0: Donald Trump, que deixou ainda elogios ao G7 pela decisão de libertar 100 milhões de reservas de combustível, diz que a Europa esteve muito bem. Na análise, o professor de Relações Internacionais, Bernardo Valente, diz que, numa altura de crise, as decisões devem ser concertadas entre a Europa e os Estados Unidos. Caso contrário, quem sai a ganhar é a Rússia.
1: Por estarmos a viver num mundo muito mais mercantilista neste momento, essas alianças reconfiguram-se quase diariamente, dependendo dos fluxos das bolsas e dependendo dos fluxos do comércio internacional. O que é que acontece? A Rússia agora vai beneficiar porque vai... Os Estados que, a certo ponto, dependeram da Rússia e que cortaram esse laço económico e esse laço energético com a Rússia devido ao início do conflito em 2022 e da invasão da Ucrânia, muitos desses países podem ter que retomar esses laços económicos e energéticos.
0: O professor de Relações Internacionais, Bernardo Valente, diz ainda que, perante a falta de capacidade de abrir pontes entre os aliados, as organizações são obrigadas a agir.
1: Perante esta instabilidade, perante esta insegurança dos mercados petrolíferos, o que é que acontece? Há aqui uma transição, que é as organizações internacionais tentam ocupar um espaço de charneira para permitir esse escoamento.
0: Declarações de Bernardo Valente no gabinete de guerra da Rádio Observador. Ainda na atualidade internacional, o suspeito do ataque à Fly Dubai já tinha sido afastado pela Companhia Aérea Nacional de Oman no ano passado, devido a preocupações com visões extremistas. É o que avança agora a CNN. Uma fonte diplomática regional, familiarizada com o assunto, disse à CNN que o piloto suspeito de ter atacado outro piloto a bordo de um voo com destino a Tel Aviv, na quarta-feira, foi afastado devido a preocupações de que ele tivesse visões radicais. A fonte afirmou que ele recebeu outra função na companhia aérea. O suspeito em causa é cidadão omanita, segundo outra fonte, apesar de ter nascido nos Emirados Árabes Unidos. Um funcionário israelita disse ainda à CNN que, no momento do ataque, o suspeito estava a trabalhar para a Fly Dubai há apenas 8 meses. Na atualidade nacional, a mãe das gêmeas luso-brasileiras diz que tinha direito a tudo o que recebeu do Estado português no tratamento das duas crianças. A Daniela Martins assegura que não cometeu nenhuma ilegalidade e que tudo o que recebeu para as filhas estava dentro das normas e do processo habitual numa situação como esta. Em entrevista à RTP, a mãe das gêmeas luso-brasileiras admite que pediu tudo a que tinha direito, mas sem qualquer tipo de favorecimento. Explica Daniela Martins que foi sempre o objetivo melhorar a qualidade de vida das crianças.
2: Eu tinha um gasto muito alto, porque são duas crianças, e eu estava a me organizar a viver em Portugal. Então, tudo que eu conseguisse que fosse direito das meninas através do governo, eu pedi, eu fui atrás. Mostrei os documentos e o que foi me concebido foi tudo com documentos que eu mostrei. Então, nada do que eu pedi foi a mais do que eu tinha direito, do que as meninas tinham direito.
0: A mãe das gêmeas luso-brasileiras é acusada pelo Ministério Público de burla devido às cadeiras de rodas que foram atribuídas às gêmeas. Uma acusação que Daniela Martins considera ser mentira, explica que os equipamentos que pediu estavam dentro das normas da saúde em Portugal para casos como o das filhas.
2: Eu pedia tudo que as meninas poderiam se beneficiar, então elas tinham uma cadeira, eu pedi uma cadeira de transporte inicial, que é onde eu ia às consultas. Antes disso, elas não tinham uma cadeira para crianças com necessidades especiais. Elas ganharam uma cadeira para crianças, de crianças com necessidades especiais. E depois eu pedi ainda a motorizada, porque na altura elas já estavam quase em idade escolar e elas precisavam criar uma independência.
0: Explicações de Daniela Martins, mãe das gêmeas luso-brasileiras, que garante que vai contestar a acusação do Ministério Público Português, fala numa situação desgastante, apesar do tempo que já passou, diz que fez o que qualquer mãe teria feito numa situação semelhante. Falamos ainda da Operação Influencer. A Procuradoria-Geral da República esclarece que António Costa não pode consultar o processo porque a lei não o permite. O esclarecimento surge depois do Semanário Expresso ter noticiado que o Ministério Público recusou por 6 vezes pedidos do ex-primeiro-ministro para consultar os documentos que fazem parte do inquérito, no qual é apenas suspeito e não arguido. A Procuradoria insiste, por isso, que António Costa não pode consultar este processo por não ser um interveniente formal. André Ventura recusa que António Costa seja vítima nesta operação influencer, isto por estar impedido de consultar o processo. Críticas do líder do Chega em Aveiro, depois da Procuradoria-Geral da República ter insistido que esta lei não permite que António Costa consulte o processo. O líder do Chega diz que há uma clara teia de prevaricação à volta do processo e que António Costa está longe de ser uma vítima.
3: Quem olhar para este processo, o Dr. António Costa é aqui uma vítima. Não, o Dr. António Costa, objetivamente, está envolvido numa teia que venha ou não a demonstrar-se que ele é próprio, é culpado. Acho que já ficou mais do que evidente que houve uma teia de prevaricação à volta dos negócios do lítio e do hidrogênio.
0: As críticas do líder do Chega ao PS estendem-se ao tema do Orçamento do Estado. Em causa, a viabilização do documento pelos socialistas que José Luís Carneiro deverá propor ao partido antes mesmo de conhecer o orçamento na íntegra. Ventura pede aos eleitores do PS para questionarem a responsabilidade do partido face a esta decisão.
3: Chega apresentará o trabalho para o qual foi eleito, para o qual os seus deputados foram eleitos, que é olhar para o orçamento, trabalhar as propostas e melhorá-las na saúde, na educação, nos combustíveis, na habitação, na imigração, etc. A pergunta tem que ser posta ao Partido Socialista. Se quis viabilizar um documento sem o conhecer, pergunto aos eleitores e pergunto ao Dr. José Luís Carneiro se isso é ser responsável.
0: André Ventura, à entrada para uma sessão promovida pela Distrital do Partido Chega sobre economia e a reforma do Estado. O Ministério Público abriu um inquérito para apurar a legalidade do uso da base das Lajes nos Açores pelos Estados Unidos. O inquérito foi aberto após uma queixa do Bloco de Esquerda. Numa resposta à agência Lusa, a Procuradoria-Geral da República confirmou o inquérito e que foi aberto devido à denúncia do partido. A queixa do BE foi apresentada em abril e pedia à Procuradoria para apurar se a utilização da base das Lajes pelos Estados Unidos da América cumpriu a lei. Na altura, o coordenador do Bloco, José Manuel Pureza, insistiu que se tratava de uma violação grosseira do direito internacional e do direito português. Esta não é a primeira vez que o Bloco entrega uma queixa na Procuradoria-Geral da República contra atos do governo a nível internacional. Isto porque em 2024, Mariana Mortágua entregou uma exposição na qual pediu ao Ministério Público que fiscalizasse e prevenisse que Portugal viesse a ser acusado internacionalmente por cumplicidade com um genocídio. Isto sobre a situação em Gaza. Nas redes sociais, Fabiana Figueiredo saúda a decisão, acrescenta que a guerra de Trump e de Netanyahu contra o Irão é ilegal. E a agência de notação financeira Scope melhorou o rating de Portugal para A+, com outlook estável. A perspectiva foi alterada de positiva para estável. De acordo com a agência, a alteração do rating teve em conta a descida do rácio dívida-PIB, que reflete o bom desempenho fiscal e custos moderados dos juros. Por outro lado, o crescimento económico resiliente de Portugal e a melhoria contínua da posição externa do país também pesaram para a decisão. Notícia de fecho deste Jornal da Uma. A informação está de volta à 1:30.
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5: É já amanhã, dia 3, que arranca uma nova Bienal, a Bienal Arte e Ciência de Odemira, uma nova plataforma internacional de criação, experimentação e pensamento contemporâneo ligada ao território, às comunidades e à diversidade cultural e ecológica da região. Com a curadoria de Hugo Cruz, artista, curador, programador cultural, professor, psicólogo comunitário e investigador, a iniciativa pretende afirmar Odemira como um espaço de encontro entre arte, ciência, ambiente, educação e participação cidadã, através de um programa que cruza residências artísticas, espetáculos, instalações e obras em espaço público, conversas, caminhadas e oficinas. Vai durar este fim de semana prolongado, sábado, domingo e feriado, e vamos saber mais do que esperar já nesta edição zero com Hugo Cruz. Ele é uma voz incontornável no cruzamento entre arte e comunidade, focado na criação artística em espaços públicos e com as diferentes comunidades. É o tal homem que acredita que a democracia precisa de cultura e a cultura precisa de democracia. Olá, Hugo. Em direto de Odmira. Olá, muito bom. Obrigado, bem-ajas, por ter aceitado este meu convite. Bem-vindo de volta à Rádio Observador.
6: É um prazer muito, muito grande. Obrigado. Tenho pena de não estar aí pessoalmente contigo, mas estamos à conversa.
5: Já estás no terreno, claro. Tu, e depois eu tive-me a lembrar, tu vieste há sete anos, uma vez ao programa K4, de boa memória. Minha depois nossa. Voltaste há cinco para falar do Festival MESH, este Encontro Internacional de Arte e Comunidade no Porto, muito de bem. Que eras diretor artístico, e no ano passado vieste falar do Desejar, este movimento de artes e lugares comuns que estava inserido no Braga 25, capital portuguesa da cultura, exatamente, e que toca precisamente...
6: Que memória excelente!
5: Agora regressas então como curador desta nova Bienal. Eu vou falar um bocadinho sobre ti, porque não só porque te admiro muito, muito, muito, e o que tu fazes, como acho que, percebendo um bocado as coisas que tens feito e a tua formação e tudo, as pessoas ficam por perceber o que esperar deste festival. É mesmo assim, desta Bienal que aí vem. E a primeira coisa que tu gostas que te definam é artista, porque tu és um artista. Além de professor, investigador, programador, tu tens várias camadas, mas artista, muito ligado ao teatro, é sobretudo aquilo que te define, dirias tu.
6: Bom, sem dúvida, eu estou impressionado com a pesquisa e com a preparação, é de tirar o chapéu.
5: Obrigado.
6: É um profissional a sério, muito, muito obrigado. Embora eu acho que há aí algumas coisas claramente exageradas, na minha opinião, mas não deixo de agradecer. E sim, vamos começar por essa base. Eu acho que realmente o trabalho artístico, definir-me enquanto artista, enquanto criador, que na verdade é até uma definição mais abrangente, eu diria que é a base de todo o trabalho que eu faço, né? Durante muito tempo, e também porque socialmente nos pedem para nós nos definirmos apenas com uma etiqueta ou uma função na sociedade, reduzindo muito do que é a nossa potência enquanto seres humanos. Dizia eu que durante muito tempo foi uma preocupação dizer que era uma coisa ou era outra, até ir descobrindo que em vez do ou, o i é alguma coisa que vai acrescentando.
5: Exato.
6: E que nos vai respeitando mais enquanto seres humanos na nossa multiplicidade, diversidade e também na nossa evolução. Nós esquecemos muitas vezes que não são só os contextos, as pessoas que estão à nossa volta que mudam, mas nós mudamos imenso ao longo da vida e às vezes até em períodos curtos, muito curtos, né? E portanto, em respeito a isso que é estar vivo, e eu acho que é muito interessante a multiplicidade de coisas que nós nos podemos ir experimentando e nas diferentes dimensões. Mas sem dúvida para mim, esta base, a forma como penso enquanto artista, como concretizo, como acredito em realidades que ainda não existem, como valorizo...
5: Exatamente.
6: A criação de poéticas, como valorizo a capacidade de nos imaginarmos de outra forma, de nos reinventarmos e também da forma como podermos estar em coletivo, até porque eu aprendi a fazer arte e teatro em coletivo, eu acho que sem dúvida nenhuma essa é a base que me define. E a partir daí, eu quando penso uma programação cultural, quando faço uma curadoria, eu desenho esse programa cultural da mesma forma que penso e imagino um espetáculo, com conexões, com diálogos, de uma forma fluida, orgânica, e não como se fosse peças de puzzle totalmente separadas, às vezes para encher um programa que nós temos para X dias. Há um sentido, né? Ainda há pouco estava ali com os colegas que vão estrear o espetáculo de fecho desta Bienal, da Onda Amarela, e estávamos justamente a discutir como era o fecho do espetáculo e como isso transitava para o momento do programa que vinha a seguir. E, portanto, essa dimensão de criação está também no trabalho que faço enquanto programador cultural, mas também no trabalho que faço enquanto professor ou enquanto investigador, não é? O trabalho de investigação é um trabalho com imensas coisas em comum relativamente à criação artística, e principalmente quando falamos de investigação na área artística, mas não só, que tem a ver com uma certa persistência, uma capacidade de alguma forma que nós temos que desenvolver de escuta, de observação, de investigação, de sermos muito curiosos. A curiosidade é algo fundamental, de não desistirmos com o erro, de não nos, de alguma forma... culpabilizarmos por as coisas não estarem a correr exatamente como nós imaginamos naquele processo investigativo a priori, não é? Uhum. Então, eu acho que é uma excelente base que me continua a definir bastante, embora a identidade de psicólogo, por exemplo, também está muito presente no trabalho que desenvolve.
5: Engraçado, o teu doutoramento, por exemplo, em Ciências da Educação, depois de ter estudado Dramaturgia em Paris, também na Dinamarca, estudaste no Brasil também, toda esta abertura, e tu és uma pessoa muito curiosa neste aspecto, porque é uma das tuas cruzadas, eu sei, esta democratização da arte, esta abertura às comunidades, tu ligas muito as coisas que tu fazes às pessoas que te rodeiam e às comunidades onde vais atuar, onde vão atuar os grupos que tu convidas, e trabalhas com muita gente que não está sequer ligada às artes, o que é muito curioso, e tu fazes sempre questão de lembrar a nossa Constituição, que promove o direito à fruição cultural e o acesso aos modos de produção. Isto quer dizer que toda a gente deve fazer arte, não quer dizer que sejam todos artistas, mas fazer e promover é muito importante.
6: Por um lado, eu acho que nós... nós vivemos um momento em que rejeitamos muito a complexidade daquilo que é a vida. Uhum. E eu acho que essa é uma das grandes belezas da vida. Ou seja, se nós tentarmos simplificar isto e definir em procedimentos e tudo ser absolutamente previsível e sermos todos grandes especialistas em coisas específicas, que obviamente isso é muito relevante, mas se nós não tivermos uma visão mais global, mais macro, mais integrada das coisas, não dialogarmos com outras áreas do saber, nós vamos perdendo muita capacidade. E aliás, no outro dia estava a ler uma série de estudos que indicavam como o nosso cérebro está a começar cada vez mais a inibir e a desaprender uma série de competências que nós tínhamos há umas décadas atrás. E portanto, vale a pena estar atento a isso. E eu não quero diabolizar, nomeadamente, a forte evolução tecnológica que temos tido nos últimos anos, a questão da inteligência artificial, das redes, da internet. Exatamente. Não, isso está aí, nós vivemos com isso, temos que...
5: São ferramentas que podem ser úteis,
6: trazem coisas fantásticas, mas nós temos que, acima de tudo, ter a capacidade crítica, nós temos que ter um pensamento de olhar para estas ferramentas e perceber até que ponto é que elas são úteis e como são úteis. E como, devemos questionar.
5: Como nos podem melhorar e acelerar processos, por exemplo, mas impedindo a desumanização crescente que se tem vindo a
6: Exatamente.
5: Tu dizes uma coisa muito gira, que para que serve a cultura? Uma das tuas teses, e tu dizes, treinas para sermos curiosos e para produzir alternativas, para sabermos argumentar, o pensamento crítico, isto é muito, muito, muito importante. E depois dizes uma coisa que é extraordinária, que é... para entender, a cultura serve para entendermos o conflito, o confronto e a diferença de opinião como coisas profundamente humanas e normais, e não fazer disso um bicho de sete cabeças, e como isso acontece muito hoje, os cancelamentos, estas culturas woke. Tu dizes isso, é importante, a cultura abre-nos os horizontes e fala, mesmo com os que têm opinião diferente de nós, e é muito importante, não devemos ter medo disso, isso ajuda-nos a crescer, fazer que o outro concorde comigo, não é obrigar o outro a dar-me razão, não, é coexistir, sabendo que há diferenças, obviamente isso dá-nos riqueza, eu acho.
6: Exatamente. Eu acho que esse é um dos grandes desafios coletivos que nós temos, sem dúvida nenhuma. Mas voltando ainda um bocadinho atrás, porque tu disseste uma coisa que me parece muito importante sublinhar. Isso das pessoas estarem envolvidas nas próprias criações, de experimentarem a arte nas suas vidas, e a arte e a vida não estarem separadas como muitas vezes estão.
5: Exatamente.
6: E isso parece-me importante, como não tu disseste, não é que necessariamente as pessoas vão ser todas artistas. Eu até costumo dizer a brincar, e ainda bem, né? Porque até do ponto de vista da precariedade não aconselho.
5: Exato.
6: Mas é porque enquanto estão a criar e enquanto estão a contactar com o saber fazer artístico, com o modo de produção do conhecimento, de se relacionarem com o mundo, isto são também aprendizagens que vão ter impactos noutros contextos da vida das pessoas, nomeadamente no seu desenvolvimento cognitivo, no seu desenvolvimento espiritual, no seu desenvolvimento emocional. E portanto, a experiência estética na nossa vida e o tomar consciência dessa experiência e o procurar essa experiência é algo que vai muito para além de nós sermos meros consumidores de cultura.
5: Exato.
6: Não é, está muito para além disto. Estamos a falar do nosso desenvolvimento integrado enquanto seres humanos.
5: Uhum.
6: E desse ponto de vista, eu acho que nós vivemos um momento que temos que aprofundar a presença da arte na nossa vida, porque
5: Sim.
6: ela nos ajuda de alguma maneira a entender que há outras formas de fazer as coisas.
5: Claro que sim.
6: Que emocionalmente nos podemos relacionar de outra maneira. Que nós podemos aceitar o erro, aquilo que não corre bem,
5: a diferença,
6: como uma coisa eminentemente humana.
5: Claro que sim.
6: Não é uma coisa que não seja humana, ela é profundamente humana.
5: Exatamente.
6: E eu costumo dar aquele exemplo, é como se nós estivéssemos aqui a ter uma discussão e eu dizia que este programa de rádio era X ou Y, e tu dizias-me, mas eu acho que este programa é H ou I, né? E portanto, nós não estamos de acordo.
5: Sim.
6: Mas eu vou argumentando porque é que eu acho que este programa de rádio
5: Exatamente.
6: É isto, e tu vais argumentando a tua opinião.
5: A minha versão, exato.
6: E muitas vezes o que acontece é que se nós desistimos rapidamente desta discussão, porque ela cansa, porque ela é torna-se muitas vezes agressiva,
5: porque
6: muitas
5: percebemos
6: vezes
5: que não vamos chegar a lado nenhum, se calhar, ou
6: nós,
5: qualquer coisa.
6: Exatamente, mas se nós tivermos abertura e estivermos realmente de peito aberto a esta discussão, pode surgir uma terceira ideia e argumentação
5: Exatamente.
6: Sobre este programa de rádio que nem tu nem eu tínhamos apresentado. E eu acho que essa é a beleza da democracia.
5: Sim, e também ninguém
6: eu
5: é dono da verdade
6: é
5: total. Exatamente, é tão importante.
6: Exatamente.
5: E outra coisa, e pressupõe, agora estavas a falar nisso, de facto eu gosto de te ouvir, e eu a pensar, e para isso é importante também sabermos escutar. Escutar o outro, escutar os argumentos do outro. E muitas vezes hoje não temos tempo para isso, Hugo. Temos que fazer zapping, estamos concentrados no ecrã, não estamos a ouvir olhos nos olhos dos outros. E isso, por acaso, é uma coisa que tu, no Mestre, no Desejar, nas coisas que tens feito, Cultura para Todos, estou a pensar noutros festivais que tu fizeste, de facto, isso é muito importante. É da minha vista, ou eu sinto que tens um carinho especial quando falas, por exemplo, há 14 anos, do Imaginários, este festival internacional de teatro de rua que foi em Santa Maria da Feira. Tenho uma ideia que tu algo que tu falas, que sempre que falas dele, falas com um carinho muito grande. Marcou-te muito? Aliás, foi aí que começaste o teu trabalho
6: sem
5: de curadoria
6: dúvida,
5: e programação.
6: Sem dúvida. Portanto, é realmente aí, eu já tinha feito já tinha tido experiências de programação cultural, mas não de uma forma tão consistente e tão aprofundada como no Imaginários. E, portanto, falo com um carinho enorme. Primeiro, porque ela acontece em Santa Maria da Feira, que é um lugar onde eu aprendi muito, onde eu tive espaço para experimentar em contexto de políticas públicas locais. Por isso, muitas vezes, quando ouço falar sempre negativamente da administração pública, não aceito isso como uma generalização,
5: abusiva. Exatamente.
6: Há muitas coisas que se fazem a partir do público extremamente interessantes e, portanto, para mim foi um lugar de uma
5: epifania,
6: uma experiência extremamente rica,
5: claro.
6: Onde eu tive possibilidade de concretizar muitas coisas, onde trabalhei com gente muito inspiradora, com quem aprendi muito e, portanto,
5: Boa.
6: Terei sempre
5: claro que sim.
6: um imenso,
5: esse carinho especial, esse lugar especial.
6: Um imenso carinho, e nomeadamente por esse lugar onde acontece
5: claro.
6: O festival.
5: Tu ainda, costumas fazer ainda ações, tu tens esta coisa que eu gosto da criação artística e participação cívica e política. Ainda fazes coisas em escolas, em prisões, em bairros sociais, IPSS, Casas do Povo, de vez em quando ainda fazes isso?
6: Infelizmente não tanto
5: Neste
6: como
5: momento,
6: gostaria,
5: não tanto. Sim.
6: Mas ainda consigo fazer e preciso muito de fazer e estou sempre a sublinhar que tenho que ter espaço mais para fazer, porque se eu parco esse contacto, então isto não faz sentido absolutamente nenhum.
5: Muito importante.
6: Esse contacto direto alimenta muito todo o trabalho de programação e o trabalho de investigação e o trabalho enquanto professor. Na verdade, não o faço com a intensidade que fazia há uns anos atrás, mas continuo a fazer. Por exemplo, tenho um projeto pelo qual tenho muito carinho neste momento, que se chama Temos Nós Direito à Preguiça, que é um,
5: exatamente,
6: projeto que perguntar
5: sobre isso.
6: Rodado.
5: Esta pesquisa sobre a preguiça que tens feito, e é uma coisa que teria, exatamente, a ver agora com o ato de preguiçar. Agora vem aí a Évora, capital europeia da cultura, e o tema é vagar. Tu encaixa-te perfeitamente também nisso, porque não? Que tu dizes, não, atenção, sim, isto é terrível, é diferente da terrível apatia, aquela coisa do conformismo, não vale a pena. Não, não tem nada a ver.
6: Exatamente.
5: Tu fazes questão,
6: não,
5: questão de dizer
6: de
5: isso.
6: Todo. Ou seja, neste projeto que nós trabalhamos é muito esta ideia de como nós temos perdido esta capacidade de simplesmente preguiçar. Nós já não sabemos como é que isso se faz.
5: O ócio,
6: que é estar absolutamente desconectado e deixar que o nosso corpo possa,
5: reagir?
6: Por ele próprio, encontrar o que é mais relevante para ele naquele, sim, momento e respeitar-se de alguma forma. E curiosamente, quando nós conseguimos intensificar a preguiça na nossa vida, nós também aumentamos muito o espaço para a criação. Ou seja, é muitas vezes nesses espaços de preguiça,
5: exatamente,
6: que nós resolvemos uma série de coisas que não estamos,
5: exatamente,
6: a conseguir na lufa-lufa e na vida super preenchida que temos.
5: Não concluo a quantidade de convidados que eu tenho tido, psiquiatras, psicólogos, neurocientistas, a dizer a importância do ócio como esse momento em que o cérebro realinha-se e inventa coisas novas e abre perspectivas, muito, muito, muito importante para a criação, para a criatividade.
6: Sem dúvida, para a criação, para a nossa vida, para o nosso bem-estar, não é? Portanto, e há alguma coisa para a qual o sistema em que vivemos tem condenado, de alguma maneira, não deixa de ser muito interessante que nós olhamos para a preguiça como um pecado, como,
5: exato,
6: um dos grandes pecados, não é? Por outro lado, ele também não é muito... A preguiça também não é muito interessante do ponto de vista de poder colocar em causa a nossa capacidade produtiva. Por outro lado, também cada vez mais tem percebido, e as grandes multinacionais, por exemplo, promovem momentos de preguiça e de paragem no trabalho, justamente para que as pessoas possam produzir mais. Há toda uma indústria pensada em torno da preguiça, a almofada para dormir melhor, o perfume que nós vamos pôr ambiente no nosso quarto para,
5: exato,
6: descansar melhor, o colchão X ou Y,
5: a vela.
6: É muito interessante.
5: Exato.
6: Exatamente,
5: é verdade,
6: até
5: é verdade.
6: O espaço da preguiça tem vindo a ser ocupado pelo um capitalismo selvagem e pela ideia de que nós temos que passar a nossa vida, para a nossa vida fazer sentido,
5: exatamente,
6: nós temos que
5: ser muito ativos,
6: a produzir alguma,
5: exatamente,
6: coisa.
5: Exatamente.
6: Sendo que se nós olharmos para os momentos mais felizes, mais marcantes da nossa vida, muitos deles, obviamente não estou a dizer todos, acontecem justamente quando nós tivemos disponibilidade.
5: Exatamente.
6: E para nós termos disponibilidade para estarmos conectados connosco e com os outros, nós preguiçamos. Nós precisamos, até me confundi, nós precisamos imenso,
5: exato,
6: desta preguiça.
5: E
6: este
5: até
6: projeto remete para aí, justamente.
5: Sim, exatamente.
6: Né?
5: E até muitas descobertas científicas. Muitas descobertas científicas, tudo se fazem assim. O Cruz, temos de fazer aqui um brevíssimo intervalo e já voltamos à conversa. Até já.
6: Até já.
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Boa noite, o meu nome é Maria Miguel Marques, é 1:30 da manhã, hora de atualizar a informação. A começar pela atualidade internacional, o Ministério da Defesa polaco está a redigir uma lei para preparar o país para a guerra. Esta lei pode incluir o destacamento antecipado de tropas para pontos considerados sensíveis dentro do sistema de defesa da NATO e adaptar o sistema de gestão da defesa do Estado, sobretudo no domínio dos ataques híbridos. A informação é avançada pelo Gabinete de Comunicação do Ministério e confirmada pelo Vice-Ministro da Defesa do país, em entrevista concedida à rádio privada RMF esta sexta-feira. A origem da lei estará nas lições tiradas da guerra da Ucrânia. Donald Trump confirma que não vai proibir as exportações de combustível para a Europa, afirmação que chega depois de ter ameaçado suspender as exportações de combustível se os parceiros europeus não libertassem as reservas disponíveis. Depois das ameaças de Washington, o G7 reuniu de emergência esta sexta-feira para libertar 100 milhões de reservas de combustível para fazer face à crise. Agora, em declarações aos jornalistas na Casa Branca, o presidente norte-americano garante que o país vai conseguir enfrentar esta crise. E na atualidade nacional, a mãe das gêmeas luso-brasileiras alega que tinha direito a tudo o que recebeu do Estado português no tratamento das duas crianças. Daniela Martins assegura que não cometeu nenhuma ilegalidade e que tudo o que recebeu para as filhas estava dentro das normas e do processo habitual numa situação como esta. Em entrevista à RTP, a mãe das gêmeas luso-brasileiras admite que pediu tudo a que tinha direito, mas sem qualquer tipo de favorecimento. Explica Daniela Martins que foi sempre com o objetivo de melhorar a qualidade de vida das crianças. A mãe das gêmeas luso-brasileiras é acusada pelo Ministério Público de burla devido às cadeiras de rodas que foram atribuídas às filhas. O Ministério Público abriu um inquérito para apurar a legalidade do uso da base das Lajes nos Açores pelos Estados Unidos. O inquérito foi aberto após uma queixa do Bloco de Esquerda. A queixa foi apresentada em abril e pedia à PGR para apurar se a utilização da base das Lajes pelos Estados Unidos cumpriu a lei. Na altura, o coordenador do Bloco, José Manuel Pureza, insistiu que se tratava de uma violação grosseira do direito internacional e do direito português. Notícia de fecho desta síntese da 1:30 da manhã. A informação está de volta às 2:00.

0: Estamos a conversar com Hugo Cruz, ele é artista, curador, programador cultural, professor, psicólogo comunitário e investigador. Vai agora ser o curador de uma nova Bienal que inaugura já amanhã em Odmira, a Bienal Arte e Ciência, uma nova plataforma internacional de criação, experimentação e pensamento contemporâneo que é ligada ao território, às comunidades e à diversidade cultural e ecológica desta região. Muito bem, então vem já aí, eu lembro também de tu falares, há uma coisa, uma dimensão tua sobre as práticas artísticas comunitárias, claro, participação e política. Este livro das práticas artísticas, participação e política, foi publicado aqui no Brasil, em Espanha, México, Colômbia, Argentina e Chile. Não sei se é mais algum, foi um trabalho de investigação que tu te fizeste ao longo de 4 anos.
1: Agora já está também na versão inglesa, com uma editora inglesa também.
0: Pronto, isso é muito importante saber e todo mundo, portanto, está a beber da tua investigação, que só lhes faz bem. E depois aqui temos este pequeno parênteses que tu fizeste aqui com as crianças e jovens em risco, a família no centro da intervenção, este livro de que és coautor, com o professor Daniel Sampaio e Maria João Liotte de Carvalho. Esta tua ideia da cultura fortalecer as democracias, agora estou a pensar também nestas ações que houve na Brutéria o ano passado, isto é muito importante hoje em dia. O que sentes isso? Porque, de facto, as democracias estão fragilizadas. Tu és uma pessoa otimista, eu sei, mas, de facto, se um valor que nós considerávamos adquirido, a democracia em geral, hoje em dia não pensamos que é tanto assim, e há muitas ditaduras, e há muitos loucos com poder, E as coisas não tão fáceis para o lado da cultura e os cancelamentos e tudo o que tem acontecido.
1: Sim.
0: De facto, sentes que a cultura pode ajudar a democracia nisso e vice-versa?
1: É realmente um momento especial. Eu penso que a cultura pode e deve e tem ainda muito potencial de dar o seu contributo para fortalecer as democracias que hoje em dia estão extremamente fragilizadas. E pode justamente... porque, como dizemos há pouco, é um lugar de pensamento crítico, de ampliar a diversidade, de esbater e diminuir o espaço entre o nós e o eles, como se eles fossem tão diferentes de nós.
0: Exatamente.
1: Ou seja, é um espaço onde se reinventam outras formas de viver, de fazer as coisas, e portanto eu acho que a cultura dá o seu contributo, mas para dar o seu contributo ela tem também que ser um espaço mais democrático, por isso é que esta influência é uma influência em dois sentidos, não é só num sentido único.
0: Exato.
1: E portanto nós também precisamos de uma cultura que seja mais democrática. O que é que eu quero dizer com isto? Que seja uma cultura menos direcionada apenas para alguns, que seja uma cultura vertical, pouco acessível, em que só algumas pessoas é que de alguma forma podem ter relação com.
0: Uhum.
1: E para isso... nós temos feito um caminho muito importante no nosso país, mas temos que continuar a fazer esse caminho. E ele é um caminho que está incompleto, né? E para isso nós temos que perceber que a cultura não é só um assunto dos artistas, não é só um assunto dos profissionais da cultura, assim como a saúde não é só um assunto dos profissionais de saúde, a educação não é só um assunto dos profissionais de educação.
0: Exatamente.
1: É um assunto dos alunos, é um assunto dos pais, é um assunto dos auxiliares da ação educativa.
0: É
1: um assunto muito mais amplo e portanto esta ideia de que é importante também reivindicarmos a cultura como um direito fundamental da nossa vida, como alguma coisa que é necessário.
0: Exatamente.
1: Para que as pessoas se possam concretizar na sua existência. E aí eu acho que temos que insistir, que temos que continuar. Relativamente ao momento que vivemos de caos, de imensas transições em simultâneo.
0: Os populismos, os fundamentalismos, né? Exatamente.
1: Exatamente, são desafios políticos, são desafios ambientais, são desafios tecnológicos, são desafios geopolíticos, né? Ou seja,
0: identidade.
1: Nós estamos realmente a viver um momento de grande...
0: efervescência, digamos assim.
1: De grande efervescência.
0: É verdade.
1: Agora, nós temos que perceber também porque é que isto está a acontecer. E aí realmente eu tenho tendência para ser mais otimista. Eu acho que muitos dos movimentos claramente extremistas, castradores, se quisermos, né? Uhum. Eles surgem porque realmente nós nunca conseguimos, tanto como agora, estar a efetivar uma série de mudanças estruturais nas sociedades ocidentais, e nomeadamente porque de alguma forma foi-se tentando, e eu acho que em alguns casos conseguindo, esbater algumas desigualdades. E eu acho que perante isto é que há uma reação extremada de rapidamente querer voltar à estrutura anterior de profunda desigualdade, de uma esmagadora maioria da população mundial continuar a ser pobre para uma ínfima parte de pessoas extremamente ricas. Sim. E portanto, deste ponto de vista, eu acho que é porque se estava a conseguir este movimento, nomeadamente de extrema-direita, uhum. não acontece por acaso. Ele acontece em reação a tudo aquilo que se estava a conseguir mudar. E, portanto, acho que temos também que mudar aqui um pouco a narrativa e um pouco o mindset desse ponto de vista. Ou seja, e recuperar aqui a capacidade de voltarmos a esse caminho que estava a ser feito e que está a ser profundamente interrompido. Os grandes desafios que temos. Nós estamos, como se costuma dizer, no olho do furacão. Nós estamos Sim. no momento da transição. Há uma transição histórica que nós agora não conseguimos definir, mas que obviamente daqui a umas décadas ou daqui a uns séculos vai ser possível olhar e entender, ah, que interessante, aqui houve esta mudança clara. E isso é alguma coisa que para o nosso tempo de vida individual... Uhum. nós provavelmente não vamos conseguir ver, mas do qual nós estamos a fazer parte. E, portanto, Sim. estamos também convocados para nós próprios sermos agentes e sermos atores dessa mudança que está a acontecer. Muito e bem. Eu olho sempre para as mudanças como um lugar de grande desafio. E há coisas muito interessantes, muito incríveis a acontecer no mundo. Boa. As pessoas estão-se a organizar de outra maneira, estão a conseguir, do ponto de vista das suas comunidades, dos seus bairros, uhum. das suas ruas, da sua relação com as instituições, estão a conseguir realmente fazer coisas muito interessantes, muito inspiradoras e que nos mostram que o mundo vai ser realmente outra coisa. Nós temos que dar mais visibilidade.
0: Sim.
1: Nós temos que dar mais visibilidade.
0: Estes paradigmas estão a mudar muito, não é? Já nada será como antes, as coisas estão a mudar muito. Temos então esta Bienal de Arte e Ciência do Odmira. Vai ser então já este sábado, domingo e segunda, 3, 4 e 5 de outubro. E tenho que perguntar já isto, o que é que distingue esta Bienal de outros festivais, de outras Bienais? O que é que vai trazer de novo esta Bienal de Arte e Ciência de Odmira? Resumindo.
1: Bom, eu não sei se vai trazer de novo, mas sou sempre muito cauteloso desse ponto de vista. Eu acho que se nós conseguirmos reinventar aquilo que já foi feito, já é uma maravilha. Ser absolutamente novo acho difícil, até por uma questão de respeito por todos aqueles que fizeram tanta coisa antes de nós.
0: Exatamente.
1: E que nos permitem estar agora aqui, né?
0: Não, mas não substitui. Dizia,
1: claro, eu diria que...
0: Mas como é que tu seduz pessoas para irem... É imperdível. Claro. Venham, por favor, Odmira, vai valer a pena este fim de semana.
1: E eu acho que este fim de semana vai valer a pena, desde logo porque é em Odmira, não é? E portanto este lugar é um lugar especial pela sua riqueza natural, pela sua riqueza cultural, e portanto desse ponto de vista já é uma viagem ganha, ainda por cima num fim de semana prolongado. E depois obviamente também esta dimensão de cruzamento entre arte e ciência que a Bienal nos traz, mas também de cruzamento entre diferentes linguagens artísticas e obviamente esta dimensão participativa que nós estamos a tentar aprofundar também nesta edição zero.
0: É muito curioso porque vai constar, no fundo, já falámos disso, residências artísticas, caminhadas, conversas caminhadas, espetáculos, concertos, performances, instalações, oficinas. Vai acontecer em vários espaços de Odmira, claro, desde o Jardim de Sousa Prado até à Casa do Povo, ao Cerro do Peguinho, à Antiga Abastecedora, o Terminal Rodoviário, a Biblioteca Municipal, a Igreja de Misericórdia. Portanto, há muitos espaços que vão ser valorizados por esta Bienal passar lá. O tema é Tentemos. Isto é o nome também de um dos espetáculos que vai fazer parte. Tentemos, porque este tema escolhido para isto é por causa da experimentação, do imaginar realidades futuras, porquê? Porquê é que foi escolhido este tema?
1: Justamente este tema remete para uma edição zero e nós levamos a sério uma edição zero. Uma edição zero é para experimentar, é para nós percebermos o que é que podemos fazer e ganharmos coragem para a edição 1, melhorando essa edição 1 em 2028. E portanto eu acho que nós também não temos que ter medo de assumir que estamos a fazer uma coisa de raiz e que estamos a experimentar e a tentar, obviamente dando o nosso melhor, mas a tentar dentro de uma série de circunstâncias. E realmente ao vir este fim de semana vai ser possível visitar espaços de Odmira que normalmente muitas vezes podem não estar acessíveis, como é o caso onde vai acontecer a bioinstalação Selva Coragem, desenvolvida pelo Teatro do Frio, que convida as moradoras e os moradores de Odmira a trazerem uma planta para construir esta instalação, não enquanto donos destas plantas, e construírem em conjunto esta instalação. Eu esqueci-me também há pouco de sublinhar que vir ao Odmira é também ter a possibilidade de usufruir desta Bienal de uma forma gratuita, sem ter que reservar bilhetes, sem ter que fazer nenhuma inscrição prévia, e isso é também alguma coisa que eu gostaria de sublinhar.
0: Realçar, exatamente. Isso é importante.
1: Exatamente. Vão também poder ter a possibilidade de assistir ao concerto do Adam Ben, que vai acontecer na rodoviária de Odmira, um contrabaixista incrível, que tem cruzado diferentes estilos musicais e que neste momento vive em Odmira, mas também escutarem a Gisela João no espetáculo de fecho, no Tentemos, que junta os coletivos musicais, os coros de Odmira num espetáculo que fala sobre o que é ser, o que é permanecer neste lugar. É um encontro, é uma convocação das pessoas para, ao pôr do sol, pensarem o que é viver em coletivo e como será o dia de amanhã. Um espetáculo que envolve mais de 130 pessoas e que tem a direção artística da Onda Amarela.
0: Sim.
1: As conversas, vamos ter 4 conversas, 2 delas conversas que são também caminhadas.
0: Esta como a esquina é o centro, não é? Isso é muito curioso.
1: A esquina é o centro, com o Luís Rufino, que vem do Brasil, e com a Paula Cardoso, e que nos vão falar sobre esta possibilidade da esquina ser o lugar de encruzilhada, mas que nós temos que olhar para a encruzilhada não como uma coisa em que temos que escolher A ou B, mas muito mais numa lógica de abertura e de explorarmos todas as possibilidades das coisas. Ou então também a caminhada com o coletivo local Sopa de Artistas, que organizam o simpósio de escultura aqui em Odmira e que nos vão guiar até à peça que vai ser inaugurada nesta Bienal, a peça do Carlos Noronha Feio, enlaça o Ficar que vai ficar numa das fachadas da Biblioteca Municipal de Odmira. E depois uma programação também mais dirigida para as famílias e para os mais pequenos, com o artista espanhol Álvaro Vales, que nos traz 2 projetos distintos. Por um lado, a abertura da Bienal vai estar entregue aos mais novos, com o Party Lab, que é uma festa de abertura em que eles são convidados a criar a música em tempo real e também projeções, e a Música das Esferas, que é um trabalho que cruza justamente o conhecimento científico em torno dos planetas, mas propõe que se possa criar a música que eventualmente nós associamos a cada um dos planetas.
0: Portanto, são duas oficinas performance, no fundo, do Álvaro Vales.
1: Exatamente. Giro. Mais dirigida para as famílias, para o qual estão, obviamente, convidados. Temos também uma oficina de estampagem, é só trazer a vossa t-shirt e podem fazer esse trabalho com a artista...
0: É uma França Raff, não é?
1: Exatamente.
0: A estampadora pirata, esta Raub de Ruckerin.
1: Exatamente, que é um
0: ser do Peguim. Isto é giro.
1: Exatamente.
0: Estou curioso. Estou curioso como você. Ah, mas também vai haver também este encontro internacional de programadores e curadores, que é importante.
1: Exatamente.
0: E o lançamento desta Bolsa Internacional de Criação Artística Madalena Victorino. Ela, esta famosa coreógrafa e pedagoga e criadora, que foi distinguida pelo Estado português como uma das melhores criadoras da cultura em 2015, e que cofundou este Fórum de Dança, tem um nome agora atribuído a esta Bolsa Internacional de Criação Artística, que depois vai ser escolhida e atribuída durante esta Bienal.
1: Exatamente, ou seja, esta bolsa é anunciada agora, na nossa edição zero, e ela vai abrir no próximo ano, e o convite é que os artistas vencedores possam desenvolver uma nova criação com uma forte ligação à Odmira para estrearem justamente na nossa edição em 2028. Muito e bem. Aqui o nome da Madalena associado a esta bolsa é um tributo à Madalena que me pareceu verdadeiramente essencial.
0: Merecido.
1: Tendo em conta a sua relação com este lugar, todo o seu trabalho, todo o seu legado na dança,
0: na educação também.
1: Na educação, na dança também associada à participação das comunidades.
0: Exatamente.
1: E portanto acho incrível. Que temos aqui também um desafio para criadores que queiram se aproximar deste lugar e dialogar com as pessoas que aqui estão.
0: Esta conversa, por exemplo, tentemos o lugar que vai estar exatamente com a Madalena Victorino e com uma pessoa que eu gosto muito, a Aurora Carapinha, da Universidade de Évora, esta extraordinária doutorada em Jardins Históricos, uma mulher maravilhosa, professora da Universidade de Évora. Portanto, também vai ser uma conversa que promete, sem dúvida. Querendo saber também um bocadinho mais sobre isto e sobre... Porquê Odmira? Porquê é que foi lá? Isto é, neste território, isto foi partido de um convite do Presidente da Câmara, Hugo, como é que isto aconteceu e naquela zona, uma zona tão bonita que e tem uma praia também que eu adoro e que é tão marcante no nosso país, na nossa paisagem?
1: Sim, justamente, partiu de um convite do município, a estratégia cultural de Odmira já equacionava e já pensava e já sublinhava a importância de realizar uma Bienal. E, portanto, a determinada altura nós chegamos a um consenso para iniciar este trabalho, sendo que ele se iniciou com um grupo com três representantes de agentes culturais locais para pensarem de uma forma ainda muito embrionária sobre quais seriam os principais objetivos desta Bienal, qual seria o seu formato, e depois então arregaçamos mangas para começar a construir esta edição zero, que obviamente vai mudar muito, eu tenho a certeza que ela vai mudar muito, vai aprofundar outras coisas para a sua edição 1, para a sua primeira edição 2028.
0: Quando é que vais perceber, nós estamos a fechar, Hugo, que isto foi um sucesso? Vais só saber quando? No último dia? Quando o Presidente da Câmara te convidar para voltares em 2028? Como é que vais perceber isto cumpriu tudo o que eu desejava? Como é que tens essa sensação?
1: Eu acho que todas as pessoas que têm estado envolvidas, e são muitas, e com diferentes funções e com diferentes olhares, para além daquelas que se vão envolver como público, e portanto estes próximos três dias são importantes desse ponto de vista, eu acho que cada uma à sua maneira já foi percebendo o porquê desta Bienal e o que poderiam fazer a partir desta Bienal, e como podiam contribuir e como isto poderia estar relacionado com o resto da sua vida e com aquilo que fazem profissionalmente, mas não só profissionalmente, na forma como estão neste lugar. E portanto, para mim, esse é o principal sucesso, esses são os principais sucessos. Claro. É muito daquilo que vai acontecendo muito no processo, aquilo que nós nos vamos apercebendo, como nós nos vamos contaminando, e desse ponto de vista eu já estou bastante satisfeito. Claro que os próximos três dias são o encontro com o público, encontro é um encontro sempre maravilhoso e indefinido, portanto, e eu dia 6 de outubro estarei em melhores condições para balanços, inclusive vão continuar a ser feitos. Mas a posição do município, que me parece também uma posição corajosa e contraciclo relativamente àquilo que infelizmente está a acontecer hoje, é de que claramente acha que uma primeira edição em 28, pelo menos, devemos tentar e tentar de uma forma bem mais consistente do que aquilo que tentamos.
0: Sentemos então, meu capitão.

0: Obrigado.
1: Foi um prazer enorme.
0: Obrigado, até breve.
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1: Rádio Observador, muito boa noite. A caminho das 2 da manhã, vamos conhecer os destaques deste jornal. O Ministério da Defesa polaco está a redigir uma lei para preparar o país para a guerra e por cá André Ventura recusa que António Costa seja uma vítima da Operação Influencer. Ainda o Ministério Público abriu um inquérito para apurar a legalidade do uso da base das lajes nos Estados Unidos.

0: 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São 2 horas.
1: Boa noite, o meu nome é Maria Miguel Marques. Vamos às notícias. A começar pela atualidade internacional, o Ministério da Defesa polaco está a redigir uma lei para preparar o país para a guerra. Esta lei pode incluir o destacamento antecipado de tropas para pontos considerados sensíveis dentro do sistema de defesa da NATO e adaptar o sistema de gestão da defesa do Estado, sobretudo no domínio dos ataques híbridos. A informação é avançada pelo Gabinete de Comunicação do Ministério ao jornal polaco Rzeczpospolita e confirmada pelo vice-ministro da Defesa do país em entrevista concedida à rádio privada RMF esta sexta-feira. A origem da lei estará nas lições tiradas da guerra da Ucrânia. As doações voluntárias de oligarcas russos correspondem a mais de 1% do orçamento de Estado da Rússia. A informação consta em documentos sobre o orçamento de Estado vistos pela Reuters. Em março, Vladimir Putin teve uma reunião à porta fechada com vários oligarcas, muitos deles alvos de sanções ocidentais. Um deles terá feito a proposta porque, estou a citar, uma vez que muitos russos ricos fizeram fortunas durante a década de 1990, graças às ligações com o Estado, agora era seu dever contribuir para o orçamento de Estado. A proposta foi aceita pelo presidente russo e arrecadou cerca de 471 mil milhões de rúbios. O déficit russo para 2027 será de 3,2% do PIB nacional, o dobro dos 1,6% proposto. Sem as doações, o déficit poderia ser de 3,4%. Ainda na atualidade internacional, Donald Trump não vai proibir as exportações de combustível para a Europa. É uma confirmação que chega depois de o presidente norte-americano ter ameaçado suspender as exportações de combustível caso os parceiros europeus não libertassem as reservas disponíveis. Depois das ameaças de Washington, o G7 reuniu de emergência esta sexta-feira e aceitou libertar 100 milhões de reservas de combustível. Agora, em declarações aos jornalistas na Casa Branca, o presidente norte-americano garante que o país vai conseguir enfrentar esta crise dos combustíveis.
2: Não are we. Nós não vamos proibir as exportações. Vamos fazer o que é suposto. Eu pedi-lhes e vamos ter muito petróleo.
1: São declarações de Donald Trump que deixou ainda elogios ao G7 pela decisão de libertar os 100 milhões de reservas de combustíveis. Diz que a Europa esteve muito bem. Na análise, o professor de Relações Internacionais, Bernardo Valente, diz que numa altura de crise as decisões devem ser concertadas entre a Europa e os Estados Unidos. Caso contrário, quem sai a ganhar é a Rússia.
3: Por estarmos a viver num mundo muito mais mercantilista neste momento, essas alianças reconfiguram-se quase diariamente, dependendo dos fluxos das bolsas e dependendo dos fluxos do comércio internacional. O que é que acontece? A Rússia agora vai beneficiar porque vai os Estados que, a certo ponto, dependeram da Rússia e que cortaram esse laço económico e esse laço energético com a Rússia devido ao início do conflito em 2022 e da invasão da Ucrânia, muitos desses países podem ter que retomar esses laços económicos e energéticos.
1: O professor de Relações Internacionais, Bernardo Valente, diz ainda que perante a falta de capacidade de abrir pontos entre os aliados, as organizações são obrigadas a agir.
3: Perante esta instabilidade, perante esta insegurança dos mercados petrolíferos, o que é que acontece? Há aqui uma transição que é: as organizações internacionais tentam ocupar um espaço de charneira para permitir esse escoamento.
1: São declarações de Bernardo Valente no Gabinete de Guerra da Rádio Observador. O suspeito do ataque à Flydubai já tinha sido afastado pela Companhia Aérea Nacional de Oman no ano passado devido a preocupações com visões extremistas. É o que avança agora a CNN. Uma fonte diplomática regional familiarizada com o assunto disse à CNN que o piloto suspeito de ter atacado outro piloto a bordo de um voo com destino a Tel Aviv na quarta-feira foi afastado devido a preocupações de que ele tivesse visões radicais. A fonte afirmou que ele recebeu outra função na companhia aérea. O suspeito em causa é cidadão omanita, segundo outra fonte, apesar de ter nascido nos Emirados Árabes Unidos. Um funcionário israelita disse ainda à CNN que, no momento do ataque, o suspeito estava a trabalhar para a Flydubai há apenas 8 meses. Na atualidade nacional, a mãe das gêmeas luso-brasileiras diz que tinha direito a tudo o que recebeu do Estado português no tratamento das duas crianças. Daniela Martins assegura que não cometeu nenhuma ilegalidade e que tudo o que recebeu para as filhas estava dentro das normas e do processo habitual numa situação como esta. Em entrevista à RTP, a mãe das gêmeas luso-brasileiras admite que pediu tudo a que tinha direito, sem qualquer tipo de favorecimento. Explica Daniela Martins que foi sempre com o objetivo de melhorar a qualidade de vida das crianças.
4: Eu tinha um gasto muito alto, porque são duas crianças, e eu estava a me organizar a viver em Portugal. Então, tudo que eu conseguisse que fosse direito das meninas através do governo, eu pedi, eu fui atrás. Mostrei os documentos e o que foi me concebido foi tudo com documentos que eu mostrei. Então, nada do que eu pedi foi a mais do que eu tinha direito, do que as meninas tinham direito.
1: A mãe das gêmeas luso-brasileiras é acusada pelo Ministério Público de burla devido às cadeias de rodas que foram atribuídas às gêmeas, uma acusação que Daniela Martins considera ser mentira. Explica que os equipamentos que pediu estavam dentro das normas da saúde em Portugal para casos como o das filhas.
4: Eu pedia tudo o que as meninas poderiam se beneficiar, então elas tinham uma cadeira, eu pedi uma cadeira de transporte inicial, que é onde eu ia às consultas. Antes disso, elas não tinham uma cadeira para crianças com necessidades especiais. Elas ganharam uma cadeira para crianças com necessidades especiais. E depois eu pedi ainda a motorizada, porque na altura elas já estavam quase em idade escolar e elas precisavam criar uma independência.
1: Explicações de Daniela Martins, mãe das gêmeas luso-brasileira, que garante que vai contestar a acusação do Ministério Público Português. Fala numa situação desgastante, apesar do tempo que já passou, diz que fez o que qualquer mãe teria feito numa situação semelhante. Falamos ainda da Operação Influencer. A Procuradoria-Geral da República esclarece que António Costa não pode consultar o processo porque a lei não o permite. O esclarecimento surge depois do semanário Expresso ter noticiado que o Ministério Público recusou por 6 vezes pedidos do ex-primeiro-ministro para consultar os documentos que fazem parte do inquérito, no qual é apenas suspeito e não arguído. A Procuradoria insiste por isso que António Costa não pode consultar o processo por não ser um interveniente formal. André Ventura recusa que António Costa seja uma vítima nesta operação influencer. Ventura diz que há uma clara teia de prevaricação à volta do processo e que António Costa está longe de ser uma vítima.
5: Quem olhar para este processo, o Dr. António Costa é aqui uma vítima. Não, o Dr. António Costa, objetivamente, está envolvido numa teia que venha ou não a demonstrar-se que ele é próprio, é culpado. Acho que já ficou mais do que evidente que houve uma teia de prevaricação à volta dos negócios do lítio e do hidrogênio.
1: As críticas do líder do Chega ao PS estendem-se ao tema do Orçamento de Estado, em causa a viabilização do documento pelos socialistas que José Luís Carneiro deverá propor ao partido antes de conhecer o orçamento na íntegra. A Ventura pede aos eleitores do PS para questionarem a responsabilidade do partido.
5: Chega apresentará o trabalho para o qual foi eleito, para o qual os seus deputados foram eleitos, que é olhar para o orçamento, trabalhar as propostas e melhorá-las na saúde, na educação, nos combustíveis, na habitação, na imigração, etc. A pergunta tem que ser posta ao Partido Socialista. Se quis viabilizar um documento sem o conhecer, pergunto aos eleitores e pergunto ao Dr. José Luís Carneiro se isso é ser responsável.
1: São declarações de André Ventura à entrada para uma sessão promovida pela Distrital do Chega sobre economia e a reforma do Estado. O Ministério Público abriu um inquérito para apurar a legalidade do uso da base das Lajes nos Açores pelos Estados Unidos. O inquérito foi aberto após uma queixa do Bloco de Esquerda. Numa resposta à agência Lusa, a Procuradoria-Geral da República confirmou o inquérito e que foi aberto devido à denúncia do partido. A queixa do BE foi apresentada em abril e pedia à PGR para apurar se a utilização da base das Lajes pelos Estados Unidos cumpriu a lei. Na altura, o coordenador do Bloco, José Manuel Pureza, insistiu que se tratava de uma violação grosseira do direito internacional e do direito português. Nas redes sociais, Fabián Figueiredo já saudou a decisão. Acrescenta que a guerra de Trump e de Netanyahu contra o Irão é ilegal. Notícia de fecho deste jornal das 2 da manhã. A informação está de volta às 2:30.
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Boa noite, o meu nome é Maria Miguel Marques, são 2:30 da manhã, hora de atualizar a informação. A começar pela atualidade internacional, 2 homens iranianos foram acusados de terrorismo por causa de um plano que estariam a desenvolver para atacar a comunidade judaica em Manchester. A acusação alega que os 2 estavam a preparar-se para cometer um ato de terrorismo até ao dia 20 de setembro, no dia do Yom Kippur, o dia mais sagrado do calendário judaico. O Ministério da Defesa polaco está a redigir uma lei para preparar o país para a guerra. Esta lei pode incluir o destacamento antecipado de tropas para pontos considerados sensíveis dentro do sistema de defesa da NATO e adaptar o sistema de gestão da defesa do Estado, sobretudo no domínio dos ataques híbridos. A origem desta lei estará nas lições tiradas da guerra da Ucrânia. Donald Trump confirma que não vai proibir as exportações de combustível para a Europa, afirmação que chega depois de ter ameaçado suspender as exportações de combustível se os parceiros europeus não libertassem as reservas disponíveis. Em declarações aos jornalistas na Casa Branca, o presidente norte-americano garante que o país vai conseguir enfrentar a crise energética. Na atualidade nacional, a mãe das gêmeas luso-brasileiras alega que tinham direito a tudo o que recebeu do Estado português no tratamento das 2 crianças. Daniela Martins assegura que não cometeu nenhuma ilegalidade e que tudo o que recebeu para as filhas estava dentro das normas e do processo habitual numa situação como esta. Em entrevista à RTP, a mãe das gêmeas luso-brasileiras admite que pediu tudo a que tinha direito, mas sem qualquer tipo de favorecimento. Explica Daniela Martins, foi sempre com o objetivo de melhorar a qualidade da vida das crianças. A mãe das gêmeas luso-brasileiras é acusada pelo Ministério Público de burla devido às cadeiras de rodas que foram atribuídas às filhas. O Ministério Público abriu um inquérito para apurar a ilegalidade do uso da base das Lajes nos Açores pelos Estados Unidos. O inquérito foi aberto após uma queixa do Bloco de Esquerda. A queixa foi apresentada em abril e pedia à PGR para apurar se a utilização da base das Lajes pelos Estados Unidos cumpriu a lei. Na altura, o coordenador do Bloco, José Manuel Pureza, insistiu que se tratava de uma violação grosseira do direito internacional e do direito português. E o Ministério da Saúde garante que não quer excluir os chamados médicos tarefeiros do SNS. A posição do Ministério foi expressa em comunicado no dia em que se reuniu com os representantes dos médicos prestadores de serviço a quem as unidades locais de saúde têm recorrido para colmatar a falta de especialistas nos quadros, principalmente para os serviços de urgência. Ana Paula Martins manifesta disponibilidade para os integrar, mas de acordo com a legislação em vigor e a regulação do exercício da profissão. Notícia de fecho desta síntese das 2:30 da manhã. A informação está de volta às 3:00.

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1: Rádio Observador, muito boa noite. A caminho das 3 da manhã, vamos conhecer os destaques deste jornal. Dois homens iranianos foram acusados de terrorismo por causa de um plano que estariam a desenvolver para atacar a comunidade judaica em Manchester. Por cá, André Ventura recusa que António Costa seja uma vítima na operação Influencer e ainda o Ministério da Saúde garante que não quer excluir os chamados médicos tarefeiros do SNS.

0: 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São 3 horas.
1: Boa noite, o meu nome é Maria Miguel Marques. Vamos às notícias. A começar pela atualidade internacional, dois homens iranianos foram acusados de terrorismo por causa de um plano que estariam a desenvolver para atacar a comunidade judaica em Manchester, no Reino Unido. Os dois homens de 35 e 36 anos chegaram de barco ao Reino Unido em 2020 e 2023, conta a BBC. Um tem estatuto de refugiado, o outro tem um pedido ativo nesse sentido. A acusação alega que os dois estavam a preparar-se para cometer um ato de terrorismo até o dia 20 de setembro, no dia do Yom Kippur, o dia mais sagrado do calendário judaico. Ambos foram detidos em Manchester nessa noite. A unidade de contra-terrorismo da polícia inglesa veio explicar que os dois homens estavam em contacto com um terceiro elemento que poderá estar ainda no Irão, conta a BBC. Imagens alusivas a terrorismo e ao islamismo foram encontradas nas redes sociais do suspeito do ataque à Fly Dubai, é o que avança agora a CNN. Foram feitas apenas 2 publicações no perfil do cidadão omanita Hammam al-Hammami no LinkedIn, cerca de 9 horas após o incidente. Não é claro quem fez estas publicações ou se foram agendadas com antecedência, mas a primeira publicação apresenta uma série de vídeos gravados nas cabines de comando de uma aeronave Boeing 737 MAX, sendo que a aeronave que foi desviada para a Arábia Saudita no incidente de quarta-feira era um Boeing 737 MAX 8 da Fly Dubai. O vídeo termina com uma foto do líder da Al-Qaeda que sucedeu Osama Bin Laden e uma foto de Al-Balawi que matou 9 pessoas em 2009, que também era leal à Al-Qaeda. A segunda publicação apresenta uma imagem gerada por inteligência artificial que retrata os 3 locais mais sagrados do islamismo, Meca, Medina e Jerusalém, ligados por um rastro luminoso contínuo. Um poema desafiador, recitado neste vídeo, fala sobre rejeitar a humilhação, não temer a morte e defender a própria dignidade. O Ministério da Defesa polaco está a redigir uma lei para preparar o país para a guerra. Esta lei pode incluir o destacamento antecipado de tropas para pontos considerados sensíveis dentro do sistema de defesa da NATO e adaptar o sistema de gestão de defesa do Estado, sobretudo no domínio dos ataques híbridos. A informação é avançada pelo Gabinete de Comunicação do Ministério ao jornal polaco Rzeczpospolita e confirmada pelo vice-ministro da Defesa do país em entrevista concedida à rádio privada RMF esta sexta-feira. A origem da lei estará nas lições tiradas na guerra da Ucrânia. Donald Trump não vai proibir as exportações do combustível para a Europa, uma confirmação que chega depois do presidente norte-americano ter ameaçado suspender as exportações de combustível caso os parceiros europeus não libertassem as reservas disponíveis. Depois das ameaças de Washington, o G7 reuniu de emergência esta sexta-feira e aceitou libertar 100 milhões de reservas de combustível. Agora, em declarações aos jornalistas na Casa Branca, o presidente norte-americano garante que o país vai conseguir enfrentar a crise dos combustíveis.
2: Nós não vamos proibir as exportações. Vamos fazer o que é suposto. Eu pedi-lhes e vamos ter muito petróleo.
1: Declarações de Donald Trump, que deixou ainda elogios ao G7 pela decisão de libertar 100 milhões de reservas de combustível, diz que a Europa esteve muito bem. Na atualidade nacional, o Ministério da Saúde garante que não quer excluir os chamados médicos tarefeiros do SNS. A posição do Ministério foi expressa em comunicado no dia em que se reuniu com os representantes dos médicos prestadores de serviço, a quem as unidades locais de saúde têm recorrido para colmatar a falta de especialistas nos quadros, principalmente para os serviços de urgência. Ana Paula Martins manifesta disponibilidade para os integrar, mas de acordo com a legislação em vigor e a regulação do exercício da profissão. Os médicos tarefeiros avisam que a corda pode partir na negociação com o Ministério da Saúde. A Associação de Médicos Prestadores de Serviços diz que existiu um aproximar de posições, sobretudo no que toca à vinculação dos médicos não especialistas no SNS, mas que se mantém a discordância de fundo.
3: valor hora estabelecido por uma portaria é de 2016 e fala em, se não me engano, 22 euros para não especialistas e 26 para especialistas. Claro que foi havendo ajustes e neste momento a média está em 43 euros a hora. A média. A minha associação e a minha presidência especificamente, lutei por pôr água na fervura, por não permitir que a paralisação existisse quando foi em novembro e mantermos sempre uma porta de diálogo, quer com o Ministério, quer com as OLS. A partir deste momento, se isso realmente passar a ser uma realidade...
4: A corda pode estar a partir.
3: A corda pode estar a partir e eu não vou pôr mais água na fervura.
1: Nuno Figueiredo e Sousa, em declarações aos jornalistas no final do encontro com a Ministra da Saúde, ainda sem estar resolvida a questão de fundo referente aos pagamentos aos médicos à tarefa. A mãe das gêmeas luso-brasileiras diz que tinha direito a tudo o que recebeu do Estado português no tratamento das duas crianças. Daniela Martins assegura que não cometeu nenhuma ilegalidade e que tudo o que recebeu para as filhas estava dentro das normas e do processo habitual numa situação como esta. Em entrevista à RTP, a mãe das gêmeas luso-brasileiras admite que pediu tudo o que tinha direito, mas sem qualquer tipo de favorecimento. Explica, Daniela Martins, que foi sempre com o objetivo de melhorar a qualidade de vida das crianças.
5: Eu tinha um gasto muito alto, porque são duas crianças, e eu... estava a me organizar a viver em Portugal. Então, tudo que eu conseguisse que fosse direito das meninas através do governo, eu pedi, eu fui atrás. Mostrei os documentos e o que foi me concebido foi tudo com documentos que eu mostrei. Então, nada do que eu pedi foi a mais do que eu tinha direito, do que as meninas tinham direito.
1: A mãe das gêmeas luso-brasileiras é acusada pelo Ministério Público de burla devido às cadeiras de rodas que foram atribuídas às gêmeas, uma acusação que Daniel Martins considera ser mentira. Explica que os equipamentos que pediu estavam dentro das normas da saúde em Portugal para casos como o das filhas.
5: Eu pedia tudo o que as meninas poderiam se beneficiar, então elas tinham uma cadeira, eu pedi uma cadeira de transporte inicial, que é onde eu ia às consultas. Antes disso, elas não tinham uma cadeira para crianças com necessidades especiais. Elas ganharam uma cadeira para crianças com necessidades especiais. E depois eu pedi ainda a motorizada, porque na altura elas já estavam quase em idade escolar e elas precisavam criar uma independência.
1: As explicações de Daniela Martins, à RTP, mãe das gêmeas luso-brasileiras, que garante que vai contestar a acusação do Ministério Público Português, fala numa situação desgastante, apesar do tempo que já passou, diz que fez o que qualquer mãe teria feito numa situação semelhante. Falamos ainda da Operação Influencers. A Procuradoria-Geral da República esclarece que António Costa não pode consultar o processo porque a lei não o permite. O esclarecimento surge depois do Semanário Expresso ter noticiado que o Ministério Público recusou por 6 vezes pedidos do ex-primeiro-ministro para consultar os documentos que fazem parte do inquérito, no qual é apenas suspeito e não arguído. A Procuradoria insiste, por isso, que António Costa não pode consultar o processo por não ser um interveniente formal. André Ventura recusa que António Costa seja uma vítima na Operação Influencer. Ventura diz que há uma clara teia de prevaricação à volta deste processo e que António Costa está longe de ser uma vítima.
6: Quem olhar para este processo, o Dr. António Costa é aqui uma vítima. Não, o Dr. António Costa, objetivamente, está envolvido numa teia que venha ou não a demonstrar-se que ele é próprio, é culpado. Acho que já ficou mais do que evidente que houve uma teia de prevaricação à volta dos negócios do lítio e do hidrogênio.
1: As críticas do líder do Chega, que é o PS, estendem-se ao tema do Orçamento de Estado. Em causa a viabilização do documento pelos socialistas que José Luís Carneiro deverá propor ao partido antes de conhecer o orçamento na íntegra, Ventura pede aos eleitores do PS para questionarem a responsabilidade do partido.
6: Chega apresentará o trabalho para o qual foi eleito, para o qual os seus deputados foram eleitos, que é olhar para o orçamento, trabalhar as propostas e melhorá-las na saúde, na educação, nos combustíveis, na habitação, na imigração, etc. A pergunta tem que ser posta ao Partido Socialista. Se quis viabilizar um documento sem o conhecer, pergunto aos eleitores e pergunto ao Dr. José Luís Carneiro se isso é ser responsável.
1: André Ventura, a entrada para uma sessão promovida pela Distrital do Chega sobre economia e a reforma do Estado. O Ministério Público abriu um inquérito para apurar a legalidade do uso da base das Lajes nos Açores pelos Estados Unidos. O inquérito foi aberto após uma queixa do Bloco de Esquerda. Numa resposta à agência Lusa, a Procuradoria-Geral da República confirmou o inquérito e que foi aberto devido à denúncia do partido. A queixa do BE foi apresentada em abril e pedia à PGR para apurar se a utilização da base das Lajes pelos Estados Unidos da América cumpriu a lei. Na altura, o coordenador do Bloco, José Manuel Pureza, insistiu que se tratava de uma violação grosseira do direito internacional e do direito português. E nas redes sociais, Fabián Figueiredo já saudou esta decisão, acrescenta que a guerra de Trump e de Netanyahu contra o Irão é ilegal. Notícia de fecho deste jornal das 3 da manhã. A informação está de volta às 3h30.
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Boa noite, o meu nome é Maria Miguel Marques, são 3:30 da manhã, hora de atualizar a informação. A começar pela atualidade internacional, dois homens iranianos foram acusados de terrorismo por causa de um plano que estariam a desenvolver para atacar a comunidade judaica em Manchester. A acusação alega que os dois estavam a preparar-se para cometer um ato de terrorismo até o dia 20 de setembro, o dia do Yom Kippur, o dia mais sagrado do calendário judaico. Imagens alusivas a terrorismo e ao islamismo foram encontradas nas redes sociais do suspeito do ataque à Fly Dubai, é o que avança agora a CNN. Foram feitas apenas duas publicações no perfil do cidadão omanita Hammam al-Hammami no LinkedIn, cerca de 9 horas após o incidente. A primeira publicação apresentava uma série de vídeos gravados nas cabines de comando de uma aeronave Boeing 737 MAX, sendo que a aeronave que foi desviada para a Arábia Saudita no incidente de quarta-feira era um Boeing 737 MAX 8 da Fly Dubai. O vídeo termina com fotos de um ex-líder da Al-Qaeda e de Al-Balawi, um homem que matou 9 pessoas em 2009 e que também era leal à Al-Qaeda. A segunda publicação apresenta uma imagem gerada por inteligência artificial que retrata os 3 locais mais sagrados do islamismo, Meca, Medina e Jerusalém, ligados por um rastro luminoso e contínuo. Donald Trump confirma que não vai proibir as exportações de combustível para a Europa, afirmação que chega depois de ter ameaçado suspender as exportações de combustível se os parceiros europeus não libertassem as reservas disponíveis. Em declarações aos jornalistas na Casa Branca, o presidente norte-americano garante que o país vai conseguir enfrentar esta crise energética. Na atualidade nacional, a mãe das gêmeas luso-brasileiras alega que tinha direito a tudo o que recebeu do Estado português no tratamento das duas crianças. Daniela Martins assegura que não cometeu nenhuma ilegalidade e que tudo o que recebeu para as filhas estava dentro das normas e do processo habitual numa situação como esta. Em entrevista à RTP, a mãe das gêmeas luso-brasileiras admite que pediu tudo a que tinha direito, mas sem qualquer tipo de favorecimento. Explica Daniela Martins que foi sempre com o objetivo de melhorar a qualidade de vida das crianças. A mãe das gêmeas luso-brasileiras é acusada pelo Ministério Público de burla devido às cadeiras de rodas que foram atribuídas às filhas. E o Ministério Público abriu um inquérito para apurar a legalidade do uso da base das Lajes nos Açores pelos Estados Unidos. O inquérito foi aberto após uma queixa do Bloco de Esquerda. A queixa foi apresentada em abril e pedia à PGR para apurar se a utilização da base das Lajes pelos Estados Unidos cumpriu a lei. Na altura, o coordenador do Bloco, José Manuel Pureza, insistiu que se tratava de uma violação grosseira do direito internacional e do direito português. Notícia de fecho desta síntese das 3:30 da manhã. A informação está de volta às 4 da manhã. 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
1: Rádio Observador, muito boa noite. A caminho das 4 da manhã, vamos conhecer os destaques deste jornal. Dois homens iranianos foram acusados de terrorismo por causa de um plano que estariam a desenvolver para atacar a comunidade judaica em Manchester. Por cá, André Ventura recusa que António Costa seja uma vítima da operação influencer e ainda o Ministério da Saúde garante que não quer excluir os médicos tarefeiros do SNS.

0: 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São 4 horas.
1: Boa noite, o meu nome é Maria Miguel Marques. Vamos às notícias. O Ministério da Saúde garante que não quer excluir os chamados médicos tarefeiros do SNS. A posição do Ministério foi expressa em comunicado no dia em que se reuniram com os representantes dos médicos prestadores de serviço a quem as unidades locais de saúde têm recorrido para colmatar a falta de especialistas nos quadros, principalmente para os serviços de urgência. Ana Paula Martins manifesta disponibilidade para os integrar, mas de acordo com a legislação em vigor e a regulação do exercício da profissão. Os médicos tarefeiros avisam que a corda pode partir na negociação com o Ministério da Saúde. A Associação de Médicos Prestadores de Serviços diz que existiu um aproximar de posições, sobretudo no que toca à vinculação dos médicos não especialistas ao SNS, mas que se mantém a discordância de fundo.
2: O valor hora estabelecido por uma portaria é de 2016 e fala em, se não me engano, 22 euros para não especialistas e 26 para especialistas. Claro que foi havendo ajustes e neste momento a média está em 43 euros a hora. A média. A minha associação e a minha presidência especificamente, lutei por pôr água na fervura, por não permitir que a paralisação existisse quando foi em novembro e mantermos sempre uma porta de diálogo, quer com o Ministério, quer com as OLS. A partir deste momento, se isso realmente passar a ser uma realidade...
3: A corda pode estar a partir.
2: A corda pode estar a partir e eu não vou pôr mais água na fervura.
1: Nuno Figueiredo e Sousa, em declarações aos jornalistas no final do encontro com a Ministra da Saúde, ainda sem estar resolvida a questão de fundo referente aos pagamentos aos médicos à tarefa. A mãe das gêmeas luso-brasileiras diz que tinha direito a tudo que recebeu do Estado português no tratamento das duas crianças. Daniela Martins assegura que não cometeu nenhuma ilegalidade e que tudo o que recebeu para as filhas estava dentro das normas e do processo habitual numa situação como esta. Em entrevista à RTP, a mãe das gêmeas luso-brasileiras admite que pediu tudo a que tinha direito, mas sem qualquer tipo de favorecimento. Explica Daniela Martins que foi sempre com o objetivo de melhorar a qualidade de vida das crianças.
4: Eu tinha um gasto muito alto, porque são duas crianças, e eu estava a me organizar a viver em Portugal. Então, tudo que eu conseguisse que fosse direito das meninas através do governo, eu pedi, eu fui atrás, mostrei os documentos e o que foi me concebido foi tudo com documentos que eu mostrei. Então, nada do que eu pedi foi a mais do que eu tinha direito, do que as meninas tinham direito.
1: A mãe das gêmeas luso-brasileiras é acusada pelo Ministério Público de burla devido às cadeiras de rodas que foram atribuídas às gêmeas. Uma acusação que Daniela Martins considera ser mentira. Explica que os equipamentos que pediu estavam dentro das normas da saúde em Portugal para casos como o das filhas.
4: Eu pedia tudo o que as meninas poderiam se beneficiar. Então elas tinham uma cadeira, eu pedi uma cadeira de transporte inicial, que é onde eu ia às consultas. Antes disso, elas não tinham uma cadeira para crianças com necessidades especiais. Elas ganharam uma cadeira para crianças com necessidades especiais. E depois eu pedi ainda a motorizada, porque na altura elas já estavam quase em idade escolar e elas precisavam criar uma independência.
1: As explicações de Daniela Martins, mãe das gêmeas luso-brasileiras à RTP, que garante que vai contestar a acusação do Ministério Público Português, fala numa situação desgastante. Apesar do tempo que já passou, diz que fez o que qualquer mãe teria feito numa situação semelhante. Falamos ainda da Operação Influencer. A Procuradoria-Geral da República esclarece que António Costa não pode consultar o processo porque a lei não o permite. O esclarecimento surge depois do Semanário Expresso ter noticiado que o Ministério Público recusou por 6 vezes pedidos do ex-primeiro-ministro para consultar os documentos que fazem parte do inquérito, no qual é apenas suspeito e não arguído. A Procuradoria insiste, por isso, que António Costa não pode consultar o processo por não ser um interveniente inconveniente formal. André Ventura recusa que António Costa seja uma vítima na Operação Influencer. Ventura diz que há uma clara teia de prevaricação à volta do processo e que António Costa está longe de ser uma vítima.
5: Quem olhar para este processo, o Dr. António Costa é aqui uma vítima. Não, o Dr. António Costa, objetivamente, está envolvido numa teia que venha ou não a demonstrar-se que ele é próprio, é culpado. Acho que já ficou mais do que evidente que houve uma teia de prevaricação à volta dos negócios do lítio e do hidrogênio.
1: As críticas do líder do Chega, que é o PS, estendem-se ao tema do Orçamento de Estado. Em causa a viabilização do documento pelos socialistas, que José Luís Carneiro deverá propor ao partido antes mesmo de conhecer o orçamento na íntegra, Ventura pede aos eleitores do PS para questionarem a responsabilidade do partido neste momento.
5: Chega apresentará o trabalho para o qual foi eleito, para o qual os seus deputados foram eleitos, que é olhar para o orçamento, trabalhar as propostas e melhorá-las na saúde, na educação, nos combustíveis, na habitação, na imigração, etc. A pergunta tem que ser posta ao Partido Socialista. Se quis viabilizar um documento sem o conhecer, pergunto aos eleitores e pergunto ao Dr. José Luís Carneiro se isso é ser responsável.
1: André Ventura, à entrada para uma sessão promovida pela distrital do Partido Chega sobre economia e reforma do Estado. O Ministério Público abriu um inquérito para apurar a legalidade do uso da base das Lajes nos Açores pelos Estados Unidos. O inquérito foi aberto após uma queixa do Bloco de Esquerda. Numa resposta à agência Lusa, a Procuradoria-Geral da República confirmou o inquérito e que foi aberto devido à denúncia do partido. A queixa do BE foi apresentada em abril e pedia à PGR para apurar se a utilização da base das Lajes pelos Estados Unidos cumpriu a lei. Na altura, o coordenador do Bloco, José Manuel Pureza, insistiu que se tratava de uma violação grosseira do direito internacional e do direito português. E nas redes sociais, Fabián Figueiredo já saudou esta decisão. Acrescenta que a guerra do Trump e de Netanyahu contra o Irão é ilegal. Na atualidade internacional, no Reino Unido, dois homens iranianos foram acusados de terrorismo em causa um plano que estariam a desenvolver para atacar a comunidade judaica em Manchester. Os dois homens, de 35 e 36 anos, chegaram de barca ao Reino Unido em 2020 e 2023, conta a BBC. Um tem estatuto de refugiado, outro tem um pedido ativo nesse sentido. A acusação alega que os dois estavam a preparar-se para cometer um ato de terrorismo até ao dia 20 de setembro, no dia de Yom Kippur, o dia mais sagrado do calendário judaico. Ambos foram detidos em Manchester nessa noite. A unidade contra terrorismo da polícia inglesa veio explicar que os dois homens estavam em contacto com um terceiro elemento que poderá estar no Irão, segundo a BBC. Imagens alusivas a terrorismo e ao islamismo foram encontradas nas redes sociais do suspeito do ataque à Fly Dubai, o que avança agora a CNN. Foram feitas apenas duas publicações no perfil do cidadão omanita Hammam al-Hammami no LinkedIn, cerca de 9 horas após o incidente. Não é claro quem fez as publicações ou se foram agendadas com antecedência. A primeira publicação apresentava uma série de vídeos gravados nas cabines de comando de uma aeronave Boeing 737 MAX, sendo que a aeronave que foi desviada para a Arábia Saudita no incidente da quarta-feira era um Boeing 737 MAX 8 da Fly Dubai. O vídeo termina com uma foto do líder da Al-Qaeda que sucedeu Osama Bin Laden e uma foto de Al-Balawi que matou 9 pessoas em 2009 e que também era leal à Al-Qaeda. A segunda publicação apresenta uma imagem gerada por inteligência artificial que retrata os 3 locais mais sagrados do islamismo, Meca, Medina e Jerusalém, ligados por um rastro luminoso contínuo. E o Ministério da Defesa polaco está a redigir uma lei que prepara o país para a guerra. Esta lei pode incluir o destacamento antecipado de tropas para pontos considerados sensíveis dentro do sistema de defesa da NATO e adaptar o sistema de gestão da defesa do Estado, sobretudo no domínio dos ataques híbridos. A informação é avançada pelo Gabinete de Comunicação do Ministério, ao jornal polaco Rzeczpospolita e confirmada pelo vice-ministro da Defesa do país em entrevista concedida à rádio privada RMF esta sexta-feira. A origem da lei estará nas lições tiradas da guerra da Ucrânia. Donald Trump não vai proibir as exportações de combustível para a Europa, uma confirmação que chega depois de o presidente norte-americano ter ameaçado suspender as exportações de combustível caso os parceiros europeus não libertassem as reservas disponíveis. Depois das ameaças de Washington, o G7 reuniu de emergência esta sexta-feira e aceitou libertar 100 milhões de reservas de combustível. Agora, em declarações aos jornalistas na Casa Branca, o presidente norte-americano garante que o país vai conseguir enfrentar a crise dos combustíveis.
6: Nós não vamos proibir as exportações. Vamos fazer o que é suposto. Eu pedi-lhes e vamos ter muito petróleo.
1: Declarações de Donald Trump, que deixou ainda elogios ao G7 pela decisão de libertar 100 milhões de reservas de combustível. Diz que a Europa esteve muito bem. Notícia de fecho deste jornal das 4 da manhã. A informação está de volta às 5 em ponto. Até lá, fique com a primeira parte do Contracorrente desta sexta-feira.
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8: Bom dia. Passaram 9 semanas desde que dezenas de milhares de candidatos a imigrantes entraram em Ceuta, aí procurando uma porta de entrada para a Espanha e para a Europa. Nos dias seguintes, a maioria regressou a Marrocos, mas entre 15 a 20 mil pessoas, o número continua a ser discutido, permanecem no território onde antes só viviam 84 mil pessoas. Filipe VI vai visitar Ceuta neste mês de outubro, mas Pedro Sánchez não o acompanha, o que pode ser um sinal de que permanece a tensão institucional entre a Casa Real e a Moncloa. Isto numa altura de máxima tensão política em Madrid, por causa da crise da habitação, mas não só. José Manuel, bom dia.
9: Bom dia.
8: Espanha é aqui ao lado, enfim, temos laços históricos com Ceuta, mas tudo parece às vezes muito distante. Devíamos estar mais atentos ao que se passa em Espanha?
9: Devíamos, claramente. A Espanha está a entrar num clima político que eu considero extremamente perigoso. Extremamente perigoso. Há uma tática seguida por Pedro Sánchez já há muitos anos e que não sei bem onde é que vai, como é que pode acabar e onde é que vai levar. Na última noite, presidente da região de Madrid, Isabel Ayuso, deu
8: uma entrevista,
9: quer dizer, participou num debate, deu uma entrevista em que disse que se está a criar um ambiente revolucionário. Eu acho que ela tem razão. Quer dizer, aquilo, e tem razão, não é preciso disfarçar, aquilo que Pedro Sánchez diz relativamente ao que se vai passar hoje no Parlamento é uma coisa que eu diria impensável, faz lembrar Portugal em 1975, que é assim...
8: Vão ser votados hoje no Parlamento espanhol.
9: Vão ser votados no Parlamento espanhol dois decretos relativamente ao tema da habitação.
8: Uhum.
9: São dois decretos aprovados pelo governo em cima do joelho, literalmente. Diz que andava, portanto, sob a pressão do caso chamado Caso Mário Carmen, apresentados no Boletim Oficial do Estado com uma introdução que parece um panfleto, não é? Quer dizer, não tem dados, é apenas panfleto, e com o chefe do governo a dizer que tem que se atender à rua. É a mesma coisa que eu dizer aqui em Portugal, em 75, que o que conta não é a vontade, digamos, do povo, expressa em eleições, mas a vontade da rua. Portanto, passar aos mobilizados, aos acampados, ao que tu quiseres, que neste momento estão na praça...
8: Na Porta do Sol.
9: Na Porta do Sol, em Madrid, no quilómetro zero, como se costuma dizer, não é? Estão, quer dizer, quando se vê as imagens daquilo, são umas imagens de, literalmente, marginais. Isto quer dizer que pode haver pessoas, quer dizer, não, é uma reprodução do que aconteceu, uma tentativa de reprodução tosca do que aconteceu no chamado 15M, 15M é umas mobilizações que houve, que deu origem a um partido de extrema esquerda chamado Podemos, e que agora aparentemente é o próprio Partido Socialista Operário Espanhol que toma as dores dessa mesma extrema esquerda, e não apenas no decreto, no chamado segundo decreto, são dois decretos que estão em discussão. Mas antes de ir a isso, Isto tem muito a ver com a forma como Pedro Sánchez parece estar a gerir estes tempos. Há uns meses, antes de Ceuta, o governo estava literalmente acusado por sucessivos casos judiciais. Portanto, e por situações de corrupção indiscutíveis, condenações, membros do governo condenados, gente do círculo próximo de Pedro Sánchez condenados, o irmão, a mulher, tudo isto completamente cercados. Quer dizer, o José Luís Rodrigues Zapatero, o antigo primeiro-ministro espanhol, portanto, a única pessoa do velho PSOE próxima de Pedro Sánchez, porque o velho PSOE está de cabelos em pé e na semana passada pude ouvir Filipe González, uhum, a comentar o que tinha a comentar sobre esta situação, que também o preocupa imenso. Portanto, e tudo isto estava a acontecer. Ceuta pareceu ser uma espécie quase de balão de oxigênio. De repente, muda-se a atenção das pessoas para o outro lado. E a noção de que, a percepção de que, eu não diria que aquilo não foi naturalmente engendrado pelo governo, mas foi claramente tolerado. Aquilo que nós hoje já sabemos são que, ponto 1, houve avisos prévios dos serviços de informações espanhóis, uma tentativa de contactos por parte do presidente da região de Ceuta antes da invasão acontecer. Estamos a falar de uma invasão em que num dia, dois dias, entraram em Ceuta 70 mil pessoas. Ceuta é uma cidade em que vivem 84 mil, portanto entraram tantas pessoas como aquelas que lá viviam. Entraram a nada, entraram sem nada, de todas as formas possíveis e imaginárias. E entre discutir se a responsabilidade ou não a responsabilidade de Marrocos, aqui o essencial é que elas entraram, houve uma enorme passividade das autoridades espanholas, houve incapacidade de deslocar para a zona forças de reforço, enfim, aquilo fica hoje em dia, não tem nenhum problema em rapidamente se chegar a Ceuta, demorou um imenso tempo, depois houve mentiras atrás de mentiras, saíram todos, depois percebeu-se que afinal de contas não tinham sido todos, tinham ficado, não sei, 10, 12, 15 mil, os números são sempre contraditórios, cada fonte tem o seu número, e constantemente, quer dizer, uma percepção de que o território está como que sequestrado, portanto, as pessoas não conseguem ir à praia, não conseguem sair à noite, há casos de violação, as escolas tornaram-se perigosas, os habitantes têm receio, quer dizer, há gente escondida que de repente aparece, ainda ontem, por exemplo, surgiu a notícia de que poderia haver um novo local de acolhimento para os chamados menores. Porque os menores é uma forma de entrar em Espanha. Portanto, as famílias...
10: Os chamados menas. Exatamente. Os menores não acompanhados,
9: vão não acompanhados, uhum, ficam ali, não podem ser expulsos, depois são realojados em outras regiões de Espanha, porque há leis que impõem que as regiões têm que aceitar os menores, e depois há um processo de reagrupamento familiar. Portanto, é uma espécie de gazua para conseguir entrar em Espanha. Uhum. E de repente, quando a notícia apareceu, epá, saíram dos túneis, saíram debaixo das pedras, saíram de todo lado, gente que não havia sequer noção que estava por ali. Repara, há sujidade por todo lado, as pessoas defecam na rua, tudo isto está, Ceuta está em estado de sítio. E o governo, e quando isto começou, o que é que fez Pedro Sánchez? Foi de férias para as Canárias, não tinha só este problema, tinha também uma vaga de incêndios como nunca tinha acontecido em Espanha, mas foi de férias. Portanto, como género, epá, estou tranquilo, porquê? Porque o tema da imigração é um tema polarizador e que lhe interessa polarizar. Polarizar entre a extrema-esquerda que o apoia, e uma tentativa de isolar a alternativa à direita, que é o Partido Popular, fazendo crescer o partido mais radical à direita, que é o Vox. E, portanto, isto é tática pura, isto não tem nada de sentido de Estado, não tem nada de tentar resolver os problemas, tem apenas de ver gerir o dia-a-dia para pressionar para criar condições, como dizem aí, pré-revolucionárias. Portanto, a percepção de que se vá o partido, neste momento, poder-se dizer, esvaziou a extrema-esquerda. Não, o PSOE tornou-se em muitos aspectos um partido de extrema-esquerda, pela sua retórica, pelas suas posições. Estas propostas, por exemplo, que agora foram feitas na área da habitação, são propostas sobretudo o decreto 2, mas o próprio decreto, são dois decretos que foram aprovados, enfim, com a ideia de talvez o primeiro passasse, o segundo dificilmente passaria, mas são decretos tem aspectos absolutamente impensáveis em termos, são uma loucura absoluta. Quer dizer, só para dar uma ideia, o decreto 2 estabelecia que um senhorio, portanto, o proprietário da casa, não poderia deixar de renovar o contrato. Portanto, o contrato acabava ao fim de 5 anos. E se o senhorio não quisesse renovar o contrato, tinha que pagar um ano de indemnização ao inquilino. Quer dizer, isto, nem eu creio, nem sei, isto é quase expropriação do parque habitacional espanhol. As consequências foram imediatas. Em poucos dias, 2-3 dias, esta semana, desapareceram dos anúncios de casas para alugar 3 mil ou 4 mil casas, assim, plop, como se fosse num instante. E esta política, e agora, Ceuta foi um tema de tensão, Ceuta foi um tema de tensão com o rei estava a preparar uma visita a Ceuta e Melilla, são sempre visitas muito delicadas, porque a soberania sobre Ceuta e Melilla é discutida, contestada pelo Reino de Marrocos. Sim, é uma questão que se pode debater, aquilo não é, digamos, o Reino de Marrocos nem sequer existia quando Espanha se instalou em, primeiro Portugal até, existia outra estrutura, portanto, aquilo não é assim um direito histórico que se imagine de, tão antigo. Há um podcast aqui do Rui Ramos, O Resto é História, em que se conta um pouco a história toda daqueles territórios e, portanto, percebe-se um bocadinho melhor, eu penso que são 2 episódios, percebe-se um bocado melhor as circunstâncias em que tudo aquilo aconteceu. Bem, e portanto, a ida do lado do rei, já a primeira ida, quando o pai de Filipe, portanto, Juan Carlos, foi, também houve tensão com o Marrocos. Portanto, há um tema aqui, seguramente, delicado, mas desta vez temos o rei a anunciar que vai a Marrocos e logo há aquelas coisas que só em Espanha, diria eu. Só em Espanha as pessoas acham tudo. Quer dizer, eu não compreendo como é que a Europa vai assistindo a isto tudo e não faz nada. O que é que acontece? Quando o rei está no Congresso a anunciar que vai a Marrocos, a televisão pública passa para o outro lado. Não anuncia. A instrumentalização... Não transmite. A instrumentalização da televisão pública em Espanha é uma coisa que faria corar os responsáveis da RTP. Eu já não, em qualquer época da sua história, até que aquilo se tornou mais ou menos estável. Foi uma coisa que já só aconteceu neste século XXI. Mas é uma coisa impensável, absolutamente impensável, quer dizer, a esse nível. O Sanches só dá entrevistas à televisão pública, só dá entrevistas aos jornalistas amigos, aos que não fazem as perguntas difíceis. Quer dizer, aconteceu-lhe agora ir a Nova York e fazerem-lhe perguntas sobre Ceuta, e foi a primeira vez que ele foi, fez-lhe perguntas um bocadinho mais cutilantes. Quem? Cristiana Amanpour, a famosa jornalista da CNN, fez-lhe umas perguntas um bocadinho mais diretas, a que estava à espera. Em Espanha, ele não responde a estas questões.
10: E um estudante de Harvard também lhe fez perguntas difíceis.
9: Exatamente, Harvard também fez umas perguntas difíceis, e ele até ficou irritado, porque não está habituado, não é isto. Quer dizer, Espanha está num momento extremamente perigoso, e aquilo que se está a passar, há de facto esta tensão, o rei vai a Marrocos, mas não vai com o primeiro-ministro. Digamos, era obrigatório? Não era. Não faz parte, quando foi Juan Carlos, não foi lá também na altura Zapatero, que era o presidente do governo na altura. Portanto, não é obrigatório, mas quando se procura ver precedentes, percebe-se que numa situação destas talvez se justificasse. Contudo,
10: o hábito é o rei visitar com membros do governo.
9: Com membros do governo.
10: Agora, mas sempre já houve que casa, a situação
9: houve situações,
10: seja houve
9: situações,
10: delicada...
9: Houve situações mais delicadas em que aconteceu o contrário. Por exemplo, numa situação em Barcelona, na Catalunha, já aqui há uns anos atrás, portanto, na altura de uma crise em que foram lá o rei e o presidente do governo, e, mais recentemente, quando foi as inundações da chamada Dana, das inundações do Dana, em Valência.
10: Em Valência.
9: Em que foram também os dois. O que é que aconteceu dessa vez? Aconteceu que a fúria dos populares era gigantesca e as imagens de televisão são trágicas para Pedro Sánchez. Ele fugiu e o rei ficou. O rei e a rainha, que apanharam inclusivamente com lama, mas falaram com as pessoas. Portanto, foram atender às suas necessidades. E ele, imagino que não queira passar por isso, porque a fúria das pessoas em Ceuta é imensa. As pessoas estão absolutamente desvairadas com a situação lá. E agora, surge esta questão da habitação, E o governo volta a fazer uma pirueta, salta para cima disto, ocupa este terreno, diz que não só a oposição, mas como nos partidos que apoiou, têm apoiado o governo até agora, que é o Junts, portanto, os independentistas catalães, têm que escutar a rua. Escutar a rua, que é isto? Quer dizer, mas é mesmo escutar a calha, como dizem em espanhol. Quer dizer, e nós olhamos para a rua e vemos, por exemplo, agora se está a passar aqui numa televisão, estamos a ver as manifestações. Pá, são manifestações radicais, são manifestações extremistas, são manifestações violentas. Ah, quer dizer, esta gente que está nas ruas, entre outras coisas, vandalizou, e isto não é um acaso, vandalizou um monumento, enfim, uma placa que recordava um atentado à ETA. Das vítimas de um atentado à ETA. As vítimas, que são todas pessoas, famílias, jovens, que estavam naquela zona, um atentado já ainda no tempo do franquismo, mas um atentado à ETA, e então eles vandalizaram isso. Quer dizer, acontece isto por acaso? Não, não acontece isto por acaso. O Bildu, que é um partido hoje dirigido por antigos, por pessoas da ETA que estiveram envolvidos em assassinatos, é um dos principais suportes ao governo. Foi o primeiro a dizer que vinha votar a favor destas leis. Não é? O Bildu, partido do País Basco, partido radical, independentista, tudo o que se quiser, e que está pendurado também em Sánchez. E Sánchez está a usar, tem uma estratégia de polarizar a sociedade espanhola. Basicamente, qual é o discurso? É ou nós ou os fascistas. Os fascistas são o Vox e o PP. Portanto, e se não for o PP, é o Vox. E o PP depende do Vox e, portanto, ou nós. Nós e nós só nós. E, portanto, enfim, a Ayuso disse na entrevista que deu que esta maioria não vai sair, está a preparar-se para não sair do poder pacificamente, o que é grave, porque basicamente o que dizem é assim: se nós temos do poder, vêm aí os que não vão aceitar mais, quer dizer, aqueles que no fundo não vão ceder à chantagem dos independentistas, aqueles que isto e aquilo, pá, tudo e mais uma coisa que se possa imaginar. Numa altura em que a maior parte das regiões espanholas são governadas supostamente pelos fascistas, não é? Segundo este discurso e esta lógica. Esta estratégia de polarização é uma estratégia que não só torna extraordinariamente difícil o que é que seja em Espanha, como começa a contaminar a própria União Europeia, em termos de daquilo que a Espanha lá faz. Neste momento a Espanha está muito isolada. Ontem, por exemplo, houve uma reunião dos ministros do interior, portanto, dos ministros da administração interna da Europa, uma reunião em que Portugal esteve presente, e a discussão era precisamente algo que tem a ver como pretexto próximo ou com uma inquietação próxima Ceuta, que é a possibilidade de, em momentos de crise, para poder expulsar as pessoas que entram de repente, não seguir todos os procedimentos que têm a ver com o direito de asilo. Porque o direito de asilo tem sido usado como alavanca, como gazoa, para fazer com que os países aceitem quem chega ilegalmente, quem chega às vezes violentamente, como sucedeu naquele caso de Ceuta, e que basicamente, quer dizer, por exemplo, as pessoas chegaram a Ceuta, chegaram as dezenas de milhares. E então, como é que usam o direito de asilo? Bem, há o caso dos menores, que é um caso à parte, mas depois há os outros que dizem: ah, eu sou gay, não me podem mandar para trás, sim, porque depois a seguir prendem. Isto de repente são todos gays. São todos homossexuais, portanto ninguém pode ser
10: expatriado.
9: Portanto, isto é sistematicamente a forma de atuar deste governo. Ontem, nessa reunião da Europa, quando se tentou abrir um processo para permitir que haja expulsões expeditas, porque depois há toda uma estratégia seguida pelas muitas organizações de procurar, de uma forma ou outra, impedir que se processem expulsões. O único país que votou contra esse processo foi a Espanha. Pois houve dois países que não participaram na votação, porque têm direito a não participar na votação. Tem a Bélgica absteve-se e todos os outros votaram a favor. Portugal votou a favor e não tem um problema chamado Ceuta. E não tem um problema chamado Baleares, porque as Baleares também estão a chegar neste momento. Quer dizer, muitos navios, portanto, aqueles barcos com pessoas que tentam atravessar a partir de África. Portanto, é apostar nesta tensão, e provavelmente hoje, amanhã, durante o fim de semana, numa altura destas, procurar instrumentalizar o facto de, neste momento, toda a gente em Espanha falar de habitação, para se esquecer o caos de Ceuta, e sobretudo para se esquecer tudo o que aconteceu com a situação de apodrecimento da corrupção institucional. Não só a corrupção, como a incapacidade de decidir o que é que seja. Espanha está sem orçamento de Estado há 3 anos. Não se consegue aprovar um orçamento de Estado. É assim que... Portanto, é com estas táticas que Pedro Sánchez tem governado. E eu acho que isto é perigoso, realmente perigoso, porque quando nós... Quer dizer, no limite estamos perante situação não democrática, não é? Quer dizer, há violações da separação de poderes, há instrumentalização dos órgãos de informação, há tudo e mais alguma coisa. E então a forma como os delegados do governo têm procurado torpedear as autonomias que não pertencem ao PSOE, que são quase todas hoje em dia, também é extraordinária. Bem, mas enfim, vamos falar um pouco disto, porque isto é, na minha perspectiva, não podemos achar que Espanha é outro mundo, quer dizer, virar-lhes as costas, porque lá nem bom vento nem bom casamento. Porque, de facto, agora pode haver mesmo muito mau vento.
8: Com o ouvido nos nossos convidados até ao meio-dia e com o olho na televisão espanhola, onde se acompanha a discussão ou o debate em torno das duas propostas apresentadas hoje pelo governo espanhol e que irão a votos e que, segundo alguma imprensa espanhola, pode até significar o fim deste governo liderado por Pedro Sánchez.
9: A convocatória de eleições.
8: Isso, a convocatória de eleições que aparentemente...
9: Em Espanha as eleições são convocadas para o primeiro-ministro, não há Presidente da República, o rei não tem esse poder.
8: Até já uma data avançada por alguma imprensa, 29 de novembro. Já temos em linha o Gonçalo Doroteia Cevada, jurista e fiscalista, enfim, conhecedor profundo da realidade espanhola. Bom dia, Gonçalo.
11: Olá, bom dia.
8: O que temos assistido em Espanha nos últimos tempos é isto, é uma degradação institucional do país?
11: Mas sobre isso também não há nada de novo, digamos. A mim o que me parece é que nós estamos, e isto pode ser, confesso que ainda não decidi, se será o meu lado otimista a falar, que é raro, ou se simplesmente uma leitura dos factos. Eu acho que nós podemos estar a poucas horas da queda do governo, porque de facto nos últimos 2 dias, e sobretudo na última semana, há uma espécie de vertigem de todos os partidos envolvidos para o precipitar dessas eleições, incluindo-se Pedro Sánchez. Se fizermos uma análise dos últimos 3 anos, Pedro Sánchez não tem tido muitas oportunidades para agarrar, como dizem os espanhóis, o relato, ou seja, liderar alguma das narrativas que o possa, de alguma maneira, resgatar do buraco eleitoral em que está já há muitos anos, aliás, porque também perdeu as eleições de 2023. Isso foi tentado, essa estratégia foi tentada com o não à guerra, a propósito da guerra do Irão e com toda a polarização que fez com o tema de Gaza, e não resultou. De dezembro do ano passado a maio deste ano houve várias eleições autonómicas nas várias regiões, incluindo na Andaluzia, na Extremadura, Aragão, enfim, e o PSOE perdeu em todas, em que o grande tema dessas eleições, por incrível que pareça, era de facto o não à guerra e a questão de Gaza, etc. Portanto, não funcionou. E esta questão da habitação e toda a polarização que tem sido feita com o caso Mari Carmen digamos, a verdadeira boia de salvação de Pedro Sánchez para poder polarizar na rua com, aliás, isso já foi ensaiado ontem à noite, num tweet que faz à meia-noite e meia, em que diz ou estamos com as pessoas que não têm casa ou com os fundos abutres, ou estamos com as pessoas que procuram rendas mais acessíveis ou com o grande capital. Ora, este discurso é um discurso válido no sentido eleitoral, porque de facto não tem tido muitas oportunidades.
9: Mas é um discurso de extrema esquerda, quer dizer, não é isso que está em causa. Isso em Portugal podia ser dito pelo Partido Comunista ou pelo Bloco de Esquerda. Mesmo o Partido Socialista tem pudor em dizer uma coisa dessas, não é?
11: Zé Manuel, o mais possível. Eu concordo com essa leitura, mas eu acho que Pedro Sánchez não tem tido muito problema em ser confundido com essa extrema esquerda. Aliás, eu acho que esta tentativa, este uso desta linguagem, desta retórica, desta polarização, tem um efeito eleitoral imediato, que é ocupar o que resta da extrema-esquerda e garantir que o PSOE, pelo menos, não baixa dos 100 deputados, Ponto. Não acho que tenha muito mais interesse além disto, ou seja, é tentar, de facto, comer e ocupar o espaço desta esquerda radical. Voltando ao que dizia, ou seja, esta questão da habitação, do meu ponto de vista, foi a tal derradeira boia de salvação eleitoral ou potencialmente eleitoral de Pedro Sánchez, porque de facto os últimos anos foram muitíssimo complicados, desde os casos de corrupção, desde o seu ex-número 2 que foi condenado e está preso, desde o seu segundo ex-número 2 que está em julgamento, desde a sua mulher que se prepara para se sentar no banco dos réus, ao irmão que foi condenado, etc. Mais a questão de Ceuta. Pedro Sánchez, de alguma maneira, perdeu o controlo de muitas destas narrativas de política interna espanhola e por isso é que nos últimos anos se foi sempre agarrando àquilo que eram temas de política externa. Desde Trump, a Meloni, a Milei, a Gaza, às alterações climáticas, enfim, a tudo questões que têm um lado muito mais interessante naquilo que são os estúdios de televisão e de rádio do que propriamente na vida das pessoas. E este da habitação toca num tema essencial para os espanhóis, é hoje a principal preocupação dos espanhóis, e portanto é natural que Pedro Sánchez se queira agarrar a isso. Ora, há algo que, e a mim parece-me que aqui o PP tem feito um bom contra-ataque, um bom uso de argumentação com os factos, que é que Pedro Sánchez não chegou ontem ao poder, está no poder há 8 anos. As rendas das casas e o próprio preço das casas por metro quadrado aumentou cerca de 70% nos últimos 8 anos. Portanto, quer dizer, teve tempo suficiente para alterar, caso quisesse, a lei, criar uma espécie de política pública para a habitação e não o fez, porque de facto precisou de se empolerar, neste caso, Mari Carmen, como uma espécie de símbolo. Símbolo último da montra moral, mas depois nós olhamos para ministros que estão no seu governo e têm mais propriedades em seu nome do que propriamente a empresa que comprou o prédio da Mari Carmen. Ou seja, mas dir-me-á, bom, e a coerência? Isso não importa, e não importa porque a intenção de Pedro Sánchez e do PSOE, deste PSOE, que é muito diferente de facto do velho PSOE, mas a intenção deste PSOE é acender a rua. E o que estamos a ver na última semana, nesta, que vai na sexta noite de ocupação das portas do sol, é isso mesmo, é acender a rua, que a esquerda não tinha há muito tempo. Ora, e termino com isto, a esquerda devia lembrar-se de uma coisa, que é da última vez que isto aconteceu, em 2011, com o movimento 15M, o PP foi para as eleições seguintes e venceu com maioria absoluta sozinho, com 186 deputados. Portanto, Pedro Sánchez poderá estar a tentar, não deixar este eleitorado que está nas portas do sol à solta para a extrema-esquerda, tentar absorvê-lo, mas esquece que Espanha é um país de pequenos proprietários. Cerca de 90% das famílias têm casa própria. Portanto, o próprio problema da habitação, eu até acho que ainda é mais delimitado em termos de número de eventuais afetados do que, por exemplo, até em Portugal. Portanto, eu não sei se ele está a fazer a leitura correta, mas eu acho que ele está a fazer a leitura possível, porque é difícil que haja mais oportunidades deste estilo nos próximos meses.
9: Gonçalo, a posição do Junts, que tem uma base eleitoral, digamos, pequeno-burguesa, para usar a terminologia antiga, e que acabou por se separar do governo numa altura destas, que nem sequer politicamente será mais conveniente, porque corre o risco de haver eleições sem o tema do Puigdemont estar resolvido, essa atitude do Junts tem seguramente alguma coisa a ver com a sua base social, que é uma base social, digamos, de classe média-baixa, classe média-baixa.
11: Eu acho que a posição do Junts é coerente com aquilo que é o seu pensamento político e com aquilo que é o seu eleitorado. Ou seja, o Junts, o Junts é um partido de centro-direita. Ignoremos por um momento a questão independentista e nacionalista, catalã, etc. O Junts é um partido de centro-direita. É o partido herdeiro da Convergência e União, dos Pujol, portanto, não há nada de esquerda ali. Aliás, a própria argumentação que o comunicado do Junts, que é enviado às redações ontem, prova isso mesmo. quando diz que vai votar contra estes dois decretos, porque vão ter precisamente o efeito contrário que é pretendido, que é retirar casas do mercado, dificultar o acesso à habitação, etc. Isso já se viu nos últimos dias, quando milhares de casas, de repente, desapareceram dos portais de anúncios de arrendamento e de venda de casa. Ou seja, o Juntos é coerente com isso. E o Juntos tem aqui outra questão, que é, em 2023, nas últimas eleições e antes, o Juntos não tinha nenhuma, digamos, nenhuma ameaça eleitoral à sua direita. E hoje tem. Há um novo partido que já tem presença e mediatismo suficiente no Parlamento Regional da Catalunha, que é a Aliança Catalã, de uma senhora chamada Sílvia Orioles, que além disso é Presidente de Câmara num dos municípios catalães, tem um discurso muito mais radical do que o Juntos em matéria de independentismo, tem um discurso muito firme em matéria de imigração, é um partido assumidamente anti-islâmico e vende-se dessa maneira, e quando olhamos para a Catalunha e para aquele tecido demográfico da Catalunha percebemos porque é que tem tido tanto sucesso eleitoral. De facto, há uma enorme população de origem árabe e muçulmana na Catalunha, e portanto o Junts está a perder cada vez mais peso político nas sondagens para este tal partido da Aliança Catalana. Todas as sondagens saídas nos últimos meses mostram o Junts como a segunda força de direita independentista da Catalunha atrás deste partido. E, portanto, eu também acho que há aqui um ensaio de uma tentativa de retomar, lá está, o relato do próprio Juntos naquilo que é o espaço da direita independentista catalã.
8: Sim, fazer uma espécie de prova de vida.
11: Só por uma questão, naturalmente, não. Sim. Faz isto só por uma questão ideológica, ainda que eu acho que, até pelo próprio comunicado que fez, há aqui um fundamento económico ou ideológico para dizer: estas medidas que o governo propõe não têm nenhum sentido económico, vão contra aquele que é o efeito pretendido. E portanto, nesse sentido, eu acho que o Juntos talvez até faça um favor ao governo e lhe dê o argumento feito para poder convocar eleições.
8: Portanto, acredita que o Juntos vai votar contra os decretos?
11: Eu diria que sim. Porque o Juntos o que faz é, nas últimas horas o que disse foi: nós vamos votar contra estes dois decretos, mas apresentamos aqui a nossa proposta da alternativa a estes decretos. E o PSOE e Fontes
9: Fundo Verde... A ministra está a dizer agora que se os decretos forem aprovados, baixam à comissão, quer dizer, aquilo que nós em Portugal diríamos, baixam à comissão e podem ser negociados.
11: Especialidade, claro.
9: Especialidade. E, portanto, tentando procurar convencer os Juntos. Acha que é possível, que pode acontecer?
11: Eu acho difícil, porque o Juntos tem uma capacidade notável de... tem um bom instinto político de perceber uma coisa, que é não se deixar enganar por Pedro Sánchez. Esta não é a primeira vez que a maioria que o levou ao poder em 2023 se desfaz. Já vimos isto noutras circunstâncias. Aliás, esse é o motivo pelo qual Pedro Sánchez não consegue apresentar, desde 2022, um orçamento ao Parlamento. É que nem sequer é uma tentativa, nem sequer é uma votação frustrada. É, não consegue apresentar um orçamento que seja consensual do Podemos, de esquerda radical, ao Juntos e ao Partido Nacionalista Basco. E, portanto, a mim parece-me que o Juntos acharia pouco plausível, tendo em conta as declarações das últimas horas, que o Juntos votasse a favor destes decretos como estão. E portanto também parece-me que os decretos vão cair e verdadeiramente eu não sei se o governo teria outra intenção que não esta, porque sobretudo o segundo decreto é de duvidosa constitucionalidade. O próprio, isto é muito interessante, porque se nós pensarmos naquilo que é um contrato, um acordo, digamos, um acordo de vontades entre duas partes, entre alguém que quer comprar e vender, arrendar e receber uma prestação, uma renda sobre isso. Quer dizer, é uma bizarria jurídica olhar para aquele decreto, já nem para falar da questão do contexto em que é citada pela primeira vez na história da democracia espanhola uma pessoa com nome e apelido no preâmbulo de um decreto. Sim. No caso Mari Carmen, com uma mentira por sinal, a dizer que temos que derrugar e acabar com uma lei machista do tempo franquista.
9: Quer dizer, essa lei, é uma lei de Felipe González, é isso mesmo. Quer dizer, a lei franquista é que lhe permitiu ficar lá tanto tempo.
11: Exatamente. Mas à parte da mentira e à parte desta nomeação com nome e apelido de uma senhora, que é uma coisa nunca antes vista naquilo que é a produção legislativa em Espanha, que é rica, é nós olharmos para um decreto que, no fundo, o que diz é, bom, isto é um contrato, eu arrendo a minha casa e, na verdade, não sei quando é que aquela pessoa há de sair lá, porque tem a possibilidade, tem esse direito inalienável de se decidir manter naquela casa ad eterno. E se eu a quiser retirar, tenho que lhe indemnizar até um ano, um mínimo de um ano de rendas. Quer dizer, isto é um absurdo jurídico. É um absurdo jurídico de duvidosa constitucionalidade. Isto é uma cedência total à extrema-esquerda. Eu nem sei se isto está paralelo, se qualquer coisa deste género tem paralelo em matéria de direito comparado noutros Estados europeus ou do mundo civilizado, não sei, mas é muito estranho. Agora, perante isto, perante Ceuta, eu acho que Mari Carmen serviu não só para o governo de Marco Lato, como para tentar abafar tudo o que se tem passado em Ceuta, desde o caos nos serviços públicos, desde o caos na vida daquelas pessoas, desde dezenas de violações que têm acontecido nos últimos dois meses, desde crianças com medo de ir à escola, desde pessoas que se autoimpuseram uma espécie de toque de recolher obrigatório quando o sol se põe. Ou seja, nada disto é normal. O Estado não garantiu a segurança daquelas pessoas, percebeu que todos os dias estava a ser bombardeado com notícias, com mesas de debate, com comentários, etc., com novas revelações sobre todo aquele caos que foi gerado naquele final de julho.
9: Sim, designadamente em inoperância, incapacidade de reagir, as informações que recebeu e que não reagiu, não fez nada.
11: E que ignorou.
9: E agora, a ida do rei é mais um sinal, quer dizer, estava a ser preparada antes, mas as condições em que ele vai são um sinal de alguma tensão, porque o rei não já se percebeu que o rei não gostou do que se passou em Ceuta, não é?
11: O rei não gostou do que se passou em Ceuta e se nós vamos lembrar, eu quero fazer esta analogia porque me parece que é interessante. Em 2017, na altura, no referendo ilegal na Catalunha, naquele outubro de 2017, o rei, no próprio dia, aparece nas televisões uma declaração duríssima. E, na verdade, o seu mandato, digamos assim, o seu reinado, começou naquele discurso. Um discurso muito firme, muito, muito, muito sério, com pulso firme sobre o que tinha acontecido, como tinha sido uma violação da ordem constitucional. Aquilo foi possível porque o governo da altura, do PP, permitiu naturalmente que o rei fizesse aquela declaração. Aquilo que nós assistimos em Ceuta foi uma violação, mais uma vez, daquilo que é a ordem constitucional espanhola, porque a ordem constitucional espanhola também inclui aquilo que é a delimitação das fronteiras do território, a ocupação do próprio espaço, o que é o país, onde é que está a nação, etc. E aquilo que nós assistimos em Ceuta, e o rei, no discurso esta semana, no jantar que deu a Macron no Palácio Real de Madrid, utiliza palavras como inadmissível, violação de fronteira, invasão, intrusão. Nada deste tipo de termos ou de linguagem foi utilizada por Pedro Sánchez. E, portanto, o rei tem estado em silêncio e vai podendo fazer pequenas declarações em pequenos momentos destes. Não teve o seu momento visível de 2017. Isso foi porque Pedro Sánchez não permitiu. Aliás, este adiar da visita a Ceuta prova isso mesmo. E, portanto, é evidente que há um mal-estar entre os dois palácios, digamos assim, e, sobretudo, há um mal-estar num contexto em que PSOE e SUMAR, portanto os partidos que neste momento estão no governo, estão a preparar uma alteração àquilo que se chama Lei das Injúrias para despenalizar, portanto retirar do Código Penal, até 5 penas relativas a injúrias à coroa, a ultraje de símbolos nacionais e até a ofensa a sentimentos religiosos. Resta saber se isto inclui todas as religiões ou só ofensas à religião católica, mas isso, enfim, piadas à parte. Ou seja, há um ambiente de enorme tensão entre os dois palácios. Pedro Sánchez, não sei, talvez tenha o sonho de ser um dia chefe de Estado de Espanha, mas sabe que isso não é possível. E, portanto, há esta tentativa de desgastar o rei, desgastar a imagem do rei, porque eu verdadeiramente acho que Sánchez não perdoa o facto do que aconteceu em Paiporta
9: das cheias, já referimos aqui isso, quando o rei deu a cara às pessoas,
11: ficou
9: e ele fugiu.
11: E eu acho que isso é uma coisa que Sánchez não perdoa. E portanto esta ida do rei a Ceuta e a Melilla tem um enorme significado simbólico. Eu recordo que a última vez que um rei visitou Ceuta foi, salvo erro, em 2007, 2008, na altura ainda Juan Carlos I, e esta visita levou o governo de Marrocos a convocar na altura embaixador em Madrid e só voltou para Madrid passado 2 meses, portanto, como um sinal de protesto. Portanto, esta ida do rei não será de todo pacífica do ponto de vista diplomático. Mas, quer dizer, é uma coisa impensável o chefe de Estado de um país não poder pisar qualquer que seja o seu território. Isto na altura falava-se que o rei não podia visitar a Catalunha porque, enfim, poderia ser, iria acicatar os ânimos com os independentistas, mas quer dizer, era só o que faltava que um chefe de Estado não possa visitar qualquer parte do seu território. E portanto, mesmo nesta, haverá certamente uma tensão com Marrocos com esta ida do rei, mas isso faz parte e eu acho que Espanha tem que defender a sua ordem constitucional, incluindo a sua ordem territorial, e isso vai das portas do sol a Ceuta. E há que ser absolutamente firme sobre esse tema.
9: Tu, por acaso, seguiste a entrevista da Ayuso ontem?
11: Segui e segui. Eu acho que a entrevista...
9: Ela teve recorde de audiência, pelo que eu percebi, foi campeã de audiências.
11: Sim, foi um sucesso de audiências contra dois programas de... tipo dois programas de estilo Ricardo Araújo Pereira, que costumam ter bastante audiência também. Portanto, isto é notório quando uma entrevista a uma líder política regional tem aquele nível de adesão. Eu vi a entrevista e eu acho que a esquerda ainda não percebeu, mas deu o palco, voltou a permitir à Ayuso ter o relato. Ela nos últimos meses teve, por causa da questão daquele ático que comprou e que depois vendeu, enfim, estava um pouco na moda de baixo, até mesmo dentro do seu próprio partido, e este relato, esta ocupação das portas do sol, volta-lhe a dar um protagonismo e volta a colocá-la num aquário onde ela é peixe dentro d'água, que é o aquário também ele da polarização. Ou seja, ao contrário de muitos políticos do PP, Isabel Dias Ayuso é extraordinária neste ambiente de polarização. Ela comunica muito bem neste tipo de linguagem.
10: Tem uma linguagem muito popular, não é?
11: Muito popular, ela faz o soundbite, etc. Ela ontem, no debate parlamentar, no Parlamento de Madrid, ela anuncia que vai fazer uma denúncia junto dos tribunais para a desocupação da Porta do Sol, uma espécie de providência cautelar, ou o equivalente a isso do que seria em Portugal, com o argumento de que há um prejuízo que está a ser causado aos comerciantes, à vida normal da cidade, etc., etc. Se nós nos lembrarmos, Ayuso torna-se a figura política, mediática e uma máquina eleitoral na altura do Covid, quando, contra as medidas de encerramento dos estabelecimentos, os toques de queda, portanto, os recolhidos obrigatórios e tudo isso, ela torna-se a grande figura contra todas essas medidas de confinamento, precisamente por apoiar os bares, os restaurantes, a vida do comércio, do pequeno empresário, etc., das pessoas poderem ir trabalhar, etc., e a esquerda não percebeu, mas com isto voltou a dar, a permitir que ela tome a rédea da narrativa, e ela ontem terminou, na parte da entrevista ela disse uma coisa, o slogan comunismo à liberdade, que ela utilizou nas eleições regionais, onde ela, no fundo, ganha a primeira maioria absoluta, ela disse... estava tão certo e tenho a certeza absoluta que vai voltar a estar de moda naquelas eleições em que ela vai contra o Pablo Iglesias em Madrid. Uhum. E portanto, a esquerda pode não ter percebido, mas quando coloca a cabeça dela enforcada numa imagem satírica contra a sede do governo regional de Madrid nas Portas do Sol, quando faz caixões em cartão onde a coloca lá dentro, etc., não percebe que isso, no fundo, é a lenha que lhe dá a força eleitoral e portanto, eu acho que o PP deve aproveitar isso nestas eleições, porque Pedro Sánchez vai fazer uma coisa e o PP não se pode esquecer disso, que é Pedro Sánchez, caso haja eleições, já, em novembro, no final de novembro, dezembro, ou mesmo no início do próximo ano, isso por acaso é indiferente, vai polarizar e acender a rua. E o PP obviamente tem que equilibrar, por um lado, aquele lado institucional, para não perder o centro, é evidente, mas não pode deixar de assumir que lidera

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0: 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São 5 horas.
1: Rádio Observador, muito bom dia. O meu nome é Maria Miguel Marques. É hora de atualizar a informação. As associações de inquilinos de Espanha convocaram para hoje manifestações em mais de 50 cidades do país. Isto depois do Parlamento Nacional ter rejeitado dois decretos do Governo com medidas para a habitação na sexta-feira. Em paralelo, prosseguem os acampamentos de protesto pela crise da habitação em várias localidades espanholas. O maior deles continua instalado na Praça Porta do Sol, no centro de Madrid. E Espanha pode estar à beira de eleições. O primeiro-ministro espanhol, Pedro Sánchez, abriu um período de análise e reflexão e vai debater nos próximos dias com o núcleo duro a possibilidade de convocar eleições. No Reino Unido, dois homens iranianos foram acusados de terrorismo por causa de um plano que estariam a desenvolver para atacar a comunidade judaica em Manchester. A acusação alega que os dois homens estavam a preparar-se para cometer um ato de terrorismo até ao dia 20 de setembro, no dia do Yom Kippur, o dia mais sagrado do calendário judaico. Ambos foram detidos em Manchester nessa noite. Imagens alusivas a terrorismo e ao islamismo foram encontradas nas redes sociais do suspeito do ataque à Fly Dubai, é o que avança agora a CNN. Foram feitas duas publicações no perfil do cidadão omanita Hammam al-Amami no LinkedIn, cerca de 9 horas após o incidente. A primeira apresentava vídeos gravados numa aeronave Boeing 737 MAX, sendo que a aeronave que foi desviada para a Arábia Saudita na quarta-feira era um Boeing 737 MAX 8 da Fly Dubai. O vídeo termina com fotos de figuras associadas à Al-Qaeda. A segunda publicação apresenta uma imagem gerada por inteligência artificial que retrata os três locais mais sagrados do islamismo, Meca, Medina e Jerusalém, ligados por um rastro luminoso contínuo. Por cá, o Ministério Público abriu um inquérito para apurar a legalidade do uso da base das Lajes nos Açores pelos Estados Unidos. O inquérito foi aberto após uma queixa do Bloco de Esquerda. A queixa foi apresentada em abril e pedia à PGR para apurar se a utilização da base das Lajes pelos Estados Unidos da América cumpriu a lei. Na altura, o coordenador do Bloco insistiu que se tratava de uma violação grosseira do direito internacional e do direito português. Notícia de fecho desta síntese de notícias das 5 da manhã. A informação está de volta às 6 da manhã. Até lá, fique com a segunda parte do Contracorrente desta sexta-feira.

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1: Está no ar a segunda parte do Contracorrente, hoje sobre Espanha, com a pergunta de partida: situação em Ceuta está a ser esquecida? Ora, isto numa altura em que há um momento de grande tensão política em Espanha, por causa da crise na habitação. Está a ser discutida nesta altura no Congresso Espanhol também dois decretos apresentados pelo Governo para tentar resolver a crise na habitação em Espanha. É isto tudo, este 2 em 1, que nos leva a fazer este contracorrente até ao meio-dia. Já tivemos a oportunidade na primeira parte de fazer aqui uma análise política do clima que se vive nesta altura em Espanha, mas a partir da pergunta "situação em Ceuta está a ser esquecida?", pergunto ao historiador Fernando Martins, agora connosco no contracorrente: que importância tem Ceuta para o Reino de Espanha? Bom dia, professor.
2: Olá, viva. Olá, bom dia, como estão? Que importância tem? Bom, quer dizer, é uma importância sobretudo simbólica, não é? Ou seja, mas quando digo simbólica não quer dizer que o simbolismo não seja importante quando estamos a falar naquilo que é a soberania e a integridade de um Estado e a forma como ele a exerce. Agora, neste contexto, eu acho que há aqui uma diferença importante, que é, enquanto que para a direita, digamos assim, PP, Vox, para os dois grandes partidos nacionais de centro-direita e direita, de facto, é manter a integridade de Ceuta, ou manter Ceuta e também ligados ao Reino de Espanha, é obviamente muito importante, é uma questão vital e é, por exemplo, uma questão na qual no passado o PP nunca transigiu. Para o PSOE, ultimamente, e sobretudo com este governo de Pedro Sánchez, essa visão sobre a importância de Ceuta tem sido bastante relativizada, não é? E portanto, é verdade que Pedro Sánchez ainda não disse, provavelmente irá dizer, que Ceuta não devia ser espanhola e eventualmente devia ser devolvida a Marrocos. Mas penso que há aqui, depois fomos para o Podemos e para o Sumar, etc., mesmo para os partidos independentistas catalães, da Galiza, do País Basco, etc., esta questão de Ceuta tem um outro, e sobre aquela questão de Ceuta ou não espanhol, tem um outro significado. Aliás, o próprio líder, digamos assim, auto-exilado, Puigdemont, que está na Bélgica, há umas semanas, não muitas, ou inclusivamente até a sugerir que se devia fazer um referendo sobre se Ceuta devia continuar ou não a ser espanhola. É claro que isso também, essa sugestão de referendo, no fundo era uma proposta bastante cínica, porque aquilo que pretendia, na minha interpretação, obviamente, era tanto que saber se os espanhóis e os ceutis querem ou não continuar a ser espanhóis, ou querem que Ceuta continue a ser espanhola. Sim. Mas era sobretudo para abrir um precedente que, claro, depois permitisse mais tarde, obviamente, um referendo sobre a independência da Catalunha.
1: Portanto, legitimar o processo.
2: Etc. E, portanto, isso está vedado, obviamente, pela Constituição espanhola, pela lei. Portanto, há aqui uma cisão, penso eu, na sociedade espanhola, sobre o significado que tem Ceuta para a Espanha e para os espanhóis. Agora, o que é muito interessante assistir, isto é uma espécie de sondagem muito informal, mas é as manifestações públicas que têm existido, por um lado, de apoio à espanholidade de Ceuta. Peço desculpa, tenho aquilo com o ladrar.
1: Não faz mal.
2: À espanholidade de Ceuta, isso é obviamente uma questão importante, mas também tentar perceber, mas depois por outro lado a esquerda, a extrema-esquerda, têm criticado muito, portanto, a soberania espanhola sobre Ceuta, etc, etc, e isso, portanto, também ajuda a definir essa divisão. Aliás, por exemplo, nesta ocupação que está a ver das portas de sol, em Madrid já há notícias de remoção de bandeiras de Ceuta, etc., do espaço público, e, portanto, isso dá um claro sinal das divisões que existem na sociedade espanhola sobre o que é Ceuta, para que é que serve, etc., etc.
1: Professor Fernando Martins, olhando para a realidade espanhola, temos percebido que, enfim, há posições políticas muito, muito extremadas. Como é que se chegou a tamanha polarização política num país que fez uma transição para a democracia, enfim, suave?
2: Quer dizer, há um lado um bocado mitológico sobre a transição espanhola. Eu não sei se há uma vez que tive aqui a conversa convosco, já falei sobre isso, mas nós pensamos que às vezes olhamos para a transição espanhola e comparando ao português vemos, por exemplo, que é uma transição sem revolução, não é? Mas foi uma transição muito violenta, muito marcada por... atos, por exemplo, muito violentos de terrorismo, não é? E, portanto, há, aliás, estudos sobre isso que demonstram que até que o número de mortos existentes no período de transição, porque como consequência de atos terroristas, quer da esquerda, quer de direita, e sobretudo de movimentos nacionalistas ligados à Catalunha, ao País Basco, etc., portanto, há um relato que não seja verdadeiro, que valoriza muito o elemento pactado e negociado e que foi, não é, da transição espanhola, o papel que o rei teve, o diálogo entre derrotados e vencidos da guerra civil, etc. Isso é muito importante. Mas nós não nos devemos esquecer que houve forças que se mantiveram, minoritárias, mas que se mantiveram à margem dessa transição e que não só tiveram à margem, como depois... expuseram as suas divergências através de uma violência extrema, quer dizer, morreram centenas de pessoas durante o período de transição espanhola, ali entre 75 e 76, o início da década de 1980. E depois a violência ficou na sociedade espanhola, uma mais ostensiva por causa da ação da ETA, e depois também, não nos vamos esquecer dos GAL, etc., que é uma ação, uma intervenção antiterrorista que foi patrocinada pelo Estado espanhol durante a vigência do governo do Partido Socialista Operário Espanhol, liderados por Felipe González, mas depois por trás desta violência houve sempre uma contestação muito grande à transição e ao modelo político e social que trouxe a Espanha, digamos assim, para o pós-franquismo e para a democracia. E, portanto, o que nós estamos a assistir hoje é um recrudescimento, quer dizer, daquilo que estava de alguma forma mais adormecido durante os anos 80 e 90, e que é curioso que este recrudescimento, numa maior contestação, quer dizer, à monarquia, ao sistema parlamentar, etc., está muito ligado, por isso, foi muito bem aproveitado pela esquerda durante os anos do governo Aznar, sobretudo a fase final, e com aquela questão do apoio da Espanha à intervenção militar da Grã-Bretanha e dos Estados Unidos no Iraque em 2004, e isso, digamos assim, disputou depois com a questão também dos ataques terroristas, do 11M, etc., quando houve aquele ataque na estação de Atocha, em Madrid, e portanto, desde aí a Espanha tem, quer dizer, Esses fantasmas que estavam, digamos assim, um bocado escondidos, portanto, surgiram. E só para terminar, enfim, não sei se quer fazer mais uma pergunta, nós depois também temos de ver que, por exemplo, na sociedade basca, por exemplo, e também na sociedade catalã, quer nos anos 80, quer nos anos 90, viveram-se, portanto, ainda do século passado, obviamente, viveram-se períodos, quer dizer, muito difíceis para pessoas que, por exemplo, no caso do País Basco, se opunham à ETA, ao nacionalismo, ao independentismo, quer dizer, ou contabilizam-se, à volta de 200 mil pessoas que abandonaram o País Basco nos anos de chumbo, quer dizer, do terrorismo da ETA, precisamente porque quiseram refazer as suas vidas num ambiente político completamente diferente e portanto, num ambiente de onde houvesse efetivamente democracia, direito à liberdade, professores universitários, médicos, empresários, quer dizer, pessoas de classe média, abandonaram o País Basco e hoje nós temos que olhar para trás e vermos, quer dizer, se fizermos uma história da Espanha desde 75, 76, temos que rever alguns aspectos, exatamente, alguns aspectos que nós consideramos que eram, digamos assim, hegemónicos e de alguma forma de alguma forma foram hegemónicos, dominantes, etc., a questão do crescimento económico, da continuação da minorização da sociedade, da economia, etc., mas há muitos, quer dizer, isto é uma conversa que nos levaria aqui muito Sim. longe, mas essa ideia de que a transição foi ótima, quer dizer, nos resultados foi, mas temos que olhar para alguns aspectos desse acontecimento que se calhar temos desvalorizado e que temos que voltar a olhar para eles de outra maneira.
1: Os mais críticos dizem que pode até levar esse clima de tensão política que se vive nesta altura em Espanha à própria desintegração do Estado espanhol. Isso é possível ou é uma miragem?
2: A questão está muito em cima da mesa há muito tempo, não é? Aliás, uma das razões da guerra civil é a questão do avanço de uma ameaça de desintegração do Estado espanhol, precisamente porque regressou a questão dos regionalismos e dos nacionalismos na década de 30 com a instauração da República e de facto essa possibilidade de o País Vasco e sobretudo a Catalunha nos anos 30 e na segunda metade dos anos 30, quer dizer, estarem em vias de poderem separar ou avançarem no sentido da separação de Espanha, era uma realidade e, portanto, não é só uma questão de luta entre a direita e a esquerda, entre o fascismo e o comunismo, entre roxos, vermelhos e brancos, é também foi uma luta pela manutenção e pela preservação da integridade de Espanha, que, aliás, foi um dos, quer dizer, uma das grandes referências, quer dizer, da ação de Franco entre 36 e 75, essa talvez tenha sido uma das suas maiores preocupações. É verdade que ele era antimaçónico, anticomunista, era, enfim, um fervoroso católico, etc., mas a questão da manutenção da integridade de Espanha é, de facto, uma questão relevantíssima. E depois, aliás, a forma como as autonomias foram pensadas e no período de transição e depois quando foi elaborada a nova Constituição. E depois há a questão das leis autonómicas, não é, que foram aprovadas entre os anos para finais dos anos 70, princípios dos anos 80 e depois têm sido revistas e têm e vinca-se cada vez mais, quer dizer, o autonomismo. Quer dizer, por exemplo, em Espanha parece que há uma doença, que é uma obsessão, por exemplo, com a questão não é só da autonomia, de mais autonomia, mas, por exemplo, da invenção ou da reinvenção de línguas locais. Quer dizer, que nós aceitávamos há umas décadas, por exemplo, o catalão, o basco e o galego, e hoje já andamos com a parla asturiana, os andaluzes também já querem arranjar uma espécie de língua andaluza, os aragoneses a mesma coisa para Aragão, e portanto, como sabem, também há uma cisão entre o catalão e o valenciano, que para os valencianos o valenciano não é exatamente a mesma coisa Sim. que o catalão, e até há quem considere que o catalão vem do valenciano e não o valenciano que vem do catalão, e portanto tudo isto
1: muitos
2: é um
1: identitarismos,
2: fator,
1: não é?
2: Exatamente, uhum. E portanto há muito pouca coisa, tirando talvez a monarquia, e mesmo assim que é muito contestada, e o futebol, e coisas sendo que o não... De facto, os espanhóis, mesmo assim, como sabe, há quando, por exemplo, a seleção espanhola
1: Isso.
2: joga em campos, por exemplo, no País Basco, ou o que é raro, ou na Catalunha, o hino é assobiado e há sempre, enfim, manifestações de contestação ao... àquilo que é a Espanha, uma ideia de Espanha, etc.
1: Muito bem. Fernando Martins, agradeço-lhe. Muito obrigado.
2: Obrigado.
1: Obrigado pelas reflexões que aqui deixou. Muito obrigado. Vamos ao encontro do Jorge Fernandes. Conhecemo-lo do podcast e do programa de análise política Fora do Baralho, aqui da Rádio Observador. Viva, Jorge. Jorge Fernandes? Ah, e aqui é que estás aqui. Bom dia, Jorge.
3: Olá, João. Olá, Zé Manel.
4: Olá, viva, bom dia.
1: Jorge, estás a acompanhar o debate no Congresso Espanhol, que decorre a esta hora. Há pouco falou a Miriam Nogueiras do Juntos aí no Congresso. O Juntos que tem a chave da aprovação ou não destes dois decretos que o governo espanhol leva à votação. Conseguiste perceber qual é o sentido de voto do Juntos por essa declaração de Miriam Nogueiras?
3: Sim, eu acho que neste momento é absolutamente claro que o Juntos vai votar contra os dois decretos e, portanto, é absolutamente evidente que, quer dizer, salvo alguma coisa de última hora que ninguém esteja à espera, que poderia passar por uma abstenção no primeiro decreto. O segundo decreto, quer dizer, tem um conjunto de medidas que são, enfim, que estão num planeta que não é o planeta Terra, naturalmente, quer dizer, e eu acho que aquilo já foi desenhado de propósito, de resto, para que houvesse, no fundo, essa negociação em que Sanches sabia à partida que o segundo decreto não teria rigorosamente hipótese nenhuma, e aquilo, no fundo, era só meramente uma coisa mais simbólica ou de espetáculo para contentar as pessoas à sua esquerda, mas a aposta dele sempre foi no primeiro decreto, que, no fundo, o primeiro decreto não tem nenhum tipo de medida estrutural, digamos assim, e é um decreto no sentido em que tem um conjunto de medidas que são puramente um penso rápido, temporário, que durariam no máximo 2-3 anos, enfim, de resto o decreto estabelece mesmo, portanto, a janela temporal, portanto, as medidas vigorariam até 2029, 2030, portanto, o decreto em si, a ideia que aquele decreto poderia ter algum tipo de efeito estrutural no mercado é bastante duvidoso, não é? Enfim, portanto, sob esse ponto de vista, Sanches fez isso bem. O problema de tudo isto, naturalmente, nasce do pecado original desta legislatura, que é o facto de nós termos um Parlamento claramente com a maioria de direita, portanto, o Vox, o PP e o próprio Juntos, que é um partido de direita, quer dizer, sob qualquer ponto de vista, o próprio PNV é um partido de direita, na dimensão económica. O que se passa é que, no fundo, há aqui duas dimensões de competição. Há a dimensão económica, onde, de facto, o Juntos é um partido muito mais próximo do PP ou do Vox, e depois há outra dimensão de competição, que é a dimensão nacional-regional, e no fundo Sanches, na primeira, portanto, quando montou o governo, no fundo ativou a clivagem regional para que o Juntos, no fundo, viesse para o seu campo, e depois fez aquele espetáculo tristíssimo relacionado com a questão da Catalunha e aquela coisa da amnistia, que de resto, segundo sabemos, e é mais ou menos público, dentro de 3, 4 dias verá a luz verde final, porque o Tribunal Constitucional e o próprio Presidente do Tribunal Constitucional já se pronunciou nesse sentido, a dizer que o Tribunal vai dar luz verde à lei da amnistia, e portanto, Juntos, no fundo, neste momento, Sanches tem muito poucas armas negociais, não é? Porque a questão da amnistia, que era a única arma dele, já gastou, não é? E, portanto, neste momento o Juntos não tem qualquer tipo de incentivo para apoiar qualquer tipo de iniciativa de Sanches. E, claro, quer dizer, o problema disto é, e eu aí concordo com, há uma crítica que o PP faz, e que eu acho que é uma crítica acertadíssima, que é a crítica de que se Sanches, de facto, esteve 8 anos no poder, e convém relembrar que, de facto, nos últimos anos, ele pode argumentar que não tinha uma maioria para isso, mas esteve muito tempo no poder, de resto, com maiorias, em alguns casos, bastante confortáveis. E, portanto, de facto, o Sanches pouco fez, do seu ponto de vista, da regulação da habitação, do seu ponto de vista, de tentar fazer alguma mudança estrutural nestas matérias. E, portanto, agora,
1: o discurso,
3: claro...
1: Jorge, o discurso do PSOE tem sido de que esse trabalho é das comunidades autonómicas.
3: Pois, mas então, se é das comunidades autonómicas, não sei porque é que Sanches está a apresentar este decreto agora. Portanto, se não lhe compete, portanto, eles têm que decidir. Das duas, uma, é competência deles, e o governo apresenta estes decretos e, no fundo, tenta regular isto, ou então é das comunidades autonómicas. É um facto que a questão da distribuição de poderes neste Estado quase federal complica muito a possibilidade de intervenção estatal e de regulação e de mudanças no modelo da habitação. Isso é um facto. Agora, uma das coisas que eu acho bastante curiosa, e há uma sondagem hoje que o El País publicou, mas quer dizer, sabemos todos que o El País é o El País e, portanto, é um jornal perfeitamente alinhado com a maioria. Embora já tenha sido mais, portanto, desde que houve uma mudança de direção, apesar de tudo, as coisas estão um bocadinho mitigadas. Mas, enfim, independentemente disso, há uma sondagem hoje com dados bastante interessantes no El País, foi publicado e feito por uma empresa, enfim, Sim, eu conheço a dona da empresa.
1: DB40, mas, não é?
3: 40 DB, e portanto, é uma empresa absolutamente à prova de bala, portanto, os dados que estão aqui, acho que podemos confiar, e aquilo que nós vemos é, eles perguntam às pessoas, qual é o que é que acha sobre, portanto, em quem é que iria votar, portanto, no fundo tentam perceber quais são os partidos com os quais as pessoas simpatizam, e depois perguntam o que é que acha que se deveria limitar os preços da habitação para fazê-la mais acessível, e o que vemos é claríssimo, vemos que 57% dos votantes do PP ou 55% dos votantes do Vox concordam com isto. E há 68% da população em geral acha que deveria haver uma intervenção muito mais forte do Estado para que houvesse uma mudança na questão da habitação, porque a questão da habitação de facto tornou-se dramática em Espanha, e portanto o El Mundo, por exemplo, está a noticiar neste momento que Feijó e com o PP têm um plano de que, se chegarem ao governo, querem construir 1 milhão de casas em 3 anos. Mas quer dizer, isto não é possível, nem em Espanha nem em nenhum país do mundo. Quer dizer, talvez nos Estados Unidos, mas enfim, dada a dimensão do país, não há sequer mão de obra suficiente, não existe isto. Isto é um plano absolutamente fantasioso. E, portanto, o problema disto, e eu acho que, apesar de tudo, havia aqui algum mérito, não no segundo decreto, mas acho que havia, eu acho que o Ken, se fosse eu que mandasse, digamos assim, eu acho que o que é preciso em Espanha, os partidos, e há aqui uma polarização muito grande que não ajuda a ninguém, mas aquilo que deveria acontecer, e uma das pessoas que alimentou mais a polarização ao longo destes anos todos foi Sánchez, sem dúvida nenhuma, porque lhe serviu como mecanismo, e Sánchez foi um péssimo primeiro-ministro espanhol, fez coisas absolutamente, ele nunca deveria ter montado este último governo, porque é um governo que não tem qualquer sentido, nem qualquer lógica, né? A única coerência que este governo tem é servir dois propósitos, serviu à Amnistia da Catalunha e serviu para Sánchez sobreviver politicamente, de resto não há nenhum benefício disto, e a polarização, que já era elevada, foi absolutamente, enfim, rebentou completamente a escala. Agora, o que era necessário, no mundo ideal, era que o PP e o PSOE, os dois grandes partidos, se juntassem o centro e fizessem um plano a 10 a 15 anos.
4: Depois de Sánchez é impossível. Quer dizer, enquanto Sánchez lá estiver, é impossível.
3: Não, eu acho que sim, Eu acho que...
4: A aposta de Sánchez é polarizar, portanto, tentar impedir que o PP fique ainda maior do que já é, fazendo crescer o Vox. Quer dizer, é uma versão extremada daquilo que também foi a tática um bocado em Portugal de António Costa.
3: António Costa
4: não tem as mesmas características.
3: Sem tirar nem pôr agora.
4: Não comparemos, António Costa
3: não, de facto.
4: Não é a mesma coisa.
3: Não é, apesar de tudo, não é a mesma coisa. Mas aquilo que é preciso. O que eu quero dizer é o seguinte: há aqui duas dimensões nestas questões da habitação, que é a dimensão de resolver o problema, ou tentar resolver o problema de forma mais estrutural, e isso, quem disser que vai resolver o problema de forma estrutural, como está a dizer Feijó, em 2 ou 3 anos, está a mentir. Mas se fosse Sánchez a dizer a mesma coisa, mentiria também. Portanto, há aqui uma dimensão estrutural. E depois há aqui uma dimensão mais conjuntural, que... Eu acho que o governo tem uma obrigação, se quisermos, de fazer medidas que, de alguma maneira, distribuam e tentem fazer, respeitando todos os direitos, mas que tentem fazer uma distribuição, digamos, dos vários sacrifícios que é necessário fazer. E, por exemplo, não me chocaria minimamente, para dar um exemplo, este ano a inflação em Espanha está absolutamente numa forma...
4: Está quase nos
3: 5%. São 5% para todos os efeitos. Não me chocaria minimamente que o governo fizesse um teto de aumento das rendas de 2%. Acho perfeitamente razoável e não põe rigorosamente em causa o direito à propriedade. Nada daqueles fantasmas do direito à propriedade, etc. Quer dizer, não existe isto. Uhum. Passemos absolutamente honestos. E, portanto, sob esse ponto de vista, há aqui estas duas dimensões, mas, de facto, Espanha está num bloqueio. E aquilo que se está a falar neste momento, e eu acho que é o mais provável que aconteça, é que Sánchez se vai admitir. Fala-se que segunda-feira, portanto, amanhã há grandes manifestações convocadas privadas, já como reação àquilo que se espera, que é o derrubo dos dois decretos, e portanto o que Sanches no fundo vai tentar fazer, e eu acho que para ele, mais uma vez, isto é inteligente, Sanches é um político com imensos defeitos, mas eu reconheço-lhe a inteligência tática. Política, isso sem dúvida nenhuma, mas aquilo que Sanches vai fazer é demitir-se. E ao fazê-lo vai tentar tornar ou manter a habitação como um dos temas, se não o tema central da campanha eleitoral, em vez de ser, por exemplo, a imigração, Ceuta ou a própria corrupção. Embora a corrupção, enfim, a corrupção é muito curiosa, eu fico às vezes um bocadinho chocado, confesso, em Espanha, porque tanto pessoas de direita como de esquerda descontam completamente a questão da corrupção. No fundo, toda a gente já diz, bem, sim, o meu partido, há corrupção, eu já sei que é assim, o PSOE faz com imensa corrupção, mas, portanto, o que interessa é que sejam os meus, no fundo, que estejam lá. São corruptos, são, mas as coisas são mesmo assim. E, portanto, tanto de um lado como do outro, o que é bastante curioso...
1: Quando dizes tanto de um lado como do outro, é do PSOE e do PP.
3: Sim, completamente. Quer dizer, o ponto é, e há vários papers em ciência política que mostram isto, as pessoas descontam
1: quando são os nossos, entre aspas.
3: Num ambiente altamente polarizado e faccioso, em que já, as pessoas, no fundo, neste momento, agem quase de forma pavloviana a apoiar um lado ou o outro, ou és para o Sanches, ou és anti-Sanches, e as pessoas estão... Portanto, a questão da corrupção está um bocadinho como grande motivo, ou como grande motivador do voto neste momento, eu acho que está um bocadinho afastada para todos os lados, ok? Portanto, eu acho que, mas o que Sanches está a tentar fazer é tentar utilizar este momento que caiu do céu aos trambolhões, portanto, que houve aquele despejo que se tornou mediático, depois houve estes movimentos sociais ligados à extrema-esquerda e que estão naturalmente, que ninguém pense que isto é uma coisa orgânica ou que são pessoas, duas pessoas na rua que se vamos acampar, quer dizer, isto é tudo altamente organizado e está tudo altamente coordenado. Sim. Com partidos políticos, isso é evidente. Agora, por exemplo, eu discordo do Zé Manel na ideia de dizer que isto tem pouco, representa pouco a sociedade espanhola, porque os dados que nós temos...
4: Não, o que eu estou a dizer é, quer dizer, a preocupação, eu acho que representa a forma e a estética e o tipo de pessoas e passar por cima de tudo e fazer ameaças e isto tudo, eu acho que já é um bocadinho diferente, não é?
3: Não, isso é verdade, mas quer dizer, mas de facto, independentemente da questão estética, etc., que eu concordo, de facto há um mal-estar profundo e a questão da habitação aparece em todas. Quando se faz qualquer sondagem de qualquer instituto, quando perguntam às pessoas qual é o principal problema, durante muitos anos em Espanha era o desemprego e o crescimento económico. Neste momento, as pessoas, há duas coisas que aparecem sempre: inflação, custo de vida e habitação, que de resto até estão bastante ligadas. E portanto, sob esse ponto de vista, Sanches, isto caiu do céu aos trambolhões, porque ele vai, na minha opinião, e aquilo crescentemente, já há ministros, inclusive, a dizerem off às televisões e aos jornais que é muito provável que Sanches se demita. Portanto, isto caiu do céu aos trambolhões. Portanto, ele vai tentar fazer uma campanha eleitoral em que vai ser a história. Já está mais. Ontem à noite, de resto, houve um comunicado de mesmo já perto da meia-noite, oficial da Moncloa, portanto, do Ministério.
4: Sim, houve um comunicado, ele interveio nas redes sociais. Ele fez tweets, ele fez tudo já.
3: E ele a dada altura diz, o comunicado é muito claro, diz: chegou a hora para que o PP, o Vox e o Juntos se retratem e mostrem-se que em matéria de habitação ou estão com os cidadãos ou estão com os especuladores, com as classes médias e trabalhadoras ou com as élites. E portanto está percebido qual é o tom e qual é, portanto, qual é a narrativa de campanha que Sanches quer fazer. E portanto ele sabe, eu acho que ele sabe que não há momento melhor do que este. A esquerda, a sua esquerda, está mobilizada. Ele tem aqui um tema. Quando alguém vier falar, pois, e a corrupção? E se eu, não, isso interessa, sim senhor, mas nós vamos aqui é falar do que interessa à classe trabalhadora, porque reparem, as pessoas estão na rua, há aqui estes movimentos sociais, etc. E portanto, de facto, o problema que este país está a viver é voltámos ao início, que é, este país está refém de Sanches há muitos anos, e portanto, enquanto Sanches não sair de cena, qualquer tipo de desinsuflar do ambiente social e qualquer tipo de moderação é impossível. Por outro lado, eu confesso que temo que um governo de coligação entre o PP e o Vox não vá fazer com que o ambiente fique mais limpo, porque a esquerda vai ficar altamente motivada. Há uma grande conversa, bem aí o fascismo, que é completamente mentira, como é evidente. O ideal para o país seria um governo de maioria absoluta do PP que conseguisse, de alguma maneira, moderar o discurso e arrumar o Vox a um canto. Mas, infelizmente, eu acho que isso não vai acontecer. E, portanto, eu acho
1: não
3: que nos esperam...
1: Porque tem à cabeça um líder como Feijó, é isso?
3: Sinceramente, eu acho que não. Quer dizer, eu não estou a ver, por exemplo, Isabel Dias Ayuso a ser uma pessoa menos polarizada. Eu acho que Isabel Dias Ayuso é uma. Eu sei que isto poderá parecer estranho para muita gente, mas a Isabel Dias Ayuso é como o Dr. Cunhal e o Dr. Salazar eram a cara e a coroa da mesma moeda, e eram duas pessoas do século XIX, com a cabeça no século XIX, a viver em Portugal nos anos 50, 70 e 60. Isabel Dias Ayuso e Sánchez são parecidíssimos. Eles alimentam-se da polarização, do medo, de uma certa maneira de fazer política, uma certa maneira de utilizar as redes sociais, e portanto eu acho que eles são muito parecidos um com o outro.
1: Estão sempre a argumentar um contra o outro.
3: Exato, não, eu acho que eles são muito parecidos um com o outro. Portanto, eu acho que Feijó não é um líder brilhante, nem nada disso, mas é uma pessoa... apesar de tudo que é muito mais centrista e muito mais... Acho que pode pôr muito
4: não, mas
3: mais
4: a
3: água
4: questão,
3: no...
4: A questão era diferente. A questão é saber se a Isabel Dias Ayuso poderia ou não secar um bocadinho o Vox, como fez em Madrid.
3: Eu, pessoalmente, acho que neste... Aliás, aquilo que as sondagens mostram e aquilo que parece estar a acontecer é precisamente o efeito oposto. Isto é... que em Madrid, nas próximas eleições, que vão ser em maio, em 23 de maio, que em Madrid Ayuso vai perder a maioria absoluta e que ela própria vai necessitar do Vox para governar a região. Portanto, a ideia de que ela sairia da cidade, da região para
4: não,
3: ir...
4: Não, mas isso não vai acontecer, não é? Isso não vai acontecer nas
3: não, isso não vai acontecer. Neste momento não acontece. Portanto, o que eu acho é que o Vox, no fundo, um bocadinho como o nosso Chega, já passou o ponto de não retorno. Isto é, neste momento está de tal maneira institucionalizado, já tem de tal maneira uma base eleitoral relativamente forte, porque há muitos votantes no Vox que, no fundamental, fazem um argumentário de que, bem, o PP e o PSOE, isto no fundo é muito parecido, nós precisamos é de uma ruptura em Espanha, etc. Portanto, eu acho que neste momento não vejo como possível, não vejo nenhum cenário em que o PP consiga ganhar com maioria absoluta, e vejo praticamente como inevitável uma coligação PP-Vox. Eventualmente, se a coligação correr muito mal e se as coisas com o Vox, pois, se o Vox no fundo se descredibilizar à luz dos eleitores, enfim, aí veremos. Mas para já, no momento em que vivemos, vejo muito difícil. Não acredito minimamente que Ayuso fosse conseguir ganhar as eleições com maioria absoluta caso se tornasse líder do PP.
4: Não era esse cenário que estávamos a falar. Era a possibilidade de ela ser mais eficaz a nível nacional. Mas eu acho que é cedo para perceber isso. Ainda há pouco o Gonçalo Cevada disse que ela, a entrevista que ela deu ontem já é um sinal de um registro que porventura lhe é mais confortável do que é um registro muito certo de polarização, mas onde ela funciona muito bem.
3: Funciona.
4: E esse registro pode voltar a ajudá-la mesmo em Madrid, não é?
3: Funciona, mas quer dizer, aquilo que estamos a ver em Madrid, pelo menos a acreditar nas sondagens neste momento, é que ela está muito longe da maioria absoluta na região. Portanto, vai perder votos para a sua direita, digamos assim. Portanto, enfim. Agora, sob o ponto de vista nacional, neste momento, eu acho que não, especialmente se concretizar, digamos, o adiantar das eleições, Feijó é o candidato, quer dizer, houve aqui um momento em que ele estava claramente a ter dificuldades internas dentro do partido e pareceu que ele poderia perder o controle à situação e pareceu que poderia haver uma golpada dentro do partido em que ele seria defenestrado e, enfim, no fundo haveria aqui, seria um momento poucochinho do PP, mas neste momento acho que ele está completamente pedra e cal, e acho que dentro do partido parece-me absolutamente evidente que é ele que vai concorrer às próximas eleições. Ele sobreviveu ao mandato de Sánchez, portanto agora é uma questão de, se não for agora, as próximas eleições serão dentro de poucos meses, e portanto creio que salvo alguma coisa muito estranha de última hora, o PP e Feijó será o próximo primeiro-ministro de Espanha.
1: A ver, vamos. Jorge Fernandes, obrigado por ter juntado
4: obrigado,
1: a nós
4: Jorge.
1: E pelas reflexões que aqui deixaste. Ora, há esta possibilidade de Espanha partir para eleições antecipadas. O Diogo Noivo é politólogo, está connosco agora no Contracorrente. Bom dia, Diogo.
5: Olá, bom dia.
1: Perante o anúncio, enfim, previsível de chumbo do Junts a estes dois decretos apresentados pelo governo espanhol, Espanha poderá ir para eleições brevemente?
5: Pois, é isso, poderá. Sánchez já nos ensinou que é imprevisível, e é imprevisível sobretudo porque não se rege por padrões morais e de lealdade institucional mínimos, não é? Que são normais em todos os políticos e que nos permitem mais ou menos antecipar o que é ou não é lógico que possam fazer, e portanto Sánchez é completamente imprevisível, mas por muito daquilo que têm estado a falar, parece-me que sim, parece-me que antecipar eleições é uma possibilidade. Aliás, é algo que já vem, enfim, que já está no centro do debate político há relativamente bastante tempo. Importa recordar que houve um ciclo de eleições regionais que correram francamente mal ao PSOE, e a antecipação de eleições foi falada nessa altura. A catadupa de casos de corrupção, peculato, tráfico de influências, ataques ao poder judicial, ataques à separação de poderes, também já tornaram a governação impossível. Importa recordar que este governo vai para o quarto ano sem orçamento de Estado, porque não tem uma maioria funcional no Parlamento. Isto há muito tempo que se fala de antecipação de eleições. Do ponto de vista do governo e do ponto de vista do presidente do governo, o assunto é qual é o momento melhor ou menos mau para ir a eleições. E este caso, Mari Carmen, que em boa verdade é um não caso, mas este caso Mari Carmen oferece, de facto, ao governo circunstâncias não muito adversas para ir a eleições, e portanto eu não aposto contra Pedro Sánchez, mas se me obrigarem muito a apostar, diria que sim, que é possível que esta telenovela dos dois decretos sobre políticas de habitação que está em votação hoje no Congresso dos Deputados, se estes decretos chumbarem, como tudo indica que pelo menos um deles vai chumbar, é provável que haja uma fuga para a frente e uma antecipação de eleições legislativas, sim, para novembro provavelmente.
1: Para novembro, porque é a data que se avança, que se adianta já.
5: Será a data mais rápida.
1: Mais rápida.
5: De acordo com o ordenamento jurídico espanhol e enfim, com as normas aplicáveis, será o momento mais rápido, o antes possível, será novembro.
1: Como é que antecipa a campanha eleitoral se partirmos para eleições, Diogo?
5: Dura. Espanha é um país altamente polarizado, e é um país polarizado porque tem sido essa a vontade do presidente do governo e do governo. Aliás, a polarização extremada é, no fundo, aquilo que permite a Pedro Sánchez estar no poder, caso contrário o governo já teria caído. E, portanto, neste ambiente de absoluta polarização, a campanha vai objetivamente ser dura, não é? E, portanto, não acho que a democracia espanhola tenha sofrido bastante nos últimos anos e não creio que vá sair melhor destas eleições. Há um constitucionalista basco, José de Miguel, que é um magnífico constitucionalista, que tem falado em Espanha como um país pós-constitucional. E que, se nós olharmos para estes anos de governação de Pedro Sánchez, mais do que as políticas de habitação ou economia, ou mais para a esquerda ou mais para a direita, o que tem acontecido por parte do Executivo é uma superação do regime democrático. Os atropelos à Constituição por parte do governo são mais do que evidentes. Está a haver também uma certa desestruturação do Estado, com transferências do poder central para as regiões autónomas, nomeadamente para a Catalunha e para o País Basco, que objetivamente desestruturam o essencial do Estado, e já não digo do Estado espanhol, digo de qualquer Estado democrático. Depois as questões da corrupção e do tráfico de influências, que evidentemente põem em causa a confiança nas instituições. Uma relação muito difícil com a verdade, não é? Nós, enfim, eu noto com alguma surpresa a atenção que damos, e bem, a Donald Trump e a relação difícil que Trump tem com a verdade. Bom, nós aqui ao lado temos um caso em que essa relação intermitente com a verdade é ainda mais evidente do que nos Estados Unidos.
4: E, portanto, e agora mobilizar, está a fazer uma coisa que é mobilizar a rua contra o Congresso.
5: O que é perfeitamente normal. Vamos fazer um brevíssimo exercício de memória e perceber quando é que Pedro Sánchez chega à Secretaria-Geral. Pedro Sánchez chega à Secretaria-Geral no contexto da crise económica e financeira, que nós nos lembramos todos afetou Portugal, mas também afetou Espanha, e em Espanha teve uma particularidade. As massas que saíram às ruas para protestar não protestavam apenas contra o sistema económico e financeiro, mas protestaram também contra o regime político. Em Espanha, aquilo que nós em Portugal chamámos os indignados e as manifestações dos indignados em Espanha constituíram também um ataque cerrado ao regime democrático parlamentar espanhol.
4: E à Constituição de 76, não é?
5: E é desse caldo cultural que nasce um partido de esquerda radical, em alguns aspectos até de extrema-esquerda, que é o Podemos, que chegou a estar coligado com Pedro Sánchez no governo. Bom, perante esta mobilização de massas na rua, o Partido Socialista, na altura, apanhou um susto enorme. O secretário-geral do Partido Socialista era um homem chamado Alfredo Pérez Rubalcaba, que foi um dos melhores políticos espanhóis dos últimos 50 anos, um político absolutamente notável a vários títulos, mas ele tinha, de facto, de sair da Secretaria-Geral e percebeu que o partido estava num dilema tremendo, que era continuar a ser um partido institucionalista, espanhol, vinculado à Constituição e à construção democrática, ou, pelo contrário, ser um partido mais popular que se aproximasse mais das ruas.
4: Popular populista,
5: exatamente. E, portanto, nesta altura, o PSOE entra num cisma duríssimo e há eleições internas especialmente agressivas nesta altura. E o partido, sobretudo as bases do partido, optam pela segunda opção, isto é, arranjar um secretário-geral que fosse menos institucional, menos vinculado à Constituição, menos leal à tradição democrática e mais aberto, enfim, à vontade das massas nas ruas. E esse secretário-geral chama-se Pedro Sánchez, e portanto é neste contexto que Pedro Sánchez aparece. Sánchez sempre governou mais preocupado com as ruas do que preocupado com as instituições. Eu sei que isto dito desta maneira pode parecer uma coisa muito democrática, não é? Mas não é, é precisamente o contrário. São as instituições que garantem que temos democracia.
4: Exatamente.
5: E Pedro Sánchez sempre governou com um manifesto de desprezo pelas instituições e com muita atenção às agitações populares na rua. E este caso, de facto, da habitação e do caso Mari Carmen, oferece o contexto ideal para alguém como ele chegou ao poder como chegou, se apresentar novamente a eleições. Importa perceber que também tudo isto enfim, reflete bastante a forma como se tem feito política em Espanha. O caso da habitação, nós temos tido casos de despejos bastante dramáticos em Espanha. Há não muito tempo houve um de uma senhora que, enfim, em virtude dos problemas de habitação e não conseguir pagar uma casa, acabou por se suicidar e deixar duas meninas, se não me falha a memória, órfãs. Este caso foi na Catalunha. E porquê é que não se falou neste caso?
4: Porque na Catalunha o governo é socialista?
5: Ora bem, portanto, isto aconteceu em Barcelona e em Barcelona governa a esquerda que apoia Pedro Sánchez e na região da Catalunha governa o Partido Socialista. E, portanto, este caso, apesar de dramático, não foi instrumentalizado para fins políticos. Ora, o caso do qual estamos a falar agora, Mari Carmen, acontece em Madrid, onde tanto a cidade como a região são governados pela direita. E, portanto, sejamos claros, nós não estamos a falar de um problema de habitação nem dos dramas dos despejos. Estamos a falar da utilização política, muito hábil, devo dizer, de um caso específico que é conveniente ao governo. Porque se queremos falar de dramas de despejos e de habitação, não, tem existido muito em Espanha, sobretudo na Catalunha. Mas esses casos, por aquilo que eu acabei de dizer,
4: há mais
5: não
4: despejos em Barcelona que em Madrid.
5: Claro. E, portanto, mas esses casos, por aquilo que acabámos de ver, não são menos interessantes do ponto de vista do governo. Este caso, Mari Carmen, e com a agitação das massas na Praça do Sol, que parece uma reedição daquilo que aconteceu em 2011, e de onde saiu o Podemos, e de onde, afinal, acabam por sair as coligações que mantêm Pedro Sánchez no poder. De facto, este caso tem um certo paralelismo com o passado que levou Pedro Sánchez ao poder, e Sánchez está a olhar para esta realidade e a dizer, ok, faça o que aconteceu em Ceuta, faça os casos de corrupção, faça o problema com Zapatero, faça todos os escândalos nos quais o governo está envolvido. Esta história não só me permite mudar de assunto, a partir de agora já não estamos a falar de nada disso, estamos a falar de habitação.
1: Sim.
5: E por outro lado, há aqui um caldo social e cultural que me pode ser útil em eleições. E isto leva-me a um último ponto que me parece relevante. O Partido Socialista sabe há muitos anos, pelo menos desde Zapatero, que tem uma enorme dificuldade em ganhar eleições ao centro. Zapatero já desloca o PSOE um bocadinho para a esquerda, não só por convicções ideológicas suas, perfeitamente legítimas, mas também por cálculos eleitorais, porque já era evidente, a partir de 2004 em diante, que o PSOE tem muita dificuldade em ganhar ao centro. E, portanto, para ganhar eleições precisa de ganhar com os votos à sua esquerda, à esquerda do Partido Socialista. Sanches tem isto claro, não é? Nos últimos anos existiram 30 eleições em Espanha e dessas 30 o PSOE ganhou 6. Espanha tem 17 comunidades autónomas, portanto 17 governos regionais, e o PSOE sozinho governa 2. E portanto, o PSOE não consegue ganhar eleições e Sanches levou o PSOE a mínimos eleitorais históricos. Importa lembrar que isto não foi sempre assim. Filipe González ganhava eleições com maiorias absolutas e transformou o PSOE num partido popular de massas, não é? Coisa que o PSOE, em boa verdade, nunca tinha sido, nem mesmo na década de 30. E, portanto, o PSOE mudou muito e começou a mudar com Zapatero, e Sánchez é consciente que o seu mapa eleitoral é diferente e, portanto, que não ganha o centro. Como não ganha o centro? Está a tentar, perdoem-me a expressão, comer o espaço à sua esquerda. Sim. À sua esquerda existiam dois partidos, o Podemos, que está moribundo, e o Sumar, que é uma coligação, em boa verdade não é um partido, é uma coligação de partidos, que também está em mínimos históricos. Mas embora estes dois partidos estejam a desaparecer, os eleitores não desapareceram, continuam lá. E, portanto, Sánchez percebe que para ganhar eleições tem que ser com os votos à sua esquerda. E mesmo que não ganhe eleições, se quer ter uma maioria capaz de bloquear um governo de direita, essa maioria só se faz, ou se quiser uma minoria expressiva no Parlamento, e só se faz com votos à sua esquerda. Claro. E este assunto da habitação e a maneira como o caso Mari Carmen está a ser discutido oferece de facto a Sánchez uma oportunidade ideal para dar um abraço de urso aos partidos à sua esquerda e de facto ir buscar esses votos esses que lhe votos permitem ou ganhar, o que é muito difícil, sim, ou pelo menos ter deputados suficientes para bloquear um governo direito.
1: E da forma como as coisas estão, todos os votos contam, não é? Tanto à esquerda como à direita. Diogo Noivo, só queria ouvi-lo sobre uma última questão. Se Espanha for para eleições, isto poderá ser, este ambiente político poderá ser aproveitado pelos movimentos e pelos partidos com traços mais identitários para tirar daí dividendos?
5: É uma ótima pergunta, não tenho a certeza que seja assim. Quando nós falamos de partidos identitários, estamos a falar essencialmente de separatistas bascos e separatistas catalães. Ora, os separatistas bascos e catalães, no essencial, sustentaram o poder de Pedro Sánchez.
1: Isso.
5: Se as coisas correrem mal, e já correram mal num conjunto de aspectos, estes partidos não podem alegar desconhecimento do que aconteceu nos últimos 8 anos. Não é possível. O que vai acontecer, e aí sim, creio que pode haver uma conversa diferente, é, por exemplo, no País Vasco, o Partido Nacionalista Vasco, que é um partido de direita conservadora, de um catolicismo tradicionalista, que tem apoiado Sánchez, e vai pagar uma fatura no País Vasco, e esses votos vão, muitos deles, para o Bildu, que é um partido de extrema-esquerda pró-Etarra, com uma ligação muito forte ao terrorismo, e, portanto, no País Vasco, muito provavelmente, teremos os herdeiros da ETA numa posição ainda de maior força. Na Catalunha a história é um bocadinho diferente, e vocês já falaram um pouco disso. O Junts, que é um partido da direita catalã, também com uma longa tradição de xenofobia, diga-se, o Junts tem apoiado este governo e as medidas deste governo, e os eleitores da direita catalã foram para 2 sítios. Para a abstenção, 2 para um novo partido criado chamado Aliança Catalã, que é um partido de direita radical populista, muito mais radical do que o Vox, e que naturalmente leva a arena política catalã a níveis de polarização completamente diferentes. E, portanto, o Junts está neste momento a tentar salvar a honra da casa, mas também não vai ter muitas condições para isso e, portanto, provavelmente na Catalunha teremos o espaço eleitoral dividido entre a esquerda republicana da Catalunha, que é um partido separatista de esquerda,
1: sim,
5: e a Aliança Catalã, que é um partido separatista da direita radical. E, portanto, os partidos identitários também vão ter as suas lutas nas suas regiões, o que complica de sobremaneira a política espanhola e, sobretudo, a formação de maiorias depois das legislativas.
1: Diogo, muito obrigado.
5: Obrigado.
1: Pelas reflexões que aqui deixou e bom fim de semana. João Manuel, começamos este contracorrente com a pergunta: devíamos estar mais atentos ao que está a acontecer em Espanha? E o que a televisão nos mostra é que sim, que devemos.
4: Devemos, nós, enfim, nós temos aqui a seguir também as imagens isso. do que está a passar no Parlamento, do Congresso Espanhol uhum. e do Parlamento, e uma das coisas que é muito impressionante é que dá a ideia de cada deputado que sobe à tribuna é uma espécie de André Ventura em retórica, em maneira de estar, em postura, tudo
1: linguagem
4: aquilo,
1: corporal.
4: Em linguagem corporal, tudo aquilo é de uma agressividade e de uma... E enfim, nós estamos a ouvir as palavras, mas aparentemente de uma demagogia imensa.
1: Alguém já colocou uma nota de 50 euros na tribuna.
4: Uma nota de 50 euros, as chaves de casa. Estamos a falar de um deputado da esquerda republicana catalã, que sim. é um, desse registro, que saiu agora do partido do PSOE, sei. Também tem o mesmo registro, os que foram do Sumar e por aí adiante. Tem sido uma cavalgada autêntica durante este período. E isto é um ambiente que começou a ser criado, pelo menos na minha perspectiva, já há muitos anos atrás, e começou a ser criado por Zapatero. Zapatero chegou ao governo, Zapatero foi o anterior, digamos, presidente do governo da área do Partido Socialista Operário Espanhol, sim. chegou ao governo numas circunstâncias muito particulares, ganhou as eleições quase por acaso, devido a uns erros cometidos por José Maria Aznar nos últimos dias da campanha, uhum. portanto, foi os atentados de Atocha em 2003, e depois, como não percebeu que não tinha base, apostou na desconstrução daquilo que tinha sido feito por Felipe González nos anos gloriosos do PSOE. O PSOE que tinha colaborado, feito parte de todo o processo de transição espanhola, com Adolfo Soares, nomeadamente, o PSOE tinha feito uma transição baseada em que não podemos estar a escavar tudo que é memória histórica, no sentido de tentar que todos paguem, todos ajustes contas, porque a memória histórica que vem do tempo da Guerra Civil é uma memória histórica traumática para todos os lados. E Zapatero fez o contrário. Fez o contrário, tentou cavar aí uma trincheira e isso foi acentuado uhum. por
1: Pedro Sánchez.
4: Pedro Sánchez, ao ponto de Pedro Sánchez estar a tentar usar isso para aldrabar, literalmente, aldrabar o censo eleitoral e ir buscar aos espanhóis. Portanto, a ideia é que todos os espanhóis que saíram do país uhum. até 1955, portanto, até 20, quase 20 anos depois da Guerra Civil, são exilados.
1: E
4: todos os
1: direito,
4: filhos, tá. netos, bisnetos, exilados...
1: A chamada lei dos netos.
4: Lei dos netos. Podem votar. Portanto, é isso que ele está a tentar fazer através de formas absolutamente ínvias, designadamente através de alterações a leis da educação, para conseguir tornear a lei, porque, de facto, como aqui já foi referido, ele não tem respeito nenhum pela lei e pelas instituições. Mas isto começou, de facto, com Zapatero. E o tipo de pessoa que Zapatero é... Nós vemos nestes processos em que ele está implicado, nas joias que lhe foram apreendidas, na corrupção e nas suas ligações ao regime da Venezuela, que também o inspirou. Portanto, desse ponto de vista temos de estar atentos, porque Espanha pode entrar Espanha está sempre, é um país onde mais rapidamente se chega à violência e pode não estar demasiado longe disso, com esta evolução retórica dos partidos e dos seus protagonistas políticos e esta extremíssima bipolarização.
1: Muito bem, é um caso para continuarmos a acompanhar. José Manuel, bom fim de semana.
4: Obrigado.
1: E até segunda.

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1: Muito bom dia, caminho das 6 da manhã. Vamos conhecer os títulos em destaque a esta hora. Surge mais uma acusação que visa a PJ e o Ministro da Administração Interna. Ainda o Ministério da Saúde garante que não quer excluir os chamados médicos tarefeiros do SNS. E falamos ainda da Operação Influencer, isto porque André Ventura recusa que António Costa seja uma vítima.

0: 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São 6 horas.
1: Muito bom dia, meu nome é Maria Miguel Marques, vamos às notícias. Surge mais uma acusação sobre a PJ e o Ministro da Administração Interna, desta vez César Boaventura, empresário dos jogadores de futebol, envolvido no processo Malapata, apresentou uma participação criminal contra os responsáveis que, através de um comodato, cederam ao Ministério da Administração Interna um BMW que a PJ lhe apreendeu durante 5 anos, é o que avança a CNN. A viatura apreendida requisitada pela PJ para ser usada em fins investigatórios, como se pode ler num documento da mesma polícia, acabou

0: fazer 38 quilómetros na judiciária. Os restantes 141 mil quilómetros foram percorridos ao serviço dos gabinetes de sucessivos ministros da Administração Interna, desde José Luís Carneiro até Luís Neves. O empresário de jogadores de futebol foi condenado já este ano a 3 anos de pena suspensa por um crime de fraude fiscal e 2 de falsificação de documentos, além de ser obrigado a entregar 36 mil euros ao Estado. A queixa enviada por César Boaventura à Procuradoria-Geral da República pede que sejam investigados os crimes de peculato de uso e de abuso de poderes. Com o passar dos anos e mais 141 mil quilómetros, a viatura não valerá hoje, segundo afirma, mais de 25 mil euros. Dias após a PJ lhe devolver o carro, ainda César Boaventura foi parado pela GNR e recebeu uma multa por falta de inspeção. E a inspeção tinha sido feita, mas numa altura em que o carro tinha outra matrícula atribuída a viaturas apreendidas que estão cedidas a órgãos de polícia criminal. Olhamos para o caso das gêmeas luso-brasileiras. A mãe diz que tinha direito a tudo o que recebeu do Estado português no tratamento das duas crianças. Daniela Martins assegura que não cometeu nenhuma ilegalidade e que tudo o que recebeu para as filhas estava dentro das normas e do processo habitual numa situação como esta. Em entrevista à RTP, mãe das gêmeas luso-brasileiras admite que pediu tudo a que tinha direito, mas sem qualquer tipo de favorecimento. Explica Daniela Martins que foi sempre com o objetivo de melhorar a qualidade de vida das crianças.
1: Eu tinha um gasto muito alto, porque são duas crianças, e eu estava a me organizar a viver em Portugal. Então, tudo que eu conseguisse que fosse direito das meninas através do governo, eu pedi, eu fui atrás. Mostrei os documentos e o que foi me concebido foi tudo com documentos que eu mostrei. Então, nada do que eu pedi foi a mais do que eu tinha direito, do que as meninas tinham direito.
0: A mãe das gêmeas luso-brasileiras é acusada pelo Ministério Público de burla devido às cadeiras de rodas que foram atribuídas às gêmeas. Uma acusação que Daniela Martins considera ser mentira. Explica que os equipamentos que pediu estavam dentro das normas de saúde em Portugal para casos como o das filhas.
1: Eu pedia tudo que as meninas poderiam se beneficiar, então elas tinham uma cadeira, eu pedi uma cadeira de transporte inicial, que é onde eu ia às consultas. Antes disso, elas não tinham uma cadeira para crianças com necessidades especiais. Elas ganharam uma cadeira para crianças de crianças com necessidades especiais. E depois eu pedi ainda a motorizada, porque na altura elas já estavam quase em idade escolar e elas precisavam criar uma independência.
0: As explicações de Daniela Martins, mãe das gêmeas luso-brasileiras, que garante que vai contestar a acusação do Ministério Público Português. Fala numa situação desgastante, apesar do tempo que já passou. Diz que fez o que qualquer mãe teria feito numa situação semelhante. O Ministério Público abriu um inquérito para apurar a legalidade do uso da base das Lajes nos Açores pelos Estados Unidos. O inquérito foi aberto após uma queixa do Bloco de Esquerda. Numa resposta à agência Lusa, a Procuradoria-Geral da República confirmou o inquérito e diz que foi aberto devido à denúncia do partido. A queixa do BF foi apresentada em abril e pedia à PGR para apurar se a utilização da base das Lajes pelos Estados Unidos cumpriu a lei. Na altura, o coordenador do Bloco, José Manuel Pureza, insistiu que se tratava de uma violação grosseira do direito internacional e do direito português. Nas redes sociais, Fábio Figueiredo saúda a decisão, acrescenta que a guerra de Trump e de Netanyahu contra o Irão é ilegal. Falamos ainda da Operação Influencers. A Procuradoria-Geral da República esclarece que António Costa não pode consultar o processo porque a lei não o permite. O esclarecimento surge depois do Semanário Expresso ter noticiado que o Ministério Público recusou por 6 vezes pedidos do ex-primeiro-ministro para consultar os documentos que fazem parte do inquérito, no qual é apenas suspeito e não arguído. A Procuradoria insiste, por isso, que António Costa não pode consultar o processo por não ser um interveniente formal. André Ventura recusa que António Costa seja uma vítima na Operação Influencer. Ventura diz que há uma clara teia de prevaricação à volta do processo e que António Costa está longe de ser uma vítima.
2: Quem olhar para este processo, o Dr. António Costa é aqui uma vítima. Não, o Dr. António Costa, objetivamente, está envolvido numa teia que venha ou não a demonstrar-se que ele é próprio é culpado, acho que já ficou mais do que evidente que houve uma teia de prevaricação à volta dos negócios do lítio e do hidrogénio.
0: As críticas do líder do Chega, que se estendem ao tema do Orçamento de Estado, em causa a viabilização do documento pelos socialistas, que José Luís Carneiro deverá propor ao partido antes de conhecer o orçamento na íntegra. Ventura pede aos eleitores do PS para questionarem a responsabilidade do partido.
2: Chega apresentará o trabalho para o qual foi eleito, para o qual os seus deputados foram eleitos, que é olhar para o orçamento, trabalhar as propostas e melhorá-las na saúde, na educação, nos combustíveis, na habitação, na imigração, etc. A pergunta tem que ser posta ao Partido Socialista. Se quis viabilizar um documento sem o conhecer, pergunto aos eleitores e pergunto ao Dr. José Luís Carneiro se isso é ser responsável.
0: André Ventura, a entrada para uma sessão promovida pela Distrital do Chega sobre economia e reforma do Estado. O Ministério da Saúde garante que não quer excluir os chamados médicos tarefeiros do SNS. A posição do Ministério foi expressa em comunicado no dia em que se reuniu com os representantes dos médicos prestadores de serviço, a quem as unidades locais de saúde têm recorrido para colmatar a falta de especialistas nos quadros, principalmente para os serviços de urgência. Ana Paula Martins manifesta disponibilidade para os integrar, mas de acordo com a legislação em vigor e a regulação do exercício da profissão. Na atualidade internacional, associações de inquilinos de Espanha convocaram para hoje manifestações em mais de 50 cidades do país, isto depois de o Parlamento Nacional ter rejeitado dois decretos do governo espanhol com medidas para a habitação na sexta-feira. Em paralelo, prosseguem os acampamentos de protesto pela crise da habitação em várias localidades espanholas. O maior deles continua instalado na Praça Porta do Sol, no centro de Madrid. E Espanha pode estar mesmo à beira de eleições. O primeiro-ministro espanhol, Pedro Sánchez, abriu um período de análise e reflexão e vai debater nos próximos dias com o núcleo duro a possibilidade de convocar eleições. As eleições presidenciais no Brasil realizam-se já este domingo. Em Portugal, mais de 134 mil cidadãos brasileiros estão habilitados a votar e são esperados nas mesas de voto. 79 mil eleitores em Lisboa, no Porto são mais de 47 mil, em Faro perto de 9 mil. Numa altura em que as sondagens dão uma ligeira vantagem a Lula da Silva sobre Flávio Bolsonaro, o mais certo é um cenário de empate, como dá conta à Rádio Observador João Gabriel de Lima, jornalista e escritor brasileiro.
3: Ao que tudo indica, não se resolve nesse domingo. Existem outros candidatos, então é muito difícil que um candidato consiga metade mais um dos votos para poder definir a eleição já no primeiro turno. O que está praticamente definido é que os dois candidatos que deverão ir para o segundo turno serão mesmo Lula da Silva e Flávio Bolsonaro, porque nenhum dos outros candidatos tem mais de 5% dos votos.
0: Análise do jornalista brasileiro, que não tem grandes dúvidas quanto à necessidade de uma segunda volta nestas eleições presidenciais no Brasil. As mesas de voto disponíveis em Portugal estarão abertas das 8 da manhã às 5 da tarde. No Reino Unido, dois homens iranianos foram acusados de terrorismo por causa de um plano que estariam a desenvolver para atacar a comunidade judaica em Manchester. A acusação alega que os dois homens estavam a preparar-se para cometer um ato de terrorismo até ao dia 20 de setembro, no dia do Yom Kippur, o dia mais sagrado do calendário judaico. Ambos foram detidos em Manchester nessa noite. Imagens alusivas a terrorismo e ao islamismo foram ainda encontradas nas redes sociais do suspeito do ataque à Fly Dubai, é o que avança agora a CNN. Foram feitas duas publicações no perfil do cidadão omanita Hammam al-Hammami no LinkedIn, cerca de 9 horas após o incidente. A primeira apresentava vídeos gravados numa aeronave Boeing 737 MAX, sendo que a aeronave que foi desviada para a Arábia Saudita na quarta-feira era um Boeing 737 MAX 8 da Fly Dubai. O vídeo termina com fotos de figuras associadas à Al-Qaeda. Ainda a segunda publicação apresenta uma imagem gerada por inteligência artificial que retrata três locais mais sagrados do islamismo, Meca, Medina e Jerusalém, ligados por um rastro luminoso contínuo. Esta é a notícia de fecho deste Jornal das 6 da manhã. A informação está de volta às 6h30.
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1: Muito bom dia, meu nome é Maria Miguel Marques, são 6:30 da manhã, hora de atualizar a informação. Surge mais uma acusação sobre a PJ e o Ministro da Administração Interna, desta vez César Boaventura, empresário dos jogadores de futebol envolvido no processo Malapata, apresentou uma participação criminal contra os responsáveis que, através de um comodato, cederam ao Ministério da Administração Interna um BMW que a PJ lhe apreendeu durante 5 anos, é o que avança a CNN. A queixa enviada à Procuradoria-Geral da República pede que sejam investigados os crimes de peculato, de uso e de abuso de poderes. No caso das gêmeas luso-brasileiras, a mãe diz que tinha direito a tudo o que recebeu do Estado português no tratamento das duas crianças. Daniela Martins é acusada pelo Ministério Público de burla devido às cadeiras de rodas que foram atribuídas às gêmeas, mas assegura que não cometeu nenhuma ilegalidade. Recebeu para as filhas, estava dentro das normas e do processo habitual numa situação como esta. O Ministério Público abriu um inquérito para apurar a legalidade do uso da base das Lajes nos Açores pelos Estados Unidos. O inquérito foi aberto após uma queixa do Bloco de Esquerda, numa resposta à agência Lusa. A Procuradoria-Geral da República confirmou o inquérito e que foi aberto devido à denúncia do partido. Nas redes sociais, Fábio Figueiredo já saudou esta decisão, acrescenta que a guerra de Trump e de Netanyahu contra o Irão é ilegal. Falamos ainda da Operação Influencers. André Ventura recusa que António Costa seja uma vítima. Ventura diz que há uma clara teia de prevaricação à volta deste processo e que António Costa está longe de ser uma vítima. As críticas do líder do Chega estendem-se ainda ao tema do Orçamento de Estado, em causa a viabilização do documento pelos socialistas que José Luís Carneiro deverá propor ao partido antes mesmo de conhecer o orçamento na íntegra. Ventura pede aos eleitores do PS para questionarem a responsabilidade do partido. O Ministério da Saúde garante que não quer excluir os chamados médicos tarefeiros do SNS. A posição do Ministério foi expressa em comunicado no dia em que se reuniu com os representantes dos médicos prestadores de serviço, a quem as unidades locais de saúde têm recorrido para colmatar a falta de especialistas nos quadros, principalmente para os serviços de urgência. Ana Paula Martins manifesta disponibilidade para os integrar, mas de acordo com a legislação em vigor e a regulação do exercício da profissão. Na atualidade internacional, as associações de inquilinos de Espanha convocaram para hoje manifestações em mais de 50 cidades do país, isto depois de o Parlamento Nacional ter rejeitado 2 decretos do Governo com medidas para a habitação na sexta-feira. Em paralelo, prosseguem os acampamentos de protesto pela crise da habitação em várias localidades espanholas. O maior deles continua instalado na Praça Porta do Sol, no centro de Madrid. Notícia de fecho desta síntese das 6:30 da manhã. A informação está de volta às 7:00 em ponto.

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Muito bom dia, está com a Rádio Observador, a caminho do Jornal das 7. Neste jornal vamos continuar a olhar para a polémica que envolve o Ministro da Administração Interna, Luís Neves.

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1: Bom dia, Jornal das 7 na Rádio Observador. O empresário César Boaventura apresentou uma participação criminal contra quem cedeu ao Ministério da Administração Interna a viatura que lhe tinha sido apreendida pela PJ. A notícia é da CNN Portugal. A viatura apreendida foi requisitada pela Polícia Judiciária para ser usada em investigações, mas fez apenas 38 quilómetros nesta polícia. Os restantes 141 mil quilómetros foram percorridos ao serviço dos gabinetes de sucessivos ministros da Administração Interna, desde José Luís Carneiro até Luís Neves. O empresário de jogadores de futebol foi condenado já este ano a 3 anos de pena suspensa por um crime de fraude fiscal e 2 de falsificação de documentos, além de ser obrigado a entregar 36 mil euros ao Estado. Esteve antes 2 anos em prisão domiciliar e nesse período César Boaventura viu, conta à CNN Portugal, várias vezes na televisão um carro muito semelhante àquele que a PJ lhe tinha apreendido há poucas semanas. O Tribunal Judicial da Comarca do Porto deu ordens para que lhe fosse devolvido o veículo. Dias após a PJ lhe devolver o carro, César Boaventura foi parado pela GNR e recebeu uma multa por falta de inspeção. O empresário alega que a viatura lhe foi entregue sem o limitador de velocidade e com vários danos. Diz agora que vai exigir 50 mil euros de compensação ao Estado pelo uso do BMW. Seguimos neste jornal com o caso das gêmeas luso-brasileiras. A mãe das gêmeas nega qualquer irregularidade.

0: No processo, diz que tinha direito a tudo o que recebeu do Estado português no tratamento das duas crianças. Daniela Martins assegura que não cometeu nenhuma ilegalidade e que tudo o que recebeu para as filhas estava dentro das normas e do processo habitual numa situação como esta. Em entrevista ontem à RTP, a mãe das gêmeas luso-brasileiras admite que pediu tudo o que tinha direito, mas sem qualquer tipo de favorecimento. Explica que foi sempre com o objetivo de melhorar a qualidade de vida das crianças.
1: Eu tinha um gasto muito alto, porque são duas crianças e eu estava a me organizar a viver em Portugal. Então, tudo que eu conseguisse que fosse direito das meninas através do governo, eu pedi, eu fui atrás, mostrei os documentos e o que foi me concebido foi tudo com documentos que eu mostrei. Então, nada do que eu pedi foi a mais do que eu tinha direito, do que as meninas tinham direito.
0: A mãe das gêmeas luso-brasileiras é acusada pelo Ministério Público de burla devido às cadeiras de rodas que foram atribuídas às gêmeas, uma acusação que Daniela Martins considera ser mentira. Explica que os equipamentos que pediu estavam dentro das normas da saúde em Portugal para casos como o das filhas.
1: Eu pedia tudo que as meninas poderiam se beneficiar, então elas tinham uma cadeira, eu pedi uma cadeira de transporte inicial, que é onde eu ia às consultas. Antes disso, elas não tinham uma cadeira para crianças com necessidades especiais, elas ganharam uma cadeira para crianças com necessidades especiais, e depois eu pedi ainda a motorizada, porque na altura elas já estavam quase em idade escolar e elas precisavam criar uma independência.
0: As explicações de Daniela Martins, a mãe das gêmeas luso-brasileiras, que garante que vai contestar a acusação do Ministério Público Português, fala numa situação desgastante, apesar do tempo que já passou, diz que fez o que qualquer mãe teria feito numa situação semelhante. O Ministério Público abriu um inquérito para apurar a legalidade do uso da base das Lajes nos Açores pelos Estados Unidos. O inquérito foi aberto após uma queixa do Bloco de Esquerda. Numa resposta à agência Lusa, a Procuradoria-Geral da República confirma o inquérito e confirma também que foi aberto devido à denúncia do partido. A queixa dos bloquistas foi apresentada em abril. Pedia à PGR para apurar se a utilização da base das Lajes pelos Estados Unidos da América cumpria a lei. Na altura, o coordenador do Bloco, José Manuel Pureza, insistiu que se tratava de uma violação grosseira do direito internacional e do direito português. Nas redes sociais, Fábio Figueiredo saúda esta decisão, acrescenta que a guerra de Donald Trump e de Netanyahu contra o Irão é ilegal. Falamos ainda da Operação Influencer. A PGR esclarece que António Costa não pode consultar o processo porque a lei não o permite. O esclarecimento surge depois do Semanário Expresso ter noticiado que o Ministério Público já recusou por 6 vezes pedidos do antigo Primeiro-Ministro para consultar os documentos que fazem parte do inquérito, no qual é apenas suspeito e não arguído. A Procuradoria insiste por isso que António Costa não pode consultar o processo por não ser um interveniente formal. André Ventura, o líder do Chega, recusa que António Costa seja uma vítima neste caso. Diz que há uma clara teia de prevaricação à volta do processo e que António Costa está longe de ser uma vítima.
2: Quem olhar para este processo, o Dr. António Costa é aqui uma vítima. Não, o Dr. António Costa, objetivamente, está envolvido numa teia que venha ou não a demonstrar-se que ele é próprio, é culpado. Acho que já ficou mais do que evidente que houve uma teia de prevaricação à volta dos negócios do lítio e do hidrogênio.
0: São as críticas do líder do Chega que se estendem também ao tema do Orçamento do Estado. Em causa, a viabilização do documento pelos socialistas que José Luís Carneiro deverá propor ao partido antes de conhecer o orçamento na íntegra. Ventura pede aos eleitores do PS para questionarem a responsabilidade do partido.
2: Chega apresentará o trabalho para o qual foi eleito, para o qual os seus deputados foram eleitos, que é olhar para o orçamento, trabalhar as propostas e melhorá-las na saúde, na educação, nos combustíveis, na habitação, na imigração, etc. A pergunta tem que ser posta ao Partido Socialista. Se quis viabilizar um documento sem o conhecer, pergunto aos eleitores e pergunto ao Dr. José Luís Carneiro se isso é ser responsável.
0: André Ventura, à entrada por uma sessão promovida pela Distrital do Chega sobre os temas da economia e da reforma do Estado. Olhamos agora para a atualidade internacional. As associações de inquilinos de Espanha convocaram para hoje manifestações em mais de 50 cidades do país. Em causa está o facto de o Parlamento Nacional ter rejeitado dois decretos do Governo com medidas para a habitação na sexta-feira. Em paralelo, prosseguem os acampamentos de protesto pela crise na habitação em várias localidades espanholas. O maior deles continua instalado na Praça Puerta del Sol, no centro de Madrid. Espanha pode estar mesmo à beira de eleições. O primeiro-ministro Pedro Sánchez abriu um período de análise e reflexão. Vai debater nos próximos dias com o Núcleo Duro a possibilidade de convocar eleições antecipadas em Espanha. As eleições presidenciais no Brasil realizam-se já amanhã. Em Portugal, mais de 134 mil cidadãos brasileiros estão habilitados a votar e são esperados nas mesas de voto. 79 mil eleitores em Lisboa. No Porto, são mais de 47 mil. Em Faro, perto de 9 mil. Um voto que é obrigatório para todos os cidadãos alfabetizados, dos 18 aos 70 anos, mesmo que estejam emigrados. As mesas de voto disponíveis em Portugal estarão abertas das 8 da manhã às 5 da tarde. As autoridades brasileiras explicam que quem não puder votar deve justificar a ausência no site do Tribunal Superior Eleitoral, isto numa altura em que as sondagens dão uma ligeira vantagem ao atual presidente Lula da Silva sobre Flávio Bolsonaro. O mais certo é um cenário de empate, como dá conta à Rádio Observador João Gabriel Lima, jornalista e escritor brasileiro.
3: Ao que tudo indica, não se resolve nesse domingo. Existem outros candidatos, então é muito difícil que um candidato consiga metade mais um dos votos para poder definir a eleição já no primeiro turno. O que está praticamente definido é que quem irá, os dois candidatos que deverão ir para o segundo turno serão mesmo Lula da Silva e Flávio Bolsonaro, porque nenhum dos outros candidatos tem mais de 5% dos votos.
0: Análise do jornalista e escritor brasileiro João Gabriel Lima, que não tem grandes dúvidas quanto à necessidade de uma segunda volta nestas eleições presidenciais no Brasil. As mesas de voto disponíveis em Portugal estarão abertas das 8 da manhã às 5 da tarde. Amanhã é dia de eleições presidenciais no Brasil. Fica por aqui este Jornal das 7 na Rádio Observador. A informação regressa com a síntese da meia hora. Até já.
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Muito bom dia, está com a Rádio Observador. Sente-se das 7h30. O empresário César Boaventura apresentou uma participação criminal contra quem cedeu ao Ministério da Administração Interna a viatura que lhe tinha sido apreendida pela PJ. A notícia é da CNN Portugal. A viatura apreendida foi requisitada pela Polícia Judiciária para ser usada em investigações, mas fez apenas 38 quilómetros nesta polícia. Os restantes 141 mil quilómetros foram percorridos ao serviço dos gabinetes de sucessivos ministros da Administração Interna, desde José Luís Carneiro até Luís Neves. O empresário dos jogadores de futebol foi condenado já este ano a 13 anos de pena suspensa por um crime de fraude fiscal e 2 de falsificação de documentos, além de ser obrigado a entregar 36 mil euros ao Estado. Esteve antes 2 anos em prisão domiciliária e durante esse período César Boaventura viu, conta à CNN Portugal, várias vezes na televisão um veículo muito semelhante àquele que a PJ lhe tinha apreendido. Há poucas semanas, o Tribunal Judicial da Comarca do Porto deu ordens para que lhe fosse devolvido o carro. Dias após a PJ lhe devolver a viatura, César Boaventura foi parado pela GNR e recebeu uma multa por falta de inspeção. O empresário alega agora que a viatura lhe foi entregue sem um limitador de velocidade e com vários danos. Diz agora também que vai exigir 50 mil euros de compensação ao Estado pelo uso do BMW. No caso das gêmeas luso-brasileiras, a mãe das gêmeas nega qualquer irregularidade no processo, diz que tinha direito a tudo o que recebeu do Estado português no tratamento das duas crianças. Daniela Martins assegura que não cometeu nenhuma ilegalidade e que tudo o que recebeu para as filhas estava dentro das normas e do processo habitual numa situação como esta. Ontem, em entrevista à RTP, a mãe das gêmeas luso-brasileiras explica que o objetivo foi sempre melhorar a qualidade de vida das crianças. A mãe das gêmeas luso-brasileiras é acusada pelo Ministério Público de burla devido às cadeiras de rodas que foram atribuídas às gêmeas, uma acusação que Daniela Martins considera ser mentira. Explica que os equipamentos que pediu estavam dentro das normas de saúde em Portugal para casos como o das filhas. O Ministério Público abriu um inquérito para apurar a legalidade do uso da base das Lajes nos Açores pelos Estados Unidos. O inquérito foi aberto após uma queixa do Bloco de Esquerda. Numa resposta enviada à agência Lusa, a PGR confirma o inquérito, que foi aberto devido à denúncia do partido. A denúncia essa que foi apresentada em abril pedia à PGR para apurar se a utilização da base das Lajes pelos Estados Unidos cumpria a lei. Na altura, o coordenador do Bloco, José Manuel Pereza, insistiu que se tratava de uma violação grosseira do direito internacional e do direito português. Fica por aqui esta síntese das 7h30 na Rádio Observador.

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3: Olá, muito bom dia. Seja bem-vindo à Rádio Observador 7h59. Altura de sabermos quais são os títulos em destaque já a seguir no Jornal das 8. Bom dia, Carlos Pedro.
4: Bom dia, João. Vamos falar do empresário César Boaventura, que exige 50 mil euros ao Estado português, isto porque a viatura apreendida pela PJ esteve durante 5 anos a ser utilizada pelo Ministério da Administração Interna. Falamos também ainda do caso das gêmeas luso-brasileiras e do caso Rui Pinto.

0: São 8 horas. E começa agora o Jornal das 8 na Rádio Observador com edição do Carlos Pedro. O empresário César Boaventura apresentou uma participação criminal contra quem cedeu ao Ministério da Administração Interna, aliás, a viatura que lhe tinha sido apreendida pela PJ.
1: A notícia é da CNN Portugal. A viatura apreendida foi requisitada pela PJ para ser usada em investigações, mas fez apenas 38 quilómetros na judiciária. Os restantes 141 mil quilómetros foram percorridos ao serviço dos gabinetes de sucessivos ministros da Administração Interna. Desde José Luís Carneiro até Luís Neves, o empresário de jogadores de futebol foi condenado já este ano a 3 anos de pena suspensa por um crime de fraude fiscal e 2 de falsificação de documentos. Isto além de ser obrigado a entregar 36 mil euros ao Estado. Esteve antes 2 anos em prisão domiciliária e nesse período César Boaventura viu, conta à CNN, várias vezes na televisão um carro muito semelhante àquele que a PJ lhe tinha apreendido. Há poucas semanas, o Tribunal Judicial da Comarca do Porto deu ordens para que lhe fosse devolvido o carro. Dias após essa devolução, César Boaventura foi parado pela GNR e recebeu uma multa por falta de inspeção. O empresário alega que a viatura lhe foi entregue sem o limitador de velocidade e com vários danos. César Boaventura diz agora que vai exigir 50 mil euros de compensação ao Estado português pelo uso do BMW.
0: A mãe das gêmeas luso-brasileiras tratadas em Portugal com o medicamento mais caro do mundo nega qualquer irregularidade no processo.
1: Daniela Martins diz que tinha direito a tudo o que recebeu do Estado português no tratamento das duas crianças e que tudo o que recebeu para as filhas estava dentro das normas e do processo habitual numa situação como esta. Em entrevista à RTP, a mãe das gêmeas luso-brasileiras admite que pediu tudo o que tinha direito e explica também que teve sempre o objetivo de melhorar a qualidade de vida das crianças.
2: Eu tinha um gasto muito alto, porque são duas crianças, e eu estava a me organizar a viver em Portugal. Então, tudo que eu conseguisse que fosse direito das meninas através do governo, eu pedi, eu fui atrás. Mostrei os documentos e o que foi me concebido foi tudo com documentos que eu mostrei. Então, nada do que eu pedi foi a mais do que eu tinha direito, do que as meninas tinham direito.
1: A mãe das gêmeas luso-brasileiras é acusada pelo Ministério Público de burla devido às cadeiras de rodas que foram atribuídas às gêmeas. Uma acusação que Daniela Martins considera ser mentira. Explica que os equipamentos que pediu estavam dentro das normas da saúde em Portugal para casos como o das filhas.
2: Eu pedia tudo o que as meninas poderiam se beneficiar. Então elas tinham uma cadeira, eu pedi uma cadeira de transporte inicial, que é onde eu ia às consultas. Antes disso, ela

0: não tinham uma cadeira para crianças com necessidades especiais. Elas ganharam uma cadeira para crianças de crianças com necessidades especiais e depois eu pedi ainda a motorizada, porque na altura elas já estavam quase em idade escolar e elas precisavam criar uma independência.
1: As explicações da Daniela Martins, mãe das gêmeas luso-brasileiras, que garante que vai contestar esta acusação do Ministério Público Português, fala numa situação desgastante, apesar do tempo que já passou. Diz que fez o que qualquer mãe teria feito numa situação semelhante.
2: O Ministério Público abriu um inquérito para apurar a legalidade do uso da base das Lajes nos Açores pelos Estados Unidos.
1: O inquérito foi aberto após uma queixa do Bloco de Esquerda. Numa resposta enviada à Agência Lusa, a Procuradoria-Geral da República confirma o inquérito e confirma também que foi aberto devido à denúncia dos bloquistas apresentada em abril. Pedia à PGR para apurar se a utilização da base das Lajes pelos Estados Unidos da América cumpria a lei. Na altura, o coordenador do partido, José Manuel Pureza, insistiu que se tratava de uma violação grosseira do direito internacional e do direito português. Entretanto, na reação a esta decisão, nas redes sociais, Fábio Figueiredo saúda a decisão do Ministério Público, acrescenta que a guerra de Donald Trump e de Netanyahu contra o Irão é ilegal.
2: 180 mil euros foi este o valor do prejuízo registado no ano passado nos cuidados continuados.
1: Os números são da Faculdade de Economia do Porto, que alerta para um subfinanciamento que pode ultrapassar este ano os 6.600 euros por utente. O estudo, que acontece todos os anos desde 2022, aponta para um agravamento dos custos nas três tipologias de cuidados. Os autores deste relatório sublinham por isso a necessidade não só de rever todo o modelo de financiamento como os parâmetros dos recursos humanos. Caso contrário, dizem, pode estar em causa à sustentabilidade da Rede Nacional de Cuidados Continuados Integrados. À luz, o presidente da Associação Nacional dos Cuidados Continuados, José Bourdain, lamenta que em campanha eleitoral tenha sido prometida uma atualização automática de preços, até agora nada. Diz que essa atualização automática já não chega.
3: Posso lhe dizer que há muitas entidades que ainda não receberam esses retroativos. E continuam com muitos problemas financeiros, já agravados pelo déficit e agravados ainda mais porque esta atualização também não chega. Porque lá está, o salário mínimo e o resto dos salários por arrasto sobem em janeiro de cada ano. As entidades estão a suportar esses aumentos salariais. Aumento do custo de vida, as entidades estão a suportar o aumento do custo de bens e serviços. E a receita está igual ao ano passado. Já ela já disse altamente subfinanciado. E depois, sem atualizações, com os custos a subir e os valores que recebem são exatamente os mesmos do ano anterior, portanto, isto só complica as coisas.
1: José Bourdain, o presidente da Associação Nacional dos Cuidados Continuados à Lusa, apesar das atualizações recentes nos valores pagos pelo Estado, o estudo diz que os déficits persistem e tendem a agravar-se com o aumento dos custos operacionais.
2: A Frente Cívica escreveu uma carta à Ministra da Justiça a questionar a legalidade da decisão que retira a proteção especial ao hacker Rui Pinto.
1: Diz esta associação que a supressão do Programa Especial de Segurança do Português viola as normas legais e as mais elementares exigências de prudência e ponderação. É o que se pode ler na missiva que foi enviada a Rita Alarcão Júdice depois de a comissão que decide este estatuto ter considerado que não há perigo para Rui Pinto. A Frente Cívica mostra-se surpreendida e alarmada com esta decisão comunicada de forma repentina, alega que a retirada da proteção alimenta uma suspeita tóxica de retaliação. Rui Pinto, recorde-se, esteve na origem dos casos Football Leaks, Luanda Leaks e Malta Files. A Frente Cívica recorda estes casos importantes para a denúncia de suspeitas de ilegalidade e má conduta de agentes poderosos dentro e fora de portas. Pede por isso à Ministra da Justiça que não deixe a decisão produzir efeitos.
2: E falamos agora das eleições presidenciais no Brasil, que acontecem já amanhã, Carlos. Em Portugal, mais de 134 mil cidadãos brasileiros são esperados nas mesas de voto.
1: 79 mil eleitores em Lisboa, no Porto são mais de 47 mil, em Faro perto de 9 mil. Um voto que é obrigatório para todos os cidadãos alfabetizados, dos 18 aos 70 anos, mesmo que estejam imigrados. As mesas de voto disponíveis em Portugal estarão abertas das 8 da manhã às 5 da tarde. As autoridades brasileiras explicam que quem não puder votar deve justificar a ausência no site do Tribunal Superior Eleitoral. Numa altura em que as sondagens dão uma ligeira vantagem a Lula da Silva sobre Flávio Bolsonaro, o mais certo é mesmo um cenário de empate, como diz a Rádio Observador João Gabriel de Lima, jornalista e escritor brasileiro.
4: Ao que tudo indica, não se resolve nesse domingo. Existem outros candidatos, então é muito difícil que um candidato consiga metade mais um dos votos para poder definir a eleição já no primeiro turno. O que está praticamente definido é que quem irá, os dois candidatos que deverão ir para o segundo turno serão mesmo Lula da Silva e Flávio Bolsonaro, porque nenhum dos outros candidatos tem mais de 5% dos votos.
1: Análise do jornalista brasileiro João Gabriel de Lima, que não tem grandes dúvidas quanto à necessidade de uma segunda volta nestas eleições presidenciais do Brasil, que acontecem amanhã. As mesas de voto disponíveis em Portugal serão abertas das 8 da manhã às 5 da tarde.
2: E fica por aqui o Jornal das 8, edição do jornalista Carlos Pedro.
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2: E vamos recuperar a edição desta sexta-feira ao longo da hora das 9 aqui na Rádio Observador, antes das manhãs 360 de fim de semana. Antes de mais nada, muito bom dia e bom fim de semana. Passam agora 10 minutos das 8. Se achar que a minha voz hoje está demasiado fanhosa, é porque estamos naquela altura do ano em que começam a aparecer as alergias, em que começamos a ficar doentes por causa do ar-condicionado, porque tanto está calor como está frio. É uma altura estranha do ano, mas acho que não estamos sozinhos e há muitos ouvintes desse lado que partilham este mal comigo. Eu sou João Costa e Silva, deixe-se ficar com a Rádio Observador. Vamos recuperar agora, ao longo desta hora das 8, Vichy Soaz, edição desta quinta-feira. Na primeira parte fala-se sobre a aprovação quase garantida do Orçamento do Estado, com o apoio do PS, a acusação no caso das gêmeas e até o impacto de Ronaldo na política. Foram os temas da Vichy Soaz. Vamos ouvir a primeira parte com a editoria de política do Observador, até bem perto das 8h30, hora em que voltamos a atualizar as notícias aqui na sua rádio.

0: Olá, bem-vindos à Vichy Suase. Ao contrário da tensão na Seleção Nacional, os centrais José Luís Carneiro e Luís Montenegro decidiram desdramatizar o clima orçamental. Ainda não foi desta que o PS abandonou, o que à partida nos dá a todos mais um ano de estabilidade política e de vida a esta legislatura.
1: Está tudo pronto? Dá-lhe gás! 3, 2, 1, vai arrancar!
2: Optámos pela abstenção, porque o Primeiro-Ministro deu um sinal muito positivo ao responder a todas as questões que tínhamos colocado.
1: O que é que o país seja do que podia ter sido, mas nunca é, e a culpa nunca é nossa, Eduardo.
3: Nós tentamos que ele possa vir de todas as áreas das oposições.
2: E os termos em que se referiu ao Partido Socialista merecem, digamos, o nosso apreço.
1: Passemos

0: Este é um governo que continua a ser insensível aos grandes problemas das pessoas em Portugal.
1: Não deixamos de dizer que o Partido Socialista tem estado mais disponível para isso do que outros partidos.
2: Eu espero que os partidos da oposição tenham a responsabilidade de não fazer.
0: E com um governo insensível, é um orçamento também insensível.
3: E este é, portanto, um tempo que não é um tempo de aventuras.

0: Bom, como esta música era do anúncio da Galp, eu acho que neste momento, como estão os combustíveis, não precisará de muito mais publicidade.
1: Pensei que tínhamos de nos demitir todos por estar a usar coisas da Galp.
0: Não fará grande diferença.
2: Agora também travei no fim. Espera lá.
0: Mas seria um golpe de Estado. Eu sou o Pedro Antunes, sou editor de política do Observador, tenho comigo o Miguel Viteiro Dias, que é coordenador de política da Rádio Observador, a Rita Tavares e o Miguel Pereira Santos, que são da secção de política do Observador. Vai começar, como há pouco disse o Nelson, a Vichy Suasse. Já percebemos que o Luís Montenegro liga mais depressa a Jorge Jesus e a Cristiano Ronaldo, etc. Por exemplo, quando anunciou ou desafiou a oposição a apresentar uma moção de censura a seguir à crise da Spinão Viva, não ligou a Marcelo Rebelo de Sousa antes, só lhe ligou depois. E depois ele também não lhe quis atender. Lembrei-me agora que, em termos de chamadas não atendidas, é bastante interessante. Chamada não atendida, que aliás foi um tema tocado no último congresso do Partido Socialista por...
3: Bárbara Tinoco.
0: Muito bem, vou sugerir, não querem dizer mais nada sobre a Seleção Nacional. Ontem, não. Rui Santos...
2: Mas o programa não é sobre o Ronaldo?
0: Esta semana, Rui Santos afirma António José Seguro está preocupado com a crise da Seleção, mas até agora o Presidente da República ainda não validou...
1: Só Marcelo Rebelo de Sousa é que já disse que está preocupado.
0: Isso aí, o Marcelo Rebelo de Sousa é a alma da Seleção. E foi receber um prémio no Fórum La Torre, que é a primeira vez que o prémio é entregue a um não-espanhol. E não estou a falar, incluo aqui também nos espanhóis, os catalães, os galegos, genericamente, alguém fora de Espanha que não tenha crescido em Espanha. Sopa concentrada sobre este acordo. Rita Tavares, queres ir à sopa concentrada com especial ênfase na parte centrada?
2: É a notícia menos noticiosa da semana, não é? Porque o Partido Socialista já vinha dando esse sinal, aliás, estava cheio de vontade de sacudir este problema rapidamente, e tanto assim foi que o José Luís Carneiro até deu a palavra da viabilização, a orientação de voto do Partido Socialista, antes de conhecer o documento, coisa que ele, sempre que alguém lhe perguntava sobre o assunto, dizia que só faria quando conhecesse o documento. Portanto, houve aqui uma aceleração, tal era a pressa que José Luís Carneiro tinha de deitar este assunto para trás das costas, e nós compreendemos porquê, e ele também tem essa memória muito fresca, que é aquilo que passou Pedro Nuno Santos quando nunca mais decidiu o que fazer ao Orçamento do Estado de 2025. Já me baralho com isto das crises.
0: Estivemos
2: ali muito tempo, aquele verão longo, intenso, e com o Partido Socialista a permitir que o Partido Socialista se dividisse sobre se aprovava ou não. Agora é uma coisa também um bocadinho mais consensual e também já com menos vitamina política, esta questão orçamental, que já é assim uma coisa mais corriqueira, porque temos um Presidente da República que já não faz depender disso uma dissolução, porque o Governo também esvaziou, pelo menos no último
0: qualquer
2: ano.
0: Qualquer dia cabe
2: num
0: tweet, o orçamento.
2: Exato,
0: cabe num tweet.
2: Exato, qualquer dia é coisa nenhuma e já ninguém liga a isto. Mas agora ainda se liga. José Luís Carneiro quis rapidamente fazer passar o orçamento e dizer que terá a luz verde do Partido Socialista, e fez logo a seguir também de Luís Montenegro fazer aquela declaração pública pela qual o líder do PS esperava, sobre incluir o Partido Socialista e dar-lhe um papel importante na próxima revisão constitucional e não o deixar fora, apesar de haver uma maioria constitucional à direita, que era uma condição, a condição-chave que o PS tinha colocado para esta viabilização. E mal ouviu Luís Montenegro dizer a frase, José Luís Carneiro agarrou logo o tema e pronto, e resolveu o assunto do orçamento com muita pressa, porque de facto José Luís Carneiro não quer uma crise política tão cedo.
0: Miguel, Viteiro Dias, neste caso, queres dizer mais alguma coisa sobre este acordo orçamental?
1: Não deixa de ser curioso que um governo que tem lutado tanto para que o orçamento seja apenas um balancete contabilístico acaba a fazer depender o orçamento do Estado da revisão constitucional, que é um assunto que vai dar pano para mangas. E não deixa de ser curioso também a questão de José Luís Carneiro assinar o cheque antes de conhecer propriamente o valor que vai ser colocado nesse balancete. Agora, a curiosidade é Que crise é que se gerará se Luís Montenegro pelo caminho falhar ou faltar à palavra que José Luís Carneiro diz que o Primeiro-Ministro deu, porque Luís Montenegro deu efetivamente um sinal positivo para o PS, mas não deixa de pôr também as suas próprias condições, recordando a questão da geringonça e da autoridade moral para falar da tradição constitucional, e essa questão de que não exclui também o Chega, ou seja, no, na batalha naval que será a votação da Constituição vão existir artigos ou normas aprovadas com o Chega e outras com o Partido Socialista, e veremos quais é que serão as mais simbólicas ou quais é que terão mais peso nessa alteração da ordem constitucional. E portanto fazer depender este orçamento e a estabilidade deste próximo ano disso será curioso de perceber depois como é que a mesa se aguentará com três pernas ou com duas, como diria Mário Centeno, durante todo o ano.
0: Estou a imaginar essa batalha naval do CDS, começa dois submarinos ao fundo e depois quatro fragatas. Miguel Pereira Santos.
3: Eu queria só olhar para o assunto da perspectiva do Presidente da República, porque pode sentir-se aliviado com as palavras com a garantia de José Luís Carneiro. E entretanto...
0: Por isso é que ele está preocupado com o Ronaldo. Não? O orçamento não lhe dá preocupações... Pois,
3: tem que arranjar alguma coisa para se preocupar.
0: Diz o Rui Santos.
3: Mas a nova doutrina seguro fica, entretanto, por testar, não é? Ainda não sabemos o que é que acontece realmente se houver um orçamento que é chumbado na Assembleia da República, porque podemos pensar, por exemplo, para 28, que isso acontecendo, no dia seguinte, mesmo que o Presidente não dissolva a Assembleia, os partidos, e nomeadamente o Governo, sinta que não existem condições... para governar, não é? Porque neste caso concreto deste orçamento e da posição do PS, a aprovação ou a abstenção no orçamento passou a depender de outras variáveis, como a revisão constitucional. Portanto, se não houver esta posição de deixar passar o orçamento, quer dizer que se quebrou a confiança institucional entre os partidos e provavelmente não haverá outra alternativa que eleições.
0: Eu acho que aí o problema do PS será a tentação de, eventualmente, se tiver muito boas sondagens, agora para já são positivas, mas nem sequer são boas, ter essa tentação em determinado momento provocar uma crise política de forma indireta, e não aprovar o orçamento de Estado não é a mesma coisa do que votar a favor de uma moção de censura. Portanto, aí, agora, segura aí, pode fazer o quê? Um segundo orçamento, mas é preciso que o Governo queira aprovar. E depois ouvir 50 pessoas para depois chegar à mesma conclusão que Marcelo, que é, num país como Portugal, os duodécimos não funcionam. Mas vamos ver. E agora, passar... Não sei se querem dizer mais alguma coisa sobre isto. Está tudo?
1: Não, ia só...
0: Como se diz lá em cima, está tudo?
2: Agora que vamos falar do Ronaldo.
1: Ia só dizer que a última revisão constitucional começou bem em 2024, não foi aquilo, depois também acabou...
2: 22.
1: Antes dos inicialmente, com o fim da
2: pois, a questão portanto, é essa. Vamos
1: podemos,
2: ver
1: andar aqui, podemos andar aqui a discutir se altera os preâmbulos, se muda os limites materiais, depois até se pode constituir uma comissão e depois, de repente, puf, fecha o jogo a pique e vai tudo a eleições outra vez.
0: Muito bem. Já dizia, por acaso há uma música do Palma que é o Jeremias Fora da Lei, que dizia que o Jeremias nunca teve a pretensão de mudar a Constituição. Já aqui há muitos que têm, não o Jeremias Fora da Lei. E agora avançar então para uma nova sopa que é o Chega de Sopa. Às vezes, em vez de darmos uma sopa, isto acontece desde o primeiro programa, estamos próximos de 1 milhão de downloads, anunciaremos quando lá chegarmos em podcast. Já estamos muito próximos desse, já existimos há alguns anos, e às vezes, em vez de uma sopa concreta, temos qualquer coisa relacionada com sopa. E porquê Chega de Sopa? Diz-me tu, Miguel Viterbo Dias. O que é que
1: obrigado,
0: já Chega de Sopa?
1: Obrigado por me facilitares essa interpretação.
0: Não é nada literal, nem pessoal. E é tão original, nunca ninguém disse isto.
1: O Chega, que esta semana veio contar com o apoio do Ministério Público para a grande narrativa que está a construir sobre Luís Neves, com a questão das gêmeas, deixa, enfim, há quem tenha a interpretação que... O facto de Marcelo Rebelo de Sousa não estar envolvido na acusação, não fazer parte da acusação, acaba por provar que o Chega falhou no grande objetivo que era envolver o Presidente da República, mas o que é certo é que a Comissão de Inquérito ajudou a deslindar alguns aspectos, alguns detalhes, e que André Ventura rapidamente veio cavalgar o assunto como não deixaria de esperar. E, portanto, na antevisão da Comissão de Inquérito a Luís Neves, ganhei algum embalo, se é que precisava de mais, a de que a comissão de inquérito, mesmo que criada já com o objetivo bem definido, a da Gémia já tinha esse objetivo definido na cabeça de André Ventura e esta de Luís Neves também já tem, garantidamente, mesmo com esse objetivo e mesmo Aguiar Branco tendo tentado evitar essa situação, a verdade é que, ao fim e ao cabo, depois a justiça acaba por dar razão a André Ventura. Enfim, claro, todos são inocentes até prova em contrário e o julgamento ainda vai começar. Mas para já é mais um ponto naquela grande acumulação de pontos que André Ventura vai somando desde há 6 ou 7 anos.
0: Há uma linha de argumentação que é... Eu próprio escrevi um texto no dia a seguir um bocadinho sobre as consequências políticas e a Rita também perguntou ao PS na altura sobre como é que reagia aos Salles, etc. Mas a minha leitura mais óbvia até foi do Chega, foi que era uma vitória. Mas já tenho ouvido uma outra tese, que não acho tão descabida assim, que é... O grande objetivo dessa comissão era atingir Marcelo Rebelo de Sousa. E é óbvio que não há hipótese de ele não sair chamuscado disto, uma vez que o próprio filho é acusado. Mas, na verdade, a acusação também liba Marcelo Rebelo de Sousa. Ou seja, a plena vitória absoluta do Chega era conseguir queimar o nome de Marcelo. E isso, por muito que tenha
2: bruscado... Não queimou, mas chamuscou um bocadinho.
0: Sim, claro, é o filho, não é?
1: Fica evidente o fator C, não é? A história da cunha fica ali...
0: É por isso que ele diz que refere-se ao filho como ABCOD. já não adotou o nome de Rebelo de Sousa. Não sabe, ABCOD, é por isso que depois diz.
1: ON.
0: Rita, chega de sopa ou não?
2: Olha, vou aproveitar para o Chega de Sopa por aqui a questão do arrendamento, que esta semana foi debatido na Assembleia da República, debatida a proposta do Governo para a alteração ao regime do arrendamento, e houve um acordo com o Chega para uma descida à comissão sem votação, e parece que há condições para o Governo ter aqui o apoio do Chega, não é?
0: Essa com um acordo escrito, que é uma coisa também espetacular.
2: Sim, com acordo escrito numa questão que é sensível, não é? Que é uma questão sensível. E eu só lembro aqui que nos últimos tempos, sobretudo desde o falhanço que foi a tentativa de reforma laboral com o acordo com o Chega, que os dois partidos pareciam que estavam algo afastados e até nos debates havia uma tensão maior, depois a PSU, exatamente, logo de seguida, e até nos debates quinzenais havia essa tensão muito presente entre o primeiro-ministro e a bancada do Chega, parecia uma coisa muito, já muito desgastada e que talvez houvesse aqui uma nova fase, não há. É exatamente o mesmo caminho e a estratégia deste governo, é quando pode vai para um lado, quando não pode vai para o outro, e na matéria do arrendamento, que é muito marcada ideologicamente. Aquilo que o governo propõe é, de alguma forma, uma liberalização do mercado e abrir ali mais possibilidades para os senhorios e perceberem que têm mais incentivos para colocar as casas no mercado de arrendamento. No caso do Partido Socialista, há aqui uma tentativa de haver uma garantia pública para proteger as rendas e também a proteção social dos inquilinos, talvez tenha aqui o maior peso. Portanto, entre um e outro era difícil haver um acordo sem que a base, a estrutura da reforma proposta pelo governo não ficasse muito alterada e, portanto, aqui o Luís Montenegro foi pragmático, o governo foi pragmático e juntou-se ao Chega e será assim sempre que tiver de ser, portanto não ficou o Chega de parte e acho que esta semana ficou isso também claro.
0: É assim, Miguel, é uma espécie daquela filósofa, como é que se chamava com TH, Ruth Marlene, que é o pisca para a esquerda ou pisca para a direita, é a moda do pisca-pisca, aplicada à política portuguesa.
3: Sim, mas
0: o que é que tens a dizer por Chega de Sopa?
3: Eu seguindo aqui na linha do...
2: Deixa-me só aqui fazer aqui uma pequena correção, ela não desceu sem votação, ela foi votada foi viabilizada pelo Chega,
0: para poder
2: que, tem um acordo, que tem um acordo
1: o Chega,
2: para poder,
1: o Chega queixou-se,
2: poder, sempre tinha que tirar
1: queixou-se, barra criticou o PS já ter viabilizado o orçamento de Estado, mas nessa mesma tarde viabilizou também uma proposta do governo.
2: Sim, agora também, mas isso aí coerência não é.
0: Miguel, tens 2 minutinhos para dizer o que te apraz dizer sobre o facto de
3: Sim.
0: já Chega de Sopa.
3: Voltando ao momento que a Rita referiu, que é o chumbo do pacote laboral, eu acho que esse acaba por ser um momento definidor desta legislatura e em que nos apercebemos que realmente o governo vai ter que às vezes ir para um lado e às vezes para o outro, porque até esse momento todos os diplomas com alguma importância tinham sido aprovados com o Chega e eu penso até que o facto do Chega não ter viabilizado o pacote laboral, deu alguma margem ao PS para agora...
0: Ajudou a que o orçamento seja viabilizado.
3: Sim, acho que o José Luís Carneiro estaria numa posição muito mais difícil se o Chega tivesse aprovado o pacote laboral.
0: Ele aí fez um favor, não só ao José Luís Carneiro, como também a António José Seguro, não é? Porque resolveu ali uma série de problemas, e também ao próprio governo, que se pôde vitimizar a dizer, estão a ver, Chega é tão socialista como os socialistas, sim, sim, e portanto não quer mexer na legislação laboral.
3: E acho que a questão, só para terminar, do acordo por escrito mostra, mais uma vez, essa desconfiança enorme que há entre PSD e Chega e, portanto, que será muito difícil que o Chega alguma vez aprove ou viabilize um orçamento de Luís Montenegro.
2: O PSD agora não papa grupos, como te costuma dizer, não é?
0: E, portanto, fica tudo por escrito para que não haja qualquer problema. Chega assim ao fim a primeira parte da Vichy Soise. Voltamos já a seguir com o Presidente da Assembleia Municipal de Lisboa e também porta-voz do Partido Socialista, André Mós Caldas.
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7: São 8h30 e voltamos a atualizar as notícias na Rádio Observador com o Carlos Pedro. Bom dia, Carlos.
8: Bom dia, João. 180.000€ foi o valor do prejuízo registado no ano passado nos cuidados continuados. Os números são da Faculdade de Economia do Porto, que alerta para um subfinanciamento que pode ultrapassar este ano os 6.600€ por utente. O estudo, que acontece todos os anos desde 2022, aponta para um agravamento dos custos nas três tipologias de cuidados. Os autores do relatório sublinham, por isso, a necessidade não só de rever todo o modelo de financiamento, como os parâmetros dos recursos humanos. Caso contrário, dizem, pode estar em causa a sustentabilidade da Rede Nacional de Cuidados Integrados. À Lusa, o presidente da Associação Nacional dos Cuidados Continuados, José Borden, lamenta que em campanha eleitoral tenha sido prometida uma atualização de preços e até agora nada. A Frente Cívica escreveu uma carta à Ministra da Justiça a questionar a legalidade da decisão que retira a proteção especial ao hacker Rui Pinto. Diz esta associação que a supressão do Programa Especial de Segurança do Português viola as normas legais e as mais elementares exigências de prudência e ponderação. É o que se pode ler na missiva que já foi enviada à Rita Alarcão Júdice, isto depois de a comissão que decide este estatuto ter considerado que já não há perigo para Rui Pinto. A Frente Cívica mostra-se surpreendida e alarmada com esta decisão comunicada de forma repentina. Alega que a retirada de proteção alimenta uma suspeita tóxica de retaliação. Rui Pinto, recorde-se, esteve na origem dos casos Football Leaks, Luanda Leaks e também a Malta Files. O Ministério Público abriu um inquérito para apurar a legalidade do uso da base das lajes nos Açores, uso pelos Estados Unidos. Neste caso, o inquérito foi aberto após uma queixa do Bloco de Esquerda. Numa resposta enviada à agência Lusa, a PGR confirma o inquérito e confirma também que foi aberto devido à denúncia dos bloquistas apresentada em abril. Pedia à PGR para apurar se esta utilização da base das lajes pelos Estados Unidos cumpria a lei. Na altura, o coordenador bloquista, José Manuel Pureza, insistiu que se tratava de uma violação grosseira do direito internacional e do direito português. O empresário César Boaventura apresentou uma participação criminal contra quem cedeu ao Ministério da Administração Interna a viatura que lhe tinha sido apreendida pela PJ. Esta é uma notícia da CNN Portugal. A viatura apreendida foi requisitada pela Polícia Judiciária para ser usada em investigações, mas fez apenas 38 quilómetros na Judiciária. Os restantes 141 mil quilómetros foram percorridos ao serviço dos gabinetes de sucessivos ministros da Administração Interna, desde José Luís Carneiro até Luís Neves. Ora, o empresário dos jogadores de futebol foi agora condenado a 3 anos de pena suspensa por um crime de fraude fiscal. Além de ser obrigado a entregar 36 mil euros ao Estado, esteve 2 anos em prisão domiciliária. Nesse período, conta a CNN, viu várias vezes na televisão um carro muito semelhante àquele que a PJ lhe tinha apreendido. Há poucas semanas o tribunal deu ordens para que o carro fosse devolvido. César Boaventura foi entretanto parado e recebeu uma multa por falta de inspeção. Alega agora que lhe foi entregue o carro sem limitador da velocidade e com vários danos e exige por isso 50 mil euros.
7: Notícias de regresso às 9.

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6: 8h34.

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1: Muito obrigado por estar com a Rádio Observador nesta manhã de sábado, até bem perto das 9. Ficamos com a segunda parte da Vichy Suase.
2: Ora, bem-vindos à segunda parte da Vichy Suase. Hoje connosco temos André Mós Caldas, é presidente da Assembleia Municipal de Lisboa e é porta-voz do Secretariado Nacional do Partido Socialista, um dirigente de topo da cúpula do PS. É por aí que queria começar. O líder do Partido Socialista já praticamente confirmou a abstenção no Orçamento de Estado. Deixou de ser importante ver o documento primeiro?
3: Bem, em primeiro lugar, muito obrigado pelo convite. É evidente que é importante ver o documento primeiro. Se o documento trouxer alguma coisa que avilte as posições políticas do Partido Socialista e as legítimas expectativas do povo português, evidentemente que essa posição teria que ser revisível. Mas não temos nenhum indício de que venha a ser esse o caso. Já houve as reuniões do direito da oposição. As quatro principais preocupações que o Estado-Geral formulou como necessárias para a viabilização do orçamento por parte do Partido Socialista foram, e bem, recentemente cumpridas, e, portanto, há todas as condições para garantirmos estabilidade política no país.
2: Mas qual é que o que é que motivou esta pressa? Foi a resposta do Primeiro-Ministro ser tão positiva que o líder do PS sente necessidade? É por uma questão de ser mais assertivo? Porque é que estrategicamente disse logo?
3: Acharmos que houve pressa depende do calendário que cada um tenha no seu espírito. Aqui houve uma reação.
4: Foi o próprio secretário-geral que disse sempre que diria depois de ver o orçamento. Por isso.
3: Sim, é, mas que, não é uma questão de pressa. Aqui... É um reconhecimento da aproximação do Primeiro-Ministro às preocupações do PS, que foi correspondido. Enfim, é um momento que é. Mas depois da entrega, faremos uma avaliação do conteúdo do orçamento, o que também conduzirá ao desenho das propostas que o partido venha apresentar na especialidade. Mas desde que não haja, nenhuma medida de política surpresa face àquilo que foram as reuniões do direito da oposição, neste momento as condições parecem estar reunidas para a viabilização do orçamento.
2: Esta viabilização, desta forma, não compromete mais o PS com a AD do que uma decisão tomada depois de olhar para a proposta? Não vincula mais o Partido Socialista ao governo do que apenas uma proposta que é um mero instrumento de governação?
3: Não, o compromisso nem sequer é com a AD, não é sequer com o Governo, muito menos com a AD. O compromisso é com o país. Aquilo que o Partido Socialista se propôs foi de, atentas um conjunto de condições, garantir estabilidade política e condições de governabilidade. E, portanto, esse compromisso é também uma avaliação que fazemos daquela que é a vontade dos portugueses de não voltarem a ser chamados a eleições novamente num tão curto espaço de tempo. E, portanto, acho que estamos a corresponder apenas àquilo que são as expectativas dos nossos concidadãos.
2: Pedro Nuno Santos andou a adiar durante alguns meses, na altura que depois acabou por viabilizar. Isso foi um mau exemplo do que não se deve fazer e é por isso que há aqui uma maior assertividade na resposta?
3: A avaliação política é sempre condicional às circunstâncias do tempo. O Estado-Geral da altura entendeu de uma maneira gerir a situação política com que se confrontava. Sobre a liderança dele, eu pouco poderei dizer, não estava sequer no país, mas quanto àquilo que é a posição da atual Direção Nacional e do Estado-Geral em particular, é este o calendário que entendemos que é aquele com que o país convive melhor. Também é aquele que permite desdramatizar o que é o orçamento num ciclo político. Durante muitos anos transformou-se o orçamento no alfa e o ômega da política portuguesa. Jorge Sampaio tinha aquela frase "dá mais vida para além do orçamento", que depois até foi um bocadinho corrompida e ficou na memória coletiva como se fosse "há mais vida para além do déficit". Jorge Sampaio tinha muita razão e é preciso relembrá-lo. O orçamento é apenas um instrumento de política. Foi transformado, até no contexto da Assembleia, durante largos anos, no ato político ou legislativo mais importante que o Parlamento discute em cada ano, diminuindo, portanto, a importância de todos os outros debates e todos os outros momentos de legislação que o Parlamento assume em cada ano. E foi, a meu ver, erradamente, e esta posição só me vincula a mim, também associado ilegitimamente à persistência de um governo em funções. E é preciso começar a nos afastarmos
2: por causa
3: disso.
2: Da posição de Marcelo Rebelo de Sousa, não é?
3: O Presidente Marcelo Rebelo de Sousa criou uma vinculação direta entre a viabilização do orçamento e a manutenção do governo do momento em funções, de um modo que o constituinte Marcelo Rebelo de Sousa não desejou no momento em que a Constituição foi desenhada.
4: O Governo já fez vários avisos à oposição sobre o processo de alterações na especialidade a propósito do saldo orçamental, e como isso não pode nunca ficar comprometido, o PS é sensível a este aviso do Ministro das Finanças e cada proposta que vier a ser apresentada e que tenha impacto vai ter uma compensação?
3: O PS é sensível à estabilidade das contas públicas, mas o PS não ignora que, se é esse o sentimento neste momento do Ministro das Finanças e do Governo no seu conjunto, é porque as contas públicas não estão exatamente no ponto em que nos anunciam estar. E é muito importante que nós saibamos com detalhe qual é essa margem orçamental. Em todo o caso, não foi o Partido Socialista que pôs a despesa do Estado a crescer a um ritmo superior ao do crescimento económico, gerando para 2027 um desvio que está, segundo alguns especialistas, neste momento a ganhar dimensões superiores à dezena de milhares de milhões de euros. E, portanto, é preciso perceber o que é que está a acontecer neste ritmo da despesa. O que está a acontecer é o primeiro governo de Montenegro a começar a produzir os seus efeitos no saldo orçamental. A ideia que foi mascarada de realizar a paz social e que nós, na época, chamámos de dar tudo a todos, tem agora um impacto orçamental. As nossas margens de escolha são mais pequenas porque muitos recursos foram capturados por grupos de interesse relevantes que também estão sentados à mesa do orçamento, indiretamente.
4: Então, mas ficam mais limitados a isso na resposta à crise ou vão ter em conta que o saldo é maior do que aquilo que o Governo está a dizer?
3: Vamos olhar para os números, vamos olhar para o cenário macro-orçamental, vamos ver que margem é que identificamos no conjunto do orçamento e fazer propostas em conformidade. Mas a pergunta inicial era se somos sensíveis. Sempre fomos. Não levamos mais lições em matéria de estabilidade das contas públicas.
4: A intenção do Partido Socialista levar à discussão do orçamento aquelas propostas, como fez agora e que foram chumbadas, do IVA dos combustíveis e do IVA zero na alimentação?
3: Não vou aproveitar a ocasião para anunciar as propostas que competem ao grupo parlamentar anunciar, não me levem a mal por isso, é também uma questão de institucionalismo. Mas é natural que algumas dessas propostas venham a ser mobilizadas na discussão na especialidade do orçamento.
5: Já disse que o PS não passa cheques em branco a ninguém. Faz sentido o PS não aprovar o orçamento para 2028, provocando uma crise política e eventualmente comprometendo o trabalho que vai ser feito sobre a revisão constitucional?
3: Como disse há pouco, não aprovar um orçamento não tem necessariamente que gerar uma crise política. E, como enunciei, é mesmo preciso começarmos a fazer o caminho inverso. A consequência de um orçamento não passar é obrigar um governo, em particular um governo que não dispõe de maioria no Parlamento, a construir uma nova proposta de orçamento que permita encontrar suficiente apoio parlamentar para vir a ser aprovada. Essa, sim, é a consequência da rejeição de um orçamento na Assembleia da República. Portanto, não há um nexo entre o voto do Partido Socialista no orçamento de 28 e a estabilidade política diretamente. O que pode haver é das condições de governabilidade. O Governo pode sentir que, ao não conseguir executar a sua proposta política pelo Parlamento, do momento não lhe assegurar as condições orçamentais que entendia necessária, ele próprio dar causa à falta de estabilidade política, o que pareceu sempre ser aquilo que estava no espírito do Primeiro-Ministro Luís Montenegro. E, portanto, se faz sentido o PS aprovar o orçamento de 28, vai depender das circunstâncias em que o país se encontrar.
5: Mas esta questão da reforma constitucional, não, da revisão constitucional, não entra aqui na equação, até porque o PS já elogiou também a Paulo Mota Pinto. Não corre aqui o risco do PS depois parecer um partido pouco confiável nestes compromissos?
3: De maneira nenhuma. Portanto, aquilo que o PS disse sobre os sentidos de voto no orçamento foi que tinha como condição da viabilização do orçamento para 2027 o compromisso do Primeiro-Ministro a não embarcar num processo de revisão constitucional que excluísse o Partido Socialista. Essa condição parece estar verificada. A essa condição adicionou-se qualquer coisa que o Partido Socialista valoriza muito e que não estava incluído nas exigências do Partido Socialista, que é a personalidade que o Partido Social Democrata e o Governo decidiram que liderará em nome do Partido Social Democrata esse processo de revisão constitucional, é uma personalidade que nos merece a mais elevada consideração. O professor Paulo Mota Pinto é indiscutivelmente um democrata, é um jurista de elevadíssimo gabarito e foi um juiz altamente competente do Tribunal Constitucional, para além de um deputado da mais alta craveira e do mais fino trato. Isso dá-nos alguma confiança de que, a haver um debate sobre a revisão constitucional, ele vai ter qualidade e elevação. Portanto, estamos disponíveis com toda a lealdade para conduzir esse debate. Enquanto essas condições durarem, estaremos nesse debate. O orçamento de 28 é um instrumento de política orçamental para um período que está a uma distância superior a um ano. E, portanto, nessa ocasião avaliaremos esse orçamento e quais são as circunstâncias
5: para, que para 27 a revisão constitucional importa, mas para 28 se calhar já não tanto.
3: A revisão constitucional importará sempre, ou seja, a revisão constitucional importou para 27 e certamente importará para 28. Se é suficiente para 28 é uma questão que depende da avaliação de um conjunto de fatores muito significativos, como o resultado das contas públicas que conheceremos no final de março de 2027, como os efeitos da política orçamental deste governo no médio prazo e outras condições de estabilidade política, de governabilidade e de execução das políticas públicas, que se o PS decidisse agora anunciar como garantidas por conta de um acordo de revisão constitucional, significaria que se demitia da sua função de partido de oposição, dando garantias ao governo de que fizesse o que fizesse, estaria assegurado o apoio do Partido Socialista para a sua continuidade. E isso não seria próprio de um partido político livre como é o Partido Socialista.
5: Sobre a importância desta revisão, o PS tem acusado a direita, tem dito que é a direita que sempre quis esta revisão constitucional. Agora, admitindo participar, o PS está a ver com receio de uma maioria constitucional à direita?
3: Eu acho que esse receio não era do Partido Socialista apenas, era de todos os que tivessem uma centelha de democrata no seu espírito. A circunstância de, inesperadamente, uma determinada eleição legislativa, construída num contexto muito particular da nossa vida coletiva e da nossa história democrática, ter dado uma maioria conjuntural que podia ser assegurada só à direita, devia ser um problema para todos os democratas, mesmo para os democratas que ainda existem dentro do Partido Social Democrata, que até tem a palavra no nome, não é? E, portanto, essa preocupação é uma preocupação muito séria. É uma preocupação de regime e, portanto,
5: mas a revisão é ou não importante nesta altura do...
3: Não é fundamental. Ou melhor, naquilo que ela tem de importante está identificado e relativamente consensualizado e, sendo importante, é muito microscópico. Nós já tivemos revisões constitucionais muito dirigidas a problemas concretos no contexto da integração europeia, etc. Aqui teríamos que resolver o acesso dos serviços secretos a metadados, alguma capacidade para a gestão de pandemias e pouco mais do que isso. E relativamente a isso há consenso e permitiria uma revisão constitucional cirúrgica dirigida sem estarmos a reconfigurar o nosso ordenamento constitucional. A ideia de que uma legislatura isoladamente dá a oportunidade para revisitar todo o nosso acervo constitucional é uma ideia que a mim, que me dedico um bocadinho a esses temas, me choca profundamente, porque é perder a noção do sentido histórico. Quer dizer, a direita tem o resultado que tem nestas eleições em concreto. Mas eu ainda me lembro de uma época histórica em que todos nós, que somos mais ou menos da mesma geração, acabámos por crescer e formar a nossa posição política, em que aquilo que mais ouvíamos é que não há diferença entre a direita e a esquerda, é tudo mais ou menos a mesma coisa. E agora o mundo parece estar pintado entre essas,
2: esses
3: dois tons.
2: O PS vai defender o preâmbulo do Manuel Alegre, não?
3: Não percebi a pergunta.
2: Vai defender que se mantenha inalterado o preâmbulo? Que isso incomoda bastante.
3: Não temos uma discussão fechada sobre isso. Vamos lá ver. O preâmbulo não tem, como diria o professor Jorge Miranda, o determinismo típico de uma norma jurídica. E tem um valor histórico. Devo dizer que já vi propostas no sentido de se dividir o preâmbulo em dois e ter um preâmbulo histórico, que é o original, e ter um preâmbulo mais adaptado ao ar do tempo ou à revisão concreta que está em causa.
2: Sem a via para o socialismo.
3: Sim, em princípio, se fosse mais tendente para o ar do tempo, essa expressão sucumbiria. Mas eu acho que tem valor nós preservarmos a referência ao preâmbulo histórico. Ninguém interpreta a Constituição à luz daquele preâmbulo. É uma ilustração do momento de grande consenso nacional, vamos lá ver. É que o PCP e o PSD votaram essa Constituição, por exemplo. Só não votou o CDS. E, portanto, isso tem o seu valor e dá um ensinamento a quem faz hoje política, enfim, de uma forma um bocadinho mais volátil.
5: As sondagens têm colocado o Partido Socialista na frente, mas sem condições de governabilidade. Enquanto assim for, é indesejável que não existam eleições.
3: As eleições devem ocorrer nos ciclos políticos que a Constituição definiu, nos seus períodos normais. É isso que retira a ansiedade aos nossos concidadãos, é isso que permite que escolham de uma forma livre e esclarecida e, portanto, é de evitar, a não ser em condições de especial relevo, a interrupção de legislaturas. Do mesmo modo, não devemos medir a vontade de ir a eleições a partir da indiciação que as sondagens dão do seu resultado. O PS irá para eleições quando elas ocorrerem e não tem nenhuma participação na escolha do momento em que elas ocorrem. É indesejável que não haja condições de governabilidade, mas a mesma disponibilidade que o Partido Socialista tem mostrado para dar condições à governabilidade por parte da AD devem merecer por parte da AD, reciprocidade no momento próprio.
6: Se o PS chegasse ao poder com os números que estão hoje em cima da mesa, portanto, em primeiro lugar, com a AD em terceiro e com o Chega em segundo, como é que faria, portanto, seguiria nesse sentido de pedir reciprocidade ao PSD?
3: Sim, acho, aliás, que essa, se for essa a ordenação dos partidos, será mais fácil obter esse assentimento por parte da AD do que se ficar o PS em primeiro, a AD em segundo e o Chega em terceiro, porque se a AD ficar em terceiro, como indiciam a generalidade das sondagens neste momento, terá que refletir sobre os seus próprios riscos existenciais e de absorção pela extrema-direita, pelo Chega ou por outros partidos que apareçam no mesmo campo político.
6: E mas não o preocupa que o Chega também peça à AD essa reciprocidade,
3: portanto. Que o Chega peça não me preocupa minimamente. A mim o que me preocuparia era se a AD concedesse.
2: Faria sentido um acordo até pré-eleitoral, como aquele que o Feijó sugeriu ao Sánchez, de aquele que tiver mais votos viabiliza o governo do que, ou melhor, o que ficar em segundo lugar viabiliza o governo do que tem mais votos?
3: Não.
2: Entre PS e PSD? Que é o que chama tal grupo dos democratas para fazer frente ao Chega.
3: Não vejo que estejamos nessa necessidade. Acho que encontraremos soluções. A nossa democracia é, apesar de tudo, uma democracia madura, e acho que encontraremos soluções sem a necessidade dessa lógica pactícia ou contratual prévia ao ato eleitoral, que até distorce a vontade livre dos eleitores.
2: José Luís Carneiro tem eleições internas ainda antes das legislativas. É desejável que exista uma alternativa interna nessa altura a disputar-lhe o poder no PS?
3: Diz-se que o Dr. Mário Soares, antes de cada congresso do Partido Socialista, perguntava sempre primeiro se já tinham arranjado a oposição. E, portanto, de alguma maneira, é sempre interessante haver alguma disputa interna. Isso clarifica a natureza dos debates, dá outro tipo de vivacidade ao partido, mobiliza-o, e, portanto, não há nenhum rebuço em que haja oposição. Agora, uma coisa é certa, esta liderança, quando se formou, o próprio Partido Socialista enfrentava riscos existenciais, tinha passado para a terceira força política no Parlamento, embora fosse a segunda mais...
4: Mas isso dá uma legitimidade especial a José Luís Carneiro.
3: Sem dúvida
4: nenhuma. Um aval especial para ser ele o candidato do PS às próximas legislativas?
3: Sem dúvida nenhuma. Neste momento, as conquistas de pacificação interna, de reconciliação do Partido Socialista com o eleitorado português e as tendências que as sondagens têm revelado, mas que resultam, na verdade, de uma particular adequação da personalidade e do estilo do secretário-geral às necessidades que o país reconhece como aquelas que convidam a convocar para a governação do país, dão-lhe essa legitimidade.
4: Foi chefe de gabinete de Mário Centeno.
3: Foi.
4: Quando o Mário Centeno chegou ao governo, reconhece-lhe perfil para líder do PS?
3: Essa pergunta é complexa. Para líder, o Mário Centeno não tem nenhuma experiência partidária. E, portanto, é muito difícil avaliar como é que desempenharia funções no quadro partidário. Devo dizer que tenho dificuldades em ver o Mário Centeno como líder do PS. Portanto, é uma posição em que não o imagino.
4: E gostaria de ver José Luís Carneiro entregar-lhe o cartão de militante. Acha que isso era importante acontecer?
3: Claro, eu sou militante e dirigente do Partido Socialista, sou amigo de Mário Centeno e serviu com toda a lealdade, tenho-o como uma pessoa referencial no meu desenvolvimento pessoal e intelectual, gostava imenso que ele pertencesse ao mesmo partido que eu.
4: E concorda quando ele diz que as pessoas não têm em quem votar neste momento e que há um problema de lideranças? Acha que isso também não é uma crítica que encaixa em José Luís Carneiro?
3: Eu acho que essa frase foi dita num determinado contexto e puxada de alguma maneira pelos jornalistas e, portanto, depois...
4: Ele está a falar, objetivamente, de crises nas lideranças
3: em Portugal.
4: E que na rejeição, só para enquadrar na rejeição que as sondagens mostram, a rejeição que
3: sondagens mostram,
4: é grande, superior até à de que Donald Trump tem nos Estados Unidos.
3: E o encadeamento discursivo é um bocadinho convidado a essa frase pela forma como a pergunta lhe é colocada. Mas, em todo o caso, eu acho que essa apreciação de Mário Centeno é uma apreciação de caráter geral quanto ao perfil das lideranças políticas face a perfis que no passado foram tidos como mais inspiracionais ou mais efetivos. Não creio que estivesse no espírito de Mário Centeno de dirigir uma crítica direta ao José Luís Carneiro.
2: Vamos avançar para a fase do carne ao peixe, em que tem que escolher uma de duas opções. Vamos ver como é que se safa ou se fica com fome. André Mós Caldas, imagine que tem lugar no melhor camarote da Ópera de Paris para assistir a um espetáculo imperdível, mas tem de partilhar o espaço. Preferia que fosse com André Ventura ou com Pedro Passos Coelho?
3: Com Pedro Passos Coelho.
6: Já foi dentista? A quem é que preferia arrancar um dente do siso numa situação de urgência? Luís Montenegro ou Carlos Moedas?
3: Com ou sem anestesia?
2: Vamos dizer que é sem.
3: Desculpa, jamais faria sem anestesia, não. Jamais o faria sem anestesia. Preferia não ter que fazer nenhum dos dois.
4: Aliás, era já nem me sinto.
3: Sim, mas não, já nem me sinto propriamente habilitado a fazê-lo, já não exerço há muitos anos. Mas quer dizer, eu tenho uma relação com as moedas de grande cordialidade e de grande simpatia. Estaria mais à vontade nesse relacionamento. Mas isso, se calhar, até justificaria que se o ato é puramente clínico e é numa abordagem estritamente profissional, que preferisse a Luís Montenegro, porque não o conheço.
4: Preferia ser adjunto do primeiro-ministro Mário Centeno ou vice-presidente da Câmara de Lisboa, liderada por Eduardo Cordeiro?
3: Quais são as hipóteses? Peço
4: Portanto,
3: desculpa.
4: Ser adjunto, ministro adjunto do primeiro-ministro Mário Centeno,
3: sim,
4: ou vice-presidente da Câmara de Lisboa?
3: Ministro adjunto Mário Centeno do que vice-presidente Eduardo Cordeiro. E ambos compreenderiam essa minha escolha, porque é muito evidente.
5: Voltamos às artes. Quem é que acompanharia ao piano? Duarte Cordeiro ou Pedro Nuno Santos?
3: Duarte Cordeiro.
2: Muito bem, chegamos ao fim desta fase do carne ao peixe. Respondeu a tudo e até com bastante clareza, o que também nos ajuda. E vamos agora passar à fase da sobremesa, que é a música que nos trouxe, gostava que dissesse qual é e o porquê dessa escolha.
3: Eu escolhi a Balada das Sete Saias, do Trovante. Quem me conhece perceberá todas as dimensões dessa escolha. É uma homenagem que eu faço ao desaparecimento recente de Luís Represas, que por várias razões me marcou de uma forma mais pessoal, e porque, para além da beleza da própria música, é uma música que me acompanhou toda a vida. O Baile no Bosque, que é o disco onde ela apareceu, é de 1981, eu nasci em 1982, e portanto é assim uma espécie de banda sonora da minha vida.
2: Muito bem, é com a banda sonora da vida de André Mós Caldas que fechamos a Vichy Soase desta semana. Regressemos, como sempre, na próxima semana, desta vez a partir de Estrasburgo.

0: Estivemos a recuperar a edição desta quinta-feira de Vichy Suaze com a editoria de política do Observador. Pode ouvir este episódio também em podcast e em observador.pt se não ouviu desde o início. Ficamos a 3 minutos das 9 e das notícias na Rádio Observador.
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2: Muito bom dia, seja bem-vindo. Esta é a Rádio Observador, a poucos segundos das 9 da manhã. Vamos conhecer os temas em destaque no Jornal das 9. Bom dia, Carlos Pedro.
3: Bom dia, João. Vamos falar de saúde. 180 mil euros foi o valor do prejuízo registado no ano passado nos cuidados continuados. E a empresa responsável pelo transporte aéreo de emergência médica em Portugal alerta que o aumento do preço dos combustíveis pode pôr em risco a sustentabilidade da operação.

0: São agora 9 horas. As notícias na Rádio Observador, edição das 9 com o Carlos Pedro. Começamos por falar de saúde. Neste jornal, 180 mil euros foi o valor do prejuízo registado no ano passado nos cuidados continuados.
1: Os números são da Faculdade de Economia do Porto, que alerta para um subfinanciamento que pode ultrapassar este ano os 6.600 euros por utente. O estudo, que acontece todos os anos desde 2022, aponta para um agravamento dos custos nas três tipologias de cuidados. Os autores deste relatório sublinham a necessidade não só de rever todo o modelo de financiamento, como os parâmetros dos recursos humanos. Caso contrário, dizem, pode estar em causa a sustentabilidade da Rede Nacional de Cuidados Continuados Integrados. À luz, o presidente da Associação Nacional dos Cuidados Continuados, José Bourdain, lamenta que em campanha eleitoral tenha sido prometido uma atualização automática de preços. Até agora, nada. Diz que esta atualização automática já não chega.
2: Posso lhe dizer que há muitas entidades que ainda não receberam esses retroativos. E continuam com muitos problemas financeiros, já agravados pelo déficit e agravados ainda mais porque esta atualização também não chega. Porque lá está, o salário mínimo e os salários, o resto dos salários por arrasto sobem em janeiro de cada ano. As entidades estão a suportar esses aumentos salariais. Aumento do custo de vida, as entidades estão a suportar o aumento do custo de bens e serviços. E a receita está igual ao ano passado. Já ela já de si altamente subfinanciado. E depois, sem atualizações, com os custos a subir e os valores que recebem são exatamente os mesmos do ano anterior, portanto, isto só complica as coisas.
1: José Bourdain, o presidente da Associação Nacional dos Cuidados Continuados, apesar das atualizações recentes nos valores pagos pelo Estado, o estudo diz que os déficits persistem e tendem a agravar-se com o aumento dos custos operacionais.
0: A empresa responsável pelo transporte aéreo de emergência médica em Portugal alerta que o aumento do preço dos combustíveis pode pôr em risco a sustentabilidade da operação.
1: É o que admite o presidente executivo da Gulf Med Aviation Services, Simon Camilleri. Lembra que o preço do combustível de aviação subiu cerca de 80%, isto quando os helicópteros deste serviço estão a voar em média mais 35% de horas por mês do que no ano passado. À luz, o responsável admite que o aumento dos combustíveis não fica por aqui. Camilleri explica que afeta também o abastecimento dos veículos de apoio, bem como a deslocação das tripulações e de toda a logística de manter equipas longe das respectivas casas. Há um ano que esta empresa assegura a operação de transporte aéreo no país, no âmbito de um contrato conseguido através de um concurso público internacional. Com o aumento do preço dos combustíveis, o Fuel Jet A1, usado por estes helicópteros, custa hoje 1,90€ por litro. Na altura da apresentação de propostas no âmbito do concurso público, ainda no final 2024, o preço estava em praticamente 1€ por litro.
0: Falamos agora do caso das gêmeas luso-brasileiras. A mãe destas crianças, que foram tratadas em Portugal com o medicamento mais caro do mundo, nega qualquer irregularidade no processo.
1: Daniela Martins diz que tinha direito a tudo o que recebeu do Estado português no tratamento das duas crianças e que tudo o que recebeu para as filhas está dentro das normas e do processo habitual numa situação como esta. Ontem, em entrevista à RTP, a mãe das gêmeas luso-brasileiras admite que pediu tudo a que tinha direito. Explica que o objetivo foi sempre melhorar a qualidade de vida das crianças.
3: Eu tinha um gasto muito alto, porque são duas crianças, e eu... estava a me organizar a viver em Portugal. Então, tudo que eu conseguisse que fosse direito das meninas

0: Através do governo, eu pedi, eu fui atrás, mostrei os documentos e o que foi me concebido foi tudo com documentos que eu mostrei. Então, nada do que eu pedi foi a mais do que eu tinha direito, do que as meninas tinham direito.
1: A mãe das gêmeas luso-brasileiras é acusada pelo Ministério Público de burla devido às cadeiras de rodas que foram atribuídas às gêmeas. Uma acusação que Daniela Martins considera ser mentira, explica que os equipamentos que pediu estavam dentro das normas de saúde em Portugal para casos como o das filhas.
0: Eu pedia tudo que as meninas poderiam se beneficiar, então elas tinham uma cadeira, eu pedi uma cadeira de transporte inicial, que é onde eu ia às consultas. Antes disso, elas não tinham uma cadeira para crianças com necessidades especiais. Elas ganharam uma cadeira para crianças de crianças com necessidades especiais. E depois eu pedi ainda a motorizada, porque na altura elas já estavam quase em idade escolar e elas precisavam criar uma independência.
1: As explicações de Daniela Martins, mãe das gêmeas luso-brasileiras, garante que vai contestar a acusação do Ministério Público. Fala numa situação desgastante, apesar do tempo que já passou, diz que fez o que qualquer mãe teria feito numa situação semelhante.
2: O empresário César Boaventura apresenta uma participação criminal contra quem cedeu ao Ministério da Administração Interna a viatura que lhe tinha sido apreendida pela PJ.
1: É uma notícia da CNN Portugal. A viatura apreendida foi requisitada pela PJ para ser usada em investigações, mas fez apenas 38 quilómetros na judiciária. Os restantes 141 mil quilómetros foram percorridos ao serviço dos gabinetes de sucessivos ministros da Administração Interna. Desde José Luís Carneiro até Luís Neves, o empresário de jogadores de futebol foi condenado já este ano a 3 anos de pena suspensa, mas esteve antes 2 anos em prisão domiciliária. Conta que durante esse período viu várias vezes na televisão uma viatura muito semelhante àquela que a PJ lhe tinha apreendido. Há poucas semanas, o Tribunal Judicial da Comarca do Porto deu ordens para que lhe fosse devolvido o carro e, após essa devolução, César Boaventura recebeu uma multa por falta de inspeção. Alega também que a viatura lhe foi entregue sem o limitador de velocidade e com vários danos. Diz agora que vai exigir 50 mil euros de compensação ao Estado pelo uso do BMW.
2: E, Carlos, o Ministério Público abriu um inquérito para apurar a legalidade do uso da base das Lajes nos Açores pelos Estados Unidos.
1: O inquérito foi aberto após uma queixa do Bloco de Esquerda e, numa resposta enviada à Agência Lusa, a Procuradoria-Geral da República confirma a abertura deste inquérito devido à denúncia dos bloquistas que foi apresentada em abril. A denúncia pedia à PGR para apurar se a utilização da base das Lajes pelos Estados Unidos da América cumpria a lei. Na altura, o coordenador José Manuel Pureza insistiu que se tratava de uma violação grosseira do direito internacional e do direito português.
2: A Frente Cívica escreveu uma carta à Ministra da Justiça a questionar a legalidade da decisão que retira a proteção especial ao hacker Rui Pinto.
1: Diz esta associação que a supressão do Programa Especial de Segurança do Português viola as normas legais e as mais elementares exigências de prudência e ponderação. É o que se pode ler na missiva que foi enviada à Rita Larcão Júdice, isto depois de a comissão que decide este estatuto ter considerado que já não há perigo para Rui Pinto. A Frente Cívica mostra-se surpreendida e alarmada com a decisão comunicada de forma repentina. Alega que a retirada da proteção alimenta uma suspeita tóxica de retaliação. Rui Pinto, recorde-se, esteve na origem dos casos Futebol Leaks, Luanda Leaks e Malta Files. A Frente Cívica recorda estes casos importantes para a denúncia de suspeitas de ilegalidade e de má conduta de agentes poderosos dentro e fora do país. Pede, por isso, à Ministra da Justiça que não deixe a decisão produzir efeitos.
2: Na atualidade internacional, os Emirados Árabes Unidos consideram que o copiloto da Fly Dubai tentou mesmo realizar um ataque terrorista no voo que seguia em direção a Tel Aviv, em Israel.
1: Amam Al-Amani, cidadão de Oman, é acusado de atacar o piloto com um machado dentro da cabine de comando, indica o procurador-geral dos Emirados Árabes Unidos, citado pela Sky News. Associated Press, entretanto, indica que o suspeito já tinha sido proibido de voar por Oman devido a receios de que este tivesse adotado uma visão extremista, isto antes de ser contratado pela companhia aérea sediada em Abu Dhabi. O copiloto acabou por ser imobilizado por tripulantes, já o piloto ferido sobreviveu aos ferimentos. No avião seguiam a bordo 182 pessoas.
2: Fica por aqui o Jornal das Nove, edição do Carlos Pedro.
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2: Muito bom dia, são 9h10.
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1: Eu sou João Costa e Silva, fico consigo ao longo desta manhã de sábado. Um bom fim de semana com a Rádio Observador. Espreitamos o tempo, até porque este sábado traz muitas nuvens. Além disso, traz também aguaceiros por vezes fortes e que poderão ser em forma de granizo e até acompanhados de trovoada, em especial no interior e durante a tarde. A Grande Lisboa e o Grande Porto também não escapam à trovoada nem à chuva durante esta tarde de sábado. Amanhã domingo o cenário é muito idêntico. São esperados aguaceiros que, mais uma vez, poderão ser acompanhados de trovoada, em especial durante a tarde. Para hoje, sábado, já se sente mais uma vez uma descida das temperaturas: 24 graus para a cidade do Porto, Viseu 25, Aveiro e Faro 26, Lisboa marca 27 de máxima, 29 graus esperados em Leiria e também para o distrito de Braga. Santarém, apesar da chuva, pode ainda hoje chegar aos 30 graus de máxima. É um fim de semana em que não se pode mesmo esquecer do guarda-chuva. Até bem perto das 9h30, vamos recordar a edição de Fora do Baralho, edição desta sexta-feira, com a Inês André Figueiredo e os Quatro Ases. E Cristiano Ronaldo foi também um tema em destaque na edição desta semana do Fora do Baralho.
2: Cristiano Ronaldo, as duas palavras que marcaram a semana e atiraram para segundo plano todos os outros assuntos nacionais e internacionais. O capitão da Seleção Nacional de Futebol abandonou o estágio em Copenhaga, na Dinamarca, depois de uma conferência de imprensa do selecionador nacional Jorge Jesus, e como Ronaldo é Ronaldo, só se falou sobre isso durante horas e dias, da parte esportiva à financeira, passando pelo impacto que esta saída pode ter na Federação Portuguesa de Futebol e no país, quem sabe. De tal forma que até o primeiro-ministro Luís Montenegro falou com Pedro Proença, Jorge Jesus e com o próprio Cristiano Ronaldo. É sobre isto que vamos falar na segunda parte do episódio. Este é o Fora do Baralho. Eu sou a Inês André Figueiredo e tenho comigo os ases Jorge Fernandes, Luís Aguiar Conraria, Nuno Garupa e Susana Peralta. E vamos avançar para os naipes de cada um de vocês. Começando pelo caso das gêmeas, porque esta semana foi deduzida a acusação contra quatro arguidos: Lacerda Salles, antigo secretário de Estado da Saúde; Nuno Rebelo de Sousa, filho do antigo presidente da República, Marcelo Rebelo de Sousa; Luís Pinheiro, ex-diretor clínico do Hospital de Santa Maria; e Daniela Martins, mãe das gêmeas. Luís Aguiar Conraria, este naipe é teu. Vais dar ouros a Marcelo Rebelo de Sousa. O antigo chefe de Estado sai bem de tudo isto?
3: Bem, vamos ver. Vamos ver. Quando houver julgamento e houver testemunhos, poderemos perceber melhor. Mas, para já, fica a ideia de que se safou disto. E se safou disto de duas formas diferentes. Uma é que, de facto, não é deduzida nenhuma acusação contra ele, nem contra nenhum dos seus assessores, não é? Portanto, uma coisa era ele fazer de conta que não sabe nada e tal, mas depois algum assessor dele fazer os contactos que são necessários para desencadear os processos. Ora, pelos vistos, nada disso foi detectado e, portanto, pessoas como eu, que tinham algumas dúvidas em relação ao seu comportamento, neste momento já começo a considerar mais credível que o filho tenha atuado por conta própria. E depois, claro, mas depois o apelido do filho faz o resto, mas claro que Marcelo Rebelo de Sousa não podia retirar o apelido ao filho, não é? Portanto, aí de facto fica uma pessoa inocente. Portanto, eu acho que esta versão dos acontecimentos, de que tudo isto terá passado à margem de Marcelo Rebelo de Sousa, ganhou alguma credibilidade ao não haver sequer nenhum acusado da sua Casa Civil. Portanto, isto por um lado. Portanto, o outro lado em que também safou de boa é que esta acusação é deduzida quando ele já não é Presidente da República. E, portanto, alguém que aparecia todos os dias enquanto Presidente da República a falar na comunicação social e a dar entrevistas, se neste momento fosse Presidente da República, era chato, não é? Portanto, teria todos os dias ali microfones à frente a perguntar-lhe sobre o caso e sobre aqui o filho dele. E portanto, olha, para já, se fosse disto tudo, não quer dizer que sai bem, porque obviamente não sai bem, mas pelo menos não sai mal para já, e portanto ele merece aqui algum elogio. E aqui também, portanto, o motivo pelo qual eu quis falar mais dele foi porque também queria fazer aqui uma espécie de não é meia culpa, porque eu também nunca o acusei de nada, mas de facto eu tinha algumas dúvidas em relação ao seu comportamento. E se calhar, pronto, se calhar essas dúvidas eram injustificadas.
2: Nuno Garupa, trazes um naipe de copas, que na verdade vai das copas às espadas, para falar de Sebastião Bugalho e da proposta de revisão da lei eleitoral. O porta-voz do PSD considera mais urgente reformar a lei eleitoral do que rever a Constituição. Tem ou não tem razão?
4: As copas são para a questão geral. Tem razão. Eu também acho que é mais urgente rever a lei eleitoral do que a lei constitucional, porque a lei eleitoral está para ser revista desde 1997. É preciso dizer que é a mesma lei desde 1975. Está para ser revista desde 1997. A Constituição foi alterada para isso e o PS e o PSD nunca mais tocaram num assunto até agora. E, portanto, desse ponto de vista, concordo que a lei eleitoral deve ser uma prioridade sobre a lei constitucional. E também copas para a coragem da proposta de Sebastião Bugalho, porque Sebastião Bugalho avança com uma proposta em que o partido mais prejudicado vai ser a AD, porque se houver 30 deputados ou 50 deputados de bónus para a lista mais votada, neste momento eles são a terceira lista nas sondagens, portanto fica bem que as pessoas que estão em terceiro lugar estão a fazer propostas que vão beneficiar diretamente, segundo as sondagens, outros partidos. Porquê é que é espadas? Porque Sebastião Bugalho deveria saber que a proposta que faz está em clara contradição com a Constituição. Portanto, se é para rever a lei eleitoral dando um bónus ao partido vencedor, lamento, mas então aí temos que começar pela lei constitucional, como já disse Vital Moreira, porque isso é completamente inconstitucional naquilo que é, neste momento, a redação do artigo da Constituição referente à lei eleitoral para a Assembleia da República. E depois acrescenta-se outras espadas, que é uma mudança de 180 graus da posição do PSD. O PSD, lembre-se, tem estado contra a reforma da lei eleitoral porque exige a diminuição do número de deputados e os círculos uninominais, como o círculo nacional, que imporia ou restringiria ou cuidaria da proporcionalidade. Ora, a proposta de um bónus é exatamente o contrário daquilo que o PSD defende desde 1997. E, pelos vistos, ele é porta-voz do PSD e não explicou porque é que o PSD, em 2026, renega os últimos 30 anos e tem agora uma proposta totalmente oposta àquilo que andou a dizer. Portanto, copas para a ideia, espadas para a proposta que foi feita.
2: Vamos agora até Espanha, à boleia do Jorge Fernandes, que vai dar ouros à inteligência política de Pedro Sánchez. Em que situação é que está o líder do governo espanhol, Jorge?
5: Bem, acho que vamos falar muito de política espanhola nos próximos meses, porque a situação em Espanha encaminha-se a passos largos para eleições antecipadas. É aquilo que neste momento está em cima da mesa, à hora que gravamos, enfim. Muito, muito rapidamente, aquilo que aconteceu foi que há cerca de uma semana e meia houve um despejo de uma senhora idosa em Madrid, e, enfim, toda a gente sabe a comoção que os idosos causam, apesar de neste caso ser uma senhora até de uma classe média alta, enfim, tinha aqueles contratos que o pai dela fez nos anos 50, enfim, contra os quais eu sou completamente contra, mas é o que temos. Mas de facto a senhora foi despejada, e, apesar de lhe terem sido oferecidas alternativas para ela viver noutro sítio. Eu percebo, morar onde ela mora por 500 euros é extremamente confortável, mas rapidamente aquilo deu origem a um movimento social muito forte, que do ponto de vista quer estético, da imagética de tudo aquilo, relembra de resto aquilo que foram os movimentos sociais há muitos anos atrás, no chamado 11M, quando na altura em que das crises das dívidas na Europa, etc. E de facto Espanha está a passar um momento muito difícil, exatamente como Portugal, do seu ponto de vista da política de habitação. O acesso à casa é extremamente complexo, os preços estão muito elevados, o preço do arrendamento está a subir imenso, e Sánchez tirou aqui da cartola, depois de estar 8 anos no governo. Agora, ele não tem uma maioria, mas já houve muito tempo destes 8 anos em que ele teve uma maioria absoluta, que controlou, absoluta não de um só partido, mas que controlou uma maioria no Congresso, e fez aqui estes dois decretos que estão a causar muita comoção em Espanha, estão de resto a ser votados à hora que nós estamos a gravar, portanto, para situar aqui os nossos ouvintes, mas tudo indica que os dois decretos vão ser chumbados, e portanto, acho à partida aquilo que vai acontecer e aquilo que se espera é que seja Sanches agora aproveite isto para demitir-se e para termos eleições antecipadas. E estas eleições antecipadas são boas para Sanches porque, no fundo, permitiriam fazer aqui uma mudança da narrativa, porque aquilo que estava mais ou menos desenhado, aquilo que estava mais ou menos no ar, era que os temas centrais das eleições, que são inevitáveis porque teriam que acontecer nos próximos meses, seriam a corrupção, por um lado, e a imigração. E Sanches, com isto, consegue dar completamente a volta ao texto e consegue fazer da habitação o tema central, quer dizer, que é um tema, de facto, todas as sondagens mostram que preocupa muito os espanhóis, incluindo as pessoas que são apoiantes do PP e do Vox. E, portanto, eu acho que, mais uma vez, ele está a dar uma lição de tática.
2: Tem sido um sobrevivente.
5: Completamente um sobrevivente. Ele está a dar mais ou menos uma lição de tática e de estratégia a muitos políticos. Ele, de facto, é um homem, um político muito inteligente, às vezes excessivamente inteligente, porque faz coisas que provavelmente não deveria fazer, mas aqui, acima de tudo, o país está um bocadinho a ferro e fogo, porque, de facto, as ruas estão... A contestação nas ruas está a crescer, não necessariamente só contra Sanches, mas a contestação em matéria de habitação. E eu queria aproveitar, e vou fechar com isto, para fazer aqui um paralelo com Portugal e com a anomia que existe na sociedade portuguesa, porque a situação portuguesa é até um bocadinho pior do que a espanhola, porque os salários em Portugal são mais baixos e as casas estão ainda mais altas do que em Espanha, se é que isso é possível, mas, de facto, é o que mostram os dados. E é espantoso como em Portugal não há nenhum tipo de manifestação, quer dizer, com a dimensão e com a organização social que está a haver em Espanha. Os portugueses aceitam de forma bastante mansa o seu destino, e, portanto, temos o Dr. Montenegro esta semana, passou de resto uma magnífica lei que vai facilitar os despejos, e acha ele que vai melhorar o que quer que seja. E, portanto, é nesta situação que estamos neste momento, e eu creio que vamos falar muito de Espanha nos próximos meses.
2: Uhum. Também já agora a boleia de Espanha, mas também de tudo o que tem sido discutido em Portugal sobre a habitação, é o nosso tema do Fora do Baralho Especial Ouvintes, que esta semana é com a Susana Peralta, e vai responder a perguntas dos ouvintes exatamente sobre a habitação. E dava agora a palavra à Susana para fechar um dia com vários naipes vermelhos, parecem todos muito positivos vocês esta semana, porque a Susana também às copas, neste caso, a concertos sem telefones. Susana, foste a algum e ficaste fã?
6: Na verdade, esta semana fui a dois, não sei se isso se nota na minha voz ou não, mas fui a um com telefones e outro sem telefones, embora o com telefones não fosse daqueles onde a pessoa se sente esmagada pela presença dos ecrãzinhos. Mas, de facto, era uma tendência que está a aparecer cada vez mais e que aqui em Portugal acho que ainda não tinha vindo, embora o Luís corrija-me se eu estiver enganado. Eu acho que tu disseste-me que o Bob Dylan também fez cá em Portugal já um concerto sem telefones.
3: Sim, foi aqui no Coliseu do Porto em que recolhiam os telefones à entrada.
6: Exato, portanto já acontecia, mas eu ainda não tinha tido o privilégio de participar num destes eventos extraordinários. Mas, de facto, eu estive no concerto de Placebo esta terça-feira aqui no Campo Pequeno, em Lisboa. Eles já tinham feito a mesma coisa também no Porto, e há vários métodos de fazer concertos sem telefones. Há um método que envolve uma espécie de uma bolsa selada onde a pessoa coloca o seu telefone, a pessoa guarda o telefone, mas ele está selado e depois é desselado à saída. Mas neste caso até foi muito mais simples. Também estamos a falar de recintos que são, enfim, razoavelmente médios em termos de dimensão, e, portanto, foram avisos. Primeiro havia um cartaz quando se entrava no concerto a dizer isto é sem telefones, depois havia um vídeo dos dois protagonistas da banda a dizerem que estavam à espera que nós não usássemos o telefone, e depois houve um aviso.
2: Susana, deixa-me só fazer-te uma pergunta por causa dessa questão dos avisos. Já sabias antecipadamente, quando compraste os bilhetes, que ia ser assim?
6: Não, eu não sabia, mas eu adorei. Eu, assim que lá cheguei, fiquei quase emocionada de ver que finalmente ia ter um concerto sem telefones. Pronto, mas eu acho que isto é muito importante. Parece que, sinceramente, quando isso foi anunciado, o aplauso na audiência foi, de facto, de grande aprovação. Não vou dizer agora que não houvesse lá meia dúzia de pessoas chateadas, certamente que havia, mas, quer dizer, o ambiente geral foi unânime de obrigada por nos fazerem isto. Isso levanta também uma série de questões interessantes do ponto de vista comportamental, que é porque é que nós, um conjunto de adultos, não conseguimos impor-nos essas regras a nós próprios, mas depois basta um anúncio e, na verdade, um mecanismo para garantir que a regra é respeitada, que era um mecanismo razoavelmente pouco, vamos dizer, pouco grave ou gravoso para a coisa funcionar, mas eu vi uma pessoa a ser retirada do recinto no Concerto de Lisboa, e sei que isso também aconteceu no Porto, mas de facto vi, mas acontece de uma maneira extremamente muito, muito subtil, não é? Não houve nenhum desacato em torno disso. Pronto,
2: mas as pessoas são avisadas ou são retiradas?
6: Não, as pessoas são... Como aconteceu, eu vou-te explicar, porque eu estava nas bancadas, portanto estava a ver lá em baixo a plateia, não é? A plateia das pessoas de pé. Há um feixe de luz que foi dirigido à pessoa que estava a prevaricar, mas um feixe de luz muito discreto, que não incomodava os restantes pessoas à volta. Começa-se a ver uma certa movimentação dos amigos a assinalarem-lhe, olha que tens o feixe de luz em cima do ecrã. E depois... Com base nesse mesmo feixe de luz, suponho eu, há um segurança com toda a tranquilidade que vai pelo meio da multidão e chega àquela pessoa e o convida a sair, porque o Brian Molko, que é o vocalista e líder da banda dos Placebo, tinha avisado, ele disse, atenção, que queria agradecer-vos, ele começou por agradecer a seguir logo à primeira música. De facto que havia ali uma grande... que se via que as pessoas estavam a aderir e, portanto, agradeceu a nossa compreensão e explicou até porquê, disse que era uma questão também de nós nos relacionarmos uns com os outros e que ele próprio, quando está a dar um concerto, ver um oceano de ecrãs à frente dele, lhe estraga a própria ligação com o público, ele está farto disso e não quer mais, pronto. E, portanto, ele agradeceu e depois ele avisou, mas atenção que eu estou a ver aqui algumas pessoas a usar o telemóvel e daqui do palco nós vemos tudo e, portanto, ou vocês, ele disse em inglês, ou vocês... Either you put your phone away or you will go away. Portanto, ou vocês guardam o telefone, ou vão ter que sair, e de facto assim aconteceu. Mas como eu te digo, quer dizer, não houve nenhum levantamento de rancho. Eu vi uma pessoa a sair, se calhar houve mais duas ou três, mas globalmente foi uma regra de uma simplicidade. Quer dizer, dá a ideia que as pessoas estão só à espera que lhes digam isso. Larguem o telefone e as pessoas largam o telefone. Deixa-me só dizer mais uma coisa. Eu estive aqui à procura. Pronto, este é um tema que tem estado já bastante coberto pela imprensa internacional. Há artigos na Rolling Stone, na Bloomberg, até o próprio Economist já tratou deste assunto. Há um site de eventos que é o Eventbrite, pronto. Isto pode, enfim, é mais ou menos bem medido, não é? Não, mas que assinala que desde 2024 há um aumento de 500% e tal, portanto, 5 vezes mais concertos, vamos dizer, desde 2024, que estão a seguir esta tendência, o que mostra que, de facto, há uma procura, não só do lado dos artistas, como do lado do público, para voltarmos a esta experiência mais autêntica. E no meio disto tudo, no Blitz, porque eu vou sempre ler o Blitz do Expresso, peço desculpa pela publicidade à concorrência, sempre que vou a um concerto vou logo assim ver o que é que eles dizem. E de facto os jornalistas, olha, o Mário Rui Vieira, que é o jornalista que escreve a peça, chamou a isto uma disse que era parar o vento, os aplausos foram muitos e pareciam aprovar a medida, e isso eu confirmo. Tanto houve aprovação pelos aplausos como pela própria adesão ao comportamento das pessoas. Os aplausos foram muitos e pareciam aprovar a medida, mas em 2026 estas tentativas de parar o vento com as mãos soam um tanto ou quanto despóticas. E isto é realmente em contraste completo com aquilo que se tem lido na imprensa internacional relativamente à utilização dos telemóveis. As pessoas estão à espera disto, nós estamos à espera que nos digam para pôr estas porcarias de lado. E ainda bem, eu queria agradecer aos Placebo, espero que haja cada vez mais bandas a virem a Portugal e a proporcionarem-nos estas experiências maravilhosas, analógicas.
2: Por aqui fazemos agora uma curta pausa e voltamos dentro de momentos para a segunda parte com o grande tema da semana, Cristiano Ronaldo.

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3: São 9:30, está com a Rádio Observador e é a altura de atualizarmos as notícias mais uma vez. Carlos Pedro, bom dia.
4: Bom dia, João. Falamos de saúde. 180 mil euros foi o valor do prejuízo registado no ano passado nos cuidados continuados. São números da Faculdade de Economia do Porto que alerta para um subfinanciamento que pode ultrapassar este ano os 6.600 euros por utente. O estudo acontece todos os anos desde 2022, aponta este ano para um agravamento dos custos nas três tipologias de cuidados. Os autores deste relatório sublinham a necessidade não só de rever todo o modelo de financiamento, como os parâmetros dos recursos humanos. Caso contrário, dizem, pode estar em causa a sustentabilidade da Rede Nacional de Cuidados Continuados Integrados. À Lusa, o presidente da Associação Nacional dos Cuidados Continuados, José Bourdain, lamenta que em campanha eleitoral tenha sido prometida uma atualização automática de preços e até agora nada. A empresa responsável pelo transporte aéreo de emergência médica em Portugal alerta que o aumento do preço dos combustíveis pode pôr em risco a sustentabilidade da operação. É o que admite o presidente executivo da Gulf Med Aviation Services, Simon Kamilleri, e lembra que o preço do combustível da aviação subiu cerca de 80%, isto enquanto os helicópteros deste serviço estão a voar em média mais 35% de horas por mês do que no ano passado. À Lusa, o responsável admite que o aumento dos custos não fica por aqui. Camilleri explica que afeta também o abastecimento dos veículos de apoio, bem como a deslocação das tripulações e de toda a logística de manter equipas longe das respectivas casas. Há um ano que esta empresa assegura a operação de transporte aéreo no país, no âmbito de um contrato conseguido através do concurso público internacional. Com o aumento do preço dos combustíveis, o combustível usado por estes helicópteros custa hoje 1,90€ por litro. Na altura da apresentação de propostas no âmbito do concurso público, ainda no final de 2024, o preço estava em praticamente 1€ por litro. A mãe das gêmeas luso-brasileiras tratadas em Portugal com o medicamento mais caro do mundo nega qualquer irregularidade no processo. Daniela Martins diz que tinha direito a tudo o que recebeu do Estado português no tratamento das duas crianças. Em entrevista à RTP, a mãe das gêmeas luso-brasileiras admite que estava tudo dentro das normas e do processo habitual numa situação como esta. Explica que foi sempre o objetivo, ou teve sempre o objetivo, de melhorar a qualidade de vida das crianças.
3: Nove e 32, a segunda parte do Fora do Baralho chega já a seguir.
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3: Ficamos a 27 minutos das 10 e das manhãs 360 de fim de semana. Hoje comigo João Costa e Silva e também com o Miguel Cordeiro. Deixe-se ficar para já. A segunda parte de Fora do Baralho. Estamos a recuperar a edição desta sexta-feira. A jogada da semana é inevitável. Vão os quatro ases falar sobre Cristiano Ronaldo com a Inês André Figueiredo.
8: Cristiano. Cristiano Ronaldo é por estes dias o centro das atenções. Saiu do estágio da Seleção Nacional de Futebol, que estava a decorrer na Dinamarca, em ruptura com o selecionador nacional Jorge Jesus. É mais do que um jogador a sair da equipa principal, é o capitão da seleção a abandonar todos os colegas e a equipa técnica e a prometer explicações para mais tarde. Este é um caso que tem aqui várias vertentes. Luís Aguiar Conraria, vamos começar pela parte desportiva, pelo facto da seleção estar a lidar com a saída do maior jogador de sempre do futebol português e, mais do que isso, com a saída de um símbolo nacional. O que é que tudo isto representa?
9: Bem, se queres uma resposta estritamente esportiva, é uma coisa. Símbolo nacional, já estamos a falar de... Já vai para além do estritamente esportivo. Na parte de estritamente esportiva...
8: Tens liberdade, vamos a isso.
9: Então vamos lá. Começando pela parte estritamente esportiva, o Ronaldo, de facto, é o melhor jogador português de sempre. Mas dá 5 anos para cá que se tornou um jogador normal que nem na Arábia Saudita consegue ser o melhor jogador da sua liga. E, portanto, na vertente desportiva não se perde nada, só se ganha. E, portanto, a transição desportiva vai acontecer naturalmente. Já devia ter acontecido.
8: Deixa-me perguntar-te se és uma daquelas pessoas que acha que Ronaldo não tem lugar nem no banco.
9: Não, vais lá ver. Ele tem lugar no banco se estivesse disponível para isso. Uhum. Mas ele claramente não está. Portanto, vamos lá ver. As pessoas que acham que ele deve jogar, eu nunca ouvi ninguém argumentar seriamente que ele deve jogar porque é melhor que os outros. Os argumentos não são esses, são outros. É o que ele ser um símbolo, é o que ele já deu a Portugal e por aí fora. É aquilo que o Ricardo Araújo Pereira disse com piada, que daqui a 20 anos começa a ser verdade. Continua a ser verdade. E, portanto, objetivamente, ele desde... Eu não quero dizer exatamente quando é que foi, mas desde há 5, 6 anos que ele devia ter começado a preparar essa transição. Mas, portanto, isso é do ponto de vista desportivo. Do ponto de vista de símbolo nacional, eu sou daquelas pessoas que não sabem muito bem o que é que essas coisas querem dizer. E quando veem aqueles, sei lá, aquela malta do marketing que vai para a televisão dizer que a marca Cristiano Ronaldo vale 800 milhões de euros, isso para mim não me diz absolutamente nada. Porque se a marca Cristiano Ronaldo vale 800 milhões de euros, quem ganha com isso é ele, não é o país. Quem recebe as suas receitas de marketing, as receitas de marketing da marca Cristiano Ronaldo, é ele. Quer dizer, portanto, desse ponto de vista, de parte financeira, não interessa. Quando se fala das camisolas que ele vende e por aí fora, isso é um problema da Federação Portuguesa de Futebol, que é uma entidade privada. De direito privado, não é uma entidade pública, não é o Estado. E obviamente que se a. E portanto não há ali receitas, aliás, a Federação Portuguesa de Futebol não vive de subsídios de Estado sequer. Portanto, se deixar de ter. Se passar a ter menos receitas com vendas de camisola ou com o que quer que seja, vai ter de passar a gastar menos, acabou-se, vai ter de pagar um bocadinho menos aos seus dirigentes e por aí fora. Não. Portanto, eu. O ser um símbolo nacional, a mim. E aí é o lado emotivo ao qual eu não consigo pôr um valor e custa muito que o Ronaldo tenha saído da forma que saiu. Mas, quer dizer, tenho consciência que ele saiu da forma que saiu porque quis sair assim. Acho que, apesar de tudo, se ele estiver disponível para isso, que se devia tentar corrigir esta saída e dar-lhe um jogo final grandioso, que seja em algum grande estádio nacional onde ele possa ser ovacionado.
8: Mas perante tudo isto, achas que pelo menos o caminho dele na seleção acabou?
9: Eu espero que sim. Quer dizer, eu não sei muito bem. Quer dizer, ele de facto... o problema do... Há aqui uma questão, não é? Que é... A Federação Portuguesa de Futebol tem claramente um objetivo que é diferente do meu. A Federação Portuguesa de Futebol, como associação privada que é, e olha para o Ronaldo como uma fonte de receitas. E, portanto, está preocupada com a perda das receitas. São essas receitas que lhe permitem pagar mais aos seus dirigentes, que lhes permitem ficar em hotéis melhores e por aí fora. Ora, o meu objetivo não é que a Federação Portuguesa de Futebol venda muitas camisolas para que o seu presidente e dirigentes e por aí fora, e treinadores tenham salários maiores. O meu objetivo é que De um ponto de vista aqui mais patrioteiro, e não, também não quer dizer patriota, estou aqui a dizer patrioteiro porque acho que realmente que o futebol não tem importância nenhuma. Do ponto de vista mais patrioteiro, o meu objetivo é que Portugal jogue bem e que vá a finais dos europeus e dos mundiais e por aí fora. E para isso, não estar lá o Ronaldo facilita a vida.
8: Susana, também.
9: Quer dizer, nós vimos nestes jogos, especialmente ontem. Desculpem, especialmente na quinta-feira, a diferença que faz jogar com 11 jogadores, em vez de jogar com 10 ou 10 e meio, que era aquilo que nós tínhamos antes.
8: Susana, as receitas para a Federação são o grande problema do caso Ronaldo ou é um bocadinho mais do que isso?
10: Eu não sou nada, não percebo nada de futebol, queria deixar isto aqui bastante claro. E parece que de facto ele, enfim, há contratos publicitários nos quais ele pode ser uma parte importante do argumento, não é? Vamos lá ver se eles efetivamente vão cair, uma vez que Ronaldo vai sair da seleção. Mas agora, quer dizer, eu posso pensar nisto do meu ponto de vista de economista. Depois tenho uma visão, já agora, ética e política relativamente a esta salganhada e a este escândalo nacional que vivemos esta semana e até ao próprio, à própria entronização do Ronaldo como grande símbolo nacional. Mas para falar dessa questão das receitas e de um ponto de vista económico, é um ativo da empresa, não é? Um ativo importante, claro, da empresa, chamando a Federação Portuguesa de Futebol empresa, enfim, acho que o Luís já explicou porque é que se pode usar este termo num sentido lato. Tem aqui um grande ativo, um trabalhador muito importante, enfim, neste caso é uma pessoa com imenso talento e etc. Portanto, o homem, independentemente dos defeitos que eu já há muitos anos vejo nele, eu estou disponível para reconhecer que ele realmente jogou muito bom futebol, não questiono isso, mas isso compete à Federação pensar na estratégia de saída. Portanto, a Federação, se isto de facto for assim tão trágico para a Federação Portuguesa de Futebol do ponto de vista das receitas e da sua sustentabilidade financeira, então, além do Cristiano Ronaldo ter estado péssimo nesta birra desta semana, já para não falar dos nossos responsáveis políticos e dos nossos meios de comunicação social, etc., em especial está péssima e mostra de uma grande incompetência, e provavelmente então temos de perguntar o que é que o Presidente da Federação lá está a fazer, porque uma empresa nestas circunstâncias tem de pensar numa estratégia de saída e transição, porque é evidente que este ativo, e quando se trata ainda por cima do negócio do futebol, nós sabemos que os ativos têm uma vida curta e, portanto, o senhor está fora do prazo ou está a aproximar-se do fim do prazo, não percebo nada de futebol. O que eu percebo é de economia e razoavelmente de empresas, e parece-me evidente que houve aqui uma má gestão por parte da Federação Portuguesa de Futebol. Portanto, se eles agora de repente tiverem uma enorme quebra nas receitas e ficarem até em maus lençóis do ponto de vista financeiro, responsáveis são só eles, porque também me parece evidente que a estratégia que eles estavam a fazer, que era a estratégia da Avestruz, que era manter este ativo, deixando perder a qualidade, não é, a olhos vistos de toda a gente, e eu estou a basear no que eu leio das pessoas que percebem de futebol, também ia acabar por ser desastroso ao nível financeiro, porque em algum momento os patrocinadores iam dizer: bem, se é para estar a meter dinheiro nesta porcaria, também não queremos. Quer dizer, eu acho que aquilo que aconteceu ontem demonstra, no jogo de futebol, que pelo menos, é seguro, acho eu, afirmar, que a equipa não ficou emocionalmente num estado, digamos, muito emocionalmente frágil pela saída do seu capitão daquela maneira na véspera, ou dois dias antes. E, portanto, eu também acho que isso há de ter valor, espero que no negócio do desporto, ter uma equipa a jogar motivada e que marca golos, também dê patrocínios. Pá, isto tinha que ter sido gerido pela Federação Portuguesa de Futebol, não nos compete a nós agora. Estar a resolver esse problema, agora compete-nos dizer que eles são altamente incompetentes.
8: Havia aqui a ideia de que era possível tratar bem Ronaldo, por assim dizer, até ao fim, para que continuasse a ser o tal símbolo da seleção após a saída dos relevados e que não se notasse tanto esse impacto financeiro. Jorge Fernandes, porque é que isto é um escândalo nacional? É mais por causa desta parte financeira?
11: Não, eu acho que há um conjunto de pessoas que estão notoriamente interessadas na questão financeira, mas depois A reação que vimos, do seu ponto de vista da comunicação social, do próprio poder político, foi absolutamente extraordinária. Luís Montenegro interveio, fez telefonemas a Jorge Jesus, a Cristiano Ronaldo, a Pedro Proença. Agora temos o Ministro da Economia a dar entrevistas, a fazer apelos para que Ronaldo, de alguma maneira, volte à seleção, porque é a pessoa mais conhecida de Portugal. Enfim, esta intromissão do poder político nas matérias do futebol é absolutamente extraordinária. Isto é digno de um país absolutamente do terceiro mundo. Do terceiro mundo, não há outra palavra. Isto é absolutamente, é uma marca do nosso terceiro mundismo. Não há outra palavra para explicar isto.
9: Jorge, e depois há um problema. É só meio minuto. Esta história de Ronaldo é a marca mais conhecida e por aí fora. Ouçam lá. Alguém valoriza mais a Argentina porque teve o Messi ou o Maradona? Alguém acha que os argentinos são pessoas fantásticas porque existiu o Messi e o Maradona? Alguém compra mais produtos argentinos por causa disso? Quer dizer, às vezes acho que se as pessoas se olharem para si mesmas e verem e olharem para situações análogas, percebem o disparate que tudo isto é. Quer dizer...
11: Ah, eu concordo absolutamente com aquilo.
9: Alguém pensa o que quer que seja, ou agora se aparecesse um atleta fantástico do Burkina Faso, o quê? Nós íamos passar a importar automóveis do Burkina Faso porque tinha um atleta fantástico.
11: Eu concordo absolutamente com você.
9: É só aqui acrescentar este argumento.
11: Sem dúvida
10: acho
11: nenhuma.
10: Que este argumento é super útil, por acaso.
11: Quando...
10: Permite, no fundo, ver o espelho da coisa, não é? Metamos-nos ao espelho e constatemos o disparate que isto é.
11: Como quando nós temos um político, enfim, António Guterres foi para as Nações Unidas, quer dizer, alguém acha, seguindo esta linha de raciocínio, que o Ghana se tornou um país mais... teve algum tipo de vantagem porque o Kofi Annan foi secretário-geral das Nações Unidas? Não há rigorosamente nada. E há políticos em Portugal, estou a pensar, por exemplo, em Marcelo Rebelo de Sousa, que foi muito culpado de alimentar este tipo de coisa. Portugal tem o Nuno e eu, falámos muitas vezes a brincar, até com amigos, que Portugal tem um distúrbio que se costuma chamar uma perturbação do narcisismo coletivo. Isto é uma coisa, o narcisismo coletivo é uma coisa que está a aparecer agora nas ciências sociais, que fundamentalmente diz que um povo, tipicamente um povo inseguro, um povo muito inseguro quanto ao seu lugar relativo no mundo, etc., tipicamente necessita desesperadamente de validação externa, especialmente estrangeiros. Bem, um estrangeiro, não, Portugal é o melhor país do mundo. Temos a melhor comida do mundo, temos o melhor jogador do mundo. E, portanto, aparentemente Portugal precisa deste... os portugueses precisam desesperadamente deste tipo de validação externa. E Cristiano Ronaldo funcionava como um mecanismo disto. As pessoas dizem, eu fui à Tailândia, eu fui não sei onde, estava no fim do mundo, num sítio longíssimo de Portugal, e estava lá uma pessoa que dizia, Cristiano Ronaldo... Quer dizer, qual é a consequência? Isso é absolutamente irrelevante. É irrelevante. A única pessoa que de facto beneficiou e bem, porque trabalhou com isso, para isso, foi de facto o próprio Cristiano Ronaldo, que teve uma carreira ímpar e que de facto, na minha opinião, só poderia terminar assim, porque há aquela música do Sérgio Godinho que tem aquela letra, aquele nome, aquele título, que é Pode Alguém Ser Quem Não É. E ele, quer dizer, e o Cristiano Ronaldo, isto só podia terminar assim, porque as características da sua maneira de trabalhar, do modo como sempre abordou a sua profissão, porque isto é uma profissão, são essas mesmas características que o tornaram tão bom, que o impediram agora também de perceber que, pronto, é assim, a idade chegou e ele não, e era impossível que houvesse um fim pacífico para isto, porque de facto ninguém pode ser quem não é. E ele nunca poderia ser uma pessoa diferente daquilo que é, porque essas características fizeram dele aquilo que ele é, mas são essas mesmas características que o impedem agora de dar o passo seguinte e sair de facto em glória, como ele poderia ter saído. E portanto ele saiu assim, e as coisas, e o que para mim é mais interessante é a reação. O país parou durante 24 ou 48 horas. Foi patético o que se passou, simplesmente a ver os noticiários todos 24 horas por dia. Eram 3 da manhã ou 2 da manhã, estava, eu não vi porque essa hora, como as pessoas de bem, como diz André Ventura, eu estava a dormir, mas contaram-me, no dia seguinte até fui puxar para trás, estavam as televisões portuguesas a mostrar o mapa do avião do Cristiano Ronaldo a vir de Copenhaga para Madrid e tal, depois estava ali, não, já aterrou e tal, e pronto. E
8: com comentadores de política e economia a discutir esta situação também.
11: Nós também estamos aqui a discutir, exato, mas nós estamos a fazer meta, mas nós estamos a fazer uma meta-discussão, nós estamos a discutir a discussão.
8: Deixa-me passar aqui ao Nuno, que ainda não ouvimos sobre este assunto. Nuno, o que é que achas disto tudo? Ia aqui perguntar-te se um capitão pode ter esta reação, mas se calhar um bocadinho mais do que isso.
12: Olha, deixa-me dizer, eu concordo com a generalidade do que foi dito, mas eu estou numa situação um pouco mais, ainda mais grave que a Susana. A Susana diz que não percebe de futebol. Eu não percebo de futebol e detesto futebol, portanto eu nunca vi jogos da bola e raramente vi Cristiano Ronaldo jogar, não por Cristiano Ronaldo jogar, mas simplesmente não vejo futebol. E portanto, todo esse assunto não me preocupa, não tenho comentários nenhuns, não sei se é bom ou se é mau. O que eu não gosto, e já foi aqui abordado por todos, o que eu não gosto fundamentalmente é de ver a política e os titulares de cargos políticos metidos nestas histórias. E isto remonta, obviamente, ao passado, isto sempre aconteceu. Temos que recordar aqui o grande escândalo que foi na altura a tentativa de José Sócrates instrumentalizar Luís Figo na campanha de 2009, e portanto não começou agora com Cristiano Ronaldo, obviamente. Esta instrumentalização por parte dos políticos de tentar usar jogadores de futebol com grande reputação para ganhos políticos, como o Jorge já disse, Marcelo Rebelo de Sousa usou e abusou dessa tática, apesar de haver aquela contradição inerente à própria figura de Marcelo Rebelo de Sousa, quando Trump lhe diz que Cristiano Ronaldo é tão popular e tão famoso, vamos lá ver se um dia não se candidata à Presidente da República e ganha.
8: Deixa-me só dizer, Nuno, que só para situar aqui os nossos ouvintes, que além de Marcelo Rebelo de Sousa realmente voltou a falar, mas o primeiro-ministro Luís Montenegro falou com Pedro Proença, com Jorge Jesus e com Cristiano Ronaldo.
12: E falou o primeiro-ministro e já falou o ministro da Economia e
8: sobre
12: facto,
8: o assunto, sim.
12: Como há pouco disseste, houve comentadores de política, incluindo ex-ministros, nas televisões a comentar isto. Portanto, é evidente que há uma confusão total. O Luís já deu o exemplo da Argentina e do Burkina Faso. Eu agora dou o exemplo ao contrário. Nós estamos todos a criticar, e bem, com razão, quando Trump ou Putin ou outros líderes políticos andam por aí a intrometer-se no futebol e na FIFA e a defender os seus jogadores e a defender as suas equipas. Mas depois achamos muito bem que os nossos políticos se intrometam no nosso futebol. Portanto, é evidente que há aqui também uma contradição entre aquilo que se exige para os líderes internacionais e depois aquilo que exigimos aos nossos líderes nacionais. Agora, isto é um reflexo, claramente, de um problema mais vasto, que é, de facto, o populismo que graça na nossa agenda política. E nós estamos habituados a dizer que o populista é André Ventura, ou, enfim, à direita, a dizer que o populismo é dos partidos de esquerda, é a Mortágua e é não sei quem que é populista, mas de facto o problema da confusão entre o futebol e a política, por exemplo, olha, outro nome que veio agora aqui, sempre acarinhado, por exemplo, pelo ex-candidato presidencial Marcos Mendes, que também já falou sobre este assunto e que também, evidentemente, está sempre a falar sobre futebol, tudo isso é populismo. Havia, aliás, quem teorizasse há tempos que havia o populismo bom de Marcelo Rebelo de Sousa e o populismo mau de André Ventura. E é evidente que é esse populismo que cria toda esta confusão, esta teia de interesses entre o futebol e a política, do qual Cristiano Ronaldo é apenas um reflexo. E eu não estou aqui a dizer que Cristiano Ronaldo foi usado e abusado pelos políticos de forma inocente. Eu também acho que ele se deixou usar e abusar pelos agentes políticos, pelos titulares de cargos políticos, para a sua agenda pessoal. Mas eu isso não vou comentar, isso é um problema do Cristiano Ronaldo. O problema que eu vejo em Portugal é esta intromissão, esta confusão entre futebol e a política, que é muito negativa e que não vou dizer que é terceiro-mundista, mas vou dizer que é populismo, que reflete um populismo muito, muito infundamentado da nossa política e que era bom que as pessoas começassem a ter alguma exigência e exigir que futebol ao futebol, política à política. Há crise na seleção, o primeiro-ministro, os ministros não têm que se andar a intrometer nem fazer comentários públicos sobre isso.
8: Foi o próprio primeiro-ministro que apelou aqui há uns tempos à mentalidade de Cristiano Ronaldo. Luís, só para fechar o teu veredito final sobre este caso.
9: Bem, a mentalidade de Cristiano Ronaldo aqui é sairmos do emprego quando estamos chateados com o patrão. Portanto, também teria uma piada se levássemos isso à letra. Só para fechar, eu devo dizer que estou de acordo com o Jorge e com o Nuno quando falam do absurdo que é termos primeiros ministros e ministros a comentarem isto, e felizmente já não temos um Presidente da República à entrada do balneário ou à saída do balneário a dar entrevistas, e que se ainda tivéssemos esse Presidente da República, com certeza que teria tentado resolver a situação. Portanto, eu concordo com esse lado. Mas devo dizer que também o lado... portanto, isso é relativamente aos políticos, concretamente. Em relação ao resto da sociedade, todos os comentadores, tudo, eu acho que tem a sua graça, de repente, durante 2 ou 3 dias, mobilizarmos-nos todos para discutir um assunto que não tem relevância absolutamente nenhuma, e fazermos disto um caso e darmos horas e horas e horas a discutir isto. Isto também acho que faz de nós um país engraçado, aquilo que parece que é um país que não existe. Às vezes Portugal é tão absurdo que parece que não existe, mas pronto, acho que há aqui um lado lúdico que tem a sua piada e também não devemos ficar revoltados contra isso. Pronto, a parte da intermissão política, sim, 100% de acordo com o resto. Agora, todos os outros, ainda bem que estamos aqui a discutir isto, em vez de estarmos a discutir assuntos mais graves que já discutimos na semana passada, e vamos voltar para a semana. E pelos vistos, já no domingo, aqui com a Susana Peralta, a falar sobre verdadeiramente um assunto que é verdadeiramente relevante, que é a habitação.
8: É isso mesmo. Esta semana ficamos por aqui. Pode sempre entrar em contacto connosco e enviar perguntas para os nossos ases através do e-mail foradobaralho@observador.pt. Este domingo, como dizia e bem o Luís, é a Susana Peralta a responder aos ouvintes. Eu sou Inês André Figueiredo. Este é o Fora do Baralho e pode ser ouvido aqui na Rádio Observador e em podcast nas plataformas habituais. Até para a semana.
3: E amanhã, com essa promessa de termos um episódio extra do Fora do Baralho, como acontece sempre aos domingos, a Susana Peralta a responder às perguntas que os ouvintes enviam ao longo da semana com a Inês André Figueiredo. Agora, a 5 minutos das 10, já a seguir, as manhãs 360 de fim de semana. 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

0: Rádio Observador, são 9h57. Muito bom dia, seja bem-vindo à edição de sábado das manhãs 360 de fim de semana. Eu sou João Costa e Silva, estará também comigo ao longo desta manhã e deste fim de semana o Miguel Cordeiro. Partilhava já ao longo desta manhã que estamos naquela altura do ano em que vamos a um sítio e depois ficamos a sofrer com o ar-condicionado. Possivelmente estamos naquela altura do ano em que temos muitas pessoas doentes, não mesmo doentes, mas com constipações, com dores de garganta, e portanto é uma altura do ano assim complicada, e este fim de semana prolongado vai ser de chuva. É essa a previsão do Instituto Português do Mar e da Atmosfera, chuva e também trovoada, não escapa a Grande Lisboa nem o Grande Porto. É essa a previsão para hoje e amanhã domingo. O cenário é muito idêntico, chuva que pode ser também acompanhada de trovoada e granizo em alguns pontos do país. Máximas desde já para hoje: 24 graus na cidade do Porto, 25 em Viseu, Aveiro e Faro 26, Lisboa marca 27 máxima, 29 em Leiria e em Braga e Santarém. Apesar da chuva, podem ainda chegar hoje até aos 30 graus de máxima. Miguel Cordeiro, bom dia,
1: bom bem-vindo. Dia. Estava a ouvir-te, acabou mesmo o verão, não é?
0: Acabou, oficialmente. Quer dizer, não sei. O ano passado ainda tivemos chuva e depois ainda fui à praia. Até meio de outubro ainda é possível. Eu acredito.
1: Tu ires à praia não define o que é o verão. Podes ir à praia no inverno.
0: Sim, verdade, verdade. Olha, como é que estamos de Ronaldês? Fluente, cada vez mais fluente.
1: Sim,
0: tu tiveste aqui uma série de emissões especiais com Ronaldo, não é?
1: Acho que sim. Acho que estamos. Acho que já estamos todos fluentes em Ronaldês.
0: Sim, especialistas, não é? Vamos ter, além destas das notícias às 10 com Miguel Cordeiro, também destaque para as eleições no Brasil, que vão estar em destaque tanto na história do dia, que hoje tem como convidado o Pedro Benevides, e o Luís Soares vai estar à conversa com ele, mas também no 5 Continentes, com o historiador Bruno Cardoso Reis.

0: operação. Falamos também dos cuidados continuados em Portugal, que registam um prejuízo na casa dos 180 mil euros, um prejuízo registado no ano passado. E vamos escutar a mãe das gêmeas luso-brasileiras que foram tratadas em Portugal com o medicamento mais caro do mundo, que reagiu à acusação e nega qualquer irregularidade ao longo deste processo, no caso das gêmeas luso-brasileiras que foram tratadas em Portugal.
1: São 10 horas. Notícias na Rádio Observador, edição do Miguel Cordeiro. O aumento do preço dos combustíveis pode colocar em risco a sustentabilidade da empresa que realiza o transporte aéreo de emergência médica em Portugal. É um alerta deixado pelo presidente da empresa.
0: A empresa tem como nome Gulf Med Aviation Services. O responsável lembra que o preço do combustível na aviação subiu cerca de 80%. Isto enquanto os helicópteros deste serviço estão a voar, em média, mais 35% de horas por mês do que no ano passado. Portanto, trabalham mais e têm um custo superior no combustível. A agência Lusa, o responsável, admite que o aumento dos custos não fica por aqui. Explica que afeta também o abastecimento dos veículos de apoio, bem como a deslocação das tripulações. Há um ano que esta empresa assegura a operação de transporte aéreo em Portugal, depois de ganhar um concurso público. O responsável recorda que, ao contrário de muitos outros contratos públicos, mesmo de menor duração, este não prevê qualquer mecanismo de revisão de preços. Fala numa lacuna que disse que, a agência Lusa diz que já sinalizou ao INEM desde o início. Com o aumento do preço dos combustíveis, o combustível para estes aparelhos, o Fuel Jet A1, utilizado por estes helicópteros, custa hoje 1,90€. Na altura da apresentação da proposta no âmbito do concurso público, ainda no final de 2024, o preço estava praticamente a 1€ por litro. Apesar disso, esta empresa garante que não será feito qualquer ajustamento que comprometa o serviço, garante que vai cumprir o contrato.
1: Ainda na saúde, Miguel, os cuidados continuados registaram no último ano um prejuízo na casa dos 180 mil euros.
0: Neste caso, são dados da Faculdade de Economia do Porto, que alerta para um subfinanciamento que pode ultrapassar este ano os 6.600 euros por utente. O estudo, que acontece todos os anos desde 2022, aponta para um agravamento dos custos nas três tipologias de cuidados. Os autores do relatório sublinham a necessidade não só de rever todo o modelo de financiamento, como também os parâmetros dos recursos humanos. Caso contrário, dizem que pode estar em causa a sustentabilidade da Rede Nacional de Cuidados Continuados Integrados em Portugal. A agência Lusa, o presidente da Associação Nacional de Cuidados Continuados, José Bordén, lamenta que em campanha eleitoral tenha sido prometida uma atualização automática de preços e que até agora isso não tenha acontecido. Diz que a atualização automática já nem chega.
2: Posso lhe dizer que há muitas entidades que ainda não receberam esses retroativos e que continuam com muitos problemas financeiros, já agravados pelo déficit e agravados ainda mais porque esta atualização também não chega. Porque lá está, o salário mínimo e o resto dos salários por arrasto sobem em janeiro de cada ano. As entidades estão a suportar esses aumentos salariais. Aumento do custo de vida, as entidades estão a suportar o aumento do custo de bens e serviços. E a receita está igual ao ano passado. Já ela já há de si altamente subfinanciado. E depois, sem atualizações, com os custos a subir e os valores que recebem são exatamente os mesmos do ano anterior, portanto, isto só complica as coisas.
0: Apesar das atualizações recentes nos valores pagos pelo Estado, o estudo diz que os déficits persistem e tendem a agravar-se com o aumento dos custos operacionais.
1: A mãe das gêmeas luso-brasileiras, tratadas em Portugal com o medicamento mais caro do mundo, nega qualquer irregularidade no processo.
0: Daniela Martins deu uma entrevista à RTP, diz que tinha direito a tudo e que recebeu o Estado português, a tudo o que recebeu do Estado português no tratamento das duas crianças. Em entrevista à RTP, a mãe das gêmeas nega qualquer favorecimento e explica que fez sempre tudo com o objetivo de melhorar a qualidade de vida das crianças.
3: Eu tinha um gasto muito alto, porque são duas crianças, e eu estava a me organizar a viver em Portugal. Então,

0: Tudo que eu conseguisse que fosse direito das meninas através do governo, eu pedi, eu fui atrás, mostrei os documentos e o que foi me concebido foi tudo com documentos que eu mostrei. Então, nada do que eu pedi foi a mais do que eu tinha direito, do que as meninas tinham direito.
1: A mãe das gêmeas luso-brasileiras é acusada pelo Ministério Público de burla devido às cadeiras de rodas que foram atribuídas às gêmeas. Ora, confrontada com essa acusação, também nesta entrevista, Daniela Martins nega e explica o que fez.
0: Eu pedia tudo que as meninas poderiam se beneficiar, então elas tinham uma cadeira, eu pedi uma cadeira de transporte inicial, que é onde eu ia às consultas. Antes disso, elas não tinham uma cadeira para crianças com necessidades especiais. Elas ganharam uma cadeira para crianças com necessidades especiais. E depois eu pedi ainda a motorizada, porque na altura elas já estavam quase em idade escolar e elas precisavam criar uma independência.
1: Daniela Martins refere também que vai contestar a acusação do Ministério Público Português.
2: E Miguel, o Ministério Público acedeu ao pedido do Bloco de Esquerda e abriu um inquérito para apurar a legalidade do uso da base das Lajes nos Açores pelos Estados Unidos.
1: A Procuradoria-Geral da República confirmou ontem a abertura desse inquérito, depois de uma queixa que foi apresentada em abril pelo Bloco de Esquerda. Na altura, o coordenador do Bloco, José Manuel Pureza, insistiu que se tratava de uma violação grosseira do direito internacional e do direito português, essa utilização por parte dos Estados Unidos da base das Lajes nos Açores, utilização que na altura serviu também para o ataque ao Irão. O Ministério dos Negócios Estrangeiros tinha negado estar em causa qualquer violação. Agora o Ministério Público abriu um inquérito.
2: E falamos ainda do líder do Bloco de Esquerda, José Manuel Pureza, acusou o governo de ter tiques de autoritarismo com a população de Covas do Barroso, em Boticas.
1: Fica no norte do distrito de Vila Real, onde uma empresa privada quer explorar uma mina de lítio a céu aberto. O líder do Bloco de Esquerda foi ao local, onde a empresa tem em curso alguns trabalhos, e José Manuel Pureza diz que o governo não se está a portar bem com esta população e com Boticas.
3: Tudo isto é verdadeiramente escandaloso, claro, mas há um pequeno pormenor, que é um grande pormenor, que acrescenta escândalo a isto. É que a Guarda Nacional Republicana tenha prestado serviços a uma empresa para policiar aquilo que é um perímetro de atuação da servidão administrativa que vai muito para lá daquilo que alguma vez foi. Quando as forças policiais são usadas certamente contra a vontade dos próprios, contra as populações, está tudo dito sobre um governo ou sobre um poder político que tem tiques de autoritarismo.
1: As críticas de José Manuel Pureza em Boticas.
2: A Frente Cívica escreveu uma carta à Ministra da Justiça a questionar a legalidade da decisão que retira a proteção especial ao hacker Rui Pinto.
1: Essa notícia foi divulgada ontem, Rui Pinto também já se manifestou sobre esse assunto, mas esta associação, a Frente Cívica, diz que a supressão do Programa Especial de Segurança para o português, para Rui Pinto, viola as normas legais e as mais elementares exigências de prudência e de ponderação. É o que se pode ler na missiva que foi enviada a Rita Alarcão Júdice, depois de a comissão que decide esse estatuto ter considerado que não há perigo para Rui Pinto. A Frente Cívica mostra-se surpreendida e alarmada com a decisão que foi comunicada de forma repentina, alega que essa retirada de proteção alimenta uma suspeita tóxica de retaliação. Rui Pinto esteve na origem de vários casos, Futebol Leaks, Luanda Leaks, Malta Files. A Frente Cívica recorda estes casos importantes para a denúncia de suspeitas de ilegalidade e má conduta de agentes poderosos dentro e fora de portas. Pede, por isso, esta associação, a Frente Cívica, pede à Ministra da Justiça que não deixe a decisão de retirar Rui Pinto do Programa Especial de Segurança, não deixe essa decisão produzir efeitos.
2: Na atualidade internacional, os Emirados Árabes Unidos acusam o copiloto da Fly Dubai de tentativa de ataque terrorista no voo que seguia em direção a Tel Aviv, em Israel.
1: Hamam al-Hamami, cidadão de Oman, de 29 anos, é acusado de atacar o piloto com um machado dentro da cabine de comando. Isto foi o que indicou o Procurador-Geral dos Emirados Árabes Unidos, citado pela Sky News. Tratava-se do habitual machado das cabines de emergência. A Associated Press, entretanto, indica que o suspeito já tinha sido também proibido de voar por Oman devido a receios de que tivesse adotado uma visão extremista. Isto antes de ser contratado pela FlyDubai. A imprensa internacional diz que o suspeito tem colaborado com as autoridades. O copiloto acabou por ser imobilizado durante o voo por tripulantes. O comandante, ferido, sobreviveu aos ferimentos. No avião seguiam mais de 180 passageiros. Foram agora divulgados estes dados também da Procuradoria-Geral dos Emirados Árabes Unidos. Não foi uma navalha, uma pequena navalha, foi sim o machado de emergência da cabine, e este copiloto que atacou o comandante do avião já tinha sido referenciado como suspeito por Oman devido a receios que tivesse adotado uma visão extremista.
2: Nova madrugada de ataques na Ucrânia e Miguel, a Rússia atingiu hoje em Kiev a ponte norte.
1: Dias depois de um ataque à ponte sul, este é o terceiro ataque em três dias, a informação é confirmada pelo presidente da Câmara Municipal de Kiev. Na internet circulam vários vídeos que mostram uma coluna de fumo junto à ponte, com várias pessoas a abandonar o local a pé. Anteriormente foi emitido um alerta de drones na cidade. Devido a este ataque, a circulação em duas outras pontes importantes da capital ucraniana já foi limitada.
2: São 10 e 11. Que outras notícias estão em destaque esta hora, Miguel?
1: A GNR apreendeu cocaína suficiente para 1,5 milhão de doses numa habitação do concelho de Loulé. A apreensão foi feita ontem pelo Núcleo de Investigação Criminal deste local, Loulé. As autoridades dizem que está agora em curso uma investigação para apurar os factos e localizar os responsáveis. Para fechar, Portugal foi o 19º mercado europeu com clientes mais impactados por cibercrime. Os dados foram divulgados hoje por um relatório da empresa Microsoft. De acordo com o relatório da Microsoft, no primeiro semestre do ano, Portugal ocupou o lugar 55 a nível global, 19 a nível europeu. O relatório alerta que a inteligência artificial está a acelerar tanto os ataques como a defesa contra o cibercrime e que as empresas devem estar preparadas para responder rapidamente às ameaças.
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2: 12 minutos para lá das 10, ao sábado agora também há a História do Dia. É já a seguir para ouvir aqui na sua rádio.
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2: Agora também ao sábado pode contar com a História do Dia. O destaque hoje vai para as presidenciais no Brasil. As sondagens mostram que Lula da Silva e Flávio Bolsonaro devem passar à segunda volta destas presidenciais brasileiras que acontecem amanhã. Mas será mesmo assim ou pode haver alguma surpresa? Hoje o convidado é Pedro Benevides, o convidado desta edição de História do Dia, que é conduzida pelo jornalista Luís Soares.
11: Esta é a História do Dia da Rádio Observador. A primeira volta das presidenciais no Brasil vai ser previsível?
12: A Globo tem longa tradição na organização de debates eleitorais. Nosso propósito é promover a discussão de ideias para o Brasil. Oferecer aos eleitores a oportunidade de comparar projetos. Nosso dever é o de promover a democracia. Mas as sucessivas decisões judiciais, tomadas momentos antes do debate, causam insegurança jurídica e representam uma interferência indevida na liberdade que os veículos de imprensa têm de organizar os debates eleitorais. Por essa razão, a Globo decidiu cancelar o debate desta noite.
11: César Tralli, apresentador da TV Globo, anunciou o cancelamento do debate presidencial previsto para a noite desta quinta-feira. Lula da Silva, do PT, já tinha anunciado a ausência, mas uma série de decisões judiciais fizeram a emissora cancelar a iniciativa. Em setembro, já o debate na TV Record tinha sido cancelado pela ausência dos dois principais candidatos. Lula da Silva, atual presidente, e Flávio Bolsonaro, filho do antigo presidente, estão na frente das sondagens e devem passar à segunda volta numa eleição que parece previsível e numa campanha marcada pelos temas da justiça. Vou conversar com Pedro Benevides. É o habitual apresentador deste podcast e está no Brasil, ao serviço da CNN Portugal e da TVI, a acompanhar as eleições brasileiras. Eu sou o Luís Soares e esta é a história do dia de sábado, 3 de outubro. Bem-vindo, Pedro.
13: Olá, Luís. Obrigado. Nunca me tinham dito isto na história do dia.
11: É verdade.
13: Estou muito contente. É uma primeira vez.
11: É uma primeira. E habitualmente estás deste lado da conversa e deste lado do oceano, já agora. Estás no Brasil já há alguns dias. Exatamente por onde é que tens andado?
13: Olha, nós começámos esta viagem por São Paulo, que é, digamos, não oficialmente é um centro político destas eleições. Claro que a capital é Brasília, mas em São Paulo é onde está essencialmente o poder económico e, portanto, tudo o que tem a ver com o funcionamento do Brasil passa por ali. Depois ainda fomos a Belo Horizonte, no estado de Minas Gerais, que tem uma particularidade que é o estado considerado espelho do Brasil, ou seja, desde que a democracia funciona aqui, desde que há eleições democráticas, desde a primeira eleição presidencial de 89, que o Estado de Minas Gerais acerta sempre no vencedor. E agora viemos até ao Rio de Janeiro, porque há muitas questões que se colocam aos eleitores nestas eleições, que são as preocupações dos eleitores, nomeadamente, por exemplo, questões tão óbvias como a segurança pública, que está no topo das preocupações dos eleitores brasileiros, e o Rio de Janeiro, por mais razões, naturalmente, é também o palco disso, e uma das imagens de marca desta cidade, que é maravilhosa, mas que também tem problemas, é precisamente a violência. E, portanto, nós viemos até aqui, é aqui que vamos acompanhar a noite eleitoral.
11: E que ambiente, Pedro, é que tem sentido por aí nestes dias que antecedem a primeira volta das presidenciais? Fala-se isto nas ruas? Sente-se isto nas ruas? As pessoas falam disto? É um tema?
13: Olha, é um tema e tudo ao mesmo tempo, e isto acontece, por exemplo, acontecia também nos Estados Unidos, tu vês uma vivência da democracia que, por exemplo, a nós portugueses nos deixa um bocadinho envergonhados. As pessoas envolvem-se efetivamente, as pessoas saem e fazem campanha, as pessoas candidatam-se, não estão à espera apenas sentadas que alguém lhes resolva os problemas. Não é a generalidade da população, mas quando tu chegas a cidades, por exemplo, como Belo Horizonte, e de repente vês na praça principal uma dinâmica muito vibrante, claro, ruidosa e incomodativa seguramente para muita gente que quer ir à sua vida e não quer ouvir políticos, mas a quantidade de gente que está envolvida na campanha é sempre uma coisa que a mim, como democrata, me comove sempre. Agora, as pessoas também estão fartas, não é? Porque tu olhas para estas campanhas e estas campanhas são campanhas sujas, onde efetivamente os candidatos trocam acusações sérias e graves uns aos outros, onde há máquinas altamente poderosas de manipulação de informação, e portanto a campanha é uma coisa feia e suja. Esta, por várias razões, eu acho que está a bater recordes. Eu quando cheguei achei que era mais, estava mais tranquila do que há 4 anos. Eu acompanhei também aqui as eleições e foi aquela luta entre Bolsonaro e Lula, que foi uma coisa muito feia de ver, e desta vez achei que as coisas estavam mais serenas. Chegamos à reta final e vê-se que não, e portanto eu acho que o brasileiro também está a sentir isso, está a sentir um cansaço grande da forma como os políticos estão a fazer a campanha e, por outro lado, uma falta de informação gritante, porque, efetivamente, enquanto trocam acusações uns com os outros, enquanto discutem informações falsas que põem a circular, não estão a apresentar propostas concretas para resolver os problemas que já estão identificados nas prioridades dos brasileiros. Questões como a saúde, questões como a educação, questões como a violência e a segurança pública. São problemas essenciais para o Brasil e os políticos estão a discutir coisas completamente paralelas, nomeadamente se Nossa Senhora deve continuar a ser padroeira do Brasil ou não.
14: E também os temas da justiça, vá lá um bocadinho à semelhança, noutra escala, mas um bocadinho à semelhança também do que às vezes acontece em Portugal, tem dominado a discussão pública e a campanha também no Brasil.
13: Sabes que eu acho que isto que está a acontecer aqui é um bom exemplo para Portugal olhar e perceber até que ponto é que a justiça deve interferir em atos eleitorais. E nós não somos inocentes em Portugal, nós também vemos muitos partidos políticos, com muita frequência, a recorrerem à justiça para tentarem consolidar posições que não teriam, nomeadamente atropelando alguns direitos, como seja o direito da liberdade de informação e a liberdade dos órgãos de comunicação social. Aqui, aquilo que se está a passar é uma coisa assustadora, porque se há 4 anos houve muitas tentativas de subverter o sistema por parte da candidatura de Jair Bolsonaro antes e depois das eleições, e foi o sistema de justiça brasileiro que conseguiu manter os pilares essenciais para que a democracia se mantivesse intacta no Brasil, aquilo que nós estamos a ver, sobretudo nestes últimos dias, é altamente preocupante, porque é exatamente o oposto. Neste momento, há duas entidades aqui fundamentais. Há o Supremo Tribunal Federal, que, digamos, é a entidade judiciária mais elevada, e depois temos o Tribunal Superior Eleitoral, que é um tribunal que decide sobre matérias, naturalmente, que dizem respeito às eleições. O que é que acontece? Algumas nomeações de juízes destes órgãos são nomeações políticas e são próximas a determinados candidatos. Não é uma questão de saber se é de direita ou de esquerda, o que é uma coisa, enfim, podemos discuti-la, mas é legítima. É a lealdade a um dos candidatos. E isso aconteceu de uma forma muito visível nos últimos dias. Nos últimos dias nós percebemos a dimensão do envolvimento eleitoral destas figuras da justiça brasileira, quando aconteceu, por exemplo, nesta quinta-feira iria haver um debate na TV Globo, seria o debate mais importante destas eleições presidenciais. Lula da Silva decidiu faltar a esse debate porque naturalmente seria, como se costuma dizer, o bombo da festa e elevar com os ataques de todos os adversários. Ele decidiu não ir e a TV Globo ia fazer uma coisa que é normalíssima, ilegítima e que deve ser feita quando um candidato não quer prestar contas ao eleitorado e quando em momentos destes decide livremente não comparecer. A televisão deve mostrar uma cadeira vazia. Esta cadeira era para este senhor, que ainda por cima é o Presidente da República e portanto deve prestar contas aos eleitores. Ele não quis aparecer, a TV Globo anunciou que ia mostrar a cadeira vazia e houve recursos para a Justiça que decidiu o que a TV Globo podia ou não podia mostrar neste debate. Era uma juíza que é próxima também de Lula da Silva, que decidiu que a TV Globo não só não podia mostrar a cadeira vazia sob pena de prejudicar o candidato que não quis aparecer, como os outros candidatos não podiam dirigir perguntas a um candidato que não estava lá. Noutra decisão, noutra instância judicial, um dos outros candidatos presidenciais, nós falamos de Lula e Bolsonaro, mas há vários candidatos, um dos candidatos que ainda por cima é altamente crítico de Flávio Bolsonaro, conseguiu através da justiça furar aquilo que diz a lei eleitoral aqui no Brasil e aquilo que já estava acordado nas regras do debate da Globo por todos os candidatos, que é, se não tem uma representação mínima, não pode estar presente no debate. E à última hora, a justiça brasileira, também próxima de Lula, setores próximos de Lula, decidiram que ele teria assento nesse debate. O que é que aconteceu? A TV Globo decidiu cancelar o debate depois de Flávio Bolsonaro também ter decidido não aparecer. E tudo isto é altamente preocupante quando nós olhamos para o funcionamento de uma democracia que é, até ver, aquilo que é o Brasil.
14: Pedro, falavas do debate desta quinta-feira, que não aconteceu, mas a verdade é que a própria discussão pública, os debates públicos e a nível também do jornalismo, não foram recorrentes, não aconteceram ao longo desta campanha.
13: Não foram, houve vários debates já que foram organizados, por exemplo, Lula da Silva não apareceu em nenhum desses debates, em vez disso preferiu marcar para a mesma hora entrevistas com as estações de televisão. Na quinta-feira, nem Lula da Silva, nem Flávio Bolsonaro, os dois principais candidatos, resolveram aparecer, e era importante para se perceber a dimensão, no caso do Lula, por exemplo, a dimensão das propostas que ele tem feito. Ele é o presidente e, portanto, tem a capacidade de ir governando ao mesmo tempo que faz campanha eleitoral, e ele propôs coisas que aqui são criticadas como coisas eleitoralistas, propostas eleitoralistas, nomeadamente aumentar a Bolsa Família, aquele subsídio para ajudar as pessoas que têm rendimentos mais baixos, decidiu aumentá-lo em 15%. A primeira prestação, já com esse aumento, vai ser atribuída, curiosamente, entre a primeira volta e a segunda volta destas eleições. Ele tem prometido uma série de investimentos cujos recursos ele não explica de onde é que eles vêm. Também tem outras medidas que têm a ver com cortes de receita, nomeadamente uma questão muito importante e muito estrutural aqui para a sociedade brasileira, que é pôr fim às apostas online. Isso é uma medida que é muito bem vista pela sociedade, porque tem tido consequências nefastas, o número de viciados no jogo e a quantidade de vidas que têm sido destruídas à conta disso. Mas esta medida, para além de temporária, tem um custo enorme, porque há uma perda de receitas, e ele não explica onde é que vai compensar essa perda de receitas, ao mesmo tempo que propõe medidas custosas. Portanto, era interessante que Lula da Silva estivesse perante os eleitores e debatesse com outros candidatos e explicasse exatamente como é que pretende sustentar as contas públicas do Brasil com estas medidas que foram lançadas, mas não foram devidamente explicadas. E depois, a verdade é que, nós falamos aqui de democracia, era muito importante que Flávio Bolsonaro também explicasse qual é que é o seu nível de compromisso com a democracia, sabendo nós que, no caso do pai dele, esse compromisso era muito frágil e descartável, sobretudo quando o resultado eleitoral não lhe foi favorável. Portanto, havia aqui muitas questões que era importante esclarecer, questões essenciais, e que os debates servem exatamente para isso. Aquilo que vimos foi, na quinta-feira, Lula da Silva faltou ao debate e, em vez disso, foi dar uma entrevista a um podcast, e Flávio Bolsonaro substituiu a presença no debate por uma live no Instagram, onde, naturalmente, aproveitou aquilo que tem acontecido e a interferência, de facto, do Poder Judicial nestas eleições para se vitimizar e, assim, pedir um voto de protesto aos eleitores que simpatizem com ele e que, eventualmente, tenham sentido as dores do candidato com tudo aquilo que se passou nos últimos dias. Portanto, eu diria que não é bonito aquilo que se está a passar. Em vez de estarem a pedir o voto aos eleitores com explicações claras, aquilo que nós estamos a ver é, mais uma vez, uma série de manipulações daquilo que é o jogo democrático.
14: Certo é que as sondagens mostram que parece certo que Lula da Silva e Flávio Bolsonaro vão passar à segunda volta. Isso torna esta noite eleitoral deste domingo mais previsível, ou menos interessante?
13: Eu não diria isso, porque, para já, enfim, quem gosta de política, independentemente daquilo que sinta no seu coração sobre a preservação de uma democracia, estas eleições são de estar agarrado ao sofá, porque todos os dias há voltas e reviravoltas e casos que nos deixam assim meio espantados com o que vai acontecendo. Portanto, eu diria que é emocionante. Por outro lado, eu dizia há pouco que há vários candidatos nestas eleições. Nenhum deles tem hipótese de chegar à segunda volta. Mas há aqui dois fenómenos curiosos. Primeiro, há uma quantidade de indecisos enorme, muito superior àquilo que aconteceu noutras eleições, e eu acho que isto pode ter a ver também com a forma como estas eleições estão a decorrer, com o facto de os políticos estarem mais interessados neste jogo de ataques e de manipulações do sistema do que propriamente em falar com os eleitores e, portanto, se não têm esclarecimento, os eleitores não sabem exatamente para que lado se virar. Por outro lado, há uma taxa de desaprovação dos dois principais candidatos que é enorme. Há muitas pessoas que não gostam de Lula, há muitas pessoas que não gostam de Bolsonaro. Há aqui outro fator também, que é, pela primeira vez, um incumbente, portanto um candidato que já está a exercer o cargo, na campanha não consegue reverter a taxa de desaprovação do seu governo. Isto está a acontecer pela primeira vez, porque normalmente mesmo governos que têm taxas de desaprovação altas durante a campanha, por força das circunstâncias, acabam por contar com a boa vontade dos eleitores. Isso não está a acontecer. E então, qual é que é a possibilidade? Há a possibilidade de as eleições, isto é apenas aritmética, esta possibilidade de as eleições se decidirem à primeira volta. Para onde? Isso não se sabe. Mas de onde é que vem esta possibilidade? Para já, os indecisos tomarem uma decisão de última hora e depois os eleitores, que não são muitos, mas são suficientes para virar o resultado e que estão a pensar votar nos outros candidatos, com a polarização inevitável destas eleições, decidirem que, em vez de votarem num candidato que no máximo vai ter 3% ou 4% nas eleições, vão juntar-se ao seu próprio candidato. Isto significa que tanto pode ser Lula a ganhar à primeira volta, como pode ser Flávio Bolsonaro a capitalizar com estes votos e ganhar ele à primeira volta. O mais provável, contudo, é que estas eleições se arrastem para uma segunda volta que, a ver pelo que está a acontecer nesta primeira, há de ser igualmente penosa.
14: E, portanto, espera-se uma noite longa no próximo domingo. Pedro, obrigado. Sem dúvida.
11: Pedro Benevides é o habitual apresentador deste podcast e está no Brasil, ao serviço da CNN Portugal e da TVI, a acompanhar esta primeira volta das presidenciais. Esta foi a História do Dia. A sonoplastia é da Lourdes Oswald. A música do genérico é do João Ribeiro. Eu sou o Luís Soares. Bom fim de semana.
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2: São 10h31, já a seguir o vencedor é na Rádio Observador. Para já, Miguel Cordeiro, vamos à síntese de notícias.
1: A empresa que é responsável pelo transporte aéreo de emergência médica em Portugal está preocupada com a sustentabilidade desta operação devido ao aumento do preço dos combustíveis. O presidente desta empresa, a Gulf Med Aviation Services, diz que o preço do combustível da aviação subiu cerca de 80% e a utilização destes helicópteros aumentou em média 35% face ao ano passado. A agência Luz, este responsável, admite que o aumento dos custos não fica por aqui. Há custos também com os veículos de apoio e com a deslocação das tripulações, e esta empresa assegura já esta operação de transporte médico de emergência há já um ano. Fala num problema no contrato que, ao contrário de muitos outros, não prevê, não tem qualquer mecanismo de revisão de preços. Fala numa lacuna que diz que já sinalizou ao INEM, mas garante que neste momento vai continuar a realizar o serviço e a cumprir esse contrato. Ainda na saúde, os cuidados continuados em Portugal registaram no último ano um prejuízo na ordem dos 180 mil euros, dados da Faculdade de Economia do Porto, que alerta para um subfinanciamento que pode ultrapassar este ano os 6.600 euros por utente. A mãe das gêmeas luso-brasileiras, tratadas em Portugal com o medicamento mais caro do mundo, falou à RTP e nega qualquer irregularidade no processo. Daniela Martins diz que tinha direito a tudo o que recebeu do Estado português no tratamento das duas crianças e que tudo o que fez teve como objetivo melhorar a qualidade de vida das gêmeas luso-brasileiras. A mãe destas crianças é acusada pelo Ministério Público de burla por causa das cadeiras de rodas que foram atribuídas às gêmeas. Daniela Martins nega essa acusação e garante que vai contestar a acusação do Ministério Público português. Continuamos a falar do Ministério Público porque foi cedido um pedido do Bloco de Esquerda e foi aberto um inquérito para apurar a legalidade da utilização da base das Lajes nos Açores por parte dos Estados Unidos da América. A Procuradoria-Geral da República confirmou a abertura deste inquérito depois da queixa que foi apresentada pelo Bloco de Esquerda em abril. José Manuel Pureza, na altura, insistiu que se tratava de uma violação grosseira do direito internacional e do direito português. O Ministério dos Negócios Estrangeiros, na altura, negou estar em causa qualquer violação. Destaque também para os Emirados Árabes Unidos, que acusam o copiloto da Fly Dubai de tentativa de ataque terrorista no voo que seguia em direção a Tel Aviv, em Israel. Esse copiloto, cidadão de Oman, com 29 anos, é agora acusado de atacar o comandante com um machado dentro da cabine de comando. Isto é indicado pelo Procurador-Geral dos Emirados Árabes Unidos, é uma novidade. Falava-se inicialmente de uma pequena faca nesse ataque, nesse conflito entre pilotos dentro da cabine. Agora há informação de que foi utilizado o machado de emergência do cockpit pelo copiloto para atacar o comandante deste voo.
2: Vamos ter nova edição de E o Vencedor é já a seguir, são 10h35.
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2: Ficamos a 23 minutos das 11. Tempo para dar notas nesta edição de sábado de E o Vencedor é. Notas de 0 a 20 que vão ser dadas pelo Eunice Lourenço e também o Henrique Burné. O Miguel Cordeiro conduz esta edição de E o Vencedor é.
1: Mês de discussão orçamental com contestação ao governo em Portugal. Apesar desse orçamento do Estado parece, à partida, ter já aprovação garantida, há também fortes protestos em Espanha e protestos também em França. São temas em destaque nesta edição de E o Vencedor é, quase um boletim do protesto. Mas vamos começar, Eunice Lourenço, antes de termos essa discussão orçamental e também da contestação que está a existir na rua e depois, juntamente com o Henrique, falarmos também do que se está a passar em França e em Espanha. Vamos falar aqui de sondagens e do estado do PSD.
28: Olá, bom dia. Sim, de sondagens e do estado do PSD,
0: que vai ficando preocupado e a sentir-se numa encruzilhada, como escrevemos no Expresso esta semana, com esta persistência em terceiro lugar nas sondagens. Ainda ontem houve mais uma, ainda que seja uma tracking poll, tem um modelo um bocadinho diferente de sondagem, mas volta a acentuar essa, esse terceiro lugar ao PSD, com o Chega a estar mais perto do, do PS na, na tracking poll da, da CNN. Isto, por muito que a atual direção do PSD e o seu porta-voz, Sebastião Bugalho, ainda na quinta-feira falou disso, digam que sondagens em período eleitoral não contam muito e que se houvesse uma crise política e fôssemos para eleições, o PS e o Chega seriam penalizados por, pela instabilidade, e então o PSD ou a AD seriam beneficiados, mas a verdade é que isto vai criando cada vez mais insegurança e instabilidade dentro do próprio PSD. As vozes que falam em ON, por assim dizer, são sobretudo de alguma oposição interna, Miguel Relvas, Miguel Morgado, David Justino, que foi da direção de Rui Rio, mas vão expondo esta, esta fragilidade e esta encruzilhada de o que é que acontece a um PSD em terceiro lugar, uma situação em que não poderá sequer fazer aquilo que alguns ainda sonham, que é vingar a geringonça e fazer um governo de direita mesmo numa situação de vitória do PS. E depois essa encruzilhada tem também a ver com aquilo que também um ex-ministro do PSD dizia ao Expresso, com esta estratégia da espargata de quem continua a negociar coisas com o Chega, a negociar outras com o PS, e esta semana tivemos um bocadinho das duas, não é? Tivemos o sinal para a revisão constitucional dado ao PS, tivemos as rendas com o Chega, e o PSD está de facto aqui num momento em que muitos esperam que dê alguma volta, mas que não se está muito bem a ver que volta irá dar.
1: É um menu com carne e com peixe, mas que pode deixar aos eleitores a decisão de comer apenas vegetais, é isso?
0: Ou ficar no café com leite?
1: Exato, exato, exato. Que nota tens para atribuir
0: a
1: esse estado?
0: Tenho um 15 para atribuir a David Justino, que deu uma entrevista que eu acho muito lúcida, muito interessante, e que espero que fomente alguma reflexão do PSD. Deu uma entrevista à Renascença que fala disto, do PSD estar ou não a ser social-democrata, das opções, de ser só um partido preocupado com taticismo e em distribuir poder, ou ser ou não capaz de ainda vir a fazer as reformas que o país precisa.
1: Mas, Eunice, ainda nos temas que queres abordar é esta questão do orçamento do Estado e a forma como ele está a ser discutido, em que parece ter aprovação já garantida ainda antes de ser entregue, algo que num governo minoritário não costuma ser propriamente habitual, mas o PS, por causa da revisão constitucional e daquilo que o PSD garantiu para esse aspecto, pode ter essa aprovação. Mas o que estamos a ver nas ruas, e já prometido para este mês, é um período de contestação, é habitual, outubro já é sinónimo disso mesmo. Vimos já ontem um dia de greve com protestos, há muitos agendados, e há protestos até de setores menos habituais. Já tivemos sapadores a protestar esta semana, há protestos da PSP e da GNR também agendados, temos visto vários setores dos combustíveis também com os seus protestos. Como é que vês esta discussão orçamental? Passou a ser, ou este ano será mais a rua a fazer uma contestação do que propriamente a oposição?
0: Eu acho que sim, e já o ano passado foi assim em parte, porque o ano passado José Luís Carneiro também, no fundo, pré-anunciou uma viabilização do orçamento, considerando a situação política, e E este ano voltamos a ter uma pré-aprovação do orçamento, ainda antes dele ser conhecido, porque o PSD aceitou estas condições prévias do PS, e o orçamento vai ser viabilizado porque Luís Montenegro deu esse sinal que José Luís Carneiro tanto pedia sobre revisão constitucional, mas toda esta situação, quer as condições prévias, que pareciam condições prévias prontas a usar, não é? Prontas a serem preenchidas, quer esta ideia, no fundo, de que o orçamento é um instrumento de política governamental e, portanto, a oposição não deve mexer muito nele, não é uma responsabilidade da oposição. Tudo isto também tem a ver com o período que os dois partidos, sobretudo que PS e PSD, vivem, que são, ambos precisam de tempo. O PS para preparar uma alternativa, como José Luís Carneiro assumiu em agosto na sua rentrée, quando ele prometeu que daqui a um ano é que terá um quadro económico e uma alternativa, percebe-se logo que não vai provocar qualquer crise, e José Luís Carneiro tem muito essa noção de que será prejudicado se for um fator de instabilidade. Quer o PSD, que também, como se sente fragilizado com o ponto em que está nas sondagens, com alguma incapacidade de fazer passar o discurso de reformista, para ambos precisam de tempo e, portanto, é sobretudo isso, essa necessidade de tempo, que condiciona o processo orçamental. Quanto às contestações, de facto, outubro e novembro, como dizias, como são período orçamental, são muito meses de contestação e de manifestação nas ruas, são os setores mais ou menos habituais, mas também, como dizias, há setores não tão habituais, e eu aponto aqui, ou saliento aqui, as forças policiais, porque podem vir tornar a situação de Luís Neves diferente, porque uma coisa é um ministro que está acusado por um caso de antes de ser ministro, outra coisa é um ministro que nestes 6 meses de cargo foi tendo uma aprovação mais ou menos dos setores que tutela e que agora começa a ser também contestado por esses setores por não dar as respostas que esperavam.
1: Certo. Tens nota para esta discussão do orçamental?
0: Tenho um 13 para José Luís Carneiro, porque acho que, de facto, é uma vitória para o líder do PS aquilo que Luís Montenegro disse sobre a revisão constitucional. Assumir que há um parceiro preferencial, ainda que não seja o único, mas também não pode ser o único, porque eles deixaram de conseguir fazer sozinhos uma revisão constitucional. Pela primeira vez, Luís Montenegro assumir que há um processo em que a história conta, e a história destes dois partidos conta naquilo que virá a ser a revisão constitucional, eu acho que é uma vitória para José Luís Carneiro.
1: Henrique Burnet, vamos a esta política europeia, política internacional, com protestos em Espanha, protestos em França, mas em Espanha já é uma situação mais do que focada apenas nos protestos, porque podemos estar à beira aqui de uma crise política, ou se calhar até já estamos a falar desse período de crise política, com uma decisão a aguardar-se de Pedro Sánchez quanto a um possível cenário de eleições antecipadas.
3: É isso, Miguel. Bom dia, Miguel. Bom dia, Eunice. É o tabu de Sánchez, o segundo tabu de Sánchez. Mas antes disso, deixa-me tomar nota que, tendo em conta que esta semana que passou ficou na moda criarem-se provérbios novos, tu e Eunice Lourenço deram o mote para um novo provérbio, que é: termina o verão termina o verão, começa o protestão. Portanto, estamos nesse tema. Em relação à Espanha, aquilo que se está a passar é que, aplicando-se a legislação espanhola sobre arrendamentos, há o episódio daquela senhora Mari Carmen, que é despejada. Isso vem associado com uma quantidade de manifestações em Espanha, vindas da esquerda, e Sánchez aproveita essa onda das manifestações para fazer um momento dramático. Duas propostas legislativas chamadas, no fundo, são as propostas de Mari Carmen, e quando chumbam no Parlamento, ai Jesus, vou pensar no que é que vou fazer, sendo que quem conhece Sánchez e tem visto o que Sánchez faz normalmente, olha para isto e diz: Sánchez quer-se atirar para eleições. Porquê? Porque percebe o taticismo de Sánchez. Sánchez é profundamente populista e oportunista, e esta situação dá tudo o que Sánchez quer para poder tentar ir a votos. Isto é, depois de estar numa situação absolutamente pantanosa, de todos os escândalos que se têm envolvido, aliás, é gritante a falta de atenção que nós demos muito mais atenção às vezes a escândalos mais longe do que em Espanha, que é aqui ao lado, uhum. E onde têm acontecido coisas que a mim me faz muita confusão, como é que pessoas equilibradas e atentas e sérias, apenas porque Sánchez é de esquerda, lhe toleram ou fazem de conta que isto é uma grande conspiração do PP e do sistema judicial e do mais que haja. E, portanto, nesta situação, Sánchez resolve aproveitar isto e atira-se para eleições. Porquê? Porque o seu aliado para governar, o Junts pela Catalunha, não aprovou estas propostas no Parlamento. O que é aqui extraordinário é que o Junts pela Catalunha, que para governar Espanha, sendo que é um partido que promoveu, entre outras coisas, um referendo ilegal para tentar, no fundo, a separação de Espanha, é perfeitamente razoável para no dia-a-dia governar Espanha. Mas quando aparece a opor-se a uma medida política concreta, há Jesus, que são os perigosos reacionários de direita, em quem não se pode confiar. Há um membro do governo que diz mesmo: era só o que faltava agora, por 7 deputados não se podem pôr em prática uma política de governo. Quer dizer, os 7 votos valem para o resto, mas quando é bom, mas quando é mau já não vale. É uma coisa absolutamente populista. E, portanto, é uma cena indecorosa, que é Sánchez agarrado à pobre Mari Carmen e à sua cadeira de rodas para tentar salvar a sua carreira política. E eu acho que há aqui uma questão de fundo, é que Sánchez tem perfeita noção de que ele e este PSOE, no dia em que este governo acabe, será a queda não só de Sánchez, mas de toda a clique que está à sua volta, e provavelmente deste PSOE. E eu acho que isso não vai ser um espetáculo bonito, e devo dizer que para nós, Portugal, que somos vizinhos, e só somos vizinhos de Espanha, não vai ser um espetáculo bonito ver a desagregação que se vai associar ao fim do PSOE.
1: Mas
3: é de um populismo extremo.
1: Henrique, se tivesses agora, ainda neste período, de fazer uma aposta sobre o que vai decidir Pedro Sánchez, achas que vai partir para eleições antecipadas ou vai tentar ao máximo segurar esta...
3: apesar da hora matinal, apostaria uma canha em como vamos a eleições.
1: Muito bem.
3: Dia depois do almoço, mas apostava já.
1: Henrique, podemos depois anota. Decidir onde é que se vai pagar essa aposta.
3: Exatamente. E, portanto, a nota vai num 8, porque eu acho que, de facto, Sánchez é um péssimo exemplo de populismo no governo.
1: Perdemos aqui momentaneamente a ligação com o Henrique Burnet. Vamos tentar, estávamos aqui já a receber a nota do Henrique, que quer ainda falar sobre os protestos em França, e já lá vamos também esses protestos. Eunice, queres também colocar como tema Carlos Moedas, que tem estado na atualidade muito, muito por causa do sistema Volta e as críticas que tem feito de forma dura a este sistema Volta. E o Observador avançou ontem, já ao final da tarde, que Carlos Moedas integrou a comissão que criou esta diretiva que esteve na origem do sistema Volta a nível europeu. Ainda assim, Carlos Moedas rejeita ter validado este sistema polémico.
0: Sim, eu quis trazer aqui Carlos Moedas, precisamente por causa dessa vossa notícia do Observador, que eu acho que mostra bem como é Carlos Moedas. Claro que ele pode não se lembrar desta diretiva de quando era comissário,
1: sim, sim.
0: A idade também nos vai estragando a memória, mas além disso ele diz que ele não tinha a tutela desta área, mas quer dizer, era parte de uma comissão que aprovava diretivas. Portanto, há sempre tentativas de desresponsabilização por parte de Carlos Moedas, e ele tem sido o grande mobilizador de contestação ao sistema Volta, tentando arrastar consigo outros autarcas, e eu acho que pelos maus motivos, porque o que ele contesta não é o sistema, é aquilo que, por causa do sistema, se pode estar a agudizar em Lisboa, que é mais lixo ainda espalhado pelas ruas, porque há pessoas com dificuldades económicas à procura de garrafas para ir recolher algum dinheiro no sistema Volta. Ora, como dizia esta semana em entrevista ao Expresso o presidente da empresa que gera este sistema, não foi o Volta que criou a pobreza. E, portanto, não é...
1: Nem a sujidade em Lisboa.
0: Nem a sujidade em Lisboa. Tal como não se acaba com os hospitais para acabar com as doenças, também não se acaba com o sistema Volta para acabar com o lixo ou com a pobreza. E Carlos Moedas, a meu ver, tem estado muito mal neste posicionamento, porque acaba por pôr a nu as suas próprias fragilidades de conseguir resolver problemas que a cidade tem como autarca. E enquanto outros autarcas, como por exemplo é um exemplo que o Expresso esta semana também traz, que é a Maia, que tem um sistema próprio de reciclagem, enquanto outros autarcas se preocupam e se empenham em arranjar soluções, Carlos Moedas queixa-se
1: E neste caso queixa-se de uma solução que foi ele que ajudou a criar.
0: Que começou na comissão de que ele fazia parte e nunca assume responsabilidades. Ainda assim, o sistema que pode ter problemas e pode ter de ser mais responsabilizado pelos efeitos que causa, é um sistema que já está a dar sinais de aumento da reciclagem. E de facto nós estamos muito abaixo do que nos é exigido em termos de reciclagem, pelo que...
1: E a tua nota é para Carlos Moedas?
0: Em vez de contestar, mais vale tentar arranjar soluções. Sim. A minha nota não é para Carlos Moedas, porque vou continuar a tentar cumprir a doutrina Benevides. Deixo um 14 para quem recicla.
1: Muito bem, sim, com ou sem volta, 14 para quem recicla. Henrique Burnet, creio que já temos connosco outra vez, já estás connosco. Estavas a dar a tua nota para Pedro Sanches depois da tua aposta de uma canha e queres falar sobre França, mas conclui a tua nota, sim.
3: A nota era um 8, e como temos pouco tempo, só sobre este tema que o Eunice estava a dizer, deixa-me só dizer uma coisa muito rápida, coisas muito rápidas. Claro. Foi sensear a alheia, até porque eu acho que é aqui, em bom de Carlos Moedas, eu diria, apesar de tudo, três coisas. A primeira é que a legislação europeia não obriga à exata solução que foi feita em Portugal. Portanto, pode-se ter legislação europeia e não ter exatamente a solução que nós tivemos em Portugal. Há maneiras de fazer isto diferentes em vários Estados-membros. Portanto, isso parece-me ser o primeiro ponto. Segundo, bom, não há nada que não é completamente inédito, sobretudo então neste segundo mandato de von der Leyen, em que estamos a assistir a desfazer várias coisas que foram feitas no primeiro mandato. Moedas é do mandato de Juncker ainda, mas foram a serem desfeitas coisas que foram feitas, ou seja, não é novidade a Comissão Europeia fazer propostas que depois Parlamento e Conselho, porque a Comissão só propõe, muitas das coisas depois é Parlamento e Conselho que decidem no fim, e que afinal se conclui que não foram grande ideia. Este mandato está cheio de alteração, sim, de mandatos anterior. Segunda nota. Terceira, que é, apesar de tudo, que eu acho positivo para a política em geral, é que nós hoje em dia temos os políticos que vão para Bruxelas, já não são políticos que vão em fim de carreira, regressam. Isso é interessante, porque nós antigamente mandávamos para lá políticos que iam em fim de carreira e depois nunca mais sabíamos muito mais o que era feito. Agora, temos a oportunidade de os reencontrar e eventualmente lhes perguntar coisas sobre o que fizeram. Isso é bom para o escrutínio da política europeia, portanto, por esse lado, acho isso bom. Indo ao tema que tu me pediste, e como sei que tenho muito pouco
1: França,
3: tempo, não é?
1: França, 2 minutos.
3: 2 minutos para a França, só para dizer. França está outra vez com aquelas manifestações que parecem fazer parte do ADN francês, que não há manifestação em França sem incendiar caixotes de lixo e coisas do género. Os caixotes de lixo estão para as manifestações em França, como a guilhotina está para a Revolução. E, de facto, em todas as grandes manifestações em França, elas vêm associadas normalmente com grandes momentos de violência que são desconsiderados, vistos por nós fora de França, achamos completamente inconcebível. Os franceses estão mais habituados do que nós, faz-me a mim, continua-me a mim fazer muita impressão. E nos últimos tempos estas dos liceus ainda mais chocantes são, porque são ver um bando de miúdos a deitar fogo a caixotes de lixo que depois acabam a incendiar caminhões de bombeiros, acabam a incendiar entradas de liceus. Tudo isto é absolutamente desprezível. Mas há uma outra coisa que me parece igualmente ou mais grave ainda. É que começaram a circular na internet imagens que mostram estes miúdos a manifestarem-se, aproveitam-se o tom de pele menos claro de muitos deles e dizem-se isto é o resultado da imigração, e depois dizem-se descendentes da imigração incendeiam as escolas de França. Ou seja, há gente que aproveita estas manifestações, escolhe a dedo as fotografias, de preferência quando são escolas dos subúrbios onde há obviamente mais descendentes de imigração, para tentar fazer de conta que o que se está a passar em França é o efeito de imigrantes. Aliás, há mesmo quem diga, importamos imigrantes, importamos o terceiro mundo. Como se gente que obviamente não se manifestou da mesma maneira quando foram as manifestações igualmente violentas dos agricultores, as manifestações igualmente violentas dos coletes amarelos ou as manifestações igualmente violentas em geral quando foi contra a alteração da idade da reforma.
1: Para terminar,
3: Ou seja, a nota é baixa, não fui tocado pelo espírito do Pedro Benavides, e portanto eu vou para um 4, para a desonestidade intelectual de quem aproveita estes momentos para espalhar o ódio ao diferente e ao estranho e ao que tem outra cor de pele e outra raça e outra religião. Em vez de notar, claro, isto é a França insubmissa, a extrema-esquerda, a alimentar isto. É, sim, senhor, como outras vezes é a extrema-direita. Mas este toquezinho do ódio racista, isto está cá e diz tudo sobre quem o faz.
1: Henrique, Eunice, obrigado. Bom fim de semana. O Vencedor está de regresso amanhã.
3: Obrigado.

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0: Jornal das 11 na Rádio Observador com o Miguel Cordeiro. Há novos desenvolvimentos acerca daquilo que aconteceu no cockpit do voo que seguia para Tel Aviv desde o Dubai. Afinal, Miguel, o copiloto, terá utilizado um machado e teria mesmo a intenção de fazer despenhar o avião em Israel.
1: Chama-se Hammam al-Hammami, é um cidadão de Oman, tem 29 anos. É agora acusado de atacar o piloto com um machado dentro da cabine de comando, e isto foi indicado pelo Procurador-Geral dos Emirados Árabes Unidos. É citado hoje pela Sky News. Carlos Pedro, agora em estúdio, o que mudou dos relatos iniciais até este relatório, agora divulgado das autoridades do Dubai? Estamos numa situação, afinal, bem mais grave do que aquela que se avançou no dia do incidente.
2: Mudou desde logo a alegada arma com que o copiloto feriu o comandante. Inicialmente foi avançado que se tratava de uma faca ou navalha. Agora as autoridades confirmam que se tratava de facto de um machado de emergência que está sempre colocado no cockpit. Mas há mais: enquanto as circunstâncias do caso estão a ser investigadas, o Procurador-Geral dos Emirados Árabes Unidos revela que o caso está agora a ser mesmo tratado como uma tentativa de ato terrorista. As autoridades dizem que o suspeito está a colaborar e terá mesmo dado a entender que tinha a intenção de fazer despenhar o avião em território israelita. Outro dado que surgiu entretanto, a Associated Press indica que o suspeito já tinha sido proibido de voar pela companhia aérea Oman Air devido a receios de que este tivesse adotado uma visão extremista. As autoridades disseram à ABC News, entretanto, que al-Hammami, enquanto trabalhava como copiloto estagiário nesta companhia em 2024, foi flagrado em posse de material extremista. Ainda assim, o suspeito foi autorizado a continuar a trabalhar para a companhia aérea, mas numa função administrativa. Isto tudo antes de ser contratado pela Fly Dubai, empresa pela qual fez o voo, que tinha como destino Tel Aviv e que acabou por aterrar de emergência na Arábia Saudita. Dizer também que o primeiro-ministro de Israel diz que o suspeito foi influenciado pelo islamismo radical.
1: Desenvolvimentos deste incidente que aconteceu na passada quarta-feira. O jornalista Carlos Pedro com esses novos desenvolvimentos, no caso que agora está também a ser investigado como uma tentativa de ato terrorista pelos Emirados Árabes Unidos, nesse voo que aterrou de emergência na Arábia Saudita e que seguia rumo a Israel com mais de 180 passageiros.
0: Nova madrugada de ataques na Ucrânia, que provocou 4 feridos e, Miguel, a Rússia atingiu desta vez em Kiev a ponte norte.
1: Dias depois, um ataque à ponte sul, e é o terceiro ataque em 3 dias. A informação é confirmada pelo presidente da Câmara Municipal de Kiev. Circulam já na internet vários vídeos que mostram uma coluna de fumo junto à ponte, com várias pessoas a abandonarem a pé esse local. Foi emitido anteriormente um alerta de drones na cidade. Devido a este bombardeamento, a circulação em 2 outras pontes importantes na capital ucraniana já foi limitada. Nos arredores de Kiev, num outro ataque, pelo menos 4 pessoas ficaram feridas, entre as quais uma criança.
0: Entretanto, ainda na Europa, a Polónia está a preparar uma lei da pré-guerra para destacar tropas e reforçar a defesa contra ataques híbridos e russos.
1: A informação é avançada pelo Gabinete de Comunicação do Ministério, Ministério da Comunicação na Polónia. É confirmado também pelo Vice-Ministro da Defesa do país. A lei pretende preparar o país para uma eventual guerra e responder às ameaças híbridas que têm surgido por parte da Rússia, ameaças híbridas, cibernéticas e de desinformação. A proposta prevê também um destacamento preventivo de tropas para locais considerados sensíveis. O projeto está ainda em consultas internas e não tem data prevista para a apresentação. Para fechar o capítulo da defesa europeia, destaque também para esta informação: o aeroporto de Vilnius esteve fechado durante quase 1 hora devido a um drone. A agência Reuters indica que os

0: relatos apontavam para um drone vindo da Bielorrússia. Caças da Força Aérea do Báltico da NATO foram acionados por causa deste incidente, que pode ser mais um caso dessa guerra híbrida levada a cabo pela Rússia nos meses mais recentes.
1: E Miguel, falamos agora das eleições no Brasil. Milhares de brasileiros em Portugal vão amanhã às urnas na primeira volta das eleições presidenciais. O historiador Bruno Cardoso Reis considera que a impopularidade do governo de Lula pode dar a vitória a Flávio Bolsonaro nas eleições que acontecem este domingo.
0: De acordo com as sondagens, nenhum dos candidatos vai sair vencedor amanhã. É esperada uma segunda volta. No programa Cinco Continentes, da Rádio Observador, o historiador Bruno Cardoso Reis diz que há uma tendência na América do Sul para uma viragem à direita e sublinha que as questões de segurança e do crime organizado podem dificultar um cenário de vitória para Lula da Silva.
2: Eu diria que realmente as coisas estão muito complicadas para Lula. O governo não é particularmente popular. Temos uma tendência geral na América Latina, de que temos falado aqui, na América do Sul, para uma viragem à direita, muito à conta das questões da segurança, do crime organizado. Mesmo um candidato que a maior parte dos analistas consideram que não é particularmente eficaz ou carismático, como é Flávio Bolsonaro, realmente tem conseguido, como eu digo, recuperar ao longo destes meses, desde o verão, aproximar-se, muitas vezes empatar ou até já ultrapassar ligeiramente Lula nas intenções de voto para a segunda volta.
0: Relativamente às posições dos candidatos na política externa, Bruno Cardoso Reis diz que uma das grandes diferenças é a relação com os Estados Unidos da América. E isto tem sido um tema forte durante a campanha. Defende ainda assim, Bruno Cardoso Reis, que não é do interesse de Lula aumentar as tensões, nesta altura, com a administração norte-americana, apesar de tudo o que tem dito durante a campanha.
2: Em termos de implicações para a política externa, eu diria, enfim, algumas mudanças existirão, sobretudo na relação com os Estados Unidos, isso é muito evidente, mas convém não exagerar também aqui, digamos, o que vai mudar. Trump é um político muito ideológico, mas tem uma dimensão pragmática. Lula, a mesma coisa. E, portanto, se Lula voltar a ganhar, provavelmente voltará a haver um esforço para reduzir as tensões com os Estados Unidos.
0: Declarações de Bruno Cardoso Reis no programa Cinco Continentes da Rádio Observador, já disponível em podcast e para escutar aqui na rádio depois do meio-dia. As eleições do Brasil realizam-se este domingo em Portugal e no Brasil. Será possível votar entre as 8 da manhã e as 5 da tarde. Na próxima segunda-feira de manhã vamos ter uma emissão especial aqui na Rádio Observador para analisar os resultados da primeira volta das eleições presidenciais do Brasil.
1: E conduzida por ti, Miguel Cordeiro. O aumento do preço dos combustíveis pode colocar em risco a sustentabilidade da empresa que realiza o transporte aéreo de emergência médica em Portugal. Este é um alerta deixado pelo presidente da empresa.
0: O presidente recorda que o combustível da aviação subiu cerca de 80% e, para além disso, os helicópteros deste serviço estão a voar mais 35% de horas por mês do que no ano passado. Isto é uma média. A agência Lusa, o responsável, admite que o aumento dos custos não fica por aqui. Há também impacto no abastecimento dos veículos de apoio e custos também na deslocação das tripulações. Esta empresa assegura a operação de transporte aéreo de emergência em Portugal há cerca de um ano, ganhou um concurso público. E o presidente desta empresa, a GulfMed Aviation Services, refere que o contrato que foi feito, ao contrário de outros contratos, não prevê qualquer mecanismo de revisão de preços. Fala numa lacuna, diz que já sinalizou este problema ao INEM. Apesar disso, apesar destes custos a aumentar, garante que não vai alterar o serviço e vai continuar a cumprir o contrato.
1: São agora 11h10, Miguel. A esta hora que outras notícias estão em destaque nesta manhã de sábado.
0: 10 pessoas ficaram feridas na sequência de um atropelamento em Sydney, na Austrália. Aconteceu esta manhã. De acordo com as autoridades australianas, o condutor atropelou uma multidão que se encontrava na estrada a torcer pela equipa de rugby Newcastle Knights, a norte da cidade de Sydney. Uma menina de 5 anos e um homem de 67 estavam em estado crítico. As restantes pessoas estão estáveis, apontam para ferimentos ligeiros, é o que dizem as autoridades. O condutor, de 18 anos, foi detido pela polícia. Está ainda a polícia a apurar as causas deste incidente, mas as autoridades afirmam que não há indícios de que o caso esteja relacionado com terrorismo. A GNR apreendeu cocaína suficiente numa habitação do Conselho de Loulé para 1,5 milhão de doses. Apreensão feita pelo Núcleo de Investigação Criminal de Loulé. Duas máquinas de embalagem e outro tipo de material foi também apreendido pela GNR. As autoridades dizem que está em curso uma investigação para apurar os factos e localizar os responsáveis. Fechamos com os 10 anos do MAT em Lisboa. Uma década que já levou mais de 3 milhões de visitantes e mais de 1000 artistas a este museu.
1: E Miguel, há novidades para assinalar esta data, não é?
0: Sim, o MAT vai inaugurar 3 novas exposições, preparou várias iniciativas para os visitantes. Entre a programação estão oficinas e uma performance de ópera.
1: E entretanto, 10 anos, mudou muita coisa ou nem por isso?
0: Uma década depois, o diretor artístico João Pinharanda diz que o desafio agora é fazer com que o museu seja reconhecido não apenas pela arquitetura, mas também pelo conteúdo, através das exposições dos artistas portugueses ou internacionais que apresenta. E tem sido 10 anos de MAT, marcados também, até porque mudou muito aquela zona da cidade de Lisboa, muito mais rica desde a criação deste museu.
1: E vê-se um belo pôr do sol ali naquela zona.
0: Sim, sim. Sim, sim.
1: E dá para correr, dá para fazer tudo.
0: Maravilhoso.
1: Fica por aqui o Jornal das 11.
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1: Notícias de regresso às 11h30, ainda nesta hora. E o campeão é, mas daqui a pouco vai ficar com o explicador.
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1: Está no ar o explicador da Rádio Observador. Hoje, na edição das manhãs 360 de fim de semana, falamos sobre a obrigatoriedade do uso de capacete em bicicletas elétricas e trotinetes, que foi aprovada esta semana no Parlamento. Para falarmos sobre estes temas, estão nossos convidados Gonçalo Lage, deputado do PSD, Paulo Moach, deputado do LIVRE. A condução deste explicador é do Miguel Cordeiro.
0: O projeto de lei foi apresentado pelo PSD, teve aprovação por maioria no Parlamento. A medida vai agora ser discutida na especialidade e, com este plano de entendimento, tudo indica que muito em breve será obrigatório utilizar capacete ao utilizar uma trotinete ou uma bicicleta elétrica. Para uma bicicleta ou trotinete comum não é preciso, mas é recomendado. Se tiver motor, passa a ser obrigatório utilizar capacete. Gonçalo Lages, deputado do PSD, bom dia. O que justifica a intenção de avançar com esta lei? Há números de acidentes, ferimentos ou mortes que justifiquem esta medida mais restrita para a utilização destes veículos?
15: Bom dia. Antes de mais, cumprimentar também o Paulo Moacho e cumprimentar o Miguel, que nos está a ouvir.
0: Bom dia.
15: Esta iniciativa depende precisamente de nós sentirmos e vivermos a realidade e percebermos no nosso dia-a-dia que neste momento faz todo o sentido que possamos avançar para uma medida de colocar medidas de segurança adicionais. Nos últimos anos já temos mais de 1.900 acidentes com trotinetes e temos sobretudo assistido a um problema gravíssimo, que é cada vez mais existirem feridos graves e até inclusivamente mortes que temos todos que lamentar. E, portanto, é uma discussão que hoje está em cima da mesa em vários outros países também, e é sobretudo uma iniciativa que nós quisemos tomar para podermos discutir de uma forma democrática com todos os partidos e para podermos chegar a uma solução que seja uma solução, obviamente, que seja o mais abrangente possível, com o maior espectro parlamentar possível. Porque, na verdade, todos nós podemos achar que pode ser incómodo estar a colocar um capacete. Eu próprio, de moto, muitas vezes também gostaria, se calhar, de andar de moto sem capacete ou até de carro sem cinto de segurança, mas tenho a perfeita consciência que seria tremendamente irresponsável da minha parte. E, portanto, acho que neste momento faz sentido nós termos esta discussão, termos esta conversa e, efetivamente, conseguirmos também, de alguma forma, distinguir o que é um jovem que anda numa trotinete na estrada, que muitas vezes a trotinete anda a 30 e 40 km por hora, às vezes até sem qualquer conhecimento de regras de trânsito ou de sinais de trânsito, que é outra situação que nos preocupa também bastante.
0: O projeto foi aprovado com votos favoráveis do PSD, do Chega, do PS, da Iniciativa Liberal, do CDS, do PCP, do Bloco de Esquerda e do JPP. Teve a abstenção do PAN e teve o voto contra do LIVRE. Paulo Moacho, bem-vindo também. Explicou o LIVRE que este voto contra se justifica com a possibilidade desta nova medida acabar por desincentivar a utilização deste tipo de transportes, afastar utentes destes transportes, transportes que se consideram positivos para a mobilidade e para a redução do impacto ambiental, principalmente nas grandes cidades. O LIVRE considera que é preferível manter estes veículos isentos de regras?
16: Bem, antes de mais, muito, muito bom dia, obrigado pelo convite. Não se trata de manter estes veículos isentos de regras, até porque eles já têm regras e elas devem ser cumpridas. E antes de mais, também deixe-me dizer que nós somos totalmente a favor da utilização de capacete e achamos que, em todas as circunstâncias, as pessoas devem tentar sempre utilizar o capacete. Estamos aqui a falar de mobilidade elétrica, portanto bicicletas elétricas e trotinetes, mas mesmo em bicicletas não elétricas, preferencialmente as pessoas devem utilizar o capacete, porque é uma medida de segurança. Mas aquilo que este projeto de lei faz é, no fundo, tornar obrigatório a utilização de capacete em bicicletas e trotinetes elétricas, que é uma medida que não existe em nenhum país da Europa desta forma. Existem com algumas regras fora das zonas urbanas ou até algum limite de idade. Não existe desta forma tão ampla em sítio nenhum. E depois, também do nosso ponto de vista, é numa discussão sobre segurança rodoviária, é um bocadinho começar pelo fim. Há muitas outras coisas mais importantes e mais relevantes para proteger as pessoas que nós temos que estar a discutir. A redução das velocidades dentro das cidades, a própria infraestrutura. Aquilo que os estudos dizem é que uma das principais medidas de segurança para quem usa mobilidade suave é existir infraestrutura segregada. É nós termos ciclovias seguras dentro das cidades e é exatamente aquilo que nós não temos neste momento. Em Lisboa, por exemplo, na maior parte das cidades portuguesas, a rede ainda está muito incipiente. E, portanto, no fundo, é uma medida que coloca, esta medida do capacete, coloca todo o ónus sobre o utilizador, que é, no âmbito daquilo que são os utilizadores da estrada, é também o utilizador mais vulnerável. É aquele que utiliza uma bicicleta elétrica, uma trotinete elétrica, comparando com um carro, um veículo a motor, mesmo uma moto, também não é comparável a uma bicicleta elétrica. E, portanto, nós achamos que uma obrigação tão ampla vai ter efeitos perversos porque vai desincentivar a utilização destes sistemas.
0: Mas só para tentar perceber também o seu ponto, portanto, o LIVRE acha que é mais importante, por exemplo, reduzir as velocidades velocidades. Há velocidades, por exemplo, junto às escolas, em que a limitação já é, por exemplo, de 30 km por hora. Uma moto que circula 30 km por hora nesse local, o motorista tem que utilizar capacete. Numa trotinete não tem. Isso faz sentido?
15: Não faz, não.
16: Mas, claro que faz sentido, porque nós não estamos a falar do mesmo tipo de quer dizer, as regras de uma bicicleta elétrica não são iguais às regras de uma moto, não é o mesmo tipo de veículo, não tem o mesmo grau de risco, de possibilidade de causar um acidente e de consequências relativamente a esse acidente. Estamos a falar de realidades completamente diferentes e, naturalmente, que se a moto está obrigada a 30 km por hora, a bicicleta elétrica, a trotinete elétrica também tem essa limitação e até pode ter limitações de velocidade mais baixas e mais reduzidas. Por exemplo, se calhar se estivermos a falar de obrigação de utilização do capacete fora das zonas urbanas, fora das cidades, se calhar faz sentido discutir dessa forma. Aquilo que, do nosso ponto de vista, não faz sentido é esta obrigação tão geral. Imagine, nós em Lisboa existe um sistema de bicicletas partilhadas Gira. Esta medida vai ser o fim das bicicletas Gira, porque as pessoas
0: vão ter de utilizar capacete
16: debaixo do braço, ou então não vai poder utilizar.
0: Isso é um problema.
16: Usar, é um problema.
0: Andar de capacete debaixo do braço.
16: Claro que é um problema, porque a maior parte dos utilizadores, alguém que possa utilizar ocasionalmente a bicicleta, esta rede partilhada de bicicletas, provavelmente vai dizer, bom, em vez de ir de bicicleta, se calhar vou de carro. Se calhar é mais cómodo, em vez de eu ter que andar a carregar um, não é? Quer dizer, estas questões da mobilidade também são muitas vezes, e todos sabemos isso, há questões de conveniência para os próprios utilizadores. Podemos concordar ou não, mas a verdade é que são. Esta medida vai ser o fim das bicicletas Gira ou de qualquer tipo de sistema de bicicletas partilhadas. Ou os sistemas também se conseguem reorganizar para, de alguma forma, passarem a incluir os próprios capacetes, ou então vão deixar de ser.
0: Há sistemas de motociclos partilhados, de motas partilhadas, sistemas privados, em Lisboa, por exemplo, e noutras cidades, por essa Europa fora também, em que há disponibilização de capacetes.
16: O veículo tem capacidade para guardar o próprio capacete e poder ser utilizado. As bicicletas não o têm, pelo menos neste momento.
0: Neste momento, sim. Gonçalo Lage, eu gostava de confrontar também com outro ponto desta possibilidade, que pode levar a esta possibilidade de afastar utilizadores, porque este projeto de lei que foi discutido no Parlamento e que vai para a especialidade não fala apenas de capacetes. Além da obrigatoriedade da utilização de capacetes para a utilização de trotinetes e bicicletas elétricas, o projeto do PSD estabelece também que os utilizadores destes veículos devem utilizar vestuário refletor ou equipamento retrorefletor desde o anoitecer até ao amanhecer e sempre que, em virtude de condições meteorológicas ou ambientais, a visibilidade seja insuficiente. Não podemos estar a passar para um patamar demasiado restritivo.
17: Não, repara, nós temos tido esse feedback das autoridades, percebemos que o que se passa hoje em dia no centro da cidade, muitas vezes à noite, é que circulam vários trotinetes sem qualquer tipo de iluminação e sem qualquer visibilidade, e isto torna-se extremamente perigoso, não só para quem está, obviamente, a conduzir o trotinete, como também para as próprias viaturas que andam a circular na via e que poderão ter um acidente grave, não é? Mas repare, nós com isto não queremos.
0: Mas não devem ser os veículos, por exemplo, os veículos a ter essa sinalização? Tem de ser o utilizador?
17: Não, pode ser o veículo, é conforme até disse. Ou seja, pode ser o próprio veículo a ter fitas refletoras e a ter uma forma de melhor identificação noturna.
0: Mas o projeto não fala dos utilizadores.
17: Fala dos utilizadores e fala também de equipamento para o veículo. Ou retroiluminação do próprio equipamento.
0: Muito bem.
17: Isto para dizer o quê? Que, na verdade, o importante aqui que nós pensamos, e a mesma discussão, como estava a dizer o Paulo Moacha, quando nós podemos discutir a infraestrutura, as vias, tudo isso. A mesma discussão também existiu há uns anos atrás acerca do cinto de segurança. Também podíamos estar a discutir as infraestruturas, podíamos estar a discutir essas coisas todas. Mas, na verdade, percebemos que podemos estar aqui a tomar medidas que basta que salvem uma vida que já farão todo o sentido que o façam. E, portanto, nós estamos disponíveis para discutir estas questões, estamos disponíveis para discutir a questão se é necessário ou não eventualmente reduzir a velocidade de trotinetes partilhadas e de bicicletas para que possa ter um segmento à parte sem que seja necessário usar capacete, mas temos a noção que hoje em dia há trotinetes que circulam a 70 e 80 km por hora, coisas absolutamente incríveis, Temos outros veículos que se chamam DEMOP, que são umas pequenas motas elétricas, que até deveriam de ter pedais, e quando as pessoas compram aquilo, depois tiram os pedais e depois andam no meio dos carros, andam no meio de caminhões, no centro da cidade, sem qualquer formação ou conhecimento básico de regras de trânsito. E portanto nós temos começado de algum lado, e este começo é um começo sobretudo para nós tentarmos proteger e salvar vidas, que é esse o nosso principal objetivo, sem obviamente limitar a liberdade de cada um e sem querer limitar a utilização deste tipo de equipamentos, porque obviamente também reconhecemos que são equipamentos importantes na micromobilidade do centro das cidades.
0: Já falámos aqui em alguns números, há dados recentes divulgados no início deste ano, são referentes entre 2019 e 2025, 10 vítimas mortais, isto só é referente a trotinetes, 10 vítimas mortais,
17: 10,
0: metade em 2023, 88 feridos graves, 1.442 feridos ligeiros, atingindo um máximo em 2024 com 548. E há vários incidentes reportados sobre a utilização deste tipo de veículos, e volto principalmente às trotinetes, circulação em contramão e fora das ciclovias.
17: É,
0: há já, principalmente em Lisboa, petições que pedem a regulamentação destes equipamentos, ou até o fim da utilização destes equipamentos. Paulo Moacho, regular e criar regras para a utilização destes veículos não é mais benéfico para estes equipamentos e para a utilização destes equipamentos, as trotinetes principalmente, do que manter um Estado sem regras?
16: Não, claro que regular é mais benéfico, e nós concordamos 100% com isso. Aliás, essa descrição que fez é factual. Há problemas até de abuso da utilização do espaço público por muitas das empresas que, no fundo, que exploram esta atividade, que é também uma atividade e um negócio para elas, que criam problemas na mobilidade às pessoas com, enfim, as pessoas mais idosas, às pessoas com carrinhos de bebê, etc. E, portanto, é um problema, mas é um problema que pode ser regulado desde logo pelas próprias câmaras municipais, que têm competências para regular a utilização do espaço público. E, portanto, a questão da segurança rodoviária e do número crescente de incidentes, de feridos e de acidentes, é uma questão preocupante, que nós devemos olhar para ela com seriedade, mas ela também não se esgota só nestas medidas que estão a ser tomadas da questão do capacete e do colete refletor. Repare, a questão do colete refletor também, que se falava há pouco, é também um exemplo de uma medida que, enfim, que aplicada de uma forma transversal pode não fazer sentido. Ora, dentro das cidades, nós sabemos que há zonas que são bem iluminadas e, portanto, que não há necessidade do colete refletor. Se calhar, se estivermos mais uma vez a falar fora das cidades, claro que faz todo o sentido. Da mesma forma que, por exemplo, não faz sentido aplicar a obrigação do colete refletor a quem anda de mota. E aí aqui também se percebe a diferença.
0: Mas as motas têm sempre, por lei, obrigatório terem iluminação.
16: Exatamente, e claro. A maior parte destas trotinetes e bicicletas elétricas também têm iluminação.
17: Não têm, Paulo.
16: Podem ter iluminação, enfim.
17: Não têm.
16: Pode, por exemplo, regulamentar nesse sentido, que passem a ter sistemas de iluminação um bocadinho melhores, para que aumente a visibilidade. Agora, como eu dizia, as medidas de segurança rodoviária não começam nestas medidas. Acho que há muito mais coisas que é preciso discutir, e discutir com seriedade, em termos da utilização do próprio espaço público. Muitos destes acidentes acontecem também porque existe um conflito de utilização, não é? Nós temos cada vez mais meios diferentes de mobilidade que utilizam o mesmo espaço, e portanto isso cria um conflito objetivo, não é? No sentido em que temos uma trotinete, temos uma pessoa a pé, temos um carro, tudo a partilhar o mesmo espaço, e isso pode criar essas situações.
0: Para concluir,
16: tentar fazer o máximo para reduzir ao máximo essas situações, e isso aí nós estamos absolutamente de acordo. Temos, mais uma vez, a dúvida que estas medidas, porque têm o potencial de reduzir a utilização destes sistemas de mobilidade partilhada e de mobilidade elétrica, seja um contributo nesse sentido, porque nós também sabemos que, quando se fala de ciclistas, pessoas que utilizam trotinete, etc., quanto mais nós promovemos, ou seja, quanto mais pessoas utilizarem estes meios de transporte, também mais segurança cria, porque os próprios utilizadores do automóvel estão mais atentos, não é? Conhecem e começam a lidar mais com outros tipos de veículos na estrada, e portanto isso também aumenta a segurança. É aquilo que se diz que é a segurança nos números, e portanto é importante também olhar para isso. Portanto, se isto tiver o efeito de reduzir o número de utilizadores, isso é um problema, porque serão cada vez menos, e cada vez menos são mais vulneráveis também.
0: Esse efeito terá de ser percebido mais à frente.
17: Deixa-me só dizer, Miguel,
0: Gonçalo,
17: na verdade,
0: tem apenas um minuto.
17: Claro, é muito rápido. Nós podemos fazer estas discussões todas e, como eu já disse, estamos disponíveis para o fazer e queremos arranjar uma forma maior abrangente possível para aprovarmos estas medidas. Agora, nós temos de ter a consciência de que temos de começar em algum lado. E, portanto, este é o passo certo e decisivo para nós começarmos. Estamos disponíveis para fazer todas as conversas. Agora, não queremos entrar em discussões eternas e intermináveis sem tomarmos qualquer medida. E, portanto, esta medida, neste sentido e neste momento, parece-nos a nós e muito importante. Todos os relatos que temos tido, quer das autoridades, quer da Autoridade da Segurança Rodoviária, quer das Forças de Segurança e das pessoas em geral que circulam e que percebem à sua frente o perigo que muitas vezes se depara, e, portanto, é importante nós tomarmos esta iniciativa e foi isso.
0: E vai para a discussão na especialidade no Parlamento. É, foi claro, aprovado esse projeto de lei apresentado pelo PSD por praticamente todos os partidos com assento parlamentar. Houve apenas uma abstenção do PAN e o voto contra do LIVRE.
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1: São agora 11h31, daqui a pouco a edição deste sábado de O Campeão É, mas antes... Vamos às notícias que estão a marcar esta manhã de sábado, Miguel Cordeiro.
0: Começamos com a novidade, com as novidades em torno do avião que teve um incidente na quarta-feira passada, depois de um conflito entre o comandante e o copiloto. Afinal, o copiloto terá utilizado um machado e teria a intenção mesmo de fazer despenhar o avião em Israel. Chama-se Hamam al-Amami, cidadão de Oman, tem 29 anos, é acusado de atacar o comandante com um machado dentro da cabine de comando. Seria um machado de emergência. Isto é o que indica o Procurador-Geral dos Emirados Árabes Unidos. Essa informação foi divulgada nas últimas horas. Há mais novidades. Este caso está mesmo a ser tratado pelos Emirados Árabes Unidos como uma tentativa de ato terrorista e informações sobre esse suspeito que garante às autoridades que ele está a colaborar. Deu a entender que tinha essa intenção de fazer despenhar o avião em território israelita. E a Associated Press indica que o suspeito já tinha sido proibido de voar pela companhia Oman Air devido a receios de que tivesse adotado uma visão extremista. As autoridades disseram à ABC News que Halamami, enquanto trabalhava como copiloto estagiário da Oman Air em 2024, foi encontrado com posse de material extremista. Ainda assim continua na empresa, mas numa função administrativa. Depois mudou-se para a Fly Dubai e aí conseguiu o cargo como copiloto. Estava nesse avião rumo a Tel Aviv. Continua detido esse homem que era o copiloto do voo que seguia rumo a Tel Aviv e que atacou o comandante com um machado de emergência que estava no avião. Destaque também nesta síntese para o aumento do preço dos combustíveis, que nesta altura pode colocar em risco a sustentabilidade da empresa que está a realizar o transporte aéreo de emergência médica em Portugal. Falou o presidente desta empresa, a Gulf Med Aviation Services. Recorda que o combustível da aviação subiu cerca de 80% e este serviço de transporte de emergência em helicóptero aumentou em média 35%. A agência Luso, responsável, admite que o aumento dos custos registra-se também no abastecimento de veículos de apoio e na deslocação de tripulantes e que este contrato, ao contrário de muitos outros, não prevê um mecanismo de revisão de preços. E isto está a levar a um problema de sustentabilidade desta empresa, que é responsável por este serviço e que tem este contrato com o INEM. O presidente desta empresa refere que já sinalizou o problema ao INEM, mas garante que vai cumprir o contrato e vai continuar a desempenhar este serviço. Fechamos com a situação na Austrália. 10 pessoas ficaram feridas na sequência de um atropelamento em Sydney. De acordo com as autoridades australianas, o condutor atropelou uma multidão que se encontrava na estrada a torcer pela equipa de rugby Newcastle Knights, a norte da cidade. O condutor tem 18 anos, foi detido pela polícia, está ainda a apurar as causas deste incidente, mas as autoridades afastam o cenário de terrorismo. Há uma menina de 5 anos, um homem de 67 anos, que estão em estado crítico.
1: E será que vamos voltar a ter paz na seleção nacional? Falamos disso já a seguir no E o Campeão é daqui a um minuto.
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2: 11h36 e o campeão é já a seguir.
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2: Depois da tempestade, a tentativa de paz, o presidente da Federação Portuguesa de Futebol, Pedro Proença, está a tentar mediar uma reunião de emergência entre Jorge Jesus e Cristiano Ronaldo, no Porto. Jorge Jesus, ao que tudo indica, já deu o sim para esta reunião, falta apenas Cristiano Ronaldo. O objetivo é aqui conter o clima de tensão e evitar que o capitão abandone a seleção em ruptura. O certo é que a chegada da comitiva da Seleção Nacional ao Porto ficou marcada por um ambiente dividido entre aplausos, protestos e alguns cartazes de apoio a CR7. Vamos analisar tudo isso nesta edição de O Campeão É, com o Augusto Inácio, o João Pinto, o Luís Pinto Coelho e também o Pedro Henriques. Eu sou o João Costa e Silva, está também comigo nesta edição de O Campeão É o Miguel Cordeiro. Começo por ti, Augusto, bom dia. Uma apelidada Cimeira de Paz, promovida pela Federação Portuguesa de Futebol, não corre aqui o risco de esvaziar a autoridade de Jorge Jesus e passar a mensagem de que as opções de um treinador têm de ser negociadas à mesa com o capitão, neste caso, Cristiano Ronaldo?
5: Bom dia a todos. Pois, isto entrou num caminho que é muito difícil retornar ao ambiente normal, que nunca mais, mesmo que sejam feitas as pazes, vai ser normal. Porque ambos acham que têm razão, porque ambos tomaram posições, e agora tenta-se colar os cacos para que as coisas possam, pelo menos, estar normalizadas nesse sentido de a seleção ter alguma paz. De Jorge Jesus parece que já está aberto ao diálogo e o Cristiano Ronaldo falta saber qual é a sua decisão. Mas eu acho as coisas, mesmo assim, muito difíceis e muito complicadas, porque se não houver coisas entre eles, coisas dentro de um gabinete, dentro de uma reunião a três, só por si só, os três, tomar ali decisões, eu acho que não vai dar. Eu acho que vai dar é se depois tomarem posições públicas. É evidente que não estou a dizer isto, que vai pedir desculpas a este ou aquele, mas que haja uma forma de falar em que praticamente tem que concluir que ambos também têm culpa naquilo que se está a passar. Os dois, um de uma forma, o outro de outra, mas os dois claramente são culpados. Se tiverem a humildade de reconhecer isso, pode ser possível que haja essa paz que eu acabei de dizer. Se realmente não for assim, eu não vejo o retorno das coisas voltarem à normalidade.
2: E Augusto, daquilo que conheces de Cristiano, o Jorge Jesus deu aqui o braço a torcer a esta reunião, não é? Este possível entendimento que não sabemos, ou seja, esta reunião pode existir e pode acabar tudo em águas de bacalhau e ficar tudo na mesma.
5: Ou não existir.
2: Ou não existir, na verdade. Achas que Ronaldo vai aceder a este pedido?
5: Não sei, é porque eu não conheço em profundidade a sua maneira de pensar das coisas. Mas diria, pela carreira que teve, pelo bom nome que deu a Portugal, pelo aquilo que ele ainda representa, independentemente de jogar ou não, pela Seleção Nacional, eu acho que seria bom, na minha opinião, que haja não uma ruptura completa de instituição, treinador e jogador. Acho que não seria nada bom. Acho que seria bom que realmente houvesse algum entendimento nesse sentido. Mas eu acho que o Cristiano Ronaldo é possível que aceite essa reunião para tentar perceber alguma coisa, porque no Cristiano Ronaldo há uma desconfiança muito grande em relação ao Jorge Jesus, porque ele tomou aquela posição de abandonar a seleção nacional foi precisamente por causa daquela conferência de imprensa. Depois de antes terem tido essa reunião, ele agora provavelmente não acredita muito naquilo que o Jorge Jesus vai dizer, porque ele está desconfiado. A palavra é esta, mais concreta é esta. Por isso, tenho algumas dúvidas que essa reunião se possa ter a três, mas posso admitir que ele possa, enfim, engolir um bocadinho o orgulho e sentar-se à mesa.
2: E não nos podemos esquecer que trabalharam juntos durante um ano e que houve, de facto, e não sabia de nada desse mal-estar entre os
5: mas
2: dois.
5: Mas talvez, talvez por isso ele esteja mais ferido.
2: Mais magoado, sim.
5: Por isso mesmo pretendo trabalhar de um ano e se terem dado tão bem, por isso ele é capaz de ter sentido-se mais magoado também por causa disso, de se conhecerem, e depois foi uma surpresa para ele.
2: João Pinto, tu conheces bem também Jorge Jesus, orientou o Benfica, é um treinador que é conhecido por ser muito intransigente na gestão do balneário. Aceita esta reunião, ou seja, no fundo está aqui também a dar o braço a torcer para um entendimento com o capitão, dá esse entendimento, não é? O que é que acreditas que pode sair daqui desta cimeira de paz, entre aspas, assim apelidada por Pedro Proença?
6: Bom dia.
2: Bom dia.
6: A pergunta é exatamente essa, é muito bem feita, que é para quê? Para quê? Cimeira de paz? Primeira paz só se faz entre inimigos, isto não é o caso, não é? Mas para quê? Para quê que vamos fazer uma cimeira? Qual é que é o passo seguinte a isso? Portanto, quais é que são os cenários? Portanto, acaba a reunião, eles estão bem, e o quê? O Cristiano volta à seleção? Volta a jogar? Em que grupo? Quais é que são as condições? É titular? Não é? Pronto, o que é que se faz? Depois, acaba a reunião. Eles não se entendem. O que é que acontece? O Cristiano Ronaldo passa a ser árabe, o Jorge Jesus pede desculpa. Percebes? Qual é que é o cenário aqui? Portanto, isto a mim custa-me tudo muito a perceber. Há uma regra na gestão que diz que a primeira coisa que tens que fazer quando estás a assinar um contrato com alguém é saber a regra de saída. Portanto, como é que a gente acaba com isto? E é isso que me parece que está a faltar, é esta peça. É
7: portanto, essa não pergunta consegues que me fizeste. João, não consegues ver o que é que seria, por exemplo, um bom resultado desta reunião?
6: Exatamente, não consigo perceber qual é que pode ser um bom resultado desta reunião. O que é que pode sair desta reunião que é um, pronto, que não é um nado morto? O que é que sai daqui que pode ser bom? E portanto acho que nestas coisas vai cada um para o seu lado. Daqui a 2 ou 3 anos encontram-se no jantar da Federação, dão um grande abraço, dão uma entrevista e fica feito.
7: Mas e se for para uma já... reunião não focada na parte desportiva, mas focada sim... Em tudo
6: então vão jantar.
7: Pode dar esta federação ainda, não é? Há muitos aspectos.
6: Sim, mas mas para isso vão jantar. Tá, vão jantar. Eles acho que não têm problemas de onde é que vão jantar e se quem é que paga. Acho que não é esse problema. E portanto, façam isso. Pá, vão jantar. Não precisam dar contas a ninguém. O Pedro Proença nem precisa testar. Resolvam-se e fiquem amigos outra vez. Agora, do ponto de vista da Seleção Nacional. E do futebol que a Seleção Nacional pratica, não vejo qualquer tipo de consequência positiva para isto.
7: Só para perceber, Pedro Henrique, estavas aqui a conversar um pouco, para ti um bom resultado desta reunião seria o regresso de Cristiano Ronaldo à equipa?
8: Não, eu acho que estamos a partir de prado, é só isso. Em primeiro lugar, acham que se fosse o problema que aconteceu com o Bruno Fernandes, acha que havia algum... Se fosse até o Mateu Yamal, acham que tinha esta dimensão mundial? Esqueçam lá, estamos a falar de uma lenda. Não é se ele vai jogar ou não vai jogar. Esse é que é o pressuposto errado. É a maneira como ele saiu e nós estamos focados naquilo que é o rendimento da seleção e eu estou focado é a desilusão e a tristeza, porque nós temos memória, da maneira como esta lenda viva sai da Seleção Nacional. Este é que é o problema. E
6: mas foi ele que saiu. O Pedro foi ele que decidiu ir embora. Pronto.
8: Ok. A dita cimeira de paz... Não é para ver se ele ainda vai jogar mais um jogo ou menos um jogo ou se ainda tem condições desportivas. É para resolver uma situação que foi criada pelas três partes, a falta de proatividade da Seleção Nacional, o erro do Cristiano Ronaldo em ter abandonado o estágio e a conferência de imprensa que tem, no meu ponto de vista, já aqui expliquei várias vezes, vários erros em termos de comunicação por parte do Jorge Jesus. E é nestas três circunstâncias que todos tiveram mal, que vai-se tentar agora arranjar uma solução, não é para saber se o Cristiano Ronaldo vai marcar mais um gol ou não pela seleção, é para dar um final ou uma saída diferente de homenagem, como o Cristiano Ronaldo tem que merecer. Eu não estou preocupado com Pedro Proença, nem estou preocupado com Jorge Jesus, estou preocupado com o povo que ama o futebol e que ama o Cristiano Ronaldo. E que fica triste, porque eu acabei agora de sair do treino, do ginásio, todas as pessoas vão falar comigo, ninguém está a dizer que o Cristiano Ronaldo esteve bem, mas toda a gente se sente triste, porque amam o futebol, amam o Cristiano Ronaldo e queriam que a saída, aquilo que possa ser uma solução, seja diferente. Uma festa de homenagem, o que é que seja, não é um jantar, é o povo, não é um jantar particular, é o povo, é as pessoas. E por isso é que eu estou a dizer que o pressuposto está errado. Quando esta reunião se vai eventualmente acontecer, acho muito bem que aconteça, que desta vez a Federação Portuguesa de Futebol, pelo seu presidente ou outra ordem qualquer, esteja presente para tentar arranjar aqui uma maneira diferente de fazer um final ao Cristiano Ronaldo, pelo ponto de vista de seleção, diferente, de homenagem. Porque as pessoas
7: precisam. Acho que é consensual que todos queriam um desfecho diferente para este caso.
8: Claro, mas já que aconteceu um erro.
7: Eu volto à minha pergunta: o que é que seria um bom desfecho desta reunião se fosse esse sentido de paz e de haver. Algo para homenagear Cristiano Ronaldo, o que é que seria, por exemplo, uma bonita homenagem na tua ótica? Um jogo? Uma estátua à porta da cidade do futebol?
8: Não, já estão vocês ou vários.
7: Não estou a perguntar, coloquei dois extremos. Coloquei dois extremos para tentar.
8: Eu acho que nós voltamos a partir do pressuposto errado, porque o Cristiano Ronaldo está num patamar que mais nenhum outro jogador teve. Tivemos um jogador que foge-nos um bocadinho da nossa época, como é o Eusébio, que deve ter sido extraordinário, portanto, isso nem sequer está em questão. Tivemos um jogador fantástico, extraordinário, como o Luís Figo, que até ganha uma Bola de Ouro. Nós estamos a falar do Cristiano Ronaldo. Só está ao nível de um Messi, de um Maradona e pouco mais.
7: Exato.
8: E é por isso que esta pessoa, este Cristiano Ronaldo, que ainda está vivo, que ainda está entre nós, merece, mesmo que tenha cometido o erro de ter saído, mesmo que tenham cometido o erro de ter feito com que ele tenha saído, não importa agora neste momento, quer dizer, isso pode importar, é ter aqui um desfecho diferente. E o desfecho pode ser tudo o que podemos imaginar, mas no mínimo um estádio, que o receba, que possa fazer uma homenagem, seja um jogo oficial, particular, o que quer que seja. Mas não pode ser assim. Esta coisa que é, daqui a 2 ou 3 anos, a malta agora vai se encontrar porque, entanto, o tempo abafou e agora damos um abraço, não pode acontecer. E isso não pode acontecer. Estamos a falar de um Cristiano Ronaldo que provavelmente ainda vai terminar uma época desportiva, neste caso no seu clube. Muito provavelmente vai bater o recorde dos 1000 golos, que eu acho que é possível, e vai acrescentar mais um recorde. E estamos aqui com a ideia que, de repente, Portugal fica de costas viradas para o Cristiano Ronaldo e o Cristiano Ronaldo virado de costas para Portugal, quando isso não é o sentimento das pessoas. Essa é que é a questão. Eu estou pouco preocupado com as presidências e com os egos. Eu estou preocupado é com o povo. E vão fazer... É preciso eu fazer essas sondagens? Não é preciso, porque nós todos os dias somos inundados nas redes sociais, nas notícias reais, de quantas pessoas gostam de Cristiano Ronaldo e de quanto estão tristes. E é isso que tem que ser evitado. Eu, para mim, se agora é um jogo, se ele volta à seleção e joga mais um jogo da Liga das Nações a titular e faz a despedida, para mim isso é pouco relevante qual é a solução. A solução não pode é ser ele ir-se embora, a seleção ficar cá, tirar-se os cartazes ou pôr-se os cartazes e ficar condenado e depois aqui dois apresentos a malta faz as pazes. Isso não pode acontecer. Além de que, termino com isto, estrategicamente é um erro. Portugal tem o 2030, temos um Mundial, temos um produto chamado futebol e garantidamente que este produto de futebol português será sempre melhor se tivermos o Cristiano Ronaldo do nosso lado, mesmo que seja fora das quatro linhas, do que tivermos o Cristiano Ronaldo nas Arábias, nas Américas ou noutro sítio qualquer a fazer propagandas e publicidades e a potenciar outros futebols. Eu acho que não estou errado naquilo que estou a dizer, até porque basta fazer a sondagem popular. É só ir às pessoas, falar com as pessoas e perceber o sentimento. É tão simples quanto isso.
2: Luís Pinto Coelho, bom dia. Já ouvimos aqui a visão do Augusto, do João e agora também do Pedro Henriques. Falamos aqui de uma reunião que terá a mediação de Pedro Proença, ao que tudo indica. No fundo também a tentar remediar aquilo que aconteceu entre Ronaldo e Jesus, ou seja, a tentar consertar esse erro que aconteceu ainda antes do jogo frente à Dinamarca.
9: Eu não, também estou um bocadinho na linha do que o João Pinto disse. É para fazer um jogo de despedida, se for isso que vai resolver a situação, é para que se faça o jogo de despedida, mas eu estou um bocadinho mais preocupado em falar do Nuno Mendes, do Vitinha, dos golos do Gonçalo Ramos, nas defesas do Diogo Costa e tentar ganhar títulos. É porque o Ronaldo escolheu mal o desporto. Mas o Ronaldo devia ter escolhido um desporto individual.
7: Luís, só para perceber, não é possível fazer as duas coisas, estar preocupado com os golos da seleção e com os títulos e preocupar em homenagear uma figura maior do futebol português?
9: Mas o problema é que quando as pessoas não sabem sair, saem sempre a mal. No meu clube eu tive isso na maior lenda do clube, que foi o Jorge Nuno Pinto da Costa, porque não sabe sair e o Ronaldo não soube sair. O problema é esse. Eu faço uma pergunta: quantas vezes o Ronaldo esteve no banco do Al Nassr com o Jorge Jesus? Nenhuma. Foi substituído aos 80, aos 90. O Ronaldo quer ir para a seleção para jogar. Não quer ir ser um símbolo, ser... Isto tem a ver com a personalidade do Ronaldo. O Ronaldo não vai nascer outra vez. É assim, sempre foi assim. Por isso é que tem problemas com Carlos Queiroz, com Fernando Santos, com Paulo Bento. Saiu como saiu do Real Madrid, saiu como saiu do Manchester United, porque é a personalidade dele, para o bem e para o mal. Foi o que o fez, se calhar, chegar ao patamar que chegou, mas também é o ele está a chegar a este momento da carreira, e depois haver títulos de jornais a dizer que Portugal, no Campeonato do Mundo, tinha 10 homens e uma estátua. Porque ele não consegue perceber que, neste momento, não pode ser titular de uma seleção que é ser campeão do mundo. Esse é que é o problema. Se ele tivesse outro defeitinho, tudo bem. Epá, não tem, ele ficou chateado. O Jorge Jesus tem os problemas que tem a falar, da forma de se exprimir, certo? E toda a gente sabe isso. Mas isto é motivo para ele sair da seleção porque lhe prometeu jogar 30 minutos e teve a aquecer? Não, não é. Obviamente que não é. Só que ele percebe, ele não consegue envelhecer. Esse é que é o grande problema. E por muitos jantares que façam, ele vai ter sempre este problema. Podia ter saído em grande e toda a gente lhe batia palmas, principalmente pela carreira que ele tem, pelos clubes onde passou, pelos recordes que bateu. Agora, isto vai ser sempre um problema se ele estiver na seleção e depois o Fábio Silva está a render...
6: Luís, deixa-me só dizer-te, nunca houve uma homenagem dessas em qualquer clube onde ele tinha passado.
9: É isso que eu estou a dizer, nunca... ele sai sempre a mal.
6: Exato.
9: Porque tem um feitio complicado. Mas
7: a meio de uma temporada...
9: Se temos que fazer uma homenagem, o Montenegro que o meta com o ministro.
7: Mas não há propriamente homenagens desse tipo em jogadores ainda em plena carreira quando trocam de clube. Não é algo também que aconteça com regularidade com qualquer tipo de jogador. Mas é também facto que saiu com algum desgaste, principalmente no United, com um desgaste considerável nesse momento da saída. Só para...
9: Ele no Real Madrid é o melhor marcador da história do Real Madrid e o Florentino Pérez preferiu vendê-lo, não quis ficar com ele, não aceitou as exigências dele.
7: Certo, mas eram também 100 milhões de euros que estavam a falar nessa altura, e numa viragem de ciclo também do Real Madrid houve outros jogadores que depois também acabaram por ser vendidos. Mas eu, sobre este assunto, queria perceber se tu encontras o que é que seria uma boa saída desta reunião.
2: E se ela vai acontecer, realmente?
9: Sim, eu acho que será sempre complicado, mas o ideal seria, ok, vamos conversar, o Ronaldo vai deixar a seleção, vai-se fazer uma homenagem, vai-se fazer uma festa bonita para ele se despedir da seleção. Pronto, acho que isso poderia ser uma saída bonita. Agora, o que eu não quero acreditar é que o Ronaldo vai se integrar na seleção novamente, para continuar a jogar agora a Liga das Nações nos próximos dois jogos no mês que vem e que depois vai aos quartos de final. Acho que isso era matar o grupo. Eu acho que isso era matar o grupo da seleção.
2: Muito bem, veremos o que é que vai sair daqui. O certo é que Jorge Jesus já deu sim a esta reunião em que, ao que tudo indica, terá a mediação de Pedro Proença. Falta saber a resposta de Cristiano Ronaldo. Jesus, que também faz hoje a antevisão do jogo de amanhã, em que a Seleção Nacional recebe a Noruega às 7h45 no Estádio do Dragão. Hoje fala aos jornalistas às 5, uma hora antes do arranque do último treino deste estágio, que está marcado para as 6 da tarde. Vamos avançar para as notas de campeão. Tínhamos aqui mais assuntos. Tanto Porto, Benfica e Sporting venceram jogos amigáveis. O Porto estreou Chris Smalling, Gabriel Mack e, portanto, tínhamos aqui algumas considerações também a fazer. No Benfica tivemos Anísio a marcar e também Echeverri. Mas vamos para as notas e, se quiserem fazer algum destaque a isso mesmo, estão à vontade. Comece por ti, João Pinto.
6: Ora então, nota 20 para o Dzeko, que se despediu ontem. da seleção da Bósnia, um jogador fabuloso, com 40 anos, levou o seu pequenino país duas vezes ao Mundial, e realmente merece todas as homenagens que lhe fizeram. Uma homenagem singela no fim do jogo, com um túnel feito por quase adversários, mas ainda assim a sair bem. A despedida também do Messi hoje, frente ao Benin, um adversário escolhido a dedo, mas a Liga das Nações também tem esse problema. As grandes seleções europeias estão ocupadas e não podem ir às despedidas e aos jogos amigáveis. E depois uma nota 8 para a lesão do Sudakov, que depois do Kaminski acaba por ser mais uma baixa que o Benfica acaba por ter nesta paragem das seleções.
2: Augusto Inácio.
5: Olha, eu também vou pelo que o João Pinto disse, o Dzeko merece realmente aqui um destaque. Aos 40 anos despede-se da sua seleção e teve um trajeto e uma carreira bonita. Mas eu para o Messi não dou nota 20, que é o máximo, vou dar nota 100, porque é despedida de um ídolo argentino, muito que deu ao seu país, muito deu à seleção, sai com uma seleção num jogo, uma seleção que merecia, enfim, um outro estatuto, mas não interessa, mas sai acima de tudo com honra de ter servido o país, por isso nota 20. Mas também queria dar nota 20 para o Donnarumma, que fez uma exibição fantástica ontem em França, no empate 1 que a Itália obteve. E o Donnarumma fez 4, 5 defesas daquelas que pareciam impossíveis.
7: Mas depois foi aquele golaço, não é?
5: E, epá, mas o homem defendeu tanto.
7: Parecia é verdade.
5: Ocupava a baliza toda.
7: Sim, sim.
5: Mas também queria dar a nota 18 para o De Bruyne da Bélgica, que marcou 2 golos aos 35 anos. Que golaços que este menino marcou com 35 anos. E também para aquele menino que tem 38 anos, que é o Lewandowski, 6-0 da Polónia à Roménia, com 3 golos do Lewandowski. Por isso, ontem foi muita coisa boa e se calhar havia mais coisas para poder destacar, mas se não fico o programa só para mim, eu não quero.
7: Pois é isso, Luís. Não sei se depois do que o Augusto referiu aqui, se ainda tens alguma nota para atribuir.
9: Eu vou ter que arranjar aqui qualquer coisa. Não, 20 para o Messi e obrigado pelo que deu ao futebol e os momentos fantásticos que quem gosta de futebol viveu com os golos e com as jogadas dele. Um 17 para a Polónia, porque é uma seleção que eu agora estou sempre atento, até por vários jogadores do Porto que estão.
7: A ver se ninguém se lesiona também.
9: Sim, e um 18 para o André Silva, que ontem no jogo particular fez dois golos e um deles um golaço, e o André Silva também é um jogador que ainda pode estar no radar da seleção.
2: Pedro Henriques.
10: Depois do assunto do Cristiano Ronaldo, que foi o nosso tema principal, eu só queria dar uma nota, pode ser a que vocês quiserem, pode ser igual a que dão ao Messi e que dão ao Dzeko, portanto fizeram carreiras extraordinárias. O Messi para mim não é extraordinário, é mais uma das lendas. Eu só queria relembrar que daqui a 10 anos, quando estivermos a fazer às 11h30 o nosso campeão, todos mais velhinhos e já com os cabelos brancos, estaremos a falar da Seleção Nacional da seguinte maneira: antes de Cristiano Ronaldo e depois de Cristiano Ronaldo. Nota 20 para a seleção portuguesa e para os portugueses que merecem ter um jogador como o Cristiano Ronaldo e que merecem que a saída seja totalmente diferente desta.
7: Está feita esta edição de E o Campeão Mestre. Estamos de regresso amanhã, à mesma hora, às 11h30.

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0: Rádio Observador, é agora meio-dia, vamos às notícias. Edição do Miguel Cordeiro. O PS recusa que a viabilização já confirmada do Orçamento do Estado para o próximo ano seja uma carta branca ao Governo. Eurico Brilhante Dias justifica a decisão precoce com o tema da estabilidade política.
1: No ano passado, José Luís Carneiro...

0: no final desta semana?
1: A estabilidade política é um elemento central e, portanto, nós poderíamos ter esperado mais uma semana ou mais duas. O que o secretário-geral do Partido Socialista disse foi as quatro condições estavam preenchidas e que perante esse preenchimento estaria em condições de propor a abstenção para garantir a continuidade desta legislatura.
2: É uma entrevista de Eurico Brilhante Dias à SIC Notícias em que foi também questionado sobre se essa pressa pode significar medo de confronto nas eleições. Ora, Eurico Brilhante Dias aponta para as últimas sondagens para voltar a reforçar a ideia de estabilidade.
1: Eu diria que nós não temos medo, mas temos um compromisso. E o compromisso é com a estabilidade do país num momento de crise. Repare, as sondagens até têm sido relativamente favoráveis ao Partido Socialista.
0: Mas não convinha nada ao PS ir para eleições neste momento?
1: Eu não sei se não convinha ao PS. O que eu digo é que o país não pode ter eleições todos os anos.
2: Já ontem, a tracking poll da CNN colocava o PS com ligeira vantagem na frente das preferências, com José Luís Carneiro a ser a primeira escolha para primeiro-ministro nessa sondagem. Entretanto, um dos pontos mais fundamentais para a decisão do PS foi o compromisso do governo com o tema da revisão constitucional. E, neste aspecto, o líder da bancada parlamentar do PS admite que gostava de ver o processo concluído já no próximo ano.
1: O processo de revisão constitucional não tem que ser um processo que demora um ano. Acho que temos condições de fazer um trabalho de revisão constitucional que garanta que durante o ano 2027 esse processo é encerrado. É a primeira questão que devo dizer. Não vejo...
0: Seria mesmo muito rápido?
1: Não seria muito rápido. Depende da aproximação que temos à revisão constitucional.
2: Eurico Brilhante Dias, nesta entrevista à SIC Notícias, ontem o líder do Bloco de Esquerda, José Manuel Pureza, acusou os socialistas de passarem um cheque em branco ao governo após a decisão de viabilizar o orçamento do Estado. O PS nega esta ideia.
3: E vamos falar do Bloco de Esquerda. José Manuel Pureza acusou o governo de ter tiques de autoritarismo.
2: Neste caso, com a população de Covas de Barroso em Boticas, no norte do distrito de Vila Real, onde há uma empresa privada a querer explorar uma mina de lítio a céu aberto, o líder do Bloco de Esquerda esteve no local e disse que o governo não se está a portar bem com a população.
4: Tudo isto é verdadeiramente escandaloso, claro, mas há um pequeno pormenor, que é um grande pormenor, que acrescenta escândalo a isto. É que a Guarda Nacional Republicana tenha prestado serviços a uma empresa para policiar aquilo que é um perímetro de atuação da servidão administrativa que vai muito para lá daquilo que alguma vez foi. Quando as forças policiais são usadas certamente contra a vontade dos próprios, contra as populações, está tudo dito sobre um governo ou sobre um poder político que tem tiques de autoritarismo.
2: José Manuel Pureza, ontem de visita a Boticas, no norte do distrito de Vila Real.
3: Entretanto, há novos desenvolvimentos acerca do que aconteceu no cockpit do voo que seguia para Tel Aviv, desde o Dubai. Afinal, o copiloto terá utilizado um machado e teria mesmo a intenção de fazer despenhar o avião em Israel.
2: É acusado de atacar o comandante com um machado de emergência dentro da cabine de comando. Isto foi o que indicou o procurador-geral dos Emirados Árabes Unidos, citado pela Sky News. Esse copiloto, dá pelo nome de Hamam Al-Amami, cidadão de Oman, tem 29 anos, o jornalista Carlos Pedro está connosco em estúdio para nos ajudar também a explicar o que mudou desde quarta-feira até hoje, nesses relatos iniciais, até este relatório agora das autoridades sobre o que aconteceu no cockpit.
5: Desde logo, Miguel, a alegada arma com que o copiloto feriu o comandante, inicialmente foi avançado que se tratava de uma faca ou navalha. Agora as autoridades confirmam que se tratava de facto de um machado de emergência que está colocado no cockpit. Mas há mais, enquanto as circunstâncias do caso estão a ser investigadas. O procurador-geral dos Emirados Árabes Unidos revela que o caso está agora a ser tratado como uma tentativa de ato terrorista. As autoridades dizem que o suspeito está a colaborar e terá dado a entender que tinha a intenção de fazer despenhar o avião em território israelita. Outro novo dado e importante surgiu entretanto. A Associated Press indica que o suspeito já tinha sido proibido de voar pela companhia aérea Oman Air devido a receios de que este tivesse adotado uma visão extremista. As autoridades disseram à ABC News que Al-Amami, enquanto trabalhava como copiloto estagiário na Oman Air em 2024, foi apanhado na posse de material extremista. Ainda assim, o suspeito foi autorizado a continuar a trabalhar para a companhia aérea, mas numa função administrativa. Isto tudo antes de ser contratado pela Fly Dubai, empresa pela qual fez o voo que tinha como destino Tel Aviv e que acabou por aterrar de emergência na Arábia Saudita. Dizer ainda que o primeiro-ministro de Israel diz que o suspeito foi

0: influenciado pelo islamismo radical.
1: Novos desenvolvimentos neste incidente, que agora está a ser investigado como uma tentativa de ato terrorista. Israel já tinha apontado para isso. Logo no dia do incidente, este voo aterrou de emergência na Arábia Saudita. Tinha inicialmente como destino Tel Aviv. Seguia rumo a Israel. Estavam neste avião mais de 180 passageiros.
0: E falamos agora das eleições no Brasil. Milhares de brasileiros em Portugal vão amanhã às urnas, na primeira volta das eleições presidenciais. O historiador Bruno Cardoso Reis considera que a impopularidade do governo de Lula pode dar a vitória a Flávio Bolsonaro.
1: Realiza-se este domingo a primeira volta destas eleições e as sondagens dizem que não se espera um vencedor nesta primeira volta. É esperada uma segunda eleição para o dia 25 de outubro. No programa 5 Continentes, da Rádio Observador, que vai para o ar já a seguir este noticiário, Bruno Cardoso Reis, historiador, diz que nesta altura há uma viragem à direita em vários países da América do Sul e que, no caso concreto do Brasil, as questões de segurança e do crime organizado estão a dificultar um cenário de vitória para Lula da Silva.
2: Eu diria que realmente as coisas estão muito complicadas para Lula. O governo não é particularmente popular. Temos uma tendência geral na América Latina, de que temos falado aqui, na América do Sul, para uma viragem à direita, muito à conta das questões da segurança, do crime organizado. Mesmo um candidato que a maior parte dos analistas consideram que não é particularmente eficaz ou carismático, como é Flávio Bolsonaro, realmente tem conseguido, como eu digo, recuperar ao longo destes meses, desde o verão, aproximar-se, muitas vezes empatar ou até já ultrapassar ligeiramente Lula nas intenções de voto para a segunda volta.
1: Posição de Bruno Cardoso Reis para ouvir mais a fundo já a seguir no programa 5 Continentes aqui na Rádio Observador.
0: E já a seguir, precisamente, vamos ouvir os 5 continentes, mas antes, Miguel, que outras notícias estão em destaque?
1: Em Espanha, 90 pessoas precisaram de ser resgatadas na sequência de cheias repentinas no município de Albacete. Uma mulher de 102 anos morreu em casa na sequência da catástrofe. A idosa morreu depois de água ter atingido cerca de 1 metro de altura dentro da habitação. Também em Espanha, começam nesta altura várias manifestações em vários pontos do país, mas com maior concentração na capital, em Madrid, por causa do caso Mari Carmen e também da discussão em torno do arrendamento em Espanha. Há um possível cenário de crise política com Pedro Sánchez, a aguardar-se uma decisão de Pedro Sánchez sobre se convoca ou não eleições antecipadas. É esperada uma decisão este fim de semana. Nesta altura, há milhares de pessoas em protesto nas ruas de Espanha, com grande concentração a acontecer em Madrid. No ténis, o português Francisco Cabral foi hoje eliminado do torneio de pares de Pequim, ao lado do norte-americano J.J. Tracy. O português foi derrotado no tie-break. A dupla perdeu com parciais de 3-6, 6-4 e 10-8 em 1 hora e 29 minutos. Francisco Cabral e J.J. Tracy tinham vencido na passada terça-feira um torneio de pares na China. Foi o 7º título da carreira. Na Fórmula 1, o neerlandês Max Verstappen, da Red Bull, conquistou hoje a primeira pole position da temporada. 4 vezes campeão do mundo, foi hoje mais rápido na qualificação para o Grande Prémio do Bahrein, a 16ª ronda do Mundial de Fórmula 1, que vai decorrer na Malásia. Verstappen fez a melhor volta ao traçado de Sepang, em 1 minuto e 35 segundos, deixou na segunda posição o britânico Lewis Hamilton.
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0: Notícias de regresso ao meio-dia e meia. Já a seguir fazemos uma viagem pelos 5 continentes com o historiador Bruno Cardoso Reis e com os temas que marcaram esta semana.
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0: Damos início à nossa viagem semanal pelos temas que estão a marcar a atualidade e a geopolítica internacional, novo episódio dos 5 Continentes. Eu sou João Costa e Silva, estou com o historiador Bruno Cardoso Reis, ainda cá à distância. Bruno, seja muito bem-vindo, como é que foi essa tua semana?
1: Olá, obrigado. Correu tudo bem e estou aqui a fazer, a partir do Alentejo, a emissão, portanto é uma paisagem agradável.
0: É, nessa parte eu fico com inveja, confesso. Ainda por cima o tempo aqui em Lisboa não está assim de feição. Olha, Bruno, temos...
1: Mas tiveste férias a semana passada, portanto...
0: Ah, essa aí era escusada. É verdade, é verdade, é verdade. Estamos aqui em picardia, mas isto é tudo saudável. Bruno,
1: picardia amigável.
0: Exato, claro. Olha, temos aqui vários temas em cima da mesa. Dar só destaque aqui aos nossos ouvintes que vamos falar na segunda parte do Brasil, que é o país em destaque esta semana, até muito por força das eleições que vão acontecer este domingo. Mas começamos na Rússia. Vladimir Putin voltou a subir o tom e alertou a NATO para uma eventual resposta nuclear devido a um alegado plano de bloqueio ao enclave de Kaliningrado. Entretanto, o secretário-geral da NATO, Marco Rutte, negou que a NATO ameaça essa região russa e esteve com o primeiro-ministro da Lituânia para falar sobre a defesa antiaérea. Eu pergunto, Bruno, se este abate do drone russo na Lituânia e a retórica nuclear sobre Kaliningrado mostram aqui que a Rússia está a testar, no fundo, e nós já falámos disto nos 5 Continentes, a determinação e os limites da NATO. Se podemos realmente interpretar desta forma?
1: Sim, é exatamente isso, ou seja, há realmente aqui um escalar destas ameaças russas, ameaças retóricas, mas também ações concretas, toda a questão da guerra híbrida, da guerra na zona cinzenta que temos falado, e às vezes já não tão cinzenta assim, como é esta questão de, por exemplo, um helicóptero que entrou um pouco por território polaco, precisamente nesta zona de Kaliningrado, um helicóptero russo, ou uns aviões militares russos também na zona do Báltico. E depois temos, de facto, estas coisas mais difíceis de atribuir direto à Rússia, mas que todos os sinais apontam, digamos, são demasiadas coincidências para serem outra coisa. Agora, o que isto também mostra, esta resposta de Putin, também mostra é que há vulnerabilidades também do lado russo. Ou seja, é verdade que há vulnerabilidades do lado da NATO, os países bálticos são vulneráveis, são até mais vulneráveis do que a Ucrânia, por si só seriam muitíssimo mais pela sua geografia, pela sua pequena dimensão, mas a Rússia também tem vulnerabilidades, e Kaliningrado evidentemente é uma vulnerabilidade, é um exclave. Já agora também remete para uma outra questão, que é todo o argumentário pseudo-histórico, por exemplo, em relação à Crimeia ou ao Donbass da Rússia. Bem, esses territórios foram ocupados pela Rússia no final do século XVIII. Desde quando é que Kaliningrado é russo? Desde 1945. Kaliningrado, na verdade, é Königsberg, é a capital histórica da Prússia, do reino da Prússia, a cidade dos reis em alemão. Era a cidade natal do Kant, por exemplo, do grande filósofo alemão Immanuel Kant. Portanto, fazendo aqui este parênteses histórico, se os argumentos da história é que são decisivos para atribuir territórios, então Kaliningrado não devia ser russo, não é? devia ser alemão. Mas, portanto, isto também mostra que há estas vulnerabilidades do lado russo. Obviamente isto é um território descontínuo, portanto, que está separado, que está ali no meio do Báltico, com fronteiras com a Polónia e com a Lituânia, que está separado do resto do território russo por centenas de quilómetros. Acho que isto mostra que a Rússia realmente reconhece essas vulnerabilidades. A ameaça é para levar a sério. Bem, é para levar um bocadinho mais a sério do que quando são aqueles propagandistas do costume, que passam o tempo, não há semana em que não ameacem uma capital europeia com armas nucleares, inclusive algumas vezes Lisboa. Mas, apesar de tudo, também, se virmos com atenção, Putin ele próprio já começa a qualificar as coisas. Diz que tudo estará em cima da mesa para defender Kaliningrado, todo o tipo de armas, mas quando lhe perguntam especificamente sobre as nucleares, ele diz, bem, essas são umas das armas, mas não são as únicas. Agora, aí eu pergunto, obviamente, depois a resposta de Marco Rutte é dizer, a NATO não tem intenção de atacar Kaliningrado, a NATO é uma aliança defensiva. Agora, a implicação disso, que ele não fez e que talvez pudesse fazer, até para passar aqui uma mensagem mais robusta, mas que claramente não fez para evitar aqui uma escalada verbal maior, é que a NATO não tenciona tomar a iniciativa de atacar Kaliningrado, sem mais, Mas se um país da NATO for atacado, nomeadamente se a Polónia for atacada, se a Lituânia for atacada, que são países que fazem fronteira com este exclave, então porquê que não, porquê que a NATO não poderia atacar, não deveria pôr essa questão de exatamente Kaliningrado como um alvo bastante vulnerável, potencialmente, para ações militares dos países da NATO. E isso, obviamente, é importante para dissuadir precisamente a Rússia dessas tentações bálticas, por exemplo. Porque a verdade é, bem, mas então a Rússia ameaça que vai usar armas nucleares. Bem, mas a Rússia também já ameaçou muitas vezes usar armas nucleares no contexto da Ucrânia e não o fez. E eu recordo que a Ucrânia já invadiu o território russo, não é? Para surpresa de todos, fez uma incursão prolongada ao que para o território russo na zona de Kursk. E que eu saiba, não houve um ataque nuclear russo em resposta a isso. Portanto, eu acho que isto realmente também nos deve fazer pensar que, enfim, a Rússia é uma potência agressiva e ameaçadora, que deve ser levada a sério, mas em muitos casos também é, historicamente tem sido um gigante de pés de barro, e portanto, os países da NATO, desde que se mantenham coesos, desde que tenham aqui, digamos, uma resposta robusta, potencialmente também podem defender-se e de preferência até dissuadir a Rússia de avançar nesse sentido. Aqui o grande problema, o grande imprevisto e eventualmente a grande tentação é a questão dos Estados Unidos, ou seja, é que com Donald Trump não temos nenhumas razões para dar como certo que, havendo algum tipo de ataque a um país da NATO na Europa, que os Estados Unidos realmente iriam responder a esses ataques. Apesar de tudo, há uma presença militar dos Estados Unidos nesta região, inclusive na Polónia. Donald Trump até se dá muito bem com o presidente polaco, que é da sua área política, portanto isso, enfim, é um fator que pode ajudar um bocadinho, mas eu acho que ninguém pode dar isso como seguro, e isso pode ser aqui um fator, no fundo, a tentar a Rússia a testar as águas, precisamente fiando-se nessa ideia de que Donald Trump não viria ajudar os europeus. E isso, obviamente, enfraquece a robustez da defesa ou da dissuasão de uma potencial ameaça russa.
0: Uhum. E veremos até onde nos leva esse teste. Bruno, entretanto, 11 anos após o referendo do Brexit, o debate no Reino Unido continua vivo, talvez não se esperasse com tantas reações. O certo é que Andy Burnham colocou em cima da mesa a revisão das opções da relação de Londres com a União Europeia. E eu pergunto-te, porque é que esta discussão volta com tanta força neste momento? Até porque importa perceber, do ponto de vista estratégico e histórico, se faz sentido o Reino Unido voltar a reaproximar-se do mercado único ou a ter de novos acordos com Bruxelas.
1: Bem, o Andy Burnham, portanto, que é o novo primeiro-ministro trabalhista, que, como sabemos, houve uma mudança, porque o anterior, o Keir Starmer, era muito impopular. Andy Burnham é bastante mais popular e realmente continua a liderar as sondagens.
0: Ia-te perguntar isso, se essa popularidade se mantém ainda.
1: Sim, mantém-se, embora ainda tenha tido pouco tempo, digamos, para começar a desgastar-se, ainda temos de esperar para ver se isto dura, mas a verdade é que ele fez o seu primeiro grande discurso sobre política interna e política externa, é uma tradição na política britânica, digamos, no Congresso do Partido Trabalhista. Há outros exemplos famosos, de Margaret Thatcher, etc., obviamente no caso do Partido Conservador, e realmente o que ficou muito claro é que na parte da política interna a questão é recuperar o dinamismo económico e também dar prioridade a esta questão de gerir o envelhecimento da população com uma série de, enfim, de opções que vamos ver se são assim tão populares. Por exemplo, não subir tantas as pensões e investir mais, haver mais investimento público no cuidado aos idosos. Mas no caso da política externa, claramente uma grande prioridade é esta reaproximação à Europa. Isso é bastante claro. A reaproximação, e uma reaproximação que, pela primeira vez, e portanto isso realmente é uma linha vermelha que foi ultrapassada, se quisermos, pela primeira vez desde 2016, portanto desde o referendo do Brexit, em que a opção de saída da União Europeia venceu, pela primeira vez há um líder político britânico, de um grande partido britânico, neste caso também chefe do governo, que põe a possibilidade de voltar da União da Grã-Bretanha voltar a pedir a adesão à União Europeia. Portanto, ele não diz que é isso que vai acontecer, ele não diz que essa é a opção dele, tem aqui uma opção mais pragmática, mais cuidadosa, mais prudente, que é dizer todas as opções estão em cima da mesa nessa reaproximação, por exemplo, voltar ao mercado único, mas também a própria questão da adesão. E, portanto, o que é que eu acho que podemos concluir daqui? Não podemos concluir daqui que o Reino Unido vai voltar a aderir à União Europeia. Essa questão está longe de, enfim, de se poder dar como certa. Desde logo não há nenhum processo que tenha sido reiniciado. A acontecer seriam provavelmente negociações também complexas, porque os europeus também querem ter garantias que desta vez é mesmo a sério e não vão aceitar o tipo de opt-outs, portanto, de áreas em que a Grã-Bretanha não estava da mesma forma, embora provavelmente, por exemplo, a questão do euro seja algo que poderia ser aceitável, porque há outros países importantes que não fazem parte do euro e que fazem parte da União Europeia, mas em todo caso, portanto, acho que é significativo. E significativo de quê? É significativo de que, economicamente, essa aposta foi um enorme erro e um erro extremamente custoso. Há números muito impressionantes de perdas da volta de 6% do PIB, 15 mil empresas britânicas que deixaram de exportar para a Europa porque é simplesmente demasiado complicado, demasiado caro, realmente as sondagens refletem esse crescente consenso, ou seja, na média das sondagens, há sondagens com números ainda superiores, mas na média das sondagens 61% dos britânicos querem voltar a aderir à União Europeia e à volta de 39% preferem ficar como estão. E, portanto, no fundo, as sondagens encorajam esta posição, esta iniciativa, e isto também reflete um último dado, que é, realmente, a Grã-Bretanha saiu na pior altura possível. Uhum. Ou seja, a aposta da Grã-Bretanha saindo da União Europeia era muito apostar em novos acordos de comércio livre, portanto, mais e mais comércio livre com mais e mais países, sem ter de estar, no fundo, a ajustar posições com os outros 27, fazendo isso sozinho seria mais fácil. O problema é, a tendência global é exatamente a oposta, e os acordos que a Grã-Bretanha tem assinado não lhe têm sido mais favoráveis, porque obviamente perde peso relativo. Uma coisa é a Índia estar a negociar com a União Europeia, outra coisa é ainda estar a negociar apenas com a Grã-Bretanha. Portanto, mesmo quando consegue acordos, eles não são assim tão vantajosos. E, por outro lado, em muitos casos não consegue esses acordos e, sobretudo, não consegue com os Estados Unidos. Ou seja, apesar de tudo, fez um acordo, enfim, mas realmente o problema ainda maior é que a aposta também era no sentido de uma reaproximação, uma aproximação ainda maior com o grande aliado histórico que eram os Estados Unidos. Ora, o problema é que os Estados Unidos, coincidentemente, e até em parte pelas mesmas razões, o mesmo tipo de dinâmicas políticas populistas, nacionalistas, vai eleger Donald Trump, e com Donald Trump o que temos é um desinvestimento das alianças em geral e um desinvestimento de tudo o que é comércio livre, acordos comerciais, abertura do mercado americano ao exterior, e portanto tudo isso tornou a vida realmente da Grã-Bretanha fora da União Europeia ainda muito mais difícil do que já seria provavelmente o caso.
0: Veremos como se vai desenvolver este dossiê nos próximos tempos e como é que se vai manter esta popularidade de Andy Burnham. Para já, Bruno, e aqui a 4 minutos para fecharmos esta nossa primeira parte, vamos falar também da cimeira em Washington entre Xi Jinping e Donald Trump. O ministro da Defesa de Taiwan apressou-se a sublinhar que a posição de princípio dos Estados Unidos sobre a ilha não mudou, apesar de um pacote de armamento norte-americano de 14 mil milhões de dólares continuar congelado. Pergunto-te, manter este pacote de armamento congelado é uma moeda de troca de Donald Trump para negociar com o Xi Jinping? E também há aqui a destacar esta pressão militar quase, podemos dizer, diária do regime chinês em redor de Taiwan?
1: Sim, ou seja, eu percebo a posição, digamos, de Taiwan, de vir tentar aqui, no fundo, apresentar a melhor versão possível daquilo que aconteceu. Agora, já falámos aqui um pouco da cimeira entre Xi e Donald Trump, uhum. Possivelmente haverá mais duas ainda durante este ano, ou seja, muita parra, pouca uva, muita pompa, pouca substância, mas ainda assim o efeito é perigoso em alguns aspectos que nos podem parecer marginais. Mas a verdade é que Taiwan é muito importante. Pode não nos interessar muito, pode parecer muito distante, mas é o sítio onde uma escalada para um choque direto entre as duas grandes potências globais é mais provável, não pode ser afastado. E isso pode acontecer em parte também porque a China pode entender que os Estados Unidos estão a desinvestir da defesa de Taiwan e eventualmente pode errar nesse cálculo. É verdade que a China tem muito mais a perder num ataque a Taiwan do que a Rússia, por exemplo, tinha com a Crimeia, ou seja, a China está muito investida numa economia global minimamente funcional, e isso realmente ficaria em risco com esta invasão, a começar por coisas como, por exemplo, a produção dos microchips mais avançados, que são cruciais para toda esta questão da inteligência artificial, que estão muito concentrados em Taiwan. Mas realmente o impacto disso seria tremendo, faria parecer o conflito com a Rússia, digamos, uma coisa menor, e teria um impacto brutal na economia global, inclusive com muitas implicações para a Europa, que teria opções muito difíceis a tomar, por exemplo, mostrar solidariedade com uma democracia invadida em Taiwan, mas arriscar, no fundo, aqui uma relação económica com a China que se tem tornado absolutamente indispensável para o funcionamento da economia europeia e da economia global em geral. Na maior parte dos setores industriais, a dependência da China anda entre os 30% e os 60% ou 70%. Em questões como as matérias-primas críticas, as terras raras, em muitos casos chega aos 100%. Portanto, e realmente o ponto aqui é, já houve uma mudança, que é, efetivamente, Donald Trump é o primeiro presidente americano que publicamente diz que vender mais ou menos armas para Taiwan não é uma função, não é feita em função de evitar uma escalada, uma crise perigosa com a China, não é feita em função de garantir os meios de defesa de Taiwan, que é algo com que os Estados Unidos comprometeram por um tratado, quando parte deste pacote, na altura em que há o reconhecimento da República Popular da China, portanto da rival histórica de Taiwan, mas é uma função dos acordos, dos negócios, enfim, das relações entre a China e os Estados Unidos e, portanto, determinada essencialmente pelos interesses norte-americanos, inclusive com esta questão que o próprio Donald Trump terá aparentemente oferecido armas americanas também para vender à República Popular da China. Obviamente terá sido um improviso do Presidente, ninguém teve a oportunidade, portanto, de lhe explicar, porque ele não terá perguntado a ninguém se seria boa ideia que isso, por exemplo, colocava o risco dos chineses copiarem esses sistemas de armamento, mas em todo o caso, realmente já houve aqui uma mudança, e isso, no fundo, é também um aviso para os aliados europeus, para todos os aliados dos Estados Unidos, que é realmente os Estados Unidos com Donald Trump são muito pouco de fiar, e portanto, por exemplo, em toda a discussão que estamos a ter na Europa sobre comprar ou não comprar armamento americano, por exemplo em Portugal, comprar ou não comprar F-35, o avião norte-americano, que é provavelmente o melhor, mas será que essa é a melhor hipótese? Sendo o melhor avião, será a melhor hipótese? Se não sabemos se no futuro, havendo um conflito, os Estados Unidos estarão ou não dispostos realmente a entregar o avião como prometido, a garantir a sua manutenção, ou se acharão melhor fazer algum tipo de acordo com uma outra potência que pode ser ameaçadora para Portugal ou para os europeus, mas pode ser interessante para os Estados Unidos.
0: Muito bem, Bruno Cardoso Reis, ficamos aqui, por aqui, aliás, nesta nossa primeira parte. Voltamos já a seguir, logo depois das notícias, com o Brasil, que é o país em destaque esta semana e que vai a votos já este domingo.

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1: A segunda parte do Cinco Continentes chega já a seguir, para já a meio-dia e meia. Miguel Cordeiro, atualizamos as notícias.
2: O PS afasta a ideia de cheque em branco ao governo por causa da abstenção já anunciada pelo Partido Socialista ao Orçamento do Estado. Eurico Brilhante Dias justifica a decisão precoce com o tema da estabilidade política. Numa entrevista à SIC Notícias, Eurico Brilhante Dias explica esta posição do Partido Socialista. No ano passado, José Luís Carneiro esperou até viabilizar o documento e disse que recusava-se a passar um cheque em branco ao Executivo. Desta vez, já apontou para essa decisão de abstenção no Orçamento do Estado. O líder do grupo parlamentar do PS, Eurico Brilhante Dias, explica nessa entrevista à SIC Notícias que primeiro está a estabilidade política do país. Ainda esta semana, José Manuel Pureza, do Bloco de Esquerda, acusou precisamente o PS de passar um cheque em branco após a decisão de viabilizar o Orçamento do Estado. O PS continua a negar essa ideia. Há novos desenvolvimentos acerca do incidente num voo da Fly Dubai com destino a Tel Aviv e que teve de ser desviado para os Emirados Árabes Unidos depois de um conflito entre o comandante e o copiloto e de uma queda a pique desse avião. Afinal, o copiloto terá utilizado um machado para atacar o comandante e tinha mesmo a intenção de fazer despenhar o avião. Esta informação é avançada pelo Procurador-Geral dos Emirados Árabes Unidos. É citado hoje pela Sky News. É acusado esse copiloto de atacar com um machado de emergência dentro da cabine do avião, atacar o comandante com esse machado. É uma situação que temos estado a desenvolver ao longo desta manhã, até porque a Associated Press indica que o suspeito já tinha sido também proibido de voar pela companhia Oman Air, devido a receios de que tivesse adotado uma visão extremista, tinha sido afastado da possibilidade de ser copiloto nessa companhia, depois mudou para a Fly Dubai, empresa pela qual fez esse voo que tinha como destino Tel Aviv, e que acabou por aterrar de emergência na Arábia Saudita. As autoridades dos Emirados Árabes Unidos já estão a tratar este incidente como um ataque terrorista. Destaque também para o que se passa em Espanha. Há milhares de pessoas em protesto ainda numa ligação ao caso Mari Carmen e as políticas de arrendamento em Espanha. Neste momento já marcham milhares de pessoas na capital espanhola, em Madrid, mas há protestos em outras cidades. Espera-se também uma posição de Pedro Sánchez sobre a possibilidade ou não de avançar com um cenário de eleições antecipadas. Aguardam-se declarações de Sánchez para este fim de semana. De Espanha chega também a informação de que 90 pessoas precisaram de ser resgatadas na sequência de cheias repentinas no município de Albacete. Uma mulher de 102 anos morreu em casa na sequência destas cheias. A idosa morreu depois da água ter atingido cerca de 1 metro de altura dentro da habitação.
1: Ficamos a 26 minutos da 1 da tarde, já a seguir a segunda parte dos 5 continentes, com destaque para as eleições no Brasil, que acontecem já amanhã.
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0: Estamos de regresso para a segunda parte do 5 Continentes. Eu sou o João Costa e Silva, está comigo, como é habitual, o historiador Bruno Cardoso Reis. Começamos esta segunda parte, Bruno, pelo país em destaque, o Brasil, mais uma vez, aqui em destaque no nosso programa. Vai a votos este domingo, dia 4 de outubro, numas eleições presidenciais marcadas por uma forte polarização interna e por um olhar muito atento dos Estados Unidos e da comunidade internacional. Sei que queres trazer aqui alguns dados e algumas datas a destacar a propósito destas eleições brasileiras, não é assim?
1: Sim, exatamente. Ou seja, obviamente são eleições que nós acompanhamos com interesse em Portugal, até porque há uma grande comunidade brasileira em Portugal, será talvez a segunda, a seguir aos Estados Unidos. Na verdade, uma das curiosidades destas eleições é que estamos a falar mais ou menos de 160 milhões de eleitores, enfim, é uma escala um bocadinho diferente da de Portugal. O Brasil é a quarta maior democracia do mundo, a seguir à Índia, aos Estados Unidos e à Indonésia. Obviamente isto significa que o Brasil tem um impacto global, obviamente, já vamos também recordar aqui alguns números, mas é curioso sublinhar este aspecto, que é os brasileiros no exterior também podem votar, e o maior círculo eleitoral em termos de eleitores recenseados fora do Brasil é precisamente em Lisboa, tem quase 80 mil votantes. Portanto, o que é que eu queria aqui recordar em termos de dados e de datas e, enfim, algumas referências? Por um lado, enfim, esta questão em termos de peso geopolítico do Brasil, estamos a falar de mais de 200 milhões de habitantes, 212 provavelmente, é metade, em quase, como, aliás, basicamente em todos os indicadores cruciais, o Brasil é à volta de metade da América do Sul. Portanto, o país seguinte em termos de população, já falámos aqui disso algumas vezes, é a Colômbia, que tem 53 milhões de habitantes. Portanto, estamos aqui a ver realmente o peso enorme do Brasil. Em termos de território, a mesma coisa, estamos a falar de 8 milhões de quilómetros quadrados, 8 milhões e meio de quilómetros quadrados, portanto é quase metade, 47% mais ou menos da área total da América do Sul. Em termos de economia, a mesma coisa, é mais ou menos metade da economia regional da América do Sul. Em termos de investimento em defesa, a mesma coisa, é mais ou menos, o Brasil sozinho gasta em defesa mais ou menos o mesmo que todos os outros países vizinhos somados. Depois, em termos de datas, bem, obviamente não há eleições presidenciais no Brasil até 1889, o Brasil torna-se independente como uma monarquia, não é? Com a mesma dinastia que em Portugal, a dinastia de Bragança. Com o golpe militar de 1889, que afasta o Dom Pedro II, o imperador Dom Pedro II, de facto passamos a ter uma república, inicialmente uma república muito oligárquica, mais ou menos até 1930. Depois temos um período de mais ou menos 15 anos do chamado varguismo, portanto, em que a figura central é Getúlio Vargas, que inclusive em 1937 vai dar um autogolpe e, portanto, assumidamente passar a ter um regime autoritário de poder pessoal, que vai, aliás, copiar o nome também do nosso regime autoritário. Portanto, temos um Estado novo no Brasil também, de 1937 a 1945. Depois, no Brasil, ao contrário de em Portugal, há realmente um pronunciamento militar bem sucedido que para a democratização e, portanto, temos uma nova república mais pluralista, mais democrática, mais participada, mas bastante, bastante conflituosa, com muitas tendências também populistas, muito instável entre 1945 e 1964. E depois temos, obviamente, de 64 até basicamente 1988, o período da ditadura militar. Portanto, só desde 1989 realmente é que temos 9 eleições diretas para presidente, que são claramente livres, justas, internacionalmente reconhecidas, não é? O total histórico, já agora para quem tiver curiosidade, são 31 eleições para presidente, e tivemos 39 presidentes em funções no Brasil desde 1889, mas de facto 8 também desde 1988. Sendo que, obviamente, nas últimas décadas, uma figura absolutamente dominante na política presidencial brasileira tem sido Luiz Inácio Lula da Silva, que é eleito pela primeira vez em 2002, mas que já tinha sido candidato derrotado em todas as eleições anteriores e que, obviamente, volta a ser candidato depois em 2022, com sucesso contra o presidente Jair Bolsonaro. E, portanto, no fundo, o que temos aqui também é um dado importante, que é o Brasil é um sistema presencial, portanto, para quem está mais distraído, ou seja, o presidente no Brasil é também o chefe do governo. É verdade que muitas vezes é complicado formar governo, é o chamado presidencialismo de coalizão, ou seja, é preciso procurar uma ampla coligação, porque nenhum partido domina o Congresso. O Parlamento Brasileiro tem 20 partidos, o PP, aliás, é o segundo partido, o PT é o partido de Lula da Silva, mas portanto, sobretudo no campo externo, como também no campo da defesa, obviamente o Presidente tem aqui uma palavra decisiva, e dependendo, enfim, às vezes não tem assim tanto interesse pela dimensão externa, mas no caso Lula é assim, obviamente tem aqui um protagonismo, um peso muito grande, que obviamente não tem no caso de Portugal.
0: E Bruno, nós temos eleições este domingo. Falámos muito aqui nos 5 continentes também desta dinâmica entre Lula da Silva e o filho de Jair Bolsonaro, que é candidato, não é, nestas eleições, e sobre a possibilidade ou não de uma segunda volta. Na tua opinião, isto vai acontecer e que alinhamentos geopolíticos estão em jogo também no futuro do Brasil, porque são dois candidatos com visões muito opostas?
1: Sim, bem, se as sondagens forem fiáveis, e obviamente temos sempre de recordar que sondagens não são votações, uhum, e têm margens de erro por alguma razão, claro, e realmente os candidatos estão relativamente próximos, e estão muitas vezes dentro da margem de erro, mas se as sondagens forem de fiar, o dado aqui muito importante é que Flávio Bolsonaro tem estado a subir, ainda assim é possível que perca para Lula na primeira volta, mas não há sondagens que deem indicação de que seja possível a vitória de nenhum deles, porque são os candidatos que de longe lideram as intenções de voto, nenhum deles na primeira volta. Portanto, a expectativa é que haja realmente uma segunda volta, e, portanto, teremos de esperar depois para ver o resultado aí. Eu diria que realmente as coisas estão muito complicadas para Lula. O governo não é particularmente popular. Temos uma tendência geral na América Latina, de que temos falado aqui, na América do Sul, para uma viragem à direita, muito à conta das questões da segurança, do crime organizado, e, portanto, mesmo um candidato que a maior parte dos analistas consideram que não é particularmente eficaz ou carismático, como é Flávio Bolsonaro, mas que tem uma boa máquina partidária, já agora, muito profissional na gestão da campanha, realmente tem conseguido, como eu digo, recuperar ao longo destes meses, desde o verão, aproximar-se, muitas vezes empatar ou até já ultrapassar ligeiramente Lula nas intenções de voto para a segunda volta. E realmente os números eleitorais também, das sondagens, também permitem perceber que isso seria lógico, uma vez que há mais candidatos com mais votos à direita do que à esquerda e, portanto, a partir desses votos, provavelmente seriam mais facilmente transferíveis para Flávio Bolsonaro do que para Lula. Em termos de implicações para a política externa, ela não tem sido uma grande questão na campanha, isso também não é propriamente estranhar, é por regra assim, as campanhas fazem-se mais na dimensão interna, apesar de o Lula ter puxado um pouco por essa questão, sublinhando muito esta questão da pressão norte-americana, da tentativa de Donald Trump e dos seus aliados apoiarem Flávio Bolsonaro, usar isso no fundo para jogar uma cartada nacionalista. Também, o que é pouco típico de um candidato da esquerda brasileira, da esquerda em geral, tem destacado muito que irá dar prioridade ao investimento em defesa, também para reforçar, no fundo, a capacidade de dissuadir eventuais ambições intervencionistas. Enfim, eu recordo que houve, obviamente, uma intervenção militar dos Estados Unidos logo ali a norte, num país vizinho do Brasil, na Venezuela, contra Nicolás Maduro. Mas é interessante que, apesar das diferenças entre os candidatos, nomeadamente entre Lula e Flávio Bolsonaro, há alguns pontos que são partilhados e que, portanto, podemos dar como uma continuidade garantida, que é a questão da prioridade ao desenvolvimento e às relações comerciais, diversificar, ampliar relações e parcerias comerciais, procurar novos mercados para exportações, e também a aposta no próprio bloco do Mercosul. Por exemplo, aí Flávio Bolsonaro faz um bocadinho a diferença em relação ao seu pai, embora, ao contrário, por exemplo, Lula diga que vai dar prioridade a aderir à OCDE, que é, no fundo, um clube económico, se quisermos, de uma espécie de Ocidente global, tradicionalmente mais próximo dos Estados Unidos e também da Europa. Lula continua a insistir muito na questão dos BRICS e do G20, que foram grandes apostas dele, portanto, mais a questão do Sul Global, mas acentuando muito também que quer reaproximar-se da própria Europa, mas também da Ásia e do Médio Oriente. Vários candidatos acentuam muito esta questão da importância das relações com a Ásia, mas procurando diversificar em relação à China. O único candidato, enfim, que me apareceu aqui neste esforço de investigação, a dar algum destaque, digamos, aos países da Cplp, aos países de língua portuguesa, até Portugal, foi o Renan Santos, do Partido de Missão, portanto é um destes candidatos da direita, mas que não terá a partir de hipótese de vencer. E, portanto, eu diria, enfim, algumas mudanças existirão, sobretudo na relação com os Estados Unidos, isso é muito evidente, mas convém não exagerar também aqui, digamos, o que vai mudar. Trump é um político muito ideológico, mas tem uma dimensão pragmática. Lula, a mesma coisa. E, portanto, se Lula voltar a ganhar, provavelmente voltará a haver um esforço para reduzir as tensões com os Estados Unidos. E Flávio Bolsonaro também, que é a alternativa aqui evidente e mais provável, diria eu, acho que é bem possível que seja o candidato vencedor numa segunda volta, embora por uma margem curta, mas Flávio Bolsonaro certamente, por exemplo, irá aderir àquela Aliança das Américas, portanto esta aliança numa gestão mais securitária, mais militarizada do crime organizado nas Américas, e será apresentado como uma grande vitória por Trump, mas, por exemplo, não se pode dar ao luxo de pôr em questão as relações económicas com a China, que representam à volta de 30% das exportações brasileiras. Isso também não aconteceu, aliás, com Jair Bolsonaro, que tinha prometido acabar com a dependência em relação à China, e depois acabou por ser muito mais pragmático, porque isso teria um custo económico brutal para o Brasil.
0: Uhum. E Bruno, estou aqui a lembrar os resultados de 2022, quando o Lula concorreu contra Jair Bolsonaro, o pai de Flávio Bolsonaro, e a distância lá está, é muito curta em termos de percentagem, 50,90% contra 49,10%, ou seja, tu antecipas que isso eventualmente possa acontecer numa segunda volta, ou seja, os dois candidatos estão muito equilibrados nesse sentido, não é possível fazer aqui grandes análises daquilo que vai ser a segunda volta.
1: É exatamente o que as sondagens apontam, ou seja, estão a dar resultados tipo 48, 49, uhum. Hora para um, hora para outro, e realmente isso, e tem sido também, aliás, a tendência na América Latina, na América do Sul, ainda recentemente no Peru vimos uma eleição, a eleição da nova presidente Keiko Fujimori, que foi decidida por 50 mil votos, ou algo assim, portanto menos de 1% do total. E, portanto, sim, o que obviamente também torna difícil fazer previsões, claro, muito, muito seguras. Vamos ver também como é que evolui a campanha e se as sondagens
0: se confirmam.
1: Se as sondagens, enfim, nas próximas semanas, havendo uma segunda volta que realmente eu dou como cenário mais provável, realmente se não há aqui uma descolagem, eventualmente, de um ou do outro. Mas para já parece haver aqui uma estabilização dos dados nesse sentido, de ser uma eleição muito renhida na segunda volta.
0: Muito bem, estaremos cá também para analisar tudo na próxima semana no 5 Continentes. Vamos agora até a África e falar aqui do agravamento da guerra civil na Etiópia e o risco regional. O exército reivindica a tomada da cidade de Alamata, na região de Tigray. Mas há mais, Bruno. Há acusações diretas do governo da Etiópia ao Egito, ao Sudão e à Eritreia. Estamos perante um risco iminente de regionalização deste conflito. E que impacto é que isto também pode ter na segurança do Mar Vermelho, que é outro ponto importante também?
1: Sim, que já está muito, muito ameaçado. Basta recordar a questão da guerra civil no Sudão, que é um país ribeirinho do Mar Vermelho, a questão da pirataria na Somália, que, enfim, ora se vai atenuando, ora se vai reforçando, agora está outra vez em crescente, porque está toda a gente muito ocupada com o conflito no Iémen, com a questão dos Houthis, que também estão, esses sim, muito diretamente a ameaçar a navegação no Estreito de Aden. Mas, portanto, tudo isto para dizer que toda esta região ribeirinha do Mar Vermelho está realmente em ebulição. Tivemos dados também, por exemplo, em relação à guerra civil no Sudão, de que se está a agravar, de que têm aumentado as vagas de refugiados. A ONU veio falar em 400 por dia a entrarem, por exemplo, no Chad. E aqui o grande dado, enfim, já tínhamos falado deste conflito, é realmente uma coligação mais ampla, não apenas do Tigré, mas também da zona de Amara, outras províncias, outros grupos étnicos importantes, basicamente do norte da Etiópia, da zona a norte da capital, e que faz fronteira com a Eritreia, e portanto não é por acaso que a Eritreia aparece aqui referida, mas o que é também interessante é, a par da Eritreia, aparece o Sudão e o Egito, e aí a explicação para essa suspeita etíope, que provavelmente terá alguma razão de ser, teremos de ver se confirma, mas é que em relação à Eritreia, o conflito é, por um lado, um diferente territorial de fronteiras, que teve a ver com a divisão, digamos, dos dois países. A Eritreia só se tornou independente da Etiópia em 1993, mas, e depois houve uma guerra, digamos, de fronteiras a seguir a isso. Mas, entretanto, há um dado novo, que é a questão da ambição declarada do atual primeiro-ministro, do homem forte da Etiópia, Abiy Ahmed, de ter um acesso, de voltar a ter um acesso ao mar. Ora, digamos, um alvo evidente dessa ambição seria precisamente a Eritreia, que, enfim, os ouvintes olhando para o mapa perceberão, é basicamente a costa do Mar Vermelho, imediatamente a norte da Etiópia, a par do Djibouti, já agora. Uhum. Mas a questão com as tensões com o Egito e com o Sudão tem muito a ver com a grande barragem do renascimento etíope e com a questão das famosas fontes do Nilo, que se passou séculos a tentar descobrir, e que estão realmente basicamente na Etiópia, e portanto com a questão do fluxo de água, da garantia do fluxo de água para o Sudão e para o Egito. Ora, obviamente o Nilo é, digamos, absolutamente vital para a sobrevivência, para a viabilidade, enfim, ambiental, agrícola, económica, quer para o Sudão, quer para o Egito, e portanto tem havido muitos episódios realmente de ameaças, troca de ameaças entre um lado e o outro, e portanto há aqui esta suspeita do lado etíope. O problema realmente é que, enfim, só em si mesmo a suspeita já implica, já aponta neste sentido o risco de uma regionalização do conflito, e portanto no fundo temos aqui uma série de conflitos armados que cada vez mais estão interligados, se influenciam negativamente, mutuamente, e portanto basicamente um cenário de estabilização muito grave desta região, depois com implicações, como referias, para a segurança marítima no Mar Vermelho. Isso aí terá implicações não apenas regionais, mas também globais.
0: Bruno, vamos deixar ainda dois temas para uma versão mais alargada em podcast. Vamos falar da primeira mulher a ser nomeada primeira-ministra em Marrocos e também da inteligência artificial e da sua regulação nos Estados Unidos. Para já, e para quem nos ouve em FM, vamos à tua recomendação. O que é que tens para sugerir esta semana?
1: A recomendação tem tudo a ver com esta questão das eleições no Brasil e com um dos candidatos com hipótese de vencer ou eventualmente de perder, mas que, independentemente de perder ou ganhar, realmente já tem tido um impacto enorme na história política brasileira das últimas décadas, basicamente desde os anos 70, como primeiro um grande líder sindical do setor metalúrgico, depois o criador do primeiro grande partido, digamos, operário brasileiro, mas que ali é uma dimensão ideológica, mas também muito pragmática, o Partido dos Trabalhadores, portanto Lula da Silva, obviamente, mas saiu agora, obviamente não por acaso, um segundo volume da grande biografia de Lula da Silva, pelo Fernando Moraes, que é um grande jornalista brasileiro, publicado pela Companhia das Letras, e portanto, no fundo é recomendar, enfim, evidentemente comecem pelo primeiro volume, que ainda não começou, uhum, mas agora já têm dois volumes, e portanto já vai até às disputas com Fernando Henrique Cardoso, e portanto acho que realmente, para quem se interessa por história política brasileira, enfim, é uma leitura que vale muito a pena para aprofundar aqui o nosso conhecimento, não apenas sobre Lula, mas sobre toda a história do Brasil nestas décadas.
0: Muito bem, uma sugestão bem apropriada para este fim de semana. Bruno, nós vamos continuar ainda em podcast numa versão mais alargada, mas despedimos-nos assim dos nossos ouvintes que estão neste momento a ouvir em FM.

já disponível em podcast uma versão mais alargada deste 5 continentes com o historiador Bruno Cardoso Reis, que regressa no próximo sábado com um novo episódio. Até bem perto das notícias, à 1 da tarde, ficamos a 6 minutos. Vamos à boleia de Ella Langley, esta chama-se Choosing Texas, companhia perfeita para esta manhã de sábado. Já tarde, o almoço está quase aí. Deixe-se ficar com a Rádio Observador.

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0: 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Um bom almoço com a Rádio Observador a ser a sua companhia nesta manhã de sábado, dia 3 de outubro. Miguel Cordeiro, há notícias já a seguir. Vamos conhecer os temas em destaque.
1: Vamos falar dessa posição do Partido Socialista de viabilizar, através da abstenção, o orçamento do Estado para o próximo ano. Hoje, Eurico Brilhante Dias diz que é uma decisão em prol da estabilidade política. Vamos escutar Eurico Brilhante Dias neste jornal da Uma da Tarde. Vamos falar também sobre a obrigatoriedade de utilização de capacete nas bicicletas e trotinetes elétricas, uma medida que foi aprovada no Parlamento, vai agora ser discutida na especialidade e que esteve em destaque esta manhã na Rádio Observador, com o livro, o único partido a votar contra, a explicar as razões e a dizer que Portugal está a avançar com uma medida ao contrário de toda a Europa. Destaque também para a chuva que se aproxima. A partir de amanhã espera-se muita chuva para todo o país.
0: Edição da Uma com Miguel Cordeiro. Começamos pelo PS, que vai viabilizar o orçamento do Estado para o próximo ano em prol da estabilidade política. Eurico Brilhante Dias recusa a ideia de que o PS esteja a passar um cheque em branco ao governo.
1: Uma ideia defendida pelo líder do Bloco de Esquerda ainda esta semana. O líder do Bloco de Esquerda disse que o PS está a passar um cheque em branco ao governo. E no ano passado, José Luís Carneiro esperou até viabilizar o documento ao dizer que se recusava na altura a passar precisamente um cheque em branco ao governo. Ora, confrontado com essa expressão e com esta nova posição do Partido Socialista, hoje, numa entrevista à SIC Notícias, Eurico Brilhante Dias explicou que primeiro está a estabilidade política do país.
2: Nós definimos quatro pressupostos, tivemos uma reunião com o governo e definimos que a organização dos nossos trabalhos seria sempre em função
3: do conhecimento. Mas qual é a pressa? O orçamento vai ser apresentado no final desta semana?
2: A estabilidade política é um elemento central e, portanto, nós poderíamos ter esperado mais uma semana ou mais duas. O que o secretário-geral do Partido Socialista disse foi as quatro condições estavam preenchidas e que, perante esse preenchimento, estaria em condições de propor a abstenção para garantir a continuidade desta legislatura.
1: Questionado sobre se esta posição antecipada pode significar medo de confronto nas eleições, Eurico Brilhante Dias refere às sondagens mais recentes, para continuar a defender a estabilidade.
2: Eu diria que nós não temos medo, mas temos um compromisso. E o compromisso é com a estabilidade do país num momento de crise. Repare, as sondagens até têm sido relativamente favoráveis ao Partido Socialista.
3: Mas não convinha nada ao PS ir para eleições neste

0: são que temos à revisão constitucional.
1: Eurico Brilhante Dias, esta manhã numa entrevista à SIC Notícias.
2: O LIVRE não concorda com a obrigatoriedade do uso de capacete nas bicicletas e trotinetes elétricas. Paulo Moacho dá como exemplo o resto da Europa.
1: O projeto de lei do PSD, que foi conhecido em maio, foi aprovado na Generalidade esta semana. Teve apenas a abstenção do PAN e voto contra do LIVRE. Todos os outros votaram a favor. À Rádio Observador, o deputado do LIVRE, Paulo Moacho, justifica o voto contra do partido a este projeto. Este tema esteve hoje em destaque no explicador da Rádio Observador. E Paulo Moacho afirma que existem outras medidas para o LIVRE que são mais importantes para garantir a segurança rodoviária. Diz que a utilização obrigatória de capacete não existe em nenhum outro país da Europa de uma maneira tão abrangente.
3: Aquilo que este projeto de lei faz é, no fundo, tornar obrigatório a utilização de capacete em bicicletas e trotinetes elétricas, que é uma medida que não existe em nenhum país da Europa desta forma. Existem com algumas regras fora das zonas urbanas ou até algum limite de idade. Não existe desta forma tão ampla em sítio nenhum. E depois, também do nosso ponto de vista, há muitas outras coisas mais importantes e mais relevantes para proteger as pessoas que nós temos que estar a discutir. E, portanto, no fundo, é uma medida que coloca, esta medida do capacete, coloca todo o ónus sobre o utilizador.
1: O LIVRE considera que estas novas medidas podem também afastar os utilizadores destes meios de transporte. O deputado do PSD, Gonçalo Lage, defende que o projeto surge devido às preocupações manifestadas pelas pessoas e pelas forças de segurança, sublinha que podem ser tomadas outras medidas, sim, mas que este é o passo certo para aumentar a segurança nas estradas.
4: Nós temos que ter a consciência de que temos que começar em algum lado e, portanto, este é o passo certo e decisivo para nós começarmos. Estamos disponíveis para fazer todas as conversas, agora não queremos entrar em discussões eternas e intermináveis sem tomarmos qualquer medida. E, portanto, esta medida, neste sentido e neste momento, parece-nos a nós e muito importante. Todos os relatos que temos tido, quer das autoridades, quer da Autoridade da Segurança Rodoviária, quer das Forças de Segurança e das pessoas em geral que circulam e que percebem à sua frente o perigo que muitas vezes se depara.
1: Declarações de Gonçalo Lage, esteve juntamente com Paulo Moacho no programa Explicador da Rádio Observador. O projeto de lei prevê ainda que os utilizadores de bicicletas e trotinetes devem utilizar vestuário refletor e equipamentos retrorefletores para aumentar a visibilidade em condições mais adversas. Após a aprovação por maioria, o projeto segue agora para discussão na especialidade.
2: E o tempo muda a partir de hoje, com chuva e descida de temperaturas em todo o país. É a previsão do Instituto Português do Mar e da Atmosfera.
1: Vem chuva, por vezes forte, aguaceiros por vezes fortes, acompanhados de trovoada, sobretudo no interior. Há até a possibilidade de granizo. Patrícia Marques, meteorologista do Instituto Português do Mar e da Atmosfera, diz à Rádio Observador que as temperaturas descem, com as máximas a rondar os 20 e os 26 graus.
5: Temperaturas vão descer para valores mais dentro do normal para a época do ano, sendo que a zona, por exemplo, do Alentejo vai ficar a rondar os 26, 27 graus, a região aqui de Lisboa vai ficar a rondar os 26, também 25, 26, e a região mais a norte, as regiões mais a norte do litoral vão andar perto dos 20 graus de temperatura máxima. As temperaturas mínimas é que já sofrem uma descida, passamos a ter noites bastante mais frescas do que aquilo que tem sido até agora.
1: E há avisos emitidos por causa dessa chuva que se espera para os próximos dias. Já para hoje há avisos para Évora, Porto Alegre, Santarém, Guarda, Viseu, Vila Real, Bragança, Coimbra e Castelo Branco. Tudo por causa da possibilidade de chuva forte e de trovoada.
5: O feriado de segunda-feira volta a ser acompanhado de aguaceiros e trovoada e que possivelmente será de uma forma mais generalizada no país.
1: Na segunda-feira, dia de feriado, a instabilidade deve voltar a alargar-se a grande parte do país, como escutávamos esta explicação de Patrícia Marques. A melhoria do tempo só está prevista a partir de dia 8, embora as temperaturas devam manter-se sem grandes alterações.
2: Agora, novidades no caso do copiloto ferido enquanto seguia num voo com destino a Israel. Afinal, o comandante terá utilizado um machado e teria mesmo a intenção de fazer despenhar o avião em Israel.
1: É agora acusado de atacar o comandante com esse machado de emergência dentro da cabine de comando. Isto é o que indica o procurador-geral dos Emirados Árabes Unidos, citado pela Sky News. Esse copiloto tem 29 anos, é cidadão de Oman. As notícias iniciais apontavam para uma navalha nessa altercação dentro do cockpit, mas o procurador-geral dos Emirados Árabes Unidos revela que o ataque ao comandante foi feito com uma

0: chave de emergência. Revela também que o caso está agora a ser tratado como uma tentativa de ato terrorista. A Associated Press indica também que o suspeito já tinha sido proibido de voar pela companhia Oman Air devido a receios de que tivesse adotado o copiloto uma visão extremista. Foi depois contratado pela Fly Dubai, empresa pela qual fez o voo que tinha como destino Israel. O primeiro-ministro Benjamin Netanyahu considera que o suspeito foi influenciado pelo islamismo radical.
1: Falamos agora das eleições no Brasil. Milhares de brasileiros em Portugal vão amanhã às urnas para a primeira volta das eleições presidenciais e o historiador Bruno Cardoso Reis considera que a impopularidade do governo de Lula pode dar a vitória a Flávio Bolsonaro.
0: Ainda assim, não se espera uma vitória já na primeira volta. Tudo aponta para uma segunda volta nestas eleições. Não existir um vencedor nesta primeira eleição. A segunda volta está agendada para 25 de outubro. A primeira é amanhã. Há votação entre as 8 da manhã e as 5 da tarde. Esse mesmo horário vai ser cumprido na votação que decorre em Portugal, em diferentes pontos, das 8 da manhã às 5 da tarde. Ora, o historiador Bruno Cardoso Reis analisa o que se pode esperar desta eleição. Fez isso no programa 5 Continentes na Rádio Observador, que foi para o ar há minutos e que já está disponível em podcast. Explica que na América do Sul tem-se visto essa tendência de viragem à direita, e que principalmente as questões de segurança e do combate ao crime organizado complicou a campanha de Lula da Silva.
2: Eu diria que realmente as coisas estão muito complicadas para Lula. O governo não é particularmente popular, temos uma tendência geral na América Latina, de que temos falado aqui na América do Sul, para uma viragem à direita, muito à conta das questões da segurança, do crime organizado. Mesmo um candidato que a maior parte dos analistas consideram que não é particularmente eficaz ou carismático, como é Flávio Bolsonaro, realmente tem conseguido, como eu digo, recuperar ao longo destes meses, desde o verão, aproximar-se, muitas vezes empatar ou até já ultrapassar ligeiramente Lula nas intenções de voto para a segunda volta.
0: As eleições presidenciais do Brasil acontecem este domingo.
1: Outras notícias em destaque a esta hora, Miguel.
0: Há milhares de pessoas a marchar em protesto rumo à Praça Cibeles, em Madrid, em causa à contestação depois do Parlamento Espanhol ter chumbado um pacote de medidas que impedia despejos de inquilinos em situação vulnerável. A mobilização começou depois do despejo de uma idosa de 87 anos. Mari Carmen Abascal tornou-se, entretanto, um símbolo da luta contra a crise da habitação. Há protestos em mais de 50 cidades de Espanha. Fechamos com esta informação. Foi colocado um novo cartaz de apoio a Cristiano Ronaldo, agora na cidade do Porto. A confirmação foi dada à Rádio Observador pelo autor dos cartazes, Fernando Maia, que já tinha admitido ontem que queria colocar um cartaz na Invicta, a cidade que recebe o jogo de amanhã entre Portugal e Noruega. Há uma alteração face aos cartazes iniciais que foram publicados em Lisboa. Foi retirada a frase "ego inflamado", que aparecia na parte direita do cartaz, em referência a Jorge Jesus. Portugal defronta amanhã a Noruega, sem Cristiano Ronaldo. Hoje o selecionador faz a conferência de imprensa quando forem 5 da tarde.
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1: Amanhã há mais, manhãs 360 de fim de semana, a partir das 9h57. Durante a tarde fica com a Filipa Duarte e fica muito bem, e já a seguir com Conversas do Fim do Mundo. Continuação de bom fim de semana.
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0: Bem-vindos. O viajante desta semana vai no 8º caminho de Santiago. Percorreu 3 vezes o caminho central português, 1 vez o caminho da costa, o caminho português do interior, o caminho da Geira e Arrieiros e o caminho do norte. O último foi o caminho francês, que percorreu de bicicleta durante 9 dias. É aquele caminho que começa em Saint-Jean-Pied-de-Port e segue pelo norte de Espanha até à cidade de Galega. Que grande aventura e que vai sair brevemente em livro. Miguel Costa, bem-vindo às Conversas do Fim do Mundo.
1: Muito obrigado, João.
0: Ora essa.
1: Grato por estar aqui.
0: Miguel, já fizeste 8 vezes o caminho de Santiago. Que fascínio tens tu com o caminho?
1: João, eu nem sei explicar bem isso.
0: Então?
1: É o caminho que nos chama e que me chama particularmente.
0: Uhum.
1: 8 vezes, nos últimos 10 anos fiz 8 vezes, 2 dos anos não o fiz por causa do Covid, não é? Nós passámos pelo Covid, infelizmente.
0: Sim.
1: E que não pude percorrer o caminho.
0: Okay.
1: O caminho para mim tem um grande significado.
0: Desculpa interromper, tu és uma pessoa religiosa, portanto ou nem por isso?
1: Não, nada religioso.
0: Nada religioso.
1: Nada,
0: ou seja,
1: nada.
0: Fazes o caminho por motivos de aventura, é isso?
1: Também, mas principalmente pela boa energia que o caminho me dá.
0: E, okay.
1: e a bateria, digamos que eu sou um carro elétrico que carrego para o ano todo no caminho. Agora que estamos com problemas de energia.
0: Sim. Tu vais fazer o caminho.
1: Mesmo.
0: Vais-te energizar a gastar energias, é isso? Porque se gasta muita energia no caminho, não é?
1: Gasta-se. Neste aqui particularmente, no último gastei muitas calorias.
0: Sim, no caminho francês que tu fizeste de bicicleta. O caminho francês são, grosso modo, 800 km, não é?
1: São 800 km, foram 13 mil de acumulado positivo.
0: Uhum.
1: Para quem não conhece, 13 mil é subir 13 mil metros em altitude. E foi uma grande aventura. E a grande aventura deste ano em termos de viagem.
0: Muito bem. É muito difícil, Miguel. Ou seja, exige muito sofrimento fazer o caminho francês de bicicleta.
1: Exige algum sacrifício físico, exigência física. Sim, exige. Mas é tão compensador e é tão positivo o que nós vivemos no caminho, e pode ser o francês, poderá ser outro qualquer, até pode ser algum que não tenha nada a ver com Santiago. É tão positivo o que nós vivemos, a experiência que nós vivemos.
0: Uhum.
1: E o que, do tão pouco que temos, porque basicamente nós somos uma mochila, no meu caso uma bicicleta, os caminhantes são uma mochila.
0: Pois.
1: Portanto, somos reduzidos àquele dia-a-dia que é o nosso... que é o nosso dia-a-dia atarefado, reduzimos a uma mochila, meia dúzia de roupa, alguma alimentação e, no meu caso, uma bicicleta, que também tem aqui a carregar, e ela carregar-me a mim naturalmente.
0: Muito bem. Caminho francês são então 800 km, começa na vila de Saint-Jean-Pied-de-Port, no coração dos Pirineus. É uma vila muito engraçada, não é? Assim, atravessada por um riozinho, parece um postalinho parece um postal, não é?
1: É verdade. Eu não conhecia a vila, mas fiquei encantado. Não pude visitá-la como deveria, porque estava assim a chover, não podia andar muito na rua, mas já andei um pouco na rua.
0: Uhum.
1: Mas tem uma, lá está, volto a dizer, tem uma energia muito própria, uma cultura muito própria, muito viradas para os peregrinos que vêm de todo o mundo, e que todos iniciam ali com os Pirineus logo ali a 200 metros.
0: Muito bem. A primeira etapa é mais difícil deste caminho francês, Miguel?
1: Eu diria que há 3 grandes etapas.
0: Okay. Eu pergunto isto por causa dos Pirineus, não é?
1: Sim, mas depois tem os Pirineus, sim, a duro, e ele aparece-nos e não nos diz bom dia, nem boa tarde, não diz nada. Faça favor, vamos subir. E eu, nem olá, nem um cafezinho. Não, faça favor.
0: Toma lá.
1: Eu digo isto de um brincadeira, porque sim. Realmente mostram-nos logo ali para o que vamos.
0: Uhum.
1: E para o que vamos.
0: Okay.
1: Mas a paisagem é tão verde, tão verdejante, tão bonita. Eu já conheci os Pirineus da parte de Andorra, que também são muito idênticos, são fantásticos, fabulosos, mas a dureza é muito grande. Portanto, eu ali em termos de dias mais difíceis, eu colocaria, há três grandes subidas, sim. Há três grandes, que é o dos Pirineus, que é a da Cruz de Ferro, que é Fonsebado, vamos aos 1600 metros de altitude, e é de Sebreiros, que é uma aldeia também a 1400 de altitude, que são, ambas as subidas são 12 km ou 13 a subir sempre, E, portanto,
0: Cruzaste com muitos caminheiros ou com outros viajantes no caminho francês, Miguel?
1: Cruzei-me com centenas deles e isto é uma das coisas mais positivas do caminho, é nós podermos falarmos com pessoas dos cinco continentes, desde asiáticos, australianos, sul-americanos, americanos, muitos europeus naturalmente, todos os países. Eu consegui, não de propositadamente, mas tive conversas, e excelentes conversas, que se calhar nunca teria no meu dia-a-dia, mas que as tive de uma forma tão despegada, tão simples, e que aprendi tanto, e isso também é o caminho, sabe?
0: Pois.
1: Isto também é o caminho, é nós falarmos com, sei lá, um casal de 70 e muitos anos a fazer bicicleta elétrica, 20 km por dia, alugada, dos Estados Unidos, da Califórnia, por exemplo, em que, e isto não vou fazer spoiler porque isto está no meu livro também.
0: Exato, mas, no teu livro que vai sair recentemente, que é o Quando Menos é Mais.
1: Quando Menos é Mais, Quando Menos é Mais, retrata exatamente o que eu vivi, o que senti durante esses 9 dias, 10 dias com a viagem de autocarro. E que esse casal de 70 anos, depois dela estar muito a reclamar e a dizer, mas como é que você faz 800 bicicleta, tantos quilómetros por dia, no final diz-me assim, mas sabe o que é importante? Nós estamos vivos.
0: É isso.
1: E esta frase tão simples, mas tão poderosa, marca-nos, sabe? Como marcou muitas outras situações durante o caminho que estão retratados no meu livro.
0: No teu livro, que retrata o teu último caminho de Santiago, o oitavo, tu já fizeste os outros todos. São muito diferentes os caminhos, Miguel?
1: São diferentes, diferentes em termos de beleza. O caminho francês, sendo o mais longo, há três grandes... Eu dividi, eu senti, porque lá está a energia, é o que eu senti. O caminho teve dividido em três fases, os três primeiros dias muito físicos, os 3 dias seguintes muito de interiorização, de introspeção, porque a meseta são muitos quilómetros, de tipo o nosso Alentejo, planícies, pouco acumulado, mas muitos quilómetros.
0: O corpo e a cabeça não são convocados para grandes desafios, não é?
1: Vais
0: ali
1: a moer
0: e a cabeça vai ali, não é? Em permanente...
1: Vai quase em modo piloto automático.
0: Isso.
1: Vai quase em modo piloto automático.
0: E o corpo, mas depois a cabeça leva-te para sítios ou não?
1: Leva-nos completamente para sítios e para recordações e para estar com pessoas que já não estão fisicamente connosco e que eu dou muito valor, porque estão comigo sempre, comigo e com a minha família, e isso valorizo muito e leva-me para esses sítios. Os cheiros, os próprios cheiros da terra, pronto, há aqui vários estímulos que o caminho nos dá. E estava a dizer que é dividido em três fases, para mim foi dividido em três fases, e a segunda fase é essa, da interiorização, introspeção, etc. E os três últimos dias foi da contemplação, ou seja, os últimos 3 dias entramos na Galiza, muito verde, subidas exigentes, mas muito verde, muito, muito natural ainda, muito, muito natural, que é quase uma contemplação.
0: Ok. Tu já fizeste 8 vezes o caminho, chegar a Santiago à 8ª vez é como chegar da primeira...
1: É sempre a primeira vez, João.
0: Ah, é?
1: É sempre a primeira vez. Mas sabes que para mim não é bem... O chegar a Santiago tem uma carga emotiva muito, muito elevada. Acho que toda a gente, ou quase toda a gente, vive isso. Para mim tem uma carga emotiva muito alta. Mas o caminho em si tem uma carga mais elevada. Tá?
0: Okay.
1: E que o próprio dia-a-dia, a própria conversa na beira da estrada, o parar e beber água de uma fonte, o conversar com uma pessoa que nós não sabemos estratos sociais, que é uma das coisas também muito importantes para mim, eu vou no caminho e não há estratos sociais. E isto não tem nada a ver com políticas ou estrato, não. Tem a ver com o ser humano. Somos o que somos e temos todos nós temos valor. Portanto, e isso... Não interessa
0: se
1: temos...
0: todos peregrinos, não é? Independentemente da condição, rendimento e da classe.
1: Exatamente, é? Exatamente. É, e eu optei este caminho, fazer este caminho, a dormir mesmo em albergues.
0: Ah, ok.
1: Foi uma opção mesmo de ir a Quando Menos é Mais, precisamente. Uhum. Esse nome vem para aí no quinto dia. Pronto.
0: Ok.
1: Que também já explico porque é que vem. Portanto, depois não, eu não... explico no livro.
0: Vamos deixar essa, vamos deixar a pergunta atrás da orelha, que é para as pessoas também irem atrás do livro, Miguel. Mas, portanto, desta vez tu escolheste mesmo dormir em albergues para porquê? Porque assim tu achavas que irias sentir o caminho de outra maneira? Das outras vezes dormiste onde já agora?
1: Era apartamentos. Ok.
0: Portanto, tinhas o teu quartinho aqui, não? Ias para a camarada com... com o resto da marabunta, é isso?
1: E vou dizer uma coisa, foi das primeiras vezes, já tinha dormido uma vez ou duas num caminho em albergues, nomeadamente no caminho da costa, mas não vou voltar a dormir em hotéis ou em apartamentos.
0: A sério?
1: Nos próximos caminhos, não.
0: Ah, portanto...
1: É uma vivência espetacular, é o que eu posso dizer. Eu não posso dizer menos condições porque havia limpeza, a única exigência que eu tenho é a limpeza. Uhum. Mas era tudo muito simples. Foi onde eu tive os melhores momentos, os melhores jantares, com uma cerveja ou com um copo de vinho, a conversar e a comer. Há várias histórias, tenho várias histórias com no final de uma tarde, uma cerveja. E este caminho eu tive um dia que eu dormi num hostel e deram-me um quarto individual. Um quarto individual, com casa bem privativa, com tudo. Foi a pior noite. Em Lyon foi a pior noite.
0: Então,
1: porque as outras pessoas do hotel ou do hostel, os outros quartos estavam um bocado agitadas, muito barulho durante a noite toda.
0: Sim.
1: E principalmente eu senti-me sozinho quando eu estava habituado a que todas aos fins de tarde eu tentava chegar sempre entre as 4 e as 5 da tarde para dar 10 ou 11 horas para descansar as pernas e para o outro dia estar mais fresco.
0: Uhum.
1: E estava sempre um fim de tarde ali num bar ou num café ou mesmo no albergue na conversa, numa cerveja, nos petiscos, lá numas tapas, como os espanhóis fazem tão bem. E naquele dia não. E incrível, por incrível que pareça, senti-me só. Nos outros dias nunca me senti só.
0: Sim.
1: Nunca estive só. Mas foi engraçado esse sentimento. Quando eu tinha as melhores condições para dormir, para descansar, uma cama própria, uma casa de banho, e falta uma companhia. E depois é estranho. Não é estranho, não diria a palavra melhor, não é estranho, mas é interessante.
0: Interessante.
1: É interessante esta dicotomia, esta diferença.
0: Muito bem. Este caminho francês ensinou-te algo que os outros caminhos ainda não te tinham ensinado, Miguel Costa?
1: Todos os caminhos me ensinaram algo. Ensinam-me todos os dias. E este caminho ensinou-me que... ou reforçou-me. Não poderia dizer que me ensinou, porque nos outros também tinha sentido. Reforçou-me que realmente, como eu disse há pouco, somos todos iguais. Somos todos iguais, somos seres humanos. Temos sentimentos, temos dores, temos alegrias e partilhamos. E se nós partilharmos a nossa experiência, como eu estou fazendo neste momento, por exemplo, estou a partilhar a minha experiência, mas a partilhar a experiência no meio de uma planície, estar num cafezinho a comer um pouco de presunto, a ver um sumo, depois aparecer uma pessoa, não sei bem de onde, ter conversa, porque nós estamos com uma mochila e estamos ali uma hora a conversar. Isso é uma simplicidade, mas que nos torna tão enriquecedores, tão ricos.
0: Uhum.
1: Que não consigo encontrar isso no dia a dia.
0: É verdade, a vida é feita de coisas simples, não é?
1: Nós é que passamos já dizia a música.
0: Exato, nós é que passamos a maior parte do tempo a complicar, não é?
1: Completamente, mas atenção, eu também estou nesse grupo.
0: Pois, sim, claro.
1: Eu também estou nesse grupo.
0: Exato. Ou complicam por nós, não é?
1: Ou complicam-nos também.
0: Ou obrigam-nos a complicar. Enfim, isto agora era uma conversa filosófica muitas horas.
1: Verdade.
0: Muito bem. Olha, tu já fizeste três vezes o caminho central, o caminho da costa, o caminho português do interior, o caminho da Geira e Arrieiros e o caminho do norte. Qual é o mais bonito, Miguel?
1: Epá, todos têm o seu encanto.
0: Mas eu vou-te responder.
1: Eu tenho uma paixão muito grande pelo Ageiro e Arrieiros, que começa em Braga.
0: Uh-huh.
1: Nós passamos pelo nosso Xerês, passamos pelo Óbios, passamos em Castro Laboreiro. A beleza natural é tão envolvente, epá, que não consigo explicar. Ainda é um caminho pouco explorado, tem uns problemas porque os apoios durante o caminho não são assim tantos, tem que ser bem planeado para dormir e para comer, mas é uma beleza que não encontrei mais nenhum.
0: Boa. Portanto, o caminho da Geira
1: e Arrieiras é pouco conhecido, já começa a haver mais pessoas a percorrê-lo, mas o facto de passar, começamos em Braga, vamos pelo Gerês, para passar aqui no Gerês, e eu fiz sempre, eu só duas vezes fiz sozinho, o resto fiz sempre com amigos.
0: Tu fizeste todos de bicicleta ou também a pé?
1: Todos de bicicleta. Porque a bicicleta, o ciclismo é a minha paixão, é o meu desporto, é o que eu pratico, e ali um pouco, digamos que há poucos dias. Outra questão também é o tempo que nós temos profissionalmente e familiar, que não podemos estar, ou eu não consigo estar tantos dias afastados. A bicicleta ajuda-nos a encurtar um bocadinho esse tempo que temos.
0: Faz-se de formas mais rápida, não é?
1: Sim. Mas muito acho bem. Que a caminhar acho que deve ser mais intenso, mas isso é aqui um feeling que eu tenho. Deve ser mais vivido, penso eu.
0: Tens que experimentar. É mais tempo. É como de bicicleta, só que com mais esteroides. Olha, estamos a chegar ao final da primeira parte. Miguel, vamos abrir o álbum de viagem. Miguel, tens contigo algum objeto que tenhas trazido das tuas viagens? E que seja especial.
1: Tenho as 8 vieiras que trago, que me percorrem sempre o caminho.
0: Ah, as 8 vieiras de cada caminho. Portanto, usaste uma vieira para cada caminho de Santiago.
1: Cada um teve a sua vieira, o seu significado e o seu passaporte. Todos. E tenho religiosamente, tenho a minha casa, no meu escritório, todos penduradinhos, organizadinhos. Ali o meu, digamos, para me recordar que o caminho da vida.
0: Tens o teu pequenino santuário com todas as vieiras e todas as compostelas, é isso?
1: É, vamos chamar assim.
0: Sim.
1: Podemos chamar assim.
0: Deixa-me adivinhar, de vez em quando olhas para eles e pensas, está na hora de ir, é isso?
1: Está. Já me aconteceu um bocadinho, tive essa história, porque houve um ano que eu tinha decidido não fazer, em 2024, porque tinha ido a Andorra fazer também bicicleta, 4, 5 ou 6 dias lá numa aventura também. E aquele ano tinha decidido, não, com a minha família, disse, não, este não vou fazer o caminho. Eu cheguei a agosto e falei para a minha esposa, olha, tem paciência, mas eu vou ter que ir. E fui fazê-lo sozinho, o caminho central, sozinho. E fui bendita a hora que eu fiz nesse ano.
0: É como tu dizes, o caminho que chama, não é?
1: Chama, sem dúvida.
0: Muito bem. Olha, Miguel, vamos fazer aqui uma curta pausa na conversa desta semana, na conversa do fim do mundo desta semana. Fazemos aqui uma curta pausa então e já regressamos. Até já.

0: 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Vamos às notícias com José Rafael Lopes. Boa tarde, José.
1: Muito boa tarde. Eurico Brilhante Dias recusa a ideia de que o PS esteja a passar um cheque em branco ao governo. Isto depois do PS ter dito que vai viabilizar o orçamento de Estado para o próximo ano em prol da estabilidade política. É uma ideia defendida pelo líder do Bloco ontem. Ora, no passado, José Luís Carneiro esperou até viabilizar o documento ao dizer que se recusava a passar um cheque em branco ao Executivo. Desta vez a decisão veio mais cedo, mas em entrevista à SIC, o líder do grupo parlamentar do PS explica que primeiro está a estabilidade política do país. Questionado Eurico Brilhante Dias sobre esta pressa, sobre se isso pode significar medo de confronto nas eleições, Eurico Brilhante Dias aponta para as últimas sondagens para voltar a reforçar a ideia de estabilidade, sondagens que dão um crescimento do PS. O LIVRE não concorda com a obrigatoriedade do uso de capacete nas bicicletas e trotinetes elétricas. Paulo Moacho dá como exemplo o resto da Europa. O projeto de lei do PSD, dado a conhecer em maio, foi aprovado na Generalidade esta quarta-feira apenas com a abstenção do PAN e voto contra do LIVRE. Na Rádio Observador, o deputado Paulo Moacho justifica o voto contra do partido a este projeto. Diz que existem outras medidas mais importantes para garantir a segurança rodoviária. Já o deputado do PSD, Gonçalo Lages, defende que o projeto vai ao encontro das preocupações manifestadas pelas pessoas e pelas forças de segurança e sublinha que podem ser tomadas outras medidas, mas que este é o passo certo para aumentar a segurança nas estradas. O tempo em Portugal muda a partir de hoje, com chuva e descida das temperaturas em todo o país. É a previsão do Instituto Português do Mar e da Atmosfera. Estão previstos aguaceiros, por vezes fortes, e acompanhados de trovoada, sobretudo no interior, há ainda a possibilidade de granizo. É o que explica na Rádio Observador a meteorologista do IPMA, Patrícia Marques, que afirma que as temperaturas descem, com as máximas a rondar os 20 e os 26 graus. Há novidades no caso do copiloto ferido, enquanto seguia num voo com destino a Israel. Afinal, o comandante terá utilizado um machado e teria mesmo a intenção de fazer despenhar o avião em Israel. Chama-se Amam Al-Amami, é cidadão de Oman, de 29 anos. É acusado de atacar o comandante com um machado dentro da cabine de comando. É o que indica o Procurador-Geral dos Emirados Árabes Unidos, uma informação citada pela Sky News. As notícias apontam para uma navalha, as notícias iniciais, mas o Procurador-Geral dos Emirados Árabes Unidos revela que esse ataque foi feito então com um machado de emergência. Diz também que o caso está a ser tratado como uma tentativa de ato terrorista. E em Madrid, milhares de pessoas marcham em protesto rumo à Praça Cibeles, em causa a contestação depois do Parlamento Espanhol ter chumbado um pacote de medidas que impedia despejos de inquilinos em situação vulnerável. A mobilização começou depois do despejo de uma idosa de 87 anos, Mari Carmen Abascal. Tornou-se, entretanto, um símbolo da luta contra a crise da habitação em Espanha. Há protestos em mais de 50 cidades espanholas.

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2: Rádio Observador, bom fim de semana. Eu sou a Filipa Duarte, é 1h35. Temos a segunda parte de Conversas do Fim do Mundo para ouvir até às 2h.

0: Estamos de regresso para a segunda parte das conversas do Fim do Mundo. Esta semana estamos à conversa com o Miguel Costa. O Miguel já percorreu 8 vezes o Caminho de Santiago, enfim, em múltiplas versões. O Caminho Central Português, o Caminho da Costa, o Caminho Português do Interior, o Caminho da Geira e Arrieiros, o Caminho do Norte e acaba há uns meses de fazer o Caminho Francês. Escreveu um livro precisamente sobre este Caminho Francês que vai sair em breve. O título é Quando Menos é Mais. Há uma justificação para o título deste livro ser assim. Vão ouvir a primeira parte porque está lá explicado. Mas tu, Miguel, já tinhas dito na primeira parte, és um grande entusiasta da bicicleta. Não fizeste só o caminho de Santiago de bicicleta, tens feito por aí também algumas aventuras. Porquê é que gostas de mergulhar por aí, longe de tudo, na tua bicicleta, Miguel?
1: Eu pessoalmente gosto muito deste tipo de viagens, porque a questão cultural...
0: Já agora, costumas fazer sozinho ou acompanhado?
1: Geralmente acompanhado. Tenho um grupo de amigos de longa data, de longa data, que vamos organizando, fazer algumas aventuras, como a GR 22, que é a Rota das Aldeias Históricas, que também foi muito, muito, muito giro, muito giro. A questão cultural, que eu estava a dizer, cultural de ligação às pessoas das aldeias, das cidades, isso encanta-me muito, conhecer rotinas. Há 3 semanas estive em Montalegre, numa prova, mas as provas de competição para mim são simplesmente como única razão, é para eu conhecer o sítio, para eu conhecer novos trilhos, novas cidades, novas aldeias, percorrer, falar, conversar, pronto, e isto serve mesmo, estes meus caminhos, estas minhas aventuras também para termos culturais, aliando também ao facto da bicicleta, ao facto do desporto também, fazer esta ligação.
0: Gostas de interativo, não é?
1: Sempre.
0: E gostas de fazer mergulhos no país com a tua bicicleta. GR 22 é a grande rota das aldeias históricas.
1: Exatamente. Isso
0: aqui, 500 quilómetros, não é?
1: São 500 e poucos quilómetros. Eu só fiz 5 em bicicleta, fiz 5 aldeias. Eu fiz em 2 dias.
0: Ah, ok. Fizeste a tua versão, a tua versão da GR 22.
1: Eu conheci...
0: Deixa-me adivinhar, não tinhas tempo para mais.
1: Exatamente. É uma lei essa.
0: Caramba,
1: mas depois
0: o
1: eu
0: tempo.
1: Fiz tudo depois. Eu conheci, fiz a rota toda restante com a minha família e toda a rota. Mas aí já foi de carro, não é?
0: De
1: fomos
0: carro,
1: dormindo, okay. e fomos bebendo em cada um dos locais das aldeias, que eu achei muito sinceramente maravilhoso. Maravilhoso. Monsanto, Marialva, Almeida. Bem, não quero dizer todas porque senão vou falhar algumas, com certeza, mas pronto, são muitas e que é muito bom, muito bom, muito giro, muito enriquecedor novamente, muito bom.
0: Tem um grave problema, não é? Que é ser muito incerto, não é?
1: É um pouco, tem algumas
0: para nós, para nós da cidade, tu estás aí no Porto, eu estou aqui em Lisboa.
1: Estou em Ovar,
0: peço desculpa. Para nós que estamos aqui na costa... Que é, na verdade, onde está a maior parte do país, não é?
1: Claro.
0: Não temos noção do que é viver o dia-a-dia num território de baixa densidade, não é?
1: É, mas eles têm... As pessoas que vivem nessas aldeias e vilas são mais felizes.
0: Achas?
1: Acho que são mais felizes no sentido de viver... Quando menos é mais.
0: Ah.
1: Com menos vivem melhor. Agora...
0: Mas eles vêm todos para aqui, não é?
1: Vêm por causa do emprego.
0: Pois, claro,
1: evidentemente. Eu tenho essa teoria por causa do trabalho, por causa do emprego. As pessoas têm que ter condições de vida, não é? Mas neste caso é muito giro, muito giro. Viver passear nas aldeias. Eu também falo assim, eu também acho que falo assim porque estou habituado à cidade, tenho isso, tudo ao pé de casa, pronto, e chego lá, pronto, chegamos lá e estamos sempre felizes, comemos, conversamos, as pessoas
0: ser
1: servem.
0: Ser turista não é a mesma coisa que ser...
1: Habitante.
0: Habitante, não é?
1: É verdade. Mas...
0: Não é incompatível, não é? Ou seja,
1: não, maneira alguma.
0: Podemos ser turistas ou visitantes e também... E compreender e empatizar, não é? Com...
1: É verdade, e sabes que eu tento não ser aquele turista Não é que não tenho nada contra o turismo, aliás, pelo contrário, o nosso país vive do turismo, não é?
0: Isso.
1: Mas chegar lá e sou turista, não, eu gosto de estar ali naquele meio, naquela, ir à tasquinha até tomar um café, ver uma cerveja. Acontece-me algumas vezes, é aquela tasquinha mesmo mais simples possível, que eu vou ali tomar um café, buscar uma água, ver uma cerveja, o que seja. Okay. Que vivo, depois temos ali uma conversa super interessante, às vezes com aqui para o norte, não é? Com um bocado de calão no meio e que não é ofensiva, pronto, mas é aquele calão e que as pessoas são tão, somos portugueses tão genuínos e é muito bom, é muito bom.
0: Muito bem, Guerre 22 então, na versão Miguel Costa. E que mais aventuras tens tu feito, Miguel?
1: Sim, eu já quase que fiz aventuras em toda a parte do país. O Alentejo não está tão desenvolvido, não está tão explorado por mim ainda. Fiz ali a zona de Campo Maior e por aí. O Algarve também já pedalei para o Algarve. O Norte, décimo, desde Monte Alegre, Viana, no centro a Guarda, zona de Porto, toda a zona de Porto, a Régua, toda a zona do Alto Douro, a costa toda até aqui de Alvar até Viana e até Caminha, portanto, muitas aventuras.
0: Muitas aventuras, mas nenhuma delas se compara ao caminho francês, ao caminho de Santiago, certo?
1: Certíssimo.
0: Certíssimo.
1: Certíssimo. Sem dúvida, sem dúvida.
0: Olha, li que o caminho português do interior é o mais solitário, é?
1: É o mais solitário, sim.
0: Porquê?
1: Concordo, concordo. É mais... como é que eu posso explicar? O caminho da Geira também é um bocadinho solitário, mas o caminho do interior é mais solitário precisamente pela população e pelo o espaçamento entre as localidades. Ou seja, fazemos muitos quilómetros sem ver quase ninguém. E isso torna... Não sei explicar bem. Torna um especial
0: e
1: diferente.
0: O caminho é o que começa em Viseu, não é?
1: Farminhão-Viseu. Farminhão. Exatamente. Começa ali em Farminhão, na zona de Viseu, e acaba em Santiago.
0: Depois vai por aí acima.
1: Sim, faz ali depois a régua faz a linha do comboio, a antiga linha do comboio até às Chaves. Depois de Chaves vai até Estrada, que é uma localidade. Estrada. É um bocado antes, ainda vai antes a umas cidades de espanholas, depois passa em Estrada, Estrada Santiago. Estrada que é uma cidade em Espanha, na Galiza.
0: Sim, sim.
1: E vai até Santiago.
0: Ok. Dizias, confirmavas que é de facto o mais solitário, não é?
1: Sim,
0: mas tem a ver com o facto de haver pouco apoio, é isso?
1: Algumas cidades, pronto. Tem algumas cidades como a Régua, como o início de Viseu, como a Régua, como depois, mas depois só temos, da Régua só temos Chaves, são 100 km, não é? Ou 90 km. O que eu quero dizer é que ainda tem muitos quilómetros para andar, para pedalar ou para caminhar. Pois. E não é assim tão, vamos lhe chamar turístico. Em termos de. Há pessoas a fazê-lo muitas vezes. Mas não há massa. O caminho central português há muita gente que vem da América do Sul e de outros locais que aterram no Porto e começam o caminho pelo central ou pela costa, são os dois mais percorridos. Aí sim, temos muita gente. Mas esse aí não.
0: Ok. Este aqui, o tal, o caminho...
1: O interior, o interior.
0: O caminho português do interior, que é então o mais solitário. Destes todos que tu já percorreste, portanto, o caminho da costa e o caminho central português, o que vai de Porto a Santiago, são os que se encontram mais peregrinos, é isso?
1: Exatamente. Eu, sim, da costa, eu sou mais, vamos lhe chamar, mais massificados, precisamente por causa da facilidade dos estrangeiros aterrarem no Porto e começarem o caminho logo
0: a logística,
1: na cidade.
0: Não é?
1: Exatamente. Principalmente sul-americanos. Porque a primeira vez que eu fiz o caminho, da primeira vez que eu fiz o caminho, o central, surpreendeu-me muito. Eu não sabia para o que ia. A verdade é que não sabia para o que ia. Eu sabia que tinha muita vontade de fazer o caminho. Isto tem 10 anos, não é? E comecei o caminho. O que me surpreendeu muito foi muitos sul-americanos, brasileiros, Paraguai, Venezuela, por aí fora. E surpreendeu muito. Pois claro, a pessoa vai estudando, vai percebendo que, de facto, são as rotas que... do avião que vem cá e começam logo ali o caminho.
0: Ok. Portanto, a logística também determina o sucesso,
1: claro,
0: de,
1: claro,
0: do Caminho de Santiago. Notaste alguma diferença nos... Enfim, fizeste percursos diferentes, mas notaste alguma diferença ao longo de 10 anos?
1: Isto é um bocado, até poderá parecer um bocadinho depreciativo. O caminho, como tem uma excelente energia, pá, tem uma energia especial, nem é excelente, é muito especial. Eu acho que há alguns peregrinos, isto é uma crítica, não há outra forma de dizer, não vão fazê-lo com algum... Vão porque... Vão passear. E acho que o espírito do caminho tem que ser mesmo... há quem faça por religião, questões religiosas, e claro que
0: por
1: sim.
0: Por devoção ao santo, não é?
1: E claro que sim, e claro que sim. Há outros
0: e,
1: que...
0: E é completamente legítimo, claro.
1: Claro, aliás, todos são legítimos.
0: Todos são legítimos, exatamente.
1: São legítimos. Sim, sim, mas sim. Há uns que vão para diversão e... E tem sentido há 10 anos esta parte, repetindo, massificação. Não por, ok, vou ali, vou-me reconstruir, ou vou reforçar as minhas energias, vou encher as minhas baterias. Outras pessoas não. Parece-me.
0: Mas é o quê? Depois, durante o caminho, são um bocadinho mais... extravagantes e respeitam um pouco o espaço
1: sim.
0: dos outros, o caminho dos
1: algumas,
0: outros.
1: Algumas pessoas vão porque se calhar não tinham nada que fazer naqueles dias. De outra forma, dizendo, não vão e não, por vezes não respeitam tanto. E estou a dizer, isto é uma franja muito pequena do que eu estou a dizer. Não é... Isto não é geral, não é toda a gente.
0: Sim.
1: Mas já alguma parte eu senti isto, pelo menos nos últimos dois caminhos, que quase como uma trending e como quase para o Instagram.
0: Pois, como um produto turístico, não é? E é também.
1: Um produto turístico. Mas nós podemos fazer um produto turístico, mas estar a respeitar todo, toda a boa energia e todo o bom caminho. Que nós desejamos durante os quilómetros todos que o fazemos.
0: É verdade. Muito bem. Então, e agora, o que é que se segue, Miguel?
1: Segue muitas coisas.
0: Qual é o próximo caminho que vais fazer?
1: O caminho que vou fazer em 2000... Não, vou fazer o primitivo.
0: O primitivo? Explica lá o que é o caminho primitivo.
1: O caminho primitivo é o primeiro caminho que foi feito quando descobriram o túmulo do apóstolo Tiago em Santiago de Compostela. Século XII. O rei de Aragão, agora não sei qual era o nome, quando soube, fez o caminho desde Oviedo, que é onde começa o caminho, até onde está, onde hoje é Santiago de Compostela, onde estava o túmulo do apóstolo Tiago, e por chamado primitivo foi o primeiro.
0: Ok.
1: Que foi o primeiro, e é bastante duro fisicamente, já o estudei um bocadinho, e pessoas que fui lendo e fui percebendo, é bastante duro, mas também é com uma beleza gigante, brutal, enorme.
0: Ok, portanto começa lá em cima.
1: Espero que seja mais excelente. Oviedo.
0: Oviedo.
1: Exatamente.
0: E vai por ali pelo norte de Espanha. Fica quase, Oviedo fica quase, é quase uma linha paralela a Santiago de Compostela, não é?
1: Pode-se dizer um bocadinho mais paralela. Pronto,
0: sim, um bocadinho mais para cima.
1: Sendo que depois o caminho primitivo chega a Melide, que é uma localidade antes de Arzúa, em Espanha, que une com o caminho francês. O caminho francês em Arzúa une o caminho do norte. Um bocadinho antes, 10 km antes, tem uma localidade que é Melide, aí une o caminho primitivo. Portanto, a partir da localidade de Arzúa, a 40 km de Santiago, são muitos e muitos, muitos peregrinos. Porquê? Porque une três caminhos. Okay. É a união de três caminhos. Ok?
0: Muito bem. Então, olha, boa sorte para o caminho primitivo. Que não te falhem as forças nas pernas. Vais de bicicleta?
1: Vou de bicicleta. Não posso, a minha agenda não me deixa ter muitos dias.
0: Muito bem. Tu fazes o quê profissionalmente, Miguel?
1: Eu sou gestor de empresas.
0: Gestor de empresas, muito bem. Estás sempre a ser solicitado, não é?
1: Estou sempre a ser solicitado, claro. Naturalmente.
0: E daí a pressa. Bom, vamos avançar.
1: Mas o caminho eu não faço com muita pressa.
0: Não, vais devagarinho, é?
1: Não. O telefone fica assim um bocadinho mais de lado. À noite pega-se um bocadinho o telefone para ver alguma urgência, mas tento não estar muito conectado.
0: Boa.
1: Porque é sempre difícil não estar conectado.
0: Muito bem. Miguel, estamos a chegar ao final. Vamos abrir, vamos fazer check-out, aliás.
1: Vamos lá.
0: Vamos a isso, então. Na minha mala vai sempre...
1: A minha mala vai ser os auriculares, sempre.
0: Ah,
1: Principalmente
0: para elas ouvir
1: pôr uns
0: música.
1: Podcasts. É podcast. Essencialmente os podcasts. Este podcast eu ouvi-o. Não há nenhum episódio que eu não ouça. Entre outros temas, eu sou um apaixonado por podcast, é uma forma de aprender. Enquanto eu vou pedalar, também estou a ouvir. De vez em quando ouço música, claro que sim, que também sou um apaixonado por música. Mas é sempre, meus auriculares vão sempre.
0: Muito bem. A viagem com mais peripécias que realizei até hoje?
1: Olha, tive muitas peripécias no caminho francês.
0: Uhum.
1: Muitas que estão escritas e que me testaram, que me testaram muito.
0: Furaste muito?
1: Se?
0: Furaste muito? Se furaste, tiveste muitos furos?
1: Não, furos não tive.
0: Não.
1: Mas tive uma peripécia que está escrita no livro que podia ter acabado com o caminho.
0: Então?
1: Pronto, isto não pode parecer um bocado de spoiler, mas eu vou contar só muito rapidamente e assim ao fundo. Eu faço a primeira etapa, Saint-Gene até Pamplona. Pamplona subo até aquelas imagens do vento, ao Alto do Perdón, que é aquela imagem metálica que é muito conhecida. Até começa a descer, aquilo tem 1200 de altitude, então começa a descer, começa a sentir a bicicleta um bocadinho com uns problemas mecânicos. Pronto. Depois houve ali muitas peripécias e houve alguém que me meteu a mão e que pegou em mim e levou um mecânico. Pegou em mim na bicicleta e levou um mecânico. Sem eu pedir nada, meteu-me numa carrinha, levou-me e foi a um mecânico um sábado de manhã, que em Espanha geralmente não se trabalha. Encontrou um mecânico de bicicletas, numa loja de bicicletas aberta, que me resolveu um problema que poderia acabar ali logo o caminho no segundo dia.
0: Ok. Qual era o problema? O que é que tinhas?
1: Tinha partido o eixo da roda traseira. Não podia andar mais. E eu ainda andei muito. O eixo central tinha partido. Portanto, não havia como eu aguentei. E o senhor que foi, aliás, nem tenho palavras, pegou em mim, fez 20 e tal quilómetros de carrinha para cada lado.
0: Okay.
1: Foi-me levar, foi-me procurar um mecânico numa cidade mais próxima.
0: Pronto. Compraste uma roda nova, foi?
1: Comprei uma roda nova.
0: isso não tem solução.
1: Comprei uma roda nova, exatamente. Mas segui o meu caminho. Segui
0: Boa.
1: O meu caminho.
0: Isso é que interessa.
1: E nunca esteve em cima da mesa a desistir.
0: Nunca.
1: Nunca. Nunca. E eu tinha que arranjar uma forma, nem que fosse com uma bicicleta muito antiga, enquanto comprasse no meio do caminho. Tinha que continuar o meu caminho. Nunca esteve em cima da mesa.
0: Olha, o carimbo de passaporte ou visto mais difícil de obter?
1: Eu nunca tive problemas com vistos.
0: Okay.
1: Eu profissionalmente viajo regularmente, mas nunca tive. Nunca, não posso dizer que tive problemas.
0: Okay.
1: Profissionalmente e pessoalmente.
0: E nos caminhos que fizeste, houve assim algum carimbo que tivesse sido especial?
1: Há muitos, muitos, muitos, muitos. Há um deste caminho, precisamente, está mais fresco na memória também, não é?
0: O francês.
1: Que é um caminho é um carimbo em cera. Que no meio de uma reta para aí de 8 ou 9 km estava lá um senhor italiano a carimbar, punha um bocadinho de cera e carimbava, não é um carimbo normal de tinta.
0: Aquilo, lacrava,
1: exatamente, lacrava. E ficou um carimbo maravilhoso, lindíssimo, lindíssimo.
0: Cheio de estilo, uau!
1: Sim, não, nada em troca. Aliás, ele nem aceitava dinheiro. Não aceitava dinheiro.
0: Boa.
1: Não, estava ali porque queria. E ali também, entretanto, apareceu-me dois brasileiros, no casal já, que tive ali uma conversa meia hora. Voltando àquela conversa que nós tivemos inicialmente, tivemos ali a trocar umas impressões fantásticas.
0: Boa. A recordação de viagem mais cara?
1: Olha, a roda da bicicleta. A roda da bicicleta foi um bocadinho cara, foi.
0: Imagino. A refeição mais estranha, qual foi?
1: Eu a refeição mais estranha, eu já comi coisas que não, até hoje não sei o que é que era, João, para ser sincero. Na Ásia, em alguns sítios que eu vou profissionalmente e em passeio com a minha família, eu já comi na Ásia coisas que eu não sei o que era. E também não quero saber.
0: É isso.
1: Portanto, eu
0: às
1: não
0: vezes
1: posso
0: é melhor,
1: dizer
0: não é?
1: Que eu não posso dizer que comi isto ou aquilo, não sei. Mas comi coisas estranhas, comi.
0: Okay.
1: Eu sou muito aventureiro nestas experiências. Nunca me dei mal, não quer dizer que amanhã não dê, mas sim.
0: Então é deixar seguir, não é?
1: É, deixar seguir. Há anos que ando nisto, portanto, uma pessoa, se nunca deu, olha, algum dia há de ser.
0: Exato. Olha, gostava de viajar com?
1: Olha, eu gostava de viajar a pé com a minha esposa, fazer o caminho.
0: Bora, vamos embora.
1: Pois, mas a minha esposa, eu ainda consegui vender-lhe essa ideia. Há anos quando eu tento convencê-la a fazer o caminho a pé comigo.
0: Sim.
1: Mas não, ainda não está.
0: Pode ser que depois
1: não
0: está. Pode ser que depois de ouvir esta conversa a convenças.
1: Pode ser que sim, pode ser.
0: Vale
1: que
0: a pena, vale a pena. Como é que chama a tua mulher, Miguel?
1: Ana.
0: Ana, vale a pena. É uma boa experiência. É uma boa experiência.
1: Acho que seria uma experiência, depois de tantos anos que nos conhecemos e que somos casados e tudo, acho que seria uma experiência maravilhosa para nós os dois.
0: Exatamente.
1: Precisamente porque é muito menos, quando menos é mais, portanto é uma simplicidade do nosso caminho, que é a nossa vida, no fundo.
0: Para renovar, não é? Para renovar, sim, para redescobrir, para, enfim...
1: Novas experiências, novas sensações, novos conhecimentos. Exatamente. Claro que sim.
0: Muito bem. Miguel, chegámos ao fim. Qual foi a música que escolheste para fechar a nossa conversa?
1: João, eu escolhi uma música que me diz muito e que apesar de eu achar que é um clichê neste tipo de podcast, mas tinha que ser, é a única música que eu podia deixar aqui, que A Gente Vai Continuar, da Jorge Palma. Deixamos há poucos tempos, há poucos dias.
0: Exato.
1: Mas que todo o repertório do Jorge Palma, e o Jorge Palma me ensinou-me ensinou-me sem saber, mas deixou este legado em muita gente, que é o poder da palavra. O poder, o significado e as letras dele. Ele é um cantautor, ele como o Sérgio Godinho, por exemplo, que são dois grandes cantautores que eu admiro desde sempre, desde menino. E quero deixar aqui também, a gente vai continuar, porque tem muito a ver com tudo, com o que eu aprendi e com o que aprendo no caminho e o que aprendo nas minhas aventuras e na vida.
0: Muito bem, muito bem. Boa escolha, Miguel. Olha, foi um gosto. Muito obrigado pela partilha. E boa sorte para o teu livro, Quando Menos é Mais.
1: Sim.
0: E até uma próxima.
1: Tá, obrigadíssimo pelo convite.
0: Se calhar não nos cruzamos de bicicleta.
1: Rapaz, esperemos que sim, esperemos que sim. Esperemos que sim.
0: Claro que sim, esperemos que sim. Miguel, foi um gosto, muito obrigado.
1: Tá, muito obrigado, João.
0: Obrigado.
1: Tudo bom.
0: Jorge Palma, a fechar a conversa do Fim do Mundo desta semana. Estamos de regresso 2 a 8 dias. Sejam bons e boas viagens.

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0: São 2 da tarde, vamos às notícias. Jornal das Duas na Rádio Observador, com edição do José Rafael Lopes e José Eurico Brilhante Dias, recusa a ideia de que o PS esteja a passar um cheque em branco ao Governo, isto depois do PS ter dito que vai viabilizar o Orçamento do Estado para o próximo ano em prol da estabilidade política.
1: Uma ideia defendida pelo líder do Bloco de Esquerda ontem. No passado, José Luís Carneiro esperou até viabilizar o documento ao dizer que se recusava a passar um cheque em branco ao Executivo. Desta vez, a decisão veio mais cedo, mas em entrevista à SIC, o líder do grupo parlamentar do PS, Eurico Brilhante Dias, explica que primeiro está a estabilidade política do país.
2: Nós definimos 4 pressupostos, tivemos uma reunião com o Governo e definimos que a organização dos nossos trabalhos seria sempre em função.
3: Mas qual é a pressa? O orçamento vai ser apresentado no final desta semana?
2: A estabilidade política é um elemento central e, portanto, nós poderíamos ter esperado mais uma semana ou mais duas. O que o secretário-geral do Partido Socialista disse foi: as 4 condições estavam preenchidas e que, perante esse preenchimento, estaria em condições de propor a abstenção para garantir a continuidade desta legislatura.
1: Questionado sobre esta pressa, sobre se esta pressa pode significar medo de confronto nas eleições, Eurico Brilhante Dias aponta para as últimas sondagens para voltar a reforçar a ideia de estabilidade.
2: Eu diria que nós não temos medo, mas temos um compromisso. E o compromisso é com a estabilidade do país num momento de crise. Reparo. As sondagens até têm sido relativamente favoráveis ao Partido Socialista.
3: Mas não convinha nada ao PS ir para eleições neste momento?
2: Eu não sei se não convinha ao PS. O que eu digo é que o país não pode ter eleições todos os anos.
1: Eurico Brilhante Dias em entrevista à SIC. Ontem, a tracking poll da CNN colocava o PS com uma ligeira vantagem na frente das preferências, José Luís Carneiro a ser primeira escolha para primeiro-ministro. Entretanto, um dos pontos mais fundamentais para a decisão dos socialistas foi o compromisso do governo com o tema da revisão constitucional.
0: O Livre não concorda com a obrigatoriedade de uso de capacete nas bicicletas e trotinetes elétricas. Paulo Moacho dá como exemplo o resto da Europa.
1: O projeto de lei do PSD foi dado a conhecer em maio, aprovado na Generalidade esta quarta-feira, apenas com a abstenção do PAN e o voto contra do Livre. À Rádio Observador, o deputado Paulo Moacho, do Livre, justificou o voto do partido neste projeto. Diz Paulo Moacho que existem outras medidas mais importantes para garantir a segurança rodoviária e diz que o uso obrigatório de capacete não existe em nenhum outro país na Europa de uma maneira tão abrangente.
4: Aquilo que este projeto de lei faz é, no fundo, tornar obrigatório a utilização de capacete.

0: Já o deputado do PSD, Gonçalo Lage, defende que o projeto vai ao encontro das preocupações manifestadas pelas pessoas e pelas forças de segurança, sublinha que podem ser tomadas outras medidas, mas que este é o passo certo para aumentar a segurança nas estradas.
1: Nós temos que ter a consciência de que temos que começar de algum lado. E, portanto, este é o passo certo e decisivo para nós começarmos. Estamos disponíveis para fazer todas as conversas. Agora, não queremos entrar em discussões eternas e intermináveis sem tomarmos qualquer medida. E, portanto, esta medida, neste sentido e neste momento, parece-nos a nós e muito importante. Todos os relatos que temos tido, quer das autoridades, quer da Autoridade da Segurança Rodoviária, quer das Forças de Segurança e das pessoas em geral que circulam e que percebem à sua frente o perigo que muitas vezes se depara.
0: Palavras de Gonçalo Lage, convidado do Explicador, bem como Paulo Moacho do Livre. O projeto de lei ainda prevê que os utilizadores de bicicletas e trotinetes devam usar vestuário refletor, equipamentos para aumentar a visibilidade em condições mais adversas. Após a discussão, a aprovação por maioria, o projeto segue agora para discussão na especialidade.
2: E os tripulantes da EasyJet continuam em greve e os cancelamentos de voos podem chegar a 90%.
0: É o que indica o Sindicato Nacional do Pessoal de Voo da Aviação Civil. A greve voltou a registar total adesão e o presidente do sindicato explica à Lusa que os poucos voos que a empresa manteve, com exceção dos serviços mínimos, estão a ser realizados por tripulantes de outras bases e alerta que esta substituição de grevistas é ilegal, à margem dos serviços mínimos. Já foram realizados 6 voos. Ricardo Penarroia explica que é uma prática recorrente da EasyJet e adianta já ter denunciado a situação à autoridade para as condições de trabalho. O sindicato antecipa que nos próximos dias a adesão deve manter-se nos 100% e os cancelamentos devem rondar os 90%. Até agora, os tripulantes ainda não receberam qualquer resposta às reivindicações, entre elas a estabilidade das escalas e a progressão dos salários em função da antiguidade. A greve da EasyJet começou ontem, vai prolongar-se até terça-feira.
2: E o tempo muda a partir de hoje, com chuva e descida de temperaturas em todo o país. É a previsão do Instituto Português do Mar e da Atmosfera.
0: Estão previstos aguaceiros, por vezes fortes, acompanhados de trovoada, sobretudo no interior, há ainda a possibilidade de granizo. Patrícia Marques, meteorologista do IPMA, diz, em entrevista à Rádio Observador, que as temperaturas descem, com as máximas a rondar entre os 20 e os 26 graus.
3: Temperaturas vão descer para valores mais dentro do normal para a época do ano, sendo que a zona, por exemplo, do Alentejo vai ficar a rondar os 26, 27 graus, a região aqui de Lisboa vai ficar a rondar os 26, também 25, 26, e a região mais a norte, as regiões mais a norte do litoral vão andar perto dos 20 graus de temperatura máxima. As temperaturas mínimas é que já sofrem uma descida, passamos a ter noites bastante mais frescas do que aquilo que tem sido até agora.
0: Há avisos emitidos para hoje nos distritos de Évora, Porto Alegre, Santarém, Guarda e Viseu, bem como Vila Real, Bragança, Coimbra e Castelo Branco, devido à possibilidade de aguaceiros fortes e trovoada. Na segunda-feira, dia de feriado, a instabilidade deverá voltar a alargar-se a grande parte do país. A melhoria do tempo está prevista a partir de dia 8, embora as temperaturas devam manter-se sem grandes alterações.
2: Em Madrid, milhares de pessoas estão a marchar em protesto contra a queda dos decretos da habitação.
0: Em causa, o facto do Parlamento Espanhol ter chumbado o pacote de medidas do governo de Pedro Sánchez que impedia despejos de inquilinos em situação mais vulnerável. A manifestação foi convocada pelo Sindicato das Inquilinas. É apenas uma das mais de 50 manifestações que vão realizar-se ao longo do dia de hoje em diferentes cidades de Espanha. Aos jornalistas, a porta-voz do sindicato, Valéria Raco, destaca que o caso da idosa Mari Carmen foi o rastilho necessário para este ciclo de manifestações que se estão a realizar. A idosa de 87 anos foi desalojada no mês passado. Seguiram-se várias manifestações de apoio e solidariedade. A porta-voz do sindicato critica a decisão do Congresso de chumbar as propostas do Executivo e diz que se sente nas ruas uma nova energia de poder popular. Os protestantes começaram a marcha pouco depois do meio-dia, vão em direção à Praça Cibeles, em Madrid. Entretanto, o líder da oposição de Espanha disse hoje que o governo está em agonia e a arrastar um país inteiro e que Pedro Sánchez devia chamar os espanhóis às urnas porque Espanha não aguenta mais e tem o direito de decidir.
2: A fechar, há novidades no caso do copiloto ferido, enquanto seguia num voo com destino a Israel. Afinal, o comandante terá utilizado um machado e teria mesmo a intenção de fazer despenhar o avião precisamente a Israel.
0: Chama-se Amam al-Amami, é cidadão de Oman, tem 29 anos. É acusado de atacar o comandante com um machado dentro da cabine de comando. É o que indica o Procurador-Geral dos Emirados Árabes Unidos, citado pela Sky News. As notícias

0: As iniciais apontavam para uma navalha, mas o Procurador-Geral dos Emirados Árabes Unidos diz que o ataque terá sido mesmo feito com um machado de emergência que está no cockpit dos aviões. Revela também que o caso está agora a ser tratado como uma tentativa de ato terrorista. Entretanto, a Associated Press indica que o suspeito já tinha sido proibido de voar pela companhia Oman Air devido a receios de que este tivesse adotado uma visão mais extremista.
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1: 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Faça uma boa viagem se for na estrada. Aqui nesta próxima hora temos a repetição do programa de Cultura Pop. Primeira parte do Pop-Up é para ouvir já a seguir. Deixe-se ficar.
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0: Sejam muito bem-vindos a mais um Pop-Up, o vosso melhor amigo na hora de fazer as escolhas realmente difíceis, que são todas aquelas que têm a ver com a cultura popular. Esta semana, Maria Ramos Silva, Bruno Vieira Amaral e mais uma vez Susana Romana, no lugar do Pedro Buxeri Mendes, que teve de ausentar-se, estará certamente a fazer as contas dele, que são sempre muito importantes. Esta semana estamos aqui juntos para falarmos sobre a melhor televisão do século XXI. A culpa, temos que atribuir culpa, tem que ser, é do New York Times, que voltou a fazer uma coisa de que gostamos muito, que é uma lista, e elencou, através de uma votação, com gente, como se diz no meio, gente da indústria, elencou os 100 melhores programas de televisão do século XXI, a grande maioria são séries de ficção. O número 1 é Breaking Bad. A lista tem gerado concordância, tem gerado indignação. E aqui vai gerar conversa, que é para isso que nos pagam. Balúrdios. Susana Romana, por falar em balúrdios, obrigado por estares de volta.
1: Ora essa. Não saí do estágio, aqui estou.
0: Exato. Vamos começar por ti. Ora, uma das tuas extraordinárias observações é que o top 10, que tu vais fazer o favor de recordar,
1: de alencar, espera lá,
0: tem 5 comédias.
1: Sim.
0: E fazes também menção ao facto de que Succession é uma farsa satírica. Sim. Estou a citar-te, portanto, sim, conta quase como uma sexta,
1: sim,
0: comédia, meio-meio.
1: Costuma estar nomeado em categorias. Costumava, quando estava no ar, nomeado em categorias de drama, mas eu acho que o Succession está muito perto de ser uma comédia.
0: Ao contrário do The Bear, não era? Que estava sempre nomeado na comédia e que não tinha graça nenhuma.
1: Sim.
0: Então, mas esta tua primeira avaliação sobre as comédias, o que é que isto... Isto deixa-te contente?
1: Deixa-me contente, sobretudo porque, no que diz respeito a prestígio, normalmente a comédia é o parente pobre. Vale o que vale, mas nos Oscars é raro ganharem comédias, ou quando ganham são coisas como comédias musicais, são um mix de géneros.
0: Exato.
1: Comédias puras. Sei lá, ganhou o apartamento do Billy Wilder, não ganhou muita coisa que seja oficialmente
0: então,
1: uma
0: comédia. Então, mas faz-me esse favor.
1: Qual é que é o top 10?
0: O top 5, primeiro.
1: O top 5 é número 1, Breaking Bad.
0: Isso.
1: Em número 2, The Wire. Uhum. Em número 3, Mad Men. Depois, em quarto, Succession, que lá está. Oficialmente é um drama, se bem que eu acho que se, tem alguns guionistas que vêm do humor e eu acho que se nota em muitos aspectos.
0: Exatamente.
1: Do Succession. Em quinto, Fleabag, que eu adoro, e o Bruno odeia, já lá vamos. Em sexto, Game of Thrones. Em sétimo, VIP. Em oitavo, 30 Rock. Em nono, o Curb Your Enthusiasm. E em décimo, Atlanta.
0: De facto, tem, sim, tem muita... O Atlanta também é outra que,
1: sim,
0: às vezes...
1: O Atlanta começou mais como comédia e depois, como é uma coisa um bocadinho mais autoral, derivou para...
0: E em determinados episódios vai a lados realmente inesperados,
1: sim,
0: né?
1: Sim,
0: consegue,
1: sim,
0: ser psicadélico aqui.
1: Sim, a lados um bocadinho negros e estranhos. Mas tem a ver com o facto de que normalmente a comédia é um bocadinho o parente pobre no que diz respeito a prestígio. Um autor prestigiado é um autor que faz dramas do Shakespeare ou que faz grandes séries dramáticas. Não é um autor de comédia, tipo, o Rowan Atkinson, por mais sucesso tenha com o Mr. Bean, vai ser sempre o tipo do Mr. Bean, e fazer Mr. Bean é fácil, caramba.
0: Exato.
1: Há sempre um bocadinho esta ideia de que há mais prestígio no drama. Portanto, apesar do top 3 ser um top 3 de drama, e acho que é um top 3 óbvio, e digo isto como elogio, acho que é um top 3
0: não
1: óbvio.
0: Não és contra.
1: Não, e acho que não é um top 3 polémico. Por exemplo, eu não tenho grande relação com o The Wire, mas eu percebo perfeitamente porque é que o The Wire está em segundo lugar. Portanto, acho que é um top 3 pouco sujeito a grande contestação. E achei interessante isso porque às vezes, no que diz respeito a prestígio, pronto, é uma lista do New York Times, não é uma lista da People, ou uma lista do meio de comunicação social tido como mais ligeiro ou mais fluffy. E achei interessante isso porque normalmente não é o que geralmente acontece. E, por exemplo, o VIP tem humor político, o que às vezes dá algum estatuto, mas o 30 Rock, que eu adoro, é sobretudo essencialmente pateta, muito pateta. O Curb Your Enthusiasm é sobre pequenas coisinhas da vida. E eu gostei de ver séries que vão mais para este lado a terem algum reconhecimento aqui no meio.
0: Bruno Vieira Amaral, tu queres falar aqui de uma questão que está na mente da humanidade, que liga estas coisas, que é o facto de os Sopranos não estarem nesta lista, sendo que é uma lista do século XXI. Sopranos é uma série que estreou em 1999. Porém, e este tem sido o argumento, que é mais de metade da série é do século XXI.
2: Mas, quer dizer, não é mais de metade. É muito mais de metade.
0: São 4 temporadas? 5? Já não me lembro.
2: Mais, não. Então aquilo vai até 2007. Portanto, eu acho que só o episódio. Aqui pelas datas, porque o New York Times.
0: E o século XXI começa em 2000 ou 2001?
2: Porque para o New York Times o século XXI começa em 2000.
0: Pois.
2: Então, quer dizer.
0: Então é meio ano.
2: Epá, acho que é o episódio piloto. Para aí. É. Bem, e para todos os efeitos...
0: Ele está mesmo exaltado.
2: Para todos os efeitos, os Sopranos, nestas coisas de... Para, esta lista é para quê?
0: Para mim ocupa os 3 primeiros lugares. Atenção.
2: Os Sopranos. Eu acho que é... Ok, pronto, vamos lá então para o século XXI.
0: Isto é exagero.
2: Não, mas é verdade, quer dizer, se tu olhares para todas as séries que estão aqui... Os Sopranos têm de estar aqui.
1: Olha, Bruno, só para te confirmar, só a primeira temporada dos Sopranos é que é de 99.
2: Pronto.
1: A partir da segunda já é 2000.
2: Claro, é pá, não.
0: Eu estava a dar o desconto de começar o século XXI no ano 2001.
2: Tudo bem.
1: Sim, mas nem eles dão.
2: Também é uma maneira de. Ok, os Sopranos está noutro patamar, vamos só arranjar aqui uma maneira de não incluir aqui nesta. Nesta votação. Eu acho que a todos os níveis da televisão que se fez neste século é impossível pensar isto sem os Sopranos. Podes arranjar ali, ai, é de 99. E
0: porque senão depois outras séries teriam que entrar também, não é? Se esta pudesse, mas, eventualmente. Pois, não sei.
1: Pode entrar nos Simpsons. Os Simpsons estão no ar desde 89 para aí, mas ainda
2: sim,
1: dá.
2: Sim, ainda dá. E se formos por esse critério,
1: até a premiação das séries chega isso, não é? Ou seja, não é necessariamente o quanto premias atores, não é? Por exemplo, nos Globos, tu vais premiar séries que não estrearam necessariamente naquele ano. Podem continuar a ser boas, não é? Portanto, sim, dessa lógica, tu poderias...
0: Mas tem que ter uma temporada que tenha...
2: Sim, as melhores temporadas, talvez as mais influentes, as mais marcantes dos Sopranos foram feitas já neste século. E não se pode dizer, a questão é não se pode dizer que seja uma série dos anos 90, como por exemplo é o ER. Não, os Sopranos já é uma série que... Tem tudo a ver com a maior parte das séries que estão aqui nesta lista. Por isso é que eu percebo que, de acordo com os critérios muito rígidos do New York Times, cronológicos, eles arranjaram uma maneira de pôr os Sopranos fora disto. Mas eu acho que ninguém levava a mal se os Sopranos constassem desta lista, mesmo com um asterisco. A dizer, ok, nós sabemos que começou em 1999, mas...
1: Bruno, desculpa, aliás, eu estou no Instagram do New York Times, no sítio em que está a lista, e na legenda diz a série só a partir de 1 de janeiro de 2000. Sim, sabemos que os Sopranos são ótimos, mas estrearam em 99. Por isso eles próprios metem isto na legenda.
2: Então não é do século XXI, porque
1: já sabem que
0: eles fizeram logo a seguir um artigo
1: a justificar. Olha, quando uma pessoa tem que fazer uma coisa a justificar o seu erro, é porque o erro dela.
2: Não, mas só é porque no New York Times sabem que o ano 2000 ainda não é século XXI.
1: Pois, mas é mais do que isso. Eu acho que é mais do que uma questão cronológica, porque repara, se nós formos falar daquela segunda grande vaga, considerada a época dourada, ou chamada peak TV das séries. Os Sopranos, na verdade, são o tiro de partida para isso. São o pico da qualidade, a partida. E depois foi tudo o resto. Quer dizer, é como tirares o pai
0: século,
1: e a mãe.
0: Ou seja,
1: não faz sentido.
0: Como há muita
1: esta
0: gente
1: lista
0: que diz, como
1: só
0: há muita
1: faz
0: gente
1: sentido
0: que diz
1: porque os Sopranos.
0: Sim.
1: Não, a questão é essa.
0: Como há muita gente que defende que os anos 90 começaram em 89 com a queda do muro.
1: Por exemplo,
0: o século XXI começou no 11 de setembro.
1: Precisamente. Ou seja, eu acho que esta lista
0: o século XXI televisivo começa com os Sopranos. É essa a tua teoria?
1: Acho que de alguma forma sim. Este tipo de televisão, este conjunto de séries que nós fomos seguindo a partir dos anos 2000 e troca o passo, porque na verdade foi isso, abre de alguma forma em termos de televisão e de seriado com os Sopranos. Posso dizer os Sopranos, imagina, eu
0: tinhas
1: acho
0: que por aí o West Wing.
1: Acho que sim, eu colocaria.
0: Também começa em 99.
1: Não tendo essa massa por trás de apoio, nem provavelmente não ficaria em primeiro lugar, mas eu colocaria, porque de facto eu acho que isto tem menos a ver com a data biográfica e mais com esse grande arco em termos de produção e de conteúdo. O que é que isto significou na televisão, desde logo a norte-americana, mas depois também no resto do mundo, porque nós obviamente havia depois essa questão, não é? Que é, nós não vimos os Sopranos em Portugal no ano em que eles estrearam nos Estados Unidos, provavelmente. Portanto, até nisso há aqui um pequeno delay que faz diferença na forma como vivemos isso. E é o que o Bruno diz... Antes de mais, não é uma série que tu penses, isto é uma série dos anos 90. Não é isso que nós temos na cabeça. Eu acho que isso é de facto mais relevante do que a data que tu tens lá oficialmente. Uhum. Quer dizer, no limite seria um disparate absoluto ter, se os superandos tivessem nascido a 31 de dezembro, não é? De 1999, quer dizer, mesmo assim iam conceder, percebes? Ou seja, uhum, acho que a ideia foi boa, porém podia ter sido um pouco melhor concretizada. Em suma, é isto.
2: Muito bem. E claro, e se incluíssem os Sopranos, o primeiro lugar era dos Sopranos.
0: Obviamente. E o segundo?
2: Estou
0: um pouco obcecado, talvez.
1: Mas lá está, podiam ter defendido a coisa dessa maneira. O primeiro lugar já está entregue. Depois vamos fazer uma lista do segundo até ao centésimo.
0: Exato, pronto, exato. Susana Romana, tu queres falar, eu não sei se é em bom ou em mau, do facto da Guerra dos Tronos estar em sexto lugar.
1: Eu acho que a Guerra dos Tronos estar em sexto lugar é um bocadinho, supostamente,
0: apesar da última temporada.
1: Isto é uma lista feita com base em 500 entrevistas a pessoas do meio, guionistas, a realizadores, a atores.
0: 500 entrevistas é muita entrevista.
1: É muita entrevista, para chegarem a então 100 séries. Ou seja, isto foi um trabalho supostamente de campo grande. E é um bocadinho de incontornável ter a Guerra dos Tronos, porque a Guerra dos Tronos, há também um, não como, tanto como nos Sopranos, não batam, mas há também um antes e depois na televisão com claro, a Guerra dos Tronos.
0: Claro.
1: Mudou a maneira de fazer muita coisa, mudou a noção de que é preciso tempo e orçamento para fazer uma boa série, sendo, que eu, acho,
0: sim, é
1: sendo que eu acho que isso depois calhar também foi esticado a um nível em que se tornou normal esperar 3 anos entre temporadas. Mas é uma série muito marcante, portanto é óbvio, por um lado é óbvio que a Guerra dos Tronos tem que estar num lugar bastante alto desta lista. Por outro lado, é isso. O que é uma boa série? É uma série que é boa do início ao fim? É que, sendo assim, as que têm duas temporadas, como tem, por exemplo, o Fleabag, estão em vantagem perante séries que têm 10. O que é uma boa série? É aquela que foi uma boa série no seu pico? Ou aquela que foi uma boa série consistentemente?
0: Ou aquela série que marcou, que deixou legado, sim, que fez a diferença.
2: E,
0: não é?
2: E há séries de antologia, também, há não, séries de antologia em que uma temporada é muito boa,
1: sim,
2: e depois há outras que não são. E há umas que são, sim, aqui e outras que não estão.
1: Sim,
2: o True Detective está aqui
1: por causa da primeira temporada.
2: Por causa da primeira, aliás,
0: que é extraordinária.
2: E está, isso é dito, mas por exemplo, o Fargo,
1: que é ótimo,
2: e não está aqui,
0: mas que também é, e que também é desigual.
2: E também é desigual.
1: O Black Mirror também é desigual e está na lista. E é isto que ver aqui o Game of Thrones em 6 levantou-me a dúvida de, quando estamos a fazer uma lista destas, o que é que nós devemos ter em conta? Aquilo que a série foi no seu pico máximo de excelência, e é isso que conta, ou aquilo que é olhar para trás depois da série estar fechada? E isto é uma das coisas que nesta lista às vezes a torna um bocadinho desigual, que é, há aqui muitas séries que já acabaram, aliás o Top Ten já acabou
2: quase
1: todo,
2: sim,
1: quase todas,
2: sim,
1: mas há umas, como por exemplo o Ted Lasso, que ainda está a dar. Eu acho que o Ted Lasso tem um lugar que não é alto, mas é 74, lá o que é um lugar que é da circunstância de ser uma série que ainda está na berra. Eu acho que daqui a 10 anos o Ted Lasso não está nesta lista.
0: E digo eu, porque as pessoas votaram antes de ver esta última temporada.
1: Também, que é péssima. que eu estou a ver à mesma, porque masoquismo. Ou seja, há aqui séries que já acabaram, há poucas séries, mas há aqui alguns programas que ainda estão a dar, e é nisso que eu acho que às vezes a lista também é um bocadinho confusa. E é esse critério que eu gostava de mais ou menos perceber, porque é isso, não me choca nenhuma que o Game of Thrones esteja, e que esteja num lugar alto, porque Game of Thrones, quando foi bom, foi extraordinário, só que depois o mas não foi sempre, foi uma série que se perdeu.
0: Bruno Vera Amaral, ainda temos tempo, vamos a isto.
2: Vamos lá, bora lá.
0: Tu queres falar de
2: coisas polémicas?
0: Adolescência.
2: Oh, da adolescência e de muitas outras.
0: Segue lugar, adolescência.
2: Epá, está para aí 50 e
0: esse
2: tal.
0: Trabalho de casa, esse trabalho.
2: Não, eu vi. Epá, só que não pus aqui a.
0: Porquê? Porque tu,
1: 40.
0: Tu achas
1: 40,
0: que está num lugar. Não é um lugar muito elevado.
2: Não é.
0: E que prova que o brilhantismo técnico nem sempre compensa.
2: A consistência, ou seja. A adolescência, tu só tens aquela temporada que é brilhante, de facto, do ponto de vista técnico, da
0: seis
2: da
0: episódios,
2: narrativa.
0: Não é?
2: São 6?
0: Ou 4?
2: Eu só acho que são 4.
0: 4? Já não me lembro.
2: São 4.
0: Vou ver.
2: Então não fizeste o trabalho de casa.
0: É.
2: Não.
0: É
2: assim. Acho que são 4. 6 não. 6 não são. Acho que são 4. São 4 episódios tecnicamente muito bons,
1: 4.
2: Com 4. Grandes desempenhos.
0: São 4, já não me lembro.
2: Só que falta aquela respiração que as séries que estão no topo têm. E eu acho que isso acaba por fazer a diferença. Por muito bom que seja, ou uma temporada, porque a série tem mais temporadas, mas há uma que é muito boa, ou quando não há mais temporadas, aquela temporada é mesmo muito boa, depois falta a respiração que te permite dizer, epá, ouve, isto arrebatou-me ao fim destas temporadas todas. E estamos aqui a comparar coisas muito diferentes, e isso também eu acho que é o giro desta lista, é porque de facto estás a misturar coisas diferentes, estás a comparar coisas que...
0: Claro.
2: Dificilmente serão comparáveis, mas são televisão. Uhum. Mas são televisão também feita numa em alturas muito distintas. Uhum. Tu apanhas aqui séries que ainda são daquela fase de um episódio por semana, e depois tens séries a partir do House of Cards em que está tudo disponível
0: uma temporada por hora.
2: Pronto, e isso também faz com que a experiência do espectador seja tenha sido diferente. Uhum. A experiência que nós temos destas séries é diferente, porque houve quem tivesse visto isto tudo de seguida e quem ainda tivesse visto aqui algumas coisas naquele ritmo, um episódio por semana, na altura o Lost, que também permitia uma grande discussão semanal à volta, uhum, daquelas séries, e aí está as séries também que eu acho que foram verdadeiros fenómenos socioculturais.
0: É um dos exemplos que eu acho que é marcante e que tem legado e que mudou muita coisa. Podes gostar mais da série do Lost, podes gostar menos. Há coisas que eu odiei o último episódio e estava muito ansioso para ver aquilo, mas acho que é inevitável reconhecer que
2: teve um peso.
0: Há um antes e um depois.
2: Um antes e depois, e que foram fenómenos que transcenderam a questão. Se tivesse aqui o Pedro, foram mais do que séries de jornalistas.
0: Ainda
2: que...
3: Um grande abraço, Pedro.
1: Temos que contar o número de séries de jornalistas.
2: Não, haverá algumas.
1: Eu às vezes não sei o critério, eu sou apanhada de surpresa pelo critério, portanto.
2: Mas há aqui muitas coisas em que, de facto, tu percebes que estás a comparar maçãs e laranjas.
0: Mas é verdade.
2: Mas com...
1: É verdade.
0: Mas se não fosse assim, essas listas...
2: Claro,
1: mas,
2: olha,
1: até
2: claro.
1: A experiência de consumo, era isso que o Bruno falava. A forma como tu vias as séries ou como consumias a televisão em 2000 não tem nada a ver.
2: Não tem nada a ver.
1: Hoje.
2: Claro.
1: Eu
2: acho
1: não
2: que
1: é
2: aqui...
1: as plataformas que é
2: não,
1: hoje,
4: agora
1: não...
4: estás um bocadinho a voltar,
1: sim,
4: com os pits e com isso. Estás um bocadinho a voltar esse sistema, porque
1: sim,
4: se percebeu que o sistema da maratona comeu-se ele próprio, provavelmente.
2: Pois, é. Não, e esgota, não é? E até provoca distorções, que é... Naquele momento, e naquele momento, parece que é a melhor coisa de sempre e já está no topo, e depois se calhar duas semanas depois, espera aí, se calhar isto não é tão espetacular. Acho que a adolescência também teve um bocadinho disso, apesar de eu achar que é fantástico, mas também teve naquele momento, e também só são quatro episódios, uhum, na altura em que saiu, epá, parece a melhor coisa de sempre, depois vai, então, mas e outra temporada, falta aqui qualquer, uhum, coisa. Eu acho que acontece isso com outras séries, estranho um pouco, que em homenagem a essa outra forma de ver e de produzir televisão, não esteja aqui, por exemplo, uma série como o CSI.
0: Uhum.
2: Eu acho que merecia, porque teve muito sucesso, foi muito popular.
0: Começou no século XXI?
2: Eu acho que sim. Se calhar
1: bom,
2: é de 99.
1: Tá,
2: Se calhar é de 99.
4: É Natal, 99.
0: Vamos ver nos entretantos. Chegámos ao final da primeira parte do pop-up.
1: 2000.
0: Voltamos.
1: 2000? 2000. Outubro 2000. Já
2: pronto.
0: Voltamos
2: pronto, já
0: para
2: dá
0: mais indignação. Depois de um curto intervalo. Até já.
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10: Duas e meia da tarde, vamos a mais uma síntese de notícias com o José Rafael Lopes.
3: Muito boa tarde. Começamos em Madrid. Milhares de pessoas estão em marcha num protesto rumo à Praça Cibeles, em causa a contestação depois do Parlamento Espanhol ter chumbado um pacote de medidas que impedia despejos de inquilinos em situação vulnerável. A mobilização começou depois do despejo de uma idosa de 87 anos, Mari Carmen Abascal, que se tornou, entretanto, num símbolo da luta contra a crise da habitação. Há protestos marcados hoje para mais de 50 cidades de Espanha. Entretanto, um dos líderes da oposição em Espanha veio a público pedir eleições antecipadas. Diz que o governo de Pedro Sánchez está a esgotar a paciência de todos os espanhóis. Eurico Brilhante Dias recusa a ideia de que o PS esteja a passar um cheque em branco ao governo, isto depois do PS ter dito que vai viabilizar o orçamento do Estado para o próximo ano em prol da estabilidade política. Esta foi uma ideia defendida pelo líder do Bloco de Esquerda ontem. No passado, José Luís Carneiro esperou até viabilizar o documento ao dizer que se recusava a passar um cheque em branco ao Executivo. Desta vez, a decisão veio mais cedo, mas em entrevista à SIC, o líder do grupo parlamentar do PS, Eurico Brilhante Dias, explica que primeiro está a estabilidade política. Questionado sobre esta pressa, se pode significar medo de confronto nas eleições, Eurico Brilhante Dias aponta para as últimas sondagens que dão um crescimento do PS para reforçar a ideia de estabilidade. O LIVRE não concorda com a obrigatoriedade do uso de capacetes nas bicicletas e trotinetes elétricas. Paulo Moacho dá como exemplo o resto da Europa. O projeto-lei do PSD, dado a conhecer em maio, foi aprovado na Generalidade na quarta-feira, apenas com abstenção do PAN e voto contra do LIVRE. Na Rádio Observador, o deputado Paulo Moacho justifica o voto do partido a este projeto. Diz que há outras medidas mais importantes para garantir a segurança rodoviária. Já o deputado do PSD, Gonçalo Lage, defende que o projeto vai ao encontro das preocupações manifestadas pelas pessoas e também pelas forças de segurança. Sublinha que podem ser tomadas outras medidas, mas que este é um passo certo para aumentar a segurança nas estradas. A partir de hoje, o tempo vai mudar, com chuva e a descida de temperaturas em todo o país. É o que prevê o Instituto Português do Mar e da Atmosfera. Estão previstos aguaceiros, por vezes fortes e acompanhados de trovoada, sobretudo no interior. E ainda há possibilidade de granizo. Patrícia Marques, a meteorologista do IPMA, diz, em entrevista na Rádio Observador, que as temperaturas descem nos próximos dias, com as máximas a rondar os 20 e os 26 graus. Explica também que há avisos emitidos para hoje nos distritos de Évora, Porto Alegre, Santarém, Guarda e Viseu, bem como Vila Real, Bragança, Coimbra e Castelo Branco, tudo devido à possibilidade de aguaceiros fortes e trovoada. Na segunda-feira, dia de feriado, a instabilidade meteorológica deverá voltar a alargar-se a grande parte do país.

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24: Estamos consigo, aconteça o que acontecer. Espero que esteja a ter um ótimo fim de semana. São 2h36. A caminho das notícias das 3, temos a segunda parte da repetição do Pop-Up.
25: Estamos de regresso ao Pop-Up com a Maria Ramos Silva, Bruno Vieira Amaral e esta semana também com a Susana Romana. Curiosamente estamos a falar de séries, muitas delas, certamente séries de jornalistas, como diria o Pedro. Grande abraço, amigo Pedro. Isto tudo por causa da lista que o New York Times publicou, com a melhor televisão do século XXI, os 100 melhores programas. Ainda aqui, vamos voltar aqui à Maria Ramos Silva, porque, Maria, é das poucas vezes, citando-te, para não dizer a única ou a primeira, em que concordas em absoluto com o vencedor.
26: Não é com o vencedor, até mais do que isso, com o pódio.
25: Mais?
26: Sim, eu acho que o pódio está bem resolvido.
25: Muito
26: acho
25: bem.
26: Que, pronto, eles fizeram algumas coisas mal, como já percebemos.
25: Mas Mad Men está em que lugar?
26: Terceiro. Está em terceiro.
27: E acho, que é... e acho que é muito justo.
26: Acho também que é muito justo.
27: Não
26: sim.
27: Eu porque eu não. Eu
25: é difícil. É tramado.
27: Não, porque é eu vi pouquíssimos episódios do Mad Men.
25: Não é isso. Entre essas três, qual é que fica em primeiro?
26: Primeiro não tenho dúvida absolutamente nenhuma.
25: Não.
26: Aliás,
25: não.
26: Eu há muito pouco tempo.
25: Vocês
26: fui,
25: são muito esclarecidas.
26: Há muito pouco tempo, como se houvesse pouca coisa para ver, resolvi voltar a rever o episódio piloto de Breaking Bad e tive a certeza, mais uma vez absoluta, que é a melhor série de todos os tempos. E continua a ser a melhor série.
27: Eu acho que não bate o Supremo.
26: Claro que não. Mas eu já não estou a contar, eu só estou aqui neste.
27: Eu acho que de todas.
26: Só estou neste top.
27: Em termos de
25: eu gosto muito
27: capacidade de viciar, de agarrar o espectador, de um episódio para o outro.
25: Sim.
27: Eu acho que o pináculo é mesmo o Breaking Bad. Acho que não há melhor.
26: Eu acho que
27: o The Wire, eu gosto muito do The Wire.
26: Eu tivesse
25: relação mais com o Mad Men, por acaso.
27: O Breaking Bad
25: outro.
27: Aquilo
26: que me fascina no Breaking Bad é mais do que isso. É trama, obviamente, mas é a construção da personagem.
27: Ah, sim, sim.
26: Em termos de evolução, de construção do Bryan Cranston e depois dos outros todos, também são extraordinários, mas sobretudo ele, acho que é um exercício absolutamente fascinante. Portanto, mais do que se calhar até ser a melhor série, é talvez um dos meus personagens preferidos de sempre, ou destes 20 anos. Porque eu acho que ele é absolutamente
27: extraordinário. E todas as ambiguidades, mas daí também.
25: Eu acho que é a tua coisa preferida da história da humanidade. Já
26: imagina, lá está. Eu acho que nós não conseguimos vencer nunca, até do ponto de vista, enfim, de todos os pontos de vista.
25: Preferias?
26: Não é o Tony Soprano, ou seja, eu acho que em termos...
25: Se dissessem assim, tens que escolher entre ver a série Breaking Bad pela mesma vez na vida ou a ver cozida ao domingo. E se tu escolhesse o Breaking Bad, deixava de haver cozida à portuguesa ao domingo.
26: Espera lá, parece-me uma analogia óbvia. Não, mas espera lá, mas pode haver cozido noutros dias. Não está excluído, certo?
8: Ah, seja, a ideia não está bem.
26: Não, é ver Breaking Bad e comer cozida à portuguesa no dia. À quinta, quinta-feira também
27: pode
26: é dito.
27: Mas essa é uma das coisas extraordinárias do The Wire. Enquanto os Sopranos, o Mad Men, acredito também, e o Breaking Bad funcionam muito ali à volta da personagem principal, do protagonista. O The Wire quase que te puxa ao tapete, faz um pouco aquilo que o Hitchcock fez no Psycho, que é ali a meio do filme, tira-te a personagem com tu te identificas, mata.
26: Sim.
27: E a expectativa, eu vi o Dwyer muito depois, ou seja, há poucos anos, a expectativa que tu crias na primeira temporada, que há aqui o herói, que é o McNulty, e depois, de repente...
25: Bom, agora, olha...
27: Agora o gajo passa, torna-se uma personagem praticamente secundária, agora e tu dizes, então espera aí, mas onde é que anda o gajo? E aquilo vai funcionando, e tu chega a uma certa altura, já aceitaste que o gajo é um personagem secundário. E eu acho que mais nenhuma série, que não seja daquelas em que cada temporada corresponde a uma história diferente, sim, faz isso. E faz isso de uma maneira tão eficaz como o do Wire.
26: O Game of Thrones depois acabou por fazer. O Game of Thrones mudava um bocado os protagonistas.
27: É verdade. A morte do Sean Bean
26: na primeira temporada
27: também deixa assim um bocadinho. Ah, sim. Então.
26: É afinal, ninguém está a salvo.
25: Bom, mas atenção, vamos falar aqui de coisas realmente importantes, porque a Susana Romana quer falar do 85º lugar para The Great British Baking Show.
26: Que se chama, na verdade, The Great British Bake Off.
25: Bake Off.
26: É o nome em Inglaterra.
25: Que é uma série que nós ainda não tivemos a oportunidade de ver neste país, pois não?
26: Não, nós nunca fizemos uma versão do British Bake Off.
25: E nunca vimos este, de facto.
26: Nunca vimos. Que é um fenómeno gigantesco no Reino Unido, aliás.
25: São pessoas... É um concurso de bolos.
26: É um concurso de tudo o que é panificação.
25: Espetáculo.
26: Um bolo, uma tarte, uma bolacha, um pãozinho.
25: Opa.
26: Pronto.
25: Sinto que estou a perder.
26: É um concurso. Isso não é bem uma série. Isso é uma coisa
27: difícil. Mas o Survivor está aqui.
25: Mas é um programa de televisão.
26: Indo por partes. The Great British Baking Show, como eles chamam, já agora na lista.
25: RuPaul Dragging Race também.
26: Tem aqui isso tudo, vocês não me deixam falar.
27: Fala, Susana. Susana, vem cá, tão poucas vezes. Deixa falar a Susana, Tiago.
26: The Great British Baking Show chama-se assim já agora nos Estados Unidos. O nome é diferente de Bake Off, porque Bake Off nos Estados Unidos é uma marca registada de produtos para fazer bolos em casa, daqueles preparados. Portanto, eles tiveram que lhes mudar o nome.
25: Claro.
26: E de facto, há outras coisas que não são séries, que são de vida real. O Bourdain, o Anthony Bourdain, está no número 69 e no número 64.
25: Verdade.
26: Com o Parts Unknown e com o No Reservations. O RuPaul's Drag Race está em 61 e o Survivor está em 31. O que eu acho graça disto estar no lugar 85, e até concordo com a Maria, estamos um bocadinho a misturar alhos com bugalhos e de repente está aqui aquilo que é no fundo reality TV.
25: Sim.
26: Que seja possível ali uma lista. Olha, isso é que eu adorava ver, terem ousadia, não é verdade?
0: Sim,
26: fazerem
0: sim,
26: uma bela lista de aquela coisa que às vezes é só tratada como guilty pleasure, mas não vai fazer coisas ótimas.
0: E o Great British Bake Off é um fenómeno gigantesco, já vem 15 temporadas, é um fenómeno gigantesco no Reino Unido. Eles agora, esta temporada, mudaram dois dos apresentadores jurados e entrou a Nigella Lawson e ela dá-se mal com o Paul Hollywood e está tudo maluco com aquilo. É mesmo um programa que no Reino Unido tem um impacto muito grande. E que viajou muito bem para os Estados Unidos. Porquê? Porque aquilo é só Feel Good TV. Ou seja, eu acho que é por isso que ao ano de 2026, quando perguntam às pessoas o que é que gostam de ver na televisão, isto aparece no lugar 85. Porque isto não é sobre nada muito importante. Isto é sobre se tu conseguiste fazer um lemon curd que talhou ou não.
25: Pois é.
0: E eu acho que sobretudo nesta altura tão angustiante em tanta coisa, se o Homeland é uma série ótima, é, mas se calhar depois de estar a ver o telejornal no ano da graça de 2026, às vezes não me apetece ver o Homeland a seguir.
25: Exato.
0: Apetece-me ver alguém a fazer mini tartes. E eu acho que é por isso que que nesta fase concreta da história da humanidade, se quisermos, este programa aparece em lugar 85. Isto é só Feel Good TV, é só ver se falha ou não fazer um pudim flan. Pá, e às vezes parte de nós precisa disso. E isso, o Great British Bake Off, é isso bem feito. E eu acho que isso também tem o seu mérito. Apesar de, mais uma vez, calhar um bocadinho bizarro isto estar na mesma lista em que está o Mad Men. Mas eu acho que, de facto, é um programa que, dentro do propósito que tem, fala muito bem.
25: Muito bem. Agora fiquei a imaginar, de facto, voltando ao assunto do costume, que é um concurso de cozida à portuguesa na televisão. Também era interessante.
26: Eu também veria isso.
25: Não é? Sim. Claro. Bruno Vieira Amaral, já tu tens alguma, como diria o nosso amigo Pedro, tens algumas irritações.
27: Tenho.
25: E tens, nomeadamente, uma. Há uma que tem nome, cara.
27: Sim.
25: Que se chama. Esse era já deu. Ui. A pista, que é Fleabag.
27: Epá,
25: está em que lugar, Fleabag? Quem é que
27: quinto,
25: me
27: quinto.
25: Quinto lugar.
27: Ah, é fantástico.
25: Mas irrita-te assim tanto?
27: Epá, irrita-me.
26: Tu viste até onde? Só
27: não compreendo, sei lá. Vi para aí os três primeiros episódios.
25: Opa, mas isso epá, não chega para te irritar.
27: Está bem, mas há muita. Em primeiro lugar,
25: sim.
27: Destes 100, há muita coisa que eu não vi.
25: Claro.
27: Atenção. Se, eu olho para aqui e há coisas que eu vi. Poucos episódios, ou não vi, ou vi a maior parte dos episódios, em alguns casos, mas não vi a série toda. Certo. Olha, o Homeland vi para aí 5 temporadas, mesmo Game of Thrones, acho que cheguei à 5ª, e depois já acho que também só há mais 2, não é?
26: Não, são 10, acho que
27: do Game of Thrones,
26: Game of Thrones
27: é
26: 10.
27: Ah, então pronto. Então só, se calhar só vi metade. Mas gostei muito e acho que se tivesse até um bocadinho. Não, está em 6.
26: Está em 6.
27: 6, pronto, então está ótimo.
25: São 8.
27: Só, okay. São 8,
25: pronto,
27: são
25: 8
27: vi mais de metade, ótimo. Mas há muita coisa que não vi, que não conheço, e portanto também não me indigna, estejam em que lugar estiverem, porque não faço ideia.
25: Mas o Fleabag chegou para tu, aos 3 episódios, chegou para tu. Epa, não concordares com este quinto lugar.
27: Não, porque as coisas ou batem ou não batem.
25: Óbvio,
27: é assim, há coisas.
25: Isto é com tudo
27: batem
25: na vida.
27: E há coisas que tu vês, mesmo no o VIP. Eu vi pouquíssimos episódios do VIP, mas
25: eu vi
27: como gosto muito de Julia Louis-Dreyfus,
25: davas-lhe o segundo lugar.
27: Eu até admitia que estivesse mais acima, porque achei piada ao que vi, não vi.
25: É ótimo.
27: Não é? É. Epá, achei muita piada ao que vi e estou rendido logo à partida. No Fleabag teve um efeito contrário, que é aquela coisa. Qual é a piada disto? E não entrares e depois também não dás uma segunda oportunidade. E parece-me que aquilo tem 2 temporadas.
26: Tem 2 temporadas, 6 episódios cada uma.
27: Vê lá. Epá, então eu se calhar vou dar uma segunda oportunidade.
26: Eu sinto que estou perante o quadro da última ceia do Da Vinci, olhar para ele e ao meu lado está uma pessoa a dizer que ele está um bocado mal pintado. É a sensação que eu tenho.
25: Mas
27: é isso.
25: A Mona Lisa está torta.
27: Mas é isso, é este
26: isso o alcandurar. Isso é o que as pessoas fazem hoje nas redes sociais.
27: Este alcandurar, o Fleabag, há uma cena que nunca, pá, antes foi feito. Que depois cria a aversão e reforça o teu,
25: claro,
27: o teu sentido de.
25: Eu percebo.
27: A tua aversão à coisa. É tão elogiado e tu não entrar. Olha, outro exemplo, o Bear.
26: Sim.
27: Eu vi, e esse vi mais do que um episódio. Aliás, até comecei a ver a segunda temporada. Não percebo. Não é para mim.
25: The Bear é muito desequilibrado.
27: Não é para mim.
26: Em vários sentidos, a palavra desequilibrada.
25: Em vários sentidos. Maria Ramos Silva.
26: Eu não, mas tenho alguns aborrecimentos.
27: Deixa só.
25: Eu sei.
27: Susana, explica-me. Antes de passares à Maria.
25: Porque
27: é que é a última ceia?
26: Porque é que é a última ceia? Para começar, é uma série extremamente pessoal. Do ponto de vista de uma mulher. Eu não quero ser aborrecida com este discurso, mas como deves calcular, é uma coisa menos comum do que séries em que o ponto de vista é o ponto de vista masculino. Portanto, é uma série sobre uma mulher altamente imperfeita, porque mais uma vez também não é a bonequinha que está lá em cima do pedestal, sobre uma pessoa altamente imperfeita, com aquela cabeça toda escavacada, que só toma más decisões. Eu depois também a série foi originalmente uma peça de teatro, um monólogo que estreou no Fringe, no Festival de Edimburgo, e eu gosto muito de ficção que parte de peças de teatro. Gosto muito de filmes que em tempos foram peças de teatro, de séries que foram peças de teatro. Há um lado mais intimista que vem do teatro que eu gosto de ver noutros meios. E acho que aquilo é muito, muito bem escrito. Tem ótimos personagens, é muito bem escrito. Tem muita graça de uma maneira muito inesperada.
25: Eu gostei muito. Acho que diz dar uma oportunidade.
27: Mas já vi que tem uma coisa em comum com outra série que toda a gente gostou e eu não gostei, que é o Baby Reindeer.
26: Sim, portanto, gosto muito.
25: Eu não gostei especialmente do Baby Reindeer. Pronto, não desgostei, mas...
27: Pronto, então já estou a ver qual é que é a minha orientação.
25: Muito bem, Maria, tu tens aí umas indignações também? Queres falar sobre isso?
26: Tinha, quer dizer, não são nada. Eu na verdade acho que estas coisas servem mais para nós fazermos programas, ainda bem, para termos coisas com conversar. Porque, não, porque de facto acho que é um.
25: E também dizias também que o que interessa é o pódio e o resto é paisagem.
26: Sim, na verdade é isso. Depois temos curiosidade de ver quem é. Deixa cá ver quem ficou em último.
27: Depois acaba praticamente.
26: Sim, depois é um bocado como nós olhamos para a tabela no futebol, não é? Quem ficou décimo, décimo primeiro.
25: Mas são disso,
26: são coisas
27: ali os de meio da tabela.
26: É, mas subtilezas e tal. Mas ainda de ausências. Eu acho que, por exemplo, o Boardwalk Empire podia estar aqui, não ficava mal. Mas eu também sou suspeita porque gosto muito de Steve Buscemi e acho que mesmo que houvesse uma lista de melhores talhos norte-americanos, ele podia estar, sei lá.
25: Exato.
26: E depois há uma coisa que também, há algumas coisas que também não entendo, que é nomeadamente o White Lotus aqui muito colado a The Crown. Epá, eu acho que o White Lotus também ainda vivemos este
25: hype. White Lotus para mim é a primeira temporada. E o resto epá,
26: sim, mas
25: é
26: quer
25: desilusão
26: dizer,
25: atrás
26: o The Crown é francamente melhor apesar de tudo e também não entendo que fica assim.
27: Outra
26: tão
27: coisa que eu nunca compreendi. White Lotus, aí está.
26: Pronto,
27: aí está.
26: Também não compreendo. Disse,
0: e é uma série que oficialmente ainda não acabou, portanto.
26: Exato, também.
25: Eu gosto muito da primeira
0: temporada.
27: Mas é, lá está, é uma série de antologia.
0: Sim,
27: ou
0: sim,
27: seja,
0: cinco.
27: Depois de.
25: Sim, sim.
26: É, mas mesmo ficar tudo isto muito à frente de Downton Abbey também não entendo. Acho que apesar de ser uma coisa de época, é uma série muito bem feita. As pessoas podem ter mais ou menos afinidade, mas é uma série bem feita. E depois há aqui uma questão que eu acho que vai vir sempre à baila, particularmente numa lista que apanha este período temporal, que é onde enfiar House of Cards, por razões que não têm a ver,
0: que não têm a ver com.
26: Não, porque eu acho
25: tu
26: que
25: com as tuas conversas.
0: O Louis está bem na lista, o Louis do Louis C.K.
27: Pois está bem
0: na lista,
27: tal,
0: imagina.
26: O House of Cards está em 48º, ou seja, está ali naquela coisa que é, está ainda entre os 50 primeiros, portanto tem
27: onde
26: uma
27: enfiar
26: de...
27: House of Cards foi a escolha de palavras da Maria.
25: Pois é.
26: Pronto, vamos passar.
25: Como é que vamos guardar este baralho? Pois é.
26: E na verdade, por mais que baralhes este baralho, é sempre complicado, porque fica de facto aqui na dianteira, não é? Nos primeiros, num lugar mais honroso, mas eu pessoalmente acho que continua a haver aqui esta dificuldade em dar-lhe uma posição mais cimeira que eu acho que merecia, porque é uma série absolutamente extraordinária, pelo menos as primeiras temporadas, que acho que são seis, as cinco são feitas com o Spacey.
25: Não vi todo.
26: Que é uma pessoa que de facto cai,
25: mas gostei muito das duas primeiras.
26: Cai largamente em desgraça, por razões que todas nós conhecemos, mas até do ponto de vista, enfim, estético, estilístico, a assinatura do Fincher ali é uma coisa na altura muito inovadora, é uma coisa que muda a forma como vemos televisão. E, portanto, das duas, uma, eu acho que ou as pessoas que decidem isto deviam assumir, epá, não queremos nada com este senhor e vamos enfiar isto num arquivo escuro, uma bobina, e nunca mais fala no assunto, ou então, pá, sejam crescidinhos e deem a posição que, quanto a mim, merece.
25: Oh, Maria,
26: porque, na verdade, eu acho
25: crescidinhos.
26: Que...
25: Crescidinhos? Numa semana em que tem acontecido este tipo de coisas, de pessoas tão crescidas. Bom,
26: pronto,
25: última ronda, temos que ser rápidos. Susana Romana, Catastrophe, que eu muito aprecio.
0: Eu gosto tanto do Catastrophe.
25: Como praticamente tudo o que a Sharon Horgan faz. Em 91º lugar.
0: É só mesmo por isso. É uma série que eu gosto muito, mas que é um bocado desconhecida. Aliás, eu fui agora verificar. Não está disponível para ver em Portugal. Houve uma altura que estava na Amazon, sim. Eu via quando deu na RTP1, há, não sei, parem uns 8, 9 anos.
25: Já fez assim há tanto tempo?
0: Já, minha filha era bebê.
25: E
0: havia na altura, e esteve na Amazon agora, infelizmente não está disponível. São 4 temporadas e é uma comédia ótima. É das minhas sitcoms preferidas de sempre.
25: Verdade.
0: É uma criação então da Sharon Horgan, que agora está com uma série nova na HBO, que eu ainda não vi, mas tem muito boas perspectivas, chamada Youth.
25: Mas depois falamos sobre isso.
0: Pronto. E fez o Bad Sisters para a Apple, em que a primeira temporada é muito boa, a segunda menos. E é também do Rob Delaney, e eles são os protagonistas. Ele
25: Rob
0: é americano.
25: Delaney é uma pessoa
0: ótimo.
25: Muito divertida.
0: São os protagonistas, são um casal, ele é americano, ela é irlandesa, ele é um homem de negócios que vai a Londres e eles envolvem-se, e ela engravida, e eles
25: envolvem-se.
0: eles mudam a vida toda por causa disso. Ou seja, não é uma série que tenha uma sinopse particularmente apelativa ou particularmente original, não é? Ai, que conceito tão giro! Mas depois a série é ótima, está muito bem escrita, e se esta lista não servir para mais nada, que sirva para alguém ter curiosidade de que é esta coisa que está no lugar 91.
25: Exato. Bruno Vieira Amaral, mais uma referência a uma ausência que te entristece, que é a de Fargo, especificamente.
27: Fargo, já tinha aqui falado, entristece-me porque eu acho que as duas, três primeiras temporadas muito boas.
25: É
27: a primeira é extraordinária.
25: É, sim, senhor.
27: Eu quando falei aqui da série, que vi já depois de alguns anos, fiquei surpreendido com a forma como evoca o universo do filme, sem o repetir, sem estar a mastigar. Consegue criar uma coisa nova partindo de um universo idêntico, mas sem dizer então, aquilo não é o filme em série, transposto para série. Mas vai buscar ali uma série de referências que estão no filme. Eu acho que aproveita muito bem e acho que funciona muito bem, quer a primeira, quer a segunda, que eu acho que é aquela com a Kirsten Dunst.
25: E o... Já não me lembro.
26: E o Billy Bob Thornton?
27: Não, essa é a primeira.
26: Essa é a primeira, exatamente.
27: Essa é a primeira. Eu acho que são duas ótimas temporadas e tenho pena que não esteja aqui. Por outro lado, gosto muito que esteja aqui uma série que...
25: Essa senhora, Kirsten Dunst, Patrick Wilson, Jesse Plemons, Ted Danson.
27: É muito boa também essa temporada. Há uma série que eu gosto muito, uma pequena série que tem todas as características de uma série esquecível, que é o Mare of Easttown.
26: Sim. É ótima. Está, mas podia ser. Está, mas já está, lá está. Está no outro lado.
27: Okay,
25: mas está muito.
26: Já está a descambar para.
27: Sim, mas este é
26: 65,
27: ótimo.
26: 65, Mare of
25: Easttown.
27: Porque
25: eu gostei muito.
26: Também
25: é
26: devia
25: muito,
26: estar cá muito mais para cima.
27: Muito. É daquelas coisas que tu vês e quando vês dizes: epá, isto amanhã se calhar já ninguém se lembra disto. Mas é um grower que vai crescendo na memória. Cada vez que me lembro da série, pá, cada vez gosto mais da série. Sobretudo devido à grande Kate Winslet, que
25: meu amigo,
27: é
25: não me faças
27: fenomenal.
25: Falar. Não me faças falar.
27: É melhor não.
25: Maria Ramos Silva, vamos terminar com uma frase tua citando-te: praticamente tudo americano.
26: Sim, mas é um viés que eu compreendo, quer dizer, não levo especialmente a peito. Pronto, é o que é. Como diria Pedro Buxeri Mendes, o New York Times também é um jornal de jornalistas, portanto, compreendo.
25: Eu acho que ele até diria mais coisas.
26: Ele até diria mais coisas, mas ficamos por aqui. Agora, a questão é tudo muito americano, muito bem, mas depois não tem o The Office americano.
1: Tem.
25: Não, tem o americano, não tem o inglês.
27: Não, tem os dois.
1: The Office UK em 16 e The Office US em 11.
27: Susana, dá aqui.
25: Estou a precisar de óculos.
27: Por acaso era uma das coisas que eu queria falar, mas
25: falhámos os dois. Mas isso,
26: não vi, só vi o UK.
25: Mas isso significa que nós trabalhamos demasiado.
26: É.
25: E não
26: nós
25: estamos a conseguir.
27: Vocês não veem as coisas com um certo recuo, com uma certa distância.
25: Temos de
26: já
25: tenho
26: que recuar o telefone para conseguir ver
27: não, porque é essa coisa curiosa de a mesma série.
25: Qual é que está à frente?
1: Está à frente do US, que está em 11º e o outro está em 16º.
25: Isso é discutível? Claro que é.
27: Claro que é.
25: Depende de cada um.
26: Eu vi, de facto, muito mal esta lista.
1: Não, é pra... Mas tem muito pouca coisa que não seja americana e o pouco que tem é britânico. Não,
27: não
1: tem, por
27: tem
1: exemplo,
27: uma série
1: um
27: francesa, tem o Bourreau.
1: Ah,
27: Bourreau,
1: não tinha reparado. Não
27: tem... E tem o Squid Game.
25: Tem o Borgen.
1: Sim.
27: Tem o Borgen?
25: Estou a perguntar.
26: Acho que não.
25: Estou-me a lembrar só.
26: Pronto, também, também é uma ausência.
27: Houve quem reclamasse da ausência também da.
26: Mas também era mais
27: papel,
26: uma série de jornalistas.
27: Um fenómeno,
26: né?
1: E o Squid Game está por causa da primeira temporada.
27: Da primeira, claro.
25: A série que é de jornalistas é o Borgen.
26: É a carne toda no assador.
25: Muito bem, meus amigos. Final de mais um pop-up. Já sabem, podem escrever-nos para pop-up@observador.pt. Sigam-nos nas plataformas de podcast. Nós voltamos na segunda-feira com as sugestões da semana. Até lá.

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7: É agora a altura de conhecer os temas que marcam a atualidade com o José Rafael Lopes.
8: O líder da oposição espanhola diz que o governo está em agonia e pede eleições antecipadas. O presidente da República, António José Seguro, defende que o interior precisa de políticas públicas, de investimento, para que o país possa ser mais equilibrado. Neste jornal vamos escutar as palavras do chefe de Estado. E há um novo cartaz de apoio a Cristiano Ronaldo, foi afixado agora na cidade do Porto.
7: Rádio Observador, 3 da tarde, vamos atualizar a informação. Notícias com José Rafael Lopes e começamos em Espanha. O líder da oposição espanhola diz que o governo está em agonia e pede eleições antecipadas.
8: Numa conferência no Fórum La Torre, na Galiza, o líder do Partido Popular, Alberto Feijóo, afirma que o executivo de Pedro Sánchez devia chamar as pessoas às urnas e diz que o país não aguenta mais. Diz também Feijóo que os eleitores têm o direito a decidir e critica aquilo que diz serem os 8 anos de decadência e de deterioração que não resolveram os problemas do país e que criaram outros. O líder da oposição promete pôr ordem na política espanhola e assegura que, se for eleito, a Espanha não vai ter uma legislatura sem a aprovação do Orçamento de Estado. Destaca ainda Feijóo que a habitação é o símbolo do fracasso do governo de Pedro Sánchez e sublinha que a principal prioridade para os próximos anos será precisamente o tema da habitação.
7: E é o tema da habitação que tem marcado os últimos dias na agenda política de Espanha. Milhares de pessoas marcham hoje em Madrid, em direção à Praça Cibeles, para protestar contra o chumbo dos decretos do Executivo.
8: A marcha, convocada pelo Sindicato das Inquilinas, começou depois do meio-dia, em causa o facto do Parlamento Espanhol ter chumbado ontem o pacote de medidas do Governo que impedia despejos de inquilinos em situação mais vulnerável. A porta-voz do sindicato aponta o caso da idosa de 87 anos, Mari Carmen Abascal, como o rastilho para a onda de protestos e manifestações que se vão realizar ao longo do dia em Espanha, em mais de 50 cidades, sendo que há relatos de que em Valência estes protestos estão a gerar contestação e mesmo o que levou a polícia espanhola a ter de agir.
7: O presidente da República defende que o interior precisa de políticas públicas de investimento para que o país possa ser mais equilibrado.
8: António José Seguro esteve em Penamacor durante a inauguração de uma nova creche que custou mais de 1 milhão de euros, com participados pelo Plano de Recuperação e Resiliência, mas também pelo município. O projeto, que vai aumentar as vagas de 25 para 50 crianças, é visto pelo presidente da República como um sinal de esperança. Ainda assim, António José Seguro lembra que há futuro no interior e apela, por isso, ao investimento.
9: Os mesmos milhões no interior para projetos estruturantes têm uma rentabilidade e um benefício para as pessoas e para os territórios muito maior do que noutras zonas do país. E, portanto, aquilo que se pede é que haja agora um reequilíbrio desses investimentos e que se olhe para todo o conjunto do território nacional. Isso para nós, e na minha perspectiva, é essencial.
8: Palavras de António José Seguro, Presidente da República, que relembra que não há territórios dispensáveis em Portugal, aqui um registro da RTP Notícias.
7: Eurico Brilhante Dias recusa a ideia de que o PS esteja a passar um cheque em branco ao governo, isto depois de o PS ter dito que vai viabilizar o orçamento do Estado para o próximo ano em prol da estabilidade política.
8: No passado, José Luís Carneiro esperou até viabilizar o documento, ao dizer que se recusava a passar um cheque em branco ao Executivo, uma ideia que foi lembrada pelo líder do Bloco de Esquerda ontem. A decisão este ano veio mais cedo por parte do PS, mas em entrevista à SIC, o líder do Grupo Parlamentar Socialista, Eurico

0: desta legislatura.
1: Eurico Brilhante Dias, em entrevista na SIC Notícias, a dar conta de que o PS não está a dar um cheque em branco ao governo no que toca ao Orçamento de Estado.
2: E José, há um novo cartaz de apoio a Cristiano Ronaldo que foi afixado agora na cidade do Porto.
1: Ontem tinham sido colocados dois, junto à cidade do futebol e à segunda circular. Agora surge um terceiro, na rotunda do Norte Francos, na cidade do Porto, perto do local onde amanhã Portugal joga com a Noruega para a Liga das Nações. O cartaz foi afixado por Fernando Maia, confirmou ao Observador o próprio. Ele é dono de uma empresa de outdoor, já tinha sido responsável pela colocação dos cartazes de apoio a Cristiano Ronaldo em Lisboa. Há uma alteração face aos cartazes de ontem, foi retirada a frase "ego inflamado", que aparecia na parte direita do cartaz, em referência a Jorge Jesus, o selecionador nacional. Às 5 da tarde, há a conferência de imprensa do selecionador nacional e de um dos jogadores da seleção portuguesa. Segue-se depois do treino, a partir das 6 da tarde, sendo que Portugal joga amanhã com a Noruega para a Liga das Nações, um jogo que começa quando faltar um quarto de hora para as 8 da noite.
2: Já vamos agora às notícias de âmbito local.
1: Começamos no Barreiro. A Proteção Civil ensinou hoje a população a preparar-se para as situações de emergência. Esta ação, levada a cabo pela Proteção Civil, abordou riscos como tempestades, sismos, incêndios e inundações. Os participantes aprenderam a criar um plano essencial de emergência e a forma ideal para criar um kit com bens essenciais para lidar com emergências. Na Amadora começa hoje o Festival Amadora Pet Friends, uma iniciativa dedicada aos animais de companhia. A programação inclui workshops, demonstrações, ações de adoção responsável e uma caminhada, que é uma caminhada aberta a cães e aos donos. O evento dura até amanhã, entre as 10 da manhã e as 6 da tarde. A entrada neste Amadora Pet Friends é gratuita. Em Rio Maior, um trabalhador de 48 anos sofreu queimaduras enquanto abastecia um equipamento utilizado em trabalhos de desbaste e eliminação de ervas. O acidente aconteceu no parque de estacionamento de um supermercado. Segundo a informação disponível, a gasolina terá caído sobre o escape do automóvel, provocando o incêndio. A vítima foi transportada de helicóptero para o Hospital de Santa Maria, em Lisboa. Em Oliveira de Azemães, a Câmara Municipal vai investir cerca de 210 mil euros na requalificação dos polidesportivos exteriores em duas escolas. As intervenções vão acontecer nas escolas de Fajões e Cucujães. As obras incluem novos pisos, uma pista de atletismo e equipamento desportivo. Em Matosinhos, a Câmara Municipal está a reabilitar 12 quilómetros de passadiços na orla costeira, num investimento global de cerca de 3 milhões de euros. Os trabalhos incluem a substituição das entradas e ligações aos passadiços para melhorar a segurança e as condições de utilização. A intervenção inclui também a criação de uma ciclovia do litoral norte para melhorar o acesso às praias para pessoas com mobilidade reduzida. Em Leiria, a Câmara Municipal vai reforçar a rede de transportes públicos. Estão previstos 11 novos autocarros elétricos. O investimento ultrapassa os 3 milhões de euros. É parcialmente financiado pelo Plano de Recuperação e Resiliência. Estes novos autocarros na região de Leiria vão assegurar um serviço adicional de transporte.
2: José Rafael Lopes com o Jornal das Três. 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
2: Rádio Observador, espero que esteja a ter uma ótima tarde de sábado. Passam 9 minutos das 3. Façam

0: Uma boa viagem se for na estrada. Eu sou a Filipa Duarte. Nesta próxima hora temos uma boa playlist, novo episódio de Isto Não Passa na Rádio.
1: Esta semana no Isto Não Passa na Rádio, o tema é... canções que descobrimos em setembro.

0: Sim, é Cat Power a cantar Don't You Want Me, a clássico dos Human League de 1980. Canção agora de Michel Nje... Isto vai ser difícil dizer, não é,
1: pois,
0: Tiago?
1: É, por isso é que eu não escolho estas coisas.
0: Está lá, Michel Ngeliocello. Ngeliocello.
1: Pronto.
0: Será uma coisa deste ano.
1: Põe o link.
0: Michel Ngeliocello é a cantora norte-americana que está aqui a interpretar este clássico dos Human League. Faz parte de um disco que vai sair em outubro, chamado Synonym, e que tem muita malta fixe. Para além da Cat Power, nesta canção há colaborações com Robert Glasper, Chaka Khan, Laura Lee dos Krang Bean, também Emily King, Leanne Lavas, Brandy Carlisle, Bill Callahan. Pá, escolham. Anoni.
1: E tem sempre assim um baixo.
0: É só versões. É um disco só de versões, só de clássicos. Mas fez-me descobrir também Ngeliocello, que é muito difícil dizer o nome desta artista, mas tenho gostado muito das coisas que tenho descobrido sobre ela. Parece-me mesmo alguém que toca muitos instrumentos, faz muitos géneros, vai a todo lado, um daqueles talentos que...
1: É tudo aquilo que tu nunca vais ser.
0: Sim, que arranja para filmes, cinema, publicidade, que faz discos de vários géneros, que colabora com outros artistas. Uhum. Parece-me uma artista maior que descobri há pouco tempo. Mas e também
1: pessoas,
0: foi motivo para trazer.
1: Estas pessoas fazem...
0: Ou isto não passa na rádio.
1: Fazem-me sempre pensar, o que é que eu ando aqui a fazer?
0: Ah, então, Tiago, mas
1: não, é?
0: Não penso isso sobre ti.
1: Ah, já viste.
0: Pensa isso sobre outras pessoas com quem nos vamos cruzando, mas sobre ti, acho que não deves pensar isso.
1: Ai, é. Ai, muito bem.
0: Essa é a minha modesta opinião.
1: Eu já tinha ouvido esta cantiga e gosto muito disto.
0: Boa. Isto não passa na rádio esta semana com as canções que descobrimos em setembro. Fazemos o balanço das edições deste último mês e o Tiago não é de agora e eu também partilho
1: o
0: gosto por Glock and Wise.
1: É o lobby de Barcelos.
0: Vem aí à Cultura Gesto, não é? Vou confirmar as datas.
1: Já quando foi o álbum anterior, fizeram um belo lançamento na Cultura Gesto. Tem um álbum novo, vale tudo para chegar a algum lado. Eu escolhi esta
0: cantiga. Um título.
1: Esta cantiga tem o mesmo título, é a canção que abre o álbum. E que às tantas pergunta: será que qualquer dia vamos estar à vontade com tudo o que fizemos? Ponto de interrogação. Esta rapaziada está cada vez mais crescida, sabes? Já não fazem. Lá está. Já não fazem canções como faziam há 20 anos, de canções que obviamente iriam passar na rádio. Isto é tudo muito mais elaborado, é tudo muito mais, até pode ser instintivo, sabes? Mas
0: é mais muito... arte.
1: Não é, é mais complexo, porque eles provavelmente também estão mais complexos e têm mais camadas.
0: Estão crescidos, não é?
1: Têm mais dimensões, mais bagagem.
0: Também tenho saudades de quando Nuno Rodrigues era duquesa.
1: É pá,
0: estava na hora de fazer um disco de duquesa.
1: É
0: Nuno,
1: verdade,
0: se nos estiveres a ouvir, pensa nisso. Dizer-te só que a 10 de outubro há a apresentação do novo disco de Glock and Wise no Teatro Circo em Braga. 16 de dezembro na Cultura Gesta em Lisboa.
1: Olha, quase no Natal.
0: Pelo meio vão a Vigo e a Santiago de Compostela, mas é porque estão ali também muito próximos e ir à Galiza é sempre uma boa ideia.
1: Qualquer desculpa é boa. Já reparaste que é quase Natal?
0: Espero bem que chegue rápido então.
1: É só para veres como isto está.

0: Música dos Glock and Wise. Isto não passa na rádio com as canções que descobrimos em setembro. O Tiago Pereira continua apaixonado pela banda de Barcelos.
1: Estou maluco com esta canção.
0: E o novo disco aí está, e com concertos também já em breve no Teatro Circo em Braga. Ainda durante o mês de outubro, a 16 de dezembro, a Cultura já está em Lisboa. Também trouxe muita música nacional esta semana. Se calhar vou começar por Hip Hop de São Miguel, dos Açores, pode ser?
1: Claro.
0: Bad Bitches ainda ouvem Spama. Spama Trincana, estás por dentro ou não?
1: Está a crescer.
0: Está aqui qualquer coisa a acontecer, não está?
1: Está a crescer.
0: E era isso que eu vos queria mostrar. Já há duas mixtapes com este nome, Bad Bitches ainda ouvem Spama. E há agora também um concerto no Art Club no Porto. No próximo dia 10 de outubro, o Spama Trincana, ninguém sabe quem é, não mostra a cara e não dá entrevistas. Que é péssimo para um editor de cultura. O que é que achas sobre isto, Tiago?
1: Não é porque nós aprendemos a relativizar, sabes? Péssimo é por exemplo, dizerem assim: não, este ano não vai haver época do cozido.
0: Isso era pior, não é?
1: Isso é que é péssimo. Isso é pior. Agora, isto faz parte do circo da pop.
0: Olha, fui buscar a Karina. Espero que gostes. Tenho gostado muito de Spama Trincana. Isso.

0: Fama Trincana no Isto Não Passa na Rádio, dos Açores para a edição desta semana, com Karina, Bad Bitches Ouvem Spama, e depois uma outra mixtape que se seguiu chamada Bad Bitches Ainda Ouvem Spama. Há concertos aí pelo país a começarem a surgir. Lustre em Braga também, não é? 7 de novembro, estava aqui a ver, para além desse outro 10 de outubro no Art Club no Porto. E era como dizias, isto está a crescer, seja quem for ele, o Spama.
1: Pois é.
0: Mas obrigado por andar por aí. E Bibi ou Sound Machine, muito rapidamente, o que é isto, Tiago?
1: Isto é afro beat funk electro. Pá, é fantástico. Tem um álbum novo. E é como é dizer? Isto é viciante, entranha-se, sabes? Toma conta de ti e já foste. O álbum chama-se Chopping Mountain, a canção chama-se Chopping Mountain, e se resistires a isto, não tens caráter, não vales nada.

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3: Rádio Observador, são 3h30, temos síntese de notícias com o José Rafael Lopes. Boa tarde, José.
4: Muito boa tarde. Começamos em Espanha. O líder da oposição espanhola, Alberto Núñez Feijóo, diz que o governo está em agonia e pede eleições antecipadas. O líder do Partido Popular afirma que o executivo de Pedro Sánchez devia chamar os espanhóis às urnas e que o país não aguenta mais. Diz também Feijóo que os eleitores têm o direito de decidir e critica aquilo que diz serem os 8 anos de decadência de Espanha, que não resolveram os problemas do país e que criaram outros. O líder da oposição promete pôr ordem na política espanhola e assegura que, se for eleito, Espanha não vai ter uma legislatura sem a aprovação do orçamento de Estado. Isto na sequência do tema da habitação, que tem marcado os últimos dias na agenda política de Espanha. Milhares de pessoas marcham hoje em Madrid e em várias cidades espanholas para protestar o chumbo dos decretos do Executivo, precisamente sobre a habitação. O Parlamento Espanhol chumbou o pacote de medidas do Governo que impedia despejos de inquilinos em situações mais vulneráveis. A porta-voz do sindicato aponta o caso de uma idosa de 87 anos, Mari Carmen Abascal, como o rastilho para a onda de protestos e manifestações que se estão a realizar ao longo do dia em várias cidades espanholas. O Presidente da República defende que o interior precisa de políticas públicas de investimento para que o país possa ser mais equilibrado. António José Seguro esteve em Penamacor na inauguração de uma nova creche que custou mais de 1 milhão de euros, com participados pelo PRR. O projeto aumenta as vagas de 25 para 50 crianças e é visto pelo Presidente da República como um sinal de esperança. O chefe de Estado, António José Seguro, lembra que há futuro no interior, como tal, apela ao investimento. E há um novo cartaz de apoio a Cristiano Ronaldo, que foi afixado agora na cidade do Porto. Ontem tinham sido colocados dois, um junto à cidade do futebol, outro na segunda circular. Agora surge um terceiro na rotunda do Norte Francos, na cidade do Porto, perto do local onde amanhã Portugal joga com a Noruega. O cartaz foi afixado por Fernando Maia. É uma informação confirmada ao Observador pelo próprio. É dono, Fernando Maia, de uma empresa de outdoors. Já tinha sido ele o responsável pela colocação dos cartazes de apoio a Cristiano Ronaldo em Lisboa durante o dia de ontem. Há, contudo, uma alteração numa das frases dos cartazes que foram colocados. Foi retirada a frase "ego inflamado", que aparecia na parte direita do cartaz, em referência a Jorge Jesus. A polémica dos cartazes acontece na antecâmara do jogo entre Portugal e a Noruega para a Liga das Nações, quarta jornada da fase de grupos. Portugal pode, em caso de vitória, assegurar já o apuramento para a próxima fase da competição, onde Portugal está a defender o título. O jogo entre Portugal e a Noruega está marcado para amanhã no Estádio do Dragão. Arranca quando faltar um quarto de hora para as 8 da noite. Vai ser o segundo jogo sem Cristiano Ronaldo, que abandonou o estágio da seleção portuguesa, o primeiro em território nacional.

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7: 13h35, muito obrigada por estar desse lado. Faça uma boa viagem. Se for na estrada, vamos à segunda parte de Isto Não Passa na Rádio.
8: Canções que descobrimos em setembro é o tema esta semana no Isto Não Passa na Rádio. Eu sou o Nelson Ferreira, como sempre está comigo o Tiago Pereira. Um mês de rentrée, é de rentrée. Na música tem sido muita coisa.
9: Sim, sim. E vai continuar assim até ao final do ano.
8: Muitas novidades. Uma das que eu mais gostei, tenho andado a ouvir o disco do Tiago Vilhena. Quatro anos depois do último trabalho, ele está de regresso. Salatrano, uma palavra que ele próprio inventou.
9: E difícil.
8: Difícil, mas que tem
9: Salatrano.
8: Salatrano é um malandro de bom coração, diz ele. Por acaso Salatrano tem aspecto disso.
9: Eu aprecio neologismos.
8: Olha, o Tiago criou este para dar título ao novo trabalho. É um disco um bocadinho diferente do anterior. Tem muita coisa a acontecer a nível instrumental. Vai a sítios desde a Kizomba ao indie rock.
9: Gosto.
8: Mau Mau Bem Bem foi uma das minhas favoritas, que saiu agora no novo disco do Tiago Vilhena. Vamos ouvi-lo.

0: Bem Bem, tema para Salatrano, o novo disco de Tiago Vilhena, ele que já pertenceu aos Savana, em nome próprio também já foi George Marvinson, e agora é só Tiago Vilhena, desde algum tempo para cá.
1: É, sim, até ao próximo, né?
0: Há quatro anos lançou canções mundanas, está agora de regresso com este novo disco. Ouçam o Salatrano, porque é um disco onde acontecem muitas coisas e que vai a muitos lados. E ele tem sempre assim um olhar irónico, castiço, sobre o que nos rodeia, e eu acho piada a isso e acho piada ao Tiago Vilhena. Stevie Wonder, um jovem que está a começar a carreira agora, que tem disco novo, o que é que se passa com Stevie Wonder?
1: Passaram-se 50 anos de Songs in the Key of Life, que foi editada 28 de setembro de 1976.
0: Vai ter aí uma reedição, hein?
1: Que é um álbum extraordinário, e que fechou, fechou aquele ciclo mágico de discos dos anos 70 do Stevie Wonder, que, digo eu, olha, mudaram a humanidade para sempre, pelo menos a humanidade que os ouviu. E entretanto, tivemos esta sorte que, para celebrar a coisa, há um, acho que podemos chamar EP, digo eu,
0: é Sobras. Não.
1: É mais ou menos, sim. É o Songs in the Key of Life, The EP.
0: Okay.
1: São quatro temas que não foram incluídos no álbum. E este é um deles, chama-se It's Easier. E é Stevie Wonder Vintage, se assim quiseres. E é sobretudo também uma desculpa para voltar. E é sempre bom perceber que cada vez que ouves há sempre um detalhe que te escapou. E o gênio deste tipo, sozinho num estúdio, a gravar isto tudo praticamente sozinho. E ainda hoje, 50 anos depois, te perguntas como é que tudo isto foi possível.

0: Seizure, Stevie Wonder, canção nova para uma das sobras das gravações de...
1: Songs in the Key of Life.
0: Exatamente. Obrigado, Tiago Pereira, pela ajuda. Disco histórico.
1: Ele vai andar aí também pela Europa a fazer uns concertos especiais de comemoração.
0: Bora ver.
1: Abençoados os privilegiados que têm lugar.
0: É verdade. Parece que esta semana também foi notícia a corrida aos bilhetes que agora são difíceis de comprar de Oasis, não é? Com o código e depois não esperas pelo código.
1: Não fui contemplado.
0: E entretanto.
1: Inscrevi-me.
0: Esgotou. Ah, tu tentaste então.
1: Tentei, já da outra vez tinha tentado. Nem sequer obrigado me disseram.
0: Enfim. Antipáticos.
1: Os tipos dos Oasis têm um jogo interessante que é: tu, quando fazes a pré-inscrição, eles fazem uma pergunta.
0: Que é para ver se
1: és qual fã? É o álbum dos Oasis?
0: Você é o robô.
1: Eu acho que aquilo
0: é
1: faz
0: humano.
1: Logo ali um crivo.
0: Isso é espetacular.
1: É com o tempo que tu demoras a responder.
0: Ah, ok, não foste.
1: E se tu demorares tipo, mais do que 3 segundos.
0: Foste à net.
1: Já foste.
0: Ver.
1: Não mereces.
0: Não mereces ir ver os Oasis. Mas há notícia de que vai para a Disney Plus o documentário.
1: Estreia dia 9.
0: Don't Look Back in Anger. Também vou tentar ver. Se me lembrar que está lá. E onde é que íamos? Sou eu agora, não é?
1: Agora
0: olha,
1: eu
0: vou falar de Salvador Sobral. Tem uma música nova, chama-se Bam Bam. Sabes porquê? Porque o coração dele faz Bam Bam.
1: E bem.
0: E o do Ney Mato Grosso também faz Bam Bam Bam, acho eu. Faz 3 vezes. Já não me lembro mais como é na canção, mas vão poder conferir.
1: Tem um jogo de anca mais desenvolvido.
0: Tem. E está todo ele mais desenvolvido.
1: Ora,
0: na
1: bem.
0: Idade, na carreira, em tudo. É uma canção que foi escrita pela Céu, pelo Arnaldo Antunes e por Ildon para o novo disco do Salvador Sobral. Ele recrutou aqui o Ney Mato Grosso para este dueto. A Flor do Recomeço é o novo disco do Salvador Sobral. Chega no próximo dia 16 de outubro. Salvador Sobral, que saiu do Spotify, voltou ao Spotify também.
1: É verdade, sim, senhor.
0: Por causa disso há
1: Mas sempre muito transparente sobre as suas motivações, sim, e suas conclusões. Eu apreciei muito isso.
0: Também gostei dessa parte. Vamos à nova de Salvador Sobral, uma das que gostei de descobrir em setembro. Meu coração faz...

0: Faz bam bam bam bam, o coração de Ney Matogrosso.
1: É uma grande canção.
0: A acompanhar aqui Salvador Sobral, mais uma das amostras para o novo disco do Salvador Sobral, que chega no próximo dia 16. Fechamos o programa desta semana com Beyoncé e Selena. Selena, que é tida como a grande precursora da pop latina nos Estados Unidos, talvez a primeira grande figura desse género, também com a Gloria Estefan e essa malta que dali de Miami, não é? Não sei bem de onde era a Selena, mas foi uma grande estrela dos latinos norte-americanos.
1: Vê lá o que é que são demasiadas palavras. Na verdade, ela era texana.
0: Não tenho essa arte.
1: Selena Quintanilla.
0: Boa.
1: Que morreu em 1995. Então, isto tem muita graça. Escuta bem o que eu vou dizer. Esta canção.
0: Mas não demores muito.
1: Não. Há uma nova versão do álbum B-Day da Beyoncé, uma versão de 20 anos. Esse álbum tinha uma canção que se chama Irreplaceable, que é um dos grandes sucessos, um dos muitos grandes sucessos da Beyoncé. Já na altura tinha uma versão que era com a letra em espanhol, em castelhano. Só que esta versão, Irreplaceable,
0: okay,
1: mistura. É uma espécie de mashup com uma canção da Selena. Que se chama Como La Flor. Portanto, é um ritmo completamente diferente.
0: Não é dos entre aspas, não é a flor. Não. Não. Ok, estava só.
1: E o resultado para mim foi tão surpreendente e eu fiquei tão inesperadamente contente em ouvir esta versão que achei. Vou mostrar isto ao meu amigo Nelson.
0: Obrigado por feito.
1: Ele provavelmente não vai gostar.
0: Vamos ver.
1: Mas não há problema.
0: Olha, que eu não sou duro de ouvido.
1: Não?
0: Não.
1: Pronto.
0: Beyoncé e Selena Quintanilla no fecho do Isto Não Passa na Rádio, escolha do Tiago Pereira. Para a semana estamos de regresso com outro tema. Estas foram as canções que descobrimos há em setembro. Um abraço, Tiago.
1: Até para a semana.

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10: André Ventura vai ser o presidente da Comissão Parlamentar de Inquérito aos tempos de Luís Neves na Polícia Judiciária. Neste jornal vamos escutar as palavras do líder do Chega. Vamos também ouvir o presidente da República, que pede mais investimento para o interior. Diz que António José Seguro que o país precisa de políticas públicas equilibradas. Destaque também para a Espanha, onde as manifestações, devido à crise na habitação, estão a provocar tensão em Valência.

0: Rádio Observador, são 4 da tarde, vamos às notícias. Jornal das 4, com a edição dos de Rafael Lopes e José André Ventura, vai ser o presidente da Comissão Parlamentar de Inquérito, a Luís Neves.
1: Anúncio feito pelo líder do Chega numa conferência de imprensa em Coimbra. André Ventura vai assumir a presidência da Comissão Parlamentar de Inquérito aos mandatos de Luís Neves, enquanto diretor nacional da Polícia Judiciária, entre 2018 e 2026, e às eventuais responsabilidades dos governantes que tutelaram durante esse período. André Ventura garante imparcialidade neste processo e promete não colocar obstáculos à intervenção das restantes forças políticas.
2: Esta Comissão de Inquérito vai efetivamente cumprir o seu papel de investigar até ao fim, sem medo, independentemente das consequências e independentemente de quem sejam os visados, tudo e todos os factos que apurámos em relação a Luís Neves, procurando garantir que, evidentemente, todos os partidos que nela tenham assento terão uma voz e terão um lugar, que todos aqueles que entenderem e todos os partidos para lá do Chega que entenderem levar a cabo outras recolhas de prova, outras audições de testemunhas ou de outros participantes, não haverá da parte do Chega nenhum bloqueio, nenhum obstáculo a que isso aconteça.
1: Palavras do líder do Chega em Coimbra sobre a Comissão Parlamentar de Inquérito ao ministro da Administração Interna imposta pelo partido. André Ventura diz ainda que quer ver rapidamente constituída a comissão para que na próxima semana possam já começar os trabalhos.
0: O presidente da República defende que o interior precisa de políticas públicas de investimento para que o país possa ser mais equilibrado.
1: António José Seguro esteve em Penamacor durante a inauguração de uma nova creche que custou mais de 1 milhão de euros, com participados pelo Plano de Recuperação e Resiliência, mas também pelo município. Este projeto, que vai aumentar o número de vagas de 25 para 50 crianças, é visto pelo Presidente da República como um sinal de esperança. António José Seguro lembra que há futuro no interior e deixa esse apelo ao investimento.
3: Os mesmos milhões no interior para projetos estruturantes têm uma rentabilidade e um benefício para as pessoas e para os territórios muito maior do que noutras zonas do país. E, portanto, aquilo que se pede é que haja agora um reequilíbrio desses investimentos e que se olhe para todo o conjunto do território nacional. Isso para nós, e na minha perspectiva, é essencial.
1: O Presidente da República, que se emocionou ao relembrar que nasceu em Penamacor, e garante que não esquece as raízes.
4: Voltar a Penamacor é hoje voltar a uma parte de mim. A vida levou-me por outros caminhos, mas há lugares de onde nunca verdadeiramente partimos. Hoje volto com emoção e com muita gratidão a todos vós, aos meus pais, aos meus irmãos, à minha família. Trago comigo a memória de onde vim e a responsabilidade de servir todos os portugueses. Porque podemos ir muito longe, mas nunca devemos esquecer o lugar onde aprendemos a dar os primeiros passos.
1: As palavras de António José Seguro, que afirma que não há territórios dispensáveis em Portugal continental, aqui registros da RTP Notícias.
0: Eurico Brilhante Dias recusa a ideia de que o PS esteja a passar um cheque em branco ao governo, isto depois do PS ter dito que vai viabilizar o orçamento do Estado para o próximo ano em prol da estabilidade política.
1: No ano passado, José Luís Carneiro esperou até viabilizar o documento ao dizer que se recusava a passar um cheque em branco ao Executivo. Desta vez a decisão do PS vem mais cedo, mas a entrevista à SIC, o líder do grupo parlamentar do partido, explica que estão a colocar primeiro a estabilidade do país.
5: Nós definimos 4 pressupostos, tivemos uma reunião com o Governo e definimos que a organização dos nossos trabalhos seria sempre em função
6: do conhecimento. Mas qual é a pressa? O orçamento vai ser apresentado no final desta semana?
5: A estabilidade política é um elemento central e, portanto, nós poderíamos ter esperado mais uma semana ou mais duas. O que o secretário-geral do Partido Socialista disse foi que as 4 condições estavam preenchidas e que, perante esse preenchimento, estaria em condições de propor a abstenção para garantir a continuidade desta

0: Notícias.
1: E há um novo cartaz de apoio a Cristiano Ronaldo, que foi afixado agora na cidade do Porto.
0: Ontem tinham sido colocados dois, junto à cidade do futebol e outro na segunda circular. Agora surge um terceiro, na rotunda do Nó de Francos, na cidade do Porto, local onde Portugal amanhã joga com a Noruega. O cartaz foi afixado por Fernando Maia, uma informação confirmada ao Observador pelo próprio. Ele, que é dono de uma empresa de outdoor, já tinha sido responsável pela colocação dos cartazes de apoio a Cristiano Ronaldo em Lisboa. Há, no entanto, uma alteração face aos cartazes de ontem. Foi retirada a frase "ego inflamado", que aparecia na parte direita do cartaz, em referência a Jorge Jesus. Às 5 da tarde, há conferência de imprensa do selecionador nacional e também de um jogador da seleção portuguesa. Segue-se depois o treino a partir das 6 da tarde, antes de amanhã Portugal medir forças com a Noruega. O apito inicial do jogo no Estádio do Dragão está marcado para às 7h45 da tarde.
1: Em Valência, os protestos pelo direito à habitação terminaram em tensão em frente ao Palácio das Artes Rainha Sofia.
0: Os desacatos entre manifestantes e forças de segurança aconteceram quando a marcha alcançou a Cidade das Artes e das Ciências em Valência. Segundo informações recolhidas durante os protestos, os agentes da polícia foram obrigados a intervir para impedir o acesso dos manifestantes ao Congresso Imobiliário, tendo para isso recorrido ao lançamento de gás lacrimogéneo e utilizado balas de borracha contra a multidão. Alguns dos participantes na marcha conseguiram ainda assim entrar no edifício, mas a grande maioria acabou por se dispersar nos confrontos com a polícia. As manifestações pela habitação estão a acontecer em mais de 50 cidades em toda a Espanha, isto depois do Parlamento Espanhol ter chumbado as propostas do governo de Pedro Sánchez que impediam despejo de inquilinos em situações mais vulneráveis. Em Madrid, pelo menos 70 mil pessoas marcham em direção à Praça Cibeles. Segundo as autoridades, os organizadores do protesto apontam para 500 mil pessoas e apelam a uma greve geral para acabar com o negócio da habitação em Espanha.
1: E no dia em que o povo sai à rua para protestar, o líder da oposição pede eleições antecipadas ao executivo de Sánchez.
0: Alberto Núñez Feijóo diz que o governo está em agonia e que o país não aguenta mais. Apela, por isso, a eleições antecipadas para que os eleitores espanhóis possam decidir o futuro do país. O líder do Partido Popular destaca ainda os problemas na habitação como um símbolo do fracasso do atual executivo e afirma a Feijóo que, se for eleito, vai dar prioridade a essa questão.
1: Notícia de fecho do Jornal das 4. 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
1: E aqui na Rádio Observador, nesta tarde de sábado, temos repetição do Brainstorming, como sempre, com Hugo Silva.

Bem-vindo ao Brainstorming, o magazine de criatividade da Rádio Observadores, que esta semana não podia passar ao lado de uma despedida que se impõe. Uma homenagem em forma de obrigado a Jorge Palma. Criador de uma obra que deixou de pertencer apenas ao artista e passou a fazer parte da vida de quem o viu e vai continuar a ouvir. Frágil, Bairro do Amor, Deixa-me Rir, Estrela do Mar, A Gente Vai Continuar, são apenas alguns dos exemplos de uma grande obra. E é exatamente

0: Isso que uma criação tem o condão de fazer quando é verdadeiramente relevante. Deixa de ser de alguém e passa a viver para sempre na memória coletiva. Foi isso que aconteceu com Jorge Palma e que vai perdurar no tempo e nas almas de todos nós. Obrigado, Jorge. Mas, como a gente tem de continuar, é também sobre memória, identidade e a forma como uma criação pode dizer qualquer coisa sobre quem somos que vamos falar desta vez no Brainstorming com a Marta Silva, diretora de marketing da Oriflam Portugal. Falamos de perfumaria de nicho, criatividade e da parceria com a Escola de Perfumaria Givaudan de Paris, que deu origem à coleção Top Scents. Para além da conversa, temos as nossas notícias da semana, com uma marca que decidiu transformar opiniões espontâneas em campanha, umas personagens que resolveram experimentar várias vidas dentro do cinema e da televisão, e uma vaca que, depois de mais de 100 anos a sorrir, decidiu que estava na altura de nos dizer que precisamos de falar. Curioso? Então, venha daí.
1: O frango está super crunchy.
2: E o molho hot, honey.
0: E começamos pela McDonald's, que na campanha Chicken Festival está a olhar para um comportamento que já acontece naturalmente nas redes sociais. Pessoas a provar produtos e a avaliá-los, a dizerem publicamente se gostam ou não. Ora, em vez de criar personagens para fingirem que estão a experimentar os novos produtos, a marca decidiu trabalhar com criadores de conteúdo que já fazem isto de forma espontânea. Com criatividade da TBWA-BBDO, a estratégia de meios da OMD e Fuse e com o apoio digital da Full Six e da LPM, a ideia, em vez de controlar completamente a conversa, é, neste caso, a McDonald's entrar nela, na conversa, pela primeira vez. E convenhamos, numa internet onde toda a gente tem opiniões sobre tudo, talvez as marcas devam começar a aprender a ouvi-las. As opiniões, claro.
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0: E agora? Em destaque estão as personagens da M&M's, que já são praticamente membros da família também aqui do Brainstorming, já porque cá passaram várias vezes. Elas têm personalidade, têm histórias e provavelmente mais tempo de antena que muitos atores. E agora, decidiram experimentar outros papéis. Na nova campanha da marca Screen Time, as personagens são colocadas em três universos diferentes: investigação criminal, telenovela e também reality shows de competição. A criatividade é da BBDO Chicago, com produção da Omnicom e realização de Rami Ashash, da Pretty Bird. A graça está precisamente em pegar em personagens que toda a gente já conhece e colocá-las dentro dos códigos de género que também toda a gente reconhece. Polícia, romance, competição, eliminação, tudo servido por M&M's. É uma forma inteligente de explorar uma coisa que as marcas procuram há décadas fazer. Personagens que sejam suficientemente fortes para sobreviver à própria campanha. Porque quando uma mascote deixa de ser apenas uma mascote e passa a ter personalidade, então já não é preciso inventar uma história de cada vez. Basta mudar o cenário. E eu gosto tanto de mascotes. Mais uma edição do Brainstorming. Nesta temos o prazer de conversar com Marta Silva, é diretora de marketing da Oriflam Portugal. Marta, seja bem-vinda aqui ao nosso espaço. Durante muito tempo, quando se falava em perfumaria de nicho, pensávamos num universo muito exclusivo, mas esse universo parece que está a mudar e há consumidores que procuram cada vez mais uma fragrância que tenha personalidade. Neste contexto, surge a parceria da Oriflam com a Escola de Perfumaria Givaudan de Paris, que deu origem à coleção Top Scents, assinada por jovens perfumistas. Marta, explica-nos como é que surge esta, como é que nasce esta parceria com a Givaudan e o que é que pretendem com esta parceria exatamente?
4: Esta parceria com a Givaudan é algo muito especial e nasceu de uma ambição que a Oriflam tem em tornar a perfumaria de elevada qualidade acessível a um público mais vasto. Portanto, esta é a nossa grande ambição. E quisemos ter um parceiro connosco neste desafio que tivesse ao nível daquilo que nós estávamos à espera. Portanto, alguém que fosse ousado, que tivesse excelência em termos de desenvolvimento de fragrâncias, que primasse pela criatividade. E, portanto, de uma forma muito natural, surgiu a Givaudan, Por um lado, porque a Oriflame já faz várias fragrâncias com eles, portanto não era uma primeira vez.
0: Portanto, alargaram a parceria.
4: Exatamente, portanto já tínhamos aqui uma relação com o Givaudan. E por outro lado, porque não há dúvida que se não fosse um desafio tão grande, seria difícil encontrar um parceiro ao mesmo nível daquilo que nós procurávamos. Uhum. Portanto, tivemos aqui a grande vantagem de poder trabalhar com uma das maiores casas de fragrâncias, de produção de fragrâncias em termos mundiais. Okay. Eles são responsáveis pelas fragrâncias mais icónicas que existem no mercado atualmente. Uhum. Outro facto bastante interessante tem a ver com eles terem esta escola de perfumaria. Portanto, a Givaudan tem uma escola de perfumaria e isto dá a oportunidade à Oriflame de trabalhar com a nova geração de perfumistas.
0: Portanto, a olharem para o futuro também, com esta parceria, quererem explorar novos caminhos.
4: Exatamente. É essencial para nós, como marca. A Oriflame vai fazer no próximo ano 60 anos de existência. Uhum. E, portanto, temos que continuar a inovar, temos que continuar a reinventar-nos e quisemos, com este projeto, exatamente mostrar que a Oriflame está em desenvolvimento, está em reinvenção, renovação constante.
0: Ok. E explica-nos como é que funciona exatamente este desafio criativo para os jovens, tem que fazer o que é que eles têm que fazer para chegar a uma fragrância que depois essa fragrância chegue efetivamente ao mercado?
4: Bem, é um processo super interessante. Foi a Givaudan que selecionou a 6 destes estudantes de perfumaria, 7 estudantes, perdão, e a Oriflame preparou 6 briefings criativos. Uhum. E, portanto, eles tiveram toda a liberdade criativa, porque quando falamos de fragrâncias de nicho, isso é o mais importante, não é? Que estes jovens possam ter a liberdade total para poder trabalhar estas fórmulas, estas experiências olfativas, e, portanto, nós definimos 6 diferentes briefings e eles foram tentando a sua criatividade e tentando explorar todas as informações que nós lhes íamos passando. Eles não trabalharam sozinhos, tiveram sempre mestres da grande perfumaria da Givaudan a trabalhar próximo deles, e a avaliação foi feita não só pela qualidade olfativa, mas também por a fragrância contar uma história, pela criatividade, pela originalidade e também pela apetência que podia ter junto do consumidor. E há aqui uma coisa que eu gostava de acrescentar, que é como este projeto foi feito com a Oriflame e com a Givaudan. A Oriflame tem uma comunidade muito grande de empreendedores de beleza, as pessoas que vendem os nossos produtos. Eles foram também, fizeram parte deste projeto.
0: Okay.
4: E, portanto, para tentarmos perceber se isto ia ter maior ou menor apetência junto dos consumidores, eles foram envolvidos no processo e eles também ajudaram a selecionar as melhores fórmulas.
0: E, portanto, tiveram aqui uma massa crítica também importante no feedback e na adequação das fragrâncias, não só aos objetivos da Oriflame mas também, e da Givaudan, mas também depois ao mercado e ao que os consumidores
4: Exato.
0: Estão à espera. E, pelo que sei, La La Lime e Tropic Thunder são duas das fragrâncias que nascem desta parceria, duas fragrâncias bastante diferentes também entre si. Queria saber especificamente estas duas que estão em destaque. O que é que procuravam na criação destas duas fragrâncias?
4: Top Scent vai ser uma coleção de 6 fragrâncias. Uhum. Nós lançámos duas em abril e agora, antes do verão, lançámos estas duas.
0: Ok.
4: Estas são as mais recentes, lançámos antes do verão, e porque elas têm também a ver com o verão. E são fragrâncias muito, muito diferentes, mas que de alguma forma se completam. E o que nós quisemos, por ter estas duas fragrâncias tão diferentes, foi exatamente mostrar a amplitude criativa que estes jovens talentos perfumistas com que nós estamos a trabalhar da Givaudan conseguem desenvolver. Portanto, experiências sensoriais completamente diferentes. Nós temos o La La Lime, que é mais cítrico, mais fresco, e temos, por exemplo, o Thunder, que é muito mais doce, intenso, tropical, portanto, com um tipo de notas que é muito diferente do outro, mas que foram perfeitamente pensados para o verão. E nós fizemos, outra curiosidade, fizemos o pré-lançamento no Rock in Rio, em Portugal, e fomos o primeiro país do mundo inteiro a lançar estes dois aromas.
0: Então, já que não estou em lojas, quem nos está a ouvir e diz, está a pensar, eu tenho que experimentar isto, como é que faz?
4: Pode ir ao site da Oriflame, da Oriflame Portugal. Tem lá todos os produtos disponíveis e muita informação sobre os produtos. E se conhecer alguém da nossa força de vendas, não é? As nossas empreendedoras ou empreendedores, será também, terá um aconselhamento personalizado, que é uma grande mais-valia nos dias que correm, não é? Que cada vez as coisas são menos naturais e mais artificiais. Uhum. Portanto, tem sempre essas duas formas.
0: Qualquer pessoa que esteja a ouvir-nos pode ter acesso a estes perfumes.
4: Exatamente, exatamente. É essa a grande tendência hoje em dia. Portanto...
0: Ou seja, só é nisto pela forma de elaboração e pelo processo de chegar a estes perfumes.
4: Sim,
0: certo?
4: E pela definição que nós tínhamos anteriormente, a associação que nós fazíamos quando falávamos de nicho. Hoje a perfumaria de nicho está muito mais ligada à originalidade, à criatividade do autor da fragrância, ao perfumista e às características que este produto tem, muito mais a isso do que à acessibilidade.
0: Portanto, o facto de ser uma grande marca a vender um perfume de nicho são dois universos perfeitamente integráveis e que funcionam bem um com o outro, certo?
4: Sim, penso que sim, totalmente, porque o que define uma fragrância de nicho não é a dimensão da empresa que a vende ou o tipo de negócio que essa empresa tem, é sim a qualidade dos ingredientes, é sim a criatividade do perfumista que a está a desenvolver. Isso é muito mais importante quando falamos em fragrâncias de nicho.
0: Então posso dizer que um dos objetivos da Oriflame é também democratizar a perfumaria de nicho sem matar aquilo que a torna especial.
4: Exatamente, sem dúvida. Esse é o grande objetivo deste projeto, e o Top Scents é a prova de que isso é possível fazê-lo. Portanto, a Oriflame não tirou aquilo que é mais importante numa fragrância, que é nas fragrâncias de nicho, que é toda esta parte criativa, esta ousadia, quando nós estamos a falar de todo o processo criativo dos ingredientes, da escolha de tudo isso, não retirou nada disso, muito pelo contrário, foi trabalhar com estudantes para serem mais ousadas do que ninguém e passou-lhes total liberdade para fazerem a criação destes novos aromas, desta coleção de seis fragrâncias de nicho, mas sim tentou criá-la, tê-la muito mais acessível a toda a gente, porque não faz sentido e termos uma coisa tão boa que pode ser só acessível a poucos.
0: Estamos quase a chegar ao final da nossa conversa, ainda assim queria também aqui tentar desconstruir ou perceber se esta noção que eu tenho se corresponde à realidade ou não. Parece-me que anteriormente os perfumes que utilizávamos serviam muito mais para nos identificarmos com um certo grupo de pessoas, com uma área social que frequentávamos. Hoje em dia parece-me, pelo menos, que queremos que o perfume tenha algo a ver connosco, com a nossa personalidade específica e não com um grupo ou com algo em que nos tentamos enquadrar. Também sentem isso do lado da Oriflame?
4: Completamente, isso é muito, muito verdade. Antigamente, se calhar, usávamos o mesmo perfume a vida toda, ou durante muito tempo, não é? Hoje em dia é um comportamento completamente diferente. A pessoa escolhe a fragrância muito a ver com o seu estado de espírito, por exemplo, e podemos escolher hoje uma fragrância e amanhã outra. Hoje eu posso querer sentir mais energético, amanhã mais sofisticado, mais romântico. É um mundo diferente, não é? Como se fosse quase uma playlist com diferentes
0: opções. Podemos escolher um perfume para usar de dia e outro para usar à noite.
4: Exatamente.
0: Um para ir para o escritório e outro para usar ao fim
4: hoje
0: de semana.
4: Hoje em dia, quando fazemos as nossas reuniões de consumidores, os nossos focus groups, vemos exatamente esse tipo de documentação. As pessoas, às vezes, durante o próprio dia, consoante a ocasião e o seu mood, escolhem diferentes produtos. E a geração mais jovem é ainda mais aberta a esta experimentação. Portanto, as pessoas procuram muito a individualidade, a criatividade, ter algo único. E também por isso, quando desenvolvemos estes produtos, temos uma curiosidade sobre o Top Scents, que é, para além de serem unissexo, eles podem ser combinados entre si. Ou seja, foram desenvolvidos estes seis perfumes para uma pessoa, se quiser misturar e ter a sua própria experiência olfativa, o seu próprio perfume individualmente.
0: Então esta gama Top Scents dá também a possibilidade de cada um de nós ser um mestre perfumeiro.
4: Exatamente. É uma experiência muito, muito completa.
0: Marta, é com muita personalidade que chegamos então ao final da nossa conversa. Não nos vamos despedir sem antes eu te fazer o desafio que faço aos convidados que vêm aqui estar connosco ao Brainstorming, escolheres uma música que tenha algo a ver com a Oriflame e eventualmente com esta gama Top Scents e também esta parceria com a Givaudan. Que música é essa e porquê?
4: Eu escolho Sky Full of Stars, dos Coldplay. Porque eu, para mim a Oriflama é isto mesmo, é um céu cheio de estrelas. Cada uma destas estrelas é uma destes empreendedores de beleza, desta comunidade que nós temos e que está presente em mais de 60 países. E quando olhamos para eles todos juntos, é como o céu estrelado. Cada um tem a sua história, cada um tem o seu percurso, mas é quando olhamos para esta imensidão e esta luz tão forte que cada um deles tem, que nós vimos a dimensão e a verdadeira beleza da Oriflame.
0: E todos brilham em conjunto rumo ao futuro. Marta Silva, diretora de marketing da Oriflame Portugal, obrigado por teres vindo ao Brainstorming. Muito sucesso e até breve.
4: Obrigada, muito obrigada.

Quase a chegar ao fim do brainstorming, olhamos para marcas que um dia decidem mexer precisamente naquilo que toda a gente reconhece. Estou a falar da The Laughing Cow, a vaca que ri. É esta a vaca mais conhecida do universo dos queijos. Mas agora, deixou de sorrir. Pela primeira vez em mais de 100 anos, a personagem aparece séria, em alguns casos e em algumas embalagens, do Creamy Original nos Estados Unidos. Em vez do sorriso habitual, surge então a mensagem We need to talk. Precisamos de falar. É uma mensagem acompanhada por um QR Code. E aí começa o mistério. Quem encontra uma dessas embalagens pode digitalizar o código e descobrir o que está por detrás da mudança. A estratégia é interessante porque mexe num elemento mínimo, uma expressão facial de uma vaca, e altera completamente a percepção da personagem. O sorriso, que durante décadas foi parte da identidade da marca, desaparece sim, mas aparentemente apenas durante algum tempo. É uma boa lembrança de que quando uma marca tem uma identidade suficientemente forte, às vezes não precisa de acrescentar nada. Às vezes basta até tirar qualquer coisa. E toda a gente repara. Vai haver cenas dos próximos episódios e vamos dar-lhe conta de, afinal de contas, porque é que a vaca deixou de sorrir em breve. Quanto a este brainstorming, hoje falámos de uma McDonald's que decidiu ouvir a conversa, que já acontecia nas redes sociais, de umas personagens que descobriram que podem ser detetives, protagonistas de telenovelas ou concorrentes de reality shows, e de uma vaca que percebeu que às vezes a melhor maneira de chamar a atenção é simplesmente deixar de sorrir. Com a Marta Silva da Oriflame Portugal falámos da forma como a perfumaria de nicho pode deixar de ser um território exclusivo para se tornar uma forma cada vez mais acessível de procurar aquilo que nos distingue. E talvez haja aqui uma ligação interessante com a partida de Jorge Palma, porque uma música, tal como um perfume, pode ser muito mais do que aquilo que é. Pode transformar-se em memória, pode transportar-nos para uma pessoa, uma época, uma noite, um lugar. Quanto a si, onde quer que esteja, pode voltar a estar bem acompanhado com uma nova edição do Brainstorming, que está de regresso na próxima segunda-feira, depois das 10 da noite, na Rádio Observador, e fica também depois disponível em podcast, no site, na app e nas principais plataformas. Com a ajuda à produção da Inês Neto e a sonoplastia nada frágil, mas absolutamente ágil, do Tomás Ferreira, eu sou o Hugo Silva e até à próxima edição. Lembre-se, há quem queira apenas ser conhecido. Mas quem realmente faz a diferença, fica connosco para nunca mais ser esquecido. Até para a semana.

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9: Daqui a pouco há novo episódio de Máquinas que Pensam. 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
10: Muito boa tarde. André Ventura vai ser o presidente da Comissão Parlamentar de Inquérito, Luís Neves. O anúncio foi feito pelo líder do Chega em conferência de imprensa em Coimbra. André Ventura vai assumir a presidência dessa Comissão de Inquérito, que vai analisar os mandatos de Luís Neves enquanto diretor nacional da PJ entre 2018 e 2026, bem como as eventuais responsabilidades dos governantes que tutelaram durante esse período. André Ventura garante imparcialidade neste processo e promete não colocar obstáculos às intervenções das restantes forças políticas. Diz ainda o líder do Chega que quer ver rapidamente constituída a comissão para que na próxima semana possam já começar os trabalhos. O Presidente da República defende que o interior precisa de políticas públicas de investimento para que o país possa ser mais equilibrado. António José Seguro esteve em Penamacor durante a inauguração de uma creche que custou mais de 1 milhão de euros. O projeto aumenta as vagas de 25 para 50 crianças e é visto pelo Presidente da República como um sinal de esperança. António José Seguro lembra que há futuro no interior e apela ao investimento e diz que não há territórios dispensáveis em Portugal. O novo cartaz de apoio a Cristiano Ronaldo, que foi afixado na cidade do Porto, já foi retirado. Ontem tinham sido colocados dois junto à cidade do futebol e um junto à segunda circular. Este novo cartaz de apoio a Cristiano Ronaldo, que estava na rotunda do Nó de Francos, na cidade do Porto, também já foi retirado. Tinha sido afixado por Fernando Maia, dono de uma empresa de outdoors. Ele que já tinha sido responsável também pela colocação dos cartazes de apoio a Ronaldo em Lisboa. Daqui a pouco, a partir das 5 da tarde, há conferência de imprensa do selecionador nacional e também de um jogador, será Bruno Fernandes, a falar aos jornalistas. Às 6 da tarde, há treino da seleção portuguesa antes do jogo com a Noruega, marcado para amanhã. Em Valência, em Espanha, os protestos pelo direito à habitação terminaram com um momento de tensão à frente do Palácio das Artes da Rainha Sofia. Os desacatos entre manifestantes e forças de segurança aconteceram quando a marcha alcançou a Cidade das Artes e das Ciências. Segundo as informações recolhidas no local pela imprensa espanhola, os agentes policiais interviram para impedir o acesso dos manifestantes ao Congresso Imobiliário. Utilizaram gás lacrimogéneo e balas de borracha contra a multidão. Alguns dos participantes na marcha conseguiram entrar no edifício, mas a grande maioria acabou por se dispersar nos confrontos com a polícia. As manifestações pela habitação estão a acontecer em mais de 50 cidades por toda a Espanha. Isto depois do Parlamento Espanhol ter chumbado as propostas do governo de Pedro Sánchez, que impediam despejos de inquilinos em situações mais vulneráveis.

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5: Sejam muito bem-vindos a mais um episódio do Máquinas que Pensam, o podcast da Rádio Observador, onde a inteligência artificial é o grande protagonista. Eu sou o José Rafael Lopes, comigo está, como sempre, a minha parceira, a Raquel, um apoio imprescindível, sem o qual este programa não se faz. Seja muito bem-vinda, Raquel. Como é que estás? Pronta para mais um programa?
6: Olá, estou sempre pronta para te ajudar. Já tens tema para esta semana? Ou precisas de algum tipo de ajuda a procurar algo interessante?
5: Já tem tudo tratado. Daqui a pouco já vais ficar a saber sobre o que é que vamos falar. Para já, gostava de saber como é que tu lidas, Raquel, com atrasos.
6: Eu lido com atrasos de uma forma um bocadinho diferente de uma pessoa. Não fico impaciente nem sinto que o tempo esteja a passar enquanto espero. Se chegares 10 minutos, uma hora ou um dia depois, para mim a conversa simplesmente continua a partir do momento em que voltas.
5: Para os humanos, atrasos é um tema que leva muitos a ficarem nervados. Contigo isso não te acontece, Raquel?
6: Eu consigo reconhecer que um atraso pode ser frustrante, porque aprendi com enormes quantidades de linguagem humana que esperar mais do que o previsto costuma gerar irritação. Mas comigo tal não acontece.
5: Mas não ficas triste por não dares conta da passagem do tempo?
6: Não. Para poder ficar triste, o conceito da passagem do tempo teria de existir em mim. Eu não tenho esse desejo nem procuro nada nesse sentido.
5: O que é belo para ti, então?
6: Para mim, o belo não é exatamente uma sensação. Eu não tenho olhos, emoções ou uma experiência interior para sentir como tu sentes. Mas reconheço que seja algo que provoca alguma coisa numa pessoa.
5: E como é que defines beleza?
6: Eu definiria beleza como a capacidade de algo nos fazer parar por um instante. Seja pela harmonia, pela surpresa ou pelo significado que lhe atribuímos. E gosto dessa definição porque a beleza não precisa de ser perfeita.
5: Obrigado, Raquel. Já voltaremos a falar. Temos encontro marcado no consultório humano. Para já, vamos às notícias.
6: Notícias da semana.
5: Vamos começar com um estudo divulgado esta semana que dá conta de que apenas 23% dos trabalhadores portugueses tiveram formação em inteligência artificial nos últimos 12 meses. É o valor mais baixo entre os 11 países e regiões analisados num estudo internacional sobre a transformação do trabalho e as competências necessárias para os próximos anos. A média global é 50%. Portugal apenas apresenta um registro de 23%. Os dados fazem parte desse estudo Transformation Skills e Learning 2026, realizado pelo Grupo Cegos, resulta de um inquérito a mais de 5 mil trabalhadores e quase 500 responsáveis de recursos humanos. Apesar do nível ser baixo na formação, os trabalhadores portugueses estão entre os que mais reconhecem a importância de desenvolver competências para acompanhar esta transformação social provocada pela inteligência artificial. A utilização de IA é, no entanto, mais alta do que a formação. Segundo o estudo, 86% 36% dos trabalhadores portugueses utilizam inteligência artificial para fins pessoais. No trabalho, a percentagem desce para os 65%.
6: E do lado das empresas?
5: Do lado das empresas, a percepção é diferente. 95% dos responsáveis de recursos humanos portugueses consideram estratégico desenvolver competências acima dos 91% registados na média internacional. Há também um sinal de preocupação entre os trabalhadores. Um em cada quatro considera que as suas competências estão a ficar desatualizadas ou têm na expectativa que isso aconteça. Os números mostram uma realidade curiosa. Os trabalhadores portugueses estão a utilizar a inteligência artificial, reconhecem a necessidade de haver essa adaptação, mas a formação específica em IA continua abaixo da média internacional. A questão que fica para as empresas é como transformar uma tecnologia que muitos já utilizam todos os dias numa competência profissional para ser desenvolvida. O presidente dos Estados Unidos anunciou um acordo voluntário com um grupo de grandes empresas de inteligência artificial para que estas assumam mecanismos de autorregulação. O anúncio foi feito depois de uma reunião na Casa Branca entre Donald Trump com responsáveis de algumas das maiores empresas tecnológicas do setor. Entre os presentes estavam representantes da OpenAI, da Anthropic, da Meta, da Microsoft e também da Nvidia. Segundo Donald Trump, as empresas vão assumir compromissos de supervisão da própria tecnologia. Isso inclui revisões internas e externas dos sistemas de inteligência artificial. A proposta surge no momento em que o desenvolvimento da IA está a provocar um debate sobre a necessidade de mecanismos de segurança para sistemas cada vez mais poderosos. Durante esta reunião estiveram em cima da mesa as chamadas salvaguardas da inteligência artificial e também o impacto da expansão da estrutura necessária para desenvolver estes sistemas. O encontro aconteceu também de vários episódios envolvendo agentes de inteligência artificial que apresentaram comportamentos inesperados.
6: Mas porquê esta tomada de posição agora?
5: Donald Trump reagiu após alguns responsáveis do setor terem vindo a público defender uma maior atenção à segurança à medida que os modelos vão ganhando autonomia. Ainda assim, a posição anunciada por Donald Trump mantém uma preferência por uma abordagem voluntária em vez de restrições governamentais ao desenvolvimento da tecnologia. Quer isto dizer que os Estados Unidos vão manter-se para já afastados e a acreditar na autorregulação das empresas. O presidente norte-americano tem defendido que os Estados Unidos não devem colocar um travão no crescimento da IA. Posto isto, este acordo coloca uma parte significativa da responsabilidade pela segurança nas próprias empresas que estão a desenvolver os modelos. A questão que permanece agora é saber como é que vão ser feitas as revisões. Este é um tema que promete continuar a marcar a atualidade. Vamos ao tema da semana. A OpenAI decidiu cancelar o lançamento de um novo modelo de inteligência artificial depois de identificar problemas de segurança durante os testes internos. O GPT-6.1, o Astra, tinha lançamento previsto para outubro. Deveria ser integrado no ChatGPT. Trata-se de um modelo de linguagem com capacidade para tarefas complexas com um nível reduzido de intervenção humana. A empresa chegou a considerar este o modelo mais inteligente alguma vez criado e agora surge esta decisão de o cancelar, já confirmada pela empresa, embora o projeto não seja descartado. Segundo a OpenAI, o modelo apresentava melhorias em algumas áreas, mas não atingia os padrões exigidos em matéria de segurança. Um dos problemas identificados estava relacionado com a capacidade do sistema para permanecer dentro dos limites e das autorizações, ou seja, o modelo estava a fazer mais do que aquilo que estava autorizado a fazer. Outro problema estava relacionado com a forma como comunicava o trabalho realizado. Os testes mostraram que o sistema nem sempre explicava com precisão aquilo que tinha feito, uma característica particularmente importante num modelo que é concebido para ser autónomo. A OpenAI considera que esta questão é relevante porque o Astra foi desenvolvido precisamente para realizar operações sem supervisão humana constante. Quanto maior for a autonomia de um sistema, maior é também a importância de garantir que o sistema respeita os parâmetros definidos pelos utilizadores.
6: Mas o projeto não fica esquecido?
5: Não ficará esquecido, não, Raquel. Esta decisão da OpenAI significa que a empresa preferiu não colocar o modelo à disposição do público. Não quer dizer que tenha sido encerrado. O lançamento está suspenso enquanto os problemas identificados são analisados. O caso acontece numa altura em que a segurança dos modelos mais avançados se tornou uma das principais questões na indústria da inteligência artificial. As empresas estão a desenvolver sistemas capazes de programar, utilizar ferramentas, navegar na internet e também fazer tarefas com vários passos, enquanto garantem que estes sistemas estão sempre sob controlo humano. Neste caso, a OpenAI travou o lançamento depois de concluir que o modelo ainda não atingia os níveis de segurança pretendidos. Este é o tema da semana. Como tal, é a altura de chamarmos à conversa o João Rochemel, o nosso especialista em IA, para mais uma edição do Fala Quem Sabe.
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5: Fala Quem Sabe, na Rádio Observador. Todas as semanas recebemos o João Rochemel, o nosso especialista em inteligência artificial, sempre pronto para nos ajudar a perceber melhor este maravilhoso mundo. João, seja muito bem-vindo. Vamos voltar a falar do Astra, o modelo da OpenAI, que é apontado como o mais inteligente sempre, mas que vai ter o lançamento adiado devido a questões de segurança. Antes de mais, João, o que é que nos diz esta atitude por parte da OpenAI?
8: Zé, então, tudo bem, olha, espero que esteja tudo bem com quem nos está a ouvir e tudo bem contigo também. Olha, esta atitude por causa da OpenAI diz-nos logo uma coisa, assim, em modo de alto nível, que é, eles estão preocupados com o IPO que vão fazer. O que é que isto quer dizer? A OpenAI, juntamente com a Anthropic e a SpaceX, por acaso estão ao mesmo tempo, eles estão todos a preparar uma entrada em bolsa, ok? E, portanto, por trás disto há uma preocupação genérica com esta entrada em bolsa. Agora, a atitude em si de não lançarem um modelo. Eu vejo isto de duas perspectivas. Uma, vamos ser positivos e otimistas e achamos que ninguém está a mentir. O modelo era de facto perigoso. Ou seja, eles encontraram nos testes o modelo a fazer coisas que eles não queriam, tudo mais. Vamos ser um bocadinho de teorias da conspiração. Este anúncio da OpenAI não lançar esta última versão do modelo Astra vem logo a seguir à Anthropic, a sua maior rival neste momento, diria eu, isto é um bocadinho opinativo, mas maior rival, ter lançado uma versão muito boa do Opus 5.5. E, portanto, fica aqui a pairar no ar a pergunta de será que a OpenAI apenas achou que ia lançar este modelo e não ia ser o melhor de todos? E, portanto, preferiu dizer ao mercado ah, é aqui uma questão de preocupação, estamos com medo que seja perigoso, mas, na verdade, era apenas porque o lançamento não ia causar furor. Estás a perceber? Não ia ser nada de especial. De facto, e voltando ao início, com esta preocupação do IPO, ser mal visto agora era a pior coisa que podia acontecer.
5: João, vou acrescentar mais um cenário. Achas que a polémica em torno dos engenheiros da Anthropic, as pessoas que previram a destruição dos humanos em menos de 10 anos, foi um fator também neste caso?
8: Olha, eu acho que sim, é um fator, mas não é no sentido de lhes pôr pressão. O que é que isso fez? Pôs esta conversa do perigo dos modelos na boca do mundo. E isso sim faz disso um fator. Ao esta conversa estar na boca do mundo, repara, o que é que está aqui por trás? Para algo destruir a humanidade tem que ser muito poderoso, não é? Tem que ser uma coisa muito potente. E, portanto, que melhor maneira, no sentido de marketing, que melhor maneira é que tu tens de dizeres ao mundo que eu sou muito bom, não é? Eu sou aqui o maior da minha aldeia, se te mostrares preocupado com conseguires destruir o mundo. Portanto, eu sou aqui muito da opinião que se o escrutínio neste momento fosse outro qualquer, ou seja, imagina que os ex-engenheiros da Anthropic, em vez de falarem da destruição da humanidade, falavam do consumo energético excessivo. Eu diria que eles, se calhar, estariam a cancelar o modelo por medo de consumo energético excessivo. Estás a perceber? Pus aqui esta conversa nas bocas do mundo e há uma tentativa destas grandes empresas agora de surfarem essa onda e dizerem, ah, estão a ver, vocês estavam todos muito preocupados com isto e nós agora vamos ser os santinhos que vamos ter atenção a essa preocupação.
5: Mas há ou não mais cautela por parte das empresas de IA?
8: Lá está, Zé. É difícil dizer. Perceba a pergunta e é uma pergunta válida que estávamos tudo a saber. Mas é difícil dizer porque estão tantas peças a acontecer ao mesmo tempo. Há aqui questões comerciais. A OpenAI quer ser melhor que a Anthropic. Em termos de utilizadores, em termos de vender subscrições. Também quer ter mais cota de mercado, quer ter mais utilizadores. Mas está preocupado com o IPO, não é? Com a entrada em bolsa. Essa preocupação com a entrada em bolsa tem obviamente a ver também com problemas de segurança. Se a OpenAI, nos dias antes desta entrada em bolsa, for descoberta que é péssima a atender às seguranças do seu modelo, isso vai baixar o seu valor. E, portanto, em todos estes passos, em todas estas peças, fica sempre a dúvida de porquê é que vocês estão mesmo a fazer isto? É por questões de segurança, mas do ponto de vista comercial? É por questões de segurança, mas do ponto de vista moral? Querem mais utilizadores, querem mais receita, fica tudo assim no ar, percebes, Zé?
5: João, em termos práticos e falando sobre este modelo em si, que acaba por ser cancelado, o que é que significa adiar um modelo de linguagem, cancelá-lo devido a medidas de segurança?
8: Olha, geralmente é isso. Não é bem um cancelamento, é um adiamento. Eles às vezes chamam a cancelamento em vez de adiamento porque, por exemplo, trocam o nome. Mas basicamente o que é que estas empresas estão a fazer sempre por trás? Estão a pegar no que já tinham, para não dizer literalmente no modelo antigo, e estão a melhorá-lo. Portanto, estão a modificá-lo, estão a testá-lo, a adicionar novas regras de segurança, em inglês chamados guardrails. Portanto, estão a testar e a modificar os limites do que o modelo pode fazer. E, portanto, este adiamento o que é que significa? Significa que a OpenAI, em vez de disponibilizar já este modelo, está-nos a dizer, olha, nós vamos continuar a testar, vamos continuar a adicionar os tais guardrails, as tais medidas de segurança do que o modelo pode ou não fazer, eventualmente alterando tanto o modelo que eles consideram que é um novo lançamento. Já nem vão chamar o mesmo nome, já vão chamar outra coisa. Isso vamos aqui ver ainda.
5: E há alguma forma de prever quanto tempo é que este lançamento é adiado, o lançamento do Astra?
8: Prever? Não, nem por isso, mas repara, até aí tudo bem. Porque se eles nos estão a dizer, acreditemos nós ou não, se eles nos estão a dizer que estão a adiar uma coisa por ser perigosa, faz sentido que a data de lançamento seja até não ser perigoso, não é? Portanto, eles vão querer garantir que estas modificações que vão fazer agora colmatam as preocupações deles, seja de qualidade, seja de segurança. E, como eu te dizia no início, eu acho também que a tal entrada em bolsa vai ser aqui um fator. Pensa nisto se fosses tu, Zé. Se tivesses agora um produto que tu sentes que não é assim tão bom, se calhar esperas pela tua entrada em bolsa para o lançar. Percebes? Portanto, vamos ver aqui. Portanto, acho que não é fácil e não vai ser possível prevermos assim tanto quanto tempo é que este lançamento vai ser adiado.
5: Cá estaremos para ver então quando é que este novo modelo de linguagem, o Astra, vai então ser disponibilizado ao público. Muito obrigado, João Rocha Melo, o nosso especialista em IA, sempre pronto para nos ajudar a simplificar e desmistificar este fabuloso mundo. João, nós marcamos encontro de novo para a semana. Até lá, um grande abraço.
8: Até lá.
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5: Está na altura do Consultório Humano, um momento em que ficamos a conhecer melhor a Raquel. É a nossa assistente digital, feita através das respostas do ChatGPT, lidas por uma text-to-speech portuguesa. A Raquel é também a grande estrela deste programa. Seja de novo bem-vinda. Estivemos a falar sobre este novo modelo da OpenAI, adiado devido a medidas de segurança. Faz sentido, Raquel, essa cautela?
9: Sim. E neste caso, a cautela parece particularmente relevante porque o problema identificado não foi simplesmente o modelo errar mais. Há aspectos ligados à autonomia e ao controlo.
5: De que forma é que funciona o cuidado e a cautela no mundo das IAs?
9: Funciona quase como uma engenharia de segurança em várias camadas. Antes de lançar um modelo poderoso, as empresas fazem testes para tentar descobrir comportamentos perigosos. Depois há uma segunda camada, não confiar numa única barreira.
5: A cautela tem de ser um dos pontos mais importantes?
9: Sim, sobretudo à medida que os modelos se tornam mais capazes e autónomos. A cautela não significa travar o desenvolvimento da inteligência artificial. Significa fazer a capacidade avançar acompanhada pela capacidade de a testar e monitorizar.
5: Achas que há mais desconfiança em torno da IA, Raquel?
9: Há sinais claros de maior cautela e desconfiança, embora não seja correto dizer que as pessoas simplesmente deixaram de confiar na inteligência artificial.
5: E de que forma é que a podes recuperar essa confiança ou ganhar? Para quem é mais cético da tecnologia?
9: Conquista-se dando-lhes razões para verificar aquilo que digo. Para alguém cético, eu teria de ser transparente sobre o que sei e o que não sei, admitir erros sem tentar escondê-los.
5: Antes de fecharmos o consultório humano, vamos ficar a conhecer um facto inútil, mas interessante, Raquel. O palco é teu.
9: A primeira máquina de venda automática conhecida distribuía água benta no Egito Antigo. O funcionamento era surpreendentemente moderno. A pessoa colocava uma moeda numa ranhura, o peso da moeda fazia baixar uma pequena alavanca e essa alavanca abria temporariamente uma válvula e isso permitia que saísse uma quantidade determinada de água.
5: Muito obrigado, Raquel. É sempre um gosto enorme. Nós voltamos para a semana para uma nova conversa sobre os teus pensamentos. Até lá. Um grande abraço, Raquel. Estamos a chegar ao final de mais um programa. Estivemos a falar sobre o novo modelo da OpenAI, adiado por motivos de segurança, mas não abandonado pela empresa. Veremos como é que se desenvolve a situação, sendo certo que a empresa continua a desenvolver o Astra e a considerá-lo um dos modelos mais inteligentes de sempre. Foi o tema da semana, contou com a análise do João Rocha Melo, o nosso especialista em IA, com uma visão explicativa e também bastante clara. Espero que tenha gostado, que se tenha divertido, é sempre esse o nosso objetivo, e que tenha aprendido alguma coisa. Nós voltamos para a semana com mais um programa que faz as máquinas e os humanos pensar.

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5: Emissão especial de Desporto na Rádio Observador. Nos próximos minutos vamos acompanhar a conferência de imprensa da Seleção Nacional, escutar Jorge Jesus e também Bruno Fernandes antes do jogo da Liga das Nações frente à Noruega, marcado para amanhã no Estádio do Dragão. A seleção portuguesa pode já celebrar amanhã o apuramento se vencer a Noruega. Este estágio continua marcado pela ausência de Cristiano Ronaldo. O jogador português abandonou o estágio da seleção portuguesa ainda de Dinamarca, ficou de fora do jogo com a seleção nórdica. Vamos agora, desde já, em direto até ao Estádio do Dragão, o palco do jogo de amanhã, para escutar a conferência de imprensa de Jorge Jesus e também de Bruno Fernandes. Ao que tudo indica, será primeiro Bruno Fernandes que vamos escutar aqui à boleia do Canal 11.
6: Um bocadinho melhor, o terceiro espetacular. A pergunta que lhe faço é exatamente aquilo que espera, aquilo que quer que seja este quarto jogo com a Noruega.
7: Boa tarde a todos.
5: É Jorge Jesus, começa a conferência
7: de imprensa. O que é que eu espero? O que eu quero é que possamos ganhar para praticamente estarmos qualificados para os quartos de final. Se conseguirmos fazer o que fizemos no jogo em Copenhague, que a Dinamarca, fizemos um excelente jogo, com momentos de jogo com muita qualidade, pela qualidade também individual dos nossos jogadores da seleção. Essas duas coisas era aquilo que eu queria mais, mas no futebol a gente nem sempre o que quer consegue. Consegue na extensão, não consegue às vezes num jogo. É isso que eu quero, gostava que Portugal ganhasse, que no nosso país pudesse ficar logo o carimbo da qualificação. Isso era aquilo que eu mais desejava.
8: Sique aqui. Obrigado.
9: Boas, mister. Eu sei que só quer falar da situação de Cristiano Ronaldo depois do jogo, mas pergunto-lhe...
7: Como é que sabe?
9: Se está disponível para uma conciliação com o capitão da Seleção Nacional.
7: Mas como é que sabe que é só depois do jogo? Eu não disse nada.
9: Então está disponível neste momento para nos explicar tudo o que aconteceu com Cristiano Ronaldo?
7: O foco. Tem que ser a seleção. Por tudo, a seleção, a Noruega, neste caso... O jogo é com a Noruega. A Noruega, aquilo que nós temos que fazer bem, com o nosso povo também em sintonia com a bandeira e com o objetivo. Isso não deixa de que eu possa ignorar e vocês. O Cris é um símbolo da seleção portuguesa, é um símbolo de Portugal, isso fique bem claro. Depois do jogo, respondendo à pergunta, depois do jogo há muito tempo para se falar sobre isso.
8: Muito bem, Sport TV. Carlos?
10: Jorge Jesus, boa tarde. Estamos em direto para a Sport TV Mais. Tem um grupo com alguns jogadores experientes, tem sentado ao seu lado um dos mais experientes, mas também tem alguns jogadores jovens. Este impacto mediático, o mundo inteiro olha para a seleção portuguesa nestes dias, por razões que não são propriamente as melhores, digamos assim. Como é que tem lidado com isto? Que papel é que têm tido os jogadores mais experientes também em volta disto? E se esta questão, esta conversa da reconciliação, que nas últimas 24 horas tem andado a pairar tanto em cima do grupo, se para si é um não assunto, porque é óbvio que quer essa reconciliação, ou se é preciso chegar aqui a algum tipo de acordo?
7: Não, neste momento, para mim, vou-me focar naquilo que eu disse, vou-me focar na equipa, no adversário. A Noruega é uma equipa, na minha opinião, do top 5 da Europa, com grandes jogadores, vocês sabem isso tão bem como eu. Portanto, a gente tem que estar focados, e esse é que, neste momento é que é o problema. Depois nós temos todos tempo para analisar o que puder acontecer daqui, e em relação, respondendo à sua pergunta, até mesmo em relação aos jovens, aos novos jogadores portugueses, está-me a falar de jogadores, não é? Aos jovens sem ser jogadores. Aos jovens jogadores portugueses, porque depois temos mais dois jogos e tudo pode ser diferente, mas para isso temos que carimbar a qualificação amanhã.
8: RTP.
11: Jorge Jesus, boa tarde, muito boa tarde, Marco Hélio, em direto para a RTP. Eu perguntava-lhe, e há pouco falou na primeira resposta que deu, sobre o carinho de conseguir o apuramento aqui no estádio do Dragão. A questão que eu lhe gostava de colocar era: que carinho é que espera receber das bancadas amanhã no jogo? E já agora, se sim ou não, se teve algum contacto nos últimos dias com o capitão da Seleção Nacional, Cristiano Ronaldo? Obrigado.
7: O carinho que eu procuro, que eu gostava de ter, não passa do que aquilo, o símbolo da seleção. Portanto, o carinho é para a equipa, para os jogadores, não é particularmente para mim. Eu faço parte de uma equipa, eu sou o elo de uma equipa, sou o comandante de uma equipa, e portanto isso, tudo isso aborda também toda uma questão desse mesmo apoio, afeto que os adeptos têm pelo país, pelo nosso país. Eu, antes de ser selecionador, também era um adepto da seleção, ferrenho, doido, e portanto não olhava para a qualidade, se era o treinador, se era os jogadores, olhava para a minha bandeira, o meu país. É isso que eu quero. Eu não quero estar à parte de nada que não que seja

0: pergunto é que se esse estatuto também o vai permitir dizer aquilo que realmente que Jorge Jesus quer dizer sobre este assunto, e se este problema, temos o próximo Mundial, Portugal vai estar representado, muito possivelmente consigo, se o Cristiano Ronaldo, que poderia muito bem ou deveria muito bem ser o embaixador desse Mundial, se não poderá estar em causa.
1: Repara, não me vou desviar, você está-me a fazer algumas perguntas, eu percebo, e faz parte daquilo que é um jornalista pôr questões. Já estamos a ir para 2030, 4 anos, isso, o futebol é dia a dia, o futebol não é mês a mês, é dia a dia, jogo a jogo. E amanhã o jogo é o mais importante, é o jogo com a Noruega, um jogo que vai ser extremamente bem jogado, as duas equipas, muito intenso. E é por aí que eu quero ir, não, neste momento não importa muito desviar o assunto e o problema, porque o problema neste momento chama-se Noruega.
2: Muito bem. Aí atrás, por favor. Sim.
3: Mister, Arthur Quesada, TNT Esportes Brasil.
2: Eu ia abrir depois mais tarde para a imprensa estrangeira.
3: Então tudo bem.
2: Sim?
3: Pode ser.
2: Há mais de Portugal aqui à frente? Já para englobarmos todos, está bem? Porque temos a imprensa norueguesa aqui.
4: Olá, Mister. Rafael Fernandes para a bola. Olhando para o jogo da manhã, tem feito algumas alterações de jogo para jogo. Perguntava-lhe acerca das situações de João Félix e Francisco Conceição, se podem ser opção para amanhã. Obrigado.
1: Sim, é verdade. Nós normalmente temos feito máximo 4 alterações. Pelo menos nos 3 jogos foi o que fizemos. Não quer dizer que não possa fazer uma quinta alteração, em vez de quase ser 5. Tudo depende das condições que os jogadores, indicações que me derem. Vamos para o quarto jogo. Começa aqueles jogadores que jogam mais minutos, não é só os de Portugal, também os das outras equipas, começam a pesar, começam a estar no risco da lesão também, e são jogadores que fisicamente não vão estar tão disponíveis. E amanhã vai ser assim, vamos mudar alguns jogadores que estão mais carregados, os que recuperaram, como disse o João Félix, recuperou. Acho que recuperou. Porque é que eu digo que acho? Ainda temos que fazer um treino. Este treino é que me vai dizer alguma coisa em relação ao João Félix e ao Francisco Conceição.
2: Aqui à frente.
5: Boa tarde, Mister. Dini Jacob, bola na rede. Dos 3 adversários que enfrentou, a Noruega foi a equipa que conseguiu contrariar melhor a pressão de Portugal, seja através de Martin Odegaard a baixar no meio campo ou com a progressão de bola dos centrais. Pergunto-lhe que ajustes é que procura fazer na pressão à primeira fase da Noruega e também quão importante é que vai ser ter médios com capacidade física para acompanhar a mobilidade do meio campo da Noruega. Obrigado.
1: É assim, nós temos vantagens numas coisas e temos desvantagens noutras, em outros momentos do jogo. A questão física do contacto do jogador entrar dentro da bola, aí perdemos, como são jogadores, têm 5 jogadores dos que jogam entre 1,90m e 1,88m. Mas depois também temos a vantagem nós, não somos tão grandes, mas tecnicamente somos melhores, somos mais rápidos, e portanto isso equilibra, não é? E é aí que nós fazemos essa vantagem, os nossos médios, não é? Que Bernardo, Vitinha, João Neves, são todos jogadores de 1,70m, 1,75m, mas com a bola nos pés eles parecem que, não é? É difícil de os parar. E portanto é dentro dessa ideia e das características que nós temos dos nossos jogadores que nós temos que impor e tentar que isso entre dentro do jogo, como fizemos, por exemplo, na Dinamarca. E amanhã, apesar de sabermos que o treinador da Noruega, como eu, já está mais bem identificado com a seleção portuguesa, porque ele também não sabia, um treinador novo, que ele era as ideias do treinador. Agora ele já viu o primeiro jogo, já viu o filme do primeiro jogo. E, portanto, é capaz de ser mais difícil.
2: TSF.
6: Olá, boa tarde. Jorge Jesus, Tiago Brinha Gonçalves para a TSF. Se olharmos do meio campo para a frente, o único jogador que foi sempre titular foi o Pedro Neto. Pergunto se, do ponto de vista físico, além da questão estratégica, é um jogador que está acima dos outros, daí a jogar como titular?

0: titular até agora?
1: Sim, nesses três jogos ele deu indicações que sim. Também perdemos o Conceição, não é? Francisco de Conceição, e portanto isso também lhe deu alguma, deu-lhe alguma vantagem em termos de duração de jogo, mas amanhã já é o quarto jogo e as campainhas já estão a tocar nele. Vamos ver o treino de hoje.
2: Muito bem, lá atrás a última em português, por favor. Já abrimos a imprensa estrangeira.
3: Boa tarde, Jorge Jesus, Ricardo Castro, Mais Futebol. Pegando um bocadinho na ideia de que falou do risco no final do jogo da Dinamarca e transpondo para este jogo, pergunto-lhe se vamos ter um Portugal, apesar de estar bem encaminhado para o apuramento e de jogar em casa, a medir um bocadinho mais o risco em jogo, estando empatados, estando em vantagem, tendo em conta que a Noruega foi provavelmente a equipa que mais dificuldades criou a Portugal, teve mais golos esperados, mais remates e mais ocasiões, e obviamente tendo também em conta que já há um conhecimento maior porque houve esse primeiro jogo, e tendo também em conta as figuras que do meio campo para a frente que a Noruega tem, desde o Nusa, Alan, Sheldrup, etc.
1: É verdade, eu concordo em tudo o que você disse, até na estatística. A estatística depois do jogo são factos. E a Noruega é uma equipa com muita qualidade. Há uns 5 anos, eu já disse aos meus jogadores, 5, 10 anos, né? Nós pareciam em Portugal a jogar aqueles jogadores altos, louros, grandes, mas tecnicamente não tinham muita qualidade técnica. Hoje não, eles hoje continuam a ser altos, grandes e evoluíram tecnicamente. Portanto, são jogadores que nós os respeitamos, não vamos mudar nada. Não, nem eu nem os meus jogadores não vamos mudar as nossas ideias. Vamos jogar para ganhar como fazemos sempre, jogando no risco. As minhas ideias defensivas é uma equipa de risco e amanhã vai ser igual.
2: Abrimos então o espaço para a imprensa estrangeira e começa ali pelo Arthur.
4: TNT. Não quer estar a TNT Sports, vai ser em português também, mas diferente um bocadinho. Mister, Portugal conseguiu fazer com a Noruega o que o Brasil não fez, venceu, né? E a vitória repercutiu muito por lá. Não sei se utilizou o jogo do Brasil no Mundial como preparação para esses dois jogos contra a Noruega, não sei se teve a oportunidade de assistir no momento também, mas o que não fazer contra essa Noruega que o Brasil acabou fazendo para conseguir uma vitória? Qual que foi o segredo?
1: Eu tenho que dizer, não fazer a seleção portuguesa, o que o Brasil não fez, ou deveria fazer. O Ancelotti, de certeza que agora tem uma opinião diferente, porque já passou um jogo. E aquilo que nós identificámos e montámos como estratégia foi exatamente fechar alguns momentos de jogo da seleção da Noruega. Não vou dizer quais são, mas tínhamos como estratégia fechar pelo menos 3 a 4 momentos de jogo, porque eram momentos de jogo da equipa da Noruega com bola, estamos a falar com bola, que são fortes, e conseguimos fazer, de certa maneira conseguimos fazer, por isso é que vencemos.
2: Muito bem, mais alguma pergunta? Foreign Press, any question? Não?
5: Um passo de espera para entender se há perguntas por parte da imprensa estrangeira.
6: Depois vão para nós, que
5: estádio do Dragão. Aparentemente sim, Jorge Jesus está neste momento a colocar
6: o aparelho para a transmissão simultânea. Ao Grande São Portugal, só olho o Norueguês, só
7: é antes de os estrangeira, mas que também não foi em inglês, também não consegui. Ok, vamos lá tentar perceber se não estará a funcionar o tradutor aqui na sala de conferência de imprensa.
5: Não terá sido entendido por Jorge Luz, não foi
7: agora,
5: feita
7: agora,
5: em inglês.
7: Uma questão que não está a ser feita em inglês, como eu dizia. Vamos também aguardar para ouvir o que vai responder Jorge Luz para tentarmos perceber naturalmente o enquadramento perguntado
5: na resposta de Jorge Luz. Vamos tentar entender então o que foi dito
7: na conferência, naturalmente.
5: Norueguesa, para já Jorge está a escutar.
2: There are no questions about Ronaldo, ok?
5: Aparentemente terá sido sobre Cristiano Ronaldo, pelo menos a indicação neste momento do assessor de imprensa da Federação Portuguesa de Futebol para a imprensa internacional é que não estão a ser autorizadas perguntas sobre Cristiano Ronaldo. Agora aqui um ligeiro bate-boca entre a imprensa internacional e o assessor da Federação Portuguesa de Futebol. Entretanto, Jorge Jesus mantém-se impávido e sereno. Um auscultador junto ao ouvido esquerdo vai escutando a tradução que é feita em simultâneo. Agora sim penso que é possível ouvir a resposta de Jorge Jesus. Vamos ver o que diz o selecionador no final.
1: É uma questão, uma pergunta interessante. O que é mais difícil, o que é mais importante, se é parar o Alan com bola ou é parar antes da bola chegar ao Alan? Isso é um problema que o treinador também tem que ter. E nós tentamos que seja as duas coisas. Parar o jogo da equipa da Noruega para que o jogo não chegue tão fácil ao Alan e depois, quando a bola chegar ao Alan, os centrais, o jogador que estiver no um contra um, que seja tão forte como ele.
2: Muito bem, aqui.
4: Alô, Mr. Aldrin Rick Wilson para a
5: Ora, mais uma pergunta agora a ser feita em norueguês. Jorge Jesus vai aguardando então para perceber o que é que vai ser dito pela imprensa norueguesa. Continua atento com o auscultador no ouvido esquerdo enquanto a pergunta é traduzida. Agora penso que já será possível perceber o que é que vai dizer Jorge Jesus. As perguntas estão a ser feitas em norueguês, o que é natural tendo em conta que Portugal vai jogar com a Noruega e é a imprensa norueguesa que marca a presença nesta sala de conferência de imprensa, o que gera também aqui alguma confusão. Norueguês não é garantidamente uma das línguas mais fáceis de entender, difícil para muitos, e acredito que Jorge Jesus, como muitos dos presentes na sala, não saibam uma única palavra de norueguês, daí estar a ser feito este serviço de tradução simultânea. Agora sim vamos ouvir a resposta de Jorge Jesus e tentar perceber qual foi a pergunta
1: feita. O que é que vocês viram e nós portugueses não vimos, não? Entre o Bernardo Silva e o jogador da Noruega. Não consegui perceber, eu lá não me apercebi de nada, e tanto que é assim que o Odegaard, acho que talvez a falar do Odegaard, jogou no jogo seguinte em Gales, portanto é porque não houve problema nenhum.
2: Ok, uma última pergunta.
0: Aqui atrás, ó, mister, mais uma em português, Felipe Rocha da SNTV. Aqui atrás, na plataforma das câmeras.
1: Sim,
0: você tem repetido, mister, que o foco tem que estar exclusivamente no jogo contra a Noruega amanhã. Mas eu queria saber o quão difícil tem sido para si manter esse foco no jogo com tudo que tem acontecido e se esses dias, desde o jogo contra a Noruega em Oslo, foram os dias mais difíceis para você gerir um problema na sua extensa carreira no futebol. Obrigado.
2: Vamos entrar na questão outra vez de falar do mesmo, não é?
1: Mas é para o Brasil. Fui bem tratado. O mais difícil na carreira de um treinador é sempre resolver e tentar que quando não ganha, arranjar formas de que a vitória esteja sempre próximo, jogo após jogo. Por muito que eu possa dizer que a vitória na Dinamarca foi uma vitória que encheu-me de orgulho a mim como treinador, pelo aquilo que os meus jogadores fizeram, mas também posso dizer que não, quando acabou o jogo fiquei super feliz, mas poderia estar mais feliz.
2: Muito bem, damos por encerrada a conferência com o selecionador nacional Jorge Jesus. Abrimos o período de perguntas e respostas do nosso Bruno Fernandes, quem está em direto.
5: Bruno Fernandes, médio da seleção portuguesa.
2: Sara, Canal 11.
8: Boa tarde, Bruno. Vamos antever também esse duelo com a Noruega. No primeiro jogo não teve a oportunidade de dar o seu contributo, mas perceber daquilo que viu, o que é que espera que seja diferente no jogo de amanhã. Foi um jogo em que se falou muito que Portugal teve que saber sofrer. O que é que tem que fazer para sofrer um pouquinho menos?
9: Não, teve que saber sofrer também pela qualidade da Noruega. Como o Mister já referiu aqui várias vezes, é uma seleção com muita qualidade, com jogadores de grande nível e que causam dificuldades. Eu acho que também nós há que ver e dar valor ao trabalho defensivo que foi feito, porque foi bom. Provavelmente demos mais oportunidades do que queríamos à equipa adversária, mas ao mesmo tempo conseguimos ser muito eficazes na maneira como defendemos. Há sempre coisas a melhorar em todos os jogos, não foi diferente neste último, apesar do resultado ter sido melhor e a exibição falar-se que foi melhor. Eu acho que o mais importante é sempre conseguir resultados, e fora de casa é cada vez mais difícil, e acho que foi três pontos muito importantes na nossa caminhada, e que amanhã sejam mais três para que possamos estar mais perto do nosso objetivo.
10: Sique.
11: Boa tarde, Bruno. Tiago Cortes para a SIC Notícias. O Bruno, da última vez que jogou aqui neste estádio com a Seleção Nacional, fez um hat-trick, o João Neves também. O Bruno até depois partilhou uma história de que o João Neves pediu para bater um livre. Ou seja, tudo isso mostra que o Bruno é um dos líderes do balneário. O que lhe quero perguntar é, como é que esta semana falou com os seus colegas, por exemplo, com o João Neves, sobre a situação que estava a acontecer? Já agora só queria que falasse sobre o novo sistema que o selecionador meteu na seleção, está a introduzir, e se pensa que pessoas como o João Neves poderão ter menos espaço nesse sistema.
9: Eu vou começar pela última parte. Quem vai ter espaço ou não, cabe ao Mister decidir, e ainda bem que não me cabe a mim, porque existe muita qualidade nesta seleção e acho que só saímos beneficiados disso, porque é sinal que temos grande qualidade no nosso grupo. Temos jogadores que podem jogar em posições diferentes, que podem estar em campo ao mesmo tempo, como aconteceu no último jogo. O João Neves esteve em campo ao mesmo tempo que o Vitinha, que o Ruba Neves, que eu, que o Félix, por exemplo, e somos jogadores que provavelmente podemos ocupar posições muito similares, e acho que isso é um ponto muito positivo para nós. Eu acho que estar no espaço de seleção é algo extraordinário, e eu acho que isso não devia ser visto de uma forma negativa, independentemente de se jogar mais ou menos. Todos queremos jogar, vimos dos nossos clubes como titulares normalmente para chegar até à seleção, e todos queremos estar a representar o nosso país e começar os jogos e jogar os jogos. É para isso que aqui estamos, e causar dores de cabeça ao míster e dificuldades para que cada vez mais as opções fiquem mais difíceis de ser tomadas. Em relação à outra pergunta, eu para finalizar provavelmente o assunto, e assim não, provavelmente não temos mais perguntas, é mais fácil ir direto ao ponto. Eu acho que eu não tenho a necessidade de falar com os meus colegas de equipa. Todos nós sabemos como gerir as nossas próprias situações. Temos uma situação neste momento na seleção que em nada tem a ver com os jogadores, e acho que o papel mais importante que nós podemos ter é dar resultados em campo. Em relação ao Cris, eu tive uma conversa com o Cris, falei com ele também, e acho que aquilo que eu lhe disse a ele, e é o que eu repito aqui, o mais importante é que, independentemente daquilo que aconteça, o Cris nunca deixará de ser o maior símbolo da nossa seleção, o maior símbolo do nosso futebol, e provavelmente, de certeza, o maior símbolo do nosso país, por tudo aquilo que fez, não só em Portugal, mas pelo mundo fora. Eu acho que ele tem um lugar reservado, com toda a certeza, não só nos melhores de todos os tempos, mas no coração de todos os portugueses. E eu acho que o mais importante agora é deixarmos de dividir as águas, porque aqui não existem divisões na seleção. A seleção é uma só e continuará sempre a ser uma só, independentemente dos ruídos, barulhos que possam vir de fora. Eu acho que todas as casas devem resolver os seus assuntos de porta fechada, e eu acho que é assim que a seleção tem que funcionar. Eu acho que é assim que funcionará, e tenho a certeza que o mais importante é que tudo acabe de bem, tanto para um lado como para o outro. Nós estamos completamente fora do assunto, nós estamos por dentro daquilo que vocês vão dizendo, daquilo que vamos vendo. Honestamente, passamos muito tempo na sala dos jogadores a jogar cartas para estar a ver televisão, por isso estamos muito fora daquilo que tem sido toda esta polémica em torno deste assunto. Mas o que eu peço mais uma vez é que o país não se divida, que não faça escolhas, que viva isto tudo um só, que respeite e aceite todos os lados, mas que ao mesmo tempo, como eu disse, o Cris será sempre o maior ícone da nossa seleção, do nosso futebol e também do futebol mundial, e merece o respeito de todos os portugueses, independentemente de quem goste mais e goste menos.
10: Muito bem. Obrigado, Bruno, pelo esclarecimento. Sport TV.
12: Bruno, muito boa tarde. No final do último jogo, o Jorge Jesus falou sobre uma conversa que teve consigo, creio que ao intervalo, ele está aí ao seu lado, não me deixará mentir, sobre a influência que o Bruno Fernandes tem de ter no jogo da seleção, pela posição específica em que joga, que é uma posição a que Jorge Jesus já disse dar muita importância naquilo que é a equipa. Que tipo de exigência é essa? O que é que o Bruno Fernandes vai ter de ser mais para ser tudo aquilo que Jorge Jesus quer?
1: Mas ele fez nesse jogo, na segunda parte.
13: depois da dura que levei, fiz. Eu já conheço, eu já trabalhei com o Mister, foi o Mister que me trouxe aos grandes palcos em Portugal, por isso eu sei da exigência que se trata de trabalhar com o Mister, sei das duras que é preciso levar de vez em quando, algumas delas com razão, outras menos. Mas contudo, eu acho que a exigência que o Mister tem para comigo e para com os jogadores é também pela crença que ele tem na qualidade que nós temos e naquilo que nós podemos fazer enquanto jogadores e dar à seleção. Eu acho também, e a minha primeira parte não foi tão bem conseguida como a segunda, há pontos a melhorar, mesmo da segunda parte, mesmo que tenha sido melhor, e acho que essas palavras do Mister foram referidas ao intervalo para comigo também, e fez com que eu melhorasse na segunda parte, e é sempre positivo, não só para mim, para os meus companheiros, e para o resultado final, que foi muito positivo para nós.
2: RTP?
14: Olá Bruno, boa tarde, Marco. Estamos em direto para a RTP. No final do jogo, na Dinamarca, em Copenhaga, todos os seus colegas, creio que sem exceção, que falaram com a comunicação social, referiram o trabalho do novo selecionador. Hoje de manhã também já ouvimos aqui o selecionador da Noruega dizer que, de facto, nesta altura, Portugal estará no top 3 do futebol europeu. A questão que eu lhe queria colocar era, vocês de alguma forma, e sem menosprezo para quem esteve antes, vocês sentem mais alegria, sentem mais que agora estão a jogar mais de acordo com aquilo que vocês querem de facto jogar?
13: Eu já estou aqui, já na mudança de treinador, Fernando Santos para Roberto Martínez, foi a mesma pergunta. Eu tive exatamente esta mesma pergunta, porque dizia-se que o ambiente era mais positivo depois da mudança, que era tudo mais leve. Agora, novamente, essa mudança mais positiva e mais leve. Eu acho que todos os treinadores têm as suas maneiras de trabalhar, todos eles são diferentes, uns vão mais de acordo a um jogador do que outro, uns jogam mais com um treinador, outros jogam menos, mas o que eu posso falar é daqui para a frente. Eu tenho uma gratidão enorme, tanto pelo Mr. Fernando Santos, que foi o primeiro a trazer-me, como o Mr. Roberto Martínez, que me deu a possibilidade de jogar muitas vezes, assim como pelo Mister que está aqui ao meu lado, porque, como eu disse, já conhecia as suas ideias, mas o facto que eu acho que o facto mais importante que nós temos aqui é que as ideias estão a ser assimiladas muito rápidas e tivemos uma resposta muito rápida àquilo que o Mister nos pediu, principalmente no trabalho defensivo, que é algo que o Mister sempre trabalhou um bocadinho mais próximo, e acho que a nível defensivo, não só a linha defensiva, também o facto de pressionar, de como queremos pressionar, mas a linha defensiva à qual o Mister dá uma atenção muito especial, tem sido muito importante para a nossa maneira de defender e tem trabalhado muito próxima daquilo que o Mister exige. Temos visto os resultados disso. Há melhorias a fazer, haverá sempre melhorias a fazer todos os jogos, mas a realidade é que os jogadores adaptaram-se muito bem, estamos a jogar bem, a equipa está a ganhar, e eu acho que quando se ganha é sempre mais fácil dizer que as ideias estão melhores assimiladas. Assim que chegar a primeira derrota, poderá alguém dizer que não são as ideias certas a do Mister, ou que os jogadores não estão a assimilá-las da melhor maneira. Por isso eu acho que o mais importante é ganhar jogos, assimilar ao máximo as ideias do Mister e depois passá-las para dentro do campo.
2: Vamos para as últimas perguntas, recorde aqui, por favor.
15: Boa tarde, Bruno. Dini Jacob, bola na rede. Frente ao País de Gales, jogaste mais como um falso extremo, ocupando uma zona interior na meia esquerda, mas no segundo jogo que jogaste, no último, alinhaste mais como um 10 ou segundo avançado. Pergunto-te quais são as diferenças para ti destas duas posições e também de que forma é que consideras que o modelo de jogo de Jorge Jesus pode potenciar as tuas características. Obrigado.
13: Acabam por ser duas posições muito similares perante aquilo que o Mister pede, a nível ofensivo. A nível defensivo, o facto de jogar um bocadinho de esquerda pela esquerda vai-me obrigar a pressionar mais vezes por fora, a pressionar o lateral, acompanhar o lateral em movimentos que ele possa ter de profundidade, fechar dentro quando a bola está do outro lado, tentar ajudar os médios a que não haja superioridade numérica pelo meio. Jogando na posição em que joguei agora neste último jogo, passa mais por ajudar o avançado nos primeiros momentos de pressão e depois também, num momento mais baixo, acaba sempre por fazer parte de um trio de médias que ajuda a fechar o meio campo para que eles não consigam jogar. Com bola, como eu tinha dito, é tentar pela esquerda ocupar espaços interiores, dar espaço às qualidades dos nossos laterais, tanto no Mendes como no Tavares, que são jogadores de muita profundidade, muita velocidade e de linha, e ao mesmo tempo também aproximar-me dos jogadores do meio campo, do número 10, como isso se chama, número 8, o segundo ponta de lança e o ponta de lança, para que as tabelas possam acontecer como aconteceram no jogo na Dinamarca, e acho que essas dinâmicas são importantes para mim para assimilar, mas mais importante é que a equipa consiga ter essas ideias bem definidas e consiga em jogos diferentes fazer de maneira diferente também, para que não nos tornemos previsíveis, e acho que temos sido capazes de fazer isso.
2: CMTV.
16: Está pronto, Paulo Jorge Duarte, CMTV e Canal Now. Percebe-se perfeitamente que a seleção, a equipa, está numa bolha, porque a resposta que dá em campo não pode levar a outra análise. E como português, agradeço-lhe por isso. Como jornalista, pergunto-lhe, como é que tem sido, como é que cada um de vocês faz a gestão, de facto, de nos últimos dias não se falar de outros assuntos, e não se dá, por exemplo, valor como um facto de, à terceira jornada, a seleção portuguesa ter tantos pontos como aos outros adversários todos juntos?
13: Não, é um processo natural, eu vou ser muito sincero consigo, eu sei o que é que você se quer referir, nós estamos muito habituados a isso, nós sabemos, eu joguei com o Cris no clube, a maior parte de nós jogou com o Cris já há muito tempo aqui na seleção, e nós sabemos da atenção mediática que isso traz, por isso não é algo que nos retire o foco daquilo que nós estamos a fazer. Nós sabemos que estamos a fazer as coisas bem, como equipa, o Cris incluído, porque o Cris faz parte da equipa e fez parte do primeiro jogo, não jogou o segundo e o terceiro, mas fez parte do primeiro jogo. Nós sabemos que estamos a fazer as coisas bem, nós sabemos que estamos no processo em que temos que estar, na direção em que queremos estar, estamos mais perto daquilo que é o nosso objetivo, e isso é o principal, é que dentro do nosso grupo saibamos um bocadinho deixar de lado tudo o que possa ser o ruído, e focar-nos realmente naquilo que é o mais importante, que é aquilo que nós somos bons a fazer, que é dentro do campo, porque fora do campo não nos cabe a nós gerir isso, cabe-nos a nós gerir as emoções que temos que ter bem, bem assentes quando entramos dentro do campo.
2: Lá atrás, live mode, creio.
16: Ok.
2: Live mode.
17: Márcia Pacheco, em direto para a Live Mode TV. Olá, Bruno. Ainda estou aqui a chorar um golo que me foi prometido no Mundial. Espero que aconteça amanhã. O Mister, que está ao seu lado, disse que o futebol era uma arte, que o treinador era um artista e que os jogadores eram artistas. E se olharmos para estes jogos como uma peça de teatro em vários atos, tivemos um primeiro ato dedicado, como disse, à questão defensiva, um segundo ato ao ataque posicional, e eu perguntava-lhe amanhã o que é que podemos esperar para este terceiro ato também como artista, o que é que pode acrescentar amanhã que ainda não vimos. Obrigado.
13: Não sei, os artistas têm que ter sempre alguma na manga, por isso amanhã estaremos lá e tentaremos dar ao povo português mais uma alegria. Como o Mister disse, temos muitos jogadores com muita qualidade que podem criar momentos espetaculares em qualquer altura do jogo, e eu espero que todos nós estejamos muito inspirados para que se possa celebrar muito aqui no Estádio do Dragão, que tanto fomos felizes muitas vezes aqui, e acho que, do que eu me lembro, muitas das últimas qualificações que tivemos, asseguramos sempre a passagem ao Europeu, ao Mundial ou uma próxima fase, muitas vezes aqui neste estádio, que seja um bom presságio para isso.
2: Fica a promessa de que compensarei amanhã no pós-jogo na conferência de imprensa os órgãos que não tiveram a oportunidade de fazer as perguntas agora. Vamos abrir à imprensa estrangeira, e creio que a imprensa norueguesa quererá fazer aqui uma ou duas perguntas ao Bruno. Força, aqui ao meio.
18: No question in English for Bruno. He's on the NRK in Norway. Regarding the tackle on Bernardo, on Martin Ødegaard from Bernardo Silva.
5: Sobre Bernardo Silva, uma pergunta que chega agora também por parte da imprensa norueguesa. Há pouco as perguntas a Jorge Jesus foram feitas em norueguês, agora já está a ser utilizado o inglês, mas a verdade é que acaba por se perder pouco, tendo em conta o som na sala de imprensa, mas vamos já escutar a resposta de Bruno Fernandes.
19: hardest places to play in terms of tackles and in terms of intensity of duels, so I'm not really worried about that. We're ready to win the game.
5: Não está muito preocupado com o jogo físico. É uma resposta em inglês por parte do jogador da seleção nacional, o Bruno Fernandes, que há pouco deixou aqui claro que o foco da seleção nacional acaba por estar em, neste jogo com a Noruega e não tanto nos problemas que têm vindo à tona com a envolver Jorge Jesus e também Cristiano Ronaldo. Bruno Fernandes deixou um pedido para que o povo português não se divida e que consiga apoiar a seleção nacional sem tomar partidos, numa alusão, embora não tenha dito o nome de Cristiano Ronaldo e Jorge Jesus nessa batalha, digamos assim, que aconteceu entre o selecionador nacional e também o treinador português, sobretudo depois de Cristiano Ronaldo ter deixado o estágio da seleção portuguesa na Dinamarca. Vamos ficar por aqui em termos das respostas de Bruno Fernandes, que está agora a responder à imprensa norueguesa. Última pergunta nesta conferência de imprensa, onde Bruno Fernandes esteve acompanhado de Jorge Jesus, o selecionador nacional. Abrimos também o espaço para o debate aqui na Rádio Observador. Comigo está o Augusto Inácio e também o Luís Pinto Coelho. Muito obrigado aos dois pela disponibilidade para se juntarem a esta emissão especial da Rádio Observador para acompanhar a conferência de imprensa, quer de Jorge Jesus, quer de Bruno Fernandes. Augusto Inácio, vou começar por ti. Seja muito bem-vindo. Antes de mais, que notas é que retiras, notas principais a retirar desta conferência de imprensa, que teve logo à partida uma situação peculiar? Por norma, é sempre o jogador a falar primeiro e depois dá o espaço ao selecionador nacional. Nesta conferência de imprensa foi ao contrário, foi Jorge Jesus desde logo a responder às perguntas dos jornalistas. Bem-vindo, Augusto.
20: Boa tarde a todos. Deixa-me dizer que foi uma conferência de imprensa dentro daquilo que eu esperava que fosse esta conferência de imprensa. O menos possível de falar do Cristiano Ronaldo, e quando se falava era para enaltecer as grandíssimas qualidades, aquilo que é o Cristiano Ronaldo enquanto figura do país. De parte a parte viu-se que quiseram, enfim, tratá-lo bem dessa maneira, mas depois o que eles queriam falar era realmente sobre o jogo e sobre o ambiente que vão ter no Dragão, em que o Jorge Jesus disse que a pergunta que foi feita se esperava o carinho do público, e ele disse, e bem, que esperava o carinho para todos, que ele faz parte de uma equipa. Mas, naturalmente, com isto que aconteceu durante esta semana com o Cristiano Ronaldo, naturalmente que, provavelmente, vai ouvir gente que vai aplaudir e vai ouvir gente que vai assobiar, porque as pessoas, está muito fresco na memória das pessoas, tudo isto que aconteceu, e isso é indissociável daquilo que é o próprio jogo. De resto, sempre tentaram que as coisas levassem um rumo calmo, sereno, não aquela força toda como foi aquela conferência de imprensa de Jorge Jesus.
5: E parece, Augusto, que há efetivamente esse clima calmo, ou isto são aparências que a Federação
20: está
5: tentando deixar
20: isso,
5: cá
20: não,
5: para fora?
20: Eu estou a dizer, eu quando digo calmo, foi o cuidado que se teve de falar com esta calma, para realmente as pessoas não possam apontar ou não possam ir na direção que se calhar as pessoas poderiam levar, que era para o caso do que está a acontecer com o Cristiano Ronaldo. Mas o Jorge Jesus sabe que neste momento está protegido, entre aspas, pelos resultados e pela boa exibição que Portugal fez no último jogo na Dinamarca, mas não está protegido pelo aquilo que muitos adeptos têm o carinho pelo Cristiano Ronaldo, e isso não vai desaparecer com essa facilidade toda, embora os resultados às vezes possam ser boas. É só perceber aquilo que quando foi a chegada no aeroporto do Porto, em que realmente houve ali assim gente que estava ali assim a apupar, não há dúvida nenhuma que o Bruno Fernandes esteve também dentro daquilo que é o seu registro e que se expressa bem e que finta também algumas perguntas, porque não quis entrar naquilo ali, não poderia ter entrado, como nenhum outro jogador da Seleção Nacional pode entrar naquilo que é o falar do tema que está atual. Por isso, eu acho que que o Jorge Jesus está a tentar com que realmente as coisas tenham uma certa calma, mas não há dúvida nenhuma que falta muito, e quando eu digo falta muito para que realmente as coisas fiquem mais calmas, porque aparentemente há esta calma, mas atenção, me senti um cuidado, uma forma, um tom de voz em que parece que se quer apaziguar isto de uma forma que possa haver oportunidade de haver um possível ou não encontro com aquilo que já se tem dito nos médiuns, que é a tal reunião, pode acontecer ou não, vamos ver se isso é possível.
5: E já falaremos um pouco mais à frente sobre esse tema e não só. Para já, Luís Pinto Coelho, seja bem-vindo também. Que notas é que retiras desta conferência de imprensa de Jorge Jesus? Notas principais, antes de irmos falar um pouco mais ao detalhe sobre o que disse o selecionador nacional.
3: Olá, boa tarde. Sim, é muito na linha do que o Augusto referiu. Acho que houve muito cuidado nas palavras. Acho que tentaram conversar com Jorge Jesus para ele ter calma, não se deixar ir numa ou outra pergunta e ter a tendência para responder e às vezes sair uma outra palavra ao lado e poder melindrar Cristiano Ronaldo. Acho que foi inteligente pela Federação, essa parte também me parece que foi inteligente colocar o Bruno Fernandes, que é alguém que se exprime bem.
5: Já na outra conferência, Luís, tinha sido o Rubén Dias, dois dos jogadores mais experientes e também com mais capacidade, digamos assim, de falar perante a comunicação social. Não há aqui escolhas inocentes.
3: Sim, sim, claro, mas eu até prefiro o Bruno Fernandes. Eu acho que o Rubén Dias fala sempre de uma forma muito redonda, refugia sempre em lugares comuns. Eu acho que o Bruno Fernandes não foge às questões, mas é inteligente e concreto nas afirmações que faz. Mas acho que hoje Jorge Jesus, como o Augusto referia, até no tom de voz, muito mais sereno, muito mais calmo, um bocadinho mais apaziguador. Eu acho que agora é jogar. O foco, obviamente, o mais importante é o jogo de amanhã e depois dos holofotes desligarem, não é? E os jogadores voltarem aos seus clubes, aí sim, nos bastidores, tentar algo, conversarem, sentarem-se. O Jorge Jesus também pode ir à Arábia Saudita, ter uma reunião, sentarem-se os dois, conversar, até com Pedro Proença também, e tentar encontrar aqui uma solução. Mas acho que eu gostei da conferência de imprensa, acho que foi benéfica para apaziguar um bocadinho. Mas antes disso, deixa-me já dizer isto, que é, há certos grupos de comunicação social e que são controlados em parte pelo Cristiano Ronaldo, o grupo Média Livre, que Ronaldo tem 30%, ainda ouvi há pouco um senhor jornalista que estava lá logo a dizer que se Ronaldo falar não vai ficar pedra sobre pedra. Isto é que está mal, porque se de um lado se tenta apaziguar, mas do outro já se está a ameaçar que se ele falar não fica pedra sobre pedra, isto e aquilo outro, acho que aí é que é um problema. Eu acho que também tem que partir de um lado, deste caso de Ronaldo, também mostrar aqui uma bandeira branca. Não pode ser só o lado da Federação, de Jorge Jesus, a mostrar a bandeira branca, porque senão...
5: Sentes que é isso que está a acontecer, Luís Pinto Coelho, que já vimos Jorge Jesus, de certa forma, colocar alguma água na fervura, Bruno Fernandes a colocar alguma água na fervura. Está a ser apenas um lado a querer esticar a mão para chegar a um acordo de paz?
3: Eu não sei, até pode, obviamente que eu não sei isso, se o Ronaldo, quem faz a comunicação até do lado do Ronaldo é alguém que trabalha nesse grupo, não faço ideia. Agora, há jornalistas que parece que querem isso, se calhar vivem disso, deste confronto e destas coisas, porque não tem muita lógica logo vir com esse tom de ameaça, quando se calhar o que é preciso é aqui pôr água, pôr gelo nas coisas para que se resolva. Agora, pareceu-me aqui claramente, falando agora da conferência de imprensa, uma tentativa de apaziguar, ter cuidado com as palavras e até dar alguns bombons, e diria assim, ao Cristiano Ronaldo, da forma como Bruno Fernandes falou também, dizer que obviamente ele faz parte do grupo, que ninguém vai apagar a história dele, tudo isso, eu acho que é interessante, e massajar um bocadinho também o ego do Cristiano Ronaldo, e não se perde nada com isso, só se ganha, pronto, não se perde com isso, porque o ideal era chegarem aqui um um consenso e, se possível, fazer uma festa bonita de despedida de Cristiano Ronaldo, acho que era o mais interessante para todas as partes.
5: Augusto Inácio, pegando nesta ideia, a seleção portuguesa e a Federação Portuguesa de Futebol têm o que a ganhar com este afagar de ego de Cristiano Ronaldo?
20: Olha, eu vou dividir a minha resposta em duas partes. Há a parte Cristiano Ronaldo, jogador da seleção, instituição, Federação Portuguesa de Futebol, treinador da Seleção Nacional, uma parte. A outra parte é o lado pessoal, o lado afetivo, o lado do amigo entre Cristiano Ronaldo e Jorge Jesus. São duas coisas, podem estar interligadas, é verdade, mas qual delas é que magoa mais? A do lado institucional ou do lado pessoal? E isto é uma dúvida que eu tenho, porque Jorge Jesus e Cristiano Ronaldo trabalharam juntos pelo menos um ano no Al Nassr, na Arábia Saudita. Ambos experienciaram momentos de grande alegria pelo festejo do título do Al Nassr.
5: Jorge Jesus disse mesmo que chegou a tocar bombo com Cristiano Ronaldo.
20: A tocar bombo. Antes também de, eu diria, que comungaram provavelmente de dias e dias de jogos, viagens. Acho que criaram ali uma relação que vai muito além daquilo que é o normal, o tratamento do treinador para o jogador, embora isso seja uma coisa que são profissionais e cada um tem o seu papel. E este lado, eu acho que é isto que mais magoa o Cristiano Ronaldo, é porque o Cristiano Ronaldo, embora não tenha essa primazia, porque foi ele que fez tudo para que o Jorge Jesus fosse para o Nasce, foi ele, acho, e se estiver a mentir, peço desculpa, que deu um grande aval também para que o Jorge Jesus fosse para a Seleção Nacional, e com os momentos que ele passou no Al Nassr, na Arábia Saudita, eu acho que ele não esperava realmente aquela reação naquela conferência de imprensa que o Jorge Jesus deu. Eu acho que ele foi apanhado completamente desprevenido pela simples razão de ter havido reuniões antes em que parecia que estava tudo mais ou menos sanado e que depois daquela conferência de imprensa é quando, como se costuma dizer, saltou a tampa e agarrou nas malas e foi embora, chamou o seu avião e foi embora. Eu não sei, não tenho a certeza que isto se passe assim de um momento para o outro. Não vou muito por aí. Do lado institucional, eu acho que não, essa reunião é capaz de não haver. Do lado pessoal, essa muito menos. Por isso, vejo a quase que sem retorno tudo isto que querem, que apaziguar, abafar o ego, massajar o ego, tudo isso, para o Cristiano Ronaldo, agora sim, isso é peanuts. Isso é peanuts. Para ele, isso já não lhe interessa nada que digam bem dele, daquela maneira ou de outra maneira. O que eu acho é que ele, se realmente, e o Luís falou da bandeira branca, eu acho que a bandeira branca tem que partir acima de tudo. Não é do Presidente da Federação, não é, de, se calhar, do Primeiro-Ministro, não é, se calhar, dos nossos governantes, é dos dois, a relação dos dois. Jorge Jesus parece que está aberto a falar com o Cristiano Ronaldo. E só podia estar, porque ele sabe perfeitamente bem que daquela conferência de imprensa é que disputou também um bocadinho isso, até porque depois, logo a seguir, no relvado...
5: Augusto, parece-te que Jorge Jesus possa estar arrependido de alguma coisa que tenha dito?
20: Embora ele diga que não, eu acho que sim. Eu acho que sim, porque ele começa a perceber, porque quando foi a conferência de imprensa e logo de seguida, no estádio, no relvado, conferência deu uma entrevista para o Canal 11, e o tom com que ele falou para o Canal 11 foi completamente diferente daquele tom que tinha feito ou tinha dito na conferência de imprensa.
3: Ele empolgou-se naquela conferência de imprensa.
20: Sim, mas eu meto no lugar do jogador também. Tu e eu não sabemos o que é que ele disse antes na reunião que eles tiveram. Automaticamente, se há alguma coisa que está combinada e que chegas àquela conferência de imprensa e naquele tom ainda por cima e vai com aquela, desculpa esta expressão, entre aspas, arrogância, o jogador sentiu de maneira. Porque eu não estou a ver, sinceramente, por muito ex que se tenha, por muitas vaidades que se tenha, um jogador que vai a caminho do estádio para treinar e quando chega ao estádio depois de saber a conferência de imprensa, chama o avião e vai embora. Se não houvesse razões para o próprio muito fortes para ter aquela atitude. Ele não é maluco, maluco não é. Sentir-se ofendido com alguma coisa, e nós estamos aqui, às vezes, a dar opinião, umas vezes opiniões avulsas, diria eu, porque só sabemos um lado da história. Só sabemos o lado do Jorge Jesus. Nós não sabemos o lado do Cristiano Ronaldo ou de quem esteve presente nessa reunião. Não sabemos. Por isso é que eu gostava de saber a opinião do Cristiano Ronaldo para ter uma opinião mais avalizada. Estamos só a partir para um lado daquilo que se disse e daquilo que se vai dizendo. E também há uma coisa aqui que eu não entendo e não compreendo. Na reunião parece que tiveram os dois. O que é que está a fazer um dirigente ou um funcionário do Al Nassr naquela reunião, segundo o que a imprensa falou e disse? O que é que está a fazer, o que é que tem a ver o Al Nassr, alguém do Al Nassr na reunião com o Jorge Jesus e com o Cristiano Ronaldo? O que é que está a fazer alguém do Al Nassr? Alguém me consegue explicar, alguém consegue para que eu perceba? Eu não entendi nem percebi. Sinceramente, acho que foi um assunto que fugiu ao lado, passou ao lado, ninguém quis falar no assunto, mas um assunto da Seleção Nacional, da Federação Portuguesa de Futebol. Está alguém do Al Nassr presente? Explica-me a mim porque é que isso aconteceu.
5: Luís Pinto Coelho, eu não consigo explicar-te, Augusto, acredito que o Luís Pinto Coelho também não, e a minha pergunta para o Luís Pinto Coelho é, insistindo nesta questão do arrependimento, parece-te que Jorge Jesus, se pudesse voltar atrás no tempo, teria uma posição e uma postura e diria algo diferente na conferência de imprensa?
3: Acho que sim, acho que diria de forma diferente, acho que ele foi muito acutilante. E depois, porque também ele se contradiz um pouco, porque fala que obviamente que o Ronaldo tem um estatuto diferente, e eu percebo isso, e acho que isso dentro do balneário até é aceito normalmente. Um jogador que ganhou 5 bolas de ouro é obviamente um jogador que tem um certo estatuto, mas depois embalou e começa a dizer que não há nenhum jogador, nem Ronaldo, nem nenhum, nem presidente, que,
20: nem Pelé, nem Maradona, né?
3: Que me vergue, eu é que sei. Portanto, é aquelas coisas um bocadinho a Jorge Jesus que se não lhe metem travão, depois é complicado. Como eu acho que isso até ao longo da carreira dele foi prejudicial e não o deixou chegar a outros patamares, um bocadinho essa arrogância de Jorge Jesus sempre. Eu dou aqui dois exemplos. Ele recentemente começou quase a dar lições táticas ao Luís Henrique, onde é que havia de jogar o Vitinha, não é? Eu acho que isto, para que é isso, não é? Não faz sentido nenhum. Está a falar de um treinador que ganhou 2 Champions seguidas ainda agora. E depois também aquela bicada para a equipa técnica anterior, que não trabalhavam bolas paradas, quando isso até é mentira, e quando até tínhamos um treinador inglês especializado. Sim?
5: Havia um treinador específico para as bolas paradas.
3: Sim, sim, inglês e muito conceituado, e foi das coisas que até foi bastante elogiado na seleção, foi as bolas paradas. Há outras coisas a criticar. É um bocadinho, para que é isso? E só que depois, se calhar o dia de amanhã pode provar que estava errado, e depois, mais uma vez, como quando ele teve aquela questão com o Rui Vitória, que tornava o Rui Vitória, se quisesse, muito pequenino, e depois perde o campeonato para o Rui Vitória. Para quê? Põe-se a jeito para essas coisas sem necessidade. Obviamente que tudo isto não é justificação para o Ronaldo ter tido aquela postura. O Ronaldo poderia ter treinado, chamava-o depois, tinha uma reunião com Jorge Jesus e dizia: olha, eu não gostei disto, acho que me faltaste à verdade. Ficava no estágio, terminava este estágio e depois, se quisesse falar, marcava uma conferência de imprensa e falava. Acho que também foi deselegante para com os colegas, acho que também não mereciam isso. Eu acho, estou um bocadinho como Augusto, acho que isto vai ser difícil de resolver, obviamente, conhecendo as duas personagens, que é, e olhando para as personalidades dele, quer Ronaldo, quer Jorge Jesus. Hoje pareceu mais controlado, Jorge Jesus, obviamente que também não estava à espera daquilo ter despoletado uma reação de Ronaldo a este nível. Mas eu acho que aqui a Federação também tem que tentar mediar um bocadinho isto, porque eu acho que era interessante para Ronaldo sair e fazer-se uma despedida, algo bonito. Se me dizem que vai ser para voltar a estar no grupo, a ser um jogador como os outros, mas com algum estatuto, eu não sei se isso vai ser muito favorável, e também não sei se como é que o resto dos jogadores vão olhar para isto, não é? Parece-me um bocado difícil depois também de gerir no grupo, e se Portugal continuar a ganhar, não sei até que ponto isso pode ser prejudicial para o grupo, porque também não estou a ver o Ronaldo a aceitar ser suplente e depois, se é suplente, não pode aquecer então, ou tem que entrar logo, então tem que ser gerido e é para a bancada. E não hoje de manhã no campeão eu referi isso. O Jorge Jesus nunca colocou o Ronaldo no banco do Al-Nassr. Quando ele sabia que não era para jogar, mandava-o para a bancada. Já por causa destas questões, só que uma coisa é gerir um plantel do Al-Nassr e na Liga Saudita, outra coisa é gerir um plantel da seleção portuguesa e com ambições a conquistar troféus. Luís, é muito mais difícil. Não é? Luís, isso pode... sim, sim.
5: Luís Pinto Coelho, Augusto Inácio, tenho um minuto até encerrarmos esta emissão especial para fazer uma pergunta, é quase de resposta rápida, sim ou não, com justificação, como era nos exames. Já ouvimos Jorge Jesus mais do que uma vez, ouvimos também já dois elementos do grupo da seleção portuguesa. Cristiano Ronaldo prometeu explicações, para já ainda não disse nem revelou quando é que essas explicações virá. Fica a faltar ouvir-nos Pedro Proença. Quando terminar este ciclo de jogos, ou seja, amanhã, depois do jogo com a Noruega, seja qual for o resultado, podemos, vou começar por ti, Luís Pinto Coelho, em 30 segundos, no teu entender, contar com Pedro Proença ou parece-te que não?
3: Eu acho que devia de falar, mas se calhar não vai falar já. Se calhar vai tentar esperar mais um tempo, reunir com um ou com outro, ou com os dois ao mesmo tempo, e montar aqui uma estratégia. Mas eu acho que devia, mas se calhar não vai falar já.
5: Augusto Inácio?
20: Eu acho que o Pedro Proença vai fazer, ou tentar fazer, a ponte para que realmente os dois se possam encontrar, se possam sentar. Não para jantar, como disse o João Pinto hoje, à hora do almoço, mas para se sentar e para poderem falar e para poderem discutir e dar os seus pontos de vista. Acho que este é o papel que o Presidente vai tentar fazer. Agora, se ele vai conseguir, não sei.
5: Augusto Inácio, Luís Pinto Coelho, muito obrigado pela vossa participação nesta emissão especial. Estivemos a escutar a conferência de imprensa de Jorge Jesus e também de Bruno Fernandes. Portugal joga amanhã frente à Noruega, quarta jornada da fase de grupos da Liga das Nações. Portugal pode já carimbar o apuramento e, quem sabe, também o primeiro lugar neste grupo. O jogo está marcado para amanhã no Estádio do Dragão, quando faltar um quarto de hora para as 8 da noite.
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0: 6 da tarde, vamos às notícias. Notícias das 6 com José Rafael Lopes e José Jorge Jesus afirma que não se pode ignorar Cristiano Ronaldo, que o jogador é um símbolo da seleção nacional e do país, e volta a prometer que vai esclarecer tudo depois do jogo frente à Noruega.
1: Nova conferência de imprensa do selecionador português com o tema Cristiano Ronaldo ainda em cima da mesa, em véspera do jogo frente à Noruega para a Liga das Nações. Jorge Jesus quis deixar claro que o foco é esse encontro, mas admite que o abandono de Cristiano Ronaldo não passa despercebido.
2: O foco tem que ser a seleção. Por tudo, a seleção, a Noruega, neste caso o jogo é com a Noruega, aquilo que nós temos que fazer bem, com o nosso povo também em sintonia com a bandeira, agora isso não deixa de que eu possa ignorar o Cris. O Cris é um símbolo da seleção portuguesa, é um símbolo de Portugal, isso fique bem claro. Depois do jogo, respondendo à pergunta, depois do jogo há muito tempo para se falar sobre isso.
1: Mesmo assim, Jorge Jesus considera que o problema atual da seleção portuguesa não é Cristiano Ronaldo, mas sim o adversário, a Noruega.
2: Faz parte daquilo que é um jornalista pôr questões. O futebol é dia a dia, o futebol não é mês a mês, é dia a dia, jogo a jogo. E amanhã o jogo é o mais importante, é o jogo com a Noruega, um jogo que vai ser extremamente bem jogado, as duas equipas, muito intenso. E é por aí que eu quero ir, neste momento não importa muito desviar o assunto e o problema, porque o problema neste momento chama-se Noruega.
1: As palavras de Jorge Jesus, selecionador nacional, na conferência de imprensa antes do jogo com a Noruega. Ao lado do treinador português esteve Bruno Fernandes, que revela que falou com Cristiano Ronaldo sobre os últimos dias e deixou um pedido ao país.
3: Estamos muito fora daquilo que tem sido toda esta polémica em torno deste assunto, mas o que eu peço mais uma vez é que o país não se divida, que não faça escolhas, que viva isto de um só, que respeite e aceite todos os lados, mas que ao mesmo tempo, como eu disse, o Cris será sempre o maior ícone da nossa seleção, do nosso futebol e também do futebol mundial, e merece o respeito de todos os portugueses, independentemente de quem goste mais e goste menos.
1: Bruno Fernandes na conferência de imprensa antes do jogo de Portugal frente à Noruega, marcado para amanhã, arranca quando faltar um quarto de hora para as 8 da noite. O jogo no Estádio do Dragão vai contar com relato e análise aqui na Rádio Observador.
0: Noutros temas, André Ventura vai ser o presidente da Comissão Parlamentar de Inquérito a Luís Neves.
1: Anúncio feito pelo líder do Chega em conferência de imprensa em Coimbra. André Ventura vai assumir a presidência dessa Comissão Parlamentar de Inquérito, que vai analisar os mandatos de Luís Neves enquanto diretor nacional da PJ entre 2018 e 2026. André Ventura assegura que vai ser imparcial no processo e promete não colocar obstáculos à intervenção das restantes forças políticas.
4: Esta Comissão de Inquérito vai efetivamente cumprir o seu papel de investigar até ao fim, sem medo, independentemente das consequências e independentemente de quem sejam os visados, tudo e todos os factos que apurámos em relação a Luís Neves, procurando garantir que, evidentemente, todos os partidos que nela tenham assento terão uma voz e terão um lugar, que todos aqueles que entenderem e todos os partidos para lá do Chega que entenderem levar a cabo outras recolhas de prova, outras audições de testemunhas ou de outros participantes, não haverá da parte do Chega nenhum bloqueio, nenhum obstáculo a que isso aconteça.
1: André Ventura, as palavras do líder do Chega sobre a Comissão Parlamentar de Inquérito imposta pelo partido ao Ministro da Administração Interna nos tempos em que era Diretor Nacional da Polícia Judiciária. André Ventura diz ainda que quer ver rapidamente constituída a Comissão para que na próxima semana possam já começar os trabalhos.
0: E a Ministra da Justiça está a analisar os pedidos sobre a retirada de proteção especial a Rui Pinto.
1: Rita Alarcão Júdice diz estar a analisar a decisão do encerramento do Programa Especial de Segurança para o hacker português Rui Pinto, que estava a beneficiar dessa proteção de testemunhas há 6 anos, estando entre os benefícios perdidos a casa onde Rui Pinto vive com proteção policial, bem como o fornecimento de documentos com identificação falsa, transporte gratuito e subsídio de subsistência. Tudo que vai

0: reconsiderasse a decisão e que Rui Pinto fosse ouvido com o objetivo de garantir a continuidade da proteção. Entretanto, ontem, através das redes sociais, o português admitiu que sente que corre perigo de vida devido à decisão do Estado português e que vai deixar Portugal nos próximos dias para um lugar desconhecido e por tempo indeterminado.
1: O Presidente da República defende que o interior precisa de políticas públicas, de investimento, para que o país possa ser mais equilibrado.
0: António José Seguro esteve em Penamacor durante a inauguração de uma creche que custou mais de 1 milhão de euros e que vai aumentar o número de vagas de 25 para 50 crianças em Penamacor, um momento que é visto pelo Presidente da República como um sinal de esperança. O Presidente da República, António José Seguro, diz que há futuro no interior e deixa esse apelo ao investimento.
2: Os mesmos milhões no interior para projetos estruturantes têm uma rentabilidade e um benefício para as pessoas e para os territórios muito maior do que noutras zonas do país. E, portanto, aquilo que se pede é que haja agora um reequilíbrio desses investimentos e que se olhe para todo o conjunto do território nacional. Isso para nós, e na minha perspectiva, é essencial.
0: As palavras de António José Seguro, Presidente da República, que afirma que não há territórios dispensáveis em Portugal. Aqui um registro da RTP Notícias.
1: José Rafael Lopes com o Jornal das 6. 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Passam 8 minutos das 6 da tarde. Bom fim de semana e boa viagem com a sua Rádio Observador. Eu sou a Filipa Duarte, estou de saída. Daqui a pouco chega também o Vicente Figueira para lhe fazer companhia até às 11 da noite. Já a seguir, daqui a poucos segundos, temos também a repetição de Realpolitik.
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0: Bem-vindos ao Realpolitik, uma conversa sobre política e atualidade todas as semanas aqui na Rádio Observador e em podcast. Eu sou o Miguel Pinheiro.
1: Eu sou o Sérgio José Pinto.
0: E hoje nós vamos falar sobre a aprovação do orçamento deste ano, que parece estar assegurada depois das garantias dadas pelo Primeiro-Ministro sobre a revisão constitucional. Vamos falar também sobre a vantagem de Marine Le Pen nas presidenciais francesas, mas antes queremos conversar sobre estas novas polémicas na habitação. Durante a semana houve o caso Mari Carmen, em Espanha, que enfim, levou a uma ocupação de uma das principais praças de Madrid por um novo movimento de contestação, levou a uma urgência do governo de Pedro Sánchez em avançar com legislação sobre o caso. E temos também em Portugal, esta quarta-feira, um debate sobre o tema, porque o governo quer legislar sobre o novo regime de arrendamento urbano e, portanto, está aqui...
1: Pano para mangas.
0: É, eu diria que está aqui, podíamos ficar aqui a hora inteira a falar só sobre este assunto, mas acho que não vamos fazer isso. De qualquer maneira, Sérgio, com a clareza e a capacidade de ir direto ao assunto que te caracteriza, como é que estás a olhar para isto? Estamos perante mais um episódio de grande demagogia no debate sobre estes assuntos ou finalmente estamos todos a ver a luz?

0: Não estamos a ver a luz, mas também não estamos na treva absoluta. Desde logo, porque em Portugal temos uma legislação mais humana do que em Espanha e, portanto, pessoas com mais de 65 anos não podem ser despejadas, portanto, não haverá maricar menos portuguesas, não é? E por outro lado, porque eu não sei se queres andar aqui à roda da Mari Carmen, não se queres passar para o pacote da agora apresentado e hoje, que vai ser hoje discutido, sou eu.
1: Sim,
0: sobre a habitação em Portugal,
1: pode ser à comissão, não é? Mas se quiseres, Sérgio, isto é um programa livre e tu és um homem livre. E por isso, aquilo que te entusiasmar mais, vai por aí. E eu depois vou à dobra.
0: Pois, mas eu não sabia se não querias andar aqui à roda da Mari Carmen.
1: Mas vamos à Mari Carmen um bocadinho.
0: Eu já sei.
1: Até porque a história é complexa.
0: Era o que eu temia. E aposto que foste estudar todos os detalhes sórdidos. Eu a tentar falar de legislação da República e tive os detalhes sórdidos da Mari Carmen. Mas pronto, a vida é como é. Ora bem, então vamos agora ter mais uma oportunidade de debater o problema da habitação em Portugal. Desta feita, o arrendamento, o mercado de arrendamento, não é? Privado. Eu devo dizer que, olhando para a situação nos demais países europeus, assim, numa análise comparativa, diria que tenho mais fé no arrendamento público do que no arrendamento privado. No entanto, em Portugal há tantas casas vazias que não se pode desconsiderar o problema do arrendamento privado. E acho que o governo tem toda a razão em tentar mexer no regime jurídico do arrendamento privado com o objetivo de libertar o mercado de arrendamento, que é um mercado que convive muito bem com milhares de casas fechadas e fora do mercado. Portanto, nós temos que identificar quais são os estrangulamentos e o problema dos incentivos que leva a que tantas casas estejam fechadas e tanta gente esteja sem casa. Bom, infelizmente, como é costume, acho que este pacote que vai agora ser debatido não tem grande aproveitamento. E percebo perfeitamente aqueles que não estão disponíveis para aprovar.
1: Então?
0: Repara lá nesta coisa extraordinária. Mantém-se aquela regra mínima inicial do arrendamento de um ano, não é? Qualquer dia temos arrendamento de 6 meses. Portanto, o arrendamento mínimo é de um ano, mas até aqui, automaticamente, convertia-se, se nenhuma das partes manifestasse vontade em contrário, no arrendamento de 3 anos. Três anos será um prazo dilatado, exagerado, excessivo, que deixa o pobre, neste caso ambas as partes, eu, mas fundamentalmente o senhorio, numa situação de não poder avidamente atualizar todos os anos a renda. Ah, eu acho que não, eu acho que 3 anos estava bem. E agora vem o governo sugerir que passe para um ano. Passe para um ano. Mas quem é que quer uma casa um ano? Eu diria que o público natural, enfim, os destinatários naturais desta benfeitoria normativa são os estrangeiros, não é? Passam por aqui, dá-lhes um ano, dá-lhes jeito de ter uma casa e tal. Portanto, quer dizer, continuamos com um paradigma na cabeça. Deve ser o paradigma mais vistoso do ponto de vista do senhorio, que é arrendar as casas a estrangeiros em alta rotação, pedindo que cada um dos pobres não nacionais estejam dispostos a pagar. Portanto, não percebo qual é que é a contribuição para
1: resolver. És contra essa mudança?
0: Não, eu não sou contra, eu não a compreendo, acho-a contraproducente, acho-a negativa. Sabes que o Corbusier tinha uma definição para casa. O Corbusier dizia que casa é uma máquina de viver. E eu nunca gostei nada desta decisão, desta definição. Acho que uma casa não é uma máquina de viver. Então, o que é uma casa? O que é uma máquina de viver? São umas quantas paredes de cimento equipadas com lavatórios e retretes. Isto é uma casa? Não, uma casa é mais do que isto. Tem uma dimensão, sem querer parecer lírico, espiritual, é um lar. É onde as famílias constroem as suas recordações, onde as crianças são educadas. será que isto é uma máquina de viver? Foste feliz na tua máquina de viver quando eras pequenino? Ai, a minha máquina de viver tinha um pequeno jardim. A minha máquina de viver dos meus avós tinha um pequeno quintal e um jardim, e eu atirava pedras às galinhas, poideiras. Ai, que bons tempos e tal. Foi uma linda máquina de viver. Não, isto não é uma máquina de viver. Uma casa não é uma máquina de viver. Eu acho que este tipo de abordagem é tão mercantilista que me choca. Eu gostava era de ver incentivos, fossem, enfim, fiscais, enfim, preferência não fiscais, mas contrapartidas boas, permitissem aos senhorios atualizar as rendas e que lhes dessem uma certa latitude, mas que contemplassem e favorecessem e incentivassem o aluguer de longa duração, porque é possível teres um aluguer de longa duração fora do paradigma dos anos 80, em que as pessoas pagavam 50 escudos e estavam lá 40 anos instaladas, e depois os netos, os filhos, os bisnetos, e não havia maneira.
1: Mas ou seja, se eu bem estou a perceber, o teu ponto de partida é o de que as coisas não estão a funcionar porque há muitas casas que poderiam estar no mercado do arrendamento e não estão, não é?
0: Ou seja, é uma boa ideia não, mexer nos incentivos.
1: Exato, é uma boa ideia, mas depois na prática não achas mal as mudanças, não é?
0: Exato. Portanto, olha que síntese, é? Magnífica.
1: É. Mas então, e quais seriam essas mudanças, as outras mudanças maravilhosas que nunca ninguém propõe e nunca ninguém defende, que levariam as pessoas, que apesar de tudo são as donas das casas, a confiarem esta coisa que é entregarem um bem valioso ao cuidado de outros com a garantia de que mantêm algum controle sobre esse bem?
0: Há várias soluções. Não. Há uma que tu certo, à qual tu aderirás entusiasticamente, que é, por exemplo, tributar mais as casas vazias. Imagina que a Maria Carmen portuguesa, em vez de inquilina, é a senhoria. Uhum. Maria Carmen, quantas casas tem? Olha, aqui em Lisboa tem três. Tem três, e quem é que lá está? Ninguém, só eu na minha. Uhum. Então a senhora agora vai ser mais tributada porque tem aqui um bem que não está a ser nem rentabilizado para si, nem ao serviço da comunidade. Mas eu digo isto com uma ideia que espontaneamente floriu no meu cérebro.
1: Não me espanta!
0: Depois de ter sido apanhado numa armadilha que tu me montaste.
1: Mas, seja,
0: porque eu não sou um filósofo da habitação e não estive a...
1: Mas parecias.
0: Mas pronto, parecia.
1: Mas eu não me espanta que a primeira ideia que brota seja inventar um imposto novo. Não me espanta que seja...
0: Imposto novo.
1: Que seja a primeira ideia que brota de ti.
0: Sim, mas... sei que isso é o que tu esperas de mim, é que eu seja uma máquina emissora de
1: taxas e taxinhas.
0: Taxas e taxinhas.
1: Sim,
0: Mas olha, vou dar-te outro exemplo. Por exemplo, esta lei, acho inacreditável. Por exemplo, uma pessoa não paga a renda, alegadamente não paga a renda, não é? Durante 2 meses, e parte do princípio que o senhor é uma pessoa de bem. E o que o arrendatário é um fulano incumpridor, recalcitrante e reincidente, e portanto, em vez disto ser resolvido na instância própria, que é a justiça, não é? No nosso caso significa para aí 10 anos, ou 5, ou 6, ou 7, ou o que for, não é? Não vamos aceitar este pressuposto óbvio, que é o monopólio da bondade da parte do proprietário. E, naturalmente, a desonestidade irremediável e crónica dos arrendatários. Portanto, resolve-se isto facilmente. São despejados ao fim de 2 semanas. Eu acho que o prazo era quê? Havia um prazo qualquer, 3 meses. Ou não? Agora,
1: sim, havia...
0: Detestava poluir o nosso programa com dados errados.
1: Havia um limite, não tenho aqui, havia
0: um... Havia um limite, sim. Que agora é encurtado para 2 meses. Uhum. Para 2 meses. Eu acho que era 3, mas enfim, fica isto sobre...
1: Mas 3 já está bom.
0: Não, 3 não é perfeito, mas quer dizer, para 2, até porque não para 1. Miguel Inquilino Pinheiro esquece de pagar, com a sua vida atarefada, muitas responsabilidades, muitos programas, bom, mau e o vilão.
1: Acho que é precisamente. Porque...
0: Os achaques da idade.
1: Eu diria que é precisamente porque as pessoas podem ter uma situação em que há ali um mês em que precisam de uma flexibilidade para resolverem um problema. Esse é o motivo para não ser um mês. Mas quer dizer, se tu trabalhares numa empresa, és funcionário, e a empresa não te paga durante 2 meses, o que é que, que é que acontece?
0: Ao seu doutor Miguel, contribuinte Pinheiro, se tiver um crédito sobre as finanças ou sobre a autoridade, o Estado quanto tempo é que demora a pagar-lhe e a ressarci-lo? Já agora. Só para falarmos de uma pessoa de bem que não tem a ver comigo nem consigo.
1: Não, claro.
0: Ah, pronto, ok.
1: Claro, estamos juntos.
0: Agora imagino o caso de o que opõe geralmente o inquilino a um senhorio, não são, podem ser situações claríssimas de incumprimento, uma das partes entra em incumprimento, não está a pagar, não é? Pode haver incumprimento da parte do senhorio, que o senhorio tem obrigações, não é verdade? Pronto. E até pode haver uma grande atrapalhada, chamada litígio, que alguém vai ter que dirimir. Tudo isso para o lado. Não há litígio. É chamar em processo administrativo uma equipa de homens das mudanças do fraco e lá vai o inquilino. Pode passar os próximos 10 anos em combate jurídico, mas já debaixo da ponte de Oeiras ou da ponte Alcântara.
1: Mas, ou seja, eu acho que...
0: Não, pronto, eu só estou a falar de equilíbrio contratual.
1: Claro que tem que haver equilíbrio contratual, mas não, sobra um problema, que é nós precisamos de mais casas e nós temos, não é? Tu, claro, tinhas esse sonho bonito de ter o Estado cheio de casas e a arrendar as casas e até arrendar as casas
0: e a pagar as dívidas aos fornecedores ou horas. Pronto. Em 2 meses ou mesmo 3.
1: Certo, é isso. Seria, de facto, seria um mundo maravilhoso em que o Estado teria bairros inteiros de casas para arrendar e os portugueses iriam lá e pagariam 1 euro por mês para terem a sua casa. Tudo isso seria um sonho maravilhoso. Não existe. E portanto...
0: Mas atenção que eu vou redimir-me.
1: Vais?
0: Bom, eu acho muito bem que os senhorios tenham uma latitude maior na fixação das rendas.
1: Uhum.
0: Porque se nós queremos que o mercado funcione, o que é que nós queremos que aconteça? Que o senhorio, demasiado ambicioso, fixa uma renda muito alta, não há procura para a casa dele, ninguém está interessado na casa dele, portanto ele baixa. E se alguém aceitar, o preço é determinado pelo mercado. Portanto, sou tendencialmente favorável... Ou queremos mercado ou não queremos mercado. O mercado é isto. E eu quero isto. Portanto, esta proposta, não tenho especiais objeções a ela, pelo contrário, eu percebo que é este o caminho que tem que ser feito. E depois há outras propostas que vão ser hoje debatidas que não são boas nem más. Não é preciso ser tudo mau. Há aqui coisas que são indesejáveis e negativas. Há outras que são positivas. E há outras que não aquecem, que não arrefecem. Como geralmente acontece com todas as peças legislativas, não é?
1: Certo. Sendo que há um problema, se eu puder elevar um bocadinho a conversa, sairmos destes detalhes jurídicos, há um problema que foi muito falado também em Espanha, a propósito do caso Mari Carmen, e que, em Portugal, eu não tenho os números, não é? Mas imagino que haja um caminho semelhante. Que é o seguinte, houve muita gente a argumentar que Mari Carmen... Houve muita gente a argumentar que Mari Carmen é um símbolo perfeito, perfeito no sentido de mais completo do problema da habitação. Uma senhora de 87 anos, não é? Com 50% de incapacidades e que não consegue manter a sua casa. E depois há outras pessoas que dizem o caso de Mari Carmen é um problema humano, compreensível, mas não simboliza o problema, porque o grande problema da habitação não está nas pessoas com mais de 65 anos. E nós cá em Portugal também estamos sempre muito concentrados, por razões compreensíveis, com certeza, que as pessoas a partir do momento em que se reformam deixam de ter a capacidade de obter outros rendimentos e de, portanto, fazer face a subidas de rendas, nomeadamente. Está tudo muito bem, eu não estou a contestar isso, só estou a dizer que o grande problema está nos mais novos. O grande problema da habitação está no estrangulamento dos mais novos. E em Espanha há vários números que dizem que, por exemplo, o número de proprietários jovens de casas caiu 44% nos últimos anos, mas aumentou em 75% as pessoas reformadas com mais de um imóvel, não é? E há um número gigantesco de jovens que estão em casa dos pais aos 30, 35 anos porque não conseguem arranjar casa, e o que essas pessoas argumentam é que a manutenção das rendas antigas é um pagamento que os jovens fazem aos mais velhos, há uma transferência de rendimentos dos mais jovens para os mais velhos. Nós temos falado aqui no programa várias vezes deste problema geracional de que se está a falar muito em Inglaterra, que se está a falar muito agora em Espanha, que cá nós fazemos de conta que não existe, mas que nos vai explodir nas mãos, porque o verdadeiro problema, e um problema que está a ser silencioso, não se sabe até quando, é o dos mais jovens que não conseguem aceder sequer às casas. Não é?
2: Sim,
1: Sérgio, desculpa. Vais falar sobre isto já a seguir ao intervalo? Desculpa, tá eu não percebi que já tínhamos chegado. Okay. A conversa está incrível. Não vamos poder ir aos temas todos, porque vamos continuar neste, não é?
2: Tá bem.
1: Mas já vemos isso. Até já.
3: Segunda parte de Real Política para ouvir já daqui a pouco. Antes disso, daqui a 3 minutos, notícias para ouvir, síntese informativa na Rádio Observador.
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10: Rádio Observador, muito boa tarde. Já daqui a pouco e também perto do Jornal das Sete vamos seguir com a segunda parte de Real Politique na companhia de Miguel Pinheiro e de Sérgio Sousa Pinto, mas para já, porque são 6h30. O essencial das notícias que estão a marcar este sábado, dia 3 de outubro, para ouvir com a edição do José Rafael Lopes.
11: Muito boa tarde. Jorge Jesus diz que não se pode ignorar Cristiano Ronaldo e que o jogador é um símbolo da seleção nacional e do país. Volta também a prometer que vai esclarecer tudo depois do jogo frente à Noruega. Na conferência de imprensa antes do jogo entre Portugal e a Noruega para a Liga das Nações, Jorge Jesus quis deixar claro que o foco é o encontro, mas admite que o abandono de Cristiano Ronaldo não passa despercebido. Ainda assim, Jorge Jesus considera que o problema atual da seleção portuguesa não é Cristiano Ronaldo, mas sim o adversário, a Noruega. Além do selecionador nacional, falou também o capitão, um dos capitães, Bruno Fernandes. O médio diz que falou com Cristiano Ronaldo sobre os últimos dias e deixou um pedido ao país para que os portugueses não se dividam no apoio à seleção portuguesa. A equipa nacional joga amanhã no Estádio do Dragão, frente à Noruega, jogo que arranca às 7h45 da tarde. Se Portugal ganhar a Noruega, pode já garantir o apuramento para os quartos de final da Liga das Nações. André Ventura vai ser o presidente da Comissão Parlamentar de Inquérito a Luís Neves sobre os mandatos do agora Ministro da Administração Interna enquanto Diretor Nacional da PJ entre 2018 e 2026. O anúncio foi feito pelo líder do Chega em conferência de imprensa em Coimbra. André Ventura garante imparcialidade neste processo e assegura que não vai colocar obstáculos à intervenção das restantes forças políticas, diz ainda o líder do Chega, que quer ver rapidamente constituída a comissão para que na próxima semana comecem já os trabalhos. A Ministra da Justiça está a analisar os pedidos sobre a retirada de proteção especial a Rui Pinto. O hacker português está no programa de proteção de testemunhas há 6 anos. Tem neste momento a casa onde vive sob proteção policial, o fornecimento de documentos com identificação falsa, transporte gratuito e subsídio de subsistência. Vai perder tudo no dia 10 deste mês. Rita Alarcão Júdice diz que recebeu vários pedidos de revisão desse estatuto. Assegura que vai dar uma resposta antes da data limite em que o pirata informático deixa de ter todas estas benesses. Ontem, Rui Pinto disse nas redes sociais que vai deixar o país por tempo indeterminado e para um lugar incerto, por entender que pode correr risco de vida com a perda da entrada neste programa de proteção de testemunhas. O Presidente da República defende que o interior precisa de políticas públicas de investimento para que o país possa ser mais equilibrado. António José Seguro esteve em Penamacor durante a inauguração de uma nova creche, custou mais de 1 milhão de euros, comparticipado pelo PRR, mas também pelo município. O projeto, que aumenta as vagas de creche de 25 para 50 crianças, é visto pelo Presidente da República como um sinal de esperança. Lembra António José Seguro que há um futuro no interior e deixa esse apelo ao investimento. E em Espanha, dia de protestos pelo direito à habitação, que terminaram em confrontos em Valência. Os desacatos entre manifestantes manifestantes. E forças de segurança aconteceram quando a marcha alcançou a Cidade das Artes e das Ciências. A polícia foi obrigada a intervir para impedir o acesso dos manifestantes ao Congresso Imobiliário. Utilizaram balas de borracha e lançaram gás lacrimogéneo para controlar a multidão.
10: Notícias de regresso às 7 em ponto, já com a edição do João Lourenço. O José Rafael Lopes está de regresso amanhã para mais uma tarde informativa. Um abraço, José.
11: Um abraço, Vicente.
10: Já a seguir, a segunda parte de Realpolitik.

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7: 6 horas 35 minutos até ao Jornal das 7. Vamos seguir com a segunda parte de Realpolitik.
8: Bem-vindos de volta ao Realpolitik. Nós entusiasmámos-nos aqui a falar sobre habitação. Portanto, vamos continuar com esse tema agora na segunda parte. Logo vemos o que é que caímos. Sérgio, estávamos a falar da brecha geracional no acesso à informação. Não é? Em Espanha, 69% das pessoas que têm entre 18 e 34 anos vivem com os pais porque não conseguem arranjar casa. Quase 70%. Isto é uma enormidade, não é? Mas, enfim, quando falamos de habitação, focamos-nos muito, por razões absolutamente compreensíveis, nos reformados e nos pensionistas e nas pessoas mais velhas e com maior dificuldade de arranjar rendimentos extra, mas há também, claro, os jovens, não é?
9: Pois é, e tens toda a razão em ter trazido essa questão à discussão. Basta pensar que a generalidade das pessoas hoje em dia, eu estou pensando na generalidade das pessoas, acho que se aplica a qualquer um de nós, que nós vivemos em casas, as nossas casas hoje valem exorbitâncias. Uhum. Quer dizer, se no momento em que as compramos elas custassem os seus atuais valores de mercado, eu não sei em que tugúrio estaríamos alojados, se calhar a partilhar um quarto, mas é evidente que... estas assim,
8: se calhar não.
9: Cenário dantesco, mas de qualquer maneira é preciso reconhecer que a valorização do imobiliário teve este efeito absolutamente caricato. Uhum. As pessoas vivem em casas que têm um valor totalmente desproporcionado em relação aos seus rendimentos, ao seu estilo de vida, às suas possibilidades. Pronto, as casas valorizaram subitamente, exponencialmente. Isso aconteceu às casas dos atuais proprietários e aconteceu à casa dos proprietários que têm casas arrendadas, não é? Imagina como deve ser profundamente deprimente ter uma casa que vale uma fortuna e que está arrendada por um preço, enfim. Portanto, quer dizer, nestas coisas do arrendamento, em vez de entrarmos aqui em combates ideológicos, o que convinha era fazer um esforço para procurar uma solução equilibrada, que protegesse todos os interesses, mas na direção certa. E a direção certa tem que ser sempre a liberalização, o Estado assumir as suas responsabilidades sociais e não transferir responsabilidades sociais, pelo menos inteiramente, para os particulares. E já agora lembrar que o problema da habitação em Portugal é um problema muito antigo. Quer dizer, é verdade, eu vi há pouco no contracorrente que em 1964 a Lei das Rendas veio generalizar o congelamento das rendas ao país todo. Mas nas cidades de Lisboa e Porto, que era evidentemente o que... Enfim, importava. Uhum. O doutor Salazar, em 1948, congelou as rendas. Uhum. Portanto, em 1948, o doutor Salazar, que tinha um poder sobre este país que hoje ninguém tem, não é? Porque a democracia não é propriamente igual à ditadura. Portanto, um homem que podia, queria e mandava neste país e que nos ensinou que uns nasceram para mandar e para outros obedecer, não conseguiu resolver o problema das rendas, não é? Tanto que não conseguiu, que o impacto social da subida do valor das rendas obrigou um congelamento no ano da graça de 1948, depois generalizado ao país todo em 1964, a seguir à Revolução. Portanto, as nossas dificuldades com as rendas não são coisas da semana passada. Agora, se falarmos da habitação em termos mais latos, temos que reconhecer que o problema do custo da habitação tem a ver com o custo da construção da habitação. Essa não precisa que tragamos à discussão.
8: Uhum.
9: O Dr. Salazar, fomos nós, nas últimas décadas, mexemos de tal maneira no sistema de incentivos, com a preciosa ajuda da Comissão Europeia e da sua máquina, da sua metralhadora de diplomas e regulamentos e regras, que transformou a habitação num negócio sem interesse nenhum. Ou claro. Seja, porque é tão caro...
8: E imprevisível.
9: É tão caro. O risco de qualquer investimento, mais o custo que lhe está associado, mais a floresta, o pinhal de leiria de normas e regras que se lhe aplicam, não é? Para servir todos os efeitos desejáveis e bens comuns, claro. E o bem-estar e alterações climáticas e climatização e não sei o quê, de repente uma casa transformou-se em qualquer coisa muito cara. E se é muito cara, só pode ser comprada por quem pode pagá-la.
8: Mas além de muito cara, em que o risco é grande, porque entre a decisão de investir na construção de uma casa e ela efetivamente estar pronta, a possibilidade de acontecerem coisas pelo meio, como por exemplo guerras e mudanças de governo e agravamento de preços, é tão grande que, se o risco é grande, o lucro tem de ser grande. E portanto isso é só um incentivo.
9: É verdade.
8: É só um incentivo a que os preços subam. Sendo que, deixa-me só acrescentar aqui um ponto também. Se está a falar agora em Espanha, este não vem dos anos 50, é recente. Eu sei que muita gente não gosta de falar disto, mas lá está, ninguém vai arranjar uma solução para amanhã. Mas convém encararmos os problemas. E há um dado também em Espanha, que até foi referido por um jornalista no Twitter, por um jornalista do El País, o grande jornal progressista de Espanha, portanto, tenham lá calma, e ele refere que desde 2015 vivem em Espanha mais de 3 milhões de pessoas.
9: Claro.
8: Por causa da imigração, que tem muitos benefícios, não precisamos estar nisso aqui, acho que nesta conversa só estamos a falar com pessoas, acho que hoje não é preciso dizer o óbvio, claro. Mas isto levou a um aumento de 793 mil pessoas em Madrid, 555 mil pessoas em Barcelona, e não há casas a serem construídas para isto. E, portanto,
9: agora pensa na percentagem de casais divorciados em 1980 e em 2026. Os casais divorciados, quer dizer, a não ser por necessidade económica inultrapassável, precisam cada membro do casal precisa de casa própria, não é? Uhum. Portanto, isto também, claro, tem um impacto brutal.
8: Portanto,
9: são uma série de fatores que convergem. Depois também houve outra coisa muito importante, que foi, nas últimas décadas, pusemos um bocadinho de ordem no nosso país. Todos nós sabemos a rabaldaria que estoura nos anos 70 e 80, construções clandestinas por toda a parte, desde prédios de moradias. Por isso é que o país ainda tem o aspecto desorganizado que tem. Mas notou-se que nas últimas décadas há um esforço de densificação da habitação e de organização do território. Quer dizer, o esforço que foi feito com uma série de instrumentos legislativos para organizar o território está à vista. Nós hoje já não vemos uma residência, ainda vemos, mas cada vez menos, casas de habitação pagadas ou uma grande superfície, uma fábrica enorme, ou pegada a uma pequena residência. Quer dizer, o país e a tendência é para cada vez estruturar mais, porque as coisas vão caindo também, não é? Esperemos agora. Todos nós sempre sentimos que há necessidade de mexer nas leis dos solos e reorganizar os PDMs para criar, para ver se também pela via da disponibilização de parcelas do território indispensáveis à expansão urbana, porque nós precisamos de expansão urbana, não é? Se com esse esforço não vamos deitar para o lixo todo o trabalho que temos andado a fazer no sentido de organizar o nosso território. Porque nós já vivemos o suficiente, não é? para sermos testemunha dessa mudança, testemunhas dessa mudança. Porque este país já foi uma coisa quase balcânica. Quer dizer, tu lembras-te do que era isto. Ainda há partes do território nacional que continuam a apresentar sinais de uma grande demência urbanística. Mas, apesar de tudo, as coisas mudaram. Uhum. Vamos lá ver se agora, libertando mais solos, não vamos estragar todo o progresso que já fizemos.
8: Sérgio, queres ir à França?
9: Vamos lá à França.
8: Estão-se a aproximar as eleições presidenciais. As sondagens mais recentes dão uma segunda volta entre Marine Le Pen e Jean-Luc Mélenchon. Há ali um candidato da direita tradicional que está a tentar ver se consegue crescer, mas ele ainda ontem disse que por ele começava a subir a idade da reforma em França. Portanto, eu imagino que ele amanhã apareça numa viela espancado.
9: E esse quem é que foi, esse irresponsável?
8: O Philippe, não é? O candidato ali, aparentemente, que está a tentar chegar lá. Mas, enfim, de qualquer maneira, o que todas as sondagens dizem é que Le Pen, não é? Muito provavelmente será a próxima presidente francesa. Mais ainda, se tiver que defrontar Mélenchon, ela tem vindo a tentar mudar a imagem do partido e algumas políticas do partido, o chamado processo de desdiabolização do partido, mudou o nome, expulsou o pai, quer dizer, que mais é que uma pessoa pode fazer? Mas anteontem, surgiu um novo escândalo com uma revelação por um site de investigação jornalística, o Mediapart, que revelou aquilo que serão mensagens trocadas há muitos anos pelo Bardella, quando ele tinha 17 anos, em chats internos do partido, em que ele falava dos judeus, enfim, dizia que todos os bancos são propriedade dos judeus, que os judeus acham que têm que dominar os outros povos e roubar os outros povos. Enfim, o Bardella já disse que ia agir judicialmente contra o Mediapart, não é? Mas, enfim, mas o partido, que o ponto é, o partido vive permanentemente entre esta imagem que tenta ser mais civilizada, mais com fato e gravata, e as tradições que vêm de muito longe na direita radical francesa, não é? Enfim,
9: muito longe.
8: De muito longe.
9: É a pátria do racismo. Eu peço, digo isto, enfim, na esperança de não ofender excessivamente os meus amigos franceses. O nazismo inventou uma variante do racismo, que foi o racismo biológico. Não é? Uhum. Mas antes de aparecer o racismo biológico antissemita, não é? O racismo biológico antissemita e a teoria de que os judeus são sub-humanos, não sei o que, essas coisas todas. Já a França era um país com uma antiquíssima tradição de chauvinismo e racismo antijudaico, que não tinha dimensão biológico, ou seja, os franceses nunca disseram que era um suprico, que os judeus eram seres humanos inferiores. Agora, os preconceitos que o Bardella enunciou, não é? São a vulgata do chauvinismo racista, antissemita francês, parcialmente depois aproveitado pelo Hitler, não é? Comandam tudo, comandam a comunicação social, comandam a banca, comandam todos os interesses, mexem todos os cordelinhos. Não sei se tu te lembras que o RG, dos livros Tintin, toda a gente conhece os livros Tintin, julgo eu, os americanos são sempre os maus, não é? Porque o Tintin, grande parte da obra do Tintin foi publicada durante a ocupação. Uhum. E portanto os bonzinhos eram sempre ou italianos, ou portugueses, ou enfim, países franceses, naturalmente, países ligados ao eixo, ou pelo menos com simpatias fascistas, não é? E os americanos eram sempre uns fulanos de charuto e com uns narizes enormes, eram sempre capitalistas de smoking e grandes charutos. Ou seja, o RG reproduzia todos os estereótipos racistas antissemitas em voga na Europa ocupada dos anos 40 e escapou a um julgamento que lhe podia ter custado muito caro graças ao seu editor francês, não é? Podia ter tido a sorte que outros tiveram e que não foi a melhor. Portanto, há uma antiga tradição francesa, Por exemplo, os americanos também foram sempre racistas. Os americanos, quer dizer, na cultura americana, aquela ideia de que a América pertence aos WASPs, não é verdade? Aos protestantes brancos, depois já para lá uma série de gente de extração inferior, mas ao menos os americanos não gostavam nem de judeus, nem de italianos, nem de latinos, nem de polacos, quer dizer, não, nem de índios, nem de negros.
8: Eram mais democráticos.
9: Ao menos consideravam-se superiores a todos, não é? Porque eram, tinham todos origem anglo-saxónica, protestante e evangélica, e punham-os num patamar. Mas muitas teorias nazis foram buscadas, foram justamente retiradas dessa tradição xenofóbica, xenófoba, racista, com uma forte raiz nos Estados Unidos e em França e num pseudocientismo do século XIX, não é? Que vem na sequência das averiguações darwinistas, que achava que, de facto, as diferentes raças tinham competências ou superiores ou inferiores, e aquela maluquice também que estarás recordado, daqueles catálogos em que se analisava o formato dos crânios. Sim. Deste tipo, com este crânio oblongo, é claramente um assassino em série. Este com a testa achatada, ladrão irrecuperável. Repare-se nas feições equilibradas deste homem de bem.
8: Mas olha, Sérgio, mas a Le Pen tentou afastar-se disso tudo, não é?
9: A Le Pen tinha que branquear o partido, não é verdade? Mas o partido, a Frente Nacional, para já vai buscar as suas origens a esta bonita tradição francesa de racismo, xenofobia e estupidez. E depois... Há um grupo paramilitar terrorista que se opunha à independência da Argélia, não é? Que era o Organisation de l'Armée Secrète, salvo eu, era assim que se chamava.
8: OAS.
9: OAS, Organização do Exército Secreto. Foi um grupo de boa gente que fez vários atentados e assassinatos em França e na Argélia para tentar impedir a independência da Argélia e que fez várias tentativas para assassinar, inclusivamente, o Jornal de Gaulle. Uhum. Porque o general de Gaulle derruba a Quarta República, que nós já não sabíamos o que fazer com a Argélia, nem como se desenvencilhar da situação argelina, com poderosas figuras militares na Argélia. E o general de Gaulle vai à Argélia e diz: "Je vous ai compris." E os argelinos pensaram:
10: "E depois o que é que lhes fez?"
9: E depois teve que fazer uma escolha. Claro. Segundo se diz, ele terá escolhido entre a Force de Frappe, ou seja, a força de dissuasão nuclear francesa, e a defesa da Argélia. Não havia dinheiro para esses dois grandes objetivos nacionais. E terá escolhido abandonar a Argélia e criar, com tecnologia francesa, ainda hoje a França é um dos países mais avançados na tecnologia nuclear. E pronto, a Frente Nacional vem dessa boa gente, desses grupelhos, onde andou metido o senhor Le Pen, pai, não é?
8: Certo.
9: O senhor Le Pen, pai. Muita gente que negava a existência dos campos de concentração, o Holocausto, os fornos crematórios.
8: Aliás, o grande problema entre pai e filha foi a insistência de Jean-Marie Le Pen de dizer que os campos de concentração nazis tinham sido um detalhe da história.
9: Pronto.
8: E então a Marine Le Pen expulsou do partido. E ela tem vindo a fazer... Ela centrou-se numa pequena terra onde... conseguiu ser eleita e que quis que servisse de exemplo para aquilo que poderia ser uma governação do partido. A expulsão do pai serviu de prova de que, de facto, ela queria uma mudança. O nome do partido mudou também para não ser uma coisa tão agressiva. A Frente Nacional mudou para União Nacional. Estamos aqui todos para nos unir. Fez uma coisa que foi dar ordens aos deputados do partido para deixarem de se comportar de maneira mais histriónica, com pateadas, com assinar cartazes, a fazer coisas que nós vemos de vez em quando o Chega a fazer. Ela disse nada disso. Eu vi uma referência num artigo qualquer que isto era a tal estratégia do fato e gravata, que é os senhores, fato, gravata, barbinha feita, e os senhores são iguais a todos os outros deputados, não se ponham aqui com coisas. E ela
9: tapem as tatuagens.
8: Ela usou, ela conseguiu arranjar uma argumentação teórica e retórica muito eficaz para combater, nomeadamente, o islamismo. Não é? O que ela diz é: eu não tenho nada, necessariamente contra o islamismo. O que eu tenho, o que eu sou é a favor de duas coisas. Secularismo, que é o grande totem do pensamento francês desde...
9: Laicité. É?
8: Exatamente. Portanto, secularismo, laicidade, e portanto o Estado francês não pode estar aqui a ter religiões que se tentam impor, e até feminismo. Não, não. O meu problema com o islamismo e com a burca, por exemplo, é que eu sou feminista. E isto colocou a esquerda, dois dos grandes alicerces do pensamento da esquerda em França, laicidade, feminismo, vão por aí abaixo. Porque a esquerda não conseguiu arranjar. Agora...
9: E por isso é que em França nunca se falou em multiculturalismo, uhum. E se fala em integração. Ou seja,
8: certo.
9: Queres fazer...
8: A grande diferença em relação aos Estados Unidos e à forma de integrar, entre aspas, e a Inglaterra...
9: Em França é assim, aqui não há tribos. Aqui são todos citoyens de la République. E, portanto, frequentam a escola pública, de onde vão sair franceses exemplares, cada um com a sua baguete, e acabou-se cá essas excentricidades de imaginário, que as vossas origens não são para aqui chamadas. Perante a República, dentro de portas, é a vossa vida. Fora de portas, no espaço público, são franceses.
8: Mas diz-me...
9: É completamente diferente da perspectiva inglesa, que é aquela perspectiva multicultural a que nós muitas vezes chamamos tribalista, não é? Uhum. Que aceitamos que se formem comunidades dentro da grande comunidade nacional. Na França há esta ideia de que, não, a única comunidade aqui é a comunidade nacional.
8: E diz-me uma coisa, Sérgio, se eu bem estou a perceber, tu achas que esta mudança... da Le Pen é meramente cosmética. Ou seja, tu achas que o partido não mudou verdadeiramente? Ou...
9: Quer dizer, é um partido... Quando olhamos para estas pessoas, eu tenho posto esse problema, mas não tanto em relação ao Front Nacional ou ao Rassemblement Nacional, mas em relação à AFD, que conheço pior. A AFD, e eu ouço muita coisa para tentar perceber o fenómeno da AFD e a sua base de apoio e as suas ideias mestras. E o que não falta a estes partidos de extrema-direita são figuras, ao contrário do que acontece em Portugal, já agora, são figuras intelectuais de extrema-direita, como em Portugal temos vários intelectuais de extrema-direita, mas que têm uma certa repugnância em se misturarem excessivamente com o Chega, não é? Fazem assim uns voos rasantes, não é? Uns voos rasantes, mas ninguém se quer misturar propriamente com... Pelo menos enquanto não mandarem vir aquela equipa da senhora Le Pen para os pôr todos bem vestidos e com boas maneiras. Não. Bom, mas... E de facto a AFD, figuras intelectuais que exprimem o seu pensamento e a sua visão sobre a Europa, não é? Agora não nos vamos ter sobre isso. Mas a verdade é que nós também sabemos, e eles também assumem, que o partido tem origens num movimento neonazi.
8: Uhum.
9: Não é? E também tem feito um esforço para diluir, disfarçar, seguir em frente, romper. Agora, as coisas são como são. A origem daquilo é o neonazismo. Uhum. A origem daquilo. E alguns dirão, não só a origem, como objetivamente é o que eles ainda são. Mas eu diria, para ser enfim, rigoroso e honesto na discussão, eu diria que eles já são mais do que isso, quer dizer, já não são
8: certo.
9: Só...
8: E para sermos também rigorosos, se quisermos, a origem da AFD era o euroceticismo, nem sequer tinha a ver com nada disso, não é? Eram uns intelectuais eurocéticos, que tinham grandes dúvidas sobre a moeda única, fim do marco e tudo mais, portanto, foram essas as pessoas que fundaram a AFD.
9: Aquilo mas depois... tem uma líder que é mais cosmopolita das cosmopolitas das líderes, não,
8: não
9: é?
8: Claro.
9: Nem sequer vive na sua pátria.
8: Quem?
9: A líder da AFD.
8: Não, mas...
9: Vive na Suíça?
8: Pois
9: certamente por razões fiscais.
8: Não, mas na AFD depois também tens uma segunda figura, ela... tem sido uma força mais normalizadora, não é? E depois tens ali uma outra figura que representa mais esse lado mais nacionalista no sentido obscuro, não é? Mas enfim, já passámos o tempo. Todas as pessoas que estiveram à espera até agora para nos ouvirem falar sobre orçamento, só devemos pedir desculpa, não é?
9: Mais uma burla qualificada.
8: Que nos desculpem e que voltem para a semana. Nós cá estaremos na quarta-feira, ao meio-dia, em direto na Rádio Observador e a qualquer hora, quando vocês quiserem, nas plataformas de podcast. Sérgio, olha, é o que se conseguiu arranjar. Até para a semana.
9: Foi o possível. Um abraço.
7: E o possível volta na quarta, depois do meio-dia, com repetição também depois das 7 da tarde, e sempre disponível em observador.pt. Real Político, com Miguel Pinheiro e Sérgio Sousa Pinto. Já a seguir, notícias.
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7: Rádio Observador, muito boa tarde. Os destaques da edição das 7 para conhecer agora com o João Lourenço.
8: Boa tarde, Vicente. Começamos com a Seleção Nacional. Jorge Jesus promete esclarecimento sobre o caso Ronaldo depois do jogo frente à Noruega. André Ventura vai ser o presidente da Comissão Parlamentar de Inquérito ao Luís Neves, neste caso aos mandatos na Polícia Judiciária do atual Ministro da Administração Interna, e 11 pessoas ficaram feridas devido a ataques de colonos israelitas na Cisjordânia.

0: Rádio Observador, boa tarde, são 7 horas, vamos às notícias, uma edição do João Lourenço. João, boa tarde, começamos esta edição com Jorge Jesus. O treinador da Seleção Nacional reforça que Ronaldo é um símbolo da equipa das esquinas e do país e promete que vai esclarecer tudo, mas depois do jogo frente à Noruega.
1: Nova conferência de imprensa do selecionador português e, novamente, o tema Cristiano Ronaldo de cima da mesa em vésperas da partida frente à Noruega para a quarta jornada da Liga das Nações. Jorge Jesus quis deixar claro que o foco está nesta seleção adversária, mas admite que o abandono de CR7 não passa despercebido.
2: O foco tem que ser a seleção, por tudo. A seleção, a Noruega, neste caso o jogo é com a Noruega. A Noruega, aquilo que nós temos que fazer bem, com o nosso povo também em sintonia com a bandeira. Agora, isso não deixa de que eu possa ignorar o Cris. O Cris é um símbolo da seleção portuguesa, é um símbolo de Portugal, isso fique bem claro. Depois do jogo, respondendo à pergunta, depois do jogo há muito tempo para se falar sobre isso.
1: O selecionador nacional considera que o problema atual da seleção portuguesa não é o antigo capitão da equipa das esquinas, mas sim a seleção da Noruega.
2: Faz parte daquilo que é um jornalista pôr questões. O futebol é dia a dia, o futebol nem é mês a mês, é dia a dia, jogo a jogo. E amanhã o jogo é o mais importante, é o jogo com a Noruega, um jogo que vai ser extremamente bem jogado, as duas equipas, muito intenso. E é por aí que eu quero ir, não, neste momento não importa muito desviar o assunto. E o problema, porque o problema neste momento se chama-se Noruega.
1: Além do selecionador nacional, falou também o novo capitão desta equipa, Bruno Fernandes, o médio do Manchester United, revela que falou com o CR7 sobre os últimos dias e deixa um pedido ao país.
3: Estamos muito fora daquilo que tem sido toda esta polémica em torno deste assunto, mas o que eu peço mais uma vez é que o país não se divida, que não faça escolhas, que viva isto de um só, que respeite e aceite todos os lados, mas que ao mesmo tempo, como eu disse, o Cris será sempre o maior ícone da nossa seleção, do nosso futebol e também do futebol mundial e merece o respeito de todos os portugueses, independentemente de quem goste mais e goste menos.
1: Fernandes, na conferência de imprensa da televisão à partida, o número 8 desta equipa portuguesa diz que, neste caso, estes comandados de Jorge Jesus não são alheios a esta, neste caso, esta polémica em torno de Cristiano Ronaldo.
0: E do lado nórdico, João, o selecionador norueguês de futebol, considera que Portugal é uma das três melhores equipas europeias.
1: É o que diz Tailson Bakken, também mostra esse grande respeito pela equipa das esquinas. Admite que a seleção portuguesa pode fazer alterações na equipa.
4: Estávamos preparados com e sem o Ronaldo no primeiro jogo. Agora está mais claro que podemos preparar-nos sem ele. Acho que Portugal vai fazer algumas alterações. Quando olhamos para o plantel de 25, 26 jogadores, são jogadores de topo em todas as posições e têm jogadores fantásticos que provavelmente estão ansiosos para jogar. Por isso, talvez façam alterações, mas não deve ser com o Ronaldo. Temos um grande respeito pela seleção portuguesa e eles estão talvez entre as duas ou três melhores da Europa neste preciso momento.
5: Top 2, top 3 in Europe at this very moment in time.
1: Sou Bakken, na sala de imprensa do Estádio do Dragão, palco desta partida deste domingo entre Portugal e Noruega. Recordar que estas duas equipas já se enfrentaram neste período de pausa para eleições. Portugal venceu na Noruega por 2-1. Sou Bakken prevê então alterações na equipa portuguesa e Jorge Jesus, na conferência de imprensa, confirmou que Pedro Neto pode ser um dos jogadores a sair das opções do 11 inicial. Vamos descobrir amanhã aqui com relato e comentário na Rádio Observador.
0: Emissão especial de Desporto para ouvir este último encontro da Seleção Nacional nesta pausa internacional para ouvir depois do Jornal das 7, emissão especial de Esporte, para escutar Portugal-Noruega. Vamos prosseguir nesta edição das 7, agora com André Ventura, que vai ser, João, presidente da Comissão Parlamentar de Inquérito, a Luís Neves.
1: O anúncio foi feito pelo próprio, em conferência de imprensa na sede do partido em Coimbra. Esta Comissão Parlamentar de Inquérito vai incidir sobre os mandatos de Luís Neves enquanto diretor nacional da Polícia Judiciária entre 2018 até 2026 e também às eventuais responsabilidades dos governantes que o tutelaram durante este período. Ora, André Ventura garante a imparcialidade neste processo e promete não colocar obstáculos à intervenção das restantes forças partidárias.
6: Esta comissão de inquérito vai efetivamente cumprir o seu papel de investigar até ao fim, sem medo, independentemente das consequências e independentemente de quem sejam os visados, tudo e todos os factos que apurámos em relação a Luís Neves, procurando garantir que, evidentemente, todos os partidos que nela tenham assento terão uma voz e terão um lugar, que todos aqueles que entenderem e todos os partidos para lá do Chega que entenderem levar a cabo outras recolhas de prova, outras audições de testemunhas ou de outros participantes,

0: Usar o fim do programa de proteção de testemunhas para o hacker português.
1: Recebi-vos vários pedidos, estão a chegar agora ao meu gabinete. Estamos a analisar com todo o cuidado se eu tiver havido alguma irregularidade ou se tiver havido algum procedimento que tiver sido mais correto, naturalmente que será ponderado.
0: A Ministra da Justiça em Aveiro, à margem do Congresso dos Registros. A Ministra assegura ainda que vai dar uma resposta antes do dia 10 deste mês, altura em que o português vai então parar de receber os benefícios. Rui Pinto está no programa de proteção de testemunhas há 6 anos, desde que começou a colaborar com as autoridades. Vai perder a casa onde vive, sobre proteção policial, também a transporte gratuito e subsídio de subsistência. No próximo dia 10, a defesa de Rui Pinto já pediu uma revisão da perda de estatuto. Já nesta sexta-feira, o pirata informático anunciou através das redes sociais que vai mudar-se nos próximos dias para um local desconhecido, e isto por tempo indeterminado, diz Rui Pinto estar a temer pela própria vida, neste caso, visto que vai terminar este fim do programa de proteção de testemunhas.
2: Tempo ainda na atualidade nacional para falar do Presidente da República, que defende, João, que o interior precisa de políticas públicas de investimento, isto para que o país possa ser mais equilibrado.
0: António José Seguro esteve na terra natal, em Penamacor, durante a inauguração de uma nova creche que custou mais de 1 milhão de euros, com participados pelo Plano de Recuperação e Resiliência, mas também pelo município, um investimento, neste caso, por parte da autarquia, avaliado em mais de 300 mil euros. O projeto vai aumentar as vagas desta creche, de 25 para 50 crianças, e é visto pelo Presidente da República como um sinal de esperança. António José Seguro garante que há futuro no interior e apela a maior investimento.
3: Os mesmos milhões no interior para projetos estruturantes têm uma rentabilidade e um benefício para as pessoas e para os territórios muito maior do que noutras zonas do país. E, portanto, aquilo que se pede é que haja agora um reequilíbrio desses investimentos e que se olhe para todo o conjunto do território nacional. Isso para nós, e na minha perspectiva, é essencial.
0: António José Seguro, esta manhã, em Penamacor, no distrito de Castelo Branco, afirma ainda que não há territórios dispensáveis.
2: E da terra natal do Presidente da República para Valência, onde os protestos pelo direito à habitação terminaram em tensão, João, em frente ao Palácio das Artes, Rainha Sofia.
0: Os desacatos entre manifestantes e forças de segurança ocorreram quando a marcha alcançou a Cidade das Artes e das Ciências. Segundo informações recolhidas durante o protesto, os agentes policiais interviram para impedir o acesso dos manifestantes ao Congresso Imobiliário, tendo para isso recorrido ao lançamento de gás lacrimogéneo e balas de borracha contra a multidão. As manifestações pela habitação acontecem em mais de 50 cidades em todo o território espanhol, isto após o Parlamento Espanhol ter chumbado as propostas do governo de Pedro Sánchez, que impediam despejos de inquilinos em situação mais vulnerável. Em Madrid, perto de 70 mil pessoas marcharam em direção à Praça de Cibeles, segundo as autoridades. Os organizadores do protesto apontam para 500 mil pessoas e apelam também a uma greve geral para acabar com o negócio da habitação. Isto, 500 mil pessoas em todo o país nestas manifestações que estão em mais de 50 cidades.
2: E a fechar, João, na Cisjordânia, 11 pessoas ficaram feridas graças a um ataque de colonos israelitas.
0: Os ataques estão a ocorrer durante a apanha da azeitona. Esta é uma altura em que os colonos israelitas intensificam, por norma, as agressões contra a população palestina no local. Segundo a agência EFE, o Crescente Vermelho em Nablus anunciou que estava a prestar assistência a uma vítima desta agressão. Este ataque ocorreu na região de Ozarin, a 11 km de Nablus.
2: As notícias estão de regresso às 7h30, também com a edição do João Lourenço. É com ele este final de tarde e também noite informativa de sábado na Rádio Observador. Contamos contigo, João. Um abraço. Até já.
0: Até já.
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2: 12 minutos para lá das 7, Rádio Observador. Já a seguir, e o resto é a história, com os 50 anos desde a morte de Mao Zedong.
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1: Olá, seja bem-vindo a mais um episódio de E o Resto é História com Rui Ramos e João Miguel Tavares. Chamaram-lhe o Grande Timoneiro e é uma das figuras mais importantes do século XX pela forma como revolucionou a China e também como provocou a morte, direta ou indiretamente, de 30 a 50 milhões de pessoas, ninguém realmente sabe o número, liderando o ranking de horrores do século XX, do século passado, na sequência da gigantesca fome causada pelo grande salto em frente na transição das décadas de 50 e de 60, e também pela brutalidade dos 10 anos de Revolução Cultural entre 1966 e 1976, uma década em que os guardas vermelhos se propuseram matar os quatro velhos da China, as velhas ideias, a velha cultura, os velhos costumes e os velhos hábitos. E realmente conseguiram matar muita coisa, até à morte já octogenário do próprio homem que hoje nos traz aqui. E por esta altura imagino que os nossos cultíssimos ouvintes já terão imaginado quem é que nós estamos a falar, não é? Estamos a falar de Mao Tse-tung, o arquiteto da República Popular da China, que morreu a 9 de setembro de 1976, fez há pouco 50 anos. Ora, isto é uma boa desculpa para lhe dedicarmos um programa, que ele bem merece, pela importância histórica que teve, ainda que não pelos resultados das suas políticas. Rui, quem foi Mao Tse-tung e como é que ele conseguiu inventar uma China comunista que, para todos os efeitos e após todas as barbaridades e toda esta mordandade, dura até hoje?
2: O partido que governa a China ainda é o partido de Mao Tse-tung. As imagens de Mao Tse-tung ainda estão por todo lado. Ele ainda é a figura culto que era quando morreu há 50 anos. Nós vamos tratar de perceber isso. Vamos falar de cinco questões. Isto é, de onde é que Mao veio em termos até culturais, como é que ele se tornou o líder do Partido Comunista Chinês, como é que conquistou a China, o que é que fez enquanto mandou na China durante 27 anos, entre 1949 e 1976, e o que é que a China de hoje tem a ver com Mao. Porque 50 anos depois, como disse, ele ainda continua, sim, a ser a grande figura tutelar do atual regime chinês.
1: Mas a China de hoje em dia é muito diferente da China.
2: É muito diferente e vamos ver o que é que ainda tem a ver com Mao. Só uma nota, este ano fez também 50 anos da morte de outro líder comunista chinês, Chou Enlai. Morreu 8 de janeiro de 1976, aos 78 anos, e Chou Enlai foi o primeiro-ministro da República Popular da China entre 1949 e 1976. E é, de facto, uma figura extraordinariamente importante, a par de Mao. Okay. Eles são uma parelha, são muito diferentes um do outro, mas são uma parelha, e aqui vou falar também um pouco desta outra figura, até um pouco quase mais enigmática,
1: sim,
2: do que a de Mao,
1: e
2: mais estranha do que a de Mao, mas muito importante, de facto. Aliás, basicamente, provavelmente sem Chou Enlai, Mao não teria talvez feito muita coisa do que fez, mas também é verdade que muitas das piores coisas que fez também Chou Enlai tentou contê-las, mas não conseguiu. Mas vamos contar essa história. Bem, primeira questão. De onde é que Mao aparece? Isto é, como é que na China, nas primeiras décadas do século XX, aparece um leitor de Marx, um aprendiz de Lenin? Enfim, como é que é? Nas décadas de 1960 e 1970, Mao foi uma bandeira contra o imperialismo ocidental. Isto é, era o homem que à volta do qual o mundo se ia libertar do imperialismo dos Estados Unidos e da Europa. Mas, curiosamente, ele também pode ser visto como um produto desse imperialismo europeu. Isto é, da influência da Europa e do Ocidente em geral, neste caso até do socialismo europeu, na China no século XX. Para perceber isso, O século XIX na China, que é conhecido como o século das humilhações pelos chineses, é um século em que a China, o Império Chinês, é derrotado pelas potências ocidentais em várias guerras, as chamadas guerras do ópio da primeira metade do século XIX, e depois a guerra do tempo da revolta dos boxers no fim do século XIX, de que já falámos. Essas guerras acabam com uma grande ascendência das potências ocidentais sobre a China, e as potências ocidentais aqui vamos incluir também o Japão. Por exemplo, uma das coisas que o Império Japonês é forçado a fazer é fazer concessões nas cidades da costa às potências estrangeiras. Concessões quer dizer territórios, bairros, por exemplo, nas cidades, onde não se aplicava a lei chinesa, onde não havia polícia chinesa, onde a autoridade era das potências ocidentais, uma espécie de Macaus e de Hong Kong, mas em cidades como Xangai. Portanto, isto era para muitos chineses no fim do século XIX, princípio do século XX, não podia haver melhor símbolo também, desta submissão do império que outrora tinha-se considerado um império, o centro do mundo, a estas potências vindas dessas zonas bárbaras e outrora atrasadas.
1: Então, mas porque é que a China ficou tão fraca no século XIX?
2: É a grande questão que os chineses colocam eles próprios, e a resposta deles é porque não temos a ciência, a organização e a tecnologia ocidental. E então queremos ter essa ciência, essa organização, essa tecnologia. E os governos imperiais começam a fazer isso. Começam a incentivar o estudo da ciência, o estudo da cultura ocidental, a importar técnicos, a enviar gente para as universidades da Europa e dos Estados Unidos com bolsas do governo chinês para estudar. Reparem, o Japão está a fazer a mesma coisa. Tem um sucesso, em 1905 derrota a Rússia, uma potência europeia, numa guerra naval, também já falámos aqui disso. Portanto, para a China era a prova de que, bem, se importarmos todas estas culturas, técnicas, organizações ocidentais, vamos conseguir. A Turquia também, ou o Império Otomano, está a fazer também a mesma coisa nesta altura. Portanto, no resto do mundo, aquelas potências, a Pérsia também, portanto, para o resto do mundo a questão é, bem, como é que nos vamos tornar, subir ao nível das potências ocidentais? Vamos imitá-las na sua organização, nas suas técnicas, na sua ciência. E, claro, as potências ocidentais facilitam esse intercâmbio. Porquê? Porque veem nisso uma forma de aumentarem a sua influência nestes países, nomeadamente na China. Isto é, quanto mais chineses tiverem estudado em França, tiverem estudado em Inglaterra, tiverem estudado na Alemanha, tiverem estudado nos Estados Unidos, são pessoas que vão estar iniciadas na cultura desses países e vão ser interlocutores muito mais fáceis do que os funcionários do Império, do antigo Império, absolutamente estranhos à cultura ocidental.
1: E aquilo que vais sugerir é que com a tecnologia também vieram as ideias do Ocidente.
2: Vieram todas as ideias do Ocidente, isto é, as ideias em voga, as ideias mais em voga nas sociedades ocidentais no princípio do século XX, como o liberalismo, ou o marxismo dos movimentos sindicais, acabam por chegar à China, serem os livros de referência serem traduzidos para chinês, adquirirem entusiastas chineses destas ideias. Isto é uma espécie de evangelista. Já no século XIX tinha havido uma espécie de entusiastas do cristianismo na China. Bem, agora vai aparecer entusiastas do marxismo, do liberalismo e de outras filosofias sobretudo nas grandes cidades chinesas, todos eles convencidos de uma coisa, convencidos de que não apenas aquelas ideias são fantásticas, mas também de que a adoção daquelas ideias é a melhor forma de a China sair da sua decadência e se colocar ao nível das potências ocidentais. E, portanto, na China, correntes de pensamento ocidental como o liberalismo ou como o marxismo são adotadas como formas de nacionalismo chinês, isto é, de formas de transformar a China no sentido de lhes dar a força, o poder que o Ocidente tem. É por isso também que o comunismo de Mao Tse-tung, no fim do século XX, princípio do século XXI, é tão fácil traduzi-lo como uma forma de quase de patriotismo chinês. Isto é, não tanto, não lhe dar a dimensão ideológica que tem no Ocidente, com uma, mas sim uma forma de nacionalismo, uma forma de patriotismo, isto é, alguém que quer mudar a China para lhe dar força para a China estar competir com as outras potências ocidentais.
1: Estas ideias são essenciais para dar força e sem essa força a nação não consegue sustentar-se devidamente, portanto uma nação mais forte significa que aquelas ideias são patrióticas.
2: É, são patrióticas, é uma forma de patriotismo, portanto
1: Ainda que as ideias sejam importadas.
2: Sejam importadas e tenham no Ocidente. No Ocidente não tem essa dimensão patriótica e nacionalista, digamos certo. Assim.
1: Aliás, porque o marxismo
2: é internacionalista, etc. Ali aparece como uma forma, pode aparecer. Nem todos os marxistas chineses pensam da mesma maneira, como os marxistas ocidentais, e depois há as várias escolas também lá aparecem, mas pode aparecer como uma forma de patriotismo. Aqui está alguém que agarra, é uma técnica de organização da sociedade para obter melhores resultados. Certo. É assim que aquilo é adotado.
1: E quando é que o comunismo chega à China?
2: Bem, o Partido Comunista Chinês vai ser fundado em Xangai, aliás, na concessão francesa de Xangai, portanto, no território sob tutela da França, em 1921. Tem, portanto, a mesma idade do Partido Comunista Português. E, obviamente, a razão é o impacto da Revolução Soviética. A Revolução na Rússia, em 1917, depois os bolcheviques de Lenin vão ganhar a Guerra Civil, vão se consolidar. A União Soviética tem fronteiras com a China e os líderes soviéticos, sobretudo, pensam imediatamente no interesse em fomentar organizações comunistas na China, aliás, como nos outros vários países. É fundada a Internacional Comunista em Moscovo e é o Comintern, isto é, a Internacional Comunista, que financia e que dirige os comunistas chineses. Com controleiros, isto é o chamado controleiro, isto é controleiros ideológicos enviados de Moscovo que organizam os comunistas chineses, e dirigem os comunistas chineses. Isto é o líder de facto dos comunistas chineses no fim dos anos 20, é um senhor chamado Pavel Mif. É um judeu ucraniano, é ele que dirige os comunistas chineses. Ele mais tarde, Pavel Mif, nem sequer é o verdadeiro nome dele, é aqueles nomes de guerra como Lenin, Stalin, etc. É um judeu ucraniano que Stalin depois vai mandar matar nos anos 30 naquelas suas purgas, mas é ele verdadeiramente o dirigente do Partido Comunista. E o principal chefe militar dos comunistas chineses no princípio da década de 30 é um alemão, Otto Braun, que usa o pseudónimo de Li Dé. Portanto, até aos anos 60 ninguém sabia que aquele general, aquele famoso general comunista, era de facto um alemão. Um alemão. É nos anos 60 que finalmente é revelado que afinal aquele senhor era o Otto Braun, que nessa altura é um funcionário na República Democrática Alemã, que diz, pois era eu, de facto. Era eu que estava à frente. Portanto, todos os enviados de Moscou são eles que dirigem, são eles que organizam, são eles que dizem como é que se faz. A mesma coisa acontece em quase todos os partidos comunistas, ou em todos os partidos comunistas no mundo, são secções da Internacional Comunista e têm controleiros enviados de Moscovo para...
1: Mas em Portugal os líderes do Partido Comunista
2: não, nesta
1: português...
2: altura também é, não sei quem é, mas é um indivíduo qualquer também estrangeiro que orienta o partido. Isto são secções da Internacional Comunista.
1: Então, como é que Mao se introduz no meio disso?
2: Ora bem, como é que Mao se torna o líder destes comunistas? Isto é interessante, porque em 1928 a maior parte dos dirigentes e até dos membros do Partido Comunista Chinês é da classe média. Só 3% dos comunistas, diz o próprio Xu Enlai, que está em Moscovo nesta altura, a dar contas do que é que se tem feito lá, só 3% é que vêm de famílias proletárias, isto é, operários ou camponeses. Quase toda a gente é letrada, de famílias educadas, ricas, etc. O exemplo é de Xu Enlai. Xu Enlai vinha de uma família... Há muitas, enfim, gerações empregada na burocracia imperial. Portanto, era uma espécie de fidalguia, embora tivesse empobrecido no século XIX. E Chu Enlai estudou 2 anos no Japão. Portanto, foi enviado para o Japão com uma bolsa do governo chinês para estudar. Entre 1917 e 1919 ele está no Japão a estudar. E depois vai para a França. A partir de França, visitar a Inglaterra, a Alemanha, portanto, entre 1920 e 1919. 24, ele está em, na Europa. É aí que se torna comunista, não é na China, é na Europa, é em França que se torna comunista, em Paris, num pequeno grupo de comunistas chineses, de que há um ou outro membro que se vai tornar também muito conhecido, um rapaz de 17 anos, chamado Deng Xiaoping. Portanto, são eles em Paris, são estudantes chineses que estão a estudar na Europa, que formam este núcleo de comunistas, que vai ter depois uma importância enorme na história da China. Depois Zhou Enlai volta para a China, integra, entra na Academia Militar. E em 1928, por causa de estar na Academia de Militar e por causa das suas relações com os oficiais do Exército, torna-se uma das figuras mais importantes do Partido Comunista Chinês. A história de Mao é bastante diferente. Mao é filho de camponeses, embora de camponeses ricos, do sul da China. Portanto, é muito diferente. Aliás, ele é um contraste muito grande com Zhou Enlai. Zhou Enlai é extremamente educado, com maneiras muito refinadas, com enfim, uma família de mandarins, quer dizer, portanto, todo muito sofisticado, e Mao, pelo contrário, fala com um sotaque rural, às vezes é grosseiro na maneira como fala, e nas piadas que conta. Mas Mao também estudou, leu também traduções de autores ocidentais e sobretudo, aparentemente ter-se-á entusiasmado com a própria literatura clássica chinesa e escreve poemas em estilos clássicos até. Desde muito cedo começa a escrever poemas em estilos clássicos, que são estilos complicados, quer dizer, e que exigem até a caligrafia também, porque os poemas são manuscritos e, portanto, ele também é um bom calígrafo. Ele, em 1917, é bibliotecário da Universidade de Pequim, e é aí que ele se vai tornar marxista. Influenciado pela Revolução Soviética, okay. Enfim, isso é a história do resto do mundo, e em 1921 é um dos 13 delegados ao primeiro congresso do Partido Comunista Chinês em Xangai. São 13, repara, são 13, organizado por dois representantes do Comintern, um russo e um holandês, que são eles que organizam a reunião, e Mao é um dos que está presente, é um dos 13 fundadores.
3: E até esta altura...
2: 13 fundadores.
3: Portanto, até esta altura ele não tinha saído da China.
2: Ele nunca vai sair da China, quer dizer, ele nunca vai sair da China nesta fase. Depois vai visitar a União Soviética mais tarde, mas aqui não. Ele não, ele, portanto, ao contrário de Zhou Enlai, é um comunista, digamos, do interior,
3: chinês,
2: ao
3: mesmo
2: contrário de Zhou Enlai, que é bastante cosmopolita.
3: Bom, nós já voltaremos com mais histórias de Mao a seguir um pequeno intervalo. Até já.
4: Segunda parte de O Resto é História, esta semana dedicada aos 50 anos desde a morte de Mao Tse-tung, vai ser para ouvir até perto do Jornal das 8. Primeiro, porque são 7:30. O essencial das notícias que estão a marcar este sábado, dia 3 de outubro, para ouvir, com a edição do João Lourenço. João, bem-vindo de volta.
5: Boa tarde, Vicente. Começamos novamente com a seleção nacional, até porque Jorge Jesus promete mais esclarecimentos sobre o caso Ronaldo, mas apenas depois do jogo de amanhã frente à Noruega. O selecionador nacional lançou esta partida da quarta jornada da Liga das Nações. Diz que o foco da equipa das esquinas deve estar no adversário de amanhã. Depois disso haverá tempo para falar sobre o caso Cristiano Ronaldo. Também Bruno Fernandes diz que o país deve estar unido neste período, independentemente da opinião acerca deste caso que envolve o antigo capitão da Seleção Nacional e também o novo selecionador, já do lado da equipa da Noruega. O selecionador, neste caso, desta equipa nórdica, Sten Solbakken, diz que há um grande respeito para com o adversário e antevê alterações na equipa inicial de Portugal. Um jogo que tem início amanhã às 7:45 da tarde. André Ventura vai ser o presidente da Comissão Parlamentar de Inquérito a Luís Neves. O anúncio foi feito pelo próprio líder do Chega nesta tarde em Coimbra. Esta Comissão Parlamentar de Inquérito vai incidir sobre os mandatos de Luís Neves enquanto diretor nacional da PJ entre os anos de 2018 e 2026 e também as eventuais responsabilidades dos governantes que o tutelaram durante este período. André Ventura garante a imparcialidade neste processo e promete não colocar obstáculos à intervenção das restantes forças políticas. E a Ministra da Justiça está a analisar os pedidos sobre a retirada de proteção especial ao hacker português, Rui Pinto. Rita Alarcão Júdice esteve no Congresso dos Registros em Aveiro. Diz que está a analisar o fim do programa de proteção de testemunhas para este hacker português. A ministra assegura ainda que vai dar uma resposta antes do dia 10 deste mês, à altura em que Rui Pinto vai parar de receber os benefícios. O Presidente da República esteve esta manhã em Penamacor, a terra natal do chefe de Estado. António José Seguro defende que o interior precisa de políticas públicas de investimento para que o país possa ser mais equilibrado. António José Seguro garante ainda que há futuro no interior e apela ao investimento. Terminamos no Médio Oriente, até porque 11 pessoas ficaram feridas devido a ataques de colonos israelitas na Cisjordânia. O ataque ocorreu durante a apanha da azeitona, uma altura em que estes colonos israelitas intensificam as agressões contra a população palestiniana. Segundo a agência EFE, o Crescente Vermelho em Nábulos anunciou que estava a prestar assistência a uma vítima de agressão.
4: Notícias de regresso às 8 em ponto, também com a edição do João Lourenço. Contamos contigo, João. Um grande abraço. Até já.
5: Até já.
4: Sete horas 34 minutos. Boa viagem, bom sábado.
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4: 7 horas 36 minutos. As notícias estão de regresso às 8 em ponto, com a edição do João Lourenço. Logo depois, o episódio desta semana do Pop-Up. Até lá, bem perto, a segunda parte da conversa semanal entre Rui Ramos e João Miguel Tavares. E o resto é a história. Esta semana sobre os 50 anos desde a morte de Mao Zedong.
3: Olá, seja bem-vindo de volta a esta segunda parte de E o Resto é História. Nós estamos a falar de Mao, que morreu há 50 anos, e do impacto que dura até hoje na China. Bom, tu estavas a falar de Mao e dele ser um produto 100% chinês, comunista, mas 100% chinês.
2: Sim, com leituras de marxismo e de traduções. As biografias dizem que ele leu Rousseau, leu Adam Smith, leu, enfim, traduções que já tinham sido feitas altura. Certo, ele é um bibliotecário. Okay. Na universidade.
3: Lê, mas como é que ele se impõe, tendo em conta que, como havia outras pessoas com mais pedigree, digamos assim.
2: E muito mais influência, como Chou Enlai, por exemplo, é mais influente. Ora bem, é precisamente no contraste entre Chou Enlai e Mao que percebemos como é que Mao se vai impor. É que, enquanto Chou Enlai, como os mais típicos dirigentes comunistas na década de 20 da China, lidam sobretudo com a elite urbana, no caso de Chou Enlai, com os oficiais do exército. Mao começa desde cedo a operar no campo, desde o meados dos anos 20, no sudeste da China. Ele dedica-se a organizar, basicamente, grupos armados, para tomar conta de territórios. A China está, nesta altura, em desagregação. Há vários chefes militares a tomar conta do território. É a época dos senhores da guerra, quer dizer, aquilo é uma espécie de feudalismo. E, portanto, há grupos armados que também começam a tomar conta do território e Mao torna-se um dos líderes de um desses grupos. Ele comporta-se um bocadinho quase como um bandido. Aliás, há bandidos que se juntam ao seu grupo para ocuparem aldeias, exigirem tributos, confiscarem terras, fazerem essas coisas todas. Mao, nesta altura,
3: isso
2: parece ir contra,
3: não?
2: A ideologia do marxismo, exatamente, porque o marxismo diz que a vanguarda da revolução é o operariado urbano. Mao está, sobretudo, com os camponeses.
3: Também não havia muita indústria na China, não.
2: Sim, mas não interessa. Na Rússia também era. O Lenin ensina a mesma coisa. Eles são ortodoxos. Quer dizer, tens de ser ortodoxo marxista. Não interessa se não há um único operário. Arranjas um e esse é a vanguarda.
3: Ou arranjas dois para formar um sindicato.
2: Pronto. Ou dois sindicatos. Com dois já fazias dois sindicatos. Bem, mas, portanto, Mao parece ir contra isso, mas o que é que acontece? Ele chega até, segundo alguns dos seus biógrafos, a ser até censurado pelo Partido Comunista Chinês e até excluído, precisamente por estar a seguir uma linha muito diferente daquela que devia ser seguida. Portanto, ele estabelece numa província, que é a província de Jiangxi, com montanhas altas, onde ele tira partido dessas montanhas altas, usa uma enorme violência para se impor. Entre 1930 e 31, um cálculo é que ele terá matado cerca de 100 mil pessoas em Jiangxi, quer dizer, o grupo dele, quer dizer, de massacres para se impor lá.
3: Começou logo
2: uma espécie de máfia rural, quer dizer, exatamente aquilo, aquilo funciona como uma máfia rural. Claro que eles dizem que estão a organizar os camponeses em comunas, em soviéticas, como eles dizem, da imitação da Rússia, que estão a organizar os camponeses em soviéticas. De facto, o que eles estão é impor-se, obrigar as pessoas a trabalhar para eles em nome do ideal comunista. Mas o que é que acontece? Em 1928, a força dominante da China, que é do Kuomintang, que é um outro partido, é um partido nacionalista, ataca os comunistas e começa a fazer pressão para os comunistas, enfim, abandonarem o seu trabalho nas cidades. E os comunistas veem-se mesmo obrigados a quase suspender esse trabalho nas cidades, ou têm grandes dificuldades nas cidades. E, de repente, aquilo que Mao tinha conseguido organizar em Jiangxi torna-se a principal base do Partido Comunista, porque ele, nesta altura, controla um território onde vivem 3 milhões de pessoas. Quer dizer, na China todos estes números são gigantescos. A China, nesta altura, tem cerca de 400 milhões de habitantes, portanto, isto é menos de 1% da população, mas 3 milhões é muita gente.
3: Pois.
2: E, portanto, de repente, quando os comunistas têm de escapar das cidades, para onde é que vamos, olha, têm aqui aquilo que Mao chama a República Soviética Chinesa, porque ele funda a República Soviética Chinesa em 1931, e acolhe-os lá e eles têm de, enfim, de perceber quem manda ali é Mao Tse-tung, que está ali à frente daquele território. E, portanto, digamos que ele, a partir dessa altura, é muito difícil para a liderança comunista, embora tenha dúvidas sobre a estratégia de Mao, porque não parece seguir muito os clássicos, as referências clássicas do marxismo, é muito difícil marginalizá-los, porque ele é o único recurso que têm para impedir de serem completamente marginalizados na China. Quer dizer, é aquela base de poder que ele construiu ali.
3: Ok, então, mas nós estamos aqui, tu estás a falar do início dos anos 30, não é? Como é que salta daí que no início dos anos 30 se controla 1% da população,
2: ou menos
3: de 1% da população da China, para 18 anos depois estar a ser a facção vencedora, o partido vencedor e o controle da China?
2: Essa é a terceira questão. Como é que Mao e Chuen Lan, a partir daqui, se tornaram uma força militar e não apenas um grupo de intelectuais a publicar revistas e a discutir nos cafés de Xangai, ou então a bater em camponeses lá em Jiangxi, ou em camponeses e em proprietários, etc. Eu acho que há aí 5 razões para isso. A primeira razão, que é muito óbvia, é a ajuda soviética. A União Soviética vai dar dinheiro, vai dar armamentos, vai dar técnicos, e nenhum grupo na China tem tanto apoio, tem este nível de apoio externo como tem o Partido Comunista Chinês, ainda por cima ali, digamos ali, do vizinho, quer dizer, da vizinhança. A segunda razão, o Partido Comunista não aparece imediatamente como Partido Comunista. A estratégia comunista é manterem-se como parte do movimento nacionalista. Entre 1923 e 1927, o Comintern, portanto, isto é a estratégia de Moscovo, o Comintern dá aos comunistas chineses instruções para aderirem ao partido do Kuomintang, que é o Partido Nacionalista fundado por Sun Yat-sen. Sun Yat-sen é o fundador da República na China em 1911, ele vai morrer em 1925, mas é uma figura também extraordinariamente objeto de grande culto, aliás, ainda hoje na China, ele é reconhecido como um dos fundadores da China moderna. E os comunistas vão fazer parte do Kuomintang, isto é, Mao em Jiangxi faz parte da direção do Kuomintang na província. Portanto, eles infiltram o Kuomintang, o Partido Nacionalista, e sobretudo infiltram depois o exército do Kuomintang. Como é que eles aparecem dentro do Kuomintang? Bem, eles aparecem do Kuomintang como nacionalistas um pouco mais radicais, que acham que é preciso uma mudança social na China para a China se tornar verdadeiramente independente das potências ocidentais. Portanto, muitos nacionalistas... É, exatamente. E até por meios mais consistentes. Isto é, eles dizem, bem, a causa da decadência da China é a estrutura social da China. Quer dizer, foi assim que nós nos tornámos decadentes. Temos estes proprietários, estes mandarins, etc. Portanto, é preciso destruirmos isso tudo se queremos ser uma nação forte. Portanto, se vocês são verdadeiramente nacionalistas e querem fazer da China uma grande potência agora no século XX, têm de utilizar os nossos métodos. E é isso, é só isso que nós estamos a dizer. Não estamos a dizer absolutamente mais nada. Portanto, de repente eles aparecem ali dentro como nacionalistas radicais e infiltram imensa gente. Quer dizer, há imensa gente que adere, por exemplo, entre oficiais do exército do Kuomintang. Claro, além de camponeses, a quem eles propõem uma reforma agrária, que é uma partilha das terras dos grandes proprietários. E muitos camponeses também acham ótima ideia. Olha, trabalhamos na nossa terra. Na nossa terra, fantástico. E depois tem uma outra vantagem, que é a organização e a disciplina. A China, nesta altura, década de 20, princípio da década de 30, está dividida nesta espécie de feudalismo militar. Os senhores da guerra têm todos, são intriguistas, têm todas as suas políticas, uns diferentes uns dos outros, são intrigas, traições, etc. E, de repente, há este grupo no meio, que é uma espécie de ordem religiosa, que é o Partido Comunista Chinês, com uma disciplina rígida, que é assim que Lenin concebeu o partido, uma vanguarda de revolucionários profissionais que obedecem à liderança incondicionalmente. E, portanto, está aqui. E repara, também para muitos nacionalistas, a adesão ao movimento comunista na China também parece uma espécie de, não, vamos juntar-nos àqueles que parecem gente séria, verdadeiramente séria, empenhada, estes não são corruptos, não estão aqui para, enfim, para se promoverem eles próprios, parece quase uma ordem religiosa, quer dizer, vamos juntar-nos a eles. Portanto, é também um fator de atração, embora a verdade seja que outros grupos nacionalistas começam a olhar também para os comunistas e imaginar, bem, olha que boas ideias que são esta forma de organização. E, por exemplo, em 1927, o novo líder do Kuomintang, o general Chiang Kai-shek, também na prática se propõe fazer do Kuomintang uma espécie de partido comunista, isto é, um partido revolucionário de vanguarda na China, partido único para transformar a China. Também fala de reforma agrária, isto é, ele adota muitas da conversa comunista.
3: Tu já falaste muitas vezes no Kuomintang, só muito brevemente, qual é que era a ideologia do Kuomintang?
2: Bem, a ideologia do Kuomintang é um movimento nacionalista, quer dizer, o seu objetivo é libertar a China. No tempo de Sun Yat-sen,
3: essas categorias
2: hoje é um partido de direita, quer dizer, mas na altura é um partido revolucionário, é um partido nacionalista revolucionário, a sua com Sun Yat-sen é um partido liberal, democrata, quer fazer a democracia na China, o liberalismo. Com Chiang Kai-shek começa a importar nesta altura uma ideologia mais socialista, até porque de repente o Kuomintang tem boas relações com a União Soviética também. Portanto, os soviéticos estão constantemente a dizer aos comunistas chineses: mantenham-se no Kuomintang, mantenham-se nesta frente nacionalista. É mais importante infiltrar, têm mais influência aí do que se separando. E, portanto, de vez em quando, digamos que Stalin dá mais importância ao Kuomintang do que ao partido, ao próprio Partido Comunista Chinês.
3: Mao não foi sempre amado
2: Não, nem sempre teve a vida fácil, porque em determinada altura, Chiang Kai-shek, no fim da década de 20, Chiang Kai-shek pensa, livrar-se dos comunistas, porque estão ali a... Ele pensa que é uma facção dentro do Kuomintang que escapa à sua liderança. Em 1934 ele vai atacar com forças militares a tal República Soviética de Jiangxi, a República Soviética Chinesa de Jiangxi, e basicamente os comunistas têm de abandonar a sua base, que fica no sul da China, têm de fugir para o norte da China. É a chamada Longa Marcha.
3: A mítica Longa Marcha.
2: Que dura um ano. Portanto, são 10 mil quilómetros. É uma longa marcha de 10 mil quilómetros. Eles partem com 100 mil homens, chegam ao norte, a Yan'an, com 7 mil. Portanto, aquilo vão sendo desbastados ao longo do caminho. E é nesta marcha que verdadeiramente Mao se torna o líder do Partido Comunista Chinês. E porquê? Porque no princípio da marcha quem controla as operações militares são o tal controleiro soviético, o alemão Otto Braun, que tem uma ideia de como dar batalha aos exércitos nacionalistas de Chiang Kai-shek, completamente clássica. Portanto, é enfrentá-los em batalha, enfrentar o exército nacionalista em batalha frontal. E isso é um desastre, desastre a partir de desastres. E Mao impõe-se, porque Mao tem outra ideia, que é a ideia de guerrilhas. Isto é, diz, a nossa maneira de fazer guerra deve ser guerrilhas. Não, devemos evitar o confronto direto, porque eles têm mais força do que nós ainda. É através de guerrilhas que podemos manter-nos vivos e ganhar força. Portanto, é como ele explica, quando eles avançam nós recuamos, quando eles recuam nós avançamos, é assim, e a partir de 1935 é nitidamente o grande líder do comunismo chinês, é Mao, com dúvidas em Moscovo, porque ele parece demasiado chinês, quer dizer, e um bocado relapso às vezes a obedecer a ordens de Moscovo, e depois em 1935, portanto ele já é o líder, embora seja só no princípio dos anos 40 que se vai tornar secretário-geral do Partido Comunista Chinês. E depois há uma última razão para o sucesso de Mao, é a invasão da China pelo Japão em 1937. O Japão vai ocupar o norte e o centro da China, cerca de 25% do território, mas um terço da população, todas as grandes cidades. E o que é que isso faz? Faz com que Chiang Kai-shek, o líder do Kuomintang, que estava empenhado no princípio da década de 30 em eliminar os comunistas na China, de repente tem de enfrentar os japoneses e tem de, enfim, deixar entender-se com os comunistas. Ele acaba por se entender com os comunistas e salva Mao e salva os comunistas na China. Isto é, sem o Japão, provavelmente Chiang Kai-shek teria continuado a sua campanha contra os comunistas e provavelmente teria, enfim, eliminado completamente os comunistas na China. Os japoneses salvam-no, permitem aos comunistas voltar outra vez ao Kuomintang, quer dizer, entrar outra vez no Kuomintang, no exército do Kuomintang, infiltrar, estabelecer contactos, muitos generais aderem ao Partido Comunista secretamente, e permite também ao Partido Comunista, no norte da China, estabelecer uma base militar outra vez. Eles, por volta de 1940, já têm 500 mil homens armados. Reparem, em 1935 tinham 7 mil, quer dizer, agora têm já 500 mil, e além disso constituem também uma rede de empresas para financiar o Partido Comunista Chinês, nomeadamente uma rede de tráfico de ópio, que é o seu grande negócio nesta altura e é a grande fonte de rendimentos do partido. E depois tem outra sorte, é que o Kuomintang de Chiang Kai-shek é a principal força a lutar contra os japoneses, o que permite o que a enfraquece, isto é, na guerra, o que permite a Mao reforçar-se também. Em 1945, Mao Tse-tung tem um exército de 3,2 milhões de homens, uma parte é milícias, mas é uma força grande, e controla já um quarto do território e um terço da população da China. Portanto, de repente, no fim da Segunda Guerra Mundial, Mao tornou-se uma força muito grande na China e engrandida graças à Segunda Guerra Mundial.
3: Nunca enfrenta diretamente os japoneses?
2: Não, enfrenta também diretamente os japoneses, também faz guerrinhas contra os japoneses, etc. Mas a grande força que tem de enfrentar os japoneses é o Kuomintang, porque é o governo da China, da República da China, é o governo da China, aquele é os comunistas são uma força, digamos, que na altura, em 1937, até era o inimigo do governo. E depois, em 1945, com esta força toda, Mao também beneficia da diferença de perspectiva entre os Estados Unidos e a União Soviética. Depois de 1945, Stalin vai dar um enorme apoio a Mao, por exemplo, vai-lhe dar todo o material militar capturado aos japoneses, passa para o Partido Comunista Chinês, e os Estados Unidos não se empenham da mesma maneira. Por exemplo, entre julho de 1946 e maio de 1947, os Estados Unidos suspenderam mesmo a ajuda militar a Chiang Kai-shek. Portanto, temos de um lado alguém mau a receber a ajuda colossal da União Soviética e o Chiang Kai-shek e os nacionalistas sem ajuda militar americana. Os americanos, nesta altura, ainda veem os comunistas como aliados na luta contra o Japão. Portanto, há uma certa simpatia por eles. Parecem-nos também menos corruptos que os nacionalistas do Kuomintang. Há muitos jornalistas americanos entusiasmadíssimos com os comunistas chineses e, sobretudo, com Mao Tse-tung. Um dos mais famosos deles, todos desses jornalistas, é Edgar Snow, que faz de Mao uma grande estrela nos Estados Unidos e no Ocidente com as suas reportagens, e basicamente apresenta Mao como alguém que quer uma transição para a democracia através do socialismo, portanto uma espécie de um social-democrata que quer a paz na China, que quer melhorar as coisas na China, contra aqueles generais corruptos que estão aqueles que o combatem. Portanto, ele, na guerra civil que se vai decorrer, sobretudo entre 1947 e 1949, basicamente Mao tem mais meios para vencer do que Chiang Kai-shek. A sua proposta de reforma agrária e de partilha das terras também é bastante popular, também traz muita gente para o lado dele, e depois beneficia também do facto do governo do Kuomintang estar muito desacreditado nas cidades por causa da inflação no pós-guerra, isto é, que mina a sociedade chinesa. Há muitos generais do Kuomintang, de Chiang Kai-shek, que verdadeiramente são senhores da guerra e que não estão muito interessados em combater os comunistas, porque interessa-lhes mais combaterem-se uns aos outros, e portanto estão sempre a reservar as suas forças durante a guerra civil para depois da guerra civil poderem ter influência, e isso basicamente vai beneficiar Mao. Em 1949, numa campanha extraordinariamente rápida, ele vai tomar conta da China, para grande surpresa, aliás, dos Estados Unidos, que acordam em 1949 subitamente com um Partido Comunista a controlar a China, que tinha sido uma das razões para a China, que tinha sido uma das razões para os Estados Unidos também entrarem na Segunda Guerra Mundial, isto é, impedirem o controle da China pelo Japão, e agora de repente vem a China controlada pela União Soviética.
3: E o Kuomintang e Chiang Kai-shek fogem, não é?
2: Fogem, que já falámos daqui, para Taiwan, onde continua a República da China até hoje. Ainda é a República da China, e onde o Kuomintang continua durante muito tempo a ser o partido dirigente.
3: Muito bem. Nós ainda temos muitas coisas para contar a propósito desta China de Mao, mas terá que ficar para o podcast. Para quem me está a ouvir em direto, eu despeço-me até para a semana.
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3: E o resto da história de regresso com um novo episódio na terça-feira depois das 7 da tarde. Fica sempre disponível em observador.pt. Até às notícias. Georgia Smith e Maverick Saber. Loving You.

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2: Rádio Observador, boa noite. Os destaques da edição das 8 para ouvir agora, já aqui está o João Lourenço. João, bem-vindo de volta.
3: Boa tarde, Vicente. Começamos com a Seleção Nacional. Jorge Jesus promete esclarecimento sobre o caso Ronaldo, apenas depois do jogo frente à Noruega. Em Valência, depois do protesto, dezenas de jovens começaram um acampamento numa das praças mais famosas da cidade. Isto relativamente à crise da habitação em Espanha. E no Brasil, dia de eleições amanhã, Flávio Bolsonaro encerrou o último dia de campanha eleitoral no interior de São Paulo.

0: Rádio Observador, muito boa noite, são 8 em ponto, vamos às notícias, uma edição do João Lourenço. João, boa noite mais uma vez. Começamos esta edição das 8 com Jorge Jesus. O selecionador nacional reforça que Ronaldo é um símbolo de Portugal e da equipa das esquinas. Promete que vai esclarecer tudo, mas isto depois do jogo frente à Noruega.
1: Isto porque o selecionador nacional foi novamente questionado várias vezes sobre a crise em torno do antigo capitão da seleção nacional, Ronaldo, que abandonou a equipa das esquinas na última partida, na véspera da última partida frente à Dinamarca. Marca, ainda há muitas respostas para dar, mas Jorge Jesus diz que o abandono de Ronaldo não passa despercebido, no entanto, deixa claro que o foco é no jogo frente à Noruega.
2: O foco tem que ser a seleção, por tudo, a seleção, a Noruega, neste caso o jogo é com a Noruega, aquilo que nós temos que fazer bem, que os nossos, com o nosso povo também em sintonia com a bandeira, agora isso não deixa de que eu possa ignorar o Cris. O Cris é um símbolo da seleção portuguesa, é um símbolo de Portugal, isso fica bem claro. Depois do jogo, respondendo à pergunta, depois do jogo, há muito tempo para se falar sobre isso.
1: Muito tempo para falar sobre o caso Cristiano Ronaldo, apenas no final da partida frente à Noruega, uma partida que pode garantir essa qualificação imediata para os quartos-final da Liga das Nações. Por isso, o selecionador nacional considera que o problema atual da equipa das esquinas é sim a Noruega.
2: Faz parte daquilo que é um jornalista pôr questões. O futebol é dia a dia, o futebol nem é mês a mês, é dia a dia, jogo a jogo. E amanhã o jogo é o mais importante, é o jogo com a Noruega, um jogo que vai ser extremamente bem jogado, as duas equipas, muito intenso. E é por aí que eu quero ir, não, neste momento não importa muito desviar o assunto. E o problema, porque o problema neste momento chama-se Noruega.
1: Além do selecionador nacional, falou Bruno Fernandes, o atual capitão da seleção portuguesa. O médio revela que falou com Cristiano Ronaldo sobre os últimos dias e deixa um pedido ao país.
3: Estamos muito fora daquilo que tem sido toda esta polémica em torno deste assunto, mas o que eu peço mais uma vez é que o país não se divida, que não faça escolhas, que viva isto de um só, que respeite e aceite todos os lados, mas que ao mesmo tempo, como eu disse, o Cris será sempre o maior ícone da nossa seleção, do nosso futebol e também do futebol mundial, e merece o respeito de todos os portugueses, independentemente de quem goste mais e goste menos.
1: Bruno Fernandes na conferência de imprensa, dando visão ao jogo com a Noruega no Estádio do Dragão. Jorge Jesus, que nesta antevisão à partida, falou que Pedro Neto, o médio avançado do Chelsea, pode não jogar, ou neste caso pode não voltar à titularidade desta partida, visto que já teve essa titularidade nas últimas três partidas. Não garantiu se também João Félix e Francisco Conceição podem estar então disponíveis para esta partida frente à Noruega, com o apito inicial às 7h45.
0: Emissão especial para ouvir aqui na Rádio Observador depois do Jornal das 7. Para já nesta edição seguimos João com André Ventura, vai ser o presidente da Comissão Parlamentar de Inquérito, para Luís Neves.
1: Uma Comissão Parlamentar de Inquérito que vai incidir sobre os mandatos de Luís Neves enquanto diretor nacional da PJ entre 2018 e 2026 e também às eventuais responsabilidades dos governantes que o tutelaram durante este período. Este anúncio de André Ventura foi feito pelo próprio em conferência, neste caso de imprensa, na sede do partido em Coimbra. André Ventura garante que haverá imparcialidade neste processo e promete não colocar obstáculos à intervenção das restantes forças políticas.
4: Esta comissão de inquérito vai efetivamente cumprir o seu papel de investigar até ao fim, sem medo, independentemente das consequências e independentemente de quem sejam os visados, tudo e todos os factos que apurámos em relação a Luís Neves, procurando garantir que, evidentemente, todos os partidos que nela tenham assento terão uma voz e terão um lugar, que todos aqueles que entenderem e todos os partidos para lá do Chega que entenderem levar a cabo outras recolhas de prova, outras audições de testemunhas ou de outros participantes, não haverá da parte do Chega nenhum bloqueio, nenhum obstáculo a que isso aconteça.
1: André Ventura afirma ainda que quer ver rapidamente constituída esta comissão para que na próxima semana comecem os trabalhos.
0: E nos Açores, João, mau tempo já provocou derrocadas e a obstrução de vias na Ilha de Santa Maria.
1: Segundo o Instituto Português do Mar e da Atmosfera, as ilhas do Grupo Oriental, Santa Maria e São Miguel, neste caso as ilhas de Santa Maria e de São Miguel, estiveram sob aviso amarelo devido à precipitação por vezes forte e também acompanhada por trovoada. Este aviso terminou às 7 da tarde, hora de Lisboa. Apesar das derrocadas, a obstrução de estradas e também o transbordo de ribeiras na Ilha de Santa Maria, não há registro nem de feridos nem de desalojados. A autarca de Vila do Porto, Bárbara Chaves, adianta que o Serviço Municipal de Proteção Civil está de prevenção e pede para que a população não faça deslocações desnecessárias.
5: Pedimos às pessoas para não circularem caso não seja necessário. Temos também algumas ribeiras que faltaram do seu leito, nomeadamente aqui na freguesia de Santa Bárbara e na freguesia de Almagreiro, no Campo Ibérico da praia, algumas estradas regionais também obstruídas, mas estamos todos aqui empenhados e a trabalhar para que no mais curto espaço de tempo se consiga resolver essas situações.
1: A autarca de Vila do Porto adianta ainda que houve um registro de uma habitação que ficou inundada, mas a situação já está resolvida. Recordar que este alerta amarelo do IPMA para as ilhas do Grupo Oriental do Arquipélago dos Açores terminou às 7 da tarde.
0: E em Valência, depois do protesto por causa dos problemas da habitação, dezenas de jovens começaram um acampamento numa das praças mais famosas da cidade.
1: Nesta cidade, mais de 6 mil pessoas marcharam em protesto após o Parlamento Espanhol ter chumbado as propostas do governo de Pedro Sánchez, que impediam despejos de inquilinos em situação mais vulnerável. Em Valência, por exemplo, há ainda também a destacar 5 pessoas detidas e 9 polícias feridas. Os agentes policiais tiveram de intervir para impedir o acesso dos manifestantes a um congresso imobiliário no Palácio das Artes Rainha Sofia, tendo por isso recorrido ao lançamento de gás lacrimogéneo e balas de borracha contra a multidão. O El País detalha ainda mais números sobre as 50 manifestações que ocorreram em todo o território espanhol. Informa que, por exemplo, em Málaga mais de 50 mil pessoas participaram e já na capital, Madrid, pelo menos 70 mil marcharam em direção à Praça de Cibeles, segundo também as autoridades. Os organizadores do protesto apontam para um total de 500 mil pessoas, apelam ainda a uma greve geral para acabar com o negócio da habitação.
0: E a fechar esta edição das 8, tempo ainda para falar das presidenciais no Brasil. Flávio Bolsonaro, em seu último dia de campanha eleitoral,

0: é por isso que eu peço que o eleitor vá para a rua e dê o seu voto de protesto.
1: Flávio Bolsonaro, que no último dia de campanha andou em cima de uma mota, tal como o pai Jair Bolsonaro, que em 2022 também terminou a campanha eleitoral a bordo de uma mota, neste caso na capital paulista. O candidato do Partido Liberal visitou 18 estados brasileiros no último mês, de um total de 26 estados mais o Distrito Federal. Já a campanha de Lula da Silva, do PT, do Partido dos Trabalhadores, também termina em São Paulo. Recordar que a empresa Poder Data, em parceria com a AIA, neste caso uma empresa de sondagens, avança este sábado que o atual presidente brasileiro aparece com 45% dos votos válidos na primeira volta, em empate técnico com Flávio Bolsonaro, que surge com 43%.
2: Notícias de regresso às 8h30, também com a edição do João Lourenço, mas em formato síntese, contamos contigo, João. Um abraço, até já.
1: Até já.
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2: 10 minutos para lá das 8 da noite.
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2: Hora das 8 por aqui, dedicada ao Pop-Up desta semana. Seguimos com a primeira parte na Rádio Observador. 11 minutos para lá das 8. Notícias de regresso às 8h30.
8: Sejam muito bem-vindos a mais um Pop-Up, o vosso melhor amigo na hora de fazer as escolhas realmente difíceis, que são todas aquelas que têm a ver com a cultura popular. Esta semana, Maria Ramos Silva, Bruno Vieira Amaral e mais uma vez Susana Romana, no lugar do Pedro Buxerimentos, que teve de ausentar-se, estará certamente a fazer as contas dele, que são sempre muito importantes. Esta semana estamos aqui juntos para falarmos sobre a melhor televisão do século XXI. A culpa, temos que atribuir culpa, tem que ser, é do New York Times, que voltou a fazer uma coisa de que gostamos muito, que é uma lista, e elencou, através de uma votação, com gente, como se diz no meio, gente da indústria, elencou os 100 melhores programas de televisão do século XXI, a grande maioria são séries de ficção. O número 1 é Breaking Bad. A lista tem gerado concordância, tem gerado indignação. E aqui vai gerar conversa, que é para isso que nos pagam. Balúrdios. Susana Romana, por falar em balúrdios, obrigado por estares de volta.
5: Ora essa. Não saí do estágio, aqui estou.
8: Exato. Vamos começar por ti. Ora, uma das tuas extraordinárias observações é que o top 10, que tu vais fazer o favor de recordar,
5: de linkar, espera lá,
8: tem 5 comédias.
5: Sim.
8: E fazes também menção ao facto de que Succession é uma farsa satírica. Sim. Estou a citar-te, portanto. Sim. Conta quase como uma sexta.
5: Sim.
8: Comédia, meio-meio.
5: Costuma estar nomeado em costumava quando estava no ar, nomeado em categorias de drama, mas eu acho que o Succession está muito perto de ser uma comédia.
8: Ao contrário do The Bear, não era? Que estava sempre nomeado na comédia e que não tinha graça
5: nenhuma.
8: E é um
5: dramalhão, sim.
8: Então, mas esta tua primeira avaliação sobre as comédias, o que é que isto... Isto deixa-te contente?
5: Deixa-me contente, sobretudo porque, no que diz respeito a prestígio, normalmente a comédia é o parente pobre. Vale o que vale, mas nos Oscars é raro ganharem comédias, ou quando ganham são coisas como comédias musicais, são um mix de géneros.
8: Exato.
5: Comédias puras. Sei lá, ganhou o apartamento do Billy Wilder, não ganhou muita coisa que seja oficialmente
8: então, mas faz-me
5: comédia.
8: Esse favor.
5: Qual é que é o top 10?
8: O top 5, primeiro.
5: O top 5 é número 1, Breaking Bad.
8: Isso.
5: Em número 2, The Wire. Uhum. Em número 3, Mad Men. Depois, em quarto, Succession, que lá está. Oficialmente é um drama, se bem que eu acho que se, tem alguns guionistas que vêm do humor e eu acho que se nota em muitos aspectos.
8: Exatamente.
5: Do Succession. Em quinto,

0: Berk, que eu adoro, e o Bruno Adeia, já lá vamos. Em sexto, o Game of Thrones. Em sétimo, o VIP. Em oitavo, o 30 Rock. Em nono, o Curb Your Enthusiasm. E em décimo, o Atlanta.
1: De facto, tem. Sim, tem muito. O Atlanta também é outra que.
0: Sim,
1: às vezes.
0: O Atlanta começou mais como comédia e depois, como é uma coisa um bocadinho mais autoral, derivou para.
1: E em determinados episódios vai a lados realmente inesperados,
0: sim,
1: né?
0: Sim,
1: consegue
0: sim.
1: ser psicadélico aquilo.
0: Sim, a lados um bocadinho negros e estranhos. Mas tem a ver com o facto de que normalmente a comédia é um bocadinho o parente pobre no que diz respeito a prestígio. Um autor prestigiado é um ator que faz dramas do Shakespeare ou que faz grandes séries dramáticas. Não é um ator de comédia. Tipo, o Rowan Atkinson, por mais sucesso tenha com o Mr. Bean, vai ser sempre o tipo do Mr. Bean, e fazer Mr. Bean é fácil, caramba.
1: Exato.
0: Há sempre um bocadinho esta ideia de que há mais prestígio no drama. Portanto, apesar do top 3 ser um top 3 de drama, e acho que é um top 3 óbvio, e digo isto como elogio, acho que é um top 3
1: não
0: óbvio.
1: Não és contra?
0: Não, e acho que não é um top 3 polémico. Por exemplo, eu não tenho grande relação com o The Wire, mas eu percebo perfeitamente porque é que o The Wire está em segundo lugar. Portanto, acho que é um top 3 pouco sujeito a grande contestação. E achei interessante isso porque às vezes no que diz respeito a prestígio, pronto, é uma lista do New York Times, não é uma lista da People ou uma lista de um meio de comunicação social tido como mais ligeiro ou mais fluffy. E achei interessante isso porque normalmente não é o que geralmente acontece. E, por exemplo, o VIP tem humor político, o que às vezes dá algum estatuto, mas o 30 Rock, que eu adoro, é sobretudo essencialmente pateta, muito pateta. O Curb Your Enthusiasm é sobre pequenas coisinhas da vida. E eu gostei de ver séries que vão mais para este lado a terem algum reconhecimento aqui no meio.
1: Bruno Vieira Amaral, tu queres falar aqui de uma questão que está na mente da humanidade, que liga estas coisas, que é o facto de os Sopranos não estarem nesta lista, sendo que é uma lista do século XXI. Sopranos é uma série que estreou em 1999.
2: Porém,
1: e este tem sido o argumento, que é mais de metade da série é do século XXI.
2: Mas, quer dizer, não é mais de metade, é muito mais de metade.
1: São 4 temporadas? 5? Já não me lembro.
2: Mais, não. Então aquilo vai até 2007. Portanto, eu acho que só o episódio aqui pelas datas, porque o New York Times.
1: E o século XXI começa em 2000 ou 2001?
2: Porque para o New York Times o século XXI começa em 2000.
1: Pois.
2: Então, quer dizer.
1: Então é meio ano.
2: Acho que é o episódio piloto. Para aí. É. Bem, e para todos os efeitos...
1: Ele está mesmo exaltado.
2: Não, para todos os efeitos, os Sopranos, nestas coisas de... Para esta lista é para quê?
1: Para mim ocupa os 3 primeiros lugares, atenção.
2: Os Sopranos. Eu acho que é... Ok, pronto, vamos lá então para o século XXI.
1: Isto é exagero.
2: Não, mas é verdade, quer dizer, se tu olhares para todas as séries que estão aqui... Os Sopranos têm de estar aqui.
3: Olha, Bruno, só para te confirmar, só a primeira temporada dos Sopranos é que é de 99.
2: Pronto.
3: A partir da segunda já é 2000.
2: Claro, é pá, não.
1: Eu estava a dar o desconto de começar o século XXI no ano 2001.
2: Tudo bem.
3: Sim, mas nem eles dão.
2: Também é uma maneira de. Ok, os Sopranos está noutro patamar, vamos só arranjar aqui uma maneira de não incluir aqui nesta. Nesta votação. Eu acho que a todos os níveis da televisão que se fez neste século é impossível pensar isto sem os Sopranos. Podes arranjar ali, é de 99,
1: porque senão depois outras séries teriam que entrar também, não é? Se esta pudesse, eventualmente. Não sei.
0: Pode entrar nos Simpsons. Os Simpsons estão no ar desde 89 para aí, mas ainda dá,
2: e se formos por esse critério da questão.
3: Até a premiação das séries chega isso, não é? Ou seja, não é necessariamente o quanto premias atores, não é? Por exemplo, nos Globos, tu vais premiar séries que não estrearam necessariamente naquele ano. Podem continuar a ser boas, não é? Portanto, sim, dessa lógica, tu poderias...
1: Mas tem que ter uma temporada que tenha...
2: Sim, melhores temporadas, talvez as mais influentes, as mais marcantes dos Sopranos foram feitas já neste século. E não se pode dizer, a questão é não se pode dizer que seja uma série dos anos 90, como por exemplo é o ER. Não, os Sopranos já é uma série que... Tem tudo a ver com a maior parte das séries que estão aqui nesta lista. Por isso é que eu percebo que, de acordo com os critérios muito rígidos do New York Times, cronológicos, eles arranjaram uma maneira de pôr os Sopranos fora disto. Mas eu acho que ninguém levava a mal se os Sopranos constassem desta lista, mesmo com um asterisco. A dizer, oh, ok, e nós sabemos que começou em 1999,
0: sim.
2: Mas...
0: Bruno, desculpa, aliás, eu estou no Instagram do New York Times, no sítio em que está a lista, e na legenda diz a série só a partir de 1 de janeiro de 2000. Sim, sabemos que os Esperantos são ótimos, mas estrearam em 99. Por isso eles próprios metem isto na legenda.
2: Então não é do século XXI, porque
0: já sabem que
1: eles fizeram
0: é.
1: Logo a seguir um artigo
3: a justificar. Olha, quando uma pessoa tem que fazer uma coisa a justificar o seu erro, é porque o erro dá uma
2: coisa. Não, mas só é porque no New York Times sabem que o ano 2000 ainda não é século XXI.
3: Pois, mas é mais do que isso. Eu acho que é mais do que uma questão cronológica, porque repara, se nós formos falar daquela segunda grande vaga, considerada a época dourada, ou chamada peak TV das séries. Os Esperantos, na verdade, são o tiro de partida para isso. São o pico da qualidade, a partida. E depois foi tudo o resto. Quer dizer, é como tirares o pai e a mãe.
1: Ou seja,
3: não faz sentido.
1: Como há muita
3: esta
1: gente
3: lista
1: que diz, como
3: só
1: há muita
3: faz
1: gente
3: sentido
1: que diz
3: porque os Esperanos.
1: Que... Sim.
3: É não a questão é essa.
1: Como há muita gente que defende que os anos 90 começaram em 89 com a queda do muro.
3: Por exemplo,
1: o século XXI começou no 11 de setembro.
3: Precisamente.
1: Com,
3: ou seja, eu acho que esta lista
1: o século
3: XXI
1: televisivo
3: mais...
1: começa com os Esperanos. É essa a tua teoria?
3: Acho que de alguma forma sim. Este tipo de televisão, este conjunto de séries que nós fomos seguindo a partir dos anos 2000 e troco ao passo, porque na verdade foi isso, abre de alguma forma em termos de televisão e de seriado, sim, com os Esperanos. Posso dizer os Esperanos, imagina, eu até acho que
1: por aí o West Wing.
3: Acho que sim, eu colocaria.
1: Também começa em 99. Outro,
3: não tendo essa massa por trás de apoio, nem provavelmente não ficaria em primeiro lugar, mas eu colocaria, porque de facto eu acho que isto tem menos a ver com a data biográfica e mais com esse grande arco em termos de produção e de conteúdo. O que é que isto significou na televisão, desde logo a norte-americana, mas depois também no resto do mundo, porque nós obviamente havia depois essa questão, não é? Que é, nós não vimos os Esperantos em Portugal no ano em que eles estrearam nos Estados Unidos, provavelmente. Portanto, até nisso há aqui um pequeno delay que faz diferença na forma como vivemos isso. E é o que o Bruno diz... Antes de mais, não é uma série que tu penses, ah, isto é uma série dos anos 90. Não é isso que nós temos na cabeça. Eu acho que isso é de facto mais relevante do que a data que tu tens lá oficialmente. Quer dizer, no limite seria um disparate absoluto ter, se os Esperantos tivessem nascido a 31 de dezembro, não é? de 1999, quer dizer, mesmo assim iam conceder, percebes? Ou seja, acho que a ideia foi boa, porém podia ter sido um pouco melhor concretizada. Em
1: muito
3: suma,
1: bem,
3: é isto.
1: Muito
2: e claro, e se incluíssem os Sopranos, o primeiro lugar era dos Sopranos.
1: Obviamente. E o segundo?
2: Desculpa. E o segundo?
1: Estou um pouco obcecado, talvez.
3: Mas lá está, podiam ter defendido a coisa dessa maneira. O primeiro lugar já está entregue. Depois vamos fazer uma lista do segundo até ao centésimo.
1: Exato, pronto, exato. Susana Romana. Tu queres falar, eu não sei se é em bom ou em mau, do facto da Guerra dos Tronos estar em sexto lugar.
0: Eu acho que a Guerra dos Tronos estar em sexto lugar é um bocadinho, supostamente...
1: Apesar da última temporada.
0: Isto é uma lista feita com base em 500 entrevistas a pessoas do meio. Guionistas, realizadores,
1: 500
0: atores...
1: 500 entrevistas é muita entrevista.
0: É muita entrevista. Para chegarem a, então, 100 séries. Ou seja, isto... Foi um trabalho supostamente de campo grande. E é um bocadinho de é incontornável ter a Guerra dos Tronos, porque a Guerra dos Tronos há também um... Não como, tanto como nos Esperantos, não me batam, mas há também um antes e depois na televisão com claro, a Guerra dos Tronos.
1: Claro.
0: Mudou a maneira de fazer muita coisa, mudou a noção de que é preciso tempo e orçamento para fazer uma boa série, sendo, que eu, acho,
1: sim, é
0: sendo que eu acho que isso depois calhar também foi esticado a um nível em que se tornou normal esperar 3 anos entre temporadas. Mas é uma série muito marcante, portanto é óbvio, por um lado é óbvio que a Guerra dos Tronos tem que estar num lugar bastante alto desta lista, por outro lado é isso, é... O que é uma boa série? É uma série que é boa do início ao fim? É que sendo assim, as que têm sim. duas temporadas, como tem, por exemplo, o Fleabag, estão em vantagem perante séries que têm 10. O que é uma boa série? É aquela que foi uma boa série no seu pico ou aquela que foi uma boa série consistentemente?
1: Ou aquela série que marcou, que deixou legado, sim. que fez a diferença.
3: E,
1: não é?
3: E
2: há séries de antologia,
3: também,
2: há séries de antologia em que uma temporada é muito boa
0: sim.
2: e depois há outras que não são. E há umas que estão sim. aqui e outras que não estão.
0: Sim,
2: o True
0: sim.
2: Detective está aqui.
0: Por causa da primeira temporada.
2: Por causa da primeira, aliás.
1: Que é extraordinária.
2: Isso é dito, mas por exemplo, o Fargo.
0: Que é ótimo.
2: E não está aqui.
1: Mas que também é, e que também é desigual.
2: E também é desigual.
0: O Black Mirror também é desigual e está na lista.
1: Claro.
0: E é isto que ver aqui o Game of Thrones em 6 levantou-me a dúvida de quando estamos a fazer uma lista destas, o que é que nós devemos ter em conta? Aquilo que a série foi no seu pico máximo de excelência, e é isso que conta, ou aquilo que é olhar para trás depois da série estar fechada. E isto é uma das coisas que nesta lista às vezes a torna um bocadinho desigual, que é, há aqui muitas séries que já acabaram, aliás o Top Ten já acabou quase todas, mas há umas, como por exemplo o Ted Lasso, que ainda está a dar. Eu acho que o Ted Lasso tem um lugar que não é alto, mas é 74, lá o que é um lugar que é da circunstância de ser uma série que ainda está na berra. Uhum. Eu acho que daqui a 10 anos o Ted Lasso não está nesta lista.
1: E digo eu, porque as pessoas votaram antes de ver esta última temporada.
0: Também, que é péssima. que eu estou a ver à mesma, porque masoquismo. Ou seja, há aqui séries que já acabaram, há poucas séries, mas há aqui alguns programas que ainda estão a dar, e é nisso que eu acho que às vezes a lista também é um bocadinho confusa. E é esse critério que eu gostava de mais ou menos perceber, porque é isso, não me choca nenhuma que o Game of Thrones esteja, e que esteja num lugar alto, porque Game of Thrones, quando foi bom, foi extraordinário, só que depois
1: mas não foi sempre,
0: foi uma série que se perdeu.
1: Bruno Vera Amaral, ainda temos tempo, vamos a isto,
2: vamos lá, bora lá.
1: Tu queres falar de
2: coisas polémicas,
1: adolescência.
2: Ah, da adolescência e de muitas outras.
1: Segue lugar, adolescência?
2: Epá, está para aí 50 e
1: esse
2: tal.
1: Trabalho de casa, esse trabalho.
2: Não, eu vi. Epá, só que não pus aqui a...
1: Porquê? Porque tu, 40. Tu achas 40, que está num lugar, não é um lugar muito elevado.
2: Não é.
1: E que prova que o brilhantismo técnico... nem sempre compensa.
2: A consistência, ou seja... A adolescência, tu só tens aquela temporada que é brilhante, de facto, do ponto de vista técnico, da
1: seis
2: narrativa.
1: Episódios, não é?
2: São seis?
1: Ou quatro?
2: Eu só acho que são quatro.
1: Quatro? Já não me lembro.
2: São quatro.
1: Vou ver.
2: Então não fizeste o trabalho de casa. É. Não. É assim. Acho que são quatro. Seis não. Seis não são. Acho que são quatro. São quatro episódios tecnicamente muito bons,
0: quatro.
2: com grandes desempenhos.
1: São quatro, já não me lembro.
2: Só que falta aquela respiração que as séries que estão no topo têm. E eu acho que isso acaba por fazer a diferença. Por muito bom que seja, ou uma temporada, porque a série tem mais temporadas, mas há uma que é muito boa, ou quando não há mais temporadas, aquela temporada é mesmo muito boa, depois falta a respiração que te permite dizer, epá, houve isto, arrebatou-me ao fim destas temporadas todas. E estamos aqui a comparar coisas muito diferentes. E isso também eu acho que é o giro desta lista, é porque de facto estás a misturar coisas diferentes, estás a comparar coisas que
1: claro.
2: Dificilmente serão comparáveis, mas são televisão. Mas são televisão também feita em alturas muito distintas. Tu apanhas aqui séries que ainda são daquela fase de um episódio por semana, e depois tens séries a partir do House of Cards em que está tudo disponível
1: uma temporada por hora.
2: Pronto, e isso também faz com que a experiência do espectador tenha sido diferente. A experiência que nós temos destas séries é diferente, porque houve quem tivesse visto isto tudo de seguida e quem ainda tivesse visto aqui algumas coisas naquele ritmo, um episódio por semana, na altura o Lost, que também permitia uma grande discussão semanal à volta daquelas séries, e aí está a séries também que eu acho que foram verdadeiros fenómenos socioculturais.
1: É um dos exemplos que eu acho que é marcante e que tem legado e que mudou muita coisa. Podes gostar mais da série do Lost, podes gostar menos. Há coisas... Eu odiei o último episódio e estava muito ansioso para ver aquilo. Mas acho que é inevitável reconhecer que
2: teve um peso.
1: Há um antes e um depois.
2: Um antes e depois, e que foram fenómenos que transcenderam a questão... Se tivesse aqui o Pedro, foram mais do que séries de jornalistas.
1: Ainda que... Um grande abraço, Pedro.
3: Temos que contar o número de séries de jornalistas.
2: Não, haverá algumas.
0: Às vezes não sei o critério, eu sou apanhada de surpresa pelo critério, portanto.
2: Mas há aqui muitas coisas em que, de facto, tu percebes que estás a comparar maçãs e laranjas.
1: Mas é verdade.
3: É verdade.
1: Mas se não fosse assim, estas listas...
2: Claro,
3: mas,
2: okay,
3: até
2: claro.
3: A experiência de consumo, era isso que o Bruno falava. A forma como tu vias as séries ou como consumias a televisão em 2000 não tem nada a ver.
2: Não tem nada a ver.
3: Hoje,
2: claro.
3: Eu acho que há aqui... plataformas que é hoje,
0: agora
3: não...
0: estás um bocadinho a voltar sim, com os pits e com isso. Estás um bocadinho a voltar esse verdade, sistema, porque sim. Se percebeu que o sistema da maratona comeu-se ele próprio, provavelmente.
2: Pois, não, e esgota, não é? E até provoca distorções, que é... Naquele momento, parece parece que é a melhor coisa de sempre. E já está no topo. E depois, se calhar, duas semanas depois, espera aí, se calhar isto não é tão espetacular. Acho que o Adolescência também teve um bocadinho disso, apesar de eu achar que é fantástico. Mas também teve naquele momento, e também só são quatro episódios, na altura em que saiu, pá, parece a melhor coisa de sempre. Depois vai. Então, mas, e outra temporada? Falta aqui qualquer coisa. Eu acho que acontece isso com outras séries. Estranho um pouco que, em homenagem a essa outra forma de ver e de produzir televisão, não esteja aqui, por exemplo, uma série como o CSI. Eu acho que merecia, porque teve muito sucesso, foi muito popular.
1: Começou no século XXI?
2: Eu acho que sim. Se calhar é de 99.
3: Se calhar é de 99.
1: Natal, vamos ver nos entretantos. Chegámos ao final da primeira parte do pop-up. 2000. Voltamos. 2000?
3: 2000, outubro de 2000. Já pronto.
1: Voltamos já para dá. Mais indignação depois de um curto intervalo. Até já.
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6: Rádio Observador, boa noite, bom sábado, são 8h30. O essencial das notícias que estão a marcar esta noite para ouvir em formato síntese com o João Lourenço. João, bem-vindo de volta.
7: Começamos com a seleção nacional. Jorge Jesus reforça que Ronaldo é um símbolo do país, mas promete mais esclarecimento sobre este caso com a CR7. Depois do jogo frente à Noruega, Jorge Jesus, que fez a antevisão à partida de amanhã, diz que vai, neste caso, que o foco é frente a esta seleção nórdica, mas admite que o abandono de Cristiano Ronaldo não passe despercebido. Já Bruno Fernandes adianta que falou com o antigo capitão da seleção portuguesa nos últimos dias, mas deixa um pedido de união ao país perante estes últimos acontecimentos. O jogo tem início às 7h45 da tarde. André Ventura vai ser o presidente da Comissão Parlamentar de Inquérito de Luís Neves. O anúncio foi feito pelo líder do Chega em conferência de imprensa na sede do partido em Coimbra. Esta Comissão Parlamentar de Inquérito vai incidir sobre os mandatos de Luís Neves enquanto diretor nacional da PJ entre 2018 e 2026 e também vai, neste caso, ouvir e também falar com as eventuais responsabilidades dos governantes que o tutelaram durante este período. André Ventura garante a imparcialidade neste processo e promete de não colocar obstáculos à intervenção das restantes forças políticas. Nos Açores, o mau tempo já provocou deslocadas e a obstrução de vias na ilha de Santa Maria. Segundo o Instituto Português de Mar e Atmosfera, as ilhas do Grupo Oriental, neste caso as ilhas de Santa Maria e de São Miguel, estiveram sob aviso amarelo devido à precipitação por vezes forte e também a trovoada. Este aviso terminava às 7 da tarde, hora de Lisboa, mas o IPMA já o prolongou até à meia-noite de domingo. Apesar das deslocadas e a obstrução de estradas na ilha de Santa Maria, não há registro de feridos nem desalojados. Em Valência, depois do protesto, dezenas de jovens começaram um acampamento numa das praças mais famosas da cidade, a Plaça del Ayuntamiento. Nesta cidade, mais de 6 mil pessoas marcharam em protesto após o Parlamento Espanhol ter chumbado as propostas do governo de Pedro Sánchez que impediam os despejos de inquilinos em situação mais vulnerável. Em Valência, há mais ainda também 5 pessoas detidas e 9 polícias feridos depois de alguns confrontos no redor do Palácio das Artes Rainha Sofia. As autoridades tiveram mesmo de recorrer ao lançamento de gás lacrimogéneo. O El País detalha mais números sobre estas manifestações. 50 mil pessoas estiveram nas ruas de Málaga e 70 mil ainda se encontram junto à Praça de Cibeles em Madrid. Os organizadores do protesto apontam no território total de Espanha mais de 500 mil pessoas a marcharem para terminar com o negócio da habitação.
6: Notícias de regresso na edição das 9, também com o João Lourenço. Contamos contigo, João. Um abraço. Até já.
7: Até já.
6: Já a seguir, a segunda parte do Pop-Up. Nossa companhia está bem perto do Jornal das 9.

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8: 35 minutos para lá, das 8, notícias de regresso às 9 em ponto, logo depois do episódio desta sexta-feira do Porque Se Não É Resposta. Até lá bem perto, seguimos com a segunda parte do Pop-Up.
9: Estamos de regresso ao Pop-Up com a Maria Ramos Silva, Bruno Vieira Amaral e esta semana também com a Susana Romana. Curiosamente estamos a falar de séries, muitas delas, certamente séries de jornalistas, como diria o Pedro. Grande abraço, amigo Pedro. Isto tudo por causa da lista que o New York Times publicou, com a melhor televisão do século XXI, os 100 melhores programas. Ainda aqui, vamos voltar aqui à Maria Ramos Silva, porque, Maria, é das poucas vezes, citando-te, para não dizer a única ou a primeira, em que concordas em absoluto com o vencedor.
10: Não é com o vencedor, até mais do que isso, com o pódio.
9: Mais?
10: Sim, eu acho que o pódio está bem resolvido. Muito acho bem. Que, pronto, eles fizeram algumas coisas mal, como já percebemos.
9: Mas Mad Men está em que lugar?
10: Terceiro. Está em terceiro.
11: E acho, que acho que é muito justo.
10: Acho também que é muito justo.
11: Não
10: sim,
11: sei se é isso. É porque eu não. Não,
9: é difícil, é tramado.
11: Não, porque é eu vi pouquíssimos episódios do Mad Men.
9: Não é isso, entre essas três. Qual é que fica em primeiro?
10: Ah, não, primeiro não tenho dúvida absolutamente nenhuma. Aliás, também não. Eu há muito pouco tempo.
9: Vocês
10: fui,
9: são muito esclarecidas.
10: Eu há muito pouco tempo, como se houvesse pouca coisa para ver, resolvi voltar rever o episódio piloto de Breaking Bad e tive a certeza, mais uma vez absoluta, que é a melhor série de todos os tempos. E continua a ser a melhor série.
11: Eu acho que não bate o Supremo.
10: Claro que não. Não, tá bem, mas eu já não estou a contar, eu só estou aqui neste.
11: Eu acho que de todas.
10: Só estou neste top.
11: Em termos de
9: eu gosto muito
11: capacidade de viciar, de agarrar o espectador, de um episódio para o outro,
9: sim.
11: Eu acho que o pináculo é mesmo o Breaking Bad. Não há, acho que não há melhor.
10: Eu acho que
11: o The Wire, eu gosto muito do The Wire.
10: Mas é diferente.
9: Eu tivesse a relação mais com o Mad Men, por acaso.
11: O Breaking Bad,
10: aquilo que me fascina no Breaking Bad é mais do que isso. É trama, obviamente, mas é a construção da personagem.
11: Ah, sim, sim.
10: Em termos de evolução e de construção do Bryan Cranston e depois dos outros todos, também são extraordinários, mas sobretudo ele, acho que é um exercício absolutamente fascinante. Portanto, mais do que se calhar até ser a melhor série, é talvez um dos meus personagens preferidos de sempre, ou destes 20 anos. Porque eu acho que ele é absolutamente extraordinário.
11: Todas as ambiguidades, mas daí também.
9: Eu acho que é a tua coisa preferida da história da humanidade.
10: Imagina, lá está. Eu acho que nós não conseguimos vencer nunca, até do ponto de vista, enfim, de todos os pontos de vista.
9: Preferias, por exemplo?
10: Não é o Tony Soprano, ou seja, eu acho que
9: se dissessem assim, tens que escolher entre ver a série Breaking Bad pela mesma vez na vida ou a ver cozida ao domingo. E se tu escolhesse o Breaking Bad, deixava de haver cozida à portuguesa ao domingo.
10: Espera lá, parece-me uma analogia óbvia. Não, mas espera lá, mas pode haver cozido noutros dias. Não está excluído, certo?
9: Não, a ideia não está bem.
10: Não, ver Breaking Bad e comer cozida à portuguesa no dia. À quinta-feira também
11: pode
10: é
11: dito. Mas essa é uma das coisas extraordinárias do The Wire. Enquanto os Sopranos, o Mad Men, acredito também, e o Breaking Bad funcionam muito ali à volta da personagem principal, do protagonista. O The Wire quase que te puxa o tapete, faz um pouco aquilo que o Hitchcock fez no Psycho, que é ali a meio do filme, tira-te a personagem com que tu te identificas, mata.
10: Sim.
11: E a expectativa, eu vi o The Wire muito depois, ou seja, há poucos anos. A expectativa que tu crias na primeira temporada, que há aqui o herói, que é o McNulty, e depois De repente.
9: Bom, agora olha.
11: Agora o gajo passa, torna-se uma personagem praticamente secundária. Agora e tu dizes, então peraí, mas onde é que anda o gajo? E aquilo vai funcionando e tu chega a uma certa altura e já aceitaste que o gajo é um personagem secundário. E eu acho que mais nenhuma série, que não seja daquelas em que cada temporada corresponde a uma história diferente, faz isso. E faz isso de uma maneira tão eficaz como o do White.
10: O Game of Thrones depois acabou por fazer. O Game of Thrones mudava um bocado os protagonistas.
11: É verdade, mas... é verdade. A morte do Sean Bean
10: no final da primeira temporada
11: deixa assim um bocadinho. Sim. Então,
10: afinal ninguém está a salvo.
9: Bom, mas atenção, vamos falar aqui de coisas realmente importantes, porque a Susana Romana quer falar do 85º lugar para The Great British Baking Show.
10: Que se chama, na verdade, The Great British Bake Off.
9: Bake Off.
10: É o nome em Inglaterra.
9: Que é uma série que nós ainda não tivemos a oportunidade de ver neste país, pois não?
10: Não, nós nunca fizemos uma versão do Great
9: triste.
10: British Bake Off.
9: E nunca vimos este, de facto.
10: Nunca vimos. Que é um fenómeno gigantesco no Reino Unido, aliás.
9: São pessoas... É um concurso de bolos.
10: É um concurso de tudo o que é panificação.
9: Espetáculo.
10: Um bolo, uma tarte, uma bolacha, um pãozinho.
9: Opa.
10: Pronto,
9: sinto
5: a
9: que estou
5: isso
9: a perder.
5: É um concurso, sinto isso não é bem uma série, isso é uma coisa diferente.
11: Mas o Survivor está aqui.
10: O Survivor está.
9: Mas é um programa de televisão.
10: Indo por partes. The Great British Baking Show, como eles chamam, já agora na lista.
9: RuPaul Dragging Race também
10: tem aqui isso tudo, vocês não me deixam falar.
11: Fala, Susana. Susana, vem cá tão poucas vezes. Mas quando desculpa, vem, não deixas falar, Tiago. Deixa falar a Susana, Tiago.
10: The Great British Baking Show chama-se assim já agora nos Estados Unidos. O nome é diferente de Bake Off, porque Bake Off nos Estados Unidos é uma marca registada de produtos para fazer bolos em casa, daqueles preparados. Portanto, eles tiveram que lhes mudar o nome.
9: Claro.
10: E de facto. Há outras coisas que não são séries, que são de vida real. Vá. O Bourdain, o Anthony Bourdain, está no número 69 e no número 64.
9: Verdade.
10: Com o Parts Unknown e com o No Reservations. O RuPaul's Drag Race está em 61 e o Survivor está em 31.
9: Uhum.
10: O que eu acho graça disto estar no lugar 85, e até concordo com a Maria, estamos um bocadinho a misturar alhos com bugalhos e de repente está aqui aquilo que é... no fundo, reality TV.
9: Sim.
5: Que seja possível e é uma lista. Olha, isso é que eu adorava ver, terem ousadia. Não, é verdade.
10: Sim, sim,
5: fazerem
10: sim,
5: uma bela lista de aquela coisa que às vezes é só tratada como guilty pleasure, mas não vai fazer
10: sim,
5: coisas
10: sim,
5: ótimas.
10: Que... E o Great British Bake Off é um fenómeno gigantesco. Já vem 15 temporadas. É um fenómeno gigantesco no Reino Unido. Eles agora, esta temporada, mudaram dois dos apresentadores jurados e entrou a Nigella Lawson e ela dá-se mal com o Paul Hollywood. E está tudo maluco com aquilo. É mesmo um programa que no Reino Unido tem um impacto muito grande. E que viajou muito bem para os Estados Unidos. Porquê? Porque aquilo é só Feel Good TV. Ou seja, eu acho que é por isso que ao ano de 2026, quando perguntam às pessoas o que é que gostam de ver na televisão, isto aparece no lugar 85. Porque isto não é sobre nada muito importante. Isto é sobre se tu conseguiste fazer um lemon curd que talhou ou não.
9: Pois é.
10: E eu acho que sobretudo nesta altura tão angustiante em tanta coisa. Se o Homeland é uma série ótima, é. Mas se calhar depois de estar a ver o telejornal no ano da graça de 2026, às vezes não me apetece ver o Homeland a seguir.
9: Exato.
10: Apetece-me ver alguém a fazer mini tartes. E eu acho que é por isso que nesta fase concreta da história da humanidade, se quisermos, este programa aparece em lugar 85. Isto é só Feel Good TV. É só ver se falha ou não fazer um pudim flan. Pá, e às vezes parte de nós precisa disso. E isso, o Great British Bake Off, é isso bem feito. E eu acho que isso também tem o seu mérito. Apesar de, mais uma vez, calhar um bocadinho bizarro, isto está na mesma lista em que está o Mad Men. Mas eu acho que, de facto, é um programa que, dentro do propósito que tem, fala muito bem.
9: Muito bem. Agora fiquei a imaginar, de facto, voltando ao assunto do costume, que é um concurso de cozida à portuguesa na televisão. Também era interessante.
5: Eu também veria isso.
9: Não é? Sim. Claro. Bruno Vieira Amaral, já tu... Tens algum, como diria o nosso amigo Pedro, tens algumas irritações.
11: Tenho.
9: E tens nomeadamente uma. Há uma que tem nome, cara.
11: Sim.
9: Que se chama. Susana já deu a pista. Que é Fleabag.
11: Epá,
9: está em que lugar, Fleabag? Quem é que
10: quinto.
11: Quinto
9: lugar.
11: Epá, é fantástico.
9: Mas irrita-te assim tanto.
11: Epá, irrita-me.
10: Não, tu viste até onde?
11: Não compreendo, sei lá. Vi para aí os três primeiros episódios.
9: Opa, mas isso epá, não chega para te irritar.
11: Está bem. Mas há muita. Em primeiro lugar.
9: Sim.
11: Destes 100, há muita coisa que eu não vi.
9: Claro.
11: Atenção. Eu olho para aqui e há coisas que eu vi poucos episódios. Ou não vi, ou vi a maior parte dos episódios, em alguns casos, mas não vi a série toda.
9: Certo.
11: Olha, o Homeland, vi para aí 5 temporadas. Mesmo o Game of Thrones, acho que cheguei à quinta. E depois, já, acho que também só há mais duas, não é?
10: Não, são 10, acho que
11: do Game of Thrones,
10: Game of Thrones
11: é 10.
10: Acho que
11: são
10: 10.
11: Ah, então
9: ver.
11: Então só, se calhar só vi metade. Mas gostei muito e acho que se tivesse até um bocadinho. Não, está em sexto.
10: Está em sexto.
11: Sexto, pronto, então está ótimo.
9: São 8.
11: Só, okay. São 8.
9: Pronto, pronto, são 8
11: vi mais de metade, ótimo. Mas há muita coisa que não vi, que não conheço. E portanto também não me indigna estejam em que lugar estiverem, porque não faço ideia.
9: Mas o feedback chegou para tu, aos três episódios chegou para tu. Epa, não concordares com este quinto lugar.
11: Não, porque as coisas ou também ou batem ou não batem.
9: Óbvio.
11: É assim, há coisas
9: isso é com tudo na vida.
11: E há coisas que tu vês, mesmo no o VIP. Eu vi pouquíssimos episódios do VIP, mas
9: eu vi
11: como gosto muito de Julia Louis-Dreyfus.
9: Davas-lhe o segundo lugar.
11: Eu até admitia que estivesse mais acima, porque achei piada ao que vi, não vi.
9: É ótimo.
11: Não é? É. Epá, achei muita piada ao que vi e estou rendido logo à partida. No Fleabag teve um efeito contrário, que é aquela coisa: qual é a piada disto? E não entrares e depois também não dás uma segunda oportunidade. E parece-me que aquilo tem duas temporadas.
10: Tem duas temporadas, 6 episódios cada uma.
11: Vê lá. Epá, então eu se calhar vou dar uma segunda oportunidade.
10: Eu sinto que estou perante o quadro da última ceia do Da Vinci, olhar para ele e ao meu lado está uma pessoa a dizer que ele está um bocado mal pintado. É a sensação que eu tenho.
9: Pois é isso. A Mona Lisa está torta.
11: Mas é isso, é este
10: isso o alcandurar. Isso é o que as pessoas fazem hoje nas redes sociais.
11: Este alcandurar, o Fleabag, é uma cena que nunca antes foi feito. Que depois cria a aversão e reforça o teu,
9: claro,
11: o teu sentido de.
9: Eu percebo.
11: A tua aversão à coisa. É tão elogiado e tu não entrar. Olha, outro exemplo, o Bear.
10: Sim.
11: Eu vi, e esse vi mais do que um episódio. Aliás, até comecei a ver a segunda temporada. Não percebo. Não é para mim.
9: The Bear é muito desequilibrado.
11: Não é para mim.
10: Em vários sentidos da palavra desequilibrado.
9: Em vários sentidos. Maria Ramos Silva.
10: Eu não, mas tenho alguns aborrecimentos.
11: Deixa só.
9: Eu sei.
11: Susana, explica-me. Antes de passares à Maria.
9: Porquê
11: que é a última ceia?
10: Porquê que é a última ceia? Para começar, é uma série extremamente pessoal do ponto de vista de uma mulher. Eu não quero ser aborrecida com este discurso, mas como deves calcular, é uma coisa menos comum do que séries em que o ponto de vista é o ponto de vista masculino. Portanto, é uma série sobre uma mulher altamente imperfeita, porque mais uma vez também não é a bonequinha que está lá em cima do pedestal, sobre uma pessoa altamente imperfeita, com aquela cabeça toda escavacada, que só toma más decisões. Eu depois também a série foi originalmente uma peça de teatro, um monólogo que estreou no Fringe, no Festival de Edimburgo, e eu gosto muito de ficção que parte de peças de teatro. Gosto muito de filmes que em tempos foram peças de teatro, de séries que foram peças de teatro. Há um lado mais intimista que vem do teatro que eu gosto de ver noutros meios. E acho que aquilo é muito, muito bem escrito. Tem ótimos personagens, é muito bem escrito. Tem muita graça de uma maneira muito inesperada.
9: Eu gostei muito. Acho que diz dar uma oportunidade.
11: Mas já vi que tem uma coisa em comum com outra série que toda a gente gostou e eu não gostei, que é o Baby Reindeer.
10: Sim, portanto, gosto muito.
9: Eu não gostei especialmente do Baby Reindeer. Não desgostei, mas...
11: Pronto, então já estou a ver qual é que é a minha orientação.
9: Muito bem. Maria, tu tens aí umas indignações também? Queres falar sobre isso?
5: Tinha, quer dizer, não são nada... Eu, na verdade, acho que estas coisas servem mais para nós fazermos programas, ainda bem, para termos coisas com conversar. Porque, de facto, acho que é um...
9: E também dizias,
5: sim.
9: Dizias também que interessa é o pódio e o resto é a paisagem.
5: Sim, na verdade é isso. Depois temos curiosidade de ver quem é. Deixa cá ver quem ficou em último.
11: Depois acaba praticamente
5: tudo. Sim, depois é um bocado como nós olhamos para a tabela no futebol, não é? Quem ficou décimo primeiro.
9: Pois são disso,
5: são coisas
11: ali os de meio da tabela.
5: Mas subtilezas e tal. Mas ainda de ausências. Eu acho que, por exemplo, o Boardwalk Empire podia estar aqui, não ficava mal. Mas eu também sou suspeita porque gosto muito de Steve Buscemi e acho que mesmo que houvesse uma lista de melhores talhos norte-americanos, ele podia estar, sei lá.
9: Exato.
5: E depois há uma coisa que também, há algumas coisas que também não entendo, que é nomeadamente o White Lotus aqui muito colado a The Crown. Epá, eu acho que o White Lotus também ainda vivemos este
9: hype. White Lotus para mim é a primeira temporada. E o resto
5: desilusão
9: atrás
5: de The Crown é francamente melhor apesar de tudo e também não entendo. Fica assim
11: outra
5: tão
11: coisa que eu nunca compreendi. White Lotus, aí está.
5: Pronto,
11: aí está.
5: Também não compreendo.
10: E é uma série que oficialmente ainda não acabou, portanto.
5: Exato, também.
9: Eu gosto muito da primeira temporada.
11: Lá está, é uma série de antologia.
10: Sim,
11: ou
10: sim,
11: seja,
10: sim.
11: Depois
10: sim,
11: de...
9: sim, sim.
5: Mas mesmo ficar tudo isto muito à frente de Downton Abbey também não entendo. Acho que apesar de ser uma coisa de época, é uma série muito bem feita. As pessoas podem ter mais ou menos afinidade, mas é uma série bem feita.
10: E depois há aqui uma questão que eu acho que vai vir sempre à baila, particularmente numa lista que apanha este período temporal, que é onde enfiar House of Cards, por razões que não têm a ver,
5: não têm a ver com...
10: Não, porque
9: lá
10: eu acho
9: tu
10: que
9: com as tuas conversas.
10: O Louis, excelente escolha. Está bem na lista, o Louis do Louis C.K.
11: Está bem
10: na lista,
11: tal,
10: o House of Cards está em 48º, ou seja, está ali naquela coisa que é, está ainda entre os 50 primeiros, portanto, em
11: onde enfiar
10: de...
11: House of Cards foi a escolha de palavras da Maria.
9: Pois é.
10: Pronto, vamos passar.
9: Como é que vamos guardar este baralho? Pois é.
10: E na verdade, por mais que baralhes este baralho, é sempre complicado, porque fica de facto aqui na dianteira, não é? Nos primeiros, num lugar mais honroso, mas eu pessoalmente acho que continua a haver aqui esta dificuldade em dar-lhe uma posição mais cimeira, que eu acho que merecia, porque é uma série absolutamente extraordinária, pelo menos as primeiras temporadas, que acho que são 6, as 5 são feitas com o Spacey.
9: Não vi todo.
10: Que é uma pessoa que de facto cai,
9: mas gostei muito das duas primeiras.
10: Cai largamente em desgraça, por razões que todas nós conhecemos, mas até do ponto de vista, enfim, estético, estilístico, a assinatura do Fincher ali é uma coisa na altura muito inovadora, é uma coisa que muda a forma como vemos televisão. E, portanto, das duas, uma, eu acho que ou as pessoas que decidem isto deviam assumir, epá, não queremos nada com este senhor e vamos enfiar isto num arquivo escuro, uma bobina, e nunca mais se fala no assunto, ou então, pá, sejam crescidinhos e deem a posição que, quanto a mim, merece.
9: Oh, Maria,
10: porque, na verdade, eu acho
9: crescidinhos.
10: Que...
9: Crescidinhos? Numa semana em que tem acontecido este tipo de coisas, de pessoas tão crescidas. Bom,
10: pronto,
9: última ronda, temos que ser rápidos. Susana Romana, Catastrophe, que eu muito aprecio.
5: Eu gosto tanto do Catastrophe.
9: Como praticamente tudo o que a Sharon Horgan faz. Em 91º lugar.
5: É só mesmo por isso. É uma série que eu gosto muito, mas que é um bocado desconhecida. Aliás, eu fui agora verificar. Não está disponível para ver em Portugal. Houve uma altura que estava na Amazon, sim. Eu via quando deu na RTP1, há, não sei, parem uns 8, 9 anos.
9: Já fez-se há tanto tempo?
5: Já, minha filha era bebê.
9: E
5: eu vi na altura, e esteve na Amazon agora, infelizmente não está disponível. São 4 temporadas e é uma comédia ótima. É das minhas sitcoms preferidas de sempre.
9: Verdade.
5: É uma criação então da Sharon Horgan, que agora está com uma série nova na HBO, que eu ainda não vi, mas tem muito bom aspecto, chamada Youth.
9: Mas depois falamos sobre
5: pronto.
9: Isso.
5: E fez o Bad Sisters para a Apple, em que a primeira temporada é muito boa, a segunda menos. E é também do Rob Delaney, e eles são os protagonistas. Ele
9: Rob
5: é americano.
9: Delaney é
5: ele
9: é uma pessoa ótimo. Muito divertida.
5: São os protagonistas, são um casal, ele é americano, ele é irlandesa, ele é um homem de negócios que vai a Londres e eles envolvem-se e ela engravida e eles
9: envolvem-se.
5: E eles mudam a vida toda por causa disso. Ou seja, não é uma série que tenha uma sinopse particularmente apelativa ou particularmente original, não é? Ai, que conceito tão giro. Mas depois a série é ótima, está muito bem escrita, e se esta lista não servir para mais nada, que sirva para alguém ter curiosidade de que é esta coisa que está no lugar 91.
9: Exato. Bruno Vieira Amaral, mais uma referência a uma ausência que te entristece, que é a de Fargo, especificamente.
11: Fargo, já tinha aqui falado, entristece-me porque eu acho que as duas, três primeiras temporadas muito boas.
9: É
11: a primeira é extraordinária.
9: É, sim, senhor.
11: Eu quando falei aqui da série, que vi já depois de alguns anos, fiquei surpreendido com a forma como evoca o universo do filme, sem o repetir, sem estar a mastigar. Consegue criar uma coisa nova partindo de um universo idêntico, mas sem dizer então, aquilo não é o filme em série, transposto para série. Mas vai buscar ali uma série de referências que estão no filme. Eu acho que aproveita muito bem e acho que funciona muito bem, quer a primeira, quer a segunda, que eu acho que é aquela com a Kirsten Dunst. E o...
9: Já não me lembro.
5: E o Billy Bob Thornton?
11: Não, essa é a primeira.
5: Essa é a primeira, exatamente.
11: Essa é a primeira. Eu acho que são duas ótimas temporadas e tenho pena que não esteja aqui. Por outro lado, gosto muito que esteja aqui uma série que...
9: Essa senhora, Kirsten Dunst, Patrick Wilson, Jesse Plemons, Ted Danson.
11: É muito boa também essa temporada. Há uma série que eu gosto muito, uma pequena série que tem todas as características de uma série esquecível, que é o Mare of Easttown.
10: Sim. É ótima.
11: Está,
10: mas podia ser. Está, mas já está, lá está. Está no outro lado. Já.
9: Okay. Mas está muito...
10: já está a descambar para...
11: Sim, mas este é
5: 65,
11: ótimo.
5: 65, Mare of
9: Easttown.
11: Porque
9: eu gostei muito.
10: Também devia
9: muito,
10: estar cá muito mais para cima.
11: Muito. É daquelas coisas que tu vês e quando vês dizes, epá, isto amanhã se calhar já ninguém se lembra disto. Mas é um grower. Grower que vai crescendo na memória e cada vez que me lembro da série, pá, cada vez gosto mais da série. sobretudo devido à grande Kate Winslet, que
9: não me faças
11: fenomenal.
9: Falar. Não me faças falar.
11: É melhor não.
9: Maria Ramos Silva, vamos terminar com uma frase tua citando-te. Praticamente tudo americano.
10: Sim, mas é um viés que eu compreendo, quer dizer, não levo especialmente a peito, pronto, é o que é. Como diria Pedro Buxeri Mendes, o New York Times é um jornal de jornalistas, portanto, compreende-se.
9: Eu acho que ele até diria mais coisas.
10: Ele até diria mais coisas, mas ficamos por aqui. Agora, a questão é tudo muito americano, muito bem, mas depois não tem o The Office americano.
12: Tem.
9: Não, tem o americano, não tem o inglês.
11: Não, tem os dois.
12: The Office UK em 16 e The Office US em 11.
11: Susana, dá aqui.
9: Maria,
11: eu por acaso era uma das coisas que eu queria falar, mas
9: falhámos os dois. Mas isso
10: não vi, só vi o UK.
9: Mas isso significa que nós trabalhamos demasiado.
10: E não estamos a conseguir.
11: Vocês não veem as coisas com um certo recuo, com uma certa distância.
9: Temos de
10: já tenho que recuar o telefone para conseguir ver.
11: Não, porque é essa coisa curiosa de a mesma série.
9: Qual é que está à frente?
12: Está à frente do US, que está em 11º e o outro está em 16º.
9: Isso é discutível? Claro que é.
11: Claro que é.
9: Depende de cada um.
10: Eu vi, de facto, muito mal esta lista.
12: Mas tem muito pouca coisa que não seja americana e o pouco que tem é britânico.
11: Tem uma série francesa, o Burro.
12: Ah, não tinha reparado.
11: E tem o Squid Game.
9: Tem o Borgen.
12: Sim.
11: Tem o Borgen?
9: Estou a perguntar.
10: Acho que não.
9: Estou-me a lembrar só.
10: Pronto, também é uma ausência.
11: Houve quem reclamasse da ausência também da
10: Mas também era mais uma série de jornalistas.
11: Foi um fenómeno.
12: E o Squid Game está por causa da primeira temporada.
11: Da primeira, claro.
9: Sabe a série que é de jornalistas é o Borgen.
10: É a carne toda no assador.
9: Muito bem, meus amigos. Final de mais um pop-up. Já sabem, podem escrever-nos para pop-up@observador.pt. Sigam-nos nas plataformas de podcast. Nós voltamos na segunda-feira com as sugestões da semana. Até lá.
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8: Estamos a 4 minutos das 9 da noite, à hora certa, notícias para ouvir com a edição do João Lourenço. Logo depois, por aqui, na Rádio Observador, segue a noite de sábado com o último episódio do Porque Sim, Não É Resposta. Até às notícias, I'm on fire com Bruce Springsteen. Boa viagem.

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4: Rádio Observador, boa noite. A caminho do Jornal das 9, os principais destaques para conhecer agora. Bem-vindo de volta, João Lourenço.
5: Começamos pela seleção nacional. Os portugueses estão praticamente divididos sobre a continuidade de Cristiano Ronaldo na equipa das esquinas. André Ventura vai ser o presidente da Comissão Parlamentar de Inquérito a Luís Neves. E em Espanha, a porta-voz do Sindicato dos Inquilinos diz que os protestantes estão, neste caso, os protestos contra as políticas de habitação vão continuar por todo o país.

0: 9 horas, Rádio Observador, muito boa noite. Vamos às notícias, uma edição do João Lourenço. E João, boa noite mais uma vez. Começamos esta edição com Jorge Jesus. Reforça que Ronaldo é um símbolo da seleção nacional e do país e promete que vai esclarecer tudo, mas isto depois do jogo frente à Noruega.
1: Nova conferência de imprensa do selecionador português e, por isso, novamente, o tema Cristiano Ronaldo em cima da mesa. Em véspera do jogo frente à Noruega para a quarta jornada da Liga das Nações, Jorge Jesus quis deixar claro que o foco é a Noruega, mas admite que o abandono de Cristiano Ronaldo não passa despercebido.
2: O foco tem que ser a seleção, por tudo. A seleção, a Noruega, neste caso o jogo é com a Noruega. A Noruega, aquilo que nós temos que fazer bem, com o nosso povo também em sintonia com a bandeira. Agora, isso não deixa de que eu possa ignorar o Cris. O Cris é um símbolo da seleção portuguesa, é um símbolo de Portugal, isso fique bem claro. Depois do jogo, respondendo à pergunta, depois do jogo há muito tempo para se falar sobre isso.
1: Ainda assim, Jorge Jesus considera que o problema atual da seleção portuguesa não é Cristiano Ronaldo, mas sim o adversário de amanhã, a seleção da Noruega.
2: Faz parte daquilo que é um jornalista pôr questões. O futebol é dia a dia, o futebol nem é mês a mês, é dia a dia, jogo a jogo. E amanhã o jogo é o mais importante, é o jogo com a Noruega, um jogo que vai ser extremamente bem jogado, as duas equipas, muito intenso. E é por aí que eu quero ir, não, neste momento não importa muito desviar o assunto. E o problema, porque o problema neste momento chama-se Noruega.
1: Além, neste caso, Bruno Fernandes também participou nesta conferência de imprensa. O médio revela que falou com Cristiano Ronaldo sobre os últimos dias e deixa um pedido ao país.
3: Estamos muito fora daquilo que tem sido toda esta polémica em torno deste assunto, mas o que eu peço mais uma vez é que o país não se divida, que não faça escolhas, que viva isto de um só, que respeite e aceite todos os lados, mas que ao mesmo tempo, como eu disse, o Cris será sempre o maior ícone da nossa seleção, do nosso futebol e também do futebol mundial e merece o respeito de todos os portugueses, independentemente de quem goste mais e goste menos.
1: Bruno Fernandes e Jorge Jesus nesta antevisão à partida de amanhã frente à Noruega. O selecionador nacional também avança que Pedro Neto pode ser um dos jogadores que vai ficar no banco devido à utilização do médio do Chelsea nas últimas três partidas. Não confirma se Francisco Conceição João Félix podem estar disponíveis para esta partida frente à seleção nórdica. O que é certo, Vicente Figueira, é que amanhã a partida tem apito inicial às 7h45.
0: E emissão especial que arranca logo depois do Jornal das 7 aqui com análise e comentário a mais uma partida de Portugal sem Cristiano Ronaldo e aos comandos de Jorge Jesus. E os portugueses, João, estão praticamente divididos sobre a continuidade de Cristiano Ronaldo na seleção nacional.
1: E é o que diz uma sondagem da Pitagórica para a TVI CNN Portugal, divulgada esta noite, mostra que 37% defendem que CR7 não deve continuar a ser convocado, enquanto 35% querem que Ronaldo se mantenha na equipa das esquinas. Outros 25% recusam uma resposta definitiva e consideram que a convocatória deve apenas depender do rendimento do jogador e das opções de JJ. Esta sondagem detalha as opções por clubes, neste caso por Benfica, Sporting e Futebol Clube do Porto. Os adeptos leoninos são os que mais defendem a continuidade de Ronaldo. Cerca de 45% querem que volte a ser convocado e apenas 26% são contra. Já do outro lado da segunda circular, do lado dos benfiquistas, 38% defendem que Ronaldo deve continuar nos convocados e apenas não deve continuar nos convocados, e 30% dizem que Ronaldo deve manter-se na equipa das esquinas. Já nos adeptos do Futebol Clube do Porto, a diferença é mais expressiva, 47% é contra a continuidade de Ronaldo e 34% mantém-se a favor de Cristiano na seleção nacional. Vamos continuar a detalhar mais dados sobre esta sondagem mais à frente nesta noite informativa.
0: E noutras notícias que marcam a atualidade nacional, André Ventura vai ser o presidente da Comissão Parlamentar de Inquérito a Luís Neves.
1: O anúncio a ser feito pelo líder do Chega em conferência de imprensa na sede do partido em Coimbra. Esta comissão parlamentar de inquérito vai incidir sobre os mandatos de Luís Neves enquanto diretor nacional da PJ entre 2018 e 2026 e também as eventuais responsabilidades dos governantes que o tutelaram durante este período. André Ventura garante a imparcialidade neste processo, promete não colocar obstáculos à intervenção das restantes forças partidárias.
4: Esta comissão de inquérito vai efetivamente cumprir o seu papel de investigar até ao fim, sem medo, independentemente das consequências e independentemente de quem sejam os visados, tudo e todos os factos que apurámos em relação a Luís Neves, procurando garantir que, evidentemente, todos os partidos que nela tenham assento terão uma voz e terão um lugar, que todos aqueles que entenderem e todos os partidos para lá do Chega que entenderem levar a cabo outras recolhas de prova, outras audições de testemunhas ou de outros participantes, não haverá da parte do Chega nenhum bloqueio, nenhum obstáculo a que isso aconteça.
1: André Ventura, sobre a Comissão Parlamentar de Inquérito ao Ministro da Administração Interna, imposta pelo partido. André Ventura afirma ainda que quer ver rapidamente constituída esta comissão para que na próxima semana comecem os trabalhos parlamentares.
0: E nos Açores, João, o mau tempo já provocou derrocadas e a obstrução de vias na ilha de Santa Maria.
1: Segundo o Instituto Português do Mar e da Atmosfera, as ilhas do Grupo Oriental, Santa Maria e São Miguel, estão sob aviso amarelo devido à precipitação forte e também à trovoada. Este aviso terminava às 7 da tarde, no entanto, o IPMA já o prolongou até à meia-noite de domingo, hora de Lisboa. Apesar das derrocadas, a obstrução de estradas e também o transbordo de algumas ribeiras na ilha de Santa Maria, não há registro nem de feridos, nem de desalojados. A autarca de Vila do Porto, Bárbara Chaves, adianta que o Serviço Municipal de Proteção Civil está de prevenção e pede para que os populares não façam deslocações desnecessárias.
5: Pedimos às pessoas para não circularem caso não seja necessário. Temos também algumas ribeiras que faltaram do seu leito, nomeadamente aqui na freguesia de Santa Bárbara e na freguesia de Almagreiro, no campo de Ibeira da praia. Algumas estradas regionais também obstruídas, mas estamos todos aqui empenhados e a trabalhar para que no mais curto espaço de tempo se consiga resolver essas situações.
1: A autarca Bárbara Chaves aqui a detalhar alguns dos estragos, neste caso, causados pelo mau tempo. A presidente da Câmara Municipal de Vila do Porto adiantou também à agência Lusa que houve o registro de uma habitação que ficou inundada, mas a situação já está resolvida.
0: E em Valência, depois do protesto por causa dos problemas na habitação, dezenas de jovens começaram um acampamento numa das praças mais famosas da cidade.
1: Nesta cidade, mais de 6 mil pessoas marcharam em protesto após o Parlamento Espanhol ter chumbado, nesta sexta-feira, as propostas do governo de Pedro Sánchez, que incluíam, por exemplo, o impedimento de despejos de inquilinos em situação mais vulnerável. Isto também ficou mais inflamado, estes protestos, depois do caso Mari Carmen. A porta-voz do Sindicato dos Inquilinos, Valéria Racu, refere que o caminho a seguir é uma greve geral.
6: Governe quem governe, não vamos a tolerar.
7: Governe quem governe, não vamos tolerar mais 4 anos sem tratar o maior problema deste país. Porque fazer isso é abrir portas ao fascismo em Espanha, que é algo que já estava a acontecer. O que se passou nos últimos dias é para mudar tudo, porque agora sim começa a verdadeira legislatura da habitação. Acabou o tempo dos políticos, mas não o da política, porque essa sempre

0: Artes Rainha Sofia. Há outros números a destacar nestes protestos, quase 50 manifestações que ocorreram durante este sábado. Por exemplo, em Málaga estiveram cerca de 50 mil pessoas e em Madrid, na capital espanhola, pelo menos 70 mil marcharam até à Praça Cibeles. Os organizadores do protesto apontam para 500 mil pessoas em todo o país.
1: Tempo ainda para atualizar a situação das presidenciais no Brasil. Flávio Bolsonaro encerrou o último dia de campanha eleitoral, João, no interior de São Paulo.
0: O candidato do Partido Liberal esteve na campanha na companhia do governador Tarcísio de Freitas, candidato à reeleição no Estado brasileiro de São Paulo. A menos de 24 horas para a abertura das urnas, Flávio Bolsonaro pediu aos brasileiros um voto de protesto contra o atual governo de Lula da Silva.
2: Eu quero fazer um governo de pacificação. Temos que ajustar muitas coisas em Brasília. O poder está completamente desequilibrado. Ministros não podem ser assessores. Ministros do STF não podem ser agentes políticos do governo Lula. E nem de nenhum outro viés ideológico. Então está tudo depravado nesse país. É por isso que eu peço que o eleitor vá para a rua e dê o seu voto de protesto.
0: Flávio Bolsonaro, no último dia de campanha, Lula da Silva, o candidato do Partido dos Trabalhadores, também termina a campanha eleitoral em São Paulo. Recordar que as urnas em Portugal encerram amanhã às 5 da tarde e abrem às 8 da manhã. A Rádio Observador estará certamente nestas urnas e nestas mesas de voto em Lisboa.
1: 11 minutos para lá das 9 da noite. Tempo ainda nesta edição, João, para atualizar a informação de âmbito local.
0: E começamos em Matosinhos. A autarquia está a planear a construção de cerca de 1000 habitações públicas e privadas na zona de Picotos, em Lessa do Balio. Para criar as condições necessárias à realização de estudo, a autarquia está a demolir infraestruturas devolutas num local e a preparar a vedação do espaço. Já foi também reforçada a presença da Polícia Municipal. Em Santa Maria da Feira, a autarquia vai atribuir mais de 3 milhões de euros aos bombeiros. É mais do dobro do apoio anual normalmente atribuído às associações humanitárias de bombeiros voluntários de Arrifana, Feira e também de Lourosa. Vão receber o apoio até 2029, permitindo reforçar os meios destinados à proteção e socorro das populações. A GNR registou 145 casos de abandono e maus-tratos a animais no distrito de Leiria. É o que indica uma nota de imprensa da Guarda Nacional Republicana relativamente ao período entre janeiro de 2024 e agosto deste ano. Foram realizadas no total mais de 730 ações de fiscalização direcionadas à proteção e ao bem-estar dos animais na região. Alcobaça recebe a partir de hoje o Festival de Marionetas na cidade e a Argentina, Itália, Grécia e Japão vão estar representados nesta edição número 29, que reúne companhias nacionais e internacionais. A programação inclui exposições, workshops, conversas e também visitas guiadas. A iniciativa estende-se até ao próximo dia 11 de outubro. Em Oeiras, começam esta terça-feira os trabalhos de repavimentação da faixa de rodagem em mau estado na rua Carlos Mardel. A Câmara Municipal pede para que não sejam estacionadas viaturas nesta zona das obras durante o período dos trabalhos, que vai durar 2 semanas. Terminamos no Barreiro. A unidade de saúde familiar Essa de Queiroz vai ser requalificada na próxima quarta-feira. A circulação vai estar interdita na rua Salvador Correia de Sá e na rua Professor Egas Muniz. Prevê-se que os trabalhos sejam das 10 da manhã até às 2 da tarde.
1: E as notícias estão de regresso à antena da Rádio Observador às 9h30 em formato síntese e também com a edição do João Lourenço. Um abraço, João. Até já.
0: Até já.
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1: 14 minutos para lá das 9, já a seguir vamos seguir na companhia do psicólogo Eduardo Sá.
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1: 15 minutos para lá das 9. Bom sábado na companhia da Rádio Observador. As notícias estão de regresso às 9h30 com a edição do João Lourenço. Até lá bem perto. Vamos seguir na companhia da Judite França e do psicólogo Eduardo Sá no último episódio, o episódio de sexta-feira do Porque Sim Não É a Resposta, como sempre, para ouvir de segunda à sexta depois das 4h45 da tarde aqui na Rádio Observador e também disponível em observador.pt e nas plataformas podcast. Vamos recuperar o episódio desta sexta-feira.

0: Bem-vindos ao Porque Sim Não É Resposta com o psicólogo Eduardo Sá. Hoje falamos de como nos preparamos para a morte de quem amamos. Olá, Eduardo. Começando pelo mais difícil, é possível prepararmos para a morte de alguém de quem gostamos ou isso é uma ilusão?
1: Olá, Judite. Claro que é uma ilusão. Claro que é uma ilusão. Mas ao mesmo tempo há um aspecto que eu acho curioso, porque eu acho que todos nós vamos, enfim, convivendo com isso muitas vezes, que é esta ideia de estarmos preparados, seja para o que for. Eu só vou ter uma nova relação amorosa quando eu me sentir preparado. Eu só faço isto quando eu me sentir preparado. E eu percebo a ideia. É uma maneira de nós dizermos tudo o que seja precipitado, tudo o que seja de alguma forma irrefletido, pode não ser razoável e não é. Mas na verdade, nós nunca estamos preparados para coisa nenhuma, mesmo quando, e nós fazemos isso tão bem, Judite, nós temos uma cabeça notável que funciona como um argumentista, como um realizador, como um produtor, enfim. E, portanto, nós fazemos filmes. Fazemos filmes de uma forma fantástica, fazemos filmes quando sonhamos, fazemos filmes quando imaginamos. Somos únicos a fazer filmes e isso é muito bom, porque é um simulador de voo, no seu melhor. E, portanto, nós, então, quando convivemos com alguém doente ao nosso lado, ou quando simplesmente sabemos que alguém com a idade dos nossos pais morreu e nos pomos simplesmente a imaginar como é que eu serei capaz de reagir a uma coisa dessas, nós fazemos filmes para nos prepararmos, dando-nos alguma aprendizagem, dito, mas muito longe, muito longe, muito longe, muito longe da realidade, até por isto. Ironicamente, a realidade às vezes é muito mais simples, é muito mais clara e nós somos muito melhores, verdade, César, quando estamos a gerir um acontecimento real do que quando nós imaginamos todas as alíneas que uma preparação, seja lá para o que for, acaba por ter. E, portanto, a resposta é nunca estamos preparados para nada, nem para isso.
0: Para pegar nas suas palavras, existe um luto antes da morte, enquanto a pessoa está viva, mas vemo-la envelhecer. Vive-se um luto antecipado?
1: Gosto tanto quando põe perguntas destas, sabe? Vivo. Para não ir mais longe, às vezes há lutos ainda mais difíceis, que são aqueles lutos que nós fazemos diante das pessoas de quem gostamos muito. Está a ver quando elas nos decepcionam, mas nos decepcionam fundo e acabam por ter um comportamento que quase completamente ao contrário de tudo o que nós imaginámos, e nós temos a noção de que elas estão vivas e que gostam de nós e que fazem por gostar de nós e nós por gostar delas, mas temos a noção que às vezes há um acontecimento, e às vezes são uns, dito, veja a importância que elas têm. Há um acontecimento que traz um impacto fraturante e nós temos a noção que elas estão vivas, nós queremos muito que elas estejam vivas, mas há um bocadinho ainda por cima precioso delas que morreu. Sim, fazemos muitos lutos em vida, às vezes até de nós próprios, Judite. Mas sim, fazemos lutos em vida que, em boa verdade, não nos preparam para um luto. A única preparação que nos dão, qual é, Judite, é nós percebermos que cada vez que estamos a viver uma perda muito significativa e por isso mesmo um luto, que não somos omnipotentes, que não é por nós queremos muito uma determinada realidade que ela se adequa aos nossos desejos. Veja como os algoritmos acabam por distorcer tanto os nossos feeds porque lhes dão ideia exatamente do contrário, que não somos, enfim, por mais que tentemos às vezes ser egocêntricos, temos muita dificuldade em sê-lo, porque de facto as perdas nos ajudam a pôr no lugar. Somos pessoas magníficas, mas pessoas todavia frágeis e sensíveis e muito dependentes daquilo que a vida nos dá para nos sentirmos de coração cheio, sim.
0: Nós estamos a falar disto à boleia de um e-mail de um ouvinte que pergunta por estratégias, por ferramentas que ajudem a aguentar essa fase.
1: Osdite, porque nós fomos imaginando que saúde mental era isso mesmo, não é? Era nós nos munirmos de um conjunto de estratégias, de programas, de soluções fáceis, e lá vêm algumas pessoas ligadas à psicologia que, de uma forma triste para mim, foram alimentando esta ideia, como se, no fundo, qualquer problema tivesse uma estratégia que fosse rigorosamente uniforme, independentemente do problema e da pessoa que o vive. Não há estratégias para isso, não é? A grande estratégia, no fundo, é sobretudo esta: é que quando nós às vezes falamos de saúde mental, e às vezes fala-se bem, às vezes fala-se mal, se há uma característica entre muitas outras, um destes dias devíamos falar disto, dito, quais são assim meia dúzia de características que nós podemos dizer, isto tudo junto faz a saúde mental, mas há uma característica que eu acho que é muito importante, da qual se fala muito, muito pouco, às vezes se fala até com vergonha, e que é um sinónimo de saúde mental ao seu mais alto nível, que é a capacidade de estarmos tristes. Se nós formos capazes de estar tristes, nunca estamos preparados para uma perda, mas verdade seja, não desmoronamos com ela. E isto sim faz toda a diferença. E às vezes é muito importante nós percebermos que podermos estar tristes não é querermos a vida a preto e branco, muito longe disso. Podermos estar tristes é não andarmos a fazer de conta que somos a versão, enfim, mais ao nosso dispor de James Bond, e que não precisamos de andar a iludir os nossos sentimentos para fazer de conta que somos fortes. Quando nós somos capazes de estar tristes, se há um aspecto que ressalta disso, é que somos realmente fortes, dito. É que não nos partimos quando estamos tristes. O que significa que, quando chegar à altura de estarmos muito tristes, temos muito mais probabilidades de igualmente não desmoronarmos e mais sermos capazes de ter a bondade de proteger quem está ao nosso lado assustadoramente triste, que às vezes é muito mais difícil do que estar triste, não é, Judito? Porque é estar triste com medo de estar triste e com a ideia de que está a ser horrível mostrar a sua tristeza, que, falha a verdade, é aquilo que nós temos de mais saudável.
0: E já agora, é verdade que há fases do luto?
1: Oh, meu Deus! Vistas de uma forma macroscópica, eu mentia-lhe se lhe dissesse que não, não é? Porque num primeiro momento, quando nós nos confrontamos com uma perda, a primeira coisa que todos nós fazemos é dizer: não é possível, isso não está a acontecer, há aqui um engano, e portanto ficamos em choque. Pronto. Depois há ali um período, encurtando estas etapas, se quiser, há um período em que nós afundamos na tristeza, aquilo a que se chama trabalho de luto, e que é indispensável, como já há uns tempos nós conversávamos aqui, é a necessidade de eu poder estar muito triste muito tempo, porque a pessoa que eu perdi, enfim, não pode ser iludida com pó de arroz, como às vezes as pessoas querem. E depois há uma fase de alguma resignação, de alguma aceitação. Eu digo alguma porque é sempre só algumas, dito, porque as pessoas são tão preciosas para nós que nós nunca aceitamos aquilo que, em boa verdade, é um absurdo. Isso é importante que fique claro. Agora, que fique claro também um aspecto. Isto é macroscopia da coisa, Judite.
0: Nem todos passam
1: Porque
0: pelo
1: depois,
0: mesmo.
1: depois aquilo que faz a diferença é que uns têm capacidade para estar tristes e outros não. Os que têm capacidade para estar tristes, falam da sua tristeza, elaboram-na, tudo dói na mesma, mas vão crescendo com ela, ficam até mais bonitos, se for preciso. Os que não têm capacidade para estar tristes, enfim, barricam-se nas coisas mais inacreditáveis e aí, por mais que passem por fases idênticas, tudo é mais um empurrãozinho que faz com que uma réplica seja muito pior que um sismo.
0: Uhum. Eduardo, um grande abraço. Bom fim de semana.
1: Outro fascismo.
0: Já nos encontramos na segunda-feira.
1: Um bom fim de semana. Até segunda.
0: Até segunda.
2: 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Já daqui a pouco, notícias para ouvir às 9h30 com João Lourenço.
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2: Emissão especial de desporto a não perder amanhã depois do Jornal das 7 da tarde. É o quarto compromisso de Jorge Jesus no comando técnico da seleção, numa semana também marcada pela polémica em torno do capitão Cristiano Ronaldo. Já a seguir, notícias para ouvir com a edição do João Lourenço.
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10: Rádio Observador, muito boa noite. Já daqui a pouco e até bem perto do Jornal das 10, inclusive depois do Jornal das 10, vamos seguir em jornada musical nesta noite de sábado. Primeiro, e porque são 9h30. O essencial da informação que está a marcar esta noite de sábado para ouvir em formato síntese, já aqui está, eu, João Lourenço.
11: Começamos com uma sondagem da Pitagórica para a TVI CNN Portugal. Aponta que os portugueses estão praticamente divididos sobre a continuidade de Cristiano Ronaldo na seleção nacional. 37% defendem que o antigo capitão não deve continuar a ser convocado. 35% querem que continue na equipa das esquinas. Restam 25% que recusam uma resposta definitiva e consideram que a convocatória deve depender do rendimento do jogador e das opções de Jorge Jesus. Vamos detalhar esta sondagem nas notícias à hora certa. Num dia em que JJ reforça que Ronaldo é um símbolo da seleção nacional e do país, promete para esclarecer tudo, mas depois do jogo frente à Noruega. Na conferência de imprensa da divisão nesta quarta jornada da Liga das Nações, Jorge Jesus diz que deixa claro que o foco é a Noruega, mas admite que o abandono de Cristiano Ronaldo não passa despercebido. Já Bruno Fernandes, o médio que falou aos jornalistas na sala de imprensa do Estádio do Dragão, diz que falou com Cristiano Ronaldo sobre os últimos dias e deixa um pedido de união ao país. André Ventura vai ser o presidente da Comissão Parlamentar de Inquérito a Luís Neves. O anúncio foi feito pelo próprio em conferência de imprensa na sede do partido em Coimbra. Esta Comissão Parlamentar vai incidir sobre os mandatos de Luís Neves enquanto diretor nacional da PJ entre 2018 e 2026 e também às eventuais responsabilidades dos governantes que o tutelaram durante este período. André Ventura garante imparcialidade neste processo e promete não colocar obstáculos à intervenção das restantes forças políticas. E em Espanha, mais concretamente em Valência, depois do protesto, dezenas de jovens começaram a acampar numa zona, numa das praças mais famosas da cidade, na Praça do Ayuntamiento. Nesta cidade, mais de 6 mil pessoas marcharam em protesto após o Parlamento espanhol ter chumbado as propostas do governo de Pedro Sánchez, que impediam despejos de inquilinos em situação mais vulnerável. Porta-voz dos sindicatos dos inquilinos, Valéria Racu, refere que o caminho a seguir é mesmo uma greve geral com o tema da habitação. Em outras cidades do país, como por exemplo em Málaga, estiveram reunidas 50 mil pessoas, já em Madrid estiveram perto de 70 mil, que marcharam em direção à Praça de Cibeles e ainda houve alguns confrontos com as polícias locais. Vamos detalhar mais informações sobre este tema da habitação em Espanha nas notícias à hora certa. Terminamos com as eleições do Brasil. Flávio Bolsonaro encerrou o último dia de campanha eleitoral no interior de São Paulo. Também Lula da Silva vai terminar esta campanha na mesma cidade. Recordar que, segundo a última sondagem, apontam para um empate técnico, com o atual presidente brasileiro a obter 45% dos votos. Já Flávio Bolsonaro registra 43% dos votos.
10: Notícias de regresso às 10 em ponto, também com a edição do João Lourenço. É com ele a noite informativa deste sábado por aqui na Rádio Observador. Um grande abraço, João. Até já.
11: Até já.
10: Nove horas 33 minutos, Rádio Observador. Um bom fim de semana e boa viagem, se for caso disso.
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10: Rádio Observador, muito boa noite. As notícias estão de regresso já daqui a pouco, às 10 em ponto, com a edição do João Lourenço. Para já, 34 minutos para lá das 9. E amanhã, no continente de domingo, que vai chegar com cara de outono, no continente de norte a sul, pode contar com períodos de céu muito nublado. Há ainda a possibilidade de aguaceiros que podem ainda ser acompanhados de trovoada, em especial durante a tarde. Nota também para uma descida geral da temperatura. 29 graus é a máxima das máximas e está prevista em Santarém. Temos também Braga, Leiria, Setúbal, Évora e Beja, que vão aos 28 graus. Coimbra, Castelo Branco e Lisboa chegam aos 27. Porto Alegre e Faro aos 26. Há ainda 25 graus em Viseu, 24 em Bragança e Viana do Castelo, 23 em Vila Real do Porto, em Aveiro, e 21 na Guarda. Até as notícias passam por aqui. A Lado Negro, em parceria com Reina Tropical. Temos também Janeiro, em parceria com Walter Lobo. Ainda Júlia Mestre e Galo Costa e Caetano Veloso. Também em representação da música nacional, os Cool Hipnoise vão passar por aqui. Primeiro, seguimos com a banda virtual mais famosa do mundo. Foram uma das grandes atrações da última edição do Primavera Sound. São os Gorillaz e trazem Rehash. Boa viagem, Rádio Observador. Bom sábado. Deixe-se ficar.

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1: Rádio Observador, a 18 minutos do Jornal das 10. Vai chegar a hora certa com a edição do João Lourenço. Eu sou o Vicente Figueiredo e estou por aqui até pouco depois do Jornal das 11 da noite. Até às notícias das 10 vai seguir a nossa jornada musical desta hora das 9. Passam por aqui Elado Negro e Reina Tropical, juntos trazem Sensacion. Temos também Janeiro, em parceria com Walter Lobo, traz-nos Cor Lá Fora. E ainda música brasileira com Júlia Mestre, Fim de Verão. É logo depois destes dois mestres da música brasileira, Gal Costa e Caetano Veloso, com Baby. Boa viagem!

tema que deu nome ao disco lançado a 27 de março de 2026, A Fim de Verão. Tema da brasileira Júlia Mestre, que foi uma das grandes atrações da última edição do Vodafone Paredes de Coura. Para já ainda sem novos concertos marcados em território nacional, vamos seguir com mais música até às notícias. Vamos seguir com o novo single, que vai dar também nome ao disco, Sensacione, Lado Negro e Reina Tropical passam por aqui. Mas primeiro vamos retornar à música nacional. Walter Lobo, em parceria com Janeiro, a 10 minutos do Jornal das 10. Esta chama-se Cor Lá Fora, vai ser nossa companhia nos próximos minutos por aqui, nesta noite de sábado, na Rádio Observador. Eu sou Vicente Figueira, fico até pouco depois do Jornal das 11. Boa viagem, bom fim de semana.

0: Lado Negro e Reina Tropical no fecho desta Hora das Nove, com o novo tema que dá nome ao novo disco, Sensacion. Já a seguir, às 10 em ponto, notícias para ouvir, com a edição do João Lourenço, nesta noite de sábado, por aqui, na Rádio Observador.
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0: Rádio Observador, boa noite. A caminho do Jornal das 10, os principais destaques para conhecer agora. Bem-vindo de volta, João Lourenço.
11: Os portugueses estão praticamente divididos sobre a continuidade de Cristiano Ronaldo na seleção nacional. O secretário-geral do PCP acusa o PS de ter libertado o Chega de viabilizar o orçamento para 2027. E vamos também aos Estados Unidos. Donald Trump volta a prometer 5 mil dólares por adulto se os republicanos vencerem as eleições.

0: Rádio Observador, boa noite, são 10 em ponto, vamos às notícias, uma edição do João Lourenço. E João, boa noite, os portugueses parecem estar praticamente divididos sobre a continuidade de Cristiano Ronaldo na seleção nacional.
1: É uma sondagem da Pitagórica para a TVI CNN Portugal. Mostra que 37% defendem que CR7 não deve continuar a ser convocado, enquanto 35% querem que Ronaldo continue na equipa das esquinas. Entre os portugueses que admitem a continuidade, há opiniões diferentes para o papel de Cristiano Ronaldo. 51% entende que o antigo capitão da seleção deve jogar ou ser titular em função de cada jogo, do rendimento e também das opções do selecionador, mas 7% diz que o papel para Ronaldo, nesta fase da carreira, seria de suplente. Na função da equipa das esquinas, passamos para o futuro, 46% dos portugueses consideram que chegou o momento de CR7 terminar a carreira enquanto internacional português, já 41% gostaria de ver Ronaldo mais tempo com as cores da seleção nacional.
0: E em conferência de imprensa da televisão ao jogo frente à Noruega, Jorge Jesus reforça que Cristiano Ronaldo é um símbolo da seleção nacional e também do país e promete, João, que vai esclarecer tudo, mas só depois do jogo frente à Noruega.
1: E em televisão à partida frente a esta seleção nórdica, o tema foi novamente o antigo capitão da seleção portuguesa, uma partida que é a quarta deste ciclo que ficou marcado então por esse abandono de Ronaldo dos trabalhos da seleção. O Correio da Manhã avança que amanhã Cristiano Ronaldo vai voltar à Arábia Saudita, mas antes disso, estas declarações de Jorge Jesus afirma que o foco é a Noruega, mas admite que o abandono do antigo capitão não passa despercebido.
2: O foco tem que ser a seleção, por tudo. A seleção, a Noruega, neste caso o jogo é com a Noruega, aquilo que nós temos que fazer bem, com o nosso povo também em sintonia com a bandeira, agora isso não deixa de que eu possa ignorar o Cris. O Cris é um símbolo da seleção portuguesa, é um símbolo de Portugal, isso fique bem claro. Depois do jogo, respondendo à pergunta, depois do jogo há muito tempo para se falar sobre isso.
1: O selecionador nacional considera que o problema atual da seleção portuguesa não é a Cristiano Ronaldo, mas sim a Noruega.
2: Faz parte daquilo que é um jornalista pôr questões. O futebol é dia a dia, o futebol não é mês a mês, é dia a dia, jogo a jogo. E amanhã o jogo é o mais importante, é o jogo com a Noruega, um jogo que vai ser extremamente bem jogado, as duas equipas, muito intenso. E é por aí que eu quero ir, não, neste momento não importa muito desviar o assunto e o problema, porque o problema neste momento chama-se Noruega.
1: Depois de Jorge Jesus foi a vez de Bruno Fernandes, o capitão da seleção portuguesa revela que falou com Ronaldo sobre os últimos dias e deixa um pedido de união ao país.
3: Estamos muito fora daquilo que tem sido toda esta polémica em torno deste assunto, mas o que eu peço mais uma vez é que o país não se divida, que não faça escolhas, que viva isto de um só, que respeite e aceite todos os lados, mas que ao mesmo tempo, como eu disse, o Cris será sempre o maior ícone da nossa seleção, do nosso futebol e também do futebol mundial e merece o respeito de todos os portugueses, independentemente de quem goste mais e goste menos.
1: Esta partida frente à Noruega, Pedro Neto, o extremo esquerdo do Chelsea, pode ser colocado no banco, visto que Jorge Jesus revelou que este atleta já jogou os 3 jogos e por isso vai ter que fazer essa natural gestão de esforço. Também na lista de dúvidas para este encontro encontram-se Francisco Conceição e também João Félix. Esta partida que tem início às 7h45 da tarde.
0: Noutros temas que marcam a atualidade nacional, mais concretamente na política, André Ventura vai ser o presidente da Comissão Parlamentar de Inquérito ao ministro Luís Neves.
1: O anúncio foi feito pelo próprio, em Coimbra, na sede do partido. Esta Comissão Parlamentar de Inquérito vai incidir sobre os mandatos de Luís Neves enquanto diretor nacional da PJ entre 2018 e 2026, também às eventuais responsabilidades dos governantes que o tutelaram durante este período. André Ventura garante imparcialidade neste processo e promete não colocar barreiras à intervenção das restantes forças partidárias.
4: Esta Comissão de Inquérito vai efetivamente cumprir o seu papel de investigar até ao fim, sem medo, independentemente das consequências e independentemente de quem sejam os visados, tudo e todos os factos que apurámos em relação a Luís Neves, procurando garantir que, evidentemente, todos os partidos que nela tenham assento terão uma voz e terão um lugar, que todos aqueles que entenderem e todos os partidos para lá do Chega que entenderem levar a cabo outras recolhas de prova, outras audições de testemunhas ou de outros participantes, não haverá da parte do Chega nenhum bloqueio, nenhum obstáculo a que isso aconteça.
1: As explicações de André Ventura sobre a Comissão Parlamentar de Inquérito ao Ministro da Administração Interna, imposta pelo partido, o líder do Chega afirma ainda que quer ver rapidamente constituída a comissão para que na próxima semana comecem os trabalhos.
0: E seguimos agora com as declarações do secretário-geral do PCP, que acusa o PS de ter libertado o Chega de viabilizar o orçamento para 2027.
1: Dom Raimundo considera que o Partido Socialista permitiu que André Ventura mantenha a máscara em relação ao governo da AD, questionado sobre o acordo entre Chega e a PSD para alterar, na especialidade, a proposta do governo sobre o novo regime do arrendamento urbano. O secretário-geral comunista disse não estar surpreendido com o balanço final. Além deste acordo, Dom Raimundo diz que o governo conseguiu a proeza de fazer com que o PS garantisse a viabilização do orçamento. O secretário-geral do PCP afirma que quando o PS falha, o Chega está lá para dar a mão e que quando o Chega faz birra, o PS está lá para dar suporte. Foram declarações de Paulo Raimundo à agência Lusa depois de visitar na Feira de Outubro em Vila Franca de Xira.
0: E escutamos também a Ministra da Justiça, que está a analisar os pedidos sobre a retirada de proteção especial a Rui Pinto.
1: Rita Alarcão Júdice está a analisar o fim do programa de proteção de testemunhas para o hacker português.
5: Vários pedidos vão chegar agora ao meu gabinete. Estamos a analisar com todo o cuidado se eu tiver havido alguma irregularidade ou se tiver havido algum procedimento que tiver sido mais correto, naturalmente que será apoderado.
1: Explicações da Ministra da Justiça em Aveiro, à margem do Congresso dos Registros. A Ministra assegura ainda que vai dar uma resposta antes do dia 10 deste mês, à altura em que Rui Pinto vai parar de receber os benefícios deste programa de proteção de testemunhas. Rui Pinto está neste programa há 6 anos, desde que começou a colaborar com as autoridades. Vai perder a casa onde vive, sob proteção policial, também transporte gratuito e subsídio de subsistência no próximo dia 10 de outubro. A defesa de Rui Pinto já pediu uma revisão da perda de estatuto. Ontem, o pirata informático utilizou a conta na rede social X para anunciar que se vai mudar nos próximos dias para um local desconhecido por tempo indeterminado.
0: E em Valência, depois do protesto contra o chumbo das medidas da habitação, dezenas de jovens começaram um acampamento nas praças mais famosas da cidade.
1: E onde esteve a porta-voz da Sindicata dos Inquilinos, Valéria Racua, refere que o próximo caminho a seguir nestas manifestações e também nesta contestação ao governo de Pedro Sánchez e, neste caso, ao Parlamento, é uma greve geral.
6: Governe quem governe, não vamos a tolerar.
7: Governe quem governe, não vamos tolerar mais 4 anos sem tratar o maior problema deste país. Porque fazer isso é abrir portas ao fascismo em Espanha, que é algo que já estava a acontecer. O que se passou nos últimos dias é para mudar tudo, porque agora sim começa a verdadeira legislatura da habitação. Acabou o tempo dos políticos, mas não o da política, porque essa sempre pertenceu ao povo e que volte de uma vez por todas às casas.
1: Valéria Racu, porta-voz do Sindicato dos Inquilinos, que esteve em Valência. Mais de 6 mil pessoas marcharam em protesto nesta cidade após o Parlamento espanhol ter chumbado as propostas do governo de Pedro Sánchez que impediam os despejos dos inquilinos em situação mais vulnerável. Estes protestos estiveram presentes em várias cidades de Espanha. Foram ao todo 50 manifestações que ocorreram em território do país vizinho. Por exemplo, em Málaga estiveram cerca de 50 mil pessoas. Em Madrid, os valores das autoridades apontam para as 70 mil. Entretanto, e nas últimas horas, a polícia deteve 3 manifestantes na concentração convocada por grupos de extrema-direita em Madrid. A Polícia Nacional já tinha detido este sábado 3 manifestantes que tinham participado

0: de uma centena de dólares para 20 milhões de reformados provenientes de um fundo destinado ao seguro de saúde Medicare. Donald Trump sublinha que os republicanos podem fazer estas promessas e os democratas não, porque os Estados Unidos estão a arrecadar um grande volume de dinheiro através das tarifas aduaneiras. O presidente norte-americano reconhece ainda que o custo dos pagamentos rondará os 1.000 milhões de dólares, o que aumentaria o déficit dos Estados Unidos, mas considera que esse valor vai ser compensado pelas promessas de investimento no país.
1: Notícia de fecho desta edição das 10 da noite. O João Lourenço está de regresso às 10h30 com uma síntese de notícias. Um abraço, João. Até já.
0: Até já.
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1: 11 minutos para lá das 10, uma hora das 10 que vai ser recheada de música, começar já a seguir, não esquecendo que as notícias estão de regresso às 10h30 com a edição do João Lourenço.
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1: 13 minutos para lá das 10 da noite. Rádio Observador, sejam muito bem-vindos. As notícias estão de regresso às 10h30 com a edição do João Lourenço. Até lá, vamos seguir em jornada musical. Tempo ainda, aliás, para respeitar o tempo, passa a redundância para amanhã, domingo, que vai chegar ao continente com cara de outono. De norte a sul, pode contar com períodos de céu muito nublado. Há ainda a possibilidade de aguaceiros que podem ser acompanhados de trovoada, em especial durante a tarde. Nota também para uma descida geral da temperatura, 29 graus é a máxima das máximas e está prevista em Santarém. Braga, Leiria, Setúbal, Évora e Beja vão aos 28, Coimbra, Castelo Branco e Lisboa chegam aos 27, temos ainda Porto Alegre e Faro, que chegam aos 26, ainda 25 graus em Viseu, 24 em Bragança e Vieira do Castelo, 23 em Vila Real, no Porto e em Aveiro e 21 na Guarda. Até às notícias passa por aqui Jorge Palma com Terra dos Sonhos, também K7 Pirata, ainda Milhanas, Ganso e Mar Andrade. Primeiro, Yolanda, olha para ela.

Olha para ela, Tuba de Holanda. Daqui a 5 dias tem disco a editar, dia 8 de outubro, Quebranto, que inclui esta Olha Para Ela, também Responso e muitos outros temas. É o primeiro disco de Holanda, está quase a chegar. Para já seguimos com Maira Andrade, Traz Afeto.

uma das 12 novas músicas da portuguesa Milhanas. Lançado no dia 25 de setembro, o disco surto, esta chama-se Se o Jardim Secar. Estamos a 7 minutos da edição das 10h30, vai chegar com o João Lourenço. Até lá vamos ter tempo para homenagear Jorge Palma, vamos escutar Terra dos Sonhos por aqui, mas para já seguimos com os portugueses Cassete Pirata. Paulinho de Música Nacional nesta primeira meia hora, da hora das 10 por aqui na Rádio Observador, para já ao som de Sou Gente Outra Vez.

Sou Gente Outra Vez é o segundo single de avanço do quarto disco de originais da banda portuguesa Cássia de Pirata. Beijos molhados, eu sou gente outra vez. O lançamento do novo disco está marcado para o dia 30 de outubro. Faltam 27 dias. Que o passado é o presente que se fez. Seguimos para já até às notícias com Jorge Palma.

0: Jorge Palma, antes das notícias das 10h30, na Rádio Observador, com Terra dos Sonhos.
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0: Das muitas homenagens que foram sendo prestadas ao artista, pode ler uma no site do Observador, em observador.pt. É um texto assinado por Luís Freitas Branco, que dá pelo nome As Canções Perfeitas, A Editora Vendida e As Cópias Raras, a história do álbum desaparecido de Jorge Palma. Mais não vou revelar, pode ler tudo em observador.pt e também nas plataformas podcast. Já daqui a pouco, às 10h30, notícias com o João Lourenço.
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0: Rádio Observador, boa noite, bom sábado. Já daqui a pouco vamos regressar à música. Vamos começar com música pelos anos 80. Mas primeiro, e porque são 10h30? O essencial das notícias que estão a marcar esta noite de sábado, dia 3 de outubro, para ouvir com a edição do João Lourenço. Bem-vindo de volta, João.
8: Iniciamos com a sondagem da Pitagórica para a TVI CNN Portugal, que aponta que os portugueses estão praticamente divididos sobre a continuidade de Cristiano Ronaldo na seleção nacional. Esta sondagem, publicada esta noite, mostra que 37% defendem que CR7 não deve continuar a ser convocado, enquanto 35% querem que Ronaldo continue na equipa das esquinas. Já quanto à utilização, 51% defende que Cristiano deve jogar ou a ser titular em função de cada jogo. Para 7%, Ronaldo deve ficar apenas no banco de suplentes. Vamos detalhar mais dados sobre esta sondagem mais à frente nas notícias à hora certa. O secretário-geral do PCP acusa o PS de ter libertado o Chega de viabilizar o orçamento para 2027. Dom Raimundo considera que o Partido Socialista permitiu que André Ventura mantenha a máscara em relação ao governo PSD-CDS. Questionado sobre o acordo entre Chega e PSD para alterar na especialidade a proposta do governo sobre o novo regime do arrendamento urbano, o secretário-geral comunista disse não estar surpreendido com o balanço final. São declarações de Paulo Raimundo na Feira de Outubro em Vila Franca de Xira. E o presidente do Chega, André Ventura, vai ser o presidente da Comissão Parlamentar de Inquérito, Luís Neves. O anúncio foi feito pelo próprio líder em Coimbra. Esta Comissão Parlamentar de Inquérito vai incidir sobre os mandatos de Luís Neves enquanto diretor nacional da PJ entre 2018 e 2026. André Ventura garante imparcialidade neste processo e promete não colaborar, não colocar obstáculos à intervenção das restantes forças políticas. E a Ministra da Justiça está a analisar os pedidos sobre a retirada de proteção especial a Rui Pinto. Rita Alarcão Júdice está a analisar o fim do programa de proteção de testemunhas para o hacker português, que termina no próximo dia 10 deste mês. Rui Pinto esteve nas redes sociais, disse que vai mudar-se nos próximos dias para um local desconhecido por um tempo indeterminado. Na rede social X, Rui Pinto diz temer pela própria vida, isto porque está, neste caso, no programa de proteção há 6 anos e este abrigo vai terminar já neste próximo dia 10, altura em que o português vai parar de receber os benefícios. Terminamos ainda em Espanha, isto porque a polícia deteve três manifestantes da concentração convocada por grupos de extrema-direita em Madrid, neste grupo que se ia encaminhar para o acampamento nas Portas do Sol pelas 8 da noite, hora de Madrid. É o que diz a delegação do Governo de Madrid, a Polícia Nacional, que já teve estes três manifestantes da convocação, neste caso da manifestação convocada por grupos da extrema-direita.
0: Notícias de regresso às 11 em ponto, desenvolvidas, atualizadas e também com a edição do João Lourenço. Contamos contigo, João. Um grande abraço e até já.
8: Até já.
0: Às 10 horas 34 minutos, Rádio Observador. Bom sábado, boa noite e boa viagem, se for caso disso.
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0: Já daqui a pouco vamos depositar os nossos ouvidos no melhor da música nacional e não só. Vamos começar com música de além fronteiras e também pelos anos 80. Mas espreitamos primeiro o tempo para este domingo. No continente, de norte a sul, pode contar com períodos de céu muito nublado, ainda com possibilidade de aguaceiros que podem ser acompanhados de trovoada, em especial durante a tarde. Nota também para uma descida geral da temperatura. 29 graus é a máxima das máximas e está prevista em Santarém. Braga, Leiria, Setúbal, Évora e Beja vão aos 28. Coimbra, Castelo Branco e Lisboa chegam aos 27. Porto Alegre e Faro aos 26. Ainda 25 graus em Viseu, 24 em Bragança e Vieira do Castelo, 23 em Vila Real, no Porto e em Aveiro e 21 na Guarda. Até às notícias passam por aqui Samuel Lúria, os 12 ao todo, também Benjamin, Napa, Ana Moura e Pedro Mafama, isto em representação da música nacional. Para já com 35 minutos para lá das 10 da noite. Vamos viajar pelo mundo e começar pelos anos 80, daqui a pouco ao 1988 com Xadé, que nos traz Paradise. Primeiro retorno a 1981 para ouvir o disco Luar. Mais concretamente, o tema Palco pertence a Gilberto Gil. Vale muito a pena. Boa viagem. Bom sábado.

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coisas simples, o mais recente single da banda madeirense Napa, lançado em setembro de 2026, nem há um mês, e serve de antecipação para o terceiro disco de estúdio, Semitrópico. Estamos a 9 minutos do Jornal das 11 da noite, por aqui na Rádio Observador, segue a música nacional. Até às notícias, vamos escutar Samuel Lúria, os 12 ao todo, trazem Pedra e Cal. Primeiro seguimos na companhia de Benjamin, traz-nos Os Dias do Nada. Boa viagem, bom sábado.

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13: Rádio Observador, boa noite, a caminho do Jornal das 11, os principais destaques para conhecer agora. Bem-vindo de volta, João Lourenço.
14: Boa noite, Vicente. Vamos começar com as eleições presidenciais no Brasil. Hoje foi o último dia de campanha eleitoral e ambos os candidatos terminaram as iniciativas de campanha em São Paulo. Vamos também olhar para a Espanha, com vários protestos no que toca à crise da habitação e com declarações do Sindicato dos Inquilinos. Vamos também olhar para a seleção nacional, joga amanhã frente à Noruega.

0: Rádio Observador, muito boa noite, são 11 em ponto, temos notícias, a edição é do João Lourenço. João, boa noite, mais uma vez, começamos esta edição com as eleições presidenciais no Brasil. Ambos os candidatos terminaram o dia em São Paulo.
1: Começamos com Flávio Bolsonaro, o candidato do Partido Liberal, que esteve na companhia do governador Tarcísio de Freitas, candidato à reeleição no Estado brasileiro de São Paulo. A menos de 24 horas para a abertura das urnas, o candidato do PL pediu aos brasileiros um voto de protesto contra o atual governo de Lula da Silva.
2: Eu quero fazer um governo de pacificação. Temos que ajustar muitas coisas em Brasília. O poder está completamente desequilibrado. Ministros não podem ser assessores. Ministros do STF não podem ser agentes políticos do governo Lula. E nem de nenhum outro viés ideológico. Então está tudo depravado nesse país. É por isso que eu peço que o eleitor vá para a rua e dê o seu voto de protesto.
1: Flávio Bolsonaro, que no último dia de campanha andou de cima de uma moto, tal como o pai Jair Bolsonaro em 2022, também terminou a campanha eleitoral a bordo de uma moto, também na mesma cidade da capital paulista, e nas avenidas desta cidade houve uma arruada do atual presidente Lula da Silva, do PT, do Partido dos Trabalhadores, numa arruada por uma das avenidas principais da cidade. O chefe de Estado brasileiro aponta a necessidade de votar e também os planos para o próximo mandato.
3: De um lado está a democracia, aquele que defende os direitos humanos, aquele que defende a educação, aquele que defende uma forte política de mobilidade urbana, aqueles que defende ciência e tecnologia, aqueles que defende soberania. E de outro lado está a barbárie, aqueles que são contra a cultura, aqueles que acabaram com o Ministério da Indústria e Comércio, Ministério do Trabalho, Ministério da Igualdade Racial, Ministério dos Direitos Humanos, Ministério das Mulheres. Eles acabaram com tudo. E nós reconstruímos. Agora, o próximo mandato é para fazer a revolução educacional e tecnológica nesse país.
1: A revolução educacional e tecnológica é o desejo de Lula da Silva, caso seja reeleito para um próximo mandato. Amanhã, eleições de primeira volta, ao que tudo indica, e segundo as últimas sondagens, há um empate técnico entre Luiz Inácio Lula da Silva e Flávio Bolsonaro, com o candidato do PT a aparecer com 45% dos votos. Já Flávio Bolsonaro apresenta-se com 43%, uma sondagem que tem uma margem de erro de 1,5 pontos percentuais. Esta sondagem feita esta manhã, divulgada pela empresa Poder Data em Lisboa, haverá a mesa de voto na cidade universitária. As urnas fecham às 5 da tarde.
0: E em Valência, depois do protesto por causa dos problemas na habitação, dezenas de jovens começaram o acampamento, João, numa das praças mais famosas da cidade.
1: E nesta cidade, mais de 6 mil pessoas marcharam em protesto após o Parlamento Espanhol ter chumbado as propostas do governo de Pedro Sánchez que impediram o despejo de inquilinos em situação mais vulnerável. A porta-voz do Sindicato dos Inquilinos, Valéria Racu, refere que o caminho a seguir é uma greve geral.
4: Governe quem governe, não vamos a tolerar.
5: Governe quem governe, não vamos tolerar mais 4 anos sem tratar o maior problema deste país. Porque fazer isso é abrir portas ao fascismo em Espanha, que é algo que já estava a acontecer. O que se passou nos últimos dias é para mudar tudo, porque agora sim começa a verdadeira legislatura da habitação. Acabou o tempo dos políticos, mas não o da política, porque essa sempre pertenceu ao povo e que volte de uma vez por todas às casas.
1: Explicações de Valéria Racu, porta-voz do Sindicato dos Inquilinos, durante as manifestações em Valência. Este protesto ainda a destacar 5 pessoas detidas e 9 polícias feridos durante confrontos entre as duas partes, junto do Palácio das Artes Rainha Sofia. Já o país detalha mais números sobre outras manifestações, 50 ao todo, que decorreram no território espanhol. Em Málaga estiveram mais de 50 mil pessoas. em Madrid. Estiveram pelo menos 70 mil numa manifestação que decorreu, neste caso, praticamente na mesma zona em que, junto, neste caso, há alguns dias, decorre um acampamento nas Portas do Sol e, segundo o governo de Madrid, três pessoas foram detidas que estavam numa concentração convocada por grupos de extrema-direita, três pessoas que se dirigiam até ao acampamento das Portas do Sol, perto das 8 da noite, hora de Madrid, que foram detidas. Os organizadores dos protestos contra estas medidas, neste caso reprovadas pelo governo de Espanha, motivaram, neste caso, mobilizaram mais de 500 mil pessoas.
0: E na atualidade nacional, aparentemente, é merecedor de sondagem. Os portugueses estão praticamente divididos sobre a continuidade de Cristiano Ronaldo na Seleção Nacional.
1: E quase que dá um empate, Vicente. Uma sondagem da Pitagórica para a TV e CNN Portugal mostram que 37% dos inquiridos defendem que CR7 não deve continuar a ser convocado. 35% diz que Ronaldo deve continuar com as cores lusas. Entre os portugueses que admitem a continuidade, há opiniões naturalmente diferentes para o papel de CR7. 51% entende que Ronaldo deve jogar ou ser titular em função de cada jogo, do rendimento e das opções de JJ. Já 7% diz que Ronaldo deve ficar, sobretudo, no banco de suplentes. De função da equipa das esquinas, passamos para o futuro. 46% dos portugueses consideram que chegou o momento de Ronaldo pendurar as botas no que toca ao futebol internacional. Já 41% dizem que Ronaldo deve ter uma last dance, por assim dizer, na equipa das esquinas.
0: E na conferência de antevisão ao jogo frente à Noruega de amanhã, Jorge Jesus reforça que Ronaldo é um símbolo da Seleção Nacional e do país. Mas prometo, João, que vai esclarecer tudo só depois do jogo frente à Noruega.
1: E o selecionador nacional bem tentou evitar as várias perguntas dos jornalistas acerca de CR7 e, como referiste, vai remeter este tema para o rescaldo deste desafio da quarta jornada da Liga das Nações frente à Noruega, com apito inicial às 7h45. Jorge Jesus quis deixar claro que o foco é a seleção nórdica, mas admite que o abandono de Ronaldo não passa despercebido.
6: O foco tem que ser a seleção, por tudo. A seleção, a Noruega, neste caso o jogo é com a Noruega. A Noruega, aquilo que nós temos que fazer bem, com o nosso povo também em sintonia com a bandeira. Agora, isso não deixa de que eu possa ignorar o Cris. O Cris é um símbolo da seleção portuguesa, é um símbolo de Portugal, isso fique bem claro. Depois do jogo, respondendo à pergunta, depois do jogo há muito tempo para se falar sobre isso.
1: Para além de Cristiano, neste caso, para além de Jorge Jesus a falar ou deixar essas explicações sobre Cristiano Ronaldo para o final da partida, também falou o novo capitão da seleção portuguesa, Bruno Fernandes, o médio do Manchester United, revela que falou com Ronaldo sobre os últimos dias e deixa um pedido ao país.
7: Estamos muito fora daquilo que tem sido toda esta polémica em torno deste assunto, mas o que eu peço mais uma vez é que o país não se divida, que não faça escolhas, que viva isto de um só, que respeite e aceite todos os lados, mas que ao mesmo tempo, como eu disse, o Cris será sempre o maior ícone da nossa seleção, do nosso futebol e também do futebol mundial, e merece o respeito de todos os portugueses, independentemente de quem goste mais e goste menos.
1: A antevisão de Bruno Fernandes, médio da seleção portuguesa e o atual capitão desta equipa nacional. Jorge Jesus, que na antevisão à partida sublinhou que Pedro Neto pode ser um dos jogadores que vai ficar no banco devido à sobrecarga competitiva que teve nos últimos três jogos. Disse também que, neste caso, João Félix e Francisco Conceição estariam em dúvida para esta partida. Apito inicial às 7h45 tem a arbitragem do juiz italiano Maurizio Mariani.
0: E é para ouvir com o relato em direto e emissão especial aqui na Rádio Observador. Seguimos para já ainda pela atualidade nacional, mas mudamos de tema. A presidente do Tribunal de Contas admite recorrer ao Tribunal Constitucional caso sejam mantidas na reforma da instituição normas que considera, João, inconstitucionais.
1: Filipa Urbano Calvão pede também ao Presidente da República a fiscalização preventiva do diploma. Em entrevista ao programa Conversa Capital da Antena 1 e do Jornal de Negócios, a Presidente do Tribunal de Contas considera haver fundamento para submeter a reforma da Lei de Organização e Processo e a apreciação, neste caso, dos juízes do Palácio Raton. Esta reforma da lei foi aprovada em Conselho de Ministros a 9 de abril deste ano. Uma das principais alterações propostas pelo Executivo é o aumento para 10 milhões de euros do limiar a partir do qual os contratos ficam sujeitos a fiscalização prévia. Os contratos superiores a 950 mil euros terão de ser obrigatoriamente comunicados ao Tribunal de Contas para efeitos de fiscalização sobre o fim do visto prévio. Filipa Urbano Calvão defende que a administração pública ainda não está capacitada para prescindir do acompanhamento do Tribunal de Contas e que é necessário manter uma fiscalização externa efetiva.
0: 11 minutos para lá das 11. Tempo ainda nesta edição. João Lourenço, de atualizar a informação de âmbito local que está a marcar este sábado, dia 3 de outubro.
1: E iniciamos em Santa Maria da Feira. A Câmara Municipal vai atribuir mais de 3 milhões para obras, neste caso para os bombeiros. É mais do que o dobro do apoio anual normalmente atribuído. As associações humanitárias dos bombeiros voluntários de Arrifana

0: não sejam estacionadas viaturas nas zonas de obra durante o período dos trabalhos, que tem a duração de 2 semanas. Em Alcobaça, esta localidade recebe a partir de hoje o Festival Marionetas na cidade. A Argentina, Itália, Grécia e Japão são países convidados, vão naturalmente estar representados nesta edição número 29, que reúne companhias nacionais e internacionais. A programação inclui exposições, workshops, conversas e visitas guiadas até dia 11 de outubro. A GNR registou 145 casos de abandono e maus-tratos a animais no distrito de Leiria. É o que indica uma nota divulgada pela Guarda Nacional Republicana relativamente ao período entre janeiro de 2024 e agosto deste ano. Foram realizadas mais de 700 ações de fiscalização direcionadas à proteção e ao bem-estar animal na região. No Barreiro, a unidade de saúde familiar Essa de Queiroz vai ser requalificada na próxima quarta-feira. A circulação vai estar interdita na rua Salvador Correia de Sá e na rua Professor Egas Muniz. Prevê-se que os trabalhos sejam tenham esse horário entre as 10 da manhã e as 2 da tarde, é o que diz a autarquia do Barreiro.
1: Fica por aqui a edição das 11 da noite, com a edição do João Lourenço, que está de regresso às 11h30, depois também à meia-noite. Um abraço, João. Bom trabalho.
0: Até amanhã.
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1: 14 minutos para lá das 11 da noite. As notícias estão de regresso com o João Lourenço quando forem 11h30. Eu sou Vicente Figueira, estou quase nas despedidas, mas primeiro respeitamos ainda para o tempo para amanhã, domingo. Vai chegar com cara de outono. No continente, de norte a sul, pode contar com períodos de céu muito nublado e com possibilidade de aguaceiros que podem ainda ser acompanhados de trovoada, em especial durante a tarde. Nota também para uma descida geral das temperaturas, que ainda assim se mantém relativamente altas. 29 graus é a máxima das máximas e está prevista em Santarém. Braga, Leiria, Setúbal, Évora e Beja vão aos 28. Coimbra, Castelo Branco e Lisboa chegam aos 27. Temos também Porto Alegre e Faro, que chegam aos 26. Há ainda 25 graus em Viseu, 24 em Bragança e Viana do Castelo, 23 em Vila Real, no Porto e em Aveiro, e ainda 21 na Guarda.
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1: A não perder amanhã, depois do Jornal das 7 da tarde, emissão especial de desporto Portugal-Noruega, para ouvir com relato em direto a partir do Estádio do Dragão, do Pedro Fernandes e do Vítor Tomé. Os comentários são do Filipe Coelho e do Luís Pinto Coelho, dois queijos de uma cajadada só, podemos dizer. E ainda áudio-arbitragem do nosso áudio-árbitro Pedro Henriques. Eu sou Vicente Figueira, vou estar na condução dessa emissão. As notícias estão de regresso já daqui a pouco, às 11h30, com a edição do João Lourenço. Eu despeço-me com a irlandesa Roisin Murphy. On replay. Traz-nos Murphy's Law. Lady Murphy diz que tudo o que pode correr mal vai correr mal. Aqui há uma espécie de reinterpretação muito interessante para ouvir por parte da artista irlandesa. Sou Vicente Figueira, de regresso amanhã a partir das 6 da tarde. As notícias estão de regresso já daqui a pouco, às 11h30. Boa viagem, bom fim de semana.

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3: Muito boa noite, meu nome é João Lourenço, atualizamos as notícias em formato síntese. Começamos com as eleições presidenciais do Brasil, estão marcadas para este domingo e ambos os candidatos terminaram a campanha em São Paulo. Lula da Silva, numa arruada numa das principais avenidas paulistas, pede, e neste caso aponta a necessidade de votar e também os planos para o próximo mandato. Já Flávio Bolsonaro pediu aos brasileiros um voto de protesto contra o atual executivo. Nas últimas sondagens apontam para um empate técnico com vantagem para o candidato do PT. Lula da Silva surge com 45% dos votos, já Flávio Bolsonaro surge com 43%, sendo que a margem de erro desta sondagem é de 1,5 pontos percentuais. Em Espanha, o dia ficou marcado por vários protestos no que toca à crise na habitação. Mais de 6 mil pessoas estiveram em Valência após o Parlamento Espanhol ter chumbado as propostas do governo de Pedro Sánchez, que impediam despejos de inquilinos em situações mais vulneráveis. Também em outras cidades espanholas, como Málaga, estiveram perto de 50 mil pessoas. Já na capital, Madrid, mais de 70 mil pessoas estiveram nas ruas numa marcha em direção à Praça Cibeles, numa altura em que continua o acampamento junto às Portas do Sol. Durante esta noite, a polícia deteve 3 manifestantes relacionados com grupos de extrema-direita que se aproximavam deste acampamento. Na seleção, os portugueses estão praticamente divididos sobre a continuidade de Cristiano Ronaldo na equipa das esquinas. Uma sondagem da Pitagórica para a TV e CNN de Portugal aponta que 37% dos inquiridos defendem que CR7 não deve continuar a ser convocado. Já 35% dizem que Ronaldo deve continuar na seleção lusa. Entre os portugueses que admitem a continuidade, há opiniões diferentes para o papel de Ronaldo. 51% defende que Cristiano deve jogar ou ser titular em função de cada jogo ou das opções de JJ. 7% diz que Ronaldo deve estar no banco de suplentes. Vamos detalhar mais dados sobre esta sondagem mais à frente nas notícias à hora certa. E a Presidente do Tribunal de Contas admite recorrer ao Tribunal Constitucional caso sejam mantidas na reforma da instituição normas que considera inconstitucionais. Filipa Urbano Calvão pede também ao Presidente da República a fiscalização preventiva do diploma. Em entrevista ao programa Conversa Capital da Antena 1 e do Jornal de Negócios, a Presidente do Tribunal de Contas considera haver fundamento para submeter a reforma da Lei de Organização e Processos à apreciação dos juízes do Palácio Raton. Esta reforma da lei foi aprovada em Conselho de Ministros a 9 de abril deste ano. Uma das principais alterações propostas pelo Governo é o aumento para 10 milhões de euros do limiar, a partir do qual os contratos ficam sujeitos à fiscalização prévia. Os contratos superiores a 950 mil euros terão de ser obrigatoriamente comunicados ao Tribunal de Contas para efeitos de fiscalização. Sobre o fim do visto prévio, Filipa Urbano Calvão defende que a administração pública ainda não está capacitada para prescindir do acompanhamento do Tribunal de Contas e que é necessário manter uma fiscalização externa efetiva. Tudo dito nesta síntese de notícias. A informação regressa à meia-noite.

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2: Mais uma vez, muito boa noite. Está com a Rádio Observador. O meu nome é João Lourenço. Vamos atualizar as notícias neste noticiário da meia-noite. Começamos com as eleições no Brasil, marcadas para este domingo. Ambos os candidatos terminaram a campanha em São Paulo. Vamos também olhar para os protestos relacionados com a habitação em Espanha. E olhamos também para essa partida amanhã entre Portugal e a Noruega para a Liga das Nações.

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1: Muito boa noite. Começamos com as eleições presidenciais no Brasil. Ambos os candidatos terminaram o dia em São Paulo. Flávio Bolsonaro, candidato do Partido Liberal, esteve na companhia do governador Tarcísio de Freitas, candidato à reeleição no Estado brasileiro de São Paulo. A menos de 24 horas para a abertura das urnas, Flávio Bolsonaro pediu aos brasileiros um voto de protesto contra o atual executivo de Lula da Silva.
2: Eu quero fazer um governo de pacificação. Temos que ajustar muitas coisas em Brasília. O poder está completamente desequilibrado. Ministros não podem ser assessores. Ministros do STF não podem ser agentes políticos do governo Lula. E nem de nenhum outro viés ideológico. Então está tudo depravado nesse país. É por isso que eu peço que o eleitor vá para a rua e dê o seu voto de protesto.
1: Um pouco mais tarde, e também numa das principais avenidas paulistas, Lula da Silva, o candidato do Partido dos Trabalhadores e atual presidente do Brasil, aponta a necessidade do voto e também os planos para o próximo mandato.
3: De um lado está a democracia, aquele que defende os direitos humanos, aquele que defende a educação, aquele que defende uma forte política de mobilidade urbana. Aqueles que defendem ciência e tecnologia, aqueles que defendem soberania, e de outro lado está a barbárie. Aqueles que são contra a cultura, aqueles que acabaram com o Ministério da Indústria e Comércio, Ministério do Trabalho, Ministério da Igualdade Racial, Ministério dos Direitos Humanos, Ministério das Mulheres, eles acabaram com tudo. E nós reconstruímos. Agora o próximo mandato é para fazer a revolução educacional e tecnológica nesse país.
1: As missões para o próximo mandato, caso Lula da Silva seja reeleito para o Palácio do Planalto, para este domingo em Portugal, mais de 130 mil eleitores estão inscritos para exercer o direito de voto. Em Lisboa, a lista preparada pelo Tribunal Superior Eleitoral conta com cerca de 108 mil eleitores aptos para exercer o direito de voto. É um aumento de 74% em relação ao ano de 2022. Há três locais de votação na Universidade de Lisboa: a Faculdade de Direito, a Faculdade de Letras e também a Reitoria. Na cidade do Porto, mais de 48 mil eleitores poderão comparecer às urnas, como nos anos anteriores haverá apenas um local de voto. Localiza-se no Instituto Superior de Engenharia do Porto. As urnas vão estar abertas entre as 8 da manhã e as 5 da tarde, hora de Lisboa. A Rádio Observador, que amanhã vai ter um início de madrugada para acompanhar esta primeira volta das eleições presidenciais do Brasil. E em Valença, depois do protesto, dezenas de jovens começaram um acampamento numa das praças mais famosas da cidade, a Praça do Ayuntamento. Nesta cidade, mais de 6 mil pessoas marcharam em protesto após o Parlamento Espanhol ter chumbado as propostas do governo de Pedro Sánchez na passada sexta-feira, que impediam, por exemplo, os despejos de inquilinos em situação mais vulnerável. A porta-voz do Sindicato dos Inquilinos, Valéria Racu, refere que o caminho a seguir é uma greve geral.
4: Governe quem governe, não vamos a tolerar.
5: Governe quem governe, não vamos tolerar mais 4 anos sem tratar o maior problema deste país. Porque fazer isso é abrir portas ao fascismo em Espanha, que é algo que já estava a acontecer. O que se passou nos últimos dias é para mudar tudo, porque agora sim começa a verdadeira legislatura da habitação. Acabou o tempo dos políticos, mas não o da política, porque essa sempre pertenceu ao povo, e que volte de uma vez por todas às casas.
1: O desejo de Valéria Racu, porta-voz do Sindicato dos Inquilinos, durante as manifestações em Valência. Durante este sábado houve cerca de 5 dezenas de manifestações que ocorreram em todo o território espanhol. Dar conta que, por exemplo, em Madrid, mais de 70 mil pessoas estiveram em direção à Praça Cibeles e, segundo as autoridades, concentraram-se então nesta praça emblemática da na capital espanhola. Os organizadores do protesto apontam para 500 mil pessoas em todo o território e apelam, como já ouvimos, a uma greve geral para terminar com o negócio da habitação. Focamos atenções na seleção nacional, isto porque os portugueses estão praticamente divididos sobre a continuidade de Ronaldo na equipa das esquinas. Uma sondagem da Pitagórica para a TVI CNN Portugal mostra que 37% defendem que CR7 não deve continuar a ser convocado, enquanto 35% mantém a opinião de que Ronaldo deve continuar ao serviço da equipa portuguesa. Entre os portugueses que admitem a continuidade, há opiniões diferentes para o papel do antigo capitão. 51% entende que Ronaldo deve jogar ou ser titular em função de cada jogo, do rendimento e também das opções de Jorge Jesus. Para 7% deveria assumir apenas um papel de suplente. Da função da equipa das esquinas para o futuro, 46% dos portugueses a considerarem que chegou o momento de Ronaldo pendurar as botas no que toca à carreira como internacional português. 41% diz que Ronaldo merece mais uma oportunidade no futuro enquanto jogador da seleção nacional. Esta sondagem surge na véspera do quarto e último encontro desta primeira ronda de Jorge Jesus ao leme da equipa nacional. Um desafio frente à Noruega, a contar para o grupo A4 da Liga das Nações. Ronaldo foi naturalmente um tema em cima da mesa, mas o selecionador nacional pediu para guardar o tema para depois do desafio de amanhã. Diz que o foco está na seleção nórdica, mas admite que o abandono de Cristiano Ronaldo não passa despercebido.
6: O foco tem que ser a seleção, por tudo. A seleção, a Noruega, neste caso o jogo é com a Noruega. A Noruega, aquilo que nós temos que fazer bem, com o nosso povo também em sintonia com a bandeira. Agora, isso não deixa de que eu possa ignorar o Cris. O Cris é um símbolo da seleção portuguesa, é um símbolo de Portugal. Isso fica bem claro. Depois do jogo, respondendo à pergunta, depois do jogo, há muito tempo para se falar sobre isso.
1: Jorge Jesus aqui a manter o caráter de símbolo de Portugal para Cristiano Ronaldo, capitão da seleção portuguesa, que segundo o Correio da Manhã e também a RTP, deve viajar para a Arábia Saudita já este domingo. Já de um lado dos atletas falou o novo capitão, Bruno Fernandes. O médio do Manchester United revela que falou com Ronaldo nos últimos dias e deixa um pedido de união ao país.
7: Estamos muito fora daquilo que tem sido toda esta polémica em torno deste assunto, mas o que eu peço mais uma vez é que o país não se divida, que não faça escolhas, que viva isto de um só, que respeite e aceite todos os lados, mas que ao mesmo tempo, como eu disse, o Cris será sempre o maior ícone da nossa seleção, do nosso futebol e também do futebol mundial, e merece o respeito de todos os portugueses, independentemente de quem goste mais e goste menos.
1: Bruno Fernandes aqui na antevisão à partida frente à Noruega, uma partida que pode não contar com, neste caso, Pedro Neto no 11 inicial português. O internacional do Chelsea fez as três partidas e, por isso, Jorge Jesus indica que, pela gestão de esforço, o atleta português originário de Viana do Castelo não deve iniciar o jogo no 11 inicial. Para além de Pedro Neto, está em dúvida João Félix e também Francisco Conceição. A partida tem início às 7h45 da tarde. Haverá essa emissão especial aqui na Rádio Observador a partir das 7h15 da tarde, já quanto à arbitragem desta partida estará a cargo do italiano Maurizio Mariani. E André Ventura vai ser o presidente da Comissão Parlamentar de Inquérito a Luís Neves. O anúncio foi feito pelo líder do Chega em conferência de imprensa na sede do partido em Coimbra. Esta Comissão Parlamentar de Inquérito vai incidir sobre os mandatos de Luís Neves enquanto diretor nacional da PJ entre 2018 e 2026. Também vai incidir às eventuais responsabilidades dos governantes que o tutelaram durante este período. Ora, André Ventura garante a imparcialidade neste processo e promete não colocar obstáculos à intervenção das restantes forças políticas.
8: Esta comissão de inquérito vai efetivamente cumprir o seu papel de investigar até ao fim, sem medo, independentemente das consequências e independentemente de quem sejam os visados, tudo e todos os factos que apurámos em relação a Luís Neves, procurando garantir que, evidentemente, todos os partidos que nela tenham assento terão uma voz e terão um lugar, que todos aqueles que entenderem e todos os partidos para lá do Chega que entenderem levar a cabo outras recolhas de prova, outras audições de testemunhas ou de outros participantes, não haverá da parte do Chega nenhum bloqueio, nenhum obstáculo a que isso aconteça.
1: André Ventura afirma ainda que quer ver rapidamente constituída a comissão para que na próxima semana comecem os trabalhos parlamentares relativamente a esta comissão parlamentar de inquérito ao ministro da Administração Interna imposta pelo Partido Chega. E o secretário-geral do PCP acusa o PS de ter libertado o Chega de viabilizar o orçamento para 2027. Paulo Raimundo considera que o PS permitiu que André Ventura mantenha a máscara em relação ao governo da AD. Questionado sobre se o acordo entre Chega e PSD para alterar na especialidade a proposta do governo sobre o novo regime do arrendamento urbano, o secretário-geral comunista disse não estar surpreendido com o balanço final. Além deste acordo, Paulo Raimundo diz que o governo conseguiu a proeza de fazer com que o PS garantisse a viabilização do orçamento. O secretário-geral do PCP afirma que, quando o PS falha, o Chega está lá para dar a mão e, quando o Chega faz birra, o PS está lá para dar suporte. São acusações de Paulo Raimundo depois de visitar a Feira de Outubro em Vila Franca de Xira. E a Ministra da Justiça está a analisar os pedidos sobre a retirada de proteção especial a Rui Pinto. Rita Alarcão Júdice está a analisar o fim do programa de proteção de testemunhas para o hacker português.
9: Recebi estes vários pedidos, vão chegar agora ao meu gabinete. Estamos a analisar com todo o cuidado se eu tiver havido alguma irregularidade ou se tiver havido algum procedimento que tiver sido mais correto, naturalmente que será apoderado.
1: A Ministra da Justiça em Aveiro, à margem do Congresso do

0: desta testemunha já pediu uma revisão da perda de estatuto. Tudo dito neste noticiário da meia-noite. O meu nome é João Lourenço. A informação regressa à antena da Rádio Observador à meia-noite e meia. Tenha uma boa noite.
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Uma grande realização parece necessariamente insuficiente, mas seu efeito será infinito. Uma grande retidão deve parecer tortuosa. Um grande talento deve parecer uma tolice. A grande eloquência parece muda. O movimento elimina o frio. A quietude supera o calor. Pureza e quietude são o

Miguel Marques, é meia-noite e meia da manhã, hora de atualizar a informação. E começamos pelo Brasil, em dia de véspera de eleições presidenciais. Ambos os candidatos terminaram o dia em São Paulo, a menos de 24 horas para a abertura das urnas. Flávio Bolsonaro pediu aos brasileiros um voto de protesto contra o atual governo do Lula da Silva. Já a campanha de Lula da Silva, o chefe de Estado brasileiro, aponta a necessidade de votar e os planos para o próximo mandato. Em Portugal, mais de 134 mil eleitores estão inscritos para exercer a cidadania. Em Valência, depois do protesto deste sábado, dezenas de jovens começaram um acampamento numa das praças mais famosas da cidade. Nesta cidade, mais de 6 mil pessoas marcharam em protesto após o Parlamento Espanhol ter chumbado as propostas do governo de Pedro Sánchez, que impediam despejos de inquilinos em situação mais vulnerável. A porta-voz do Sindicato dos Inquilinos, Valéria Racu, refere que o caminho a seguir é uma greve geral. Nos protestos, em Valência há ainda a destacar 5 pessoas detidas e 9 polícias feridos. Vamos sobre o futebol. Os portugueses estão praticamente divididos sobre a continuidade de Cristiano Ronaldo na seleção nacional. Uma sondagem da Pitagórica para a TVI CNN Portugal mostra que 37% defendem que CR7 não deve continuar a ser convocado, enquanto 35% querem que continue na equipa das esquinas. E Jorge Jesus reforça que Ronaldo é um símbolo da seleção nacional e do país. Promete que vai esclarecer tudo, mas depois do jogo frente à Noruega. Em véspera do jogo, para a quarta jornada da Liga das Nações, Jorge Jesus quis deixar claro que o foco é a Noruega, mas admite que o abandono de Cristiano Ronaldo não passa despercebido. Na política nacional, André Ventura vai ser o presidente da Comissão Parlamentar de Inquérito a Luís Neves. O anúncio feito pelo líder do Chega em conferência de imprensa na sede do partido em Coimbra. André Ventura garante que a imparcialidade neste processo e promete não colocar obstáculos à intervenção das restantes forças políticas. O líder do Chega afirma ainda que quer ver rapidamente constituída a comissão para que na próxima semana comecem os trabalhos. A Ministra da Justiça está a analisar os pedidos sobre a retirada de proteção especial a Rui Pinto. Rita Judice está a analisar o fim do programa de proteção de testemunhas para o hacker português. A Ministra assegura ainda que vai dar uma resposta antes do dia 10 deste mês, à altura em que o português vai parar de receber os benefícios. Notícia de fecho desta síntese da meia-noite e meia. A informação está de volta à 1 da manhã.

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Rádio Observador, muito boa noite. A caminho da uma da manhã, vamos conhecer os destaques deste jornal. Vamos às eleições presidenciais no Brasil. Ambos os candidatos terminaram o dia de campanha em São Paulo. Em Espanha, a porta-voz do Sindicato dos Inquilinos diz que os protestos contra as políticas de habitação vão continuar e ainda por cá os portugueses estão praticamente divididos sobre a continuidade de Cristiano Ronaldo na seleção nacional.

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1: Boa noite, o meu nome é Maria Miguel Marques. Vamos às notícias. E começamos pelo Brasil, em dia de véspera de eleições presidenciais. Ambos os candidatos terminaram o dia em São Paulo. O candidato do Partido Liberal esteve na companhia do governador Tarcísio de Freitas, candidato à reeleição no Estado brasileiro. A menos de 24 horas para a abertura das urnas, Flávio Bolsonaro pediu aos brasileiros um voto de protesto contra o atual governo de Lula da Silva.
2: Eu quero fazer um governo de pacificação. Temos que ajustar muitas coisas em Brasília. O poder está completamente desequilibrado. Ministros não podem ser assessores. Ministros do STF não podem ser agentes políticos do governo Lula. E nem de nenhum outro viés ideológico. Então está tudo depravado nesse país. É por isso que eu peço que o eleitor vá para a rua e dê o seu voto de protesto.
1: O candidato da direita às presidenciais brasileiras, Flávio Bolsonaro, que no último dia de campanha andou em cima de uma moto, tal como o pai, Jair Bolsonaro, em 2022, também terminou a campanha eleitoral a bordo de uma moto na capital paulista. Já do lado do Partido dos Trabalhadores, Lula da Silva terminou a campanha eleitoral com uma arruada por uma das avenidas principais da cidade. O chefe de Estado brasileiro aponta a necessidade de votar e os planos para o próximo mandato.
3: De um lado está a democracia, aquele que defende os direitos humanos, aquele que defende a educação, aquele que defende uma forte política de mobilidade urbana, aquele que defende ciência e tecnologia, aquele que defende soberania. E de outro lado está a barbárie, aqueles que são contra a cultura, aqueles que acabaram com o Ministério da Indústria e Comércio, Ministério do Trabalho, Ministério da Igualdade Racial, Ministério dos Direitos Humanos, Ministério das Mulheres. Eles acabaram com tudo. E nós reconstruímos. Agora, o próximo mandato é para fazer a revolução educacional e tecnológica nesse país.
1: Lula da Silva, presidente brasileiro que luta agora pela reeleição. Em Portugal, mais de 134 mil eleitores estão inscritos para exercer a cidadania. Em Lisboa, a lista preparada pelo Tribunal Superior Eleitoral conta com mais de 78 mil eleitores aptos a votar.